0: Mais próximo do lance ali, você falou que não sabe ao certo se foi falta numa
1: É.
0: real, né? Você conversou com os jogadores, o que que eles falaram? Não sei se você viu o lance. E outra coisa, só para o torcedor ter uma palavra oficial, né? O Neymar, você tentou convencer o Neymar a vir para cá, até para a gente saber o que aconteceu com ele, por favor.
1: Eu não vi o lance do Barreal, só no jogo, né? Ele estava de costas, eu não sei, na verdade, se, eu tenho que ver na TV e não conversei com ele também. Porque ali a gente faz a oração, conversa um pouco e depois você vai conversar com os jogadores individualmente, né? Cada um uma situação. Do Neymar, vocês sabem, o Neymar ele sente muito em jogar num gramado sintético, então por essa situação ele não veio.
2: Muito bem, tá
1: Cuca.
2: aí. Muito bem. E o Castanheira tá falando do outro lado, né? Tá falando pelo Palmeiras que empatou o jogo, não é isso, Soler?
3: Isso.
4: Logicamente, isto com. Não tem como. Temos de ter muito cuidado com a gestão que nós. E é evidente, nós temos que fazer dos jogadores, porque não há folgas, isto é sempre seguido e é assim que tem que ser. Então nós temos de ter muito cuidado nessa gestão. O Emiliano é um jogador que tem estado bem, tem estado disponível, é um jogador que dá energia quando entra. O Luís, precisamente o mesmo, e foi o que a gente tentou hoje, ir à procura da virada, com esses jogadores de energia, para estarem preparados principalmente para as transições do adversário, que também estavam à espera desse momento, e satisfeitos com o rendimento deles e com o rendimento da equipa. Tentamos tudo, fomos até ao fim, fomos persistentes. Infelizmente, a bola acabou por não entrar, acabou por. É o que é, são as circunstâncias do jogo. Isto é continuar, que não há tempo para olhar para trás, temos que olhar em frente e o que aí vem.
5: Vitor Felipe, da Rádio Energia, o Palmeiras criou muitas oportunidades. Hoje o Arias teve chance, o Maurício teve chance, enfim. O Palmeiras com muitas oportunidades criadas nessa partida e oportunidades que não foram convertidas, né? A entrada do Paulinho está voltando, é um jogador que é decisivo, ele teve também uma chance hoje que a bola passou raspando a trave e tal. Como corrigir isso? É possível corrigir essas finalizações erradas do Palmeiras?
4: É preciso corrigir, não tem outra forma que não o treino, não é? Mas a gente sabe como é o futebol, há dias que vamos estar mais assertivos, há dias que vamos estar menos assertivos, há dias que vamos precisar de 4, 5, 6 oportunidades para fazer um, dois golos, e vai haver jogos que se calhar numa oportunidade nós vamos fazer golo. Nós sabemos que as circunstâncias são estas do futebol, ponto. A verdade é que nós criamos o suficiente para conseguir ganhar o jogo. Não materializamos, não fizemos, aliás, fizemos, mas infelizmente acabou por não contar, e é seguir em frente. É seguir em frente. Não há outra forma, com este calendário, com este campeonato, é olhar em frente. Olhar em frente. Não conseguimos, próximo jogo. É isso que nós temos que nos mentalizar.
6: Boa noite, Vitor. Guilherme Juliari aqui da 105 FM. Vitor, eu queria que você explicasse qual que foi a ideia do Palmeiras para mudar, o time dessas três alterações do jogo contra o Cerro Porteño para esse. Qual que foi a ideia do Palmeiras, para explorar algumas deficiências do Santos com as entradas dos três jogadores? Povoar o meio de campo, mais velocidade. Queria que você
4: Isso,
6: falasse um
4: já
6: pouco.
4: respondi um bocadinho na anterior, não é? É lógico que nós temos que olhar para a gestão e como os nossos atletas se encontram, porque é um espaço curto de recuperação, e como eu te disse, essa introdução de mais um médio, não é? Com a entrada do Lucas, o Andrés subiu um bocadinho, foi para essa previsão que nós fazíamos, que o Santos vinha com perseguições, tentar tirar jogadores da última linha para poder criar espaço para depois conquistarmos com movimentos de segunda linha. Essencialmente isso.
7: Castanheira, aqui à sua direita, Lucas Belotti, da Rádio Band News FM. Queria te ouvir sobre o Paulinho, um longo tempo longe dos gramados, onde vocês voltam a contar com ele. É claro que longe do 100%, acho que todo mundo sabe disso, mas o seu nível de satisfação da comissão com a partida dele, o quanto ele pode ajudar vocês também nas
4: De
7: próximas
4: todos, é uma
7: partidas.
4: satisfação enorme, como deve calcular, este atleta, pelo que tem, calvário que tem passado, não é fácil. Estamos todos muito satisfeitos pelo retorno dele, não só a comissão, como os próprios colegas, porque é um jogador muito acarinhado no grupo. A qualidade é evidente. Agora, é um processo. Ele continua nas etapas evolutivas, não nos vamos precipitar. É um jogador que nos vai ajudando mediante o condicionamento que ele tem.
6: Vitor, Alan da Casa TV, ainda sobre o Paulinho, como é que ele estava no vestiário depois da estreia dele? Se ele ainda sentia algum incômodo, na região que ele fez a
4: Não,
6: cirurgia? Como é que ele estava fisicamente, assim?
4: Ele sente-se
6: O jogo
4: bem, ele
6: ajuda da
4: sente-se
6: torcida bastante.
4: extremamente motivado, ele quer ajudar a equipa muito. Só que temos que entender foi uma cirurgia delicada, tem um processo de evolução, ele está a voltar, por isso que hoje já entrou uns minutos, e é continuar esta evolução para ele cada vez mais estar preparado para ajudar a equipa.
8: Boa noite, Vitor. Isabela do Band Sports. Flaco segue sendo super importante para essa equipe, tanto em gols como assistências, e às vezes ele empata ou desempata as partidas. Qual a importância dele para esse time, mesmo numa fase não tão goleadora do time, não dele? E se vocês pretendem mantê-lo, como é que é esse temor de Copa do Mundo, que provavelmente ele vá? Palmeiras, a comissão do Abel, conta com ele para o resto da temporada?
4: Claro que conta, logicamente. Tem que continuar a fazer o que tem feito. É lógico que acredito que ele individualmente tenha a ambição de poder participar numa Copa do Mundo. Para isso, tem que continuar a fazer o que está a fazer, que é performar no clube. Só performando no clube é que poderá ter a possibilidade de uma futura convocatória.
9: Vitor, boa noite. Você citou sobre a movimentação do time para tentar sair dos encaixes do Santos. Eu acredito que o Palmeiras hoje tenha dado mais chances do que de costume, em alguns momentos até mais vulnerável do que nos últimos jogos. Uhum. Você acredita que essa necessidade de tentar sair desse encaixe do Santos, quando o Palmeiras sofria transições, deixou a equipe um pouco mais desorganizada do que vocês gostariam, e isso foi um dos problemas no jogo de hoje?
4: É um facto, principalmente, se nós olharmos principalmente na segunda parte, porque a equipa naturalmente teve que arriscar mais um bocadinho, teve que correr riscos, não é? Porque queria virar o jogo, e naturalmente, ao correr esse risco, vai permitir espaço para o adversário poder transitar. Mas a verdade é que a equipa reagiu rápido, naturalmente, ao fugir desses encaixes, acaba, e quando não conseguimos terminalizar as jogadas, ou quando o último passo não entra e o adversário consegue recuperar essa bola, permite-lhe essa transição. Mas a verdade é que, se nós se olharmos, o Santos uma ou outra vez até acabou por conseguir sair e empurrar a equipa um bocadinho para trás, mas em termos de término de jogada, a equipa acho que acabou por se recompor bem nesse aspecto.
2: Tá aí, tá. Melo, palavra do Vitor Castanheira, auxiliar técnico do Palmeiras, e manteve o revezamento, né? Na última foi o João Martins, agora o Vitor Castanheira.
10: Show de bola, tá aí o repórter Gustavo Solera aqui no fim de papo da
11: TMC. Bem ponderado, né, Melo?
10: Pois é, né? Ele gostou. É, o Palmeiras, na minha visão, quero saber da sua, que você que é o comentarista e foi o comentarista brilhantemente de Palmeiras 1.
11: Você sabe muito também.
10: Santos também 1. Pra mim, o Palmeiras teve uma evolução em relação aos últimos jogos, né? Principalmente diante do Cerro, contra o Furacão, foi um perereco para vencer aqui, né? E o Bragantino também não foi muito legal, apesar da vitória. Para mim, o Palmeiras evoluiu. E ele disse que tá feliz, né, pela volta do Paulinho, que deve agregar muito, né, Calil, na ausência do Vitor Roque. Né?
11: É um grande jogador. Paulinho é um jogador, por isso que a gente cobra a ausência dele. Se ele fosse ninguém, Não causaria nenhuma cobrança o fato dele estar 300 dias sem jogar. É porque ele é muito bom. Ele é ponta, ele é meia, ele pode jogar como ponta, ele pode jogar como segundo atacante, ele pode jogar como meia, encostando no centroavante. Então, o Abel, ele sabe mexer muito bem as pedrinhas, né? Você vê, o Alan é um ponta direita, mas às vezes ele joga por dentro. O assistente do Abel explicou agora o que a gente comentou aqui durante o jogo também, né? O outro posicionamento do Andrés, porque hoje o Palmeiras jogou com uma trinca de volantes. O Marlon Freitas mais perto da defesa, o Andrés um pouquinho aberto pela direita e o Evangelista um pouquinho aberto pela esquerda. E não deu certo, muito pelo mau futebol do Evangelista. O Evangelista não fez nada no jogo, não criou, não marcou. Né, o jogo virou com o Santos ganhando, então o Evangelista acabou sendo substituído. Ele saiu aos 14 do segundo tempo, quando ainda estava 1-0 pro Santos, e deveria ter saído no intervalo. Quando entrou o Alan, eu pensei que ia sair o Evangelista, mas o Palmeiras foi mais ousado, ainda tirou o Kelvin e fez bem, porque o Alan por ali foi o Alan é um trator, né? Quando ele avança, ele derruba tudo, às vezes até faz falta, como ele fez falta. Agora me mandaram o lance aqui, eu vi agora a imagem, pelo amor de Deus, né? Como é que o juiz não marcou a falta no gol? O Alan jogou o Barreal no chão e seguiu o jogo. Então, sabe, essas coisas mancham o futebol, né? Um jogo tão bonito aqui, um clássico, empate justo, o Palmeiras não merecia perder, também o Santos não merecia perder. Agora, pra que o cara dar um gol desses? E ele ia dando o segundo gol também, regular, porque o Danilo Ricardo Simão Maniza aqui à minha frente, ele não correu, porque quando sai o gol... Né, Melo? Você tem tantos anos de futebol, mais até igual
10: eu. Os caras saem correndo.
11: Claro, o Bandeirinha corre pro meio campo. Danilo Ricardo Simão Maniz ficou parado. E o Klaus não. O Klaus foi pro meio campo. Vamos, foi gol nosso. Porra, 2-1, baralho. Vamos. Ele queria dar o gol. Aí
10: vamos
11: o Diego...
10: virar, vamos virar.
11: É, que virada bonita, gente. Vamos. E aí o Diego Pombo Lopes chamou ele pra anular o gol. Aí ele anulou o gol. De repente, ele foi de novo no VAR. Peraí. Mas se o Bandeirinha tá falando que não foi gol, se o VAR tá falando que não foi gol, o que, que ele foi fazer no VAR? É vontade, é desejo, é tesão. Ele tava com tesão de dar a vitória pro Palmeiras, mas ele não conseguiu. Uau.
10: Nessa falta dia, vista por você aí, ele não foi conferir, não custava nada dar uma passadinha no VAR, né? Aí.
12: Ô, Lucasito, já cheio de tesão. Aí.
11: Boa pergunta, ô Melo, foi a pergunta que eu fiz. Por que ele foi no VAR para validar o gol do Palmeiras e não foi no VAR no primeiro lance, que seria anular o gol do Palmeiras? Os dois gols do Palmeiras foram irregulares, só que um valeu. E tudo bem, o Palmeiras foi o gol do irregular aos 18 minutos, quando empatou o jogo, o Palmeiras tinha volume, ele poderia perfeitamente ter feito o segundo o empate até a virada, mas aquele lance foi irregular, foi falta, pô, foi aqui na minha frente, e agora eu revi na imagem, só para confirmar o que eu já tinha visto na hora. Então, sabe, essas coisas mancham, né, o futebol, mas enfim, é o nosso dia a dia, né, o cotidiano do futebol brasileiro é feito das arbitragens tentando fabricar resultados, é uma pena.
10: Em relação ao Cuca, né? Pois não, diga.
13: Rapidinho, saiu o gol no clássico, hein? Alan Minda marca para o Atlético Mineiro. Cruzeiro 0, Atlético Mineiro 1. A gente está com 15 da primeira etapa.
10: Péssimo resultado para o Santos, né?
11: Não, mas o Santos não tem como o Atlético passar, o Santos passar por causa das vitórias, né? O Santos tem 3 vitórias e o Atlético tem 4.
10: Não, mas se o Atlético perde aqui...
11: Não,
10: o
11: mesmo
10: Santos
11: perdendo.
10: Fica... É isso, Luque?
13: Não, se o Atlético, perdesse, ele ficaria um ponto atrás.
11: O Atlético tem 14 pontos, verdade. Vamos torcer pro Cruzeiro virar, né? Agora, em relação, o que o Santos pode ajudar muito o Santos amanhã é se o Corinthians perder. Porque o Corinthians está na frente.
13: Não fala isso pro Ricardo Melo.
11: Não, mas é a matemática. O Corinthians está na frente do Santos, não é, Luquinhas? Me corrija se eu estiver errado. Por um gol de saldo.
13: Isso.
11: Só que se ele perder, ele vai baixar um gol de saldo, porque não tem como perder e ficar com o saldo igual. E aí o Santos tem o dobro de gols marcados que o Corinthians. Então, se o Corinthians tomar um gol amanhã e perder, o Corinthians já fica atrás do Santos de novo. Por isso que é um jogo que você que vai transmitir amanhã, Melo?
10: Não, amanhã é folga, né, cara?
11: Só...
10: Eu tô de folga. Então... É o Guilherme lá.
12: O cara tá trabalhando demais.
13: O Melo falou que vai pra Mirassol amanhã.
11: Mas o problema do Santos foi o Santos perdeu duas chances, né? Para se afastar da zona do rebaixamento. Uma quando ele estava ganhando o jogo do Fluminense duas vezes e tomou a virada, e a outra quando ele estava ganhando do Bahia. Agora, contra o Palmeiras aqui, é muito difícil ganhar. O empate
10: é
11: um bom resultado. O problema do Santos foram os jogos anteriores, e fatalmente vai voltar para a zona de rebaixamento. Não tem jeito. Oi, desculpa, Gavião.
10: Ô, Melo, faça perguntas para o Calil para a gente poder liberar, que amanhã ele vai trabalhar dobrado, hein?
12: O José Antônio. José Antônio, Calil, você não viu o lance de falta no jogador do Palmeiras no gol do Santos?
11: Não vi. Se ele tem uma imagem, pode mandar pra cá, ou alguém pode ajudar aí, eu não vi. Pra mim não houve nada, o Kelvin perdeu a bola normal. Se houve falta, tá errado também. Ou o cara acha que eu sou a favor de falta. Eu sou contra a falta. Então se houve falta no gol do Santos, tá errado também. Como tá errado ter havido a falta que não foi marcada no gol do Palmeiras. Ou o camarada aí acha que, não, se é pro Santos, vale. Não, eu sou contra. Se houve falta, tem que parar. Eu não vi falta nenhuma. Se ele viu, mostra, põe o lance aqui, a gente fala. Foi do outro lado, foi o que eu falei. A nossa, aqui não tem monitor, né? Infelizmente, a administração do estádio, ela não permite a instalação de monitores. Então, a gente não tem monitor. A falta do Alan foi aqui na minha cara, sobre o Barreal, e eu vi na hora. A outra foi do outro lado. Se houve falta, tá errado. Me parece que não houve. Aliás, ninguém reclamou na hora. ninguém reclamou, mas se ele tá reclamando, talvez ele tenha olhos biônicos, né? Lembra aquele cara da televisão? Talvez o colega...
12: Eu lembro, eu lembro.
11: Tenha olhos biônicos, dois ou três, não sei.
10: Tem mais perguntas aí, Gaviva?
12: Tem um monte de perguntas. O Calil é bom demais, velho. O Jorge Flamenguista, Calil, se no papel o time do Santos é bom, o problema então é a zaga?
11: Não é bom. O time do Santos não é bom. É um time de segunda parte de tabela. Você vê Igor Vinícius, Luan Pérez, João Schmidt, né? São jogadores já, não é um time bom. É um time que está tentando se segurar na primeira divisão. E outro, banco, né? O Santos não tem banco. O banco hoje era Mike, Adonis Frias, João Ananias. Olha o banco do Palmeiras, pô. Bruno Fuchs, Luiz Pacheco, que é um ótimo jogador. Felipe Anderson, porra, jogador de milhões de euros aí. Alan, que entrou e mudou o jogo. Paulinho, olha a diferença. Então, realmente, o Santos é um time ruim. O Santos é um time muito abaixo daquilo que seria necessário, né, para disputar um título. O Santos já há muitos anos joga apenas os campeonatos para não ser rebaixado.
12: O nosso ouvinte Nicasso, do bairro do Ipiranga. Calil, esse boato aí que falam que o Neymar vai embora e tal, está mexendo com a cabeça dele? Como é que está o emocional do Neymar?
11: O Fabiano talvez possa responder melhor, porque eu não tenho convivência com o Neymar. Eu acho que o Neymar está muito pressionado, né, já jogando no Santos, por duas razões. Primeiro, porque ele mesmo se impôs o desejo de disputar a Copa do Mundo, e está ficando difícil, né, cada vez mais distante. E segundo, porque desde que ele chegou no Santos, o Santos não sai da zona de rebaixamento. Então, é uma situação, e cai tudo nas costas dele, né? Então, de repente, esse carinho que ele recebeu na Argentina, e com certeza, terça-feira, o Santos joga na fronteira, né? Pedro Juan Caballero contra o Recoleta, vai ter muito brasileiro lá, já esgotou os ingressos. Com certeza, o Neymar vai ser acarinhado também lá na fronteira. Então talvez isso faça bem para ele aí nos próximos jogos, mas o Neymar está muito pressionado, ele não é mais o mesmo jogador que foi pelas questões físicas, mas ele não é uma porcaria. O Fará falou antes do jogo, com o Neymar o aproveitamento do Santos é de 58%, sem o Neymar é 28%. Então tem gente falando, o Santos jogou bem hoje porque o Neymar não jogou, não tem nada a ver. Pô, eu quero que o Neymar jogue todos os jogos, entendeu? Eu quero que o Neymar jogue todos os jogos. E é isso aí.
12: Mais uma aqui sobre o Neymar, Calil. O Isaías Leandro, em Rondônia. Calil, se o Neymar, às vésperas da Copa, não consegue jogar todos os jogos pelo Peixe, então, quer dizer, na seleção brasileira, como é que vai ser?
11: Então, olha só, nós teremos a primeira vez uma Copa do Mundo com 8 jogos para cada time, né? No passado eram 5, tinha Copa que era 6, como foi em 70, e depois 7, como foi em 94, e 2002 já foram 7 jogos, agora serão 8. Então, nenhum jogador vai jogar os 8, o Mbappé não vai jogar os 8 também. O Lamine Yamal também não vai jogar os 8. Ninguém vai jogar os 8. Você pode ver, se os times ganharem os 2 primeiros jogos, qualquer time, Espanha, França, Alemanha, Portugal, no terceiro jogo vai jogar reserva. Não dá mais, Melo, para o Gavião e ouvintes, para todo mundo jogar. Então o Neymar não vai aguentar os 8 jogos, mas ninguém vai aguentar. Portanto, eu acho que se ele puder levar o Neymar e usar com inteligência, olha... 0-0, Brasil e Marrocos, primeiro jogo, faltam 15 minutos. Porra, Neymar, vai lá, ó, me ajuda aí, cara, 0-0, não precisamos ganhar esse jogo. Bate uma falta, bate um córner, habilita um companheiro a fazer o gol, né? No segundo jogo também, no terceiro jogo já tá classificado, Neymar, esse jogo você vai jogar mais. Vai no primeiro tempo, quando você cansar, você dá sinal. Entende? Acho que o Ancelotti é um sujeito suficientemente inteligente e vencedor para utilizar o Neymar bem utilizado, utilizar com inteligência. Então eu levaria o Neymar, porque aquela coisa, Gavião, Ricardo Melo, eu pergunto a vocês, Brasil e Portugal, semifinal da Copa, 0-0, 30 do segundo tempo, se aquecer o Gabriel Martinelli, ou se aquecer o Neymar para entrar, quem vai dar mais medo na defesa de Portugal?
12: Neymar!
11: Então é isso, ele tem que ir. O Neymar não vai jogar os outros, porque estão cobrando que ele jogue 90 minutos, 8 jogos seguidos, mas ele não vai jogar e ninguém vai jogar. Nós vamos estar lá e vocês vão ter o nosso testemunho. Você acha que o Cristiano Ronaldo, com 41 anos, vai jogar 8 jogos seguidos? O Messi, que está se arrastando naquele time lá dos Estados Unidos, dos amigos dele, é uma confraria, né? Que eles saem para beber vinho, tudo, de vez em quando eles jogam. Você acha que ele vai jogar 8 jogos seguidos? Também não vai. Nem, e com o calor que faz nos Estados Unidos, nós estivemos lá o ano passado, é desumano. O calor que faz nos Estados Unidos em junho.
12: É mais calor que no Brasil, Calil?
11: Mais. É porque é diferente, Gavião. É um calor seco, é um calor. Você anda daqui ali e você já tá cansado. Se você for do bar do cabeção aí, do balcão até a mesa, você já tá cansado. É um calor insuportável, só dá para suportar com o ar-condicionado. Então, veja, nenhum jogador, entende? Vai jogar os 8 jogos seguidos. Portanto, é isso. Eu levaria o Neymar. E usaria com inteligência.
10: Calil, agora o Santos vai fazer uma pausa no Campeonato Brasileiro, né? E vai jogar terça-feira contra o Recoleta lá no Paraguai. Você abriria exatamente a mão da competição?
11: Abriria. Eu acho que o Santos devia ir com... O Neymar vai ter que jogar, porque ele é uma atração, e ele não jogou hoje, né? Se ele não joga, então eu levaria o Neymar. O Rolaser, por exemplo, você viu que o Cuca falou que o Rolaser saiu desgastado. O Rolaser saiu cansado, eu já pouparia, o Gabigol já pouparia. Então dá pra ele montar o time, com o Neymar, Moisés, Rony, enfim, Zé Rafael, esses caras aí. O Veríssimo é um cara que precisa descansar, porque ele chegou outro dia, já tá jogando. O Veríssimo tava na Arábia ou no Catar, não sei, ele tava lá no mundo árabe, ele jogava uma vez por semana, de vez em quando. Porra, agora ele chegou aqui, acho que ele já jogou 10 partidas num período curto, ele acabou de chegar. Então esse cara não pode jogar contra o Recoleta. O Rolaser, esses caras aí, tem que descansar. Oliva, né? Então ele pode... Eu botaria o Neymar para dar essa cancha para ele, né? Que ele quer, parece que ele quer jogar terça-feira e é importante. E os outros jogadores eu levaria reservas.
10: Show de bola. Esse é José Calil, melhor do Brasil, 8 da noite mais 25 minutos, aqui no fim de papo da TMC. O Calil, ao lado de Éder Luiz, Gustavo Soler e Fabiano Fará, transmitiram um empate no Clássico da Saudade, Palmeiras 1, Santos também 1. Suas considerações finais para eu poder te liberar. Afinal de contas, amanhã de manhãzinha já tem o Sport TMC, né, Calil?
11: Isso, Melo. Amanhã, 10 da manhã, estaremos com o Fabiano Fará no Sport TMC, com aquele giro pelo Brasil, tudo sobre o clássico que está acontecendo agora em Minas, que a gente está torcendo para o Cruzeiro virar, mas até agora nada. Tudo sobre o clássico de amanhã no Maracanã, tudo sobre esse clássico aqui, Palmeiras 1, Santos 1. Enfim, é um programa bem legal, tudo sobre a Copa do Mundo, com Conrado Giulietti, direto dos Estados Unidos. Tudo com da Fórmula 1, com Leandro Boldacchian e André Galvão. É um programa bem, bem diversificado, amanhã das 10 à 1 da tarde. E amanhã para São Paulo, né, Melo? Estaremos também nos comentários à tarde, na narração do Éder Luiz, São Paulo e Bahia. Jogo também, por todo jogo, né, do Campeonato Brasileiro é muito importante. Sobre o jogo aqui no Allianz Parque, ou Palestra Itália, ou agora vai ter outro nome, né, o que eu posso dizer a você é o seguinte, Ricardo Melo, foi um resultado justo. Ninguém Flaco merecia... Lopes. Ah, vamos lá.
14: Vamos aqui ouvir o Flaco Lopes.
11: Vai lá, Soler.
14: Flaco, eu queria que você falasse de um lance específico no primeiro tempo, que você sai de frente pro gol, e na hora de fazer o gol... O árbitro marca um impedimento, não tem um protocolo de esperar a conclusão. Você acha que o Palmeiras foi prejudicado naquela jogada?
15: Ah, não sei.
11: Pô, pergunta de torcedor é duro, né? Mas tudo bem.
15: Ah, não sei. Eu acho que nessa jogada eu reclamei do árbitro do Linha, porque eu acho que exatamente tem um protocolo que tem que seguir de terminar a jogada, mas... Cara, não, a gente isso aí não controla, só temos que continuar trabalhando, fazendo a nossa parte, e isso já é com os árbitros, tá todo, acho que todo tem que ser transparente, mostrar todas as imagens, e depois o público é que vê. Eu acho que para que o futebol seja mais competitivo, como é aqui no Brasil, tem que ser totalmente transparente, mostrar o que tem que mostrar, e... e depois o público vai ver. E quem está capacitado tem que dirigir jogos importantes, quem não está capacitado, infelizmente, tem que continuar trabalhando. Igual a gente é cobrado quando perde um gol, acho que os juízes têm que ser cobrados também. E para o bem do futebol, eu não estou dizendo que hoje fui muito prejudicado, nem nada disso. Só o que eu penso do arbitragem.
2: Flaco, e com relação à participação do time do Palmeiras agora na Libertadores, amanhã vocês já embarcam para Lima, terça-feira já jogam contra o Sporting Cristal. Como administrar esse cansaço físico e mental nessa longa bateria de jogos do Palmeiras?
15: A gente tem um elenco muito grande e a gente também tem um núcleo esportivo nível muito, muito, muito alto. Então, da mesma forma que a gente vem trabalhando, hoje descansar, já pensando no, na viagem. E a gente vai chegar bem no próximo jogo, se Deus quiser.
2: Muito bem. Brazão. Brazão do outro lado. Vamos lá, vamos ouvir o Brazão.
16: O ano foi bem difícil para mim, ter que dividir entre viagens, treino e hospital. Então, ali, o nosso corpo é nosso instrumento de trabalho. Infelizmente, eu não descansava, minha cabeça não estava no futebol, estava assim no meu pai. Agora, o que fica é a saudade dele, mas eu creio que ele está num bom lugar e que ele gostaria de me ver assim, bem, assim como eu voltei no último jogo e agora novamente.
17: Brazão, na resposta anterior, você pontua que o Santos precisa sempre ajustar um detalhe para que esses resultados que estão na mão deixem de estar na mão, né? Precisa trabalhar para que a gente saia daqui com alguma vitória, algum tipo. Em que determinar, o que você acredita que falta para o Santos, de fato, encaixar essa? Porque todo jogo é uma resposta muito parecida. Falta um detalhe. O que você acha que é esse detalhe que falta para que o Santos possa parar de ceder um empate ou fazer um bom resultado e sair daqui com a vitória merecida?
16: Olha, acho que estamos performando, estamos fazendo grandes jogos. Desde a chegada do professor Cuca dentro de campo, a gente está jogando melhor. A gente tem uma continuidade de trabalho. Cara, é complicado. Hoje eu acho que a gente fez um jogo muito bom. A gente vir na casa do Palmeiras, jogar da forma que jogamos, ter as oportunidades. A gente fala que a gente veio para trocar soco mesmo, como se diz, fazer uma trocação. Sabia que eles teriam oportunidade, sabia que a gente teria oportunidade também. Foi um jogo bem igualado. Mas ali num detalhe, como eu disse, não cabe a mim dizer se foi falta ou não, porque esse não é meu trabalho. Aconteceu na infelicidade ali da gente perder a bola ali e sofreu o gol. Que o Palmeiras, quando tem essas oportunidades, eles acabam nos punindo.
18: Por exemplo, fala do seu cartão, como é que foi o lance lá? Foi
16: justo? Cara, eu sou o goleiro que menos faz cera em todo o campeonato. Se você ver, eu acho que ano passado tinha uma lista dos goleiros que mais ficavam no chão, pedia atendimento. Eu sou o último, cara. Eu acho que o Klaus foi bem criterioso ali pela torcida e tudo. Eu acho que, no meu ver, não merecia, tanto que quando eu ia tocar a bola, o Flaco tava dentro da área. Isso não pode. E eu avisei ele e logo após que eu tocar, ele me dá um amarelo. Então é complicado isso, mas como eu disse, isso aí é questão de arbitragem, não cabe a mim dizer se é certo ou não. Mas eu acho que ele foi bem criterioso. Por estar na casa do Palmeiras, a gente sabe que na dúvida é sempre eles.
2: Muito bem, tá aí Brazão falando aqui no Microfonaço Esportivo TMC. Calil, tá aí o Brazão explicando o drama que ele viveu, né? Afinal de contas, perdeu o pai e o Flaco Lopes, que tá fazendo a diferença na equipe do Palmeiras. Ambos falaram aqui no fim de papo da TMC, Calil.
11: É verdade, Melo. Vou me despedindo por aqui e dizendo que foi um empate justo. Como eu estava dizendo, o Santos não merecia perder pelo primeiro tempo que fez e pela chance que criou no início do segundo tempo, como falou bem o Cuca. E o Palmeiras também não merecia perder, pressionou muito no segundo tempo, o treinador fez alterações inteligentes e o Palmeiras criou muitas chances. Embora tenha feito um gol irregular, na minha opinião, o gol de empate. Depois o árbitro tentou dar o gol da virada do Palmeiras, mas foi contido pelo Bandeirinha e pelo VAR, né? Acabou o jogo 1-1, parece o resultado mais correto pelo que foi a partida. É isso aí, Melo, um grande abraço a você, a toda a galera da TMC. Tchau, Gavião. Tchau, Lucasito.
2: Tamo abraço, valeu, Calil. Grande, José Calil.
11: Daqui a pouco estarei aí nos nossos estúdios, voltando pra casa. Um abraço.
19: Deixa eu pegar carona com o Calil aí, ô Melo.
2: Muito bem, já.
12: Já quer ir embora, Fará? Que isso?
2: Ó, já comeu o Calil na quarta ou quinta-feira? Quinta-feira. E agora quer pegar... Vocês estão muito... O Calil, é bom a gente explicar, o sanduíche do Calil, que você deu uma abocanhada lá no sanduíche.
12: Tem
2: a linguiça. Quer dizer que a Raposa empatou, é isso, Lucasito?
13: Não, que a Raposa empatou? Você tá torcendo pro Cruzeiro mesmo?
2: Não, aí, ó. Mas não foi?
13: Não. Maicon, ex-Corinthians, faz de pênalti pro Atlético Mineiro, Cruzeiro 0, Atlético 2.
2: Luquinha, por que você foi falar Maicon, ex-Corinthians? Por que você teve...
13: Porque ele jogou no Corinthians.
12: Chupa, Melo.
2: Ué, mas ele só jogou no Corinthians? Ele não jogou...
12: Chupa, Melo.
13: Foi o clube anterior dele.
2: Tá, chupa, Melo. Marca gol no meu Cruzeiro, o Mike.
12: Chupa, Melo.
2: Não, não chupo, não.
12: Chupa, Melo.
2: Não chupo, não.
13: Tô montando em você aí, meu.
2: Não, não, não, não, não vou deixar montar. Ô, Gustavo Soler, Fabiano Fará, e aí tem mais jogadores aí na zona mista? Ou podemos passar a régua?
20: Fala aqui com o Fabinho. Fabinho, quer ir embora?
21: Quero.
20: É, é isso aí.
2: Fabinho. Fabinho.
12: Aí é.
2: Fabinho. Ô, Fará, quer dizer que o Palmeiras vai com
20: o... Mas não tem mais ninguém aqui não, tá? Só pra avisar.
2: Não, eu sei. É só pra fechar, né, o destaque final de ambos. É, Palmeiras vai com os titulares pra jogar lá no Peru, em Lima. Tem algum desfalque? Qual que é a programação do Palmeiras que agora vira a chavinha? Claro, amanhã vai torcer pro Vasco da Gama vencer a equipe do Flamengo, ou pelo menos arrancar um empatezinho, né? Enfim, a programação do Verdão pra fechar sua participação aqui no Fim de Papo Soler.
20: Vamos lá, Melo. O time do Palmeiras amanhã já abre a preparação para o jogo contra o Sporting Cristal na Academia de Futebol. Os jogadores foram titulares hoje, vão fazer apenas o recondicionamento físico e à tarde o Palmeiras já embarca para Lima. Um voo aí que tem duração de 6 a 7 horas para chegar até a capital peruana. Na terça-feira o Palmeiras joga então contra o Sporting Cristal, precisando vencer para assumir a liderança do Grupo F da Copa Libertadores da América. A tendência é que o Paulinho não viaje com a delegação para que ele fique à disposição do jogo contra o Remo no domingo, dia 10, dia das mães, mas o Palmeiras deve fazer novas mudanças na escalação titular no jogo contra o Sporting Cristal. Por sinal, hoje, informação que a gente conseguiu conversar aqui com o pessoal do Núcleo de Saúde e Performance do Palmeiras, é que o Alan e o Sosa não foram titulares porque eles estavam correndo risco de estourarem se eles jogassem mais de 60 minutos hoje.
2: É, o Palmeiras tem aí 3 jogos fora de casa, é isso, se eu não me engano, Fará?
21: Oi, o Palmeiras? O que eu tenho a ver com o Palmeiras,
2: não,
21: meu?
2: Não, não, não, Fará não, o Soler, perdão. Perdão, Soler. Não, porque vocês me deixam maluco, vocês dois aí, viu? Soler, tem 3 jogos fora de casa, é isso, né?
20: Isso, joga terça contra o Sporting Cristal em Lima, domingo, dia das mães, contra o Remo lá no Mangueirão, em Belém, e depois no dia 13 contra o Jacuipense em Londrina, já que nenhum clube quis ceder um estádio para o Jacuipense jogar na Bahia e a própria Federação Baiana não quis diminuir o preço do aluguel da Fonte Nova para o time baiano jogar na Bahia. Então, com isso, eles tiveram que vender o mando de campo porque ninguém quis ser solidário com o Jacuipense.
2: É isso. O próximo compromisso do Palmeiras jogando no seu campo como mandante será contra a Raposa, o meu Cruzeiro.
20: Não. Esse jogo é em Barueri.
2: Não, mas como mandante, né? Barueri. Um abraço pra você, Soler. Um beijo e um queijo.
20: É nóis.
2: Farazinho, agora você. Você me deixa com o sistema nervoso abalado. O Santos também vai virar a chavinha, vai jogar pela Sul-Americana. O Santos, que é lanterna do seu grupo, aliás, um grupo muito fraco. E o Santos consegue ser lanterna, vai tentar com o Neymar e companhia limitada. Uma reabilitação aí. Você acha que ainda dá? O Santos terá alguns desfalques, vai com misto quente. Manda pro ar aí, Farazinho.
21: Olha só, pega o Recoleta terça-feira, né, no Paraguai, na divisa, como o Calil citou há pouco, e o Cuca não dá indícios de que vai com time alternativo. Neymar deve estar na viagem, o Santos que embarca pro Paraguai na segunda-feira, né, treina amanhã à tarde, embarca segunda-feira pro Paraguai. Neymar, Gabigol, enfim, companhia limitada para essa partida contra o Recoleta na Copa Sul-Americana. E aí no outro domingo das, dia das mães, 18h30, o Santos encara o Red Bull Bragantino na Vila Belmiro. Será o reencontro com o torcedor. E também o Cuca não dá pintas de que vai rodar o elenco ou optar por um time alternativo, Melo.
2: Será que o Neymar nesse aí vai querer jogar ou vai dar o Miguel de
21: novo? Vai jogar, vai jogar. Agora joga, tem que jogar, né?
2: Farazinho.
21: Faltando aí poucos dias para a lista final, se não jogar...
2: Farazinho, só lavar os pés e dormir agora, hein, Fará?
21: É isso, amanhã cedo estou por aí no Esporte TMC com o José Calil. E amanhã eu tô no Esquenta a partir das 1 da tarde.
12: Você vai casar mesmo? Você vai casar mesmo, Fará?
21: É claro.
2: Não, mas você vai juntar
21: os... Por que você duvida?
12: Não, porque... Eu duvido porque você é um esborneante.
2: Não, mas peraí.
21: Não, inclusive...
12: O cara da noite...
21: Inclusive o Primão tá esperando aqui pra me dar carona. Acredito eu, né?
10: Mas peraí. Ô, Gaviva, eu não sabia. Você vai casar pra valer, botar aliança. Pô, no...
21: Alguém casa sem ser valendo?
10: Não, porque às vezes ajunta os panos de bunda, né? E não. Tá certo, vale como casamento.
21: Vocês receberão uma notificação em breve.
12: Notificação?
21: Ah, é, agora esperava, é moderno, né?
10: Quem conheceu esse cafajé se vê agora, hein, Gaviva?
12: Mano, você é brincadeira, mano. Que pegou de mulher na baixada, mano.
21: Que isso?
12: A Raquel nem sabe disso.
21: Meu Deus.
10: É, mas pegou... Ele também se confundia muito, eu fiquei sabendo.
21: Não.
10: Às vezes acho que era, não era. Na hora da parpada era maior que o dele.
21: Pegava nada contra quem se confunde, que mas é eu não.
10: Um abraço pra você. Se não,
21: valeu, um abraço, rapaziada.
0: Tomás e o Reus.
10: Estamos fechando aqui a página de Palmeiras 1. 1 para a equipe do Santos, 14ª rodada do Campeonato Brasileiro. Ou seja, Palmeiras continua liderando aí o Campeonato Nacional. 33 pontos, 7 à frente da equipe do Flamengo, que tem 2 jogos a fazer. Vai fazer um amanhã diante do Vasco, em clássico lá no Rio de Janeiro. E depois vai encarar o Mirassol, mas isso só depois da Copa do Mundo. O Santos, com esse resultado, saiu da zona do rebaixamento. O Atlético está fazendo 2-0 no Cruzeiro. Está passando novamente o Santos, que está ficando na 16ª posição, né, Lucasito? E amanhã, se o Internacional ganhar do Fluminense, o Santos volta pro atoleiro, é isso?
1: É isso, exatamente. Se o Internacional ganhar do Fluminense ou até mesmo empatar, né, Melo? Porque o Internacional chegaria aos mesmos 15 pontos do Santos, mas teria um saldo de gols melhor, então ele colocaria o Santos na zona de rebaixamento, até mesmo com empate. Mas depende também, né, Melo? O Calil até comentou do resultado do Corinthians, né? Se de repente o Corinthians perde pro Mirassol, ele, por 1-0, por exemplo, os dois ficariam com menos 3 de saldo e o Corinthians ficaria atrás do Peixe pelo número de gols marcados, então até mesmo o Corinthians pode terminar a rodada na zona de rebaixamento, viu, Melo?
10: Muito bem, então pra te liberar, viu, Lucasito? Eu libero ou não libero ele agora, hein, Gaviva? Afinal de contas, o homem tem 2 trampos, né, cara? Ele trabalha aqui
12: na nada. Agora ele vai filmar aquele filme, mano. Ô, Lucasito,
10: fazer externa de novo?
12: Que externa aqui? Ô, Lucasito, aquela prima sua lá, mano, ela parece que não era só um negocinho só de...
1: Que prima?
12: Aquela sua prima lá, mano. Ela parece que não era na filmagem, mano. Parece que era Cecília... Se ligou comigo, mano.
10: Caramba, que susto, Gavião. Que é isso?
1: Eu não tô sabendo de nada disso, Gavião.
10: Você tem prima, ô Lucas?
1: Não, tem nada. O Gavião tá inventando. Não, você como não... é que ela chama, Gavião?
12: Eu chamo ela de costas.
10: Ô, Lucasito, então encerra a sua participação aí, Lucasito. O plantão esportivo TMC aí, ó. Se não, toca o telefone.
1: Vamos lá, passando a limpo então, Brasileirão. Passa limpo. 14ª rodada, já tivemos então, além de Palmeiras e Santos, 1-1, a goleada do Vitória, 4-1 sobre o Coritiba. E um pouco mais cedo, o Botafogo perdeu em casa de virada para o Remo por 2-1. Neste momento, 2 jogos em andamento. Começou o segundo tempo neste momento para Atlético Paranaense e Grêmio, que vão empatando 0-0. E a gente está com 41 da primeira etapa, o Cruzeiro está perdendo para o Atlético Mineiro por 2-0. Amanhã os outros 5 jogos para fechar a rodada. Às 4 da tarde tem Flamengo e Vasco, São Paulo e Bahia. Às 6h30 da noite, Inter e Fluminense, Chapecoense e Bragantino. E às 8h30 da noite, Mirassol e Corinthians. Classificação, então, tem o Palmeiras na liderança, 33 pontos. Logo depois, Flamengo e Fluminense, os dois com 26. O São Paulo fecha o G4 com 23. O Atlético Paranaense, que está empatando, é o quinto colocado, também chegando aos 23 pontos. O Bahia tem 21. Coritiba é o sétimo com 19. Vitória, o oitavo, com 18. Logo depois temos Bragantino, Botafogo, o Atlético Mineiro, que está vencendo, e o Grêmio, que está empatando, o 12º colocado, todos com 17 pontos. O Vasco e o Cruzeiro têm 16 pontos, Cruzeiro está perdendo, segue por enquanto na 14ª colocação. Logo depois temos Corinthians e Santos, os dois primeiros fora da zona de rebaixamento, e os dois com 15 pontos. E no Z4, por enquanto, Internacional 14, Remo 11, o Mirassol é o penúltimo com 9, e a Chapecoense, que você apostou que terminaria na lanterna, por enquanto está na última colocação com 8 pontos, Melo.
10: Tá liberado, Lucasito, você é bom pra caramba, Lucasito.
1: Valeu, Melo, um abraço pra você, abraço, Gaviva.
12: Valeu, Luquinha.
10: Depois você me apresenta essa prima aí, viu, Lucasito?
12: A prima dele é gostosa.
10: É?
12: Que isso, Gaviva.
10: É? É o olhinho puxado que nem o dele?
12: Nossa, e a franjinha é igual.
10: Ah, a franjinha igual a dele?
12: Que franja, não tem franjinha. Pega, rapaz.
10: Aí sim. Um abraço, Lucasinho.
1: Valeu, tchau, tchau.
10: Ô, Gaviva.
12: Opa.
10: Quer dizer que você vai comentar agora das profissões que já não existem mais aqui no mundo?
12: Isso mesmo, Melo. Porque ontem foi dia 1º de maio, dia do trabalhador, né? Dia do trabalho.
10: Nosso dia, Gaviva.
12: É, nosso dia. Você tá trabalhando bastante, hein, Melinho?
10: Tem que pagar, não. Tem que pagar os boletos, né?
12: Pagar os boletos. Você sabe, com o Thiago Miyabara nas imagens, a galera que tá no YouTube e tal, você sabe que existia antigamente ladrão de corpos? Era uma profissão.
10: Ladrão de corpos? Mas Thiago corpos falecidos ou corpos vivos?
12: Ó, isso aí é uma...
10: Caramba! Que imagem é essa, Gavi?
12: Corpos falecidos.
10: É? Só o esqueleto? Pessoal, só o osso?
12: Mas sabe o que acontece, Mello? O pessoal fazia faculdade de medicina... E precisava, assim, de um cadáver para fazer aquele dissecamento, aqueles negócios todos.
10: Mas não,
12: sabe?
10: Tinha negócio de pedir para a família liberar o corpo para estudo?
12: Não, naquela época.
10: Tinha
12: não.
10: Que ser afanado mesmo na cara dura?
12: Foi roubado, era roubado. Então existia o ladrão de corpos. Você imagina, né? O cara era trabalhador. Poxa, hoje chegava em casa, roubei uns 4 corpos aí.
10: Né? Nossa, imagina o cheiro, hein?
12: Era fedido, né? Porque tinha. Olha só,
10: mano. Essa é a primeira, que já não existe mais.
12: É isso mesmo. A segunda profissão, que não existe mais, Dia do Trabalhador, foi ontem, dia 1º de maio. O despertador humano.
10: O que, que é isso, Gaviva? Despertador humano? O cara dorme como se fosse um criado mudo? Do lado, Melo, da cama?
12: Você acorda fácil? Como é que é quando você tem que acordar de manhã? Como é que é? Não. O seu dia a dia?
10: Não, eu acordo.
12: É o celular que toca? Não, como é que
10: eu acordo no susto.
12: Acorda no susto.
10: É, dá susto. Acorda no
12: antigamente,
10: susto.
12: Olha só a loucura que era. Antigamente, a pessoa precisava sair para trabalhar e contratava alguém para bater na janela. Né?
10: Tô vendo a imagem aqui, mas cara, tem uma senhora de uma vara, hein?
12: É uma varona, hein?
10: Caramba.
12: É porque quando o cara morava no segundo andar, o cara batia com o pauzinho lá, velho. Pec, pec, pec.
10: Pauzinho aí... é bondade sua, olha o tamanho.
12: Então, mano, mas aí despertava o sujeito, eu tenho que acordar e tal, eu não sei quem acordava o despertador, é esse que é o problema, mano, mas o pessoal despertava tal, e pagava, era uma profissão, despertador humano.
10: Todo dia, de segunda a sexta, o cara tinha que ir lá e cutucar com essa varona aí, o cidadão.
12: Exatamente, exatamente. E agora tem a última aí, que era o tintureiro. Tintureiro. Na Roma Antiga.
10: Mas isso ainda existe, não existe tintureiro hoje?
12: Mas na Roma Antiga não tinha máquina de lavar roupa, não tinha produto de limpeza, não tinha...
10: E tingia com o quê?
12: Com xixi.
10: Hã?
12: Xixi.
10: Ué, mas que cor que fica? Amarelinho?
12: Então, porque na Roma Antiga, o pessoal usava aquelas túnicas brancas, né? Aquelas túnicas brancas.
10: Sei.
12: Então... A amônia que existe na urina.
10: Sei.
12: Você sabe que a urina é xixi.
10: É.
12: Então é urina de cavalo, urina de cachorro, urina de seres humanos. O cara pegava.
10: Quem ia lá colher direto na fonte?
12: O tintureiro.
10: Ah, ia lá, ficava esperando o cavalo querer mijar pra pegar.
12: Não, eu falava assim, ó. Você quer fazer um xixi? Eu pago tanto. E aí, a amônia é o que fazia. Né, um negócio de pôr nessa. Que parece uma hidromassagem, né, Melo?
10: É, parece.
12: O pessoal punha xixi ali dentro, punha a túnica e ficava pisando em cima, igual aquele negócio da uva para fazer.
10: Sei.
12: O pessoal ficava pisoteando e tal. E aí tinha esse negócio do tintureiro que fazia a roupa ficar branquinha lá na Roma Antiga. Profissões que não existem mais. Mas tá todo mundo de parabéns. 1º de maio, ontem, Dia do Trabalhador. Profissões que não existem mais. Estamos aqui registrando aqui no Filho e Papo, Melo.
10: É isso, Gavivó. O plaquei, eu sei que é a sua senhora aí. Não deixa mexer na tua gaveta, hein, Gavivó?
12: Pelo amor de Deus.
10: Muito bem. Ela fica no caixa e os caras ficam só passando a lábia dela e você fica aí moscando. Fica esperto, Gavivó. Volta pra casa, Padilha. Lembra disso?
12: Eu lembro.
10: Mas enfim, Gaviva, qual que é a programação tá assim, hoje aí? Fechar o bar de hora, vai fazer um programinha especial?
12: Ela tá se engraçando com o cara aqui.
10: Não deixa.
12: Ela vai
10: levar a Gaia, hein?
12: Ela propôs pra mim, assim, um trisal.
10: Ih, caramba!
12: Eu falo trisal, se for ela mais uma amiga dela, tal, a gente vai, senão não vou não.
10: Aí ela, o que que ela disse?
12: Ah.
10: Correu fora?
12: Ela fala
10: assim, você tá moderninho, hein, Gavião?
12: Ela falou assim pra mim, vou pensar.
10: Caramba, mas você não tá aguentando nem com ela, vai aguentar com duas?
12: Claro que aguento, rapaz, tá louco. Um abraço, Melão.
10: Mas não tô falando que é pra carregar, é pra fazer outras coisas, Gabi. Um abraço pra você.
12: Um abraço, irmão.
10: Muito bem, estamos... Não vamos fechar agora o fim de papo, né? Só anunciando que amanhã, né? Amanhã o Corinthians vai jogar às 8h30, o último jogo que vai complementar a 14ª rodada do campeonato. O Coringão vai pegar o Mirassol. Ô, Belo, vamos falar desse Corinthians que pega o Mirassol lá no Maião. Belo...
0: Fala, Ricardo Melo, pessoal do Fim de Papo Transamérica. O Corinthians enfrenta o Mirassol amanhã, 8h30 da noite, no interior de São Paulo. E o técnico Fernando Diniz tem alguns desfalques para a partida. Gustavo Henrique, André Carrijo e André Luiz, além de Mateuzinho, estão suspensos para o jogo. Então, um provável Corinthians para enfrentar o Mirassol tem Hugo Souza, Pedro Milans, Gabriel Paulista, André Ramalho e Matheus Bidu, Ranieri, Alan, Breno Bidon e Rodrigo Garro, Jesse Lingard e Yuri Alberto Melo.
10: Valeu, amanhã com a transmissão do Guilherme Lage, André Galvão e o Marco Belo vão transmitir mais cedo. O Éder Luiz, ao lado de José Calil e o Kaique Silva, vão até Bragança Paulista, porque o São Paulo tá em show lá no Morumbi. Vai mandar o seu jogo lá na Terra da Linguiça. Pega a equipe do Rogério Ceni, o Bahia. Fala do tricolor do Morumbi, Caicão.
3: Grande abraço, meu amigo Ricardo Melo, voltando aqui na programação TMC com mais informações do time do São Paulo, que fechou a sua preparação hoje para enfrentar a equipe do Bahia amanhã em Bragança Paulista, no Cícero de Souza Marques. Morumbis recebendo uma sequência de shows do cantor canadense The Weeknd. Por conta disso, o São Paulo mais uma vez manda uma partida no interior paulista. Na última semana contra o Mirassol, já tinha sido em Campinas, no Brinco de Ouro. Provável São Paulo para esse jogo de Rafael, Lucas Ramon, Alan Franco, Sabino e Enzo Dias, Danielzinho, Bobadilha e Luciano, Fegueirinha, Arthur e Caleri. São Paulo, que terá a volta de Lucas Moura, começa no banco de reservas, mas volta aos relacionados depois de se recuperar de uma fratura em duas costelas. Apenas Rafael Tolói é novidade no departamento médico, com dores na panturrilha esquerda.
10: Show de bola, como sempre, viu? O Caicão tá aí, ó. Muito possivelmente Lucas Moura vai voltar, vai ficar ali sentadinho no banco de reservas. E vamos torcer pra ele atuar um bocadinho diante do Bahia, lá em Bragança Paulista. A programação esportiva da TMC começa amanhã com o Esporte TMC a partir das 10 da manhã, com Fabiano Fará e José Calil. E logo na sequência tem o próprio Fabiano Fará com Esquenta, porque a bola rola. Bola para São Paulo e Bahia, Éder Luiz, José Calil e também o nosso Kaique Silva. Aqui a mesa de som ficou a cargo do Anderson Soncini. As imagens, deixando esse locutor cada vez mais gatão, é a cargo do Thiago Miabara, a produção do Gabriel Damaso e também do Daniel. Tá parecendo um papel sulfite o nosso o Daniel Santaolha, hein? Como tá branco ele. E a coordenação foi do nosso Paulo Vitor Martins. A todos vocês um forte abraço. Fiquem com os gols de Santos 1, Palmeiras também. A todos vocês um forte abraço. Na sequência, o jornalismo da TMC. 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Quem escuta sabe. Valeu, um abraço.
22: Levando para o campo de ataque, carregou, voltou, recuando pela meia, ali o Santos tocando, o Golizer de primeira tentando ajeitar, dominando o Golizer, recuando para o Lima, tentando pelo miolo, um tempo, tentou a sequência, pega na zaga, volta para o Golizer, insiste, domina pelo Santos, Ciro bateu na trave, agora!

0: Corinthians.
1: Uma raça com uma vontade impressionante brotando no peito. Santos busca, Rolezeiro chuta, a bola bate na trave e vai se alojar no canto esquerdo da meta do Palmeiras. Rolezeiro, Rolezeiro no minuto 32, aos 26 minutos do primeiro tempo, o Santos chega lá, bola pro fundo do gol, essa já foi, Carlos Miguel, já era, Carlos Miguel bota na conta, Carlos Miguel,

Cimento CSN, Cimento CSN, mais do que forte, é fortaço, Golezer, fortaço no lance, faz a festa, a torcida do Santos, expressão máxima da alegria, 1-0 Fará. Olha o Palmeiras, retoma Alan, Alan vem embora, na meia direita, câmera de ataque, fatiou, deixou na ponta, André cruzou, na boca do gol, pra lá.

0: lado, ele no gol, foi pra cima, a torcida foi junto, Andrés recuperou, cruzou, fraco, a chama do artilheiro na grande área para empatar para o Palmeiras. 19 minutos do segundo tempo, expressão máxima de alegria.
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0: 10 horas em ponto, quem escuta sabe, Transamérica agora é TMC e agora é hora de Imprevista, que hoje é com o jornalista Rodrigo Bocardi. Apresentado por Joana Treptow, o episódio mergulha na carreira do âncora, suas escolhas, como ele lida com as críticas e o que marca essa nova fase do jornalismo na vida dele. Vamos acompanhar esse bate-papo?
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2: Olá, seja bem-vindo, seja bem-vinda ao Imprevista, um podcast de conversa e, acima de tudo, também de escuta. Aqui a gente tenta ir além da superfície e entender o que que forma as pessoas, o que que as move, o que que as sustenta, o que que a gente pode acreditar que eventualmente as quebre, o que que as reconstrói. Hoje a conversa aqui é com alguém que o público brasileiro acompanhou por muitos anos dentro de casa, um jornalista que construiu a carreira em rede nacional, com uma marca muito clara, presença, firmeza, opinião, mas não é uma conversa sobre bancada aqui, a gente vai falar sobre o que existe de antes da bancada e o que ficou para depois. Nosso convidado de hoje é Rodrigo Bocardi. Começou longe do ponto onde chegou, escola pública, primeiro emprego como office boy, dois trabalhos ao mesmo tempo para pagar a faculdade, construiu uma belíssima carreira, virou referência no jornalismo ao vivo, referência inclusive para mim, virou também, às vezes, alvo de muitos elogios, de críticas, de questionamentos, de rótulos, e agora vive uma fase diferente, uma fase mais autoral, mais exposta, mais livre, talvez mais reveladora. Rodrigo, seja muito bem-vindo.
3: Obrigado, obrigado. Você fala aí de dois trabalhos ao mesmo tempo, daí eu lembrei que falavam que eu era verde. Naquela. Tem branco, negro, tem tudo quanto é cor. Eu era verde. Porque quase não dormia, né? Quase não. Só ficava trabalhava. Trabalhando e mais a faculdade nessa altura.
2: Olha, Rodrigo, eu preciso admitir desde já que eu sou uma das pessoas, e são milhares, podemos dizer milhões, de pessoas que se considera próximo de você por ouvir a tua voz, ver a tua presença, né? Com muita frequência, no ao vivo, na televisão, dentro de casa. Você realmente me é muito familiar, eu tô muito Obrigado. Feliz por ter aqui com você. Você é uma referência pro jornalismo, para pessoas que começaram na profissão depois de você, como eu. Nós começamos na mesma empresa, Verdade. Então eu me vejo um pouco em você e eu fico muito feliz por ter aqui com você comigo para te fazer todas as minhas perguntas.
3: Fica à vontade, muito obrigado, muito obrigado. Custou muito caro tudo isso, mas sem dúvida nenhuma, valeu e vale muito, muito, muito a pena.
2: Rodrigo, você é um homem que transmite muita segurança, sempre falou com muita segurança no ar. De onde vem essa segurança?
3: Acho que da minha característica, do meu jeito de ser, acho que dessa história, acho que da voz, da opinião, da indignação muitas vezes, de não se acostumar, não aceitar aquilo que é um desrespeito, aquilo que falta a nós, aquilo que é um direito nosso, eu acho que muito disso, acho que é a mistura das duas coisas. No fundo é a mesma coisa, eu estou dizendo, acho que a minha personalidade, ela carrega muito isso, né? Tinha até amigos que chamavam antes de Saraiva, até chamo ainda o Saraiva, Tolerância Zero, personagem, de não aceitar esse desrespeito quando a gente não é ouvido, quando a gente não é respeitado, e tentar ao mesmo tempo construir, né? Construir respeito, construir lugares melhores.
2: Mas na tua vida pessoal, você também é assim, tolerância zero?
3: Acho que sou um pouco assim, não sei, acho que sou, é o meu jeito mesmo. Acho que sou não, eu sou assim na vida pessoal, porque eu também não vejo diferença entre a minha vida pessoal e a minha vida profissional, digamos assim. Eu acho que ela é muito espelho, muito reflexo do que sou mesmo. Tanto que eu digo, custou muito caro porque é isso, é o jeito de fazer, o jeito de falar, o jeito de defender, o jeito de opinar. E isso acaba fazendo com que outras pessoas muitas vezes não aceitem, muitas vezes enxerguem com um certo olhar diferenciado, porque não é uma posição de carinho, né? É uma posição mais bruta, digamos assim. E aí por isso que eu digo, você acaba construindo muitos inimigos, né, na vida pessoal e na profissional, misturando tudo, mas só que ao mesmo tempo ganhando um monte de gente que se sente representada por você.
2: É difícil sair perdendo sendo verdadeiro. Aqui no Imprevista nós temos fontes muito especiais. A gente vai atrás de informações privilegiadas dos nossos convidados e nós ouvimos sobre vocês, uma pessoa que é muito próxima de você, que você não é um personagem, que você é exatamente como você mostra ser. E ouvindo você falar agora, me remeteu também a um jornalismo que é um jornalismo de fora. Aqui no Brasil, a gente transmite no nosso jornalismo a personalidade brasileira, o jeitinho brasileiro, que tem uma certa malemolência. Se a gente comparar, por exemplo, com um noticiário nos Estados Unidos, eles são mais diretos, direto ao ponto, direto na forma de falar, mais curto e grossos. Tem uma questão, pode ser até cultural. E você vai mais para um lado mais curto, talvez?
3: Acho que essa história de tentar resolver, de tentar trazer o respeito, de tentar ser ouvido, de tentar marcar posição. E é sempre, obviamente, representando aquilo que cada um de nós, né, sentimos. É isso. Se a gente para aqui e você pergunta, fala, o que você hoje, o que, que você se sentiu desrespeitada, por exemplo, eu tenho certeza absoluta que você vai lembrar qualquer pessoa, porque a gente enfrenta isso no nosso dia a dia, da saída de casa, aliás, não precisa nem sair de casa, né? Da grade que já tem na sua casa, para você poder se proteger, da madrugada que você já passou enjaulada. Só isso já é um absurdo. Só isso já é um absurdo. Só que a gente começa a tratar tudo com normalidade. A gente tem um nível de avaliação do que é normal, de conceito tolerância. De normalidade, de tolerância, totalmente equivocado, né? Porque a gente vai aceitando as coisas, a gente aceita tudo aquilo que está imposto. E não pode ser assim. A gente não pode perder essa indignação, né? Essa posição. E eu acho que eu me identifico muito aí nessa história. Eu falo, pô, cara, a gente tem que falar. A gente tem que ser ouvido, a gente tem que tentar mudar, a gente tem que melhorar, evoluir.
2: Agora, falando sobre o teu passado, como você começou, sua vida pessoal, o teu delta, de onde você saiu, para onde você chegou e para onde você está agora, ele é muito grande. Você se tornou um dos principais apresentadores de da principal emissora do país. Você saiu disso e você se tornou um empreendedor. Quando você olha para o Rodrigo de 10, 15 anos de idade, como é que você o encara?
3: Essa inquietação que a gente vem falando até aqui, de não se conformar com aquilo que tem, com aquilo que vive daquela maneira. Muito da característica da minha personalidade, e cada um tem a sua. E essa inquietação sempre veio. Então, começo lá, bem cedo, trabalhando com meu pai, pra você ver como são as coisas, né? Como é que cada dia da sua vida importa pro que vem depois? Eu comecei trabalhando com meu pai, como office boy. Meu pai tinha uma empresa de telefone. Antes disso, a gente veio morar em São Paulo, eu vim com 1 ano de idade, 1 ano e meio e tal. Meu pai era zelador de prédio. E a gente morava na casinha do zelador. Era essa vida que tinha ali, o zelador do prédio, casinha de zelador, depois ele saiu daquilo ali, foi depois administrar condomínio, e aí a gente morava já, não era mais na casa do zelador, era a casa do zelador, só que fora do condomínio. Depois ele foi para telefone, porque resolveu mudar um pouco a vida, e na época que telefone, você não viveu isso, que telefone você declarava no imposto de renda, era super caro, aquele aparelho que tinha no cantinho da sua casa, levava aparelho para lá e para cá para entregar, ia para a loja da Telesp aqui em São Paulo, que era o serviço público, né, de telefonia, que tinha a empresa pública de telefonia, fazendo transferência, alugava, andava São Paulo inteiro recebendo aluguel de um, pagando o proprietário da outra e tirava a comissão de quem fazia a locação, era essa a vida. Depois, tudo isso acabou de repente quando veio a privatização das telecomunicações. E aí, a família que tinha um monte de coisa, um monte, tinha um negócio que sustentava, isso aí acabou. E nesse período eu era office boy, eu fazia essa logística toda de ônibus para São Paulo. E aí eu tava dizendo isso, e minha mãe entregava Tupperware. Na época tinha aquelas reuniões, você também não viveu isso, mas tinha aquelas reuniões de família, assim. Pegava, a pessoa cedia a casa dela, ela convidava as pessoas, você ia lá, demonstrava os produtos, e aí você poderia, a pessoa que cedia a casa, ela recebia lá um brinde, um negócio e tal, e depois você voltava, depois de não sei quanto tempo lá, para entregar os produtos que eram encomendados. E tudo isso, locomoção, mobilidade e tal, e eu ajudava também. Então fui conhecendo muito de São Paulo, muito, muito de São Paulo. E depois eu até virei, né, eu tava dizendo isso, como é que você influencia, como é que você aprende a cada dia. E depois acabei virando, e com a maior tranquilidade e conforto, assim, de ser um dos grandes conhecedores de São Paulo, né, até brinco, desafiando, falo, ó, me dá uma esquina aqui, se eu olhar uma imagem, possivelmente eu vou descobrir o bairro, vou saber que bairro que é. Porque da característica de cada região, da maneira como você enxerga, daquilo que você viveu e passou e tal. Então isso foi muito, muito importante. Mas, de novo, tudo na base da inquietação. Ah, vou fazer jornalismo. Vou fazer jornalismo e preciso e quero trabalhar em televisão. Por quê? Porque televisão na altura era muito mais difícil de fazer do que rádio, por exemplo, do que o impresso. E isso, sendo mais difícil, te colocava mais desafios, né? Te colocava mais obstáculos. E aí você vem nessa questão, pô, essa inquietação que leva. Então, assim, se é mais difícil, quando conseguir, a conquista vai ser maior. E assim foi indo. Então, acho que, né, foi muito, muito, muito na base da inquietação tudo isso agora. Até essa transformação mais recente, que também é um processo de querer fazer algo novo, de querer fazer algo diferente, de querer construir coisas que eu acredito na comunicação que são importantes e relevantes, é nessa linha.
2: Eu acredito que o jornalismo, ele precisa ser o oposto daquilo que as pessoas acreditam que é o glamour, que na prática não existe tanto, mas quando a gente vai subindo nos cargos e olhando apresentador, quanto mais exclusivo, mais importante você é, parece que essas pessoas vão se afastando do que é o povo. E você tem consciência de classe. O que, que é ter consciência de classe?
3: Primeiro que, assim, essa questão de estar à frente do vídeo, de ser apresentador e tal, nunca foi objetivo na minha vida. Assim, eu falei lá que eu queria trabalhar em televisão, mas eu não disse pra você que queria trabalhar na frente do vídeo, ou ser repórter. Na verdade, eu não tinha. Quando eu fui trabalhar em televisão, comecei na rádio Bandeirantes, de madrugada, tudo desse jeito, tudo o primeiro degrau. De madrugada, como rádio escuta, que é o primeiro degrau que tinha lá atrás, tal, que a gente datilografava as coisas todas em papel carbonado em 10 folhas e distribuía pra todo mundo lá dentro, no grupo Bandeirantes e tal. E aí depois eu fui para a televisão, que acabou indo para a televisão, porque tinha a TV Bandeirantes ali também, junto com a rádio. E ali eu acabei indo para edição, produção, edição. Então não tinha a história da câmera, do vídeo e tal. Isso aconteceu depois. Então assim, nunca foi, talvez por nunca ter sido um objetivo meu ter ido para frente das câmeras, ter virado apresentador, que talvez tenha ajudado a criar esse modelo que você falou. Porque não foi uma coisa pensada. Então é sempre, eu nunca me coloquei nessa história, poxa, tô aqui numa posição tal, que estou aqui apresentando um negócio. Essa questão da fama, sabe, esse negócio. Aliás, tem uma frase minha que, se você ouvir aí, é minha essa frase. Porque eu digo o seguinte, você só dá valor ao anonimato, é muito contraditório do que eu vivo, do que a gente vive. Mas você só dá o valor ao anonimato depois que você perde ele. E isso eu aprendi porque chega uma hora que você não quer ter, chega um momento que você não quer, ao contrário, eu não quero ter essa fama, esse negócio, eu quero passar, assim, sabe, sem que ninguém me veja, assim, eu quero ter uma vida mais livre, né, nesse sentido. Em nenhum momento eu tô fazendo crítica ao que tenho, maravilhoso tudo que eu conquistei, é tudo lindo, tudo ótimo, mas tem um lado que pesa muito e eu falo, poxa, de repente você ser anônimo é melhor. Mas, ao mesmo tempo, como foi construído algo muito junto, muito próximo de todos, e talvez por não ter colocado essa questão, ai, que a fama tal, e que tenha gerado um distanciamento das pessoas, é porque a gente convive harmoniosamente bem com isso, e que tanto que estou montando aí um negócio, já tem uma parte já montada desse tal de Boca TV, que tem muito a ver com essa sintonia mesmo com as pessoas.
2: Qual foi o momento em que você olhou e falou, agora seria bom ser anônimo?
3: Ah, em todos os momentos de muita crítica, né, que eu sempre levei, assim, e a maioria delas críticas altamente injustas, né, assim, esse meio digital altamente irresponsável, criminoso, de gente que não vale nem a pena você ficar fazendo aqui juiz de valor, porque você faz um trabalho, quando você, acho que tem muito isso, você tem esse posicionamento firme, você é incisivo nas suas colocações, você tem posição, você não fica lá e pra cá dançando conforme a música que tem ali e se colocando como isentão da história, que a gente vê que tem muita gente que trabalha e faz para poder ficar bem na foto, digamos assim, e custe o que custar. Eu nunca pensei nisso e nunca carreguei isso comigo, sempre tive a minha posição, tudo isso muito claro, de acordo com a minha personalidade que eu falei, mas paguei preço muito alto por causa de pessoas de inimigos que foram construídos, porque você tem uma posição muito forte, de você tá lá, você tem um time inteiro, essa massa que tá junto com você, que te apoia, isso desperta inveja, qualquer outro sentimento em outros, né? Então é gente querendo, todo instante querendo te derrubar. É inimigo que muitas vezes se coloca como inimigo porque não aceita as críticas que você faz, os posicionamentos mais corretos que tenham que ser feitos. Então, e aí vai. Daí é criação de gente faturando, ganhando em cima de você com cliques de internet. As coisas mais bizarras. Então chega uma hora que você fala, cara, preciso disso, sabe? Será que é isso que eu quero? Então, acho que nesses momentos mais duros, mais críticos, de você estar ali, você vê que cometem grandes injustiças contra você, por vários episódios, que é isso, é todo dia tomando risco, é todo dia com posicionamento. Então, assim, quando junta tudo isso, óbvio que você está vulnerável em algum sentido, mas nunca vai aparecer aquele que, aliás, o exército que te apoia nos momentos mais críticos, ele se recolhe. E aí vem os críticos de plantão, o inimigo vem te atacar da maneira que pode. Então, nesses momentos é que você fala, poxa, será que valeria? Mas aí tudo é mais forte depois, tanto que a gente está aqui conversando hoje.
2: Eu imagino que um dos momentos mais críticos tenha sido a tua saída da Globo. Como foi para você?
3: Eu tinha pedido para sair, as pessoas não sabem disso, as pessoas não param para olhar. E as pessoas acham que, nossa, você está na Globo, você não quer apresentar o principal jornal. As pessoas, elas não param, elas como é que eu posso dizer? Elas já formam a opinião delas sem se colocar no lugar do outro e no desejo por causa de uma questão que está colocada no mercado, seja onde for, na vida das pessoas. Eu há mais de 3 anos, agora foram 3 anos, já faz 1 ano e tal que eu saí de lá. São mais de 3 anos, eu tinha falado com todo mundo, de todas as áreas, com Deus, de todo lugar, que eu já não queria mais, eu tinha o desejo de não acordar mais às 4 da manhã. Foram 13 anos acordando 4, 4 e meia da manhã. Eu tinha falado com todo mundo que eu já não sentia prazer e vontade de fazer aqueles outros modelos de telejornal, de verdade mesmo, as pessoas, assim, mas é possível, mas como é que pode? Eu falei, é verdade, eu posso ter o direito de não ter essa vontade? Por favor, e eu falo isso com a maior tranquilidade, porque é a maior verdade do mundo. As testemunhas que ouviram de mim esse relato, as pessoas que ouviram de mim esse relato, elas estão vivas e elas sabem. Então, assim, não tem drama nenhum. Então, para mim é isso. Então, assim, poxa, por que isso? Porque não queria acordar. Porque não me sentia feliz em outro modelo, queria fazer algo diferente, mais para o entretenimento, tá mais próximo ainda das pessoas, sem algumas amarras que a gente muitas vezes no jornalismo tem que ter, sabe? De ter mais liberdade mesmo de fato, porque por mais que se fale, a gente sabe que a liberdade ela não é plena, por mais que se fale, e cada vez mais ela não é plena, e cada vez mais nós temos os isentões todos de plantão colocados e ficando escancarados cada vez mais. Então, assim, poxa, posso fazer outra coisa? Eu já fazia um jornal, um modelo de trabalho empreendedor, eu costumo dizer. Já era diferente do que os outros. Já tomava um monte de risco. Já tomava, muitas vezes me arrependia, outras vezes o negócio dava certo, mas já era empreendedor. Preocupado com o quê? Preocupado com o modelo de negócio. Eu estava preocupado, não era nem comigo. Eu estava preocupado com o modelo de negócio de um terceiro, de uma outra pessoa, de um outro grupo. Poxa, eu preciso fazer alguma coisa aqui que traga audiência. Meus filhos não me assistiam. Eu preciso fazer alguma coisa com que esses mais novos tenham atenção para esse modelo de negócio. É um modelo de negócio que eu acredito que tem que ser diferente. Eu estou fazendo isso por outro, para outro. Por que não fazer isso para mim? Por que não fazer isso para mim? Tudo que eu acredito. E aí, e sou eu. Por favor, me deem essa liberdade. É o que eu acredito, é o que eu quero. Cada um no seu espaço. E assim, você não... Pô, as pessoas têm essa massa, turma, todo mundo me adora. Vamos estar juntos num outro lugar, de outro jeito? Onde possa fazer um negócio para nós, de fato, efetivamente. É simplesmente assim. E aí, enfim, daí no meio do caminho, uma história que né, para mim isso é página virada. No meio do caminho, um monte de coisas, assim, um monte de interesse também no meio do caminho, que não vale nem a pena. Porque o principal é isso, é a minha liberdade de poder fazer aquilo que eu desejo, que eu gosto, que eu quero, que eu acredito e tudo mais.
2: Você se sente livre hoje? Eu vou aqui só te perguntar se você tem água, porque eu não consigo ver. Do teu lado tem?
3: Aqui.
2: Ótimo, eu troco com você, aí você vai respondendo. Hoje você se sente mais livre, tanto no seu dia a dia, para você ter mais tempo com a tua família, que é algo que as pessoas falam hoje sobre isso. Na geração da minha mãe, falavam no mercado de trabalho sobre ter mais tempo com a família. E também para fazer o que você acredita, o tipo de jornalismo que você acredita?
3: Não, eu acho que, primeiro que assim, né? Quando a gente fala, liberdade, então, gente, não é, agora saiu, tá falando. Não, não. Foi tudo lindo, maravilhoso, foi tudo ótimo, foi tudo bacana, dentro dos seus limites e tal, tudo legal, não tem. Imagina, que construção, né? Que coisa rica e tal. Só que é óbvio que você, do lado de fora, você vê em alguns momentos e fala, poxa, saí de uma jaula. Porque é muito controle, ainda mais na posição que eu ocupava, sabe, assim, extremo controle, daí você poder ter a liberdade, sabe, de, poxa, um negócio, muitas vezes coisas pequenas, minha avaliação, sabe que você ir para um restaurante de um amigo, Você vê lá que um amigo. Você paga a conta do restaurante do amigo, que o amigo tá na luta lá para poder botar o restaurante dele de pé. E você quer marcar um negócio do restaurante de um amigo, você não poder. Porque o que, que é aquilo? Sabe assim, cada um faça a sua avaliação. Mas o que, que é isso? Que isso vai tirar minha credibilidade? Porque um dia, quem sabe, aquele restaurante vai vender uma comida que vai fazer mal para alguém e você não vai poder. Gente, vamos falar do restaurante de qualquer jeito. Vamos falar, não tem problema. Mas esquece. Mas isso é muito pequeno. Agora, tempo. Tempo, e qual é o tempo com a família? Qual é o tempo que vale, né? É aquele tempo que você vale, você tá com a sua família e você é insatisfeito profissionalmente? Ou vale aquele tempo que você não tem com a família, mas você tá feliz profissionalmente, você se encaixa e você tá junto? Então, assim, isso é uma questão subjetiva. Agora, que eu me sinto animado, empolgado com tudo que eu tô fazendo e consome tempo, mas ao mesmo tempo eu vou lá e concilio tudo isso junto com a família, com as crianças e tudo mais, eu acabei de chegar aqui. Sexta-feira eu fui a Paraty, acabei de chegar agora cedo, eu acordei em Paraty e tô aqui falando com você. E passei o final de semana inteiro com os meus filhos, com todo mundo lá, e lindo. Não é que eu não fazia isso antes, faço mais feliz, mais leve, sabendo que eu pude sair hoje, por exemplo, de Paraty de manhã e tá aqui com você. É coisa que durante muito tempo da minha vida eu era impedido de fazer. Você não ter essa liberdade, você cuidar da sua agenda, do seu horário. E beleza, quem tá, respeito, é a fase de cada um. Só que assim, eu preciso ter respeitado, eu penso muito nisso, eu tenho que ter respeitado também o meu desejo. Isso, quando eu falo que eu quero isso, não é uma crítica ao outro, é pelo contrário. Eu tô falando por mim, pelo que eu quero, é que muitas vezes fica aparecendo, né? Ah, tá, você quer lá, foi lá, ficou tanto tempo, não sei o que. Não. Tá tudo bem, tá tudo bem. Quem quer apresentar um jornalzinho arroz com feijão, beleza, é o seu direito, é lindo, tem espaço pra todo mundo. Quem quer estar trabalhando de segunda a sexta num determinado horário, tá lindo, tem pessoas que preferem, querem. Quem quer trabalhar de madrugada, também beleza, vai lá. Tá tudo certo. É que eu preciso também que essas minhas questões sejam vistas de uma maneira que eu tenha a liberdade de tomar decisão sobre ela, sem ser algo impositivo, né? Sem ser. Porque as pessoas muitas vezes criam um negócio, poxa, mas cara, você não quer fazer tal coisa? Poxa, cara, é o desejo de alguém ali, mas não é o meu.
2: Eu também saí recentemente, né, da Band, vim pra TMC. Num movimento que, claro, de outra forma, em outra proporção, muita gente questionou. E aí eu cheguei a uma comparação, uma analogia, porque eu me senti muito questionada como se fosse um término de relacionamento, né? E as pessoas de fora vêm e falam, nossa, que lindo esse relacionamento, que lindo esse namoro, esse casamento. Você fala, sim, é lindo, mas chegou um momento que, por vários motivos, vocês não estavam lá dentro, não, a gente não continuou, mas continua amigo, né? Tá tudo bem. E realmente essa exposição é algo que faz com que as pessoas devam te questionar muito, e isso deve, eu imagino que você se sinta muito pressionado. Eu sei que você não gosta de expor a tua vida pessoal, mas eu queria te perguntar como é que foi em casa. Você fala três crianças, você tem três filhos, como é que foi pros teus filhos, pra tua esposa, as últimas movimentações na tua vida, não só de sair da Globo, mas você tá fazendo muita coisa. Imagino que isso tenha inspirado também.
3: Não, acho que eles curtem, adoram, ficam torcendo. Tudo que tem de Boca TV na vida, você vai lá, tem like. Eu falava que eles não me assistiam, mas agora você vê, os caras ficam dando like em todos os negócios que tem ali. Nossa, um orgulho, que bom que a gente tá conseguindo fazer isso com eles. Por quê? Mas também porque, além de ser um negócio novo, diferente, é um negócio que fala mais a linguagem deles. E para esses caras, e eu tento transmitir isso, falar, olha aqui, o que nós estamos construindo, né? A gente está construindo um negócio diferente, inovador, disruptivo, torcendo muito para dar certo. E aí eles entram também nessa vibe. E eles também, com relação a essas mudanças todas e da parte que é ruim, porque é gente falando da sua vida de uma forma ruim e não boa, né? Como tem muitos que falam de uma maneira muito legal, educada, bacana. Pô, onde eu vou? Assim, eu nunca tive zero problema. Eu vou, tiro foto com todo mundo, sou só eu, maior prazer, eu adoro. Acho que por ter construído a vida dessa maneira, de ser um negócio, sabe, mais próximo das pessoas, sem ter esse distanciamento, tal, pra mim é um prazer. Gravo vídeo pra cunhada, pra sogra, pra quem quiser, quem me para, eu faço, é lindo. E acho que à medida que você também adota uma postura dessa, você tem mais verdade, né? Você tem mais gente querida, bacana perto de você, mais pessoas que não vêm com a intenção do incômodo ou com a coisa chata, tal, se é que tem isso. Então é de um ambiente muito legal. E eles sempre acompanharam esses processos todos do lado ruim da história, né? Daquelas críticas todas que eu sempre falei e tal, e assim. Sabe quando o cara vai acostumando, vai vivendo com aquilo, não faz diferença, sabe assim? Então eles sempre levaram isso numa boa, assim, não tem essa, Não é esse tamanho que a gente enxerga num peso para eles, eu acredito.
2: Quando você fala das críticas, ao longo de todo esse tempo, toda a tua carreira com vida pública, toda a tua exposição, teve críticas com as quais você concordou, que você olhou e falou assim, bom, acho que aqui tem razão.
3: Não, eu acho que talvez essa do meu, claro, assim, uma ou outra ali de erro, do improviso, do dia a dia, sempre trabalhei muito no improviso. Acho que onde existiu, eu sempre me desculpei, assim, mas as mais pesadas nunca foram essas, assim, sempre foram aquelas, sabe, momentos de injustiça mesmo, sabe, de gente querer ganhar clique com histórias não verdadeiras, sabe, de relação, é tudo zista da vida, é machista, é racista, não sei o que, é todo um monte de coisa, sabe, de coisa desse sentido, e que as pessoas sequer fazem o exercício de estar no lugar do outro, sabe, de querer saber se aquilo realmente é verdadeiro ou não.
2: Isso te magoou?
3: Ah, são coisas muito chatas. Né? Assim, você vê, assim, você está fazendo tudo ao contrário daquilo, e você vai lá e de repente vê essa exposição. Muitas vezes, tinha episódios, eu conto aí, teve momentos na vida que eu tive que ir lá, pegar o diretor de um portal, sentar com o cara, porque era todo dia o cara ganhando clique, sabe, portal grande, o cara ganhando clique com manchete pejorativa, sabe, e você ia ver o texto, não era nenhuma verdade daquilo. Eu levei lá 10, 15 matérias lá pro cara, falei, vim aqui fazer negócio com você, fazer negócio, você pode continuar fazendo o que você quiser com o meu nome. Olha essas 10 matérias aqui, qual é a verdade disso? Mas você pode fazer. Só que agora você vai dividir comigo o que você tá ganhando dos cliques que estão caindo aí. Você divide comigo, senão a gente resolve na justiça. Aí no dia seguinte não teve mais nada, acabou. Porque é muito fácil. Não é regulado, as pessoas saem falando e tal. Poxa, das pessoas com quem eu trabalhei, me acusar de machismo, gente. Cara, eu falo sempre, eu dou as entrevistas. Liga agora, mas ao vivo, tá? Não é nada combinado. Você tem que ligar pra pessoa que trabalhou comigo. Liga. E pergunta aí como é que era trabalhar com o Rodrigo. Todas as pessoas, a verdade é essa, e sem hipocrisia nenhuma, todas as pessoas com quem, as pessoas que passaram por mim, que trabalharam comigo, não teve uma que deu um passo para trás. Não teve uma que deu um passo para trás na vida. Pelo contrário, eu sempre falei, vem aqui, tá de peito aberto, nós temos, porque é importante que os dois estejam de coração aberto para poder dar certo. Você sabe como é que é. Então assim, as duplas, as pessoas, tô falando da questão do vídeo, você não cria, elas nascem. Você não pode dizer, o Rodrigo vai dar bem com a Joana num negócio aqui. Não, a gente não sabe, isso não vai, a gente não tem essa certeza. A gente tem que fazer uma aposta e quem sabe pode ser que dê certo. Porque tem que jogar de peito aberto. Assim, as pessoas, poxa, todo mundo, as pessoas que passaram comigo sempre foi assim. Porque eu sempre prezei esse respeito, eu sempre quis fazer com que pessoas pudessem sobressair mais do que eu, estando junto, porque eu tenho certeza que eu ganho também com isso. Então, isso foi muito claro. Daí chega o episódio esse episódio também do racismo e tal, que foi uma infelicidade minha, do pegador de bola. Um assunto que ficou famoso, tal, a história também, todo mundo. O cara jogador, pegador de bola do. Jogador de polo, só que eu achei que ele era um pegador de bola no tênis, no clube. E aí esse episódio foi engraçado, porque eu entrei numas assim de querer, cara, vou mostrar aquele jeito meu, tomando risco. Ah, pô, Rodrigo conhece todo mundo, Rodrigo tá lá, o repórter tá entrevistando um cidadão lá na estação do metrô, eu olhei pra camiseta do cara, não vi se era verde, amarelo, branco, se ele era verde, amarelo, branco, negro, o que fosse. Pra mim não passou isso pela minha cabeça. Só que assim, vai convencer as pessoas disso. Vai convencer as pessoas. As pessoas já formam uma opinião daquilo, já pra taxar, pra lacrar. E aí eu fui lá, eu vi ele com a camiseta do clube, igualzinha dos pegadores de tênis. Eu jogava tênis todo dia no clube no Pinheiros. Mas quando eu olhei, falei, cara, é um daqueles caras que estão comigo ali. Todo dia a gente faz bagunça, tira foto, joga ali, nasce um monte de professor de tênis. O pegador, eu falei, cara, ele é um pegador, vou encontrar com ele mais tarde. Olha que legal, puta coincidência aqui no jornal e tal. E aí eu falei, pergunta se ele vai pegar a bolinha. Ele falou assim, não, e pra quem joga tênis, pegador de bola é a coisa mais normal do mundo. Você não tem um outro nome. Você não tem outro nome, é gandula. Gandula é de futebol. Você não tem outro nome, é pegador de bola. Não tem outro nome, é isso. Agora, a pessoa que tem na cabeça dela que ela enxerga isso como algo inferior, né? É, aí é a cabeça da pessoa, não é a minha, né? A cabeça da pessoa que tá enxergando aquilo. Muda a nomenclatura, então. E aí eu fui lá, perguntei se ele vai. Falei, não, eu sou jogador do polo. E aí pronto, virou. Puta, o cara é jogador de polo aquático. E o Rodrigo tá lá, porque ele é negro. O Rodrigo tá dizendo que ele é pegador de bola. Como se o pegador de bola fosse algo inferior a um atleta do polo aquático. Sabe, assim, tá na cabeça de quem isso? Não é na minha. Na minha não tá. Tá na cabeça de quem isso enxergar que o pegador de bola... Mas beleza, daí foi aquele movimento, aquele negócio e tal. Beleza, vai passar, vai passar. E o tempo cura tudo, né? E o tempo cura até a cabeça dos outros também. Então, depois disso tem um episódio muito legal, só pra concluir isso, que é bacana, que eu falei algumas vezes, mas muito pouco. E aí eu fiz questão de encontrar com esse rapaz no clube, com testemunhas, todo mundo. A gente juntou isso lá E aí fui lá, tinha a galera do polo, a galera do tênis, todo mundo junto, fui encontrar com ele. Sem dar publicidade nenhuma. Quando eu encontrei o... Toda hora eu esqueço o nome, eu tenho aquele o celular aqui, ó. Já eu lembro. Aí fui encontrar com ele e falei assim, cara, vim aqui pra te pedir desculpa. Ele falou, desculpa do quê? Ele falou, cara, eu que tô pedindo desculpa pra você, pelo que você tá passando aí, porque pra mim isso foi uma pergunta normal. Você fez uma pergunta normal, você tá indo lá pegar... Não, eu sou do polo. Ele não... Cara, ele falou, poderia ser um pegador, e daí? Então assim, pra pessoa, foi isso. Aí no final ainda virou pra mim, falou assim, na hora de ir embora, falou assim, cara, Rodrigo, muito obrigado por tudo. Eu falei, como obrigado, cara? Desculpa aí pelo que a gente passou e tal. Ele falou, não, nunca tanta mulher deu bola pra mim nas redes sociais. Poxa, e aquele turbilhão fora, meu?
2: Mas essas crises, como é que você organiza o que você sente, o que você pensa? Você faz terapia? Você não. Leva pra casa? Você fica matutando? Você fica triste?
3: Eu devia ser mais leve, devia ignorar tudo, mas assim, ao mesmo tempo que eu tenho essa proximidade tão grande com tanta gente do bem, é que isso faz com que eu também não deixe esse negócio de lado, assim, esqueça e pronto, tal. Óbvio que você vai aprendendo a conviver, você já começa a identificar quais são essas questões que existem, né, onde tem a mágoa das pessoas, onde você vai evoluindo também, você vai aprendendo. Eu falo, nesse nosso país aqui é um negócio complicado, viu, porque a gente tem 220 milhões de habitantes, e a gente tem mais de 300 milhões de aparelhos celulares. E a gente tem o Wi-Fi de graça em vários lugares. E a gente tem as redes sociais todas, que é uma página em branco para você escrever o que você quiser. A gente tem 100 milhões de pessoas vivendo abaixo da linha da pobreza. A gente tem 30 milhões, 10, 20 milhões, sei lá quantas de pessoas que passam fome todos os dias. As pessoas não têm comida, mas têm um celular. E tem um lugar para escrever. E eu não estou dizendo que as pessoas não têm que ter esse direito, elas têm que ter esse direito. Mas é uma conta que não fecha num ambiente que a gente espera que seja civil, num ambiente que seja seguro, que seja respeitoso. É óbvio que nesses lugares a gente vai ter aquilo que tem de pior, da maior frustração do ser humano colocado ali. E a gente não tem um controle sobre isso e talvez nunca tenha. Como é que essa conta vai fechar? Lógico que não. E aí você começa a enxergar isso e fala, poxa vida, então tem um ambiente aqui que esse é tóxico mesmo. É um ambiente que dá abertura para quem tem que jogar para a rua a sua maior infelicidade da vida. E não estou dizendo que eu sou mais feliz ou outro é infeliz. Eu estou dizendo que existem esses espaços e estão colocados aí. E a gente carece de educação e formação das pessoas no nosso país. Todo mundo sabe disso. Então, como é que essa conta fecha? Aí você começa a enxergar de uma outra maneira e fala, será que é isso mesmo? Que eu devo levar em consideração? Devo levar a sério?
2: Uma das coisas que você mais odeia é lacração. Lacração para você é um comportamento tóxico?
3: Ai, esse politicamente correto, sabe? Essa coisa do politicamente correto, ficar lacrando, ficar... Lógico que é. Essa coisa de ficar, sabe? De maneira desrespeitosa, muitas vezes, sabe? Cada um com a sua vida e que sejamos felizes juntos, sabe? Fica nessa coisa daqui, dali. E a gente vê comportamentos no mercado desse jeito. Você vai lá, você não quer deixar... E, de novo, não estou dizendo que tem que deixar de dar voz ou tem que dar. Eu acho que a vida, ela é plena, ela é igual para todo mundo. À medida em que você vai lá, você começa a olhar ou dar espaço e valor por um grupo, por uma minoria, isso faz com que você deixe de dar o mesmo olhar para um outro, você está criando, você está alimentando o mesmo problema. Né? E a gente viu isso muito recentemente acontecendo no nosso país, essa coisa, todos têm que ter o espaço. Agora, quando você vai dar o espaço para um e tira do outro, você já começa a alimentar uma discórdia, uma confusão e por aí vai. Então, por isso que assim, a vida mais plena, a vida sem a lacração, ela tende a ser melhor.
2: Agora, a gente está falando, desde o início da nossa conversa, sobre o teu novo projeto, tua nova fase. Vamos explicar o que é. Por quem está nos ouvindo, nos assistindo, pode ainda não ter conhecido. Você decidiu empreender no jornalismo. Isso há poucos anos seria impensável. O jornalismo era muito quadrado. E só existia jornalismo nas grandes empresas de comunicação. As pequenas ficavam muito atrás, era uma amplitude muito grande entre quem fazia jornalismo, quem conseguia trabalhar com jornalismo e outros que procuravam uma forma mais independente, não tinham tanto espaço. E hoje em dia existe. E é isso que você está... É aí que você está empreendendo.
3: Existe. A TMC é um exemplo, né? E que bom que existe isso, né? E que bom que tem essa transformação, que bom que tem essa mudança, que bom que tem pessoas pensando junto com você da maneira contemporânea da comunicação. E eu nem enfatizo muito o jornalismo, porque para mim o jornalismo ele vive um momento muito, muito delicado no Brasil. Assim, eu não sei nem se ele vai voltar a ser o que era. Eu acho que a gente tem que partir Isso, minha opinião, tá? A gente tem que partir muito mais para uma formação das pessoas, numa educação das pessoas nesse ambiente, do que a gente ficar tentando reforçar a posição ou os princípios do jornalismo. Eu vejo com muita clareza que a cada dia, e normal, tá? E normal, é a mudança comportamental, é a mudança da comunicação, é a mudança do mercado. A gente tinha no nosso país poucas empresas, como você falava, exclusivamente de comunicação, grandes grupos exclusivamente de comunicação, que queira ou não, em algum momento já tratavam dos seus interesses. Não sejamos aí, né, hipócrita é uma palavra muito forte. Ingênuos nesse sentido. E agora o que a gente tem é que os grandes, diante dessa transformação da comunicação, diante da pulverização da comunicação, diante da distribuição mais ampla dos recursos do mercado da comunicação, do ponto de vista de financiamento e tal. Então, os grandes grupos, eles passaram a entrar em outros negócios que não são de comunicação. Então, como é que a gente fica, né? Como é que a gente fica diante desse cenário, nessa discussão da plena isenção? É muito difícil. Você tem um grupo de comunicação que, num braço desse grupo, ele é sócio de BET. Como é que você pode falar de isenção, plena isenção? Ah, porque temos princípios, porque cuidamos e tal. Não é factível isso. Então, por isso que eu digo, o jornalismo, e também é do jogo, ele vai sofrer essa transformação, ele vai mudar, e aí não adianta querer ficar empurrando o jornalismo com a sua plena isenção, com a sua história e tal, sendo que eu acho que é melhor a gente deixar isso mais claro para todos que consomem, e até numa forma de educação da sociedade, desse novo modelo de comunicação que a gente tem. É mais fácil, é mais legítimo, é melhor, é importante que a pessoa que está consumindo aquilo, ela tenha a clareza do que ela está consumindo, e aí pronto, eu acho que é um caminho melhor. Mas para mim, a minha contribuição para esse jornalismo que sempre foi falado, eu já dei a minha contribuição. E eu, assim, não que eu não vá dar contribuição, vou, mas eu acredito em outras coisas. Eu acredito numa linha mais leve, numa linha de entretenimento, numa linha de comunicação, sabe? Sem querer entrar nessa história, não quero essa coisa do hard news todos os dias, tem muita gente boa que faz, eu não quero isso pra mim, assim, pra mim, a minha contribuição eu já dei. Tanto que eu já queria já fazer essa transformação na minha vida. Então, assim, isentão comigo não vai ter.
2: Ô, Bocardi, você não acredita mais nesse modelo de jornalismo que você acha que está ultrapassado? O que, que é o jornalismo que está ultrapassado?
3: O jornalismo está ultrapassado é esse jornalismo da isenção, do isento. Esse jornalismo que não, eu tenho aqui, eu sou totalmente isento. Eu ouço os dois lados, eu publico aquilo com isenção, sem nenhum interesse por trás. Sem nenhum interesse, zero vírgula de interesse em qualquer coisa.
2: Então a falsa vontade de mostrar que é isento quando não é.
3: Por isso que eu tô dizendo que acho que é melhor a gente, e normal, não tem nenhum pecado, tá? Zero, o mundo mudou, o mundo é outro. Vamos aceitar isso, vamos aceitar essa mudança e esse normal. Cara, é do jogo, você chegar, cara, as minhas posições são essas. E como já acontece em vários lugares do mundo.
2: Estados Unidos, né?
3: Isso, as minhas posições são essas, eu estou com este lado, eu sou sócio nessa empresa de tal coisa, eu sou dono de um outro grupo, não sei do que lá, e beleza. Vamos fazer isso, e tá lindo. Acho que é muito mais legítimo que as pessoas saibam, e ela vai consumir aquilo da maneira, do que ficar naquela história de que, se esquivando daqui e dali.
2: E o Boca TV, conta pra gente, o que que é e o que que vai ser?
3: O Boca TV nasce, eu falo até de uma brincadeira. Eu conto essa história bastante, que é importante para as pessoas entenderem. Volta para a TV, volta para a TV, volta para a TV. Acho lindo, maravilhoso, me arrepia quando falo isso, que as pessoas têm esse carinho por mim. Só que voltar para a TV estritamente, para fazer algo que eu já fazia, não faz sentido por tudo que eu já coloquei, que eu já não queria. Então, e o modelo de negócio, de novo, o modelo de negócio de TV aberta, ele é um modelo hoje difícil. Difícil, do ponto de vista comercial, do ponto de vista de audiência. Então, poxa, você vai para um projeto desse, lindo, maravilhoso, ao que parece ser. Aí chega lá, não dá audiência, porque é difícil hoje você levar audiência em TV aberta, porque meus filhos já não assistem, porque tanta gente não assiste, todo mundo sabe disso. E aí quem vai ser o fracassado? A manchete já está pronta. Os caras não têm nem trabalho, não precisa nem de IA para fazer manchete. Bocardi fracassa no retorno à TV. Está pronta. Agora, assim, eu tenho que passar por isso sozinho? Então, assim, eu vinha dizendo, se tiver um projeto, que seja bom para quem está apresentando, para quem está produzindo, para quem está vendendo, para quem está consumindo, para quem está exibindo, aí eu tô dentro. Se for um projeto dessa maneira, legal. Aí, porque assim, que o fracasso, se ele existir, tomara que não, seja compartilhado por todos. Então, como isso não chegou a acontecer ainda, dessa maneira, aí vem, poxa, eu preciso estar próximo dessas pessoas. Esse patrimônio maravilhoso, construído durante tanto tempo, sabe? Da proximidade com as pessoas, dando voz a elas. As pessoas se identificando comigo para ser a voz das dores delas, né? De tudo aquilo que a gente começou falando no começo da nossa conversa aqui, daquele comportamento meu, daquela indignação colocada. Então, eu falei, vou criar um número de WhatsApp para as pessoas, nas minhas páginas de redes sociais, as pessoas mandarem os vídeos. Eu achava que não ia vir vídeo nenhum, quem vai ficar gravando vídeo, mandando pra mim e tal.
2: Vídeo de problema no dia a dia.
3: Problema no dia a dia, mas o espaço aberto pra mostrar também as coisas boas, compartilhar as viagens, os restaurantes, as coisas. Porque a vida é feita disso, a vida é feita dos problemas, mas também tem a esperança, né? Tem o dia melhor de amanhã, tem tanta coisa pra gente compartilhar. É mais difícil as pessoas falarem desse lado, porque o lado ruim, ele tá aqui, ó. Aqui, as pessoas estão explodindo, que elas não são ouvidas. Elas não têm. Falei pra você, você antes de sair da sua casa, você parar e olhar o tanto de portaria que você passa pra você chegar até o seu trabalho, já é pra levar uma indignação. Pela segurança que você não tem, pela noia construída, né, do medo do que a gente enfrenta no dia a dia. Então, aí criei um número de WhatsApp e falei, poxa, não vai vir nada. De repente, uma surpresa, assim, mais 300, 400, 500 vídeos por dia. Fora as outras pessoas que mandam mensagem só de bom dia. Então, eu falei, cara, tem alguma coisa aqui. Realmente é fato isso, as pessoas não têm para quem correr. E aí a gente falou, vou dar voz a você. Daí criei Boca TV, um canal que dá voz a você. Para dar voz às pessoas. E a partir dali, a gente começou, recebe o vídeo, faz uma triagem. Esse vídeo está em condições, é sempre importante ter a voz da pessoa, a pessoa falando, a pessoa narrando, a pessoa aparecendo. E a gente faz uma curadoria disso e publica. E ouve o outro lado. E houve lá a prefeitura, houve a empresa que entregou um mau serviço, prometeu e não entregou, seja quem for. E a gente publica tudo ali e cobra a solução. E essa solução vem, porque você dá exposição e ninguém quer ficar exposto. Daí as pessoas vêm e consertam aqueles problemas, resolve a vida das pessoas. Então é de um resultado muito grande. A gente não consegue dar vazão para todos, mas a gente dá vazão para um número que já, queira ou não, na pior das hipóteses, já desperta a esperança no outro, né? Quiçá pudéssemos resolver tudo ao mesmo tempo de todo mundo. Então, diante desse cenário, eu falei, poxa, isso acontece aqui em São Paulo e Grande São Paulo, num perfil que nasceu do meu nome, nas redes sociais. Eu falei, poxa, vamos regionalizar isso. E aí vem a ideia de um projeto que eu montei, que já está acontecendo. De uma vez por semana a gente lança um perfil novo. E quando eu falo sempre perfil, é tudo Instagram, TikTok, Facebook e YouTube Short. É tudo espelhado. Então tem lá, bocatv.campinas, vale para a região inteira, os 10 municípios, 12 ali da região de Campinas. Lá tem um número de WhatsApp exclusivo, as pessoas vêm e aí Campinas compartilha as suas histórias, Campinas vai lá e resolve os seus problemas, Campinas vai lá e valoriza aquilo que é para ser valorizado, Campinas e região, todos os municípios. E então, um por semana, a gente já está, começamos em fevereiro, então a gente já está aí perto de 10 perfis, o mais recente é agora Bauru, essa semana, então bocatv.bauru, valendo para toda a região, um número de WhatsApp exclusivo para as pessoas mandarem, tudo igualzinho. E vamos chegar a 50 perfis, em torno de 600 cidades atingidas diretamente até o final do ano, no Brasil inteiro.
2: Bocardi, é muito legal falar com você de novo, que eu falei no início, como jornalista mesmo, eu vejo como você encara a profissão com aquele sentimento que eu acho que é o sentimento que a gente tinha na faculdade. Todo jornalista começa a estudar jornalismo para mudar o mundo. Mas aí a gente entra na profissão e a gente aprende que mudar o mundo não é uma coisa que vai fazer com que você seja tão reconhecido no mundo. Você tem que ir para Brasília, você tem que vestir um terno, você tem que falar economês, politiquês, você tem que tratar de assuntos que ninguém trata, transitar com pessoas que poucos, né, conseguem conversar. O buraco da rua não é algo interessante. E isso faz com que poucas pessoas se interessem pelo jornalismo local, que é o jornalismo que muda o mundo das pessoas. Um buraco na rua é importantíssimo. Uma rua mal iluminada é importantíssimo. Um ponto de ônibus que não tem onde as pessoas se abrigarem da chuva é importantíssimo. Você carrega isso com você. Queria que você falasse um pouquinho de como, sabendo que você não se encanta mais por aquele jornalismo que você já fez, como é que você enxerga o jornalismo enquanto profissão?
3: Então, você indo pro. É que você tem razão que você fala, que assim, tem o jornalismo macro, assim, como ideal, né, de jornalismo e tal, aquela coisa. E essa história aí do regional, do dia a dia das pessoas, né? Se quer encarar isso como jornalismo, assim, beleza, é isso. É o jornalismo ali local. Mas é que eu enxergo mais como uma coisa de, meu, de estar do lado das pessoas, né? Tem uma história que quando eu voltei de Nova York para cá, eu passava num túnel ali na Cidade de Jardim, e aí vi o túnel com a luz toda apagada. E aí, poxa, na Cidade de Jardim, né? O cara tá reclamando do quê? Tá passando na Cidade de Jardim e a luz tá apagada. Falando, não, mas a luz tá apagada, mas era pra estar acesa. Se tem a luz no túnel e o túnel é escuro, tem que ter a luz acesa. Então, assim, tá tudo anormal. Volto para aquela história que eu tinha falado lá atrás. As nossas referências de cidadania, seja lá o que for, elas estão totalmente equivocadas. Então tem que ter essa ordem, né? A gente tem que parar e olhar para o buraco da rua, e o buraco da rua ele não pode existir. É, o acesso à educação, o acesso à saúde, está tudo lá previsto, está desenhado, está escrito, assim, a gente tem que encontrar um jeito de fazer isso funcionar, né? E essa indignação minha que leva isso lá na ruazinha da pessoa que está ali do lado. Então, assim, se quiser enxergar isso como um jornalismo, que enxergue. Eu estava discutindo de uma forma um pouco mais ampla a história do jornalismo, quando você entra na política, na economia e tal, essa outra história. Mas esse do comunitário, do regional, é isso, assim, tem que nascer dali, a gente tem que ser respeitado, a gente tem que ter o retorno daquilo que a gente paga, daquilo que a gente faz, a gente tem que ser ouvido. Então, essa é a ideia. E aí regionaliza, tem uma coisa muito legal que a gente está implantando agora. Fica isso aí como toque para muita gente. Óbvio, como todo negócio, você precisa se viabilizar comercialmente, né? Financeiramente. E aí desse Boca TV regional em cada cidade, eu fiquei quebrando a cabeça. Poxa, eu vou precisar de alguém, né, para representar a gente nas cidades e tal. É difícil você daqui de São Paulo você controlar tudo, tal. Eu pedi, a gente vai implantar já já, fica até como dica para as pessoas espalhadas onde tem Boca TV já. Vamos fazer o seguinte, duas coisas do ponto de vista comercial. Você quer ser um parceiro comercial do Boca TV? Você tem algum conhecimento do comércio, a concessionária de carro, posto de gasolina, a rede de supermercado? Você tem conhecimento aí na região? 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E aí tem um outro mais legal ainda, que daí eu quero fazer direto para a pessoa, direto para a pessoa. Então, assim, tem a Dona Lourdes, ela tem uma lavanderia em Vinhedo, que fica perto de Campinas ali. Ela tem 1.000 seguidores 100.000 seguidores na rede social dela, da lavanderia. Lavanderia da Dona Lourdes. A Dona Lourdes vai fazer o seguinte: ela quer anunciar, ela quer vir para um perfil do Boca TV que tem 100.000 seguidores ali na região, então ela vai gravar o vídeo. Aqui é a Dona Lourdes da lavanderia, a lavanderia da Dona Lourdes. Então, hoje tem vocês aí do Boca TV, hoje tem uma promoção, 20% de desconto se você vir aqui na lavanderia, para lá, para a peça mais branca que você já viu na sua vida, tal. Ela grava o vídeo, ela vai subir na nossa plataforma, vai ter um lugar para ela subir ali, e aí nós vamos aprovar o vídeo está aprovado, pronto para publicação, ela vai lá pagar a taxa que ela precisa pagar e a gente publica. Então ela sai dos 1.000 seguidores dela e vai para uma plataforma com 100 mil da região. E que todos possam fazer isso. Então, assim, e dá oportunidade também para as pessoas, para elas poderem serem mais vistas, para poder fazer mais negócio, para poder girar. Não é um interesse único meu de poder manter sustentável um negócio. Mas também você dá chance e possibilidade. Quer dizer, uma forma de modernização, digamos assim, da comercialização de mídia.
2: A tua cabeça descansa em algum momento?
3: Olha, pior que não. Daí, acho que eu até cheguei a te falar isso. É tanta coisa nova, diferente e tal, né? Que outro dia a gente estava num processo de seleção. A gente está num processo de seleção, porque é muita gente, cada dia vai chegando gente nova e tal. E aí vem aqueles currículos assim, fica até como toque para as pessoas. Tenho 10 anos de experiência na TV tal, assim, que TV tal. Olha aquilo, eu falo, meu Deus, mas esse cara. Tudo que ele faz lá não vai servir para nada aqui, porque é muito diferente o jeito de fazer, o jeito de tratar e tal. Daí eu falei, saí daquele dia, falei assim, cara, acho que eu vou fazer, vou dar um jeito de montar um curso, uma faculdade de comunicação moderna, tal, daquilo que eu acredito da transformação da comunicação. Aí já saí com mais essa
2: Mais
3: história aí.
2: uma coisa! Rodrigo, a gente está há quase 50 minutos
3: Nossa,
2: falando e
3: e eu não
2: assim.
3: falei do canal ainda, mas o canal é simples. O canal Boca TV Canal, que daí é um outro negócio. Que é uma TV digital 24 horas no ar, com 12 horas para começar de programação ao vivo, sem hard news, sem esquerda, sem direita, sem nada, sem
2: Comunicação.
3: comunicação, muita coisa de entretenimento, moda, beleza, aquela coisa que a gente vê todo mundo assim. A gente não está fazendo nada na vida, a gente fica aqui vendo os stories aqui e tal. Eu quero essa pessoa que ela me cativa aqui vendo ela gravada, eu quero dar a chance dela dar show ao vivo. Eu quero ver ela ao vivo. E ela vai estar ao vivo na Avenida Faria Lima, número 1100, esquina com o Lago da Batata, piso térreo, inteiro de vidro o estúdio, com caixinha de som, respeitando todas as regras ali pra fora. Quem passar por ali vai acompanhar, vai poder ser chamado pra participar dos programas.
2: Nossa, que legal.
3: Vai ser desse jeito, um ponto turístico em São Paulo. Vai ter show no final de semana do Gustavo Lima. Ô, Gustavo, passa aqui, toca uma música e tal. Só tem que ficar ligado em todos esses movimentos que vai acontecer tudo ali ao mesmo tempo nesse canal, com um dos programas comigo, que aí vai tratar dessas questões aí que eu já falei das redes sociais e tal.
2: Tem data pra estreia?
3: Tem uma data colocada pra estreia, que essa data eu sou duro na queda.
2: E aí, vai, em primeira mão.
3: Não, eu tô falando essa
2: perto
3: data é pressão total. Não, dia 17 de maio, um domingo depois do Dia das Mães. E aí o seguinte.
2: Agora?
3: E vai ter um coquetel pra todos nós, os convidados ali e tal. Mas todos nós somos poucos. Nós não somos nada. Vai ter uma festa no Lago da Batata com trio elétrico,
2: nossa,
3: carnaval fora de época. Você pode escolher o cantor, quem você quiser, comida, bebida, festa. Nós vamos fechar o Lago da Batata para poder todo mundo celebrar o nascimento do Boca TV Canal.
2: Nossa, muito legal. Você, agora que a gente está falando aqui há tanto tempo e que eu estou te conhecendo mais do que conhecendo quase que num monólogo, né? Porque
3: sim,
2: eu te ouvia, você não me ouvia,
3: sim,
2: quando eu te via na televisão. Milhões de pessoas sentem isso. Você parece muito forte. Tem algum momento em que você é vulnerável?
3: Poxa, onde é a minha vulnerabilidade? Sei. Talvez eu teria que ser um pouco menos forte no sentido de tentar, sabe, de não ser essa muralha, se é que assim a gente define, sabe? Acho que também isso acaba muitas vezes pesando. Eu não sei onde está essa vulnerabilidade. Eu acho que minha família, meus filhos, talvez, assim, não sei, mas...
2: Mas eles te veem vulnerável? Existe
3: não,
2: um momento?
3: Não, acho que não. Acho que não, mas eu acho que, assim, também, sabe, de querer resolver tudo, de querer fazer tudo, de querer centralizar tudo.
2: Mas não cansa isso?
3: Cansa, mas às vezes, mas quando é coisa boa, assim, tem hora que eu peço, desculpa, não tenho como tratar disso, sabe? Assim, às vezes eu faço, mas eu vou até onde dá.
2: Assim, mas não cansa ser forte, ser duro, ser...
3: Vou te dar um exemplo que aconteceu agora esses dias, a Cláudia até falou, né? Minha esposa falou assim, cara, mas você é muito louco, porque assim, eu saí, agora, recente, 2 semanas, eu saí de casa cedo e tava com o dia, assim, daquele jeito. Eu fui pedir ajuda a ela... Que eu falei, eu passei pelo quarto do Gabriel, nosso filho do meio, e ele, o moleque tá maior do que eu. E aí, quando eu olhei, os pés dele tá pra fora da cama. Aí eu cheguei, naquela hora, assim, meio que saindo, falando com ela rápido, falei, a gente precisa arrumar uma cama nova pro Gabriel, um colchão novo. Daí ela falou assim, não, mas acho que a partir daí é só sob medida, tal, porque já tem 1,80 e não sei quanto, o colchão e 90, sei lá. Acho que é só sob medida. Eu falei, poxa, vamos tentar, ver se você consegue, então, ver isso. Aí ficou essa conversa, eu joguei pra ela essa parada de resolver a cama do moleque que tava com os pés pra fora. Aí ela, nisso eu desci, tomei um café, não sei o que, entrei no carro. Aí quando eu entrei no carro, eu fiquei com esse negócio da cama, eu falei, pô, vou ajudar ela com esse negócio da cama. Porque assim, até ela lá, ela já falou que era sob medida, não sei o que, eu tinha desconfiança disso. Aí eu entrei no carro, peguei, entrei aqui, cama de solteiro, tá, não sei o que, especial, tá. Daí entrei num site, que é uma loja que a gente até compra colchão e cama deles, já tinha lá o modelinho, 2,03 metros de comprimento. Falei, poxa, é isso aqui, dei um print e mandei pra ela. Falei assim, não acredito nisso, eu desisto. E o caramba, porque eu tinha deixado uma missão pra ela pra resolver o negócio da cama, eu já tinha resolvido nos 2 segundos ali do negócio. Então assim, eu sou muito disso. Eu tenho um negócio, sei lá, se é um problema isso. Eu não consigo ir dormir com uma mensagem de WhatsApp sem responder. Eu não consigo. Eu não durmo. Então,
2: você zera tudo.
3: Zero tudo. Ninguém fica sem resposta. Ninguém fica sem resposta. Se a pessoa ligar e eu não atender na hora, eu vou ligar de volta.
2: Mesmo que...
3: Agora eu olho pessoas
2: você
3: que...
2: é uma pessoa pública. Imagino que muitas pessoas devam te mandar mensagem, inclusive de forma inconveniente.
3: Tem que seja...
2: Você responde?
3: Eu respondo. Assim, não se for, pegou meu telefone. Aí eu leio a mensagem, mas aí eu não respondo, tá, se for o caso. Tá? Mas assim, quem eu conheço, quem não sei o que lá.
2: Tá.
3: Porque eu fico
2: imaginei
3: louco.
2: Imaginei que era tudo,

0: olhando, tá lá, os grupos mandando. É que aconteceu tal coisa, não sei onde, aconteceu tal coisa. Coisas que fazem parte do dia a dia de quem tá ali num plantão da vida, mas que na minha vida não vai mudar nada.
1: E isso aciona algo na gente, né? A gente vive sempre alerta, num estado de alerta.
0: Agora eu tô nessa, assim, de aprender que sexta-feira, depois do meio-dia, já dizia lá o eterno Maderite e tal, não sei o quê, quem fez, fez, não faz mais. Isso não vale pra jornalista. Agora, pra pessoa comum, vale.
1: Mas você agora é um empreendedor.
0: Então, mas daí para, eu também já desisti. Assim. Eu sei que vai parar. Então eu vou até o limite da sexta-feira, depois esquece. Já sei que nada vai acontecer, não vou incomodar ninguém, vou nada. Depois, de segunda, a gente começa de novo.
1: E o que você tem gostado de fazer nos fins de semana e nos feriados, sem plantão?
0: Ah, não. Sempre viajar, né? Muito pra mim, nesse ano e tal, foi uma realização, assim, eu fiquei, pô, meio do ano, tudo que eu sempre quis na minha vida. Fiquei 2 meses fora. É, na Europa, depois pô, todos os jogos aí de Champions League, eu sei lá o que, com os meus filhos que sempre queriam, sabe, e daí nunca dava, e quando dava tinha que ser umas loucuras de pegar um voo, viajando de dia, torcendo pra chegar no horário, sabe, uns negócios assim que você fala, cara, pô, será que é isso mesmo? E aí então, fazendo muito disso, e agora de final de semana é a discussão, o pessoal quer ficar em casa e eu não quero ficar em casa, porque daí a gente vai muito pra Paraty, adoro.
1: Você
0: o
1: é o garotão então agora de casa.
0: Isso aí. todo final de semana a gente tá inventando alguma coisa.
1: Rodrigo, o que, que você gostaria que ficasse da sua trajetória? O que, que você batalha pra que fique da sua trajetória?
0: Assim, hoje em dia eu falo isso, dessa visão, as pessoas têm me perguntado, o meu desejo, tá? O meu desejo é que daqui a um curto espaço de tempo, a gente... Meu sonho, meu desejo, tá? Isso é uma coisa pessoal. É de ser visto como, pô, esse cara maluco, doido, foi lá e inventou um negócio e que coisa que ele inventou. É um negócio novo, diferente da comunicação. Então, assim, e que, uma coisa boa, positiva, legal. É isso que eu gostaria que ficasse nesse momento agora, né? E eu venho insistindo nisso, assim, eu tenho percebido que esses negócios, eu expliquei aqui pra você como é que funciona, pra todo mundo eu tenho explicado, eu percebo que as marcas ainda não perceberam, não entenderam o que é esse negócio, eu tô acreditando muito, porque do ponto de vista de distribuição, que é importante pra todo mundo, é muito, muito forte, a gente consegue chegar na Dona Lourdes, na lavanderia dela, lá em Vinhedo, sabe, com muita propriedade, com muita proximidade, sem falar de outras tantas formas, né, de entrega e distribuição disso que a gente tá montando, tanto do canal quanto do regional. Toda a parte de dados que a gente está montando, que a gente trabalha, é muito importante isso, né? De você ter detalhes da vida das pessoas, óbvio que sempre com consentimento, tudo certo, tudo respeitoso. Então, é um negócio novo que eu venho insistindo, explicando, implantando. A própria Cláudia fala assim, você é louco, você fica fazendo tudo ao mesmo tempo, as pessoas não estão entendendo o que você está fazendo e tal. Eu falo, ah, mas eu, é assim, eu vou lá, vou até onde dá. Vou até onde dá e que o seja até onde dá, que seja uma coisa grande que todo mundo possa entender.
1: E obrigada especial a Cláudia, que passou um tempão respondendo as nossas perguntas.
0: Espero que ela tenha ajudado.
1: Ajudou então. Demais. A gente aqui sempre quer ter mais informação que nos permita sair daquele papo que... Pessoas que dão muita entrevista e falam muito, a gente fica no mais do mesmo. De onde você vem? O que você faz? Uhum. E você falou agora que você gostaria de ser reconhecido por você ter inventado algo diferente na comunicação e que é algo grande. Eu sei que você está falando sobre os seus novos negócios, mas como uma pessoa que começou na profissão depois de você, eu posso dizer que você inventou algo na comunicação,
0: obrigado,
1: no jornalismo, que é algo grande, que inspira e que eu acho que mudou muitos paradigmas. Então você abriu portas para outras pessoas.
0: Obrigado.
1: E espero que isso também te preencha, pelo menos por
0: claro,
1: agora.
0: Claro, muito obrigado. Não, eu costumo usar como referência isso, e tudo fruto da inquietação, tá? Então assim, acho que a essência dessa nossa conversa aqui, eu sinto isso, fica muito dessa questão da minha personalidade, dessa inquietação, desse jeito de ser e tal, que traz muitas conquistas e alguns outros problemas e tal, mas enfim, é o que somos, né? Agora, quando você fala sobre isso, eu lembro muito do Thiago Leifert. O que ele fez ali na transformação do esporte, né? Que mostrou para todo mundo que o esporte é entretenimento, não é jornalismo. Eu não sei como também criaram, de novo, a gente vai cair naquele jornalismo, tal. Como é que o esporte é jornalismo, sabe? Ele foi lá e mostrou, e o jeito de fazer, o jeito diferente, conquistou o que conquistou. E é óbvio que eu também eu fico meio que fazendo uma reflexão sobre isso, tudo ali, é óbvio que com muito mais limitação, né? Você não pode, porque você tem que respeitar ali todas as resistências que estão colocadas e tal, mas acho que foi também a muito custo essa transformação também no jornalismo, de ser algo mais informal, de poder rir, de poder chorar, de poder contar piada, de poder respeitar, tudo isso mantendo a credibilidade, né, o respeito e tudo mais, dar voz às pessoas de fato.

0: Esse é um ponto muito importante para a gente ter atento. Isso vale para todas as pessoas. Todo mundo diz, se coloca, muita gente coloca, dizendo assim, não, aqui você tem voz. Mas a voz que muitas dessas pessoas têm são as vozes que esses que dizem que estão dando, que têm imposta nessas pessoas. Então, é importante a gente ter essa atenção. Óbvio que do meu lado aqui eu construo um veículo desse, que as pessoas mandam um vídeo. É óbvio que eu falo isso claramente, é importante que as pessoas saibam. Óbvio que eu tenho uma margem de manobra. Ao seu vídeo eu não publico. Esse vídeo não me interessa, esse vídeo não sei o que lá. Mas na essência, se eu não publicar vídeo de ninguém, acabou o negócio. Porque na essência é a voz das pessoas. Então isso tem que cuidar.
1: Rodrigo, muito obrigada pelo nosso papo hoje. E vamos aguardar para ver até onde você vai chegar, né? Porque você vamos vai mostrar nessa. Lugares novos, com certeza, na comunicação. E para quem está começando na carreira, para quem quer se conectar com a própria cidade, com o próprio lugar onde mora, você representa uma ponte muito importante. Obrigada aqui pelo
0: muito
1: nosso papo.
0: Muito obrigado, valeu pela oportunidade. Valeu.
1: Gente, semana que vem tem mais Imprevista Sempre, estreando às quintas-feiras, episódio novo, às 11 horas, no nosso canal do YouTube, fim de semana no Dial. Beijo, tchau.
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4: Onze horas e 1 minuto, você está na Transamérica, que agora é TMC, quem escuta sabe. E você que curte um bate-papo descontraído, fica com a gente, continua aí. Vai pro ar agora o seu programa favorito, o Sobremesa. Essa edição teve uma convidada muito especial, foi a Martina Giovanetti, que é especialista em relações internacionais. No comando do Sobremesa, você já tá ligado, né? O Lucas Salles, o Marcelo Batista e a Mini Ruth. Vamos agora de Sobremesa?

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1: Pra você que tá sintonizado na Transamérica TMC, Transamérica, agora é TMC. Quem escuta sabe. Seja muito bem-vindo. Começa agora o Sobremesa, o seu programa favorito. Comigo, Lucas Salles, e também com ela, Mini Ruth.
2: Pessoal, eu vou falar já a frase que o Batista odeia, que é: essa semana tem menos dias úteis. Eita delícia, né, Batista?
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1: 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E agora, meus amigos que nos ouvem com seus ouvidos, você também pode participar do nosso programinha de meu Deus com a enquete do dia. Lança aí, Marcelo Batista.
3: Opa, a enquete você responde, pode ser pelo YouTube ou pelo nosso Zap Zap WhatsApp 11 972211001. É isso mesmo, Mini Ruth. E hoje a nossa pergunta é: coisas que você se acha um especialista, mas não é.
2: Muito bom. Nossa, boa. Em tudo, gente.
1: Mini Ruth, o que é que você acha que é uma especialista de mão cheia, mas não é?
2: Ah, eu acho, eu gosto muito de signo, né? Essa parada astrológica e espiritual. Ah, eu gosto muito. Eu me acho a mini sensitiva, total.
1: A mini sensitiva, sensacional. E você, Marcelo Batista, o que é que você acha que é expert, mas não é?
3: Relacionamento.
1: peraí. O Batista tá indo pro quinto, inclusive, a vaga tá aberta, hein, pessoal? Quem quiser, tiver interesse, manda aí pro arroba Batista. Eu acho que você é bem experiente, tá? Na minha opinião, você é muito
3: experiente. Mas eu me acho especialista. Não, agora vai dar certo, porque agora eu vou fazer tudo diferente. E ó,
1: a mesma coisa sempre, né? No final das contas, ó, quem casou, casou, quem não casou vai se divertir. Essa é a recomendação de hoje. Então manda pra gente o que é que você acha que é especialista, mas não é. Manda pra gente no nosso WhatsApp 011 972211001. Tô te esperando, manda lá que a gente quer saber. E agora, amigos e amigas, vamos para a nossa entrevista de hoje aqui no nosso programinha de meu Deus. E a entrevista tá muito especial, porque a nossa convidada é filha do seu Eduardo, que está nos ouvindo agora em BH pelo 88,7, e também é professora de Relações Internacionais. Ela é apaixonada por geopolítica, por história e geografia. Ela entende tudo o que está acontecendo no mundo, todos os conflitos, tudo o que está acontecendo nesse mundinho de meu Deus. Ela é a pessoa mais seguida no segmento. Ela tem mais de 400 mil seguidores no Instagram. É a Martina Giovanetti.
4: É um prazer estar aqui com vocês hoje.
1: Prazer é todo nosso, seja muito bem-vinda. Muito obrigado pela sua presença. E vamos entender o que é que está acontecendo nesse mundo das guerras, dos conflitos, das situações políticas do mundo afora. Mas antes da gente começar a conversar, o Marcelo Batista vai trazer a primeira pergunta. Por favor, Batista.
3: A primeira pergunta é para o nosso ranking de sobremesas, que, como a gente sempre diz aqui, será divulgado no dia 31 de dezembro, às 23 horas e 59 minutos, por Maiara Bastianello, ao vivo, aqui na TMC. Martina, qual a sua sobremesa preferida?
4: Nossa, muito difícil, tá, gente? Mas assim, como uma boa mineira, eu acho que doce de leite, assim. Tudo que tenha doce de leite.
1: É o primeiro voto para doce de leite, Martina.
4: Mentira!
1: Um voto, então, para doce de leite. Que
3: Como seria doce de leite em inglês, Lucas? Você já morou?
1: A cat of milk. Milk's cat. Milk's cat. É mais ou menos isso.
2: Milk's rapaz, tem não entendi. Milk. Foi nada que ele falou.
1: É milk, que é em inglês, apóstrofo S e cat. Doce de leite, entendeu? Milk's cat.
2: Olha só. só que...
3: Ô, Lucas, eu posso fazer a primeira pergunta?
1: Pode, Batistinha.
3: Posso fazer? Claro, óbvio. Primeiro, eu fico abismado como uma pessoa tão jovem se interessa por um assunto tão denso como o geopolítico.
1: É chato.
3: Mas, Martina, eu quero saber o seguinte. O mundo tá de um jeito que ninguém aguenta mais. Uhum. Eu quero saber se existe o risco real de uma terceira guerra mundial e ir tudo pro saco devido às armas nucleares.
4: Uhum. Risco sempre tem, né?
1: Desculpa, eu peço mil perdões. O comentário aqui nos bastidores foi: Deus te ouça, tomara que aconteça. Perdão,
3: eu também tô.
1: Mas lá, risco sempre tem de uma terceira guerra?
4: Gente, risco, quando a gente fala de risco, de possibilidade, né? Principalmente num mundo onde a gente tem muitas variáveis, onde a gente tem uma geopolítica extremamente complexa, de muitas tensões, o risco, ele tá lá, né? Ele existe. Agora, a gente não está numa terceira guerra mundial, que as pessoas já acreditam que nós já estamos vivendo a terceira guerra, nós não estamos. Eu vou explicar por quê.
1: Graças a Deus.
4: Não chegamos lá, galera. A gente também não tá caminhando pra isso, pelo menos em nenhum futuro próximo, né? O que a gente imagina quando a gente tá falando de terceira guerra, né? Sobre guerra mundial. A gente tem que pensar na formação de blocos antagônicos, né? Então, a gente teve na Primeira Guerra...
1: Desculpa, Martina. O que é um bloco antagônico?
4: Dois grupos que se odeiam, sabe?
1: Eu e minha sogra.
4: Exato, entendi. Exatamente. Entendi. Dois grupos, assim, que... Sabe a atlética de faculdade? Que isso. É você ter ali uma
1: rivalidade.
4: Uma rivalidade, perfeito. Era a prova que eu tava procurando. Quando você tem dois grupos formados com objetivos similares dentro do grupo, né? E esses grupos, eles estão batendo de frente um com o outro, a gente tem uma guerra mundial.
1: Ah, então é tipo assim, no Campeonato Paulista, Palmeiras e São Paulo, eles querem o Campeonato Paulista, eles querem
4: ganhar.
1: Então eles são blocos antagônicos.
4: Blocos
1: eles querem
4: antagônicos.
1: O mesmo objetivo, mas eles brigam entre si, né? Então eles vão em busca da taça.
4: Exatamente.
1: Ah, então é a mesma coisa com guerra. Quando dois países querem a mesma coisa, eles entram em guerra.
4: Quando eles, assim, ou coisas diferentes, né? Quando eles estão, imaginam o mundo de formas diferentes, né? De formas contrárias. Então, na Primeira Guerra Mundial, a gente tem o grupo ali do Eixo, né? E da Tríplice Entente. Na Segunda Guerra Mundial, a gente tem a Tríplice Aliança e o Eixo. Não dá pra gente olhar pro mundo hoje e colocar os países em dois grupos, porque a gente tem tanta tensão dissipada, a gente tem tanta coisa acontecendo ao mesmo tempo, que é muito difícil a gente imaginar, tipo assim, por exemplo, agora, o Trump, ele assumiu, né, no ano passado, e ele é um cara que tem mais proximidade com o Putin. Mas você vai imaginar que a Rússia e os Estados Unidos vão estar do mesmo lado numa terceira guerra mundial? E a China, ela vai estar contra ou a favor dele?
1: Caramba, é muita informação. Então, deixa eu entender. Então, quer dizer que mesmo os Estados Unidos hoje, que é uma das grandes potências do mundo, porque tem muita arma, tem muita munição, né? Então, o país que tem mais arma e munição, ele, teoricamente, ele é o mais forte do mundo para entrar numa guerra.
4: Sim.
1: E os Estados Unidos tem muito. Você sabia disso, Minicucci?
2: Sabia não, rapaz.
1: Nos Estados Unidos, o imposto de renda que você paga, o valor que você paga, 40% do valor é destinado pro exército.
2: Caramba.
1: Então ele tem muito dinheiro, tem muita munição. E aí ele tá brigando agora com o Irã. Isso não pode gerar uma terceira guerra mundial? Eu devo me preocupar, doutora?
4: É uma tensão regional até o momento. É uma tensão que tá ali na região.
1: É briga de vizinho.
4: É briga de... Assim, é uma... É um vizinho de outro bairro vindo perturbar o vizinho no bairro dele. É uma questão regional. E é uma questão regional que já existe, assim, gente, há muito tempo, né? O Irã e os Estados Unidos, eles tinham boas relações diplomáticas até 1979. A gente tem a Revolução Iraniana, que instaura, né, o que a gente conhece hoje como o regime dos ayatolás. E, a partir de então, o Irã e os Estados Unidos, eles se colocam em posições antagônicas. Então, essa coisa que eu falei do antagonismo, né? De serem brigados. O Irã e os Estados Unidos, eles... O próprio regime dos ayatolás, na realidade, ele é um regime extremamente anti-americano. Sempre foi. Sempre foi um regime contra a presença dos Estados Unidos e do Ocidente, no geral, no Oriente Médio.
1: Então, esse país que tá lá, a gente nem sabe, né? Se me perguntarem agora onde fica o Irã, eu não vou saber falar. Sabe, Batista?
3: Não.
1: Sabe, Mini Ruth?
2: Ah, deve ser aqui perto do Brasil.
1: Provavelmente, alguns dos nossos ouvintes também não saibam, e não tem que se vergonhar, a gente não sabe. Então, esse país que fica lá escondidinho, no meio, tá lá no Oriente Médio, esse país, ele nunca gostou dos americanos, nunca foi com a cara. Nunca, também nunca foram na Disney, deve ser por isso que não gosta.
2: Pode ser.
1: Quando se forem a Disney, vão amar.
4: Desde 1979, eles não se dão bem.
3: Tem só visto negado, aí vai começar a odiar.
1: Vai começar a brigar. E aí tem essa briga que tem muita gente dizendo que é por conta de petróleo. Uhum. É verdade isso?
4: É, o petróleo hoje, ele é um dos elementos geopolíticos mais importantes que a gente vê aí em conflitos internacionais, né? Que a gente vê presente em conflitos internacionais. É, a questão do petróleo, ele é descoberto no Oriente Médio, no Irã, tá? A primeira reserva de petróleo no Oriente Médio, que se tem registro em 1908 no Irã. E a partir de então, o Oriente Médio, ele tem se tornado um ponto de atenção para os Estados Unidos, para a China, para a Rússia, porque o petróleo, ele é importantíssimo para o desenvolvimento de indústria, o desenvolvimento civil, né, de um país. Então, quando a gente está falando da exploração do petróleo no Oriente Médio especificamente, até 1979, o Irã vendia petróleo tranquilamente para os Estados Unidos, ele tinha uma boa relação. Só que a partir da Revolução, né, o novo governo, ele passa a ter essa postura anti-americana e começa a ter várias tensões ligadas a isso naquela região.
1: Então, o que aconteceu, Batista? Minimuth, eu entendi tudo.
3: Agora vai lá o professor. Agora,
2: Felipe Deus. Neto. Gente, agora, dois nerds juntos, eu não vou aguentar,
3: hein? Agora nós temos Felipe Neto
1: eu
3: agora
1: na TNT. Eu entendi tudo. É muito simples, muito simples. Tinha uma máquina, uma fabricazinha vendendo doce. E aí ela vendia doce pra um gordinho americano. O gordinho americano comprava doce. Só que delícia esse doce. Tô comprando. Aí mudou o dono da fábrica. O dono da fábrica falou: não vou mais vender pra gordinho americano. Uhum. E aí o gordinho americano agora ficou sem doce. Ele falou: o quê? Eu não vou ficar sem doce, que eu amo doce.
2: Não mexe na comida de gordinho. Eu entendo
1: disso. Não mexe no meu doce. Mexeu no doce do gordinho pra bravo. Tapencas da vida. E agora você não vai me dar doce? Então eu vou invadir a sua loja e vou brigar pelo doce. É essa situação que está acontecendo entre Irã e Estados Unidos.
2: Isso pode ser lucrativo de alguma forma?
4: Ah, sempre pode, né? Os Estados Unidos, ele investe muito na sua indústria bélica. Então, quanto mais, né, o Lucas
3: quanto
4: até
3: mais
4: falou,
3: guerra, mais ele
4: mais
3: vende.
4: Quanto mais guerra, mais dinheiro eles ganham. É mais ou menos isso.
3: Agora, pode falar.
1: Não, Batista, você, por favor.
3: Ô, Martina, mas agora, por que esses conflitos, se os Estados Unidos têm todo esse poderio bélico, essa força toda, por que esses conflitos se arrastam, assim, durante um grande tempo? Não era mais fácil, ó, vamos acabar com tudo isso de uma vez e já era, o petróleo é nosso. Por que demora? Existe uma diplomacia por trás?
4: Ah, existe. Sempre uma tentativa de negociação. Até porque, se você consegue convencer o Irã a te vender petróleo, né, e você ainda tem uma influência geopolítica ali, você consegue impor uma influência geopolítica, é o melhor dos casos. Enquanto isso não rola, eles tentam pelo conflito. Agora, vocês falaram de bomba nuclear, né, de guerra nuclear. A própria existência de mais de um país com bomba nuclear impede a sua utilização, né? Porque quando dois países têm bombas nucleares, eles sabem que se eles começam uma guerra nuclear, essa guerra muito provavelmente vai ser a última. Então eles muito provavelmente também não vão utilizar esse poder nuclear, que talvez seja o que fosse necessário para poder destruir um país inteiro de uma vez só.
1: É que nem no seu bairro, Mini Ruth. Tem um vizinho maluco lá que é armado, e aí tem outro vizinho maluco que é armado. Eles brigam entre si?
2: Não.
1: Tá vendo? Porque cada um tem seu papel.
2: Cara, mas me surgiu até uma dúvida.
1: Vai.
2: Não existe teste psicológico, toque psicológico pra esse povo, não?
4: Devia ter, né?
2: Devia ter,
4: um
2: gente.
4: Psicotécnico.
1: Mini Ruth, eu estou junto com você. Eu acho que qualquer líder de nação tem que passar por um teste, um exame psicológico, psicotécnico.
4: Não, se você aplica um psicotécnico nos líderes de Estado, nenhum passa.
3: Nenhum
4: vai passar.
3: E falando em bomba, você acha que o Brasil deveria ter uma bomba atômica, Martina?
4: Cara, eu acho que discutir bomba atômica no Brasil é a mesma coisa de você discutir um bebê brasileiro falar mandarim, sabe? Não, tá muito longe da realidade, assim. Não,
1: mas a gente teve o pessoal lá da tragédia que aconteceu em Goiânia, do Césio-147, que teve essa coisa com questões nucleares.
4: Radioativo.
1: A gente não poderia ter uma bomba radioativa? Você acha que a gente não saberia lidar com isso?
4: Né, então, não. O Brasil, ele não tem nem capacidade pra poder desenvolver uma bomba agora, e existem dois problemas. O primeiro deles
1: é o brasileiro mesmo.
4: Assim, o Brasil, ele tem uma democracia que ainda é muito nova, muito instável. Então, ter uma bomba atômica talvez não seja o melhor cenário pra nós, né? E também, pra além disso, né? Pra desenvolver uma bomba atômica, você precisa de transferência de tecnologia. Alguém precisa ensinar a gente a fazer, porque a gente não sabe. E a gente participa de agências internacionais que regulam se a gente tá perto ou não de desenvolver uma bomba atômica. Se existe uma vontade do Brasil ou não de desenvolver uma bomba atômica. O momento que os Estados Unidos achar que existe uma vontade do Brasil de desenvolver a bomba atômica, a gente vai girar, né? A gente,
2: pra que bomba? Já temos o Tchacabum, para com isso.
1: Bom, então você tá ouvindo a Martina Giovanetti, especialista em relações internacionais. Ela entende tudo o que está acontecendo no mundo. Tudo. E a gente vai tentar explicar de uma maneira bem simples para você. Porque vem aqueles... Vem os jornalistas falando assim, todo engravatado, porque o que está acontecendo...
3: Globo News.
1: Você acompanha agora esse conflito interno geopolítico que destrói o Brasil e é uma transforma em acamaladade. Mas aí a gente está tentando explicar de uma maneira mais simples, da mesma maneira que você conversa com a sua vizinha fofoqueira. Uhum. Somos nós. E Martina, você é uma vizinha fofoqueira.
4: É,
1: você conta tudo o que está acontecendo no mundo para os seus seguidores.
4: Exatamente.
1: Você conseguiria fazer o mesmo agora para a gente tentar explicar o que é que acontece entre Israel e Palestina? Mas de uma maneira simples, didática, que a minha avó, Dona Sônia, consiga entender.
4: Nossa, gente, é um conflito, assim, que ele se desmonta lá da Primeira Guerra, assim. Aquela região, ela era uma região que era ocupada por um reinado, né? Pelo Império Otomano, famoso. Isso era uma região que fazia parte do Império Otomano. Até então, né, a gente tinha já a existência de judeus, judeus palestinos, inclusive, de muçulmanos, de cristãos, e eles viviam em relativa harmonia ali. Só que a partir da Primeira Guerra e a partir da descoberta do petróleo, que foi mais ou menos na mesma época, ali naquela região, o Reino Unido, ele começa a ocupar aquela região que a gente hoje conhece como Israel, né? E a partir dessa ocupação, a gente tinha um problema muito grande de antissemitismo na Europa, né? De ódio contra judeus, já naquela época, já desde a Primeira Guerra. E o que começou a rolar é que o governo inglês começou a meio que matar dois coelhos com uma cajadada só, assim. Eu posso mandar essa galera pra fora do meu país e eu ainda posso dar pra eles o que eles querem, né? Que o movimento sionista na época nasceu, exigindo a criação de um Estado, um Estado judeu, né? Então a gente ajuda eles a criarem esse estado e a gente ainda manda essas pessoas pra lá pra poder ocupar o território que a gente precisa ocupar de alguma forma, mas que a gente não tem nem dinheiro nem disposição pra fazer isso agora, porque estamos passando por uma Primeira Guerra Mundial.
1: Então já sei como explicar, já sei. Captei vossa mensagem, amada mestre.
2: Diga.
1: Mini Ruth, sua família está em guerra. Tá brigando sua família.
2: Ai, todo Natal, gente. Nossa,
1: todo Natal. Toda a família briga, né?
2: Sim.
1: Imagina o seguinte, sua avó é a matriarca da família.
2: Certo.
1: Sua avó que manda em tudo, não é assim na sua casa?
2: Sim.
1: E sua avó não gosta da nora dela. Não gosta da minha nora.
2: Ah, é normal, é verdade.
1: Normal, né? Aí ela fala assim, ô norinha, eu não quero que você venha aqui no Natal, não quero que você fique aqui nessa família. Eu tenho outro terreninho que eu nem faço questão dele. Mas lá tem uma pocinha d'água. Você não pode ficar por lá, não, pra cuidar? E aí foi isso que aconteceu, entendeu?
2: Caramba!
1: O Reino Unido falou assim com o povo judeu. Falou, judeu, pessoal judeu. Meus amigos judeus, vão lá pra esse terreninho aqui. Vocês não querem um lugar? Você não quer uma casa pra morar? A nora da sua avó não quer uma casa pra morar? Deu o terreninho pra ela, pra eles, entendeu?
2: Olha!
1: Mesma coisa. Aí foram lá os judeus morarem em Israel. Aí batizaram. Teve todo
4: Exato.
1: O batismo.
4: E aí isso começou uma ocupação. E aí depois, né, dos horrores da Segunda Guerra, do Holocausto, tudo isso, a ONU cria o Estado Oficial de Israel, né? E, enfim, cria ali no território palestino. E Israel começou a aumentar cada vez mais esse território por meio de ocupação militar. E o problema é que essa transferência de pessoas judias pra lá foi feita por meio militar, né? Então as pessoas palestinas eram literalmente expulsas das suas casas pra que pessoas de fora pudessem ocupar ali, os colonos ingleses. E isso começou a criar uma guerra, né? E uma disputa entre esses dois povos por aquele território. A partir de um certo período, né, a partir da criação do Estado de Israel, todas as pessoas judias, elas tiveram a sua nacionalidade transformada de Palestina para Israel, só que as pessoas muçulmanas, elas acabaram sobrando nesse meio, e elas permaneceram como palestinas, só que em território que elas não tinham direitos, enfim, e isso se torna hoje, aí os Estados Unidos também têm interesse naquela região, investe muito militarmente, e a guerra continua. Não.
2: Me surgiu uma dúvida, porque você tá falando de guerra, né? Então tem guerra por causa de petróleo, tem guerra também envolvendo religião. Você acha que no Brasil pode existir uma guerra sobre as religiões que tem um dia ou não?
4: Ah, não, muito difícil. O Brasil é um país já que nasceu da diversidade, né? O Brasil é um país que lida muito bem com essa questão da diversidade. Então acho muito difícil isso acontecer. A gente tem também os nossos... o poder judiciário, enfim, pra evitar que isso aconteça. Mas, ou pelo menos tentar.
5: Eu acho que é pelo menos tentar, né?
4: Vamos tentar. Mas, não, acho difícil, acho difícil.
3: E Martina, sempre nesses conflitos, os últimos que, né, que tiveram aí pelo mundo, na minha opinião, o Brasil sempre se posiciona do lado errado. Você concorda com isso? O que você tem a dizer sobre isso, hein?
4: Cara, eu acho a diplomacia brasileira, ela é uma diplomacia muito pragmática. Porque o Brasil é o seguinte, galera. O Brasil, a gente tem uma diferença entre política de governo e política de Estado, tá? Qual que é a diferença? Política de Estado é política do Estado brasileiro. Independente de quem tá no governo, essa política permanece. E política de governo é aquela política aí que a cada 4 anos destrói uma política, cria um outro igual, enfim, essa coisa. A política externa do Brasil, ela é uma política de Estado. O Itamaraty, o nosso Ministério das Relações Exteriores, né, é um dos ministérios mais descolados, assim, dessa questão do governo. Então, independente de quem tá no governo, a gente consegue fazer uma linha, traçar uma linha de lógica entre as ações do Itamaraty. E o Brasil, ele sempre se posicionou como esse país extremamente amigo de todo mundo, né? Que não quer problema com ninguém, que não quer briga com ninguém.
2: Gratiluz.
4: O país, gratiluz. O país que tá disponível pra resolver qualquer parada, qualquer conflito, né? Um país grande, um país com muita coisa pra vender, muita coisa pra disponibilizar. É o primeiro país a discursar na Assembleia das Nações Unidas, né? Não é à toa. É um país que todo mundo tem uma proximidade ali, que consegue ser amigo de Rússia ao mesmo tempo que é amigo dos Estados Unidos, que é ao mesmo tempo que é amigo de China, que é ao mesmo tempo que é amigo de África do Sul. Então, a diplomacia brasileira, ela é o que o Celso Amorim classifica como ativa e altiva, né? Ela vai atrás, ela é extremamente... como é que é quando a pessoa ela toma iniciativa pra fazer as coisas? A palavra
3: é proativa.
4: Proativa, perfeito. Ela é proativa, ela vai atrás, ela se coloca. Então a gente tem, inclusive, guerra da Ucrânia, guerra da Palestina, guerra... O Brasil tá sempre ali, gente, se vocês precisarem de alguém pra resolver isso aí, eu tô disponível, tá, pra mediar o conflito.
6: Nós somos o vizinho legal, nós somos isso, entendeu? No mundo, pega o mundo, nós somos o vizinho que na reunião de condomínio...
2: Não tinha como ser diferente, né, gente? Tem feijoada, caipirinha aqui.
4: Não, não existe carisma como do brasileiro, tá vendo, gente?
6: Se derem um orçamento a mais pra gente, a gente conquista o mundo.
3: Com Falando certeza. Em orçamento a mais, nós temos aqui uma ação.
6: São mensagens. Os nossos roteiristas selecionaram mensagens dos nossos ouvintes para a Martina, ela que é uma especialista em geopolítica. Ela sabe tudo o que está acontecendo no mundo e está explicando para você que nos ouve com seu ouvido. Vamos agora dar o direito dela de responder mensagens que enviaram para nós, com vocês, o Marcelo Batista.
3: Opa, Batistinha. O primeiro aqui, ó, Martina, ele diz: queria lutar na guerra da Ucrânia só por um ano para levantar um dinheiro. É vantagem?
4: Pô, aí eu acho que depende do que é vantagem para você. Dependendo do país, né, dá muito dinheiro, de fato, você participar do exército. Mas ser de baixa patente, você arriscar sua vida ali, acho meio...
3: Tem um amigo meu complicado. Que foi lá fazer isso.
4: Você sério?
2: Acredita? Mentira!
3: É verdade.
6: Em busca de financeiro ou por um...
3: Não, ele foi por ideologia.
6: Legal.
2: Mas voltou, tá por lá.
3: Não, tá por lá ainda.
6: Te falar que eu acho que é muito mais legal ir lutar por ideologia
4: do que por dinheiro. E eu acho que te deixa mais forte, né, quando você vai por ideologia do que quando você vai por dinheiro. Porque o primeiro horror que você vê, você vai falar, não vale.
6: Pois é, mas é muito triste pensar que vários jovens que vão aos campos de guerra acabam morrendo por conta de velhos que não sabem dialogar.
4: Exato.
6: E decidem entrar nessa confusão. Próximo comentário, vai, Mini Ruth.
2: Irã e Iraque são vizinhos?
4: O Irã e o Iraque são vizinhos. Estão ali um do lado do outro.
3: Mais uma dúvida de um ouvinte. Por que que os Estados Unidos têm bomba atômica, mas não quer que o Irã tenha?
4: Porque quanto mais países têm bomba atômica, mais ameaçado está o poder, o próprio poder nuclear dos Estados Unidos, né? A gente tem um problema que é o seguinte: quando tem... Sabe aquela coisa muito cacique pra pouco índio? É uma coisa meio isso, sabe? Se tem muita gente que consegue mandar, ninguém manda de verdade e acaba sendo um problema pra quem tinha esse poder inicialmente.
2: A China vai dominar o mundo?
4: Sempre existe essa possibilidade também. A gente vê aí, dentro do capitalismo, a gente observa ciclos hegemônicos, né? Então, o que é hegemonia? É o país que é o mais poderoso de todos. Então, ao longo da história, a gente teve ciclos. Então, a queda, a ascensão e a queda de hegemons, né? Dos países mais poderosos do mundo. A gente teve o ciclo genovês, a gente teve o ciclo holandês, a gente teve o ciclo inglês. E a partir da Segunda Guerra, a gente vê os Estados Unidos surgindo como o país mais poderoso do mundo. Se a teoria de relações internacionais está correta, esse ciclo vai acabar eventualmente. Quando a gente pensa que alguém vai ter que substituir os Estados Unidos nesse posto, né? Muito provavelmente, eu acho que a primeira coisa que todo mundo pensa é a China, né? Afinal, eles são, talvez, o país que esteja mais colado aí nos Estados Unidos no quesito econômico.
6: Olha aí, que interessante. Bom, agora, minha querida amiga Martina, posso chamar de minha querida amiga?
4: Pode, com certeza.
6: Senhor Eduardo, que nos ouve, seu pai não vai ficar enciumado?
4: Não.
6: Então tá bom. Gostaria de tirar uma dúvida com você.
4: Sim.
6: Os Estados Unidos estão brigando com o Irã por petróleo, certo?
4: Aham.
6: E aí, o preço do petróleo sobe.
4: Uhum.
6: E agora pro tiozinho, que é dono da Kombi, que faz piruinha, o que é que muda na vida dele?
4: Quando o preço do petróleo sobe, pensem, no Estreito de Hormuz, que é o pedaço de mar que o Irã tem, né, pra poder passar navios de petróleo, por lá passa 20% de todo o petróleo do mundo, né, porque é a saída, é o escoamento do Oriente Médio. Então, muitos dos países que a gente conhece hoje como os grandes produtores de petróleo, levam o seu petróleo pro resto do mundo por meio desse estreito que é controlado pelo Irã. Quando começa a guerra, os Estados Unidos atacam o Irã, o que o Irã faz? Fecha esse estreito. Se você... Lembra quando teve a greve dos caminhoneiros?
6: Lembro, claro.
4: Que a gente teve falta de gasolina, a gasolina ficou extremamente cara. É por isso, é porque não tem oferta. Não tem oferta de gasolina. Acaba como o estreito tá fechado, eles não tem como mandar essa gasolina e ela acaba ficando mais cara. Quando a gasolina fica mais cara, o que que interfere diretamente na nossa vida? Além da gasolina, que acaba, obviamente, ficando mais cara. A gasolina do avião que leva os insumos, as coisas que a gente come, ou do navio que traz pra cá as coisas que a gente importa, o café que você come, o azeite que você come, tudo isso encarece o transporte desse alimento. E por isso, quando ele chega na prateleira, ele também fica mais caro. Tá? Então, não é só a gasolina em si, mas tudo que precisa de transporte, tudo que precisa de logística, tudo que envolve o petróleo de qualquer forma, acaba ficando mais caro e acaba faltando também.
3: Isso influenciou, inclusive, na pintura, na tintura de cabelo do Donald Trump, porque o petróleo é usado na tintura. Ele usava ali o Strawberry Blonde, e há pouco tempo ele parou de pintar.
4: Pois você
3: acha,
4: né,
3: que ele foi influenciado pela...
4: Com certeza. Eu acho que ele tá... Ó, ele já tá... Eu acho que ele não tá dando nem tempo pra sentar e poder te pintar o cabelo.
3: E falando no Trump, a gente viu que ele invadiu a Venezuela e pegou o Maduro.
4: Sim.
3: E agora ele veio com esse papo aí que quer classificar o Comando Vermelho, o PCC, como organizações terroristas. Você acha que o Brasil corre o risco de ser invadido pelos Estados Unidos? Eu tô preocupado com o meu visto, é isso.
4: Galera, de novo, risco sempre tem, né? Eu acho que se a gente vai avaliar possibilidades, a diplomacia brasileira tá dando conta aí do Trump, até o momento, pelo menos. Do jeito que dá, né? Do jeito que dá conta, que dá pra dar conta dele. Quando a gente fala dessa classificação, né, de terrorista, o que que pega? A lei estadunidense, ela fala o seguinte, que se o presidente, ele tá fazendo um ataque pra poder barrar um grupo terrorista, pra poder parar o avanço de um grupo terrorista, ou enfim, derrotar um grupo terrorista, ele não precisa de aprovação do Congresso pra fazer esse ataque. E é por isso que o Trump fala tanto sobre essa questão do narcotráfico como terroristas, porque aí pra ele fica mais fácil, ele não tem que passar por tantos trâmites legais pra poder fazer o que ele fez na Venezuela, por exemplo.
6: Muito bom.
4: O que tá acontecendo agora é que a diplomacia brasileira tá tentando lutar contra essa classificação exatamente pra evitar esse risco. Então, enquanto essa classificação não for oficializada, a gente tá salvo.
3: Mas na sua opinião, seria uma boa, seria uma maneira de acabar com essas organizações, o narco-estado
4: No
3: Brasil?
4: Eu acho que é só você ver a quantidade de grupo aí que os Estados Unidos classificam como terrorista, eles não conseguem acabar nunca, né?
3: Entendi.
4: Então, se esse fosse o caso, a gente não teria mais Talibã, não teria mais Al-Qaeda, não teria mais Estado Islâmico, e a gente tem porque essa classificação não necessariamente é efetiva.
6: Muito bom. Essas foram as palavras de
1: Tina Giovanetti, especialista em relações internacionais. Ela que entende tudo o que está acontecendo com o mundo e explica de uma maneira única. Martina, parabéns pelo seu carisma e pelo seu talento. São indescritíveis. Obrigado pela sua disposição de vir até nós.
4: Muito obrigada.
1: E dar essa entrevista linda. Gostaria que você, por favor, divulgasse, vendesse o seu peixe, por favor, agora.
4: É, pessoal, bom, eu tô em todas as redes sociais, eu tô no YouTube com umas análises um pouco mais complexas, um pouco mais... Eu conto já o Política como se fosse fofoca, igual a gente fez aqui, então é interessante. Eu falo muito com geração Z, mas eu tenho gente de todas as idades me seguindo. É, eu tenho... É tudo arroba Martina Giovanetti _, tá? Você consegue me achar em todas as redes sociais por meio disso. Eu também dou aulas particulares, então quem estiver aí com dificuldade pra entender o que tá acontecendo nesse mundo, pode me chamar lá no Instagram, que eu te mando o link pra você se inscrever pra ter aula comigo. E eu queria agradecer demais vocês pelo convite, queria agradecer os ouvintes que estão aí com a gente. É isso, pessoal.
1: Nós é que te agradecemos imensamente, Martina. Um beijo a todos da sua família e principalmente ao seu Eduardo, que nos ouve na 88,7. Obrigado. E nós continuamos o nosso programinha de Meu Deus daqui conosco mesmo, mas já já, porque nós vamos para um breve intervalo, é um break, mas você não mude sintonia, não vá mexer no seu radinho.
2: Fica aí.
1: Fica com a gente que a gente volta com mais informação e diversão pra você. Até daqui a pouco.

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1: Cara, ouvinte que nos ouve com o seu ouvido, estamos de volta com Sobremesa, o seu programa favorito. Tivemos aqui conosco a Martina Giovanetti, ela que entende tudo o que acontece no mundo.
2: Eu sou burro, viu?
1: A gente até se sente burro, né?
3: Cara, eu sou muito burra.
1: A gente até se sente burro.
3: Eu sou muito burra. Você viu que eu vim até de óculos hoje, né?
1: Ruth,
3: eu vim meio burra, pegada não. Meio Maiara hoje, né? Inteligente.
1: Como é que tá a sua pegada hoje,
3: Maiara? Não, eu vim meio mini Maiara, né?
1: Tá com uma cara de secretária, juro. Você tá com uma cara de secretária, juro.
3: Cara, eu queria parecer
2: não. Você mal fala o português.
1: Você tá com uma cara muito engraçada de secretária. É muito engraçado.
3: Eu queria
1: cara.
3: Parecer um pouco mais inteligente, mas hoje eu vi o quanto eu sou burra, gente.
1: Não, você é muito inteligente. E a Martina Nossa. Também é muito inteligente. E ela ajuda quem tiver interesse. Vá lá no arroba Martina Giovanetti.
3: Vou levar ela pro baile funk, tá doido?
1: Boa! Isso é importante. É intercâmbio de cultura. Vamos lá. Vamos dar uma olhada na nossa enquete do dia. Eu quero saber o que é que o pessoal respondeu da nossa pergunta. O que é que você se acha especialista, mas não é? O pessoal respondeu através do WhatsApp 011 972211001. Vamos dar uma olhada? Por favor, Marcelo Batista.
2: Aline Alves, ela disse que ela prova a comida e fala assim, tá faltando um toque de sal. Aí minha mãe joga na minha cara, você não sabe fritar nenhum ovo, menina.
1: Próxima, Mini Ruth.
3: Helena Costa mandou, eu faço café como barista, sai forte demais ou parecendo água.
1: Ai, coitada.
2: O Pedro Barbosa, ele fala que ele assiste o jogo do Santos e vira treinador. Xinga, manda substituir, organiza o time, mas não sabe fazer isso nem no videogame, ele sabe.
3: Nossa senhora.
1: Vamos lá, próxima Mini Ruth.
3: Daniele Martins mandou, eu cortei meu próprio cabelo me achando profissional. Fiquei parecendo Beisola.
1: Não faça isso nunca.
3: Acontece
1: no
3: bastante,
1: no
3: eu também.
1: Bom, agora amigos, eu gostaria de chamar a atenção pra você que nos ouve com seu ouvido e que fica fazendo perguntinha pro chat GPT. Isso daí já passou, já não tá mais na moda. Tem cada inteligência artificial lançando por aí que o chat GPT já ficou pra trás. Por isso que nós aqui da TMC criamos a nossa própria IA, a nossa ignorância artificial. Começa agora o Chato GPT.
3: Olha só.
1: Vou mostrar pra você como a nossa ignorância artificial é muito melhor que o chat GPT. Vou fazer uma pergunta pro chat GPT e depois vou fazer a mesma pergunta para o chato GPT. Você vai ver a diferença nas respostas. Chat GPT, como eu faço para esquecer a minha ex?
3: Olá, querido. Deixe o tempo fazer carinho no seu coração.
1: Nossa.
3: Aos poucos ele vai abrir espaço para um amor novo e mais bonito.
1: Bom, vamos ao outro ponto de vista. Chato GPT, como eu faço para esquecer a minha ex?
2: Arruma outra muito melhor que ela. É a melhor coisa que você tem para fazer, que você ainda vai fazer ciúmes, poste nas redes sociais. Agora, se você não conseguir isso porque é incompetente, só resta sofrer. Só resta sofrer, fica ouvindo um Chitãozinho Chororó, uma Marília Mendonça e vai que vai, segue a vida.
1: Próxima pergunta. Chat GPT, como eu faço para virar vegano?
3: Vire vegano aos poucos. Cada escolha sua já ajuda o mundo a ficar mais gentil.
1: Chato GPT, como eu faço para virar vegano?
2: Ó, você viu aí a Gisele Bündchen, hein? Você viu a Gisele Bündchen. Virou vegana, quase foi pro gramadão verde da novela Viagem. Você viu? Falou, parei com isso, não é pra mim. Não é pra mim. E a pergunta certa não é como virar vegano, é como se tornar uma pessoa insuportável. Insuportável. O vegano é aquele cara que você quer que você compre carro elétrico, né? É isso. Aí você fica 3 horas no posto pra carregar 20% e andar 12 quilômetros.
1: Esse foi o nosso chato GPT, senhoras e senhores. Olha, quase foi pro terreno verde da viagem.
2: É, o gramadão, lembra o gramadão verde da novela Viagem? Que o povo ficava andando.
1: Amigos e amigas, agora para o seu deleite, chegou o momento que todos amam no programa Sobremesa. Além do Sobremesa ser o seu programa favorito, tem também o quadro que é um espetáculo. É hora da gente ficar informado, trazendo informação e diversão do jeito que só a gente sabe fazer. Começa agora
4: o Girinho de Notícias, vai!
2: Olha aí, passou pra casa própria. Passou 20 mil reais.
3: Vamos lá. Um aviãozinho!
1: Que a primeira notícia quem traz é ele, Marcelo Batista. Por favor, Marcelinho.
2: Olha só, é o seguinte, a PGR arquivou o pedido para investigar o Gilmar, hein? O Gilmar Mendes, por homofobia contra o Zema, né?
1: Entendi. Então, a Procuradoria-Geral falou que não vai investigar.
2: Não, não viu crime nas declarações do Gilmar Mendes. Você lembra que o Zema divulgou aquele vídeo lá, né, com os fantoches do STF?
1: Sim.
2: E aí, o Gilmar Mendes respondeu falando: não seria ofensivo fazer um videozinho retratando o Zema como homossexual?
1: É, né? Não seria, não seria.
2: Depois ele pediu desculpas. A gente tem até a fala do ministro ao portal Metrópolis.
1: Vamos lá, vamos dar uma ouvidinha então.
5: É, com coisas sérias, com as instituições, imagine que nós comecemos a fazer bonecos do Zema como homossexual. É, será que não é ofensivo? Ou se fizermos ele roubando dinheiro no Estado, será que não é ofensivo?
1: Olha, realmente, roubar dinheiro do Estado, obviamente que é ofensivo a tantos e tantos políticos, mas já é de costume,
2: né? Você viu que o Gilmar Mendes tá moderno, você viu que pra quem tá acompanhando pelo YouTube, ele usou a câmera cinema ali, você viu, focando
1: fundo. Colocou efeitinho pra dar um blur. É. Mas ô Gilmar, pelo amor de Deus, retratar alguém de maneira que dê a entender que é homossexual não é ofensa alguma. Qual o problema?
6: Jamais.
1: É uma orientação sexual e a pessoa pode ser hétero, homossexual e dentre tantos outros, não é ofensivo de maneira alguma. Foi uma fala infeliz. Agora, Gilmarzinho, a Procuradoria-Geral da República impedir que você seja investigado por essa fala, eu já acho que talvez não tenha sido tão, tão correto assim. Porque se fosse ao contrário, eu acho que o candidato à presidência seria investigado. Inclusive, todos devem ser, tá, Gilmar? Não somente o ministro da STF, mas todos devem ser investigados. Inclusive, aqueles com falas problemáticas.
2: Se fosse você que não é ministro, você que não é ministro aí, você que tá assistindo, fizesse um comentário desse...
1: Exatamente.
2: O que você acha que ia acontecer? Você já tava lá em Bangu... Sobrancelha raspada e com o traseiro profanado. Não,
1: imagina alguém tecer um comentário contra o ministro do STF. Eu acredito que a Procuradoria-Geral da República aceitaria a denúncia e ouviria e investigaria mais e melhor. Inclusive, PGR, eu acho que vocês deveriam investigar o pessoalzinho que anda de jatinho. De jatinho de possível... Bom, melhor deixar pra lá,
6: né?
1: Tem
6: mais o que fazer, né, galera? Nossa senhora.
1: Bom, vamos lá. Próxima notícia. Quem traz é você, Mini Ruth.
6: Olha
1: que só. Gosta de fofoca.
6: Eu adoro uma fofoca, gente. Inclusive, a Câmara aí se recusou a dar o título de recifense para ele, o grande ator Wagner Moura.
2: Mais uma derrota, hein, Wagner?
6: Pois é. Tá
2: mais
6: feio
2: uma
6: negócio,
2: derrota,
6: hein?
2: Isso aqui é um pouquinho de Brasil.
1: Então, Mini Ruth, quer dizer que o pessoal tava pedindo para a Câmara, né, Municipal de Recife, dar o título de cidadão recifense.
6: Exatamente.
1: E eles não quiseram?
6: Não quiseram. O projeto precisava de pelo menos 23 votos, mas só teve 16.
1: Então quer dizer que 7 vereadores votaram contra.
6: Exatamente.
2: Que loucura, rapaz. Mas o que adianta isso? O que ganha o título de cidadão recifense? É igual quando o prefeito entrega a chave da cidade. O que eu vou fazer com a chave da cidade? Dá a chave de um carro zero quilômetro.
1: Muito melhor e é muito mais barato também.
2: E posso falar um negócio? Bem feito, Wagner Moura.
1: Por que bem feito?
2: Porque ele é chato pra boné, Wagner.
6: Ah, não fala assim, não.
2: E vou falar um negócio que eu não falei aqui.
1: Fala, fala.
2: Porque a TMC ia transmitir o Oscar, talvez pegaria mal. Mas eu torci contra o Oscar.
6: Ai, que horror.
2: Eu torci contra. Mas,
1: ô, Batista, jamais ia pegar mal. A gente torce pra cerimônia, e não somente pra seleção.
2: Mas tava o Brasil, eu torci contra o filme e contra o Wagner Moura.
1: Ah, você tem a sua opinião e é óbvio que a TMC respeita todas as opiniões, tá? Inclusive, isso vale até pra Copa. Tem gente que não vai torcer pro Brasil, mas vai acompanhar a Copa do Mundo através da TMC, a emissora oficial da paixão do torcedor brasileiro, tá vendo? Você pode acompanhar a Copa aqui na TMC. Bom, próxima notícia que tem a ver com o Brasil. Isso aqui é um pouquinho de Brasil. E aí, que é o seguinte, vocês lembram daquele funkeiro que foi preso junto com o cara lá da Choquei? Ligados nessa informação, dona Mini Ruth?
6: Ah, o MC Rian, né?
1: É, o MC Rian. Ele disse à polícia que ele tem renda mensal de R$1.000.000. R$1.500.000.
2: R$1.500.000
1: por mês.
2: E?
1: Ih, meu amigo, não sei se isso condiz muito, não. E? Essa notícia, inclusive, foi dada lá no site da TMC. Tem lá www.tmc.com.br.
2: De R$1.500.000 pra chegar em R$1.600.000, eu fiz a conta.
1: É aí, ó, tá
2: sem
1: vendo?
2: Gastar nada, ele ia demorar uns 89 anos tá pra juntar R$1.600.000.
1: Ele foi
2: eu
1: preso.
2: Eu acho que continua incompatível.
1: Pois é, o MC Rian, ele foi preso porque ele tem uma renda superior a R$1.600.000.
6: Nossa, é muito dinheiro, né?
1: É muito. R$1.600.000. Aí ele falou pra polícia, falou assim, não, eu ganho R$1.500.000 por mês. A polícia foi e fez as contas, meu, se ele ganha R$1.500.000 por mês. Ele não gasta nada, não gasta nada. Tudo ele ganha de graça. R$1.500.000, quantos meses ele tem que trabalhar? Por favor, Batista.
2: Exatamente, 88 anos e 11 meses.
1: Sem gastar um centavo. E sem pagar imposto de renda, que é pior.
2: É.
1: Então tá alguma coisa errada aí, MC Rian. Você fez as contas erradas. Até pra mentir, tem que saber mentir, MC Rian. Por favor, tá? Senão pega mal. Pega mal, porque parece que não sabe fazer conta. E ô, Minirute.
6: Se fuçarem direitinho lá em Igaratá, acham mais dinheiro, hein?
1: Bom, mas parece que não foi só ele também, né?
2: Sim.
1: Que está
2: sim.
1: sendo envolvido. É o MC Rian. Tem também
6: o Pose do Rodo
1: e o dono da Choquei.
6: Isso.
1: Então cada um teria que ganhar quanto por mês pra juntar R$1.500.000?
2: Ele demoraria uns 30 anos quase. 30 então.
1: Anos. É verdade. É dividir. Pega aí, 90 anos pra 3, 30 anos. 30 anos. Ainda falta, MC Han. Também tem que melhorar a conta. Próxima notícia, traga Marcelo Batista.
2: Não sou eu agora, não.
6: Parou, galera.
1: O que aconteceu, não. gente? O que aconteceu? Não,
6: pode parar, porque para. Essa notícia aqui. Vai parar o mundo.
1: É breaking news?
7: Agora o mundo para. Agora o mundo para.
6: Vocês não sabem o que aconteceu.
1: É isso mesmo.
2: O quê?
1: Agora o mundo para. Porque Gil do Vigor diz que voltou a sair com mulheres durante o período em que estudou nos Estados Unidos.
6: Pois é, o ex-BBB aí, que é homossexual, diz que chegou a questionar sua própria orientação sexual neste período.
2: Brasil!
1: Essa é a notícia. Gil do Vigor disse que voltou a sair com mulheres durante o período em que estudou nos Estados Unidos. Essa é a notícia, não tem o que falar, não tem que comentar nada. Então é. Agora que o mundo parou, a gente volta e segue com notícias Sim. bem menos importantes do que essa. Vai, Batista!
2: Arrecadação de impostos federais bate 230 bilhões de reais em março.
6: É nada.
2: A receita acumula no primeiro trimestre, né? Esse é o maior valor desde 2000.
1: É muito dinheiro, gente.
2: A receita acumulada no primeiro.
1: E eu gostaria de saber aquela perguntinha básica. Todo mundo aqui paga os impostos em dia. Pra onde é que vai esse dinheirama? São 220 bilhões, né? Pode ser, né?
2: 229
1: bilhões. São quase 230 bilhões. Pra onde vai esse dinheiro? Tem alguma coisa errada. Até chato. É chato ficar perguntando isso.
2: É chato. Mas pelo menos uma coisa eu e o governo temos em comum.
6: O quê?
2: A gente gasta muito mais do que a gente ganha. Né? Isso a gente tem em comum. Tamo junto,
1: governo.
2: É o governo bem brasileiro. Como é que é o slogan? Brasil.
1: Acima de todos? Não, Brasil. Lá, é Brasil, união de todos. É. Sei lá. Slogan, eu nunca entendi slogan de governo, né? É. Ninguém falou. Onde é que você mora? Eu moro no Brasil. Deus acima de todos. Nunca ninguém falou.
6: Brasil do Brasil.
1: Brasil é muito mais legal.
6: É, muito legal.
1: Gil do Vigor para presidente. Muito Brasil melhor. Do Brasil. Próxima notícia. Traga você, Minirute.
6: Olha só, gente. Novo golpe em São Paulo. Você aí que mora em São Paulo, fique ligado nesse novo golpe. Afinal, os criminosos estão usando um vômito falso.
2: Fake. Tipo um slime.
6: É, tipo um slime fake pra roubar celular, cara.
1: Não, eu não acredito nisso.
6: É sério.
1: Pessoal em São Paulo.
6: Funciona assim, ó. Eles jogam uma substância pastosa nas costas de alguém, né? Da vítima, no caso. Ou dentro do ônibus, ou, sei lá, na rua. E aí dizem pra pessoa, né, que alguém vomitou na roupa dela.
1: Tá.
6: Só que aí, na hora de fingir tentar ajudar, com lencinho, coisas do tipo, eles pegam o celular e
1: dó. Jesus amado.
2: Os caras não tem mais o que inventar.
1: Eu fico com dó do trabalhador que pega ônibus. Vai, em vez dele ser só assaltado, ao invés de só tirar o celular,
2: ainda agora...
1: volta com vômito. Ainda volta só.
6: Nossa,
1: ainda
6: que nojo, fake, cara.
1: Pelo menos, não, né? É mais nojento aquela gororoba.
6: Nossa senhora. É. Eu fazia isso, sabia, quando eu era criança?
1: O quê?
6: Pra faltar na escola? É. Eu fazia uma pastinha também, jogava na minha roupa, aí chegava na minha avó e falava: vó, ai, eu tô fazendo mal, vó, não quero ir pra escola. E aí...
1: Funcionava.
6: Funcionava.
2: Deve ser a mentira. Tá vendo como surgem os meliantes? Tá vendo?
1: Tá vendo? Próxima notícia. Amigos, eu gostaria de tirar uma dúvida com vocês. Vocês já pensaram em fazer meditação? Já pensou em meditar alguma vez?
2: Eu já tentei, mas não consigo.
1: Eu também sou
2: porque
1: muito elétrico.
2: Eu fico pensando em um monte de coisa.
6: Eu e você, faço sempre, gente.
1: Medita.
6: Minha cabeça é muito barulhenta, então às vezes quando eu tô em casa, eu fico...
1: A meditação, inclusive, é uma técnica utilizada por monges pra chegar no nível supremo, no Nirvana, que eles costumam chamar. Sabia disso?
6: Sim, sim.
1: É uma parada.
6: Adoro Nirvana.
1: Agora, parece que tem monge utilizando outra coisa pra relaxar.
2: É mesmo?
1: E não é a meditação.
6: O quê?
1: Monges budistas foram presos com mais de 100 quilos de maconha. Ah, olha que loucura.
2: Tá vendo? Por isso que eles são tão zen daquele jeito.
6: Tá vendo? É natureza, né, pessoal?
1: Ó, foi um grupo com 22 monges que desembarcaram no Sri Lanka com a droga escondida em fundos falsos de malas. Olha que loucura. Essa foi a maior apreensão de drogas já feita no aeroporto de Sri Lanka e a primeira vez em que monges budistas foram presos no local por tráfico. Que loucura.
2: Que loucura, hein?
1: O pessoal tá querendo relaxar de outra maneira.
6: Gratiluz.
2: Segundo o próprio budismo, aí, ó, o karma deles tá aí, ó, chegou.
1: Tá vendo? É o karma mesmo.
2: Minuti,
1: o que você faz pra relaxar?
6: Bom,
2: hein?
6: Não pergunta
1: incenso.
6: Muito não também.
1: Não, vai, Minuti, o que você gosta de fazer pra relaxar?
6: Meditação.
1: Meditação?
6: Meditação.
1: E você, Batista?
2: O que eu faço pra relaxar? Eu tento dormir, durmo.
1: Eu jogo videogame.
2: Eu jogo videogame, é muito bom. Mas às vezes eu fico mais estressado jogando videogame do que fazendo outra coisa.
1: É verdade, ó, você que tá ouvindo, não vá pra usar droga não faça
6: gente,
1: isso, pelo
6: não
1: amor
6: faça
1: de Deus.
6: Isso.
1: Nenhum de nós três fazemos isso e a gente repete, não use drogas pra relaxar, procure um esporte, ou até mesmo acompanhamento psicológico.
6: Sim. Spa, muito spa, bom. Spa, receber massagem, né? Isso é bom, né?
1: Agora, uma pessoa que eu duvido que use alguma coisa ilícita aí é o nosso operador de áudio, Cuca. Ele usa alguma coisa.
6: Não, ele usa um negocinho.
1: Ele usa um negocinho.
6: É, ele veio com uns papos estranhos esses dias aí pra mim. Falou, me empresta um isqueiro aí. Mas você fuma? Aí ele, não. Aí eu falei, estranho.
1: Não. Mas ele, não, ele deixou a gente mudo agora, ficou bravo. Ficou aí, tá. Ele veio com essa risada fake. Ô, Cuca! Para com essa risada fake, vambora, vamos seguir. Próxima notícia, traga Mini Ruth. Ah não, agora o Batista.
2: Sou eu?
1: Traga
2: o
1: Batista,
2: vai. Olha só, o Renan Santos, o Renan foi, é um dos fundadores do MBL.
1: Sim, aqui, candidato à presidência.
2: É, ele é pré-candidato à presidência lá pelo Partido Missão. E ele deve excluir os vídeos que ele fez sobre Wesley Safadão acusando o cantor de corrupção.
1: Caramba!
2: Ele fez uns vídeos, ele publicou uns vídeos falando que o Safadão, ele se aproveitava de prefeituras pobres, cobrava cachês exorbitantes e nessa aí, né?
1: Que isso?
2: E aí a justiça falou, ó, você tem que excluir os vídeos, senão tem multa de R$5.000, tem que tirar do Facebook e tudo. É. Instagram.
6: Ah, tá, gente, mas isso aí...
2: Foi falar que o Wesley é safadão.
6: É.
2: Sobrou você, tá vendo?
6: E outro, o artista, ele pode cobrar o quanto ele quiser, né?
1: Pode,
6: vai,
1: claro, óbvio.
6: Vai da prefeitura, da cidade.
1: Mas tá errado. Eu acho que isso tá muito errado. Eu vou perguntar ao meu Zezinho. Zezinho, posso dar a minha opinião? Vou esperar o meu diretor falar se pode dar opinião ou não. Porque é o seguinte, posso dar, Zezinho?
2: Ele não tá lá.
1: Não tá aqui. Não tá
6: reunião. Bota a boca no trombone.
1: Então eu vou botar a boca no trombone. É o seguinte, eu acho errado artista que vai fazer show para público, que é um evento. Isso é quase que uma caridade. A prefeitura tem dinheiro? Tem. Mas aí a prefeitura quer gastar não sei quantos milhões pra fazer um evento, que pelo amor de Deus, às vezes o hospital tá caindo aos pedaços, meu amigo. Tem que ter evento cultura? É óbvio que tem que ter. Isso é óbvio. Tem que ter. Mas façam com, ó, pelo menos com uma maestria de saber desenvolver um projeto que incentive a cultura local, que aí chame de volta o artista local, principalmente o artista que nasceu na cidade e que ganhou o mundo. Pô, dá pra fazer muita coisa legal sem gastar rios e rios de dinheiro, enquanto tem muitos hospitais públicos, escolas públicas, olha, caindo aos pedaços. Tem que gastar com dinheiro com cultura? Tem que. É óbvio, um país sem cultura é um país que não vai pra frente. Mas também tem que gastar dinheiro com hospital e com escola. Então, às vezes, o cara gasta um orçamento de um artista. A gente deu essa notícia, o João Gomes ia ganhar 850 mil reais pra fazer o São João, cara. É. Pelo amor de Deus, 850 mil, às vezes, é o dinheiro que precisa na escola.
6: Mas até aí eu defendo o artista, não, porque o João Gomes acho não tem que culpa tem que cobrar, sim.
1: Não, não,
6: sim.
1: O João Gomes não tem culpa nenhuma, pelo amor de Deus. Então, o João Gomes tem que fazer sucesso.
2: Então, mas se ele cobra, que tem quem paga. A hora que o cara fala, não vou pagar isso,
1: mas é. Tinha que ter um decreto federal impedindo que prefeituras contratem artistas a partir desse... Tem que ter um teto, gente. Pô, de verdade, não dá pra você contratar um artista por 850 mil com uma cidade que, às vezes, não tem nem mais uma escola pública.
6: Não, isso é.
2: É, eu também acho. Se é festa do peão em Barretos, que é um evento privado, aí cobra...
1: Cobra
2: quanto quiser.
1: Cobra agora, 2 milhões. Né?
2: Agora veio fazer show a aniversário da cidade. Aí o teto é 200 mil. Quer,
1: exatamente.
2: Não quer, então obrigado.
1: Concordo plenamente. Né? É isso aí, tem que ter um teto. Olha, novamente, deixando claro aqui que é a minha opinião, eu sou totalmente a favor de investimento na cultura da cidade. Mas, ao mesmo tempo, tem que ter investimento em escola, em hospital público. E, às vezes, esse orçamento aí tá muito, muito acima do comum, do habitual.

0: novo golpe.
1: Qual?
0: Cara, ele comeu sushi de graça lá em Santa Catarina.
2: Que sabe ele fazia?
0: Como? Ele fazia o pedido, enviava os comprovantes falsos do Pix, né? Pra mostrar pros funcionários do estabelecimento, mas não fazia o Pix.
2: Entendi.
1: Caramba!
0: É um Ou seja, ele mandava o Pix falso pro estabelecimento, falando, ó, fiz aqui o Pix.
2: Não recebi.
0: Quero sushi. Aí eles mandavam o sushi.
2: Até confirmar, já era.
0: Já era.
1: Ih, rapaz, que má índole, cara.
0: Pois é. Ele foi condenado aí, né? 4 anos de prisão.
2: 4 anos, mas também é muito, né? 4 anos de prisão aí. Não é? O cara que dava um golpe pra comer sushi.
0: É.
2: Não é?
0: Eu acho.
1: É? Roubo é roubo. Acabou. Não tem essa. Roubo é roubo. Uma margarina e 10 milhões é roubo do mesmo jeito. Só que a pessoa que rouba 10 milhões realmente
2: tá vendo?
1: Uma pena
2: dava
1: maior.
2: Dava golpe pra comer sushi, tá vendo? Nesse caso, a vingança do estabelecimento, né? É um prato que se come frio e cru, no caso do sushi.
0: Eu acho que o estabelecimento devia mandar pra ele, tadinho.
1: Olha, eu acho que seria uma ótima
0: ação. Terra de mão já é isso, entendeu? Tem que valorizar quem come.
1: Não, mas vou te falar que o dono do restaurante podia ficar mandando sushi pra ele lá na cadeia.
0: Podia.
1: Vai comer, mas vai comer na cadeia. Podia. Agora aí dentro você vai comer.
0: Podia. Pelo menos ele garantiu o fast food lá dentro.
1: Podia. Próxima notícia, meus amigos, eu trago pra vocês aqui agora no Sobremesa. Vocês sabiam que mulheres ganham menos do que homens? Sabia disso, Mini Rod?
0: Falem por vocês, estou ganhando mais que vocês.
1: Como é que é?
0: Ai, eu pensei alto, foi mal.
1: Não. Vamos falar sobre isso agora, não estava nem sabendo, não.
0: É? Aí vai ter DS,
1: claro, óbvio. Não, achei que a gente gastou
0: uma coisa. O João Gomes não cobrou 800 mil? Eu cheguei cobrando quanto eu quis, ué.
1: Mas e a gente? Você não falou com a gente?
0: Aí foi com a sua negociação.
1: Não, mas a gente combinou de pedir a mesma coisa, Mini Rod.
0: Ah, mas...
1: Não, menino.
0: É que eu cheguei um pouco depois,
1: né? Você tá ganhando mais que a gente agora?
0: Eu cheguei um pouco depois.
1: É, então, faz o seguinte. Já que você ganha mais, dá notícia e toca aí o programa. Sozinho.
2: Faz o programa. Faz aí.
0: Sozinha?
1: Por favor, você ganha mais que a gente.
0: Tá bom, não seja por isso. Boa tarde, queridos amigos.
1: O operador vai sair também,
0: tá? Pode tirar.
1: Tudo. Acabou. Vai lá, você.
0: Pelo menos não vai ter as risadas, né, Cuca? Porque essas risadas aí tá ruim pacas, hein? Mas é sério, gente. Teve um levantamento aí falando que as mulheres estão ganhando 21,3% a menos que os homens. Porque sim, né? Existem muitos lugares que acabam pagando menos para as mulheres. Quer saber?
1: Você já
2: passou? No mesmo cargo.
0: Já passei por isso.
1: Já passou?
0: Já passei por isso.
1: Mesmo cargo ganhando menos?
0: Mesmo cargo ganhando menos, trabalhando até mais. Passei por isso já.
1: Cara, não dá uma revolta?
0: Ah, dá, né?
1: Dá, né?
0: E a pessoa? Por isso que eu pichei toda a empresa quando eu saí. Eu pichei tudo lá.
1: Como é?
0: Eu falei, olha aqui, ó, seu vagabundo, olha aqui.
1: E você revoltada me parece muito Bolsonaro.
0: Ah, dá licença, cadê meu dinheiro? Tá maluco? Vagabundo! Vagabundo! Quero ganhar igual esses caras, pô!
1: Tá certo, ó. Vamos lutar por dinheiro igual. Dinheiro igual, por salários iguais, tá bom? Pessoas do mesmo cargo têm que ganhar o mesmo valor, por favor. Bom, próxima notícia, traga Marcelo Batista. Ah, não sou eu, perdão,
2: é você,
1: desculpa.
2: Você?
1: Eu queria dar uma dica aos meus amigos que gostam de comer.
2: Oi?
1: A gente vai chegar lá. Vamos dar uma olhada na enquete, por favor. Enquete do dia que traz a pergunta: o que é que você se acha especialista, mas não é?
0: Em salário dos outros, o Batista.
1: Você responde a gente no WhatsApp 011 972211001. Marcelo Batista, o que é que o pessoal respondeu?
2: A Jéssica Lima, ela disse que corta legumes se achando uma chefe. E no final sai tudo torto, parece que ela cortou mordendo.
0: O Gustavo Nunes, ele mandou: eu tiro foto como fotógrafo, faço 50. Todas ficam parecendo uma assombração.
2: E o Luiz Rocha, ele falou: eu fico dando palpite na obra da minha casa. Essa parede aqui, não sei não, hein? E levou uma bronca do pedreiro e até teve que carregar um balde pra ele.
0: Nossa! Oi. Geraldo Souza, ele mandou: conserto coisa com fita isolante como se fosse eletricista. Só que uma vez, meu bairro acabou ficando sem luz por minha causa.
1: Amigos e amigas, a gente

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5: Muito bom dia, um ótimo domingo para você que sintoniza a TMC. Hoje é dia 3 de maio, seja muito bem-vindo e muito bem-vinda ao Amanhã TMC. Eu sou o Diego Andrade e te faço companhia até às 7 da manhã, viu? Aqui no Amanhã TMC você fica por dentro de tudo que aconteceu de mais importante, tanto no noticiário do Brasil quanto do mundo, além de saber das primeiras notícias que vão impactar o seu domingo, viu? 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O WhatsApp da TMC está aberto para sua participação, manda sua mensagem e comenta sobre as principais manchetes aqui do programa no 119-7221-1001. 119-7221-1001. Vamos agora às principais manchetes do programa. Dez pessoas morreram em decorrência das chuvas que atingiram regiões do país desde o feriado do Dia do Trabalhador, na sexta-feira, dia 1º de maio. Pelo menos três pessoas estão desaparecidas. A maioria dos casos aconteceu em Pernambuco. Paraíba e Rio Grande do Sul também registraram ocorrências. Seis mortes foram em Recife. 1.906 pessoas ficaram desabrigadas em Pernambuco. Na manhã de sexta-feira, uma barreira deslizou sobre a casa de uma família, matando a mãe e o filho de 6 anos na zona norte de Recife. No sábado, a irmã do menino, de 1 ano e 6 meses, morreu no hospital. Na Paraíba, cerca de 1.800 famílias foram deslocadas para abrigos públicos, de acordo com o Ministério de Desenvolvimento Regional. Dois homens morreram eletrocutados enquanto preparavam uma corrida de rua em homenagem ao feriado de Guarabira. No Rio Grande do Sul, quatro pescadores sofreram naufrágio durante fortes chuvas que atingiram pelo menos 19 municípios do estado. O corpo de uma das vítimas foi encontrado na manhã deste sábado. Outros três seguem desaparecidos. O ex-presidente Jair Bolsonaro segue internado no Hospital DF Star em Brasília. Ele foi submetido a uma cirurgia no ombro na sexta-feira. Um boletim médico divulgado ao meio-dia deste sábado afirmou que o ex-presidente apresentou uma boa evolução e bom controle álgico. A equipe médica disse que Bolsonaro vai seguir internado como medidas de prevenção de trombose e vai iniciar um protocolo de reabilitação motora e funcional. A nota foi assinada pelo ortopedista e cirurgião de ombro Alexandre Firmino Paniago, o cirurgião geral Cláudio Birolin, os cardiologistas Leandro Echequini e Brasil Caiado e o diretor-geral do hospital privado Alisson Barcelos Borges. O traficante Márcio Santos Nepomuceno, conhecido como Marcinho VP, foi denunciado à justiça pelo Ministério Público do Estado do Rio de Janeiro por crimes de organização criminosa e lavagem de dinheiro. A denúncia inclui outras 11 pessoas, incluindo a esposa de Marcinho VP, Márcia Gama Nepomuceno, e o filho do casal, o cantor Mauro Nepomuceno, conhecido como Oruan. A terceira promotoria de investigação penal, especializada, protocolou a ação penal. A Polícia Civil realizou uma operação na quarta-feira para cumprir mandados de prisão e busca e apreensão contra os denunciados. Oruan está foragido da justiça desde fevereiro. As investigações apontam que o grupo realizava um branqueamento de dinheiro proveniente do tráfico de drogas em comunidades cariocas. Marcinho VP mantém influência hierárquica revelante no Comando Vermelho, coordenando recursos financeiros e estratégias para expandir a facção criminosa. Ele está preso há mais de 20 anos no Presídio Federal de Segurança Máxima em Campo Grande. A denúncia do Ministério Público do Rio de Janeiro estruturou a organização criminosa em 4 núcleos de atuação. O núcleo de liderança encarcerada tem Marcinho VP como integrante. Ele exerce controle direto sobre movimentação de recursos e decisões estratégicas, mesmo estando preso. O núcleo familiar é composto por Márcia Oruan e Lucas Nepomuceno. Eles intermediam a execução das ordens e a gestão de atividades. Advogados da cabeleireira Débora Rodrigues dos Santos protocolaram um pedido no Supremo Tribunal Federal nesta sexta-feira. A solicitação busca readequar a pena da cliente após o Congresso Nacional derrubar o veto presidencial ao PL da dosimetria na quinta-feira. A cabeleireira cumpre condenação de 14 anos de prisão. Ela foi identificada pela Polícia Federal como autora da pichação Perdeu Mané na estátua A Justiça, localizada em frente ao STF. A pichação aconteceu durante os atos antidemocráticos de 8 de janeiro de 2023. Naquela data, manifestantes invadiram e depredaram a sede dos três poderes em Brasília. Débora foi condenada por 5 crimes: abolição violenta do Estado Democrático de Direito, golpe de Estado, dano qualificado, deteriorização do patrimônio tombado e associação criminosa armada. E a Petrobras anunciou um aumento de 19,2% no preço do gás natural vendido aos distribuidores a partir de 1º de maio. O anúncio do reajuste foi feito neste sábado e a companhia atualiza os preços do gás natural a cada trimestre, com ajustes relacionados aos custos do petróleo Brent, às taxas de câmbio e aos benchmarks de Henry Hubs nos Estados Unidos. A última mudança havia ocorrido em fevereiro, antes da guerra entre Israel e Estados Unidos contra o Irã começar. A Associação Brasileira das Empresas Distribuidoras de Gás Canalizado disse no mês passado que esperava que a Petrobras aumentasse os preços em cerca de 20% a partir de maio. A Petrobras também elevou os preços do combustível de aviação em 18% nessa semana, após um aumento de 55% em abril. E agora no noticiário internacional, o Irã disse que cabe aos Estados Unidos decidir retomar a guerra ou avançar pela via diplomática. A declaração ocorreu neste sábado. O país afirmou estar preparado para qualquer um dos cenários escolhidos pelos Estados Unidos. O vice-ministro das Relações Exteriores do Irã, Kazem Gharibabadi, disse que o país já apresentou uma proposta ao mediador paquistanês com a intenção de encerrar a guerra permanentemente. Ele afirmou que a decisão está nas mãos dos norte-americanos. Vamos à previsão do tempo para todo o país neste domingo. Em Curitiba, o dia começa com sol entre nuvens, mas pode rolar aquela chuva passageira. Nada muito duradouro, viu? À noite, muitas nuvens no céu, mas o tempo continua firme. Máximas de 16 e mínimas de 11 graus. São Paulo já vai preparando o guarda-chuva porque o domingo vai ser chuvoso durante o dia. À noite ainda pode ter aquele chuvisco com céu nublado. Máximas de 21 e mínimas de 16 graus. No Rio de Janeiro, a chuva não dá trégua. Vem tanto de dia quanto à noite. Máximas de 26 e mínimas de 21 graus. Já em Belo Horizonte, o tempo colabora mais. Sol ao longo do dia com aumento de nuvens à tarde, mas sem previsão de chuva, máximas de 28 e mínimas de 16 graus. Em Brasília, o cenário é tranquilo, viu? Sol com algumas nuvens e nada de chuva. Máximas de 28 e mínimas de 17 graus. E para fechar, Recife, o dia começa com sol, tem algumas nuvens, um pouco de chuva pela manhã. À tarde, o tempo abre e as nuvens diminuem. A noite segue com pouca nebulosidade, máximas de 30 e mínimas de 24 graus. Olha, o Supremo Tribunal Federal condenou 3 catarinenses por participação no financiamento e apoio logístico aos atos de 8 de janeiro em Brasília. As informações é com a Isabela Miranda.
4: O Supremo Tribunal Federal condenou 3 catarinenses pelos atos antidemocráticos de 8 de janeiro de 2023 em Brasília. A decisão é da primeira turma, sob relatoria do ministro Alexandre de Moraes. Foram condenados Vilamir Valmor Romanoski, René Afonso Manque e Alcides Han. De acordo com a investigação, os três não atuaram diretamente na invasão dos prédios públicos, mas tiveram papel considerado essencial no financiamento e apoio logístico. Vilamir Valmor Romanoski foi apontado como um dos financiadores do transporte de manifestantes. A procuradoria afirma que ele ajudou a viabilizar recursos para deslocar pessoas até Brasília. De acordo com o processo, ele transferiu o valor superior a 10 mil reais para a contratação do ônibus, enquanto René Afonso Manque realizou uma transferência de 1.000 reais e Alcides Han efetuou um repasse de 500 reais. Todos destinados ao custeio do mesmo transporte coletivo. Ainda segundo a decisão do STF, o proprietário da empresa confirmou que os valores foram depositados. Um dos ônibus pagos pelo grupo saiu de Blumenau, em Santa Catarina, com destino a Brasília e transportou dezenas de pessoas, incluindo envolvidos diretamente na invasão e depredação dos prédios dos três poderes. As penas chegam a 14 anos de prisão em regime inicial fechado, além de multa e indenização solidária de 30 milhões de reais por danos morais coletivos. Segundo o STF, os três participaram de associação criminosa armada e contribuíram para crimes como tentativa de abolição violenta do Estado Democrático de Direito, golpe de Estado, dano qualificado e deterioração de patrimônio tombado. As defesas de Vilamir, René e Alcides seguiram a mesma linha. Todos negaram a intenção criminosa e qualquer participação direta nos atos de 8 de janeiro. René e Alcides alegaram que os repasses de R$ 1.000 e de R$ 500 não comprovam envolvimento nos crimes nem vínculo com a organização criminosa, enquanto Vilamir afirmou que pretendia apenas participar de uma manifestação pacífica sem objetivo golpista.
5: Uma técnica de enfermagem acusa o senador Magno Malta de agressão durante atendimento em um hospital particular de Brasília. O caso foi registrado na polícia e o parlamentar nega as acusações. A repórter Lívia Braz traz os detalhes.
7: O senador Magno Malta usou as redes sociais para negar que tenha agredido uma técnica de enfermagem no hospital DF Star, onde está internado desde a última quinta-feira. O caso aconteceu na quinta-feira mesmo e foi registrado pela profissional na Polícia Civil aqui do DF. Segundo a denúncia, o parlamentar teria dado um tapa no rosto da técnica de enfermagem e feito ofensas durante o atendimento. Magno Malta diz que estava internado e que fazia um exame de tomografia quando houve um problema com o acesso venoso. Segundo ele, o catéter teria sido colocado fora da veia, fazendo com que o medicamento e o contraste vazassem para o braço, causando uma dor intensa. O senador disse que reclamou do procedimento, mas nega qualquer agressão. Nas redes sociais, ele publicou um vídeo em que contesta as acusações e afirma que vai recorrer à justiça.
8: Vocês me conhecem. Eu nunca toquei a mão nem nas minhas filhas, em ninguém, em nenhuma mulher, em ninguém. Isso é falsa comunicação de crime. Eu estava dentro da sala fazendo uma tomografia. O catéter foi colocado fora do lugar e todo medicamento, inclusive o contraste, caiu todo dentro do meu braço, fora da veia. Eu comecei a sentir dores, comecei a dizer, tá ardendo, tá doendo. Esse catéter tá errado. Até quando colocou o contraste, eu não aguentei.
7: Em nota, a defesa do senador afirmou que, caso a denúncia seja mantida ou ampliada, serão tomadas medidas judiciais nas esferas civil e criminal, com um pedido de responsabilização e reparação por danos. O caso está sendo investigado. Transamérica.
5: E o Tribunal de Justiça do Paraná voltou atrás e cancelou um adicional de R$14 mil que seria pago a magistrados pela orientação de estagiários. Quem tem os detalhes desse recuo é o repórter Luiz Fernando.
9: Durou pouco a resolução do Tribunal de Justiça do Paraná, que pretendia pagar um adicional aos magistrados do Estado. O chamado aditivo de tutoria, que poderia chegar a R$14 mil por mês, foi revogado pelo órgão especial do TJ após críticas de que a medida serviria para burlar o teto salarial do funcionalismo. A ideia era considerar os juízes como professores, enquanto orientassem estagiários em seus gabinetes, uma função que, na prática, já faz parte das atribuições regulares do cargo. De acordo com a advogada e professora da Escola de Direito da PUC Paraná, Patrícia Custódio, essa revogação pode gerar reflexos em outras medidas semelhantes adotadas por tribunais de outros estados.
10: É função inerente do magistrado de prestar esse auxílio, né, de informação, de formação jurídica, né, aos estagiários e residentes. Então é totalmente irregular essa verba. Os tribunais estaduais têm se mobilizado, né, contrário, inclusive, à reforma do judiciário, exatamente porque dentre, né, as medidas que estão sendo apresentadas está, né, o corte, né, de uma série desses chamados penduricários, porque este, né, mais recente do TJ Paraná é um dos, né, mas nós temos outros tantos que já foram questionados, que são motivadores de ação, né, perante, né, o STJ e mesmo o STF.
9: Em nota, o Tribunal de Justiça do Paraná admitiu que precisa alinhar seus parâmetros à orientação do Supremo Tribunal Federal, que restringe os chamados supersalários e limita verbas adicionais a, no máximo, 35% do teto constitucional, que é de R$46.366,19. Com a decisão, nenhum valor chegou a ser depositado nas contas dos magistrados do Paraná. Agora, o tribunal deve realizar novos estudos orçamentários antes de submeter qualquer outra proposta de gratificação ao órgão especial.
5: E ainda em Brasília, o governo federal estima que R$4,5 milhões serão sacados do FGTS com um novo desenrola. O programa será lançado na próxima segunda-feira para tentar conter o alto endividamento das famílias. A Rafaela Soares traz os detalhes para a gente.
11: O governo federal lança na próxima semana um novo programa para tentar diminuir os índices de endividamento das famílias brasileiras, o chamado Novo Desenrola Brasil. Em pronunciamento oficial, o presidente Lula disse que a iniciativa pode chegar a oferecer descontos de até 90% e condições mais facilitadas de pagamento.
12: As trabalhadoras e os trabalhadores poderão negociar dívida do cartão de crédito, do cheque especial, do rotativo, do crédito pessoal e até do FIES.
11: Um dos pontos centrais é o uso de até 20% do FGTS, Fundo de Garantia por Tempo de Serviço, para quitar ou renegociar débitos. Outro eixo central é a taxa de juros, que pode chegar a 1,99%. Mesmo com o acumulado no ano superando a taxa Selic, atualmente em 14,5% ao ano, o custo é ainda mais vantajoso do que o oferecido pelas instituições financeiras. O Palácio do Planalto acendeu o alerta após dados do Banco Central mostrarem que cerca de metade das famílias estão endividadas e que aproximadamente 30% da renda familiar está comprometida.
5: Presidente Lula anunciou o programa de renegociação de dívidas, chamado por ele de Novo Desenrola Brasil, que será lançado na próxima segunda-feira. E para repercutir o que está sendo chamado do Desenrola 2.0, o TMC 360 conversou ao vivo com Alex Agostini, economista-chefe da Augustin Rating. Vamos ouvir.
13: Cara, nós temos que analisar o Novo Desenrola por duas formas. Primeiro, ele é um bom programa, sim. Ele ajuda as pessoas a recuperarem os seus canais de crédito e isso ajuda muito a economia, porque 2/3 da formação do PIB, de toda a atividade econômica, emprego, renda, produção, vendas, consumo, vem do consumo das famílias. Então é importante restabelecer esse crédito, reduzir o nível de endividamento. Vimos isso em 2023, mas naquele momento era por conta dos efeitos negativos gerados pela pandemia. Então, primeiro, é importante restabelecer, mas isso tem um efeito muito de curto prazo. Nós vimos, olhando a experiência passada, que rapidamente ali, ao longo de 12 ou 24 meses, as famílias voltam a se endividar. Por quê? Porque nós temos um endividamento estrutural no Brasil. E isso é um problema que a gente não vai resolver apenas com esse desenrola. A gente precisa ter um programa de longo prazo.
14: Uma outra dúvida que eu tenho aqui em relação à permissão do uso do FGTS, né, de até 20% do FGTS. Na sua avaliação, é uma medida correta ou não?
13: Olha, se nós entendermos que o FGTS ele tem uma rentabilidade anual para o trabalhador em torno de 3%, então é óbvio que você pegar um dinheiro que praticamente é seu, praticamente não tem uma rentabilidade e que está uma dívida cara, claro que ajuda, mas o cidadão, o beneficiário que utilizar 20% do FGTS, ele tem que ser muito claro de que parte dessa poupança dele vai ser utilizado para uma dívida que ele fez. Então ele tem que ter essa noção clara de que ele precisa mudar o comportamento financeiro dele para que ele não caia de novo num problema de endividamento e quando ele precisar do FGTS para algum fim, ou por demissão, ou por uso para compra de imóvel, ele terá um pedaço daquilo perdido. Mas aí é muito mais do ponto de vista pessoal do cidadão que vai aderir ao programa, né? Se ele não quer perder 20% do FGTS, então ele tem que mudar o comportamento financeiro dele e aí sim ele vai preservar. Do meu ponto de vista, é justo por conta dessa condição de baixa rentabilidade do FGTS.
15: Agora, Alex, para a gente terminar, pelo menos aqui da minha parte, o que chama a atenção é a redução, ou seja, o desconto. O ministro da Fazenda, Dario Durigan, falou nas últimas semanas que tinha conversado com CEOs dos principais bancos, instituições financeiras, e esses descontos de até 90%, como é que isso é viável? Inclusive para o FIES, porque esse programa, esse desenrola novo, ele é mais abrangente, ele inclui até o FIES. E eu queria entender se as instituições financeiras e até o próprio governo, se eles têm margem para absorver esses descontos que vão de 30% a 90%.
13: Olha, no caso das instituições financeiras, quando uma pessoa toma um crédito, ela se endivida e fica com o nome negativado, e esse é o grande problema hoje, o banco pega aquele recurso que não está sendo pago e ele coloca para devedor duvidoso. Então, ele tem um benefício já de pagar menos imposto. Além disso, a gente sabe que a taxa de juros do cartão de crédito hoje é de 15% ao mês, mais de 400% ao ano. Então, reduzir 90% da dívida, em boa parte, isso é por conta da taxa de juros muito elevada que o cidadão vai deixar de pagar. Em geral, os bancos não vão perder dinheiro. Na verdade, eles vão restabelecer o crédito e daquilo que já foi pago, com certeza, boa parte o banco já incorporou ou abateu de impostos por conta do não pagamento. Então, na parte do setor privado, tenho certeza que tudo está certo. Na parte do governo, a gente sabe que, infelizmente, há um desequilíbrio fiscal, e o governo é o grande fomentador do FIES, mas isso acaba sendo até como uma política social, ou seja, o governo vai ter que amargar boa parte desse prejuízo até restabelecer de fato os pagamentos em dia do FIES. Isso vai ser encarado como uma política fiscal e provavelmente um gasto extraordinário. Provavelmente vai acabar saindo ali do cálculo final de cumprimento de meta fiscal do governo. Mas, de novo, aos olhos do governo, isso vai ser uma ação social e não uma ação de expansão fiscal.
16: Bolsonaro segue bem após cirurgia no ombro e pode ter alta nessa segunda-feira. O Lucas Scherer tem os detalhes pra gente.
17: O ex-presidente Jair Bolsonaro passa bem e começa as sessões de fisioterapia no Hospital DF Star em Brasília. A recuperação inclui exercícios para a recuperação dos movimentos do braço, além de medidas para evitar coágulos no sangue. A informação não oficial é de que Bolsonaro pode ter alta já na segunda-feira, se continuar evoluindo bem. Pelas redes sociais, a ex-primeira-dama Michele Bolsonaro informou que o marido está com os movimentos do braço operado e tem conseguido descansar. Bolsonaro passou por cirurgia no ombro direito na sexta-feira para reparar o manguito rotador, conjunto de músculos e tendões que sustentam e movimentam o ombro. O político vinha se queixando de dores na região desde uma queda sofrida em janeiro, quando o ex-presidente estava detido na sede da Superintendência da Polícia Federal em Brasília. A cirurgia foi autorizada pelo ministro Alexandre de Moraes, do Supremo Tribunal Federal, após pedido da defesa. Bolsonaro cumpre pena de 27 anos e 3 meses por tentativa de golpe de Estado em prisão domiciliar desde o final de março. O regime foi autorizado por Moraes por 90 dias em razão dos problemas de saúde do ex-presidente.
16: Rita Lee, uma autobiografia musical, está em cartaz no Teatro Porto, aqui em São Paulo. A peça tem sessões todas as sextas e sábados, às 8 horas da noite e aos domingos, às 5 horas da tarde. A Estela Ribeiro conversou com a Mel Lisboa e a gente confere essa reportagem.

0: Mel Lisboa, que sucesso, tantos anos em cartaz. O que é que mudou lá do comecinho pra cá?
1: Ah, muita coisa muda, né? O teatro é vivo, é um organismo. Ele nasce e morre todos os dias. Mas à medida que ele vai nascendo e morrendo, ele também vai se transformando. A gente vai aprendendo com a plateia. A plateia joga com a gente. E a gente vai burilando, lapidando o espetáculo, vai aprendendo os tempos, vai... É um privilégio poder fazer um espetáculo por tanto tempo, porque a gente tem essa oportunidade de aprender com o próprio espetáculo. Chega mais, chega mais, chega.
0: Chega mais, chega mais, chega. Mel, você vive numa correria. É cinema, é teatro, é televisão. Você tem aquele momento do ritual do teatro, de chegar, respirar, ter o seu tempo ali de se maquiar? Como é que é essa transição dos mundos pra você?
1: Olha, eu confesso que eu não tenho muito, não. Pra mim, assim, eu tenho o que eu preciso fazer pro meu corpo. Aquecer minha voz, dar uma esticada no corpo, porque eu preciso não me machucar nem vocalmente, nem fisicamente. Que vocalmente também é fisicamente, então assim... Mas assim, eu sou super profana nesse sentido. Eu tô no camarim me maquiando e contando fofoca, e é isso.

0: você transita por personagens muito diferentes, inclusive no teatro. Recentemente te assisti com Madame Blavatsky, agora com a Rita. Qual é o chipzinho que a atriz coloca em ação uma hora e a outra?
1: Ah, são processos diferentes, ainda mais o teatro, que a gente tem um processo de ensaio intenso. São coisas completamente diferentes. Agora a gente volta em cartaz com a Blavatsky, que a gente vai ficar às terças, segundas e terças. E aqui de sexta a domingo com a Rita. São coisas completamente diferentes. E esse exercício é muito enriquecedor. Então, assim, é cansativo? É. Mas, pra mim, como artista, eu penso sempre em melhorar o meu trabalho, em conseguir adquirir mais ferramentas. E essa é uma chance incrível de fazer isso.
0: Abriu uma portinha pro teatro musical? Você tem vontade de contar outras histórias a partir de agora?
1: Olha, eu me considero uma atriz que canta dentro do que precisa, mas eu sei das minhas limitações no canto. Então, assim, eu adoro teatro musical, mas eu sei das minhas limitações. Então, assim, a Rita é uma outra coisa, a atriz vem primeiro, né? Mas, óbvio, se tiver alguma outra oportunidade que seja parecida com a da Rita, em que a atriz venha primeiro da cantora, né? Vem à frente da cantora, estamos aí.
0: Mel, eu curiosamente assisti Madame Blavatsky no dia que a Rita tinha morrido. Você fez uma homenagem para ela naquele dia. Como é que é manejar esse tema, né? Porque quando você começou a pesquisa, a Rita estava viva ainda, chegou a assistir. E agora, como é que é lidar com esses dois mundos?
1: Ah, pra mim é uma abertura também até pra minha própria espiritualidade, né? Porque que incrível que você foi nesse dia, porque naquele dia que eu me dei conta que as duas morreram no mesmo dia. E a partir daquele dia eu comecei a dedicar todos os espetáculos da Madame Blavatsky à Rita, porque eu acho que as duas são muito conectadas. A Rita estudava Blavatsky e nenhuma das duas personagens fui eu que pedi, fui eu que fui atrás. A Rita foi um convite do Márcio Macena, que é um dos diretores do espetáculo, junto com a Débora Dubois. E a Blavatsky foi um presente da autora do texto, que é a Cláudia Barral. Quando a gente estava buscando o texto, ela falou, olha, eu tenho esse. E aí eu li, me interessei muito por tudo, já conhecia minimamente a história da Helena Blavatsky. Mas não foi uma coisa que eu pedi, que eu fui atrás. E aí, de repente, eu me vejo no meio das duas. As duas morrem no mesmo dia. Eu falo, não é possível que seja uma coincidência, sabe? É muita coisa.

0: Uma técnica de enfermagem acusa o senador Magno Malta de agressão física durante procedimento médico. A profissional registrou boletim de ocorrência na Polícia Civil do Distrito Federal na noite de quinta-feira. O parlamentar estava internado no hospital DF Star para investigação de causas neurológicas e cardiovasculares. A defesa do senador nega as acusações. Segundo o boletim de ocorrência, o incidente aconteceu durante exame de angiotomografia. A profissional levou o parlamentar até a sala de exame, realizou a monitoração e preparou acesso venoso. O equipamento detectou oclusão e pressão durante a injeção de contraste, interrompendo automaticamente o procedimento. A técnica entrou na sala para verificação da situação. Ela identificou que o contraste havia extravasado no braço do senador. Conforme o relato registrado, quando a vítima se aproximou para ajudá-lo, ele desferiu um tapa forte no rosto da vítima, chegando a entortar seu óculos. A profissional afirma que o parlamentar proferiu xingamentos. Ele teria chamado a técnica de imunda e incompetente. O documento registra que a vítima informa que saiu da sala imediatamente e chamou a enfermeira e o médico. Atendimento este que foi recusado pelo agressor. Malta foi internado na manhã de quinta-feira após apresentar quadro de pressão baixa. O episódio ocorreu quando ele chegou ao Congresso Nacional para participar da sessão que derrubou o veto presidencial ao PL da dosimetria. O senador foi submetido ao exame de angiotomografia durante a internação. A assessoria jurídica do parlamentar informou que ele está internado há 2 dias no hospital DF Star. O senador possui histórico de tratamento oncológico com comprometimento da medula óssea. A defesa afirma que o extravasamento do contraste causou trombose e hematoma no braço direito, quadro considerado de elevada gravidade clínica. A assessoria jurídica de Magno Malta divulgou nota repudiando com veemência o que classificou como grave distorção dos fatos. A defesa sustenta que o contraste foi administrado de forma incorreta durante o exame. Procurado pela Justiça do Paraná por suspeita de assassinar a esposa, Job da Luz Freitas Júnior foi preso nos Estados Unidos. A captura aconteceu nesta quarta-feira em Sandy Springs, no estado da Geórgia. Brasileiro responde a mandado de prisão preventiva expedido pela vara criminal de Piraquara, no Paraná, em junho de 2024. Agentes do Serviço de Controle de Imigração e Aduanas dos Estados Unidos, o ICE, realizaram a operação. A polícia colaborou após ser informada pelo ICE sobre a presença do foragido na região. Job Jr. residia na cidade americana quando foi localizado. O brasileiro permanece sob custódia do ICE. Ele deverá ser deportado para o Brasil, onde vai responder ao processo criminal relacionado ao mandado de prisão. E ó, o Paraná decretou emergência hídrica durante a estiagem que já impacta o abastecimento de água em várias regiões do estado. E direto de Curitiba, a Isabela Miranda traz as informações pra gente.
1: O governo do Paraná declarou emergência hídrica em todo o estado devido à estiagem dos últimos meses, que já compromete o abastecimento de água. Com o decreto, a Sanepar, Companhia de Abastecimento do Paraná, poderá adotar medidas como rodízio no fornecimento, reforço no monitoramento e campanhas para reduzir o consumo. O uso da água passa a ser prioritário para o consumo humano e animais, ficando proibidas atividades não essenciais, como a lavagem de veículos e também calçadas. O Instituto Água e Terra, que faz parte da Secretaria de Desenvolvimento Sustentável do Estado, também poderá restringir o uso da água para fins não prioritários. Segundo dados atualizados, os reservatórios que abastecem Curitiba e região metropolitana apresentam níveis entre 63% e 88%, indicando atenção para o risco de agravamento da situação. As autoridades pedem a colaboração da população para evitar desperdícios e preservar os recursos hídricos.
0: No primeiro dia de maio, a família de Oscar Schmidt, maior jogador da história do basquete brasileiro, organizou um memorial no Clube Sírio, em São Paulo. A família convidou admiradores e fãs para visitar o local. A repórter Júlia Takahashi foi ao espaço e conta pra gente como foi o evento em homenagem ao ex-jogador e seu legado.
2: Emoção e saudade. Foi assim a cerimônia do memorial de Oscar Schmidt. No Clube Sírio, a família trouxe a urna com as cinzas do atleta, além de alguns objetos pessoais do craque, como camisas históricas, acervos fotográficos, tênis, a bola e o troféu do Mundial pelo clube. Rafael Veras tem Oscar como grande inspiração e até chegou a conhecê-lo.
3: Uma homenagem muito legal. Eu gostei muito. Me faz lembrar do último momento que eu tive aqui com o Oscar Schmidt, e quem é de fora e gosta de basquete poderia vir também aqui. Ia ser é uma experiência muito legal relembrar as vitórias, tudo que ele teve aqui, tudo que ele teve aqui no Brasil, que ele conquistou, todas as vitórias que ele teve aqui para a seleção brasileira, para o Sírio, para tudo. Com o Oscar, eu só vi ele uma vez, mas o basquete, eu jogo federado, no Tênis Clube Paulista. E foi ele também que me inspirou a jogar federado.
2: O filho, Felipe Schmidt, contou que a ideia do projeto foi pensada sem muito tempo, mas que não poderia deixar de fazer essa homenagem aberta ao público.
4: A gente não fez o velório, por ser muito difícil para minha mãe. E estava muito em cima para a gente fazer alguma coisa de sétimo dia, por conta que todo o processo de cremação demorou. Então, um dia antes do sétimo dia, a gente recebeu as cinzas do meu pai. Mas a gente queria, de alguma forma, fazer uma cerimônia. Então, a gente optou por fazer ela no 14º dia, para fazer uma homenagem ao meu pai. E conversa foi, conversa vem, de a gente fazer numa igreja. Minha irmã deu a ideia de fazer aqui no Sírio e a gente achou uma excelente ideia. A gente entrou em contato com o Sírio. Eles toparam, acharam a ideia incrível. Facilitaram todo o evento com homenagens lindas que tem aqui, fotos, itens do meu pai, a gente de família trouxe uns. Então a gente achou que a gente tinha que fazer alguma coisa aberta ao público para quem quisesse poder aqui prestar sua homenagem.
2: Oscar morreu no dia 17 de abril em um hospital em Santana de Parnaíba, na Grande São Paulo. O atleta, que já havia tratado um câncer no cérebro, teve um mal-estar e não resistiu. Poucos dias antes, Oscar foi um dos homenageados na cerimônia do Hall da Fama do Comitê Olímpico do Brasil, mas não pôde comparecer. Seu filho, Felipe, foi quem o representou. Ganhou o apelido de Mão Santa pelas habilidades com a bola na quadra, mas ele sempre deixou bem claro que todos os resultados que alcançava vinha de sua dedicação e de muito, mas muito treino. Os títulos comprovam, o maior deles campeão mundial pelo Sírio em 1979 e Jogos Pan-Americanos pela Seleção Brasileira em 87. E mesmo os fãs que não viveram a época se lembram da cena marcante do Cestinha chorando no chão da quadra depois de bater o time dos Estados Unidos nesse campeonato. O Mão Santa competiu em 5 edições dos Jogos Olímpicos e integra os Halls da Fama da FIBA e também do NBA, mesmo sem ter participado da Liga dos Estados Unidos.
0: Paraná aparece na liderança nacional no acesso a bibliotecas escolares, segundo dados do IBGE. E quem traz os detalhes é a repórter Isabela Miranda.
1: O Paraná lidera o país no acesso a bibliotecas escolares com 98,9% dos estudantes em instituições com esse recurso. O percentual considera a média entre escolas públicas e privadas. Os dados são da Pesquisa Nacional de Saúde do Escolar, o PENSE 2024, a mais recente do IBGE. O levantamento também mostra que a presença de bibliotecas é mais consolidada na região sul, com quase 90% dos estudantes da rede pública e cerca de 98% da rede particular tendo acesso ao espaço. Outras regiões brasileiras ainda têm parte significativa de alunos sem acesso a acervos de leitura nas escolas. A existência de biblioteca é requisito obrigatório para o funcionamento das instituições de ensino. No Paraná, há diferentes tamanhos de acervo que conversam diretamente com a estrutura dos 399 municípios do estado. Segundo a Secretaria da Educação do Paraná, existem bibliotecas menores com menos de 1.000 exemplares, outras com cerca de 5.000 e também acervos que chegam a 25 mil livros. De acordo com o sistema de empréstimos da Secretaria, entre os títulos mais procurados estão obras como O Diário de um Banana, O Pequeno Príncipe e O Diário de Anne Frank.
0: A cantora Janis Joplin recebe exposição no Museu de Imagem e Som do MIS, em São Paulo, com acervo de itens pessoais da artista. Considerada a maior cantora da década de 60, Joplin ficou conhecida no Festival de Monterrey e participou do famoso Woodstock. A repórter Julia Takahashi foi até lá e conta tudo sobre essa exposição pra gente.
2: Entre o blues e o rock, a voz rouca e explosiva de Janis Joplin é incomparável e atravessa gerações. A cantora, conhecida como Rainha do Rock, foi um dos principais nomes do Festival de Woodstock de 1969 na Califórnia. Evento que marcou as mudanças culturais pela manifestação da paz e do amor diante da guerra do Vietnã. Janis Joplin influenciou outros grandes artistas, inclusive brasileiros, como Gal Costa, Cássia Eller e Ângela Rorô. Seu estilo clássico e eletrizante, marcado pelos óculos de aros grossos e os cabelos frisados, agora pode ser visto de perto na exposição do Museu de Imagem e do Som. São mais de 300 itens de Janis Joplin, entre roupas, manuscritos, cartas e um grande acervo fotográfico, que dão um sentimento de nostalgia até mesmo para quem não viveu a época. É o que conta a supervisora de programação cultural do museu, Vanessa Rodrigues.
5: A curadoria pensou na exposição de acordo com os sentimentos dela. Você consegue entrar na exposição em algumas salas que falam sobre o bullying que ela sofria. Depois você passa por uma sala da alegria, que é quando ela monta a banda. Tem a sala da liberdade, que fala sobre o estilo dela, né? Como ela se vestia. Então a exposição, ela quer pegar um pouco desses sentimentos que ela passou ao longo dessa carreira dela, que foi tão curta, né?
2: A exposição também conta com mais de 10 salas expositivas e um dos pontos altos é a área dedicada ao amor da cantora ao Brasil, que mostrará os momentos marcantes em que Janis passou no Rio de Janeiro durante o Carnaval de 1970. O amor cresceu quando ela viu, aos 16 anos, o romance francês Orfeu Negro, uma adaptação da peça Orfeu da Conceição, de Vinícius de Moraes, que se passa no Rio de Janeiro. Desde então, Janis Joplin se apaixonou pelo Brasil e sonhava em conhecer o Rio. Ela aproveitou a festa de carnaval, realizou o sonho, conheceu o grande amor da vida dela, Davi Nierhal, e faleceu no mesmo ano, em outubro.
5: A exposição, ela quer pegar um pouco desses sentimentos que ela passou ao longo dessa carreira dela, que foi tão curta, né?
6: E para trazer essa trajetória toda, vocês trouxeram itens raros, itens pessoais. E como que foi trazer esses itens pela primeira vez aqui no Brasil?
5: Foi muito especial pra gente conseguir trazer esses itens pra cá. A gente conseguiu contato direto com o Spoiler, com a família dela. E esses itens nunca vieram pro Brasil, eles nunca foram expostos, assim, numa exposição dedicada à vida e à carreira dela. Então pra gente, assim, foi muito, muito bom poder trazer isso pra cá.
2: Janis já está em exibição no MIS, na Avenida Europa 158, funcionando de terça a domingo, com ingressos a partir de R$ 30.
0: O assunto agora é cinema. Sucesso absoluto nos anos 2000, O Diabo Veste Prada voltou a chamar atenção nos cinemas, enquanto o filme sobre o Michael Jackson vira assunto pelo que mostra, ou ao menos pelo que promete mostrar. Quem analisou tudo isso durante o Link TMC foi a nossa jornalista e crítica, Renata Muniz. A gente confere agora.
7: Já assisti Diabo Veste Prada, assisti na semana passada. E eu tô aqui, ó, todos esses dias fermentando aqui o que esse filme representou pra mim. Eu acho que muitas das pessoas que assistiram esse filme há, né, 20 anos atrás, enfim, ficaram com uma sensação assim muito maravilhosa desse filme. A gente sabe que, estatisticamente falando, tem muitas pessoas que inclusive seguiram a carreira de jornalismo por conta desse filme, ou áreas correlatas aí da comunicação, né? Então foi muito bonito ver esse filme 20 anos depois. Eu, particularmente, estava morrendo de receio desse filme voltar por voltar e não ter um motivo de existir, mas o que eu fiquei muito feliz de assistir nesse filme é que ele se justifica. Então, ele volta depois de 20 anos com uma repaginada, com esse contexto atual. Porque é isso, lá em 2006, a gente via as redações em alta, né? O jornalismo ali estava em alta, não estava vivendo essa crise tão forte que vive hoje por conta, né, das plataformas digitais. E o filme aborda exatamente essa dor. Ela fala de como as redações jornalísticas foram diminuindo, como muitos profissionais foram perdendo seus empregos, né? E eu acho que justamente por isso o filme merece ser visto, merece ser assistido, né? Porque ele tem um propósito de existir. Não é só a nostalgia pela nostalgia. Acho que esse era o meu maior receio. Então eu tenho certeza que o grande público vai gostar bastante, porque além dele trazer dores que são muito pertinentes aí para os dias de hoje, especialmente para o mercado aqui de comunicação, ele também traz o reencontro desses personagens como se nada tivesse mudado. Então a gente vê ali Emily Blunt, Anne Hathaway, Meryl Streep, Stanley Tucci, né, os protagonistas de volta nesse lugar 20 anos depois, como se nada tivesse mudado, porque a nostalgia tá ali, o senso de humor tá ali. E claro, como tava tocando aqui no fundo aqui do nosso papo pros ouvintes, a gente tem também a música de volta, que é um elemento super importante desse filme, né? Lá no primeiro filme de 2006, a gente tinha uma trilha sonora icônica, e aí agora pra 2026 a gente teve Lady Gaga, né, com Doeste na trilha sonora. E Lady Gaga inclusive aparece no filme interpretando ela mesma, é uma participação super rápida, mas é muito bonito de ver que a essência do filme tá ali, tanto que diretor, roteirista do primeiro filme voltaram, alguns produtores. Então, de fato, vale muito a pena sair ao cinema. Esse filme é maravilhoso. Especialmente hoje, né, trabalhando com isso, em 2006 eu ainda não estava no mercado da comunicação, né? Então, hoje, assistindo aquilo e vendo dores tão pertinentes na tela, eu confesso que até fiquei emocionada ali durante o filme, porque eu acho que o cinema, a televisão, a música, tem isso com a gente, né? Quando a gente se vê muito representado ali naquela história, a gente acaba ficando emocionado. Enfim, a identificação leva isso na gente. Uma das primeiras cenas do filme, a gente vê ela ali num grande momento de prestígio, mas ao mesmo tempo que ela tá num grande momento de prestígio, algo muito ruim acontece no trabalho. Acho que já até sabe o que eu tô querendo dizer. Mas assim, Isso representa muito a nossa profissão, né? Tem um dia que você pode tá ótimo, você pode estar sendo aclamado, ser promovido, e aí da noite pro dia vem uma demissão. Eu acho que, né, muitas empresas acabam acontecendo isso quando você tá numa grande empresa, numa multinacional, empresas estrangeiras, enfim. Mas eu acho que no primeiro filme, apesar dele ser uma coisa assim icônica, ter se tornado um clássico da cultura pop, esse daqui eu acho que ele é um pouco mais certeiro ali, até nas críticas, né, no que ele se propõe a falar.
8: Rapidamente, eu queria te perguntar do Michael Jackson, porque eu fiquei curioso. Não sei se envolve a ausência de mais cenas, mais explicações sobre o julgamento do Michael Jackson, se tem o problema de familiares que dizem não terem sido ouvidos, não terem sido entrevistados para pesquisa, para o filme. O que está pegando de verdade, Renata?
7: Olha só, antes de mais nada, né? Quando a gente fala de Michael Jackson, Silvio Santos, de uma figura midiática que teve ali ampla repercussão na imprensa por tantos e tantos anos, é claro que a gente tá falando de alguém aí que divide opiniões, né? E que com certeza vai ter treta de família, treta de justiça, de espólio e tudo mais. Então esse é o primeiro ponto. Segundo ponto é que, de fato, nem todo mundo da família participou do processo desse filme, né? Mas houve sim muitos membros da família envolvidos, assim como um dos filhos dele, que é o Prince Jackson. A gente teve um dos irmãos dele, mas uma das filhas dele, né, que é a Paris Jackson, se posicionou super contra a existência desse filme. Ela até, nos momentos onde ela foi questionada sobre o filme, ela tentou se distanciar ao máximo, falando do tipo, eu não tenho envolvimento com isso, não me coloquem nesse lugar, não quero saber desse filme. Então, assim, na família isso dividiu muitas opiniões. E isso, claro, gerou uma repercussão aí na mídia, mas além dessas tretas aí da família, É, de fato, como vocês falaram, o filme é um sucesso. Ele foi a maior abertura de bilheteria de qualquer cinebiografia musical. Até agora, né, tá fazendo um baita sucesso aí na bilheteria. Pra vocês terem ideia, aqui pros ouvintes terem uma ideia, quando esse filme estreou e estreou globalmente, só na estreia ele já arrecadou 217 milhões de dólares. Ou seja, é muita coisa. E aí, claro, qual que é a grande questão desse filme, né? A gente sabe que naturalmente cinebiografias musicais tendem a ir para um caminho de chapa branca, né? Um filme que não vai abordar polêmicas e tudo mais. E aí, obviamente, quando você tem a família do artista ou a família do biografado envolvido no projeto, muito naturalmente esse filme vai ser chapa branca, não vai abordar polêmicas, né? Vai ser mais delicado e tal. E isso desagradou muitas pessoas, né? Claro, porque aí fica um filme onde você não aprofunda muitas coisas, você não dá camadas, você não dá contradições. Só que assim, além disso, né, de ter desagradado um pouco uma parcela de fãs por conta dessa falta de contradições estofo do filme, tem uma outra coisa que vem gerando muita discussão nas redes sociais, que é o seguinte: em muitas das sessões do filme, e aí especialmente a nível de Brasil, a gente tá vendo o público extremamente emocionado, gritando na sala, dançando, berrando, fazendo uma verdadeira festa de karaokê dentro das salas de cinema. E aí muitas pessoas estão incomodadas também com isso, né? Então assim, esse filme tá levantando muita coisa, porque não é de hoje que a gente tem essa discussão da falta de normalidade ali na sala de cinema, né? De pessoas que estão sempre mexendo no telefone, gente que literalmente atende ligação telefônica na sala de cinema, conversando com a pessoa do lado como se estivesse na sala da própria casa. Então hoje a experiência do cinema virou muito complicada, e eu acho que esse filme, por ter esse efeito karaokê nas pessoas, ele meio que deu passe livre para as pessoas chegarem no cinema e tratarem aquela experiência como um grande karaokê.
0: Você acorda cansado todos os dias? Essa sensação cada vez mais comum entre os brasileiros pode ir muito além de uma rotina puxada. Especialistas alertam para o avanço da chamada cultura do cansaço, quando a exaustão constante passa a ser vista como algo normal. Para falar sobre os impactos disso na saúde e na qualidade de vida, Tomás Rafael e o Rodrigo Alvarez conversaram com a diretora de ensino e pesquisa do Instituto do Sono, Mônica Andersen, e a gente confere agora esse bate-papo.
9: Cada um de nós tem um tempo ideal de sono, e a maior parte da população dorme de fato entre 6 e 8 horas, o ideal é entre 7 e 8. Mas nós temos os pequenos dormidores, que naturalmente dormem menos de 6, e é saudável, e pessoas que precisam mais de 9 horas de sono. O que a gente tem na atualidade, pessoas que precisam de 7, 8, 9 horas e não estão conseguindo atingir o teu tempo ideal de sono. E daí que vem o termo cultura do cansaço.
10: Mônica, cultura do cansaço é porque as pessoas estão valorizando o cansaço, como quem diz, olha, tá vendo como eu trabalho muito, como eu dou duro, e isso aí acaba resultando numa

0: hoje, a cada 5 minutos dirigindo, as pessoas sentem necessidade de olhar como que está a conectividade sua com o ambiente, né? Com o planeta. E qual é essa urgência? Será que a gente precisa mesmo se preocupar menos com direção e olhar o que está no WhatsApp, o que está em qualquer outras redes, né? E além disso, hipervalorizamos a produtividade. Só que aí eu gostaria de fazer um convite a vocês de quanto melhor é o nosso sono, melhor é a nossa criatividade, a nossa motivação, o nosso bem-estar. Em outras palavras, um sono bom é uma vida boa.
1: Agora, Mônica, em relação ao cansaço físico, aquela coisa de você realmente chegar em casa à noite ou de madrugada ou no final da tarde, não importa a hora que você volta do trabalho e está realmente cansado. Às vezes você não tem uma boa noite de sono, tem algum compromisso familiar e já vai, já leva o cansaço para o dia seguinte. Tem gente que vai acumulando isso 2, 3 dias, mas pensa, mas eu tenho o final de semana. E aí, de fato, descansa no final de semana. Esse descanso depois de 2, 3 dias de um trabalho mais puxado, ele é suficiente ou a médio, a longo prazo, isso de alguma maneira vai ser cobrado da pessoa, a saúde vai cobrar da pessoa?
0: A saúde vai cobrar. É pelo menos menos danoso nos finais de semana tentar aumentar o tempo de sono para que o débito, a dívida que a gente tem com o cérebro, desses minutos, dessas horas a menos de sono. Então, eu diria, num cenário não ideal, mas o cenário que é a vida como ela é, pelo menos tentar aumentar esse descanso, tentar desacelerar nos finais de semana. Mas, a longo prazo, nós vamos pagar com a saúde. Mais risco de diabetes, mais prevalência de obesidade, oscilação de humor, mais riscos de acidentes, piora das notas se for estudante, pior do desempenho no trabalho, pior a memória, problemas sexuais entre os casais. Ou seja, nós temos uma cascata de negativos que vão ser adicionados à nossa vida se a gente levar essa privação de sono, essa fadiga, esse cansaço por longo tempo.
2: Mônica, se a gente trabalha, nosso cérebro trabalha com recompensa, a gente é viciado em recompensa, por que que a gente não entende, não consegue pensar na recompensa que é o bom sono? Tem alguma outra recompensa que está parecendo maior do que o sono?
0: Tem. Essa aqui, ó. É esse dispositivo. Que exato, as telas. Você falou muito bem, adorei. Gratificação, recompensa. Na hora que eu faço uma pergunta na internet, a internet é uma atividade interativa e é o fator mais contundente que tirou nosso tempo de sono. Porque a televisão, nós éramos passivos. No rádio, nós somos passivos. Eu posso trocar de canal, mas eu não influencio no que vem até mim. Na internet, eu já faço uma troca, eu faço uma pergunta. Como ter uma viagem com baixo custo aproveitando as férias? E vem milésimos de segundos uma resposta, e essa resposta é recompensa para o meu cérebro. Meu cérebro gosta tanto de ter essa gratificação que eu faço outra pergunta. E como fazer isso? Parcelar a viagem? Eu pego uma agência, consegui passagem mais barata. E aí vocês sabem, os algoritmos vão fazer com que isso sempre apareça para mim. Então, essas micro recompensas fazem com que a gente fique muito tempo na internet. Por que a gente não se gratifica com bem-estar maior, que é 1/3 das nossas vidas, que é o principal fator de bem-estar, que é o sono? Essa é uma pergunta que os 8 bilhões de pessoas que habitam a Terra têm que responder. O que aconteceu nas últimas 2 décadas que os nossos antepassados valorizavam o sono e nós estamos esquecendo da importância dele?
2: Incrível,
0: e valorizando, né, o cansaço?
2: Incrível. Você tem dica? Tem dica pra gente dormir melhor? Eu fiz uma coisa, tá? Eu sei o que você fez também aí, Tomás, se você cuida disso, mas eu fiz o seguinte: eu me proibi de usar celular dentro do ambiente do meu quarto. Não tem hipótese de eu ligar o celular ali dentro. Então isso aí já me blindou. E o que eu vou fazer, você falou de ver televisão, eu ligo aquela série, sabe quanto tempo eu fico? Eu fico 30 segundos, eu ligo a série, capota. Bum, acabou. Nada me faltará. Tem dica?
0: Tem dicas. São as medidas que a gente chama de higiene do sono. São medidas que a gente incorpora para

0: valorizar o nosso sono. Tentar, por favor, tirar as telas 2 horas antes do início do sono. Se puder tirar do quarto, melhor ainda. Porque senão, se a pessoa acorda de madrugada, dá aquela vontadezinha de ir lá conferir, né? Fora do quarto é o melhor cenário possível. Evitar bebidas estimulantes à noite, isso inclui chás, que tem muita cafeína também às vezes. Brincadeiras com as crianças, que seja uma leitura, que seja uma conversa. Evitar o pega-pega, o esconde-esconde. DRs para o casal, nem pensar à noite. Vamos fazer essa DR de manhã. Noticiário é muito importante, mas se isso eleva o estresse dos ouvintes ou dos telespectadores, fazer com que isso seja observado, ouvido de manhã.
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3: Umi, bom dia.

0: Giro TMC para você ficar muito bem informado nessas primeiras horas do dia. 10 pessoas morreram em decorrência das chuvas que atingiram regiões do país desde o feriado do Dia do Trabalhador. Pelo menos 3 pessoas estão desaparecidas. A maioria dos casos aconteceu em Pernambuco. Paraíba e Rio Grande do Sul também registraram ocorrências. 6 mortes foram no Recife. Mais de 1.906 pessoas ficaram desabrigadas em Pernambuco. Na manhã de sexta-feira, uma barreira deslizou sobre a casa de uma família, matando a mãe e o filho de 6 anos na zona norte de Recife. No sábado, a irmã do menino, de 1 ano e 6 meses, morreu no hospital. Na Paraíba, cerca de 1.800 famílias foram deslocadas para abrigos públicos, de acordo com o Ministério de Desenvolvimento Regional. Dois homens morreram eletrocutados enquanto preparavam uma corrida de rua em homenagem ao feriado em Guarabira. No Rio Grande do Sul, 4 pescadores sofreram naufrágio durante fortes chuvas que atingem pelo menos 19 municípios do estado. O corpo de uma das vítimas foi encontrado na manhã deste sábado. Os outros 3 seguem desaparecidos. O ex-presidente Jair Bolsonaro segue internado no Hospital DF Star em Brasília. Ele foi submetido a uma cirurgia no ombro na sexta-feira. Um boletim médico divulgado ao meio-dia deste sábado afirmou que o ex-presidente apresentou boa evolução e bom controle álgico. A equipe médica disse que Bolsonaro vai seguir internado com medidas de prevenção de trombose e vai iniciar um protocolo de reabilitação motora e funcional. A nota foi assinada pelo ortopedista e cirurgião de ombro Alexandre Firmino, o cirurgião geral Cláudio Birolin, os cardiologistas Leandro e Brasil Caiado e o diretor-geral do hospital privado Alisson Barcelo Borges. O traficante Márcio Santos Nepomuceno, conhecido como Marcinho VP, foi denunciado à justiça pelo Ministério Público do Estado do Rio de Janeiro por crimes de organização criminosa e lavagem de dinheiro. A denúncia inclui outras 11 pessoas, incluindo a esposa de Marcinho VP, Márcia Gama Nepomuceno, e o filho do casal, o cantor Márcio Mauro Nepomuceno, conhecido como Oruan. A terceira promotoria de investigação penal, especializada, protocolou a ação penal. A Polícia Civil realizou uma operação na quarta-feira para cumprir mandados de prisão e busca e apreensão contra os denunciados. Ruan está foragido da justiça desde fevereiro. As investigações apontam que o grupo realizava um branqueamento de dinheiro proveniente do tráfico de drogas em comunidades cariocas. Vamos ouvir agora o Dinheiro TMC, um programa que te ajuda a cuidar melhor do seu bolso. E nessa edição, a Estela Ribeiro e o Thiago Matheus recebem a psicanalista Carol Romano e o assessor jurídico da Fecomércio de São Paulo, Eduardo Pastore, e o economista Roberto Troster. E a gente confere agora.
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2: Olá, olá, olá, sejam todos muito bem-vindos ao Dinheiro TMC, esse cantinho aqui da programação dedicado a fazer você entender melhor, lidar melhor, cuidar melhor do seu din-din. Eu sou Estela Ribeiro, vou estar com você aqui pela próxima uma hora trazendo os destaques do que faz diferença no seu bolso, muito bem acompanhada de Thiago Matheus.
3: Tudo bem, Estela Ribeiro, um abraço para você que está acompanhando a nossa audiência, a nossa sintonia. Aqui na programação do Dinheiro TMC, aliás, um programa especial para você, trabalhador, para você, empreendedor, já que estamos vindo de uma semana do trabalho, feriado nesse dia 1º de maio, dia do trabalho, dia do trabalhador. É com prazer que a gente começa a nossa primeira entrevista aqui do programa, batendo um papo com o senhor Roberto Troster. Ele que é economista e vamos falar agora, entender melhor o contexto da economia em relação aos trabalhadores do país. E a gente está com o senhor Roberto Troster na linha para saber o que realmente mudou com a reforma trabalhista. Senhor Roberto, bem-vindo, obrigado por participar aqui do Dinheiro TMC.
2: Olá, senhor Roberto.
4: Olá, Estela. Olá, Thiago. Tudo bom com vocês?
3: Tudo bem. Do ponto de vista econômico, já manda essa perguntinha super simples para o senhor aqui no comecinho do nosso Dinheiro TMC, senhor Roberto. Então, na prática, o que realmente mudou com a reforma trabalhista? O que o trabalhador já sente, que muitas vezes não percebe, mas já é uma realidade na vida de tantos trabalhadores?
4: Bom, o que acontece? Só dando um passo para trás ainda, a realidade muda. E aí você tem que adaptar as leis para isso. Num mundo em que o trabalho era assim, mais ou menos segmentado, você trabalhava numa fábrica, entrava às 8, saía às 4, né? Você tinha um tipo de regulamentação de uma maneira de dar segurança jurídica ao empregador e, ao mesmo tempo, proteger o trabalhador de abusos. Então, de exageros. Funcionou por um tempo, funcionou bem, né? A CLT é da época de Getúlio Vargas, quer dizer, vai fazer perto, ou já fez 80 anos de idade, Getúlio Vargas foi da década de 40. Aí, o que você fez, a nova lei trabalhista, o que ela fez? Ela fez três coisas importantes. A primeira, flexibilidade. Mudou muito a relação de trabalho. Então, você tem home office, você tem as tarefas, são outras relações. Então, você deu flexibilidade para contratar, fazer com que o contratado valha mais do que o legislado, em alguns casos. Então, isso foi um grande avanço. O segundo grande avanço é diminuir o custo de litigância. Quer dizer, cada vez que entra um processo, você tinha muitos processos. O Brasil era o país que tinha mais processos trabalhistas no mundo. Né? Isso diminuiu muito. E dá mais segurança jurídica, que tanto o empregador como o empregado sabiam melhor quais eram os direitos e obrigações de cada um. Por que isso é importante? Porque o custo de litigância é um custo que acaba onerando o trabalho. Com a reforma trabalhista, você diminuiu isso. Diminuindo isso, você pode ou aumentar o emprego ou aumentar os salários. Então, foi uma medida assim, para ajudar as duas partes do processo. Em economia, a gente falaria que você teve um ganho de eficiência no relacionamento entre trabalhadores e empregadores.
2: Senhor Roberto, a gente tem aqui o exemplo dos nossos vizinhos, né, os hermanos aqui da Argentina, que sob o comando do governo do Javier Milei, vem esses direitos trabalhistas sendo ameaçados. Isso gera uma instabilidade na economia. Do ponto de vista governamental, por que os governos chamados liberais optam por essa flexibilização das leis trabalhistas? Quais são as vantagens reais desse tipo de processo?
4: Então, de que tipo de flexibilização você está falando? Assim como todo remédio pode virar um veneno se você exagera. É a mesma coisa com a lei, com as leis, né? Alguns governos fazem leis que protegem os dois lados bem, de uma maneira que se adequa aos novos tempos, e outros não, exageram para um lado, o que é ruim, porque quando você exagera muito para um lado, vem o pêndulo, aí vem o outro governo e exagera para o outro lado. Então, a ideia é conseguir, ou a ideia por trás do movimento liberal, seria conseguir mais eficiência. Você conseguir produzir mais com a mesma quantidade de recursos. E como é que você organiza os trabalhadores? É com boas leis, né? E boas regulamentações. E alguns países conseguem isso e conseguem isso bem. Outros exageram para o outro lado e o resultado é desastroso.
3: E agora, voltando aqui para os nossos holofotes, né, senhor Roberto, falar um pouquinho também do nosso país, de uma forma econômica, do poder de compra do brasileiro, queria saber do senhor como que você analisa os efeitos atuais das políticas de juros, de controle fiscal, no custo de vida, poder de compra da população brasileira nesse cenário atual, como que você avalia tudo isso que eu trouxe para você?
4: Bom, três coisas eu falaria. Primeiro, a massa salarial, a massa de rendimentos está aumentando, aumentou mais ou menos um pouquinho acima de 5% no último ano, e o consumo no varejo cresceu só 0,5%. Quer dizer, você tem cada vez mais recursos do aumento da massa salarial para pagar dívidas. Hoje você tem 81,7 milhões de cidadãos negativados. É mais do que um em cada dois eleitores está com o nome sujo. Então, política monetária tem algo que é conhecido como overkill. Overkill monetário. O que, que é over? Over é quando é demais, né? E kill é matar. Quer dizer, a alta de juros foi exagerada demais e isso está cobrando seu preço. A ideia de você controlar a inflação é justamente para proteger os mais pobres. Mas o que ela remédio por um lado está sendo no outro. Tudo indica que isso começa a mudar. Apesar da alta das expectativas, você teve mais uma redução na taxa de juros ontem. E se minha bola de cristal estiver funcionando direitinho, acho que as expectativas devem ter uma pequena alta a mais, depois vão começar a cair e os juros vão começar a cair mais rápido. Então, isso deve ajudar a diminuir o custo de crédito e estimular ainda mais a atividade econômica. Então, eu diria que, usando uma expressão, você falou dos hermanos, temos que passar o inverno. Tem uma expressão na Argentina que diz, hay que passar el invierno. Então, acho que já vamos passar o inverno, daqui a pouco vem a primavera de novo.
2: Tá joia. Senhor Roberto, muitíssimo obrigada pela sua presença aqui. Roberto Troster, economista, que sempre traz muitos esclarecimentos aqui para a programação da TMC. Seja sempre bem-vindo e obrigada mais uma vez.
4: Obrigado pelo convite, Stella. Obrigado, Thiago.
3: Valeu, a gente que agradece. Essa é a sua primeira entrevista, o primeiro bate-papo desse Dinheiro TMC, especial na Semana do Trabalhador, do Dia do Trabalho, que foi nessa última sexta, dia 1º de maio. Vamos falar de diversos assuntos, mas eu quero trazer um primeiro agora que mexe demais com a mente de muitos trabalhadores, de muitos profissionais que já se viram nessa situação. A TMC, ela buscou entender melhor a questão das empresas que vão ser fiscalizadas de acordo com as exigências da nova relação da NR1. O que é isso? É uma norma que estabelece diretrizes gerais de saúde e segurança no trabalho. Então, por conta disso, a gente fez contato com o Leandro Rubio, ele que é CEO da Starben, que é uma empresa focada em saúde mental no ambiente corporativo. Ele que conversou com a gente sobre essas mudanças significativas, a NR1, o que ela acaba significando para você, profissional, para o mercado de trabalho, e a gente te acompanha a partir de agora.
5: A NR1 não obriga a empresa a contratar uma solução específica de saúde mental. O que ela exige é que a empresa inclua os riscos psicossociais na sua gestão de saúde e segurança do trabalho. Na prática, isso significa olhar para fatores do ambiente de trabalho que podem contribuir para o adoecimento mental dos colaboradores. Por exemplo, sobrecarga, jornadas excessivas, metas inalcançáveis, assédios, conflitos, falta de apoio da liderança, baixa autonomia e má organização do trabalho. Então, as empresas precisam mapear esses riscos, registrar no seu PGR, Programa de Gerenciamento de Riscos, e criar planos de ação para prevenir e reduzir esses problemas. Essas ações podem incluir treinamento de lideranças, revisão de processos internos, canais seguros de escuta e denúncia, políticas contra assédio, acompanhamento de indicadores e também a oferta de suporte especializado, como psicólogos, médicos, nutricionistas e programas de saúde mental. Mas é muito importante a gente destacar aqui, oferecer terapia ou um benefício de saúde mental sozinho não é o suficiente. Isso precisa fazer parte de uma estratégia mais ampla de prevenção, gestão e melhoria do ambiente de trabalho. Se a empresa não cumprir a NR1, ela pode sofrer fiscalização, coação e até multa. Além disso, aumenta o risco de ações trabalhistas e pedidos de indenização, principalmente quando houver relação entre o trabalho e o adoecimento do colaborador. Enfim, a NR1 traz uma mudança muito importante. Saúde mental deixa de ser apenas um benefício corporativo e passa a ser uma responsabilidade de gestão da empresa.
3: E dando sequência ao nosso Dinheiro TMC na programação deste fim de semana, a gente recebe mais um entrevistado aqui comigo e com a Stella Ribeiro. E dessa vez a gente conversa com o Eduardo Pastore, ele que é assessor jurídico da Fecomércio de São Paulo, para analisar melhor aí esse cenário dos trabalhadores no comércio, já que estamos numa semana especial por conta do feriado que tivemos no dia 1º de maio, dia do trabalho, dia do trabalhador. Então, Eduardo, bem-vindo aqui à programação do Dinheiro TMC. É um prazer falar com você.
2: Oi, Eduardo.
6: Muito obrigado. Obrigado, Estela. Obrigado pelo Thiago, pelo convite. Vamos ver se a gente consegue esclarecer algumas questões da área trabalhista para todo mundo.
3: Vamos nessa. Até porque a Fecomércio, né, ela representa empresas do comércio, do serviço, do turismo, ou seja, juntos formando talvez, o que eu acredito ser, o principal motor econômico do nosso país. Então, para quem, né, não está ligando o nome à empresa, o nome ao setor, o que faz a Fecomércio, em específico a Fecomércio de São Paulo? Como que ela está ao lado do trabalhador? Como ela acaba ajudando a fomentar cada vez mais o mercado e, é claro, lutando pelo direito dos trabalhadores do nosso país?
6: Tá bom, muito bom. Bom, Thiago, Estela, a Fecomércio, ela, como o nome diz, é a Federação do Comércio de Bens e Serviços e Turismo do Estado de São Paulo. Ela é um sindicato de segundo grau patronal e congrega hoje 1 milhão e 800 mil empresas. Então, a Fecomércio congrega os maiores empregadores aqui do Estado de São Paulo, tem uma pujança muito grande, e ela olha para as relações de trabalho, na sua representação de classe, defendendo os interesses das empresas e dos sindicatos que ela representa. Por isso que ela é uma entidade de segundo grau, uma federação. E nesse escopo é que ela defende os interesses dessas empresas e sindicatos, tanto do ponto de vista jurídico, político, institucional, advocacy, em Brasília, em prol da empregabilidade e da geração de emprego e trabalho e renda através do comércio, serviço e turismo.
2: Eduardo, mais de 1 milhão de empresas fazem parte da Fecomércio. Dá para ter uma ideia de quantos trabalhadores são empregados por esse
6: setor? Olha, Estela, eu não consigo te falar o número exato, mas eu sei que hoje o comércio é o maior empregador, o comércio e serviço é o maior empregador do país. Nós temos hoje, com certeza, aqui, acho que 50% do PIB de trabalhadores empregados no comércio e no serviço, mais do que a indústria, inclusive. Ou seja, a gente tem uma, eu não sei o número exato, mas assim, tem uma congregação trabalhadores, né, aí muito grande, debaixo desses quase 2 milhões de empresas, porque são 1 milhão e 800 mil empresas que são representadas pela Federação do Comércio.
2: É uma galera.
3: Agora, Eduardo, como é que você avalia o cenário atual dos trabalhadores no comércio, principalmente aqui de São Paulo, vamos falar, que é do setor que você domina. Apesar da gente ver bons números a nível nacional, da empregabilidade no nosso país e tudo mais, mas como isso tem refletido nas melhores condições? São só números, são só mais vagas ou são também melhores condições para o trabalhador?
6: Nós temos aqui, Thiago, um grande paradoxo no comércio. O comércio hoje puxa os empregos, ele que alavanca a maior parte dos empregos aqui no Estado de São Paulo e no Brasil, mas nós temos, ao mesmo tempo, uma crise dos empregos no comércio. Por quê? Nós temos um apagão de mão de obra, nós temos falta de gente que quer trabalhar no comércio, serviço e turismo. Então, por vários motivos. Primeiro, porque a geração G, os jovens não estão querendo ingressar começar a sua carreira no comércio. E segundo, que nós temos também um problema do vínculo de alguns trabalhadores com os programas sociais que acabam sendo necessários e são importantes, lógico, mas que acabam desestimulando a entrada de novas pessoas no mercado de trabalho. Então, com isso, as lojas físicas, o comércio físico, se ressente muito dessa falta de mão de obra. Aí nós temos um problema sério, porque com falta de mão de obra, você tem um problema de baixa empregabilidade, dificuldade das empresas a se movimentarem para contratar mais gente e, consequentemente, expandirem e criarem mais empregos. Então, você veja que é um círculo vicioso, muito ruim, que a gente não conseguiu romper ainda por conta dessas circunstâncias todas.
3: Quando você fala de mão de obra, Eduardo, é o quê? É a mão de obra qualificada, ou seja, faltam bons profissionais para determinados setores? Ou é cada vez um perfil mais exigente do trabalhador que não quer qualquer emprego, ele quer projeto de carreira, ele quer
6: isso, benefícios? É isso, Thiago. É isso. É o conjunto dessa obra que você está colocando aí. Os trabalhadores, os jovens trabalhadores que poderiam entrar no mercado de trabalho, não querem mais ir para o comércio, porque eles entendem que o comércio não é um local mais adequado, até por conta de eles, às vezes, são mais qualificados para poder entrar no mercado de trabalho. Então, você tem o objetivo do jovem a iniciar sua carreira de trabalho longe do comércio, e muito também, Thiago, às vezes o jovem que poderia estar ingressando num restaurante, no comércio, serviço, ele não quer nem mais estar empregado. Ele quer trabalhar, ele quer o trabalho sem emprego. Então ele não quer mais o trabalho. E qual que é o modelo do comércio e serviço? Muito tradicional, né, Tiago e Estela? É aquele trabalho que exige a presença física ainda do trabalhador na loja, departamento. Então, assim, esse novo perfil, e como você falou, o jovem que vem com a ideia de trabalho sem emprego, está mais qualificado, tecnologia, que eu posso trabalhar em casa em vez de trabalhar numa loja. Então, tudo isso impacta fortemente o setor do comércio, serviço e turismo.
2: E Eduardo, a gente vê um crescimento do e-commerce, né? O comércio pela internet cada vez maior. Como é que é essa proporção em relação ao comércio de antigamente? Ele está tomando realmente conta do mercado?
6: Está, Estela. Este é um outro problema que a gente enfrenta. Os comerciantes, as pessoas que têm comércio físico, que são tradicionais, por sua natureza são mais tradicionais, mais conservadores, eles estão sofrendo o impacto da concorrência do e-commerce. Então, quando você tem todas as tecnologias possibilitando você fazer uma compra mais rápida, mais eficiente e mais barata pela tecnologia, pelo e-commerce, isso impacta severamente nas lojas físicas do comércio e do serviço. Então, nós temos que nos reinventar. Na Fecomércio, nós temos algumas medidas da empresa do futuro, algumas medidas voltadas para possibilitar essa comunhão entre comércio físico, aquele tradicional que já vem há alguns anos, junto com o comércio virtual. Por quê? Porque isso impacta esse comerciante que tem essa concorrência, como eu falei aqui, mais barata, mais rápida. Então, esse ponto que você traz aqui, Estela, é muito sensível para todos nós lá na Federação do Comércio. E a Federação tem a missão de dar outras alternativas para que esses comerciantes não fiquem à míngua e não percam o seu mercado de uma maneira muito repentina.
2: E Eduardo, voltando um pouquinho na história do país, assim, houve outros momentos em que essas discussões entraram em voga, quando se falou, por exemplo, de outros direitos trabalhistas, o direito às férias, o direito ao 13º salário. Eu imagino que todos esses momentos causaram esse desconforto e essa discussão de um lado e do outro. E como é que foi que o comércio se adaptou a essas primeiras discussões e se incorporou e hoje em dia fazem parte da rotina trabalhista do país?
6: Essas incorporações, esses direitos vieram devagarzinho ao longo dos anos, do tempo. Então, desde 88 para cá, teve coisa nova e as empresas foram se adequando de uma maneira paulatina. Então, esse é o primeiro aspecto. O segundo, as mudanças todas que acontecem no mundo do trabalho, a gente não pode esquecer que os direitos têm custo. Então, o que aconteceu? As empresas se adaptaram a esses direitos que foram nascendo, só que como eles têm custo, hoje nós temos encargos sociais incidindo sobre a folha de pagamento das empresas da ordem de 102%. Significa o quê? Que se você vai contratar um trabalhador por R$2.000, você vai pagar 4. É muito simples, qualquer empresário vai conseguir fazer essa conta. O Brasil tem os encargos sociais mais caros do mundo. Então, o que aconteceu? Para responder a sua pergunta, Estela, esses direitos foram nascendo, mas foram custando. E hoje nós temos os encargos sociais mais altos do planeta, que diminuem, espremem muito a margem de lucro das empresas. Qual foi o efeito disso? Lógico, a gente está pensando, tem que ter direito do trabalhador, tem que ter proteção, a gente está assim, ninguém vai ser maluco de entender que os trabalhadores não têm direito. Só que, por conta disso, nós temos 40% hoje da força de trabalho na informalidade. Então, e por quê que nós temos 40% da força de trabalho? Porque os encargos sociais são muito altos. Se fossem mais baixos, mais flexíveis, e se isso fosse submetido à negociação coletiva, se fosse possível, a gente com certeza conseguiria empregar mais e diminuir até a informalidade. Então, esse que é o problema, viu, Estela. Você pode imaginar que os trabalhadores tenham que ter direitos, só que nós não podemos esquecer que para cada direito tem um custo correspondente. E se o empresário, principalmente o micro, pequeno e médio, não conseguir pagar o custo daqueles direitos, ele vai fazer aqueles ajustes. Qual é um ajuste que ele faz sem ele querer? Por exemplo, está muito caro, eu preciso trabalhar, está impossível contratar registrado com o CLT, vou para a informalidade. E aí o que acontece? Informalidade é o pior dos mundos, né? Porque você precariza as relações de trabalho, os trabalhadores não têm direito, os empregadores acabam tendo muita ação trabalhista, aumenta a judicialização, aumenta o conflito. E você veja, tudo isso por conta dos encargos sociais, que são da ordem de 102%, que incidem justamente e mais pesadamente nas micro, pequenas e médias empresas que têm uma margem de lucro muito pequena e que têm dificuldade de contratar todo mundo na CLT.
3: Eduardo, você mencionou de 88 para cá, muitas mudanças foram acontecendo paulatinamente, né, de forma bem devagar, passo a passo, com relação às leis trabalhistas, benefícios e tudo mais. E a gente teve a última grande reforma em 2017,
6: isso, né,
3: na transição já com Michel Temer ao poder, depois de Dilma Rousseff. Então, na prática, o que mudou de lá para cá? Seja na comparação com os anos 80, finalzinho lá dos anos 80, 88 para cá, sejam nos últimos anos também, porque muito trabalhador pode nem perceber, mas acredito que o empresário acaba percebendo. Então, para o nosso público saber, na prática, o que acabou mudando, já quase, sei lá, 9 anos depois, né, desde essa grande reforma que nós tivemos em 2017, seja para empresários, sejam para os assalariados. O que mudou na prática?
6: Na verdade, a Lei 13.467, de 2017, a tal da reforma trabalhista, foi um grande avanço, na nossa opinião, sob o ponto de vista das relações de trabalho. Exemplos. E por quê? Por exemplo, antes da reforma trabalhista, os terceirizados não tinham direitos nenhum. Depois da reforma trabalhista, os terceirizados, não é que eles não tinham direito nenhum, os terceirizados tinham alguns direitos, mas depois da reforma trabalhista, eles passaram a ter mais direitos, mais proteções sociais e estarem mais encaixados dentro da proteção da Seguridade Social e da CLT, justamente porque a reforma trabalhista aumentou o número de direitos desses terceirizados. Então, ajudou os terceirizados a terem mais direitos. Depois da reforma trabalhista, surgiu o que se chama o contrato intermitente, por exemplo. O que é um contrato intermitente? Como é que era antes da reforma trabalhista? A empresa precisava de um trabalhador por um dia, não pagava direito nenhum, porque ele não tinha direito a nada, usava esse trabalhador, ele ia embora e ficava sem nada. Depois da reforma trabalhista, o contrato intermitente. O que é isso? Você pode contratar esse trabalhador por um dia, por uma necessidade determinada, desde que esteja debaixo da CLT, com 13º fundo de garantia, com todos os direitos. Então, surgiu o contrato intermitente. E assim, Tiago, outras mudanças positivas que ajudaram na empregabilidade, na proteção social dos trabalhadores, na segurança jurídica para as empresas e trouxe muito mais também, aqui, para falar um ponto importante, racionalidade sob o ponto de vista do processo do trabalho. Ou seja, a reforma trabalhista, com essa concessão de direitos e essa clareza que ela deixou na forma de contratação, propiciou a diminuição de ação trabalhista desde 2017, porque ela trouxe mais segurança jurídica. Então veja que esses aspectos juntos todos faz com que a gente, pelo menos eu entendo assim, que essa fotografia da reforma trabalhista de 2017 foi extremamente positiva para as empresas, para os trabalhadores e para a sociedade.
2: Bom, Eduardo, eu vou trazer um tema agora que possivelmente ele renderia todo um programa, mas eu vou pedir para a gente conseguir resumir um pouco para o empresário que está ouvindo a gente, para o trabalhador também. A gente tem falado sobre NR1, que diz respeito às novas normas de educação e de fiscalização da segurança do trabalho voltada para a saúde mental. Conta para a gente um pouquinho o que é isso.
6: A norma regulamentadora número 1, ela já é uma NR, nós temos 38 normas, NRs, elas tratam da área especificamente das questões de saúde e segurança para o trabalhador. Tem NR1 que trata a questão de fornos, aquecimento, tem NR1 que trata da questão de produtos químicos, geladeiras, e essa NR1, essa agora que está trazendo essa novidade, a NR1 é a mãe de todas as normas. Então, o que ela trouxe de novidade, como você já colocou aqui, Estela? Ela disse o seguinte: a partir de agora, as empresas, os empresários vão ter que olhar e mitigar os riscos psicossociais na sua organização. O que é isso? Eles vão ter que verificar se o trabalhador está doente, com alguma doença relacionada ao trabalho, risco psicossocial, e mitigar e prevenir esse fator. Agora, veja, eu falei que ela trouxe essa novidade, a NR1, mas primeira informação importante aqui, Estela. A NR1 traz isso escrito agora, olha, agora os empresários precisam se preocupar com isso, mas ela traz uma escrita que veio já de uma outra NR, que é a NR17, de 1978, que já trazia também esse mesmo conteúdo. O que mudou agora? É que saiu da NR17, que já mostrava como é que os riscos psicossociais precisavam ser prevenidos, para a NR1. Então, os empresários, a partir de agora, eles estão diante de uma novidade velha, que é o que eu chamo. A NR1 traz essa questão, mas já estava na NR17, primeiro. Segundo, as empresas vão ter que prevenir, olhar para os riscos, as doenças mentais no trabalho. E aí a NR1 traz várias ações e vários tópicos de como isso deve ser feito. Então, nós temos a NR1 olhando para as doenças mentais do trabalho, para as doenças relacionadas ao trabalho. Nós temos também um manual que o Ministério do Trabalho já editou, que traz muitas das ações e instrumentos para prevenir esses riscos psicossociais. E temos também esse conteúdo da NR 17 que nos ajuda a olhar para essa questão. Por quê? Só para terminar, por que isso? Por que a NR 1 traz justamente agora, a partir de maio de 2026, desse ano aqui, a NR 1 passa a ter um caráter punitivo, os fiscais de trabalho já vão entrar nas empresas podendo multar, até agora ela teve um caráter educativo. E por que está se discutindo isso agora? É porque nós temos um grande número de afastamentos pela INSS em 2024. São 400 mil trabalhadores que foram afastados por vários motivos, dentre eles doenças psicossociais relacionadas ao trabalho. Por conta desta, vamos dizer assim, desta epidemia que acontece de doença no trabalhador, é que surgiu a NR1 para mitigar e prevenir esse tipo de contingência dentro das empresas.
2: Agora, Eduardo, quando a gente fala de segurança no trabalho, vem à cabeça aquela coisa mais técnica, mais estrutural, né? Então, por um exemplo, um funcionário que trabalha diante de uma máquina, ele usa um capacete, uma luva, um avental, um equipamento de proteção. Agora, quando se fala de segurança da saúde mental, quais são essas ferramentas que podem ser usadas para promover essa melhor qualidade no ambiente de trabalho? Certo.
6: São medidas que os empresários já podem adotar para poderem constituir e ter na mão, Estela, termo muito complicado, mas é um nome feio, mas só assim dá para explicar. Que o empresário passa a ter a partir de agora para poder ter na mão o que, que se chama o quê? Prova negativa do nexo causal. O que é prova negativa do nexo causal? Eu, empresário, se um fiscal do trabalho entrar na minha empresa e falar assim, esse trabalhador está doente, por quê? Olha, ele teve uma doença relacionada ao trabalho, por quê? Ficou muito estressado, teve muita hora extra, teve metas inatingíveis, pressões psicológicas exageradas. Então, olha, por conta disso, ele ficou doente, ele somatizou, ficou tão doente, somatizou tanto que, inclusive, teve que se afastar, absenteísmo, vai para o INSS. Quando o fiscal do trabalho entra na empresa e diz isso, o que a empresa precisa fazer? Ela precisa falar assim, o empresário, não, olha, o senhor fiscal, esse trabalhador ficou sim, reconheço que ele está doente, só que esta doença mental aqui, não está relacionada com o trabalho. Por quê, o senhor fiscal? Eu tenho a minha prova negativa do nexo. O que é? Eu estou afastando o nexo, estou dizendo que esse trabalhador aqui está doente, mas não tem nada a ver com o trabalho. Se a empresa faz essa lição de casa, olhando para a NR1 e vendo os mecanismos que faz com que ela constitua a tal prova negativa do nexo causal, ela consegue mostrar para o fiscal do trabalho que o trabalhador pode até estar doente, mas não é responsabilidade dela. Agora, o mesmo exemplo ao contrário. Se o fiscal do trabalho entra na empresa, alega, olha, risco psicossocial, somatizou uma doença aqui, está relacionado ao trabalho, tem muita hora extra, metas inatingíveis, ambiente tóxico, e a empresa não fez a lição de casa e não tem a sua prova negativa do nexo causal, o que vai acabar acontecendo? Como o fiscal do trabalho tem o que se chama fé pública, o que é fé pública? O juiz do trabalho parte do princípio que tudo aquilo que o fiscal do trabalho fala, que ele fala, é verdade, mesmo que seja mentira. Se ele tem a tal da fé pública, diz que a empresa está com um trabalhador doente lá e a empresa não fez a sua lição de casa, não fez sua prova negativa do nexo causal, vai tomar multa. Então, aí o que acontece? Aí é que a NR1 entra com esses mecanismos de indicação de como constituir essa prova negativa do nexo causal. E para responder a sua pergunta, existem muitas metodologias, Estela, cientificamente comprovadas que estão debaixo da ergonomia que vai nos ajudar a implementar tudo isso que a gente está falando, que os empresários podem usar para apresentar para os fiscais de trabalho. Olha, eu estou usando uma metodologia cientificamente comprovada, debaixo da ergonomia, para mostrar que esse trabalhador aqui está doente, mas não tem nada a ver com a relação de trabalho. Então, ergonomia. E por que ergonomia? Para finalizar aqui. Por que ergonomia? Porque a ergonomia que consegue bater a fotografia, Estela, da organização do trabalho. Qual que é o mantra que eu uso aqui para os empresários que querem aplicar bem a NR1 para responder a sua pergunta de uma maneira mais objetiva? O mantra é assim, olha. O mantra tem uma pegada mais didática. Tem que entender isso aqui. Quem fica doente não é só o trabalhador, é o trabalho. O fiscal do trabalho vai olhar para o trabalhador e depois ele vai olhar para a empresa. Escuta, o trabalho, a organização do trabalho, o seu ambiente de trabalho que está causando essa doença, você está cuidando dele também? Você está implementando metas, objetivos, ações para poder deixar o seu ambiente de trabalho mais saudável? Então, olha, eu sou o fiscal do trabalho. Vou querer entender como é que está o teu trabalhador e como é que está o trabalho, a organização do trabalho. está aplicando o NR1, aí ele vai olhar todos os requisitos e dizer se a empresa vai estar aplicando corretamente ou não o NR1. Não aplicou corretamente, está sujeito à multa.
2: Então a questão é anterior, é não deixar chegar no momento em que você tem que provar que o seu funcionário não está doente por sua causa, mas sim oferecer as condições para que ele não fique doente por sua causa.
6: Né? Eu digo sempre assim, sabe, Estela? É melhor prevenir do que indenizar. Então, assim, é esse mantra que eu também falo para os empresários. Olha, aliás, Estela, essa pergunta soa muito boa. Custa muito mais barato você prevenir do que você indenizar, por incrível que possa parecer, inclusive com a NR1. Eu escrevi um artigo recentemente que eu publiquei no LinkedIn, mostrando o ROI, o retorno sobre investimento de quem aplica a NR1, e fiz um cálculo. É muito mais barato você aplicar do que você não aplicar. A prevenção, Estela, é o mote. A gestão é o mote. É olhar para as pessoas, é o mote. É isso que o empresário tem que fazer, prevenir, olhar para as pessoas, gestão. E entender que é mais barato ele implementar essas medidas do que ele enfrentar um fiscal do trabalho com uma multa gigante. Ou pior, né, Estela e Tiago? Além da ação trabalhista, você pode ter o Ministério Público do Trabalho entrando para poder ver a ação coletiva, dizendo, olha, não tem só um trabalhador, tem 10 trabalhadores aqui, ação coletiva. E para o empresário, além do dano que se causa para o trabalhador, absenteísmo, doença, essa coisa toda, você tem também risco à imagem e à reputação da empresa. Então veja quantas consequências que a gente tem econômicas severas sobre a organização caso a gente não cumpra ou não observe aquilo que está dentro da NR1.
3: Eduardo Pastore, agradecendo a sua participação, mas para encerrar uma última pergunta, quase que uma pergunta de 1 milhão, viu, Eduardo? Aqui, acredito que é.
6: Então eu vou responder, vocês me pagam aqui, tá?
3: É muito simples de responder, mas do ponto de vista da Fecomércio, como que ela observa o mercado de trabalho daqui para frente? Levando em consideração essas duas coisas que debatemos agora há pouco. A saúde mental, cada vez mais, da população. E também os projetos de leis que estão mudando aí a jornada de trabalho e tudo mais. É um olhar positivo? Isso, nos tempos modernos, tem que acontecer? Veio no momento certo, ou veio um pouquinho atrasado? Ou é um olhar com uma certa cautela a curto, médio prazo do futuro do comércio, do futuro do mercado de trabalho?
6: Olha, Tiago, eu acredito que nós temos lá na federação um olhar positivo e desafiador. A forma, por que positivo e desafiador? Porque a forma com que se trabalha está mudando. Nós estamos vendo tecnologias, inteligência artificial, trabalho com emprego, trabalho sem emprego, trabalho à distância, flexível, por hora, por tarefa. A relação de trabalho no modelo CLT é um dos modelos que até hoje não se questionava muito porque não tinha o impacto severo das tecnologias. Só que agora, como eu coloquei aqui, os jovens estão preferindo, eu quero o trabalho, mas eu não quero o emprego. Como é que a federação, olha o desafio, como é que a Federação do Comércio, que tem debaixo muitas empresas e muitos trabalhadores, vai entender essa nova realidade? Nós somos sensíveis a isso, a Federação do Comércio tem inúmeros projetos voltados para o trabalho com emprego, sem emprego, oferecendo alternativas e soluções indicativas para os nossos associados se irem se adaptando a essa nova realidade que já está consolidada aqui no estado de São Paulo. Então, para responder a sua pergunta, Tiago, nós estamos atentos, somos sensíveis e fazemos propostas positivas, no sentido de uma agenda positiva para que os nossos associados consigam enfrentar esses desafios gigantescos que estão se apresentando nas relações de trabalho hoje aqui no Brasil.
2: Tá joia, Eduardo Pastore, muito obrigada pela sua participação aqui.
6: Eu que agradeço. Muito obrigado, Tiago, Estela, muito obrigado pela oportunidade.
2: Até a próxima.
6: Muito obrigado.
2: E para falar mais sobre empregabilidade, vamos fazer um giro com as nossas praças aqui da TMC. Vamos começar pelo Paraná. Vamos ver o que o Luiz Fernando traz de dados lá de Curitiba.
7: O mercado de trabalho do Paraná encerrou o primeiro trimestre concentrando mais de 150 mil vagas abertas na Cato, uma das maiores plataformas de recrutamento e seleção do país. A função de assistente administrativo lidera o interesse dos candidatos, com mais de 57 mil currículos enviados, seguida por auxiliar administrativo, com pouco mais de 50 mil candidaturas. O setor industrial também mostra força, com mais de 40 mil currículos enviados apenas para a vaga de auxiliar de produção. No topo do ranking de contratações por setor, a prestação de serviços dispara na liderança, com mais de 60 mil oportunidades, seguida pelas áreas de recursos humanos, móveis e artefatos de decoração, supermercados, alimentos e comércio varejista. Além dos líderes administrativos e de produção, destacam-se as vagas para aprendiz, com 31 mil postos de trabalho, recepcionista, com quase 30 mil vagas, e vendedor, com 28 mil oportunidades. Fecham a lista os cargos de auxiliar de logística, assistente comercial, analista administrativo e assistente financeiro. Esse volume coloca o Paraná como líder da região sul. 8 em cada 10 oportunidades disponíveis na Cato são de empresas paranaenses.
3: Valeu, valeu, Luiz. Obrigado pelas informações, pelos dados. E do Paraná, a gente vai agora para o estado de Pernambuco. Vamos falar com o Júlio Andrade, trazendo os dados da empregabilidade aí no estado.
8: Com base nos dados mais recentes do novo CAGED e de plataformas de recrutamento, o mercado de trabalho em Pernambuco tem sido impulsionado principalmente pelos setores de serviços e construção civil. As três ocupações com maior volume de vagas e procura pelo mercado do nosso estado são auxiliar administrativo, técnico de enfermagem e vendedor consultor de vendas. Embora o top 3 em volume bruto seja dominado por essas vagas, dois setores merecem atenção, né, aqui em Pernambuco. Construção civil. Profissões como pedreiro e ajudante de obras tiveram um salto em 2026 devido aos novos investimentos em infraestrutura e habitação. Já na tecnologia, graças ao Porto Digital, cargos como desenvolvedor de software e analista de sistemas são os que oferecem os melhores salários e crescimento acelerado, apesar de exigirem maior qualificação.
2: Valeu, Júlio! Agora a gente vai para o Rio de Janeiro. Quando a gente pensa no Rio de Janeiro, a gente pensa em lugares maravilhosos e, claro, um dos principais polos turísticos do Brasil. E não é por acaso, então, que os cargos relacionados aos recursos naturais e em turismo estão em alta na região metropolitana do Rio. O levantamento do gráfico econômico do LinkedIn reúne informações sobre os cargos com as melhores perspectivas para esse ano. Quem traz as notícias é a Natália Messias.
9: Na região metropolitana do Rio de Janeiro, as vagas com crescimento acelerado são gerente de planejamento estratégico, especialista fiscal, geofísico, enfermeiro de cuidados intensivos, analista de folha de pagamento, responsável por orçamento de projetos, agente de viagens, consultor de processos, administrador jurídico e especialista em contabilidade. Os pesquisadores do gráfico econômico do LinkedIn analisaram cargos em crescimento constante e significativo, com base em informações registradas por usuários da plataforma que reúne profissionais e empresas. O levantamento aponta para a relevância em 2026 dos setores de energia e recursos naturais e de turismo, historicamente central para a economia. O objetivo dos dados é revelar áreas de oportunidade e tendências que estão definindo o mercado de trabalho.
2: Claro, a gente está abordando um monte de temas aqui relacionados ao trabalho, ao trabalhador, e não dá para deixar de falar sobre a invasão, se é que eu posso usar essa palavra, da inteligência artificial no mercado de trabalho, né? A gente sabe que a tecnologia vem chegando com tudo, já começa a ocupar alguns postos de trabalho, já há a substituição de seres humanos por máquinas, pela inteligência artificial. E a gente tem uma convidada para falar sobre esse assunto, que é a Carol Romano, psicanalista e autora do livro Por que as relações importam tanto? Olá, Carol, seja muito bem-vinda ao Dinheiro TMC.
10: Obrigada, Estela, pelo convite. Vamos conversar sobre esse assunto, hein, que é o assunto do momento, né?
2: Pois é. Olha, eu não sei se gera na maioria das pessoas o frio na barriga que me dá pensar nisso, pensar que realmente a tecnologia é muito bem-vinda e pode ajudar a gente em muitas coisas, mas que corre o risco mesmo de substituir o ser humano em muitas situações, né?
10: É verdade, né? A gente vem acompanhando esses layoffs, né? Essas demissões em massa, e principalmente dentro da indústria de tecnologia, né? Então, acho que você começa dizendo que é verdade. A gente vem observando que a entrada da IA no mercado de trabalho, seja por prevenção, né, digamos assim, ou seja já por substituição, vem provocando bastante Uma pergunta, eu acho que assim, é um questionamento, que é onde fica, né, o trabalho humano quando a gente está no atual contexto. Saiu um número recente que é o seguinte, 20% do tráfego hoje da internet já é gerado por bots, né? E até 2027 parece que o tráfego gerado pelas máquinas e pelos robôs vai superar o tráfego humano. Eu costumo dizer que a gente está vivendo uma grande inversão aí de papéis, né? Eu acho que a tecnologia e o futuro está sendo pensado com o ser humano fora do centro. E aí, qual o impacto de tudo isso? Né? Vai ser uma perda do trabalho? A gente vai ter menos cargos disponíveis? A gente já vê relatórios aí, né, dizendo que, na verdade, sim, a gente vai ter uma diminuição de mais ou menos 90 milhões, né, de cargos e funções, mas que no médio prazo a gente vai criar 170 milhões de novos cargos. Acho que a pergunta está posta. Onde estão, neste momento, estes novos cargos, né? Porque, por enquanto, acho que a gente está exatamente nesse momento em que a gente está se perguntando qual o papel do ser humano, inclusive no mercado de trabalho, né? Isso gera muita angústia mesmo.
2: Agora, Carol, falando um pouco sobre a história do ser humano, né? A gente tinha como essencial essa necessidade de fazer parte de alguma coisa, de fazer parte de um grupo. Não é à toa que a gente, na fase da adolescência, busca, né? Tem o grupo das amigas, do futebol, o grupo de não sei o quê. A gente procura os afins para se fechar em grupos e sentir que pertence a alguma coisa. Agora, você falou que a relação da pessoa com a IA faz com que o outro seja uma fricção. Isso quer dizer que essa nossa necessidade básica de pertencimento já passa a não existir mais?
10: Estela, excelente pergunta e provocação essa. Nós somos seres relacionais. E quando... jamais vai ser uma solução tirar as relações da equação da vida, né? É por isso que a gente vem agravando a crise de saúde mental que a gente já enfrenta há alguns anos. Quando a gente começa a entender hoje os principais gatilhos de adoecimento mental, eles são relacionais. O Brasil, nós somos, né, o primeiro em ansiedade do mundo, mas nós já somos o primeiro também em solidão, em sentimento extenso e intenso de solidão. E isso diz muito respeito ao fato de que a gente está começando a ficar com as habilidades relacionais atrofiadas. Isso já vinha desde as mídias sociais, viu? Muito antes da IA, digamos assim, né? Tem um fenômeno que acontece de que a gente fica acompanhando a intimidade alheia. O Brasil gasta 9 horas, em média, está 9 horas e 20 e poucos minutos conectados por dia. E a gente está o tempo inteiro conectado, né, nas redes sociais, nas mídias sociais, e parece que a gente está rodeado de pessoas, mas são pseudo-relações, né? Esse lugar de que eu observo como telespectador a intimidade alheia não me nutre de verdade. Muito pelo contrário. Começa a brotar na gente uma sensação de que, no final das contas, a gente está sozinho. Porque a gente não tem um papel na vida do outro, né? É um vínculo esvaziado, a gente fala, né? Tem quem diga que são calorias vazias que a gente fica consumindo 9 horas por dia, né? Na vida. Então, na verdade, Estela, a gente está vendo tanto, eu costumo dizer, né, assim, a gente precisa tomar cuidado para, que não é sobre não usar a tecnologia, né, mas é sobre tomar cuidado para a gente não atrofiar aquilo que é humano, porque senão a gente vai agravar doenças, né, e ao invés da tecnologia estar aí para nos ajudar e nos levar para lugares melhores, ela começa a se tornar uma vilã, né. Então temos que tomar cuidado. A tecnologia, ela pode ser uma ferramenta no processo de terapia, no processo de produção. Mas ela não pode ser substitutivo nem da nossa própria inteligência, daquilo que a gente cria, né, autoralmente, e nem substitutivo de uma relação. Não pode ser substitutivo, né, do papel que o outro tem na vida.
3: Carol Romano.
10: Porque eu vou ficar produtivo, mas esvaziado.
3: Sim, sim. Ah, sim, deu pra entender. Agora, Carol, já que o assunto é o futuro do trabalho, futuro do mercado de trabalho... Uhum. Uma pergunta bem direta para você, não que a resposta seja simples, mas bem direta. A gente está falando de habilidades, então. A Estela falou de grupos, de pertencimento, mas vamos falar de habilidades na prática para o trabalhador do futuro. Quais são essas habilidades que elas vão despontar, talvez na briga por uma vaga, por uma melhor colocação, levando em consideração toda essa novidade, toda essa modernidade, inteligência artificial. Então, qual habilidade que você acha, com sua experiência, ela vai ser essencial no futuro do mercado de trabalho?
10: Olha, Thiago, eu acho que a gente é mais sobre a gente aprender a aprender, é aprender o processo de que, olha, hoje eu sei uma coisa, me desprendo disso que eu sei e aprendo algo novo a cada momento da vida. Então, eu falo que isso é a flexibilidade mental e a gente aprender a aprender. Então, é menos sobre um determinado assunto ou uma determinada verdade e a gente está nesse constante processo de aprender, desaprender e reaprender algo novo, né? Acho que isso é muito, muito importante mesmo. E eu acho que as habilidades técnicas, a gente precisa aprender o que é a IA e como operar a IA, né, nas suas mais diversas formas. Existe uma máxima aí que vem sendo colocada, né, no mercado, de que você, se você não for substituído por uma IA, você vai ser substituído por alguém que sabe usar a IA melhor do que você. Então, a gente sim precisa dessas habilidades técnicas de... E isso é difícil ficar, né, assim, conectado, porque a cada minuto a gente tem uma IA diferente, que processa de um jeito diferente, que faz diferente, né? Mas eu acho que não tem mais jeito, a gente vai ter que ficar sempre olhando para isso mesmo, né? Agora, eu acho que a gente vai ter que se tornar cada vez mais generalistas, né? A gente está falando que o papel do ser humano é um papel muito mais de tomada de decisão, um designer de processos, é alguém que é um engenheiro de eu estou olhando do alto, né? Eu sou muito mais o arquiteto de sistemas do que alguém que executa. As funções mais voltadas apenas para a execução, elas estão realmente com os dias contados, né? Então, é esse papel muito mais das habilidades de tomada de decisão, de operar na incerteza, de aprendizado contínuo, né? E, claramente, as habilidades que a gente chama de soft skills, né? As habilidades mais humanas, as habilidades emocionais e relacionais, né? Que isso é exclusivamente humano e segue cada vez mais relevante.
2: Ô Carol, então a gente não pode mais falar, ou pelo menos não deveria mais falar dessas carreiras que a gente escolhe para a vida inteira, né? O que você vai querer ser quando crescer? Ah, eu quero ser tal coisa. Já não vai mais existir isso, né? A gente vai ter que se adaptando, criando ferramentas cada vez mais amplas para poder oferecer todo tipo de serviço, né?
10: Exato, Estela, tem projeções que dizem que a gente vai mudar de 3 a 5 vezes de carreira ao longo da nossa vida, né, de trabalho. E assim, é como se, assim, olha, eu começo sendo advogado, aí eu viro médico, aí eu viro psicólogo, só que são profissões que não são medicina, nem psicologia e nem advocacia, porque são profissões que ainda vão ser inventadas. Olha que interessante, né? Então, assim, eu acho que a gente tem que estar pronto para transições de carreira ao longo da vida, né? Isso é real mesmo.
2: De novo, mais um friozinho na barriga, né? Já falamos de como a IA dá um friozinho na barriga, mas olha, isso aí também dá. Carol Romano,

0: A gente está muito preocupado em humanizar a tecnologia, a gente tem que tomar cuidado para a gente não se desumanizar, né? A tecnologia ser uma ferramenta que nos apoie num processo, né, de desenvolvimento e de produção sem nos desumanizar. Acho que talvez este seja o caminho para que possa apontar para um futuro promissor, né, e não distópico. Obrigada, gente, pela participação e que bom falar sobre esse assunto.
1: Valeu, valeu, Carol. É sempre um prazer. E dando sequência aqui na programação do Dinheiro TMC, a gente vai conferir agora um conteúdo exclusivo do Marcos da Costa. Ele é secretário de Estado dos Direitos da Pessoa com Deficiência sobre polos de empregabilidade inclusiva, sobre uma iniciativa de inclusão de pessoas com deficiência no mercado de trabalho. Assunto delicado, mas importantíssimo, que você confere agora.
2: O Programa de Empregabilidade Inclusiva, o PEI, da Secretaria de Estado dos Direitos da Pessoa com Deficiência, promove a inclusão e o desenvolvimento profissional das pessoas com deficiência no mercado de trabalho, por meio de uma metodologia chamada emprego apoiado. Os candidatos passam por entrevistas para identificação de suas habilidades, competências e interesses profissionais, recebem orientações sobre cursos gratuitos de qualificação técnica e empreendedorismo e contam com acompanhamento antes, durante e após a contratação. O programa também oferece cursos presenciais à distância, além de encaminhamento para emissão do laudo médico baseado em funcionalidades. Cerca de 26.400 pessoas se inscreveram no programa desde o seu início. Além disso, mais de 13 mil empresas já receberam apoio das equipes do programa. Somente no ano passado foram registradas 6.700 oportunidades e 960 profissionais incluídos no mercado de trabalho. Sim, o mercado de trabalho para pessoas com deficiência vem demonstrando uma maior abertura e muita demanda, impulsionada por políticas de inclusão e pela busca das empresas por ambientes mais diversos e acessíveis. A expansão dos PEIs e o aumento do número de vagas abertas refletem bem esse cenário. Ao mesmo tempo, os especialistas apontam que a qualificação profissional, o acompanhamento contínuo e a adaptação das empresas, quebrando as barreiras, seguem sendo fundamentais para garantir inclusão sustentável, permanência no emprego e crescimento profissional das pessoas com deficiência.
3: Bom, a gente está se aproximando do finalzinho do Dinheiro TMC, mas não pode faltar a participação do nosso ouvinte, claro, o nosso quadro Povo Fala, que é uma delícia. A TMC vai para a rua e pergunta para as pessoas por aí. Hoje a pergunta é, qual é o emprego dos sonhos das pessoas? Vamos conferir.
4: Ah, eu acho que é um emprego onde você se sente feliz, você ama o que você faz, porque assim, nossa rotina já é cansativa. Se você não ama o que você faz, fica mais difícil ainda.
5: Meu sonho é ter uma empresa, quero ser empresária. Na área de tecnologia, eu quero trabalhar vendendo CRM para corretor de plano de saúde.
6: Sou professora, já atuo na área e emprego dos meus sonhos hoje.
7: O emprego dos meus sonhos é ser programadora e eu tô fazendo faculdade já pra isso.
3: Roseli, qual que é o emprego dos seus sonhos?
8: É ser médica.
3: E você já estudou pra isso? Tá no caminho?
8: Não, no momento não. Esse foi um sonho. E ainda é um sonho, né? Mas no momento não.
9: Então, o emprego dos meus sonhos seria ser concursada na área de nutrição ou em hospitalar ou voltada à saúde pública.
3: Pois é, que interessante, né? Numa realidade em que as carreiras estão mudando, os sonhos também vão mudando, né? Esse foi o Dinheiro TMC de hoje. A gente vai ficando por aqui e se encontra na semana que vem. Muito obrigada pela sua audiência. Obrigada, Thiago Matheus.
1: Eu que agradeço e agradeço a você sempre participando, interagindo no nosso WhatsApp 11972211001. Aproveita e responde aí se você também, assim como nós, tem a felicidade de exercer o emprego dos seus sonhos. Manda para cá no WhatsApp que a gente quer saber. Um abraço, até semana que vem.
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1: 2:01, bom dia.
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1: Muito bom dia, um ótimo domingo para você que sintoniza a TMC. Hoje é dia 3 de maio, seja muito bem-vindo e muito bem-vinda ao Amanhã TMC. Eu sou o Diego Andrade e te faço companhia até às 7 da manhã, viu? Aqui no Amanhã TMC você fica por dentro de tudo que aconteceu de mais importante, tanto no noticiário do Brasil quanto do mundo, além de saber das primeiras notícias que vão impactar o seu domingo, viu? 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O WhatsApp da TMC está aberto para sua participação, manda sua mensagem e comenta sobre as principais manchetes aqui do programa no 119-7221-1001. 119-7221-1001. Vamos agora às principais manchetes do programa. Dez pessoas morreram em decorrência das chuvas que atingiram regiões do país desde o feriado do Dia do Trabalhador, na sexta-feira, dia 1º de maio. Pelo menos três pessoas estão desaparecidas. A maioria dos casos aconteceu em Pernambuco. Paraíba e Rio Grande do Sul também registraram ocorrências. Seis mortes foram em Recife. 1.906 pessoas ficaram desabrigadas em Pernambuco. Na manhã de sexta-feira, uma barreira deslizou sobre a casa de uma família, matando a mãe e o filho de 6 anos na zona norte de Recife. No sábado, a irmã do menino, de 1 ano e 6 meses, morreu no hospital. Na Paraíba, cerca de 1.800 famílias foram deslocadas para abrigos públicos, de acordo com o Ministério de Desenvolvimento Regional. Dois homens morreram eletrocutados enquanto preparavam uma corrida de rua em homenagem ao feriado de Guarabira. No Rio Grande do Sul, quatro pescadores sofreram naufrágio durante fortes chuvas que atingiram pelo menos 19 municípios do estado. O corpo de uma das vítimas foi encontrado na manhã deste sábado. Outros três seguem desaparecidos. O ex-presidente Jair Bolsonaro segue internado no Hospital DF Star em Brasília. Ele foi submetido a uma cirurgia no ombro na sexta-feira. Um boletim médico divulgado ao meio-dia deste sábado afirmou que o ex-presidente apresentou uma boa evolução e bom controle álgico. A equipe médica disse que Bolsonaro vai seguir internado como medidas de prevenção de trombose e vai iniciar um protocolo de reabilitação motora e funcional. A nota foi assinada pelo ortopedista e cirurgião de ombro Alexandre Firmino Paniago, o cirurgião-geral Cláudio Birolin, os cardiologistas Leandro Echequini e Brasil Caiado e o diretor-geral do hospital privado Alisson Barcelos Borges. O traficante Márcio Santos Nepomuceno, conhecido como Marcinho VP, foi denunciado à justiça pelo Ministério Público do Estado do Rio de Janeiro por crimes de organização criminosa e lavagem de dinheiro. A denúncia inclui outras 11 pessoas, incluindo a esposa de Marcinho VP, Márcia Gama Nepomuceno, e o filho do casal, o cantor Mauro Nepomuceno, conhecido como Oruan. A terceira promotoria de investigação penal, especializada, protocolou a ação penal. A Polícia Civil realizou uma operação na quarta-feira para cumprir mandados de prisão e busca e apreensão contra os denunciados. Oruan está foragido da justiça desde fevereiro. As investigações apontam que o grupo realizava um branqueamento de dinheiro proveniente do tráfico de drogas em comunidades cariocas. Marcinho VP mantém influência hierárquica revelante no Comando Vermelho, coordenando recursos financeiros e estratégias para expandir a facção criminosa. Ele está preso há mais de 20 anos no Presídio Federal de Segurança Máxima em Campo Grande. A denúncia do Ministério Público do Rio de Janeiro estruturou a organização criminosa em 4 núcleos de atuação. O núcleo de liderança encarcerada tem Marcinho VP como integrante. Ele exerce controle direto sobre movimentação de recursos e decisões estratégicas mesmo estando preso. O núcleo familiar é composto por Márcia Oruan e Lucas Nepomuceno. Eles intermediam a execução das ordens e a gestão de atividades. Advogados da cabeleireira Débora Rodrigues dos Santos protocolaram um pedido no Supremo Tribunal Federal nesta sexta-feira. A solicitação busca readequar a pena da cliente após o Congresso Nacional derrubar o veto presidencial ao PL da dosimetria na quinta-feira. A cabeleireira cumpre condenação de 14 anos de prisão. Ela foi identificada pela Polícia Federal como autora da pichação Perdeu Mané na estátua A Justiça, localizada em frente ao STF. A pichação aconteceu durante os atos antidemocráticos de 8 de janeiro de 2023. Naquela data, manifestantes invadiram e depredaram a sede dos três poderes em Brasília. Débora foi condenada por 5 crimes: abolição violenta do Estado Democrático de Direito, golpe de Estado, dano qualificado, deteriorização do patrimônio tombado e associação criminosa armada. E a Petrobras anunciou um aumento de 19,2% no preço do gás natural vendido aos distribuidores a partir de 1º de maio. O anúncio do reajuste foi feito neste sábado e a companhia atualiza os preços do gás natural a cada trimestre, com ajustes relacionados aos custos do petróleo Brent, às taxas de câmbio e aos benchmarks de Henry Hubs nos Estados Unidos. A última mudança havia ocorrido em fevereiro, antes da guerra entre Israel e Estados Unidos contra o Irã começar. A Associação Brasileira das Empresas Distribuidoras de Gás Canalizado disse no mês passado que esperava que a Petrobras aumentasse os preços em cerca de 20% a partir de maio. A Petrobras também elevou os preços do combustível de aviação em 18% nessa semana, após um aumento de 55% em abril. E agora no noticiário internacional, o Irã disse que cabe aos Estados Unidos decidir retomar a guerra ou avançar pela via diplomática. A declaração ocorreu neste sábado. O país afirmou estar preparado para qualquer um dos cenários escolhidos pelos Estados Unidos. O vice-ministro das Relações Exteriores do Irã, Kazem Gharibabadi, disse que o país já apresentou uma proposta ao mediador paquistanês com a intenção de encerrar a guerra permanentemente. Ele afirmou que a decisão está nas mãos dos norte-americanos. Vamos à previsão do tempo para todo o país neste domingo. Em Curitiba, o dia começa com sol entre nuvens, mas pode rolar aquela chuva passageira. Nada muito duradouro, viu? À noite, muitas nuvens no céu, mas o tempo continua firme. Máximas de 16 e mínimas de 11 graus. Em São Paulo, já vai preparando o guarda-chuva, porque o domingo vai ser chuvoso durante o dia. À noite, ainda pode ter aquele chuvisco com céu nublado. Máximas de 21 e mínimas de 16 graus. No Rio de Janeiro, a chuva não dá trégua. Vem tanto de dia quanto à noite. Máximas de 26 e mínimas de 21 graus. Já em Belo Horizonte, o tempo colabora mais. Sol ao longo do dia com aumento de nuvens à tarde, mas sem previsão de chuva. Máximas de 28 e mínimas de 16 graus. Em Brasília, o cenário é tranquilo, viu? Sol com algumas nuvens e nada de chuva. Máximas de 28 e mínimas de 17 graus. E para fechar, Recife, o dia começa com sol. Tem algumas nuvens, um pouco de chuva pela manhã. À tarde, o tempo abre e as nuvens diminuem. À noite, segue com pouca nebulosidade. Máximas de 30 e mínimas de 24 graus. Olha, o Supremo Tribunal Federal condenou 3 catarinenses por participação no financiamento e apoio logístico aos atos de 8 de janeiro em Brasília. As informações é com a Isabela Miranda.
3: O Supremo Tribunal Federal condenou 3 catarinenses pelos atos antidemocráticos de 8 de janeiro de 2023 em Brasília. A decisão é da primeira turma, sob relatoria do ministro Alexandre de Moraes. Foram condenados Vilamir Valmor Romanoski, René Afonso Manque e Alcides Han. De acordo com a investigação, os três não atuaram diretamente na invasão dos prédios públicos, mas tiveram papel considerado essencial no financiamento e apoio logístico. Vilamir Valmor Romanoski foi apontado como um dos financiadores do transporte de manifestantes. A Procuradoria afirma que ele ajudou a viabilizar recursos para deslocar pessoas até Brasília. De acordo com o processo, ele transferiu o valor superior a R$10 mil para a contratação do ônibus, enquanto René Afonso Manque realizou uma transferência de R$1.000 e Alcides Han efetuou um repasse de R$500. Todos destinados ao custeio do mesmo transporte coletivo. Ainda segundo a decisão do STF, o proprietário da empresa confirmou que os valores foram depositados. Um dos ônibus pagos pelo grupo saiu de Blumenau, em Santa Catarina, com destino a Brasília e transportou dezenas de pessoas, incluindo envolvidos diretamente na invasão e depredação dos prédios dos três poderes. As penas chegam a 14 anos de prisão em regime inicial fechado, além de multa e indenização solidária de R$30 milhões por danos morais coletivos. Segundo o STF, os três participaram de associação criminosa armada e contribuíram para crimes como tentativa de abolição violenta do Estado Democrático de Direito, golpe de Estado, dano qualificado e deterioração de patrimônio tombado. As defesas de Vilamir, René e Alcides seguiram a mesma linha. Todos negaram a intenção criminosa e qualquer participação direta nos atos de 8 de janeiro. René e Alcides alegaram que os repasses de R$1.000 e de R$500 não comprovam envolvimento nos crimes nem vínculo com a organização criminosa, enquanto Vilamir afirmou que pretendia apenas participar de uma manifestação pacífica sem objetivo golpista.
1: Uma técnica de enfermagem acusa o senador Magno Malta de agressão durante atendimento em um hospital particular de Brasília. O caso foi registrado na polícia e o parlamentar nega as acusações. A repórter Lívia Brás traz os detalhes.
4: O senador Magno Malta usou as redes sociais para negar que tenha agredido uma técnica de enfermagem no hospital DF Star, onde está internado desde a última quinta-feira. O caso aconteceu na quinta-feira mesmo e foi registrado pela profissional na Polícia Civil aqui do DF. Segundo a denúncia, o parlamentar teria dado um tapa no rosto da técnica de enfermagem e feito ofensas durante o atendimento. Magno Malta diz que estava internado e que fazia um exame de tomografia quando houve um problema com o acesso venoso. Segundo ele, o catéter teria sido colocado fora da veia, fazendo com que o medicamento e o contraste vazassem para o braço, causando uma dor intensa. O senador disse que reclamou do procedimento, mas nega qualquer agressão. Nas redes sociais, ele publicou um vídeo em que contesta as acusações e afirma que vai recorrer à justiça.
5: Vocês me conhecem. Eu nunca toquei a mão nem nas minhas filhas, em ninguém, em nenhuma mulher, em ninguém. Isso é falsa comunicação de crime. Eu estava dentro da sala fazendo uma tomografia. O catéter foi colocado fora do lugar e todo medicamento, inclusive o contraste, caiu todo dentro do meu braço, fora da veia. Eu comecei a sentir dores, comecei a dizer, tá ardendo, tá doendo. Esse catéter tá errado. Até quando colocou o contraste, eu não aguentei.
4: Em nota, a defesa do senador afirmou que, caso a denúncia seja mantida ou ampliada, serão tomadas medidas judiciais nas esferas civil e criminal, com um pedido de responsabilização e reparação por danos. O caso está sendo investigado.
1: E o Tribunal de Justiça do Paraná voltou atrás e cancelou um adicional de R$14 mil que seria pago a magistrados pela orientação de estagiários. Quem tem os detalhes desse recuo é o repórter Luiz Fernando.
6: Durou pouco a resolução do Tribunal de Justiça do Paraná, que pretendia pagar um adicional aos magistrados do Estado. O chamado aditivo de tutoria, que poderia chegar a R$14 mil por mês, foi revogado pelo órgão especial do TJ após críticas de que a medida serviria para burlar o teto salarial do funcionalismo. A ideia era considerar os juízes como professores, enquanto orientassem estagiários em seus gabinetes, uma função que, na prática, já faz parte das atribuições regulares do cargo. De acordo com a advogada e professora da Escola de Direito da PUC Paraná, Patrícia Custódio, essa revogação pode gerar reflexos em outras medidas semelhantes adotadas por tribunais de outros estados.
7: É função inerente do magistrado de prestar esse auxílio, né, de informação, de formação jurídica, né, aos estagiários e residentes. Então é totalmente irregular essa verba. Os tribunais estaduais têm se mobilizado, né, contrário, inclusive, à reforma do judiciário, exatamente porque dentre, né, as medidas que estão sendo apresentadas está, né, o corte, né, de uma série desses chamados penduricários, porque esse, né, mais recente do TJ Paraná é um dos, né, mas nós temos outros tantos que já foram questionados, que são motivadores de ação, né, perante, né, o STJ e mesmo o STF.
6: Em nota, o Tribunal de Justiça do Paraná admitiu que precisa alinhar seus parâmetros à orientação do Supremo Tribunal Federal, que restringe os chamados supersalários e limita verbas adicionais a no máximo 35% do teto constitucional, que é de R$46.366,19. Com a decisão, nenhum valor chegou a ser depositado nas contas dos magistrados do Paraná. Agora, o tribunal deve realizar novos estudos orçamentários antes de submeter qualquer outra proposta de gratificação ao órgão especial.
1: E ainda em Brasília, o governo federal estima que R$4,5 milhões serão sacados do FGTS com um novo desenrola. O programa será lançado na próxima segunda-feira para tentar conter o alto endividamento das famílias. A Rafaela Soares traz os detalhes para a gente.
8: O governo federal lança na próxima semana um novo programa para tentar diminuir os índices de endividamento das famílias brasileiras, o chamado Novo Desenrola Brasil. Em pronunciamento oficial, o presidente Lula disse que a iniciativa pode chegar a oferecer descontos de até 90% e condições mais facilitadas de pagamento.
9: As trabalhadoras e os trabalhadores poderão negociar dívida do cartão de crédito, do cheque especial, do rotativo, do crédito pessoal e até do FIES.
8: Um dos pontos centrais é o uso de até 20% do FGTS, Fundo de Garantia por Tempo de Serviço, para quitar ou renegociar débitos. Outro eixo central é a taxa de juros, que pode chegar a 1,99%. Mesmo com o acumulado no ano superando a taxa Selic, atualmente em 14,5% ao ano, o custo é ainda mais vantajoso do que o oferecido pelas instituições financeiras. O Palácio do Planalto acendeu o alerta após dados do Banco Central mostrarem que cerca de metade das famílias estão endividadas e que aproximadamente 30% da renda familiar está comprometida.
1: Presidente Lula anunciou o programa de renegociação de dívidas, chamado por ele de Novo Desenrola Brasil, que será lançado na próxima segunda-feira. E para repercutir o que está sendo chamado do Desenrola 2.0, o TMC 360 conversou ao vivo com Alex Agostini, economista-chefe da Augustin Rating. Vamos ouvir.
10: Cara, nós temos que analisar o Novo Desenrola por duas formas. Primeiro, ele é um bom programa, sim. Ele ajuda as pessoas a recuperarem os seus canais de crédito e isso ajuda muito a economia porque 2/3 da formação do PIB, de toda atividade econômica, emprego, renda, produção, vendas, consumo, vem do consumo das famílias. Então é importante restabelecer esse crédito, reduzir o nível de endividamento. Vimos isso em 2023, mas naquele momento era por conta dos efeitos negativos gerados pela pandemia. Então, primeiro, é importante restabelecer, mas isso tem um efeito muito de curto prazo. Nós vimos, olhando a experiência passada, que rapidamente ali, ao longo de 12 ou 24 meses, as famílias voltam a se endividar. Por quê? Porque nós temos um endividamento estrutural no Brasil. E isso é um problema que a gente não vai resolver apenas com esse desenrola. A gente precisa ter um programa de longo prazo.
11: Uma outra dúvida que eu tenho aqui em relação à permissão do uso do FGTS, né, de até 20% do FGTS. Na sua avaliação, é uma medida correta ou não?
10: Olha, se nós entendermos que o FGTS ele tem uma rentabilidade anual para o trabalhador em torno de 3%, então é óbvio que você pegar um dinheiro que praticamente é seu, praticamente não tem uma rentabilidade e que está uma dívida cara, claro que ajuda, mas o cidadão, o beneficiário que utilizar 20% do FGTS, ele tem que ser muito claro de que parte dessa poupança dele vai ser utilizado para uma dívida que ele fez. Então ele tem que ter essa noção clara de que ele precisa mudar o comportamento financeiro dele para que ele não caia de novo num problema de endividamento e quando ele precisar do FGTS para algum fim, ou por demissão, ou por uso para compra de imóvel, ele terá um pedaço daquilo perdido. Mas aí é muito mais do ponto de vista pessoal do cidadão que vai aderir ao programa, né? Se ele não quer perder 20% do FGTS, então ele tem que mudar o comportamento financeiro dele e aí sim ele vai preservar. Do meu ponto de vista, é justo por conta dessa condição de baixa rentabilidade do FGTS.
12: Agora, Alex, para a gente terminar, pelo menos aqui da minha parte, o que chama a atenção é a redução, ou seja, o desconto. O ministro da Fazenda, Dario Durigan, falou nas últimas semanas que tinha conversado com CEOs dos principais bancos, instituições financeiras, e esses descontos de até 90%, como é que isso é viável? Inclusive para o FIES, porque esse programa, esse desenrola novo, ele é mais abrangente, ele inclui até o FIES. E eu queria entender se as instituições financeiras e até o próprio governo, se eles têm margem para absorver esses descontos que vão de 30% a 90%.
10: Olha, no caso das instituições financeiras, quando uma pessoa toma um crédito, ela se endivida e fica com o nome negativado, e esse é o grande problema hoje, o banco pega aquele recurso que não está sendo pago e ele coloca para devedor duvidoso. Então ele tem um benefício já de pagar menos imposto. Além disso, a gente sabe que a taxa de juros do cartão de crédito hoje é de 15% ao mês, mais de 400% ao ano. Então, reduzir 90% da dívida, em boa parte isso é por conta da taxa de juros muito elevada que o cidadão vai deixar de pagar. Em geral, os bancos não vão perder dinheiro. Na verdade, eles vão restabelecer o crédito e daquilo que já foi pago, com certeza, boa parte o banco já incorporou ou abateu de impostos por conta do não pagamento. Então, na parte do setor privado, tenho certeza que tudo está certo. Na parte do governo, a gente sabe que, infelizmente, há um desequilíbrio fiscal, e o governo é o grande fomentador do FIES, isso acaba sendo até como uma política social, ou seja, o governo vai ter que amargar boa parte desse prejuízo até restabelecer de fato os pagamentos em dia do FIES. Isso vai ser encarado como uma política fiscal e provavelmente um gasto extraordinário. Provavelmente vai acabar saindo ali do cálculo final de cumprimento de meta fiscal do governo. Mas, de novo, aos olhos do governo, isso vai ser uma ação social e não uma ação de expansão fiscal.
1: Bolsonaro segue bem após cirurgia no ombro e pode ter alta nessa segunda-feira. O Lucas Scherer tem os detalhes pra gente.
13: O ex-presidente Jair Bolsonaro passa bem e começa as sessões de fisioterapia no Hospital DF Star em Brasília. A recuperação inclui exercícios para a recuperação dos movimentos do braço, além de medidas para evitar coágulos no sangue. A informação não oficial é de que Bolsonaro pode ter alta já na segunda-feira, se continuar evoluindo bem. Pelas redes sociais, a ex-primeira-dama Michele Bolsonaro informou que o marido está com os movimentos do braço operado e tem conseguido descansar. Bolsonaro passou por cirurgia no ombro direito na sexta-feira para reparar o manguito rotador, conjunto de músculos e tendões que sustentam e movimentam o ombro. O político vinha se queixando de dores na região desde uma queda sofrida em janeiro, quando o ex-presidente estava detido na sede da Superintendência da Polícia Federal em Brasília. A cirurgia foi autorizada pelo ministro Alexandre de Moraes, do Supremo Tribunal Federal, após pedido da defesa. Bolsonaro cumpre pena de 27 anos e 3 meses por tentativa de golpe de Estado em prisão domiciliar desde o final de março. O regime foi autorizado por Moraes por 90 dias, em razão dos problemas de saúde do ex-presidente.
1: Rita Lee, uma autobiografia musical, está em cartaz no Teatro Porto, aqui em São Paulo. A peça tem sessões todas as sextas e sábados, às 8 horas da noite e aos domingos, às 5 horas da tarde. A Estela Ribeiro conversou com a Mel Lisboa e a gente confere essa reportagem.

0: Mel, Lisboa, que sucesso, tantos anos em cartaz. O que é que mudou lá do comecinho pra cá?
1: Ah, muita coisa muda, né? O teatro é vivo, é um organismo. Ele nasce e morre todos os dias. Mas à medida que ele vai nascendo e morrendo, ele também vai se transformando. A gente vai aprendendo com a plateia. A plateia joga com a gente. E a gente vai burilando, lapidando o espetáculo, vai aprendendo os tempos, vai... É um privilégio poder fazer um espetáculo por tanto tempo, porque a gente tem essa oportunidade de aprender com o próprio espetáculo.
0: Mel, você vive numa correria. É cinema, é teatro, é televisão. Você tem aquele momento do ritual do teatro, de chegar, respirar, ter o seu tempo ali de se maquiar? Como é que é essa transição dos mundos pra você?
1: Olha, eu confesso que eu não tenho muito, não. Pra mim, assim, eu tenho o que eu preciso fazer pro meu corpo. Aquecer minha voz, dar uma esticada no corpo, porque eu preciso não me machucar nem vocalmente, nem fisicamente. Vocalmente também é fisicamente, então assim... Mas assim, eu sou super profana nesse sentido. Eu tô no camarim me maquiando e contando fofoca, e é isso.

0: você transita por personagens muito diferentes, inclusive no teatro. Recentemente te assisti com Madame Blavatsky, agora com a Rita. Qual é o chipzinho que a atriz coloca em ação uma hora e a outra?
1: Ah, são processos diferentes, ainda mais o teatro, que a gente tem um processo de ensaio intenso. São coisas completamente diferentes. Agora a gente volta em cartaz com a Blavatsky, que a gente vai ficar às terças, segundas e terças. E aqui de sexta a domingo com a Rita. São coisas completamente diferentes. E esse exercício é muito enriquecedor. Então, assim, é cansativo? É. Mas, pra mim, como artista, eu penso sempre em melhorar o meu trabalho, em conseguir adquirir mais ferramentas. E essa é uma chance incrível de fazer isso.
0: Abriu uma portinha pro teatro musical? Você tem vontade de contar outras histórias a partir de agora?
1: Olha, eu me considero uma atriz que canta dentro do que precisa, mas eu sei das minhas limitações no canto. Então, assim, eu adoro teatro musical, mas eu sei das minhas limitações. Então, assim, a Rita é uma outra coisa, a atriz vem primeiro, né? Mas, óbvio, se tiver alguma outra oportunidade que seja parecida com a da Rita, em que a atriz venha primeiro da cantora, né? Vem à frente da cantora, estamos aí.
0: Mel, eu curiosamente assisti o Madame Blavatsky no dia que a Rita tinha morrido. Você fez uma homenagem para ela naquele dia. Como é que é manejar esse tema, né? Porque quando você começou a pesquisa, a Rita estava viva ainda, chegou a assistir. E agora, como é que é lidar com esses dois mundos?
1: Ah, para mim é uma abertura também até para minha própria espiritualidade, né? Porque que incrível que você foi nesse dia, porque naquele dia que eu me dei conta que as duas morreram no mesmo dia. E a partir daquele dia eu comecei a dedicar todos os espetáculos da Madame Blavatsky à Rita, porque eu acho que as duas estão muito conectadas. A Rita estudava Blavatsky e nenhuma das duas personagens fui eu que pedi, fui eu que fui atrás. A Rita foi um convite do Márcio Macena, que é um dos diretores do espetáculo, junto com a Débora Dubois. E a Blavatsky foi um presente da autora do texto, que é a Cláudia Barral. Quando a gente estava buscando o texto, ela falou: olha, eu tenho esse. E aí eu li, me interessei muito por tudo, já conhecia minimamente a história da Helena Blavatsky. Mas não foi uma coisa que eu pedi, que eu fui atrás. Aí, de repente, eu me vejo no meio das duas. As duas morrem no mesmo dia. Eu falo, não é possível que seja uma coincidência, sabe? É muita coisa.

0: Uma técnica de enfermagem acusa o senador Magno Malta de agressão física durante procedimento médico. A profissional registrou boletim de ocorrência na Polícia Civil do Distrito Federal na noite de quinta-feira. O parlamentar estava internado no hospital DF Star para investigação de causas neurológicas e cardiovasculares. A defesa do senador nega as acusações. Segundo o boletim de ocorrência, o incidente aconteceu durante exame de angiotomografia. A profissional levou o parlamentar até a sala de exame, realizou a monitoração e preparou o acesso venoso. O equipamento detectou oclusão e pressão durante a injeção de contraste, interrompendo automaticamente o procedimento. A técnica entrou na sala para verificação da situação. Ela identificou que o contraste havia extravasado no braço do senador. Conforme o relato registrado, quando a vítima se aproximou para ajudá-lo, ele desferiu um tapa forte no rosto da vítima, chegando a entortar seu óculos. A profissional afirma que o parlamentar proferiu xingamentos. Ele teria chamado a técnica de imunda e incompetente. O documento registra que a vítima informa que saiu da sala imediatamente e chamou a enfermeira e o médico. Atendimento este que foi recusado pelo agressor. Malta foi internado na manhã de quinta-feira após apresentar quadro de pressão baixa. O episódio ocorreu quando ele chegou ao Congresso Nacional para participar da sessão que derrubou o veto presidencial ao PL da dosimetria. O senador foi submetido ao exame de angiotomografia durante a internação. A assessoria jurídica do parlamentar informou que ele está internado há 2 dias no hospital DF Star. O senador possui histórico de tratamento oncológico com comprometimento da medula óssea. A defesa afirma que o extravasamento do contraste causou trombose e hematoma no braço direito, quadro considerado de elevada gravidade clínica. A assessoria jurídica de Magno Malta divulgou nota repudiando com veemência o que classificou como grave distorção dos fatos. A defesa sustenta que o contraste foi administrado de forma incorreta durante o exame. Procurado pela Justiça do Paraná por suspeita de assassinar a esposa, Job da Luz Freitas Júnior foi preso nos Estados Unidos. A captura aconteceu nesta quarta-feira em Sandy Springs, no estado da Geórgia. Brasileiro responde a mandado de prisão preventiva expedido pela vara criminal de Piraquara, no Paraná, em junho de 2024. Agentes do Serviço de Controle de Imigração e Aduanas dos Estados Unidos, o ICE, realizaram a operação. A polícia colaborou após ser informada pelo ICE sobre a presença do foragido na região. Job Jr. residia na cidade americana quando foi localizado. O brasileiro permanece sob custódia do ICE. Ele deverá ser deportado para o Brasil, onde vai responder ao processo criminal relacionado ao mandado de prisão. E ó, o Paraná decretou emergência hídrica durante a estiagem que já impacta o abastecimento de água em várias regiões do estado. E direto de Curitiba, a Isabela Miranda traz as informações pra gente.
1: O governo do Paraná declarou emergência hídrica em todo o estado devido à estiagem dos últimos meses, que já compromete o abastecimento de água. Com o decreto, a Sanepar, Companhia de Abastecimento do Paraná, poderá adotar medidas como rodízio no fornecimento, reforço no monitoramento e campanhas para reduzir o consumo. O uso da água passa a ser prioritário para o consumo humano e animais, ficando proibidas atividades não essenciais, como a lavagem de veículos e também calçadas. O Instituto Água e Terra, que faz parte da Secretaria de Desenvolvimento Sustentável do Estado, também poderá restringir o uso da água para fins não prioritários. Segundo dados atualizados, os reservatórios que abastecem Curitiba e região metropolitana apresentam níveis entre 63% e 88%, indicando atenção para o risco de agravamento da situação. As autoridades pedem a colaboração da população para evitar desperdícios e preservar os recursos hídricos.
0: No primeiro dia de maio, a família de Oscar Schmidt, maior jogador da história do basquete brasileiro, organizou um memorial no Clube Sírio, em São Paulo. A família convidou admiradores e fãs para visitar o local. A repórter Júlia Takahashi foi ao espaço e conta pra gente como foi o evento em homenagem ao ex-jogador e seu legado.
2: Emoção e saudade. Foi assim a cerimônia do memorial de Oscar Schmidt. No Clube Sírio, a família trouxe a urna com as cinzas do atleta, além de alguns objetos pessoais do craque, como camisas históricas, acervos fotográficos, tênis, a bola e o troféu do Mundial pelo clube. Rafael Veras tem Oscar como grande inspiração e até chegou a conhecê-lo.
3: Uma homenagem muito legal. Eu gostei muito. Me faz lembrar do último momento que eu tive aqui com o Oscar Schmidt, e quem é de fora e gosta de basquete poderia vir também aqui. Ia ser é uma experiência muito legal relembrar as vitórias, tudo que ele teve aqui, tudo que ele teve aqui no Brasil, que ele conquistou, todas as vitórias que ele teve aqui para a seleção brasileira, para o Sírio, para tudo. Com o Oscar, eu só vi ele uma vez, mas o basquete, eu jogo federado, no Tênis Clube Paulista. E foi ele também que me inspirou a jogar federado.
2: O filho, Felipe Schmidt, contou que a ideia do projeto foi pensada sem muito tempo, mas que não poderia deixar de fazer essa homenagem aberta ao público.
4: A gente não fez o velório, por ser muito difícil para minha mãe. E estava muito em cima para a gente fazer alguma coisa de sétimo dia, por conta que todo o processo de cremação demorou. Então, um dia antes do sétimo dia, a gente recebeu as cinzas do meu pai. Mas a gente queria, de alguma forma, fazer uma cerimônia. Então, a gente optou por fazer ela no 14º dia, para fazer uma homenagem ao meu pai. E conversa foi, conversa vem, a gente fazendo numa igreja. Minha irmã deu a ideia de fazer aqui no Sírio e a gente achou uma excelente ideia. A gente entrou em contato com o Sírio. Eles toparam, acharam a ideia incrível, facilitaram todo o evento com homenagens lindas que tem aqui, fotos, itens do meu pai, a gente de família trouxe uns. Então a gente achou que a gente tinha que fazer alguma coisa aberta ao público para quem quisesse poder aqui prestar sua homenagem.
2: Oscar morreu no dia 17 de abril em um hospital em Santana de Parnaíba, na Grande São Paulo. O atleta, que já havia tratado um câncer no cérebro, teve um mal-estar e não resistiu. Poucos dias antes, Oscar foi um dos homenageados na cerimônia do Hall da Fama do Comitê Olímpico do Brasil, mas não pôde comparecer. Seu filho, Felipe, foi quem o representou. Ganhou o apelido de Mão Santa pelas habilidades com a bola na quadra, mas ele sempre deixou bem claro que todos os resultados que alcançava vinha de sua dedicação e de muito, mas muito treino. Os títulos comprovam, o maior deles campeão mundial pelo Sírio em 1979 e Jogos Pan-Americanos pela Seleção Brasileira em 87. E mesmo os fãs que não viveram a época se lembram da cena marcante do Cestinha chorando no chão da quadra depois de bater o time dos Estados Unidos nesse campeonato. O Mão Santa competiu em 5 edições dos Jogos Olímpicos e integra os Halls da Fama da FIBA e também do NBA, mesmo sem ter participado da Liga dos Estados Unidos.
0: Paraná aparece na liderança nacional no acesso a bibliotecas escolares, segundo dados do IBGE. E quem traz os detalhes é a repórter Isabela Miranda.
1: O Paraná lidera o país no acesso a bibliotecas escolares com 98,9% dos estudantes em instituições com esse recurso. O percentual considera a média entre escolas públicas e privadas. Os dados são da Pesquisa Nacional de Saúde do Escolar, o PENSE 2024, a mais recente do IBGE. O levantamento também mostra que a presença de bibliotecas é mais consolidada na região sul, com quase 90% dos estudantes da rede pública e cerca de 98% da rede particular tendo acesso ao espaço. Outras regiões brasileiras ainda têm parte significativa de alunos sem acesso a acervos de leitura nas escolas. A existência de biblioteca é requisito obrigatório para o funcionamento das instituições de ensino. No Paraná, há diferentes tamanhos de acervo que conversam diretamente com a estrutura dos 399 municípios do estado. Segundo a Secretaria da Educação do Paraná, existem bibliotecas menores com menos de 1.000 exemplares, outras com cerca de 5.000 e também acervos que chegam a 25 mil livros. De acordo com o sistema de empréstimos da Secretaria, entre os títulos mais procurados estão obras como O Diário de um Banana, O Pequeno Príncipe e O Diário de Anne Frank.
0: A cantora Janis Joplin recebe exposição no Museu de Imagem e Som do MIS, em São Paulo, com acervo de itens pessoais da artista. Considerada a maior cantora da década de 60, Joplin ficou conhecida no Festival de Monterrey e participou do famoso Woodstock. A repórter Julia Takahashi foi até lá e conta tudo sobre essa exposição pra gente.
2: Entre o blues e o rock, a voz rouca e explosiva de Janis Joplin é incomparável e atravessa gerações. A cantora, conhecida como Rainha do Rock, foi um dos principais nomes do Festival de Woodstock de 1969 na Califórnia. Evento que marcou as mudanças culturais pela manifestação da paz e do amor diante da guerra do Vietnã. Janis Joplin influenciou outros grandes artistas, inclusive brasileiros, como Gal Costa, Cássia Eller e Ângela Rorô. Seu estilo clássico e eletrizante, marcado pelos óculos de aros grossos e os cabelos frisados, agora pode ser visto de perto na exposição do Museu de Imagem e do Som. São mais de 300 itens de Janis Joplin, entre roupas, manuscritos, cartas e um grande acervo fotográfico, que dão um sentimento de nostalgia até mesmo para quem não viveu a época. É o que conta a supervisora de programação cultural do museu, Vanessa Rodrigues.
5: A curadoria pensou na exposição de acordo com os sentimentos dela. Você consegue entrar na exposição em algumas salas que falam sobre o bullying que ela sofria. Depois você passa por uma sala da alegria, que é quando ela monta a banda. Tem a sala da liberdade, que fala sobre o estilo dela, né? Como ela se vestia. Então a exposição, ela quer pegar um pouco desses sentimentos que ela passou ao longo dessa carreira dela, que foi tão curta, né?
2: A exposição também conta com mais de 10 salas expositivas e um dos pontos altos é a área dedicada ao amor da cantora ao Brasil, que mostrará os momentos marcantes em que Janis passou no Rio de Janeiro durante o Carnaval de 1970. O amor cresceu quando ela viu, aos 16 anos, o romance francês Orfeu Negro, uma adaptação da peça Orfeu da Conceição, de Vinícius de Moraes, que se passa no Rio de Janeiro. Desde então, Janis Joplin se apaixonou pelo Brasil e sonhava em conhecer o Rio. Ela aproveitou a festa de carnaval, realizou o sonho, conheceu o grande amor da vida dela, Davi Nierhal, e faleceu no mesmo ano, em outubro.
5: Ela quer pegar um pouco desses sentimentos que ela passou ao longo dessa carreira dela, que foi tão curta, né?
6: E para trazer essa trajetória toda, vocês trouxeram itens raros, itens pessoais. E como que foi trazer esses itens pela primeira vez aqui no Brasil?
5: Foi muito especial pra gente conseguir trazer esses itens pra cá. A gente conseguiu contato direto com o Spoiler, com a família dela. E esses itens nunca vieram pro Brasil, eles nunca foram expostos, assim, numa exposição dedicada à vida e à carreira dela. Então pra gente, assim, foi muito, muito bom poder trazer isso pra cá.
2: Janis já está em exibição no MIS, na Avenida Europa 158, funcionando de terça a domingo, com ingressos a partir de R$30.
0: O assunto agora é cinema. Sucesso absoluto nos anos 2000, O Diabo Veste Prada voltou a chamar atenção nos cinemas, enquanto o filme sobre o Michael Jackson vira assunto pelo que mostra, ou ao menos pelo que promete mostrar. Quem analisou tudo isso durante o Link TMC foi a nossa jornalista e crítica, Renata Muniz. A gente confere agora.
7: Já assisti Diabo Veste Prada, assisti na semana passada. E eu tô aqui, ó, todos esses dias fermentando aqui o que esse filme representou pra mim. Eu acho que muitas das pessoas que assistiram esse filme há, né, 20 anos atrás, enfim, ficaram com uma sensação assim muito maravilhosa desse filme. A gente sabe que, estatisticamente falando, tem muitas pessoas que inclusive seguiram a carreira de jornalismo por conta desse filme, ou áreas correlatas aí da comunicação, né? Então foi muito bonito ver esse filme 20 anos depois. Eu, particularmente, estava morrendo de receio desse filme voltar por voltar e não ter um motivo de existir. Mas o que eu fiquei muito feliz de assistir nesse filme é que ele se justifica. Então, ele volta depois de 20 anos com uma repaginada, com esse contexto atual. Porque é isso, lá em 2006, a gente via as redações em alta, né? O jornalismo ali estava em alta, não estava vivendo essa crise tão forte que vive hoje por conta, né, das plataformas digitais. E o filme aborda exatamente essa dor. Ela fala de como as redações jornalísticas foram diminuindo, como muitos profissionais foram perdendo seus empregos, né? E eu acho que justamente por isso o filme merece ser visto, merece ser assistido, né? Porque ele tem um propósito de existir. Não é só a nostalgia pela nostalgia. Acho que esse era o meu maior receio. Então eu tenho certeza que o grande público vai gostar bastante, porque além dele trazer dores que são muito pertinentes aí para os dias de hoje, especialmente para o mercado aqui de comunicação, ele também traz o reencontro desses personagens como se nada tivesse mudado. Então a gente vê ali Emily Blunt, Anne Hathaway, Meryl Streep, Stanley Tucci, né? Os protagonistas de volta nesse lugar 20 anos depois, como se nada tivesse mudado, porque a nostalgia tá ali, o senso de humor tá ali. E claro, como tava tocando aqui no fundo aqui do nosso papo pros ouvintes, a gente tem também a música de volta, que é um elemento super importante desse filme, né? Lá no primeiro filme de 2006, a gente tinha uma trilha sonora icônica, e aí agora pra 2026 a gente teve Lady Gaga, né, com Doeste na trilha sonora. E Lady Gaga inclusive aparece no filme interpretando ela mesma, é uma participação super rápida, mas é muito bonito de ver que a essência do filme tá ali, tanto que diretor, roteirista do primeiro filme voltaram, alguns produtores. Então, de fato, vale muito a pena sair ao cinema. Esse filme é maravilhoso. Especialmente hoje, né, trabalhando com isso, em 2006 eu ainda não estava no mercado da comunicação, né? Então, hoje, assistindo aquilo e vendo dores tão pertinentes na tela, eu confesso que até fiquei emocionada ali durante o filme, porque eu acho que o cinema, a televisão, a música, tem isso com a gente, né? Quando a gente se vê muito representado ali naquela história, a gente acaba ficando emocionado, enfim, a identificação leva isso na gente. Uma das primeiras cenas do filme, a gente vê ela ali num grande momento de prestígio, mas ao mesmo tempo que ela tá num grande momento de prestígio, algo muito ruim acontece no trabalho. Acho que já até sabe o que eu tô querendo dizer. Mas assim, isso representa muito a nossa profissão, né? Tem um dia que você pode tá ótimo, você pode estar sendo aclamado, você é promovido, e aí da noite pro dia vem uma demissão. Eu acho que, né, muitas empresas acabam acontecendo isso quando você tá numa grande empresa, numa multinacional, empresas estrangeiras, enfim. Mas eu acho que no primeiro filme, apesar dele ser uma coisa assim icônica, ter se tornado um clássico da cultura pop, esse daqui eu acho que ele é um pouco mais certeiro ali, até nas críticas, né, no que ele se propõe a falar.
8: Rapidamente, eu queria te perguntar do Michael Jackson, porque eu fiquei curioso. Não sei se envolve a ausência de mais cenas, mais explicações sobre o julgamento do Michael Jackson, se tem o problema de familiares que dizem não terem sido ouvidos, não terem sido entrevistados para pesquisa, para o filme. O que está pegando de verdade, Renata?
7: Olha só, antes de mais nada, né? Quando a gente fala de Michael Jackson, Silvio Santos, de uma figura midiática que teve ali ampla repercussão na imprensa por tantos e tantos anos, é claro que a gente tá falando de alguém aí que divide opiniões, né? E que com certeza vai ter treta de família, treta de justiça, de espólio e tudo mais. Então esse é o primeiro ponto. Segundo ponto é que, de fato, nem todo mundo da família participou do processo desse filme, né? Mas houve sim muitos membros da família envolvidos, assim como um dos filhos dele, que é o Prince Jackson, a gente teve um dos irmãos dele, mas uma das filhas dele, né, que é a Paris Jackson, se posicionou super contra a existência desse filme. Ela até, nos momentos onde ela foi questionada sobre o filme, ela tentou se distanciar ao máximo, falando do tipo, eu não tenho envolvimento com isso, não me coloquem nesse lugar, não quero saber desse filme. Então, assim, na família isso dividiu muitas opiniões. E isso, claro, gerou uma repercussão aí na mídia, mas além dessas tretas aí da família, É, de fato, como vocês falaram, o filme é um sucesso. Ele foi a maior abertura de bilheteria de qualquer cinebiografia musical. Até agora, né, tá fazendo um baita sucesso aí na bilheteria. Pra vocês terem ideia aqui, pros ouvintes terem uma ideia, quando esse filme estreou e estreou globalmente, só na estreia ele já arrecadou 217 milhões de dólares. Ou seja, é muita coisa. E aí, claro, qual que é a grande questão desse filme, né? A gente sabe que naturalmente cinebiografias musicais tendem a ir para um caminho de chapa branca, né? Um filme que não vai abordar polêmicas e tudo mais. E aí, obviamente, quando você tem a família do artista ou a família do biografado envolvido no projeto, muito naturalmente esse filme vai ser chapa branca, não vai abordar polêmicas, né? Vai ser mais delicado e tal. E isso desagradou muitas pessoas, né? Claro, porque aí fica um filme onde você não aprofunda muitas coisas, você não dá camadas, você não dá contradições. Só que, assim, além disso, né, de ter desagradado um pouco uma parcela de fãs por conta dessa falta de contradições e estofo do filme, tem uma outra coisa que vem gerando muita discussão nas redes sociais, que é o seguinte: em muitas das sessões do filme, e aí especialmente a nível de Brasil, a gente tá vendo o público extremamente emocionado, gritando na sala, dançando, berrando, fazendo uma verdadeira festa de karaokê dentro das salas de cinema. E aí muitas pessoas estão incomodadas também com isso, né? Então, assim, esse filme tá levantando muita coisa, porque não é de hoje que a gente tem essa discussão da falta de normalidade ali na sala de cinema, né? De pessoas que estão sempre mexendo no telefone, gente que literalmente atende ligação telefônica na sala de cinema, conversando com a pessoa do lado como se estivesse na sala da própria casa. Então, hoje a experiência do cinema virou muito complicada, e eu acho que esse filme, por ter esse efeito karaokê nas pessoas, ele meio que deu passe livre para as pessoas chegarem no cinema e tratarem aquela experiência como um grande karaokê.
0: Você acorda cansado todos os dias? Essa sensação cada vez mais comum entre os brasileiros pode ir muito além de uma rotina puxada. Especialistas alertam para o avanço da chamada cultura do cansaço, quando a exaustão constante passa a ser vista como algo normal. Para falar sobre os impactos disso na saúde e na qualidade de vida, Tomás Rafael e o Rodrigo Alvarez conversaram com a diretora de ensino e pesquisa do Instituto do Sono, Mônica Andersen, e a gente confere agora esse bate-papo.
9: Cada um de nós tem um tempo ideal de sono. E a maior parte da população dorme, de fato, entre 6 e 8 horas. O ideal é entre 7 e 8. Mas nós temos os pequenos dormidores, que naturalmente dormem menos de 6, e é saudável, e pessoas que precisam mais de 9 horas de sono. O que a gente tem na atualidade, pessoas que precisam de 7, 8, 9 horas e não estão conseguindo atingir o teu tempo ideal de sono. E daí que vem o termo cultura do cansaço.
10: Mônica, cultura do cansaço é porque as pessoas estão valorizando o cansaço, como quem diz, olha, tá vendo? Como eu trabalho muito, como eu dou duro, e isso aí acaba resultando numa pessoa que dorme menos, ou porque a gente desaprendeu a tirar aquele momento necessário para descansar, a gente não sabe mais parar, deixa a nossa vida ser invadida pelo celular, pelo WhatsApp, pela rede social. Qual é a razão para essa cultura do cansaço?
9: Eu acho que você resumiu muito bem, são as duas coisas. Vamos lembrar de uma época que nós saímos para fazer uma viagem de horas e, no melhor das hipóteses, parar em algum lugar para ligar de orelhão para avisar que tínhamos chegado bem. Hoje, a cada 5 minutos dirigindo, as pessoas sentem necessidade de olhar como que está a conectividade sua com o ambiente, né? Com o planeta. E qual é essa urgência? Será que a gente precisa mesmo se preocupar menos com direção e olhar o que está no WhatsApp, o que está em qualquer outras redes, né? E além disso, hipervalorizamos a produtividade. Só que aí eu gostaria de fazer um convite a vocês de quanto melhor é o nosso sono, melhor é a nossa criatividade, a nossa motivação, o nosso bem-estar. Em outras palavras, um sono bom é uma vida boa.
8: Agora, Mônica, em relação ao cansaço físico, aquela coisa de você realmente

0: casos, isso de alguma maneira vai ser cobrado da pessoa, a saúde vai cobrar da pessoa.
1: A saúde vai cobrar. É pelo menos danoso nos finais de semana tentar aumentar o tempo de sono para que o débito, a dívida que a gente tem com o cérebro, desses minutos, dessas horas a menos de sono. Então, eu diria, num cenário não ideal, mas o cenário que é a vida como ela é, pelo menos tentar aumentar esse descanso, tentar desacelerar nos finais de semana. Mas a longo prazo nós vamos pagar com a saúde. Mais risco de diabetes, mais prevalência de obesidade, oscilação de humor, mais riscos de acidentes, piora das notas se for estudante, pior do desempenho no trabalho, piora a memória, problemas sexuais entre os casais. Ou seja, nós temos uma cascata de negativos que vão ser adicionados à nossa vida se a gente levar essa privação de sono, essa fadiga, esse cansaço por longo tempo.
2: Mônica, se a gente trabalha, nosso cérebro trabalha com recompensa, a gente é viciado em recompensa, por que que a gente não entende, não consegue pensar na recompensa que é o bom sono? Tem alguma outra recompensa que está parecendo maior do que o sono?
1: Tem essa aqui, ó. É esse
2: Celular.
1: dispositivo que, exato, as telas. Você falou muito bem, adorei. Gratificação, recompensa. Na hora que eu faço uma pergunta na internet, a internet é uma atividade interativa e é o fator mais contundente que tirou nosso tempo de sono. Porque a televisão, nós éramos passivos. No rádio, nós somos passivos. Eu posso trocar de canal, mas eu não influencio no que vem até mim. Na internet, eu já faço uma troca, eu faço uma pergunta. Como ter uma viagem com baixo custo aproveitando as férias? E vem milésimos de segundos uma resposta, e essa resposta é recompensa para o meu cérebro. Meu cérebro gosta tanto de ter essa gratificação que eu faço outra pergunta. E como fazer isso? Parcelar a viagem? Eu pego uma agência, consegui passagem mais barata. E aí vocês sabem, os algoritmos vão fazer com que isso sempre apareça para mim. Então, essas micro-recompensas fazem com que a gente fique muito tempo na internet. Por que a gente não se gratifica com um bem-estar maior, que é um terço das nossas vidas, que é o principal fator de bem-estar, que é o sono? Essa é uma pergunta que os 8 bilhões de pessoas que habitam a Terra têm que responder.
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7: Três da manhã, bom dia. E olha, vamos para o imprevista de hoje que recebe o jornalista Rodrigo Bocardi. A apresentadora Joana Trapton faz esse bate-papo e o episódio mergulha na carreira do âncora, suas escolhas e como lidar com as críticas e o que marca essa nova fase no jornalismo. E a gente acompanha esse episódio maravilhoso agora.
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9: Olá, seja bem-vindo, seja bem-vinda ao Imprevista, um podcast de conversa e, acima de tudo, também discuta. Aqui a gente tenta ir além da superfície e entender o que que forma as pessoas, o que que as move, o que que as sustenta, o que que a gente pode acreditar que eventualmente as quebre, o que que as reconstrói. Hoje a conversa aqui é com alguém que o público brasileiro acompanhou por muitos anos dentro de casa, um jornalista que construiu a carreira em rede nacional, com uma marca muito clara, presença, firmeza, opinião, mas não é uma conversa sobre bancada aqui. A gente vai falar sobre o que existe de antes

0: da bancada, o que ficou para depois. Nosso convidado de hoje é Rodrigo Bocardi. Começou longe do ponto onde chegou, escola pública, primeiro emprego como office boy, dois trabalhos ao mesmo tempo para pagar a faculdade, construiu uma belíssima carreira, virou referência no jornalismo ao vivo, referência inclusive para mim, virou também, às vezes, alvo de muitos elogios, de críticas, de questionamentos, de rótulos, e agora vive uma fase diferente, uma fase mais autoral, mais exposta, mais livre, talvez mais reveladora. Rodrigo, seja muito bem-vindo.
1: Obrigado, obrigado. Você fala aí de dois trabalhos ao mesmo tempo, daí eu lembrei que falavam que eu era verde. Naquela. Tem branco, negro, tem tudo quanto é cor, eu era verde. Porque não, quase não dormia, né? Quase não. Só
0: Só
1: ficava lá
0: trabalhava.
1: trabalhando e mais a faculdade nessa altura.
0: Olha, Rodrigo, eu preciso admitir desde já que eu sou uma das pessoas, e são milhares, podemos dizer milhões, de pessoas que se considera próximo de você por ouvir a tua voz, ver a tua presença, né, com muita frequência, no ao vivo, na televisão, dentro de casa. Você realmente me é muito familiar. Eu estou muito feliz
1: Obrigado.
0: por ter aqui com você. Você é uma referência para o jornalismo, para pessoas que começaram na profissão depois de você, como eu. Nós começamos na mesma empresa, então
1: Verdade.
0: eu me vejo um pouco em você e eu fico muito feliz por ter aqui com você comigo para te fazer todas as minhas perguntas.
1: Fica à vontade, muito obrigado, muito obrigado. Custou muito caro tudo isso, mas sem dúvida nenhuma, valeu e vale muito, muito, muito a pena.
0: Rodrigo, você é um homem que transmite muita segurança, sempre falou com muita segurança no ar. De onde vem essa segurança?
1: Acho que da minha característica, do meu jeito de ser, acho que dessa história, acho que da voz, da opinião, da indignação, muitas vezes, de não se acostumar, não aceitar aquilo que é um desrespeito, aquilo que falta a nós, aquilo que é um direito nosso. Eu acho que muito disso. Acho que é a mistura das duas coisas. No fundo, é a mesma coisa, eu estou dizendo. Acho que a minha personalidade, ela carrega muito isso, né? Tinha até amigos que chamavam antes de Saraiva, até chamam ainda o Saraiva, Tolerância Zero, personagem, de não aceitar esse desrespeito quando a gente não é ouvido, quando a gente não é respeitado, e tentar ao mesmo tempo construir, né, construir respeito, construir lugares melhores.
0: Mas na tua vida, pessoal, você também é assim, tolerância zero?
1: Acho que sou um pouco assim, não sei, acho que sou, é o meu jeito mesmo. Acho que sou, não, eu sou assim na vida, na vida pessoal, porque eu também não vejo diferença entre a minha vida pessoal e a minha vida profissional, digamos assim. Eu acho que ela é muito espelho, muito reflexo do que sou mesmo. Tanto que eu digo, custou muito caro porque é isso, é o jeito de fazer, o jeito de falar, o jeito de defender, o jeito de opinar, e isso acaba fazendo com que outras pessoas, muitas vezes não aceitem, muitas vezes enxerguem com um certo olhar diferenciado, porque não é uma posição de carinho, né? É uma posição mais bruta, digamos assim. E aí, por isso que eu digo, você acaba construindo muitos inimigos, né, na vida pessoal e na profissional, misturando tudo, mas só que ao mesmo tempo ganhando um monte de gente que se sente representada por você.
0: É difícil sair perdendo sendo verdadeiro. Aqui no Imprevista, nós temos fontes muito especiais. A gente vai atrás de informações privilegiadas dos nossos convidados e nós ouvimos sobre você, de uma pessoa que é muito próxima de você, que você não é um personagem, que você é exatamente como você mostra ser. E ouvindo você falar agora, me remeteu também a um jornalismo que é um jornalismo de fora. Aqui no Brasil, a gente transmite no nosso jornalismo a personalidade brasileira, o jeitinho brasileiro, que tem uma certa malemolência. Se a gente comparar, por exemplo, com um noticiário nos Estados Unidos, eles são mais diretos, direto ao ponto, direto na forma de falar, mais curto e grossos. Tem uma questão, pode ser até cultural, e você vai mais para um lado mais curto, talvez?
1: Acho que essa história de tentar resolver, de tentar trazer o respeito, de tentar ser ouvido, de tentar marcar posição, e é sempre, obviamente, representando aquilo que cada um de nós, né, sentimos. É isso. Se a gente para aqui, você pergunta, fala, o que você hoje, o que você se sentiu desrespeitada, por exemplo, eu tenho certeza absoluta que você vai lembrar qualquer pessoa, porque a gente enfrenta isso no nosso dia a dia. Da saída de casa, aliás, não precisa nem sair de casa, né? Da grade que já tem na sua casa, para você poder se proteger, da madrugada que você já passou enjaulada, Só isso já é um absurdo. Só isso já é um absurdo. Só que a gente começa a tratar tudo com normalidade. A gente tem um nível de avaliação do que é normal, de conceito de normalidade, de tolerância, totalmente equivocado, né? Porque a gente vai aceitando as coisas, a gente aceita tudo aquilo que está imposto. E não pode ser assim, a gente não pode perder essa indignação, né? Essa posição. E eu acho que eu me identifico muito aí nessa história. Eu falo, pô, cara, a gente tem que falar. A gente tem que ser ouvido, a gente tem que tentar mudar, a gente tem que melhorar, evoluir.
0: Agora, falando sobre o teu passado, como você começou sua vida pessoal, o teu delta, de onde você saiu, para onde você chegou e para onde você está agora, ele é muito grande. Você se tornou um dos principais apresentadores de da principal emissora do país. Você saiu disso e você se tornou um empreendedor. Quando você olha para o Rodrigo de 10, 15 anos de idade, como é que você o encara?
1: Essa inquietação que a gente vem falando até aqui, de não se conformar com aquilo que tem, com aquilo que vive daquela maneira. Muito da característica da minha personalidade, e cada um tem a sua. E essa inquietação sempre veio. Então, começo lá, bem cedo, trabalhando com meu pai. Pra você ver como são as coisas, né? Como é que cada dia da sua vida importa para o que vem depois? Eu comecei trabalhando com meu pai, como office boy. Meu pai tinha uma empresa de telefone. Antes disso, a gente veio morar em São Paulo, eu vim com 1 ano de idade, 1 ano e meio e tal. Meu pai era zelador de prédio. E a gente morava na casinha do zelador. Era essa vida que tinha ali, o zelador do prédio, casinha de zelador. Depois ele saiu daquilo ali, foi depois administrar condomínio, e aí a gente morava já, não era mais na casa do zelador, era a casa do zelador, só que fora do condomínio. Depois ele foi para telefone, porque resolveu mudar um pouco a vida, e na época que telefone, você não viveu isso, que telefone você declarava no imposto de renda, era super caro, aquele aparelho que tinha no cantinho da sua casa, levava aparelho para lá e para cá para entregar, ia para a loja da Telesp aqui em São Paulo, que era... O serviço público, né, de telefonia, que tinha a empresa pública de telefonia fazendo transferência, alugava, andava São Paulo inteiro recebendo aluguel de um, pagando o proprietário da outra e tirava a comissão de quem fazia a locação. Era essa a vida. Depois, tudo isso acabou de repente quando veio a privatização das telecomunicações. E aí, a família que tinha um monte de coisa, um monte, tinha um negócio que sustentava, isso aí acabou. E nesse período eu era office boy, eu fazia essa logística toda de ônibus para São Paulo. E aí eu tava dizendo isso, e minha mãe entregava Tupperware. Na época tinha aquelas reuniões, você também não viveu isso, mas tinha aquelas reuniões de família, assim. Pegava, a pessoa cedia a casa dela, ela convidava as pessoas, você ia lá, demonstrava os produtos, e aí você poderia, a pessoa que cedia a casa, ela recebia lá um brinde, um negócio e tal, e depois você voltava, depois de não sei quanto tempo lá, para entregar os produtos que eram encomendados. E tudo isso, locomoção, mobilidade e tal, e eu ajudava também. Então fui conhecendo muito de São Paulo, muito, muito de São Paulo. E depois eu até virei, né, eu tava dizendo isso, como é que você influencia, como é que você aprende a cada dia. E depois acabei virando, e com a maior tranquilidade e conforto, assim, de ser um dos grandes conhecedores de São Paulo, né? Até brinco, desafiando, falo, ó, me dá uma esquina aqui, se eu olhar uma imagem, possivelmente eu vou descobrir o bairro, vou saber que bairro que é. Porque da característica de cada região, da maneira como você enxerga, daquilo que você viveu e passou e tal. Então isso foi muito, muito importante. Mas, de novo, tudo na base da inquietação. Ah, vou fazer jornalismo. Vou fazer jornalismo e preciso e quero trabalhar em televisão. Por quê? Porque televisão, na altura, era muito mais difícil de fazer do que rádio, por exemplo, do que o impresso. E isso, sendo mais difícil, te colocava mais desafios, né? Te colocava mais obstáculos. E aí você vem nessa questão, pô, essa inquietação que leva. Então, assim, se é mais difícil, quando conseguir, a conquista vai ser maior. E assim foi indo. Então, acho que, né, foi muito, muito, muito na base da inquietação tudo isso agora. Até essa transformação mais recente, que também é um processo de querer fazer algo novo, de querer fazer algo diferente, de querer construir coisas que eu acredito na comunicação, que são importantes e relevantes, é nessa linha.
0: Eu acredito que o jornalismo, ele precisa ser o oposto daquilo que as pessoas acreditam que é o glamour, que na prática não existe tanto, mas quando a gente vai subindo nos cargos e olhando apresentador, quanto mais exclusivo, mais importante você é, parece que essas pessoas vão se afastando do que é o povo. E você tem consciência de classe. O que é ter consciência de classe?
1: Primeiro que assim, essa questão de estar na frente do vídeo, de ser apresentador, tal, nunca foi objetivo na minha vida. Assim, eu falei lá que eu queria trabalhar em televisão, mas eu não disse para você que queria trabalhar na frente do vídeo, ou ser repórter. Na verdade, eu não tinha. Quando eu fui trabalhar em televisão, comecei na rádio Bandeirantes, de madrugada, tudo desse jeito, tudo o primeiro degrau. De madrugada, como rádio escuta, que é o primeiro degrau que tinha lá atrás, tal, que a gente datilografava as coisas todas em papel carbonado em 10 folhas e distribuía para todo mundo lá dentro no grupo Bandeirantes e tal. E aí depois eu fui para a televisão, que acabou indo para a televisão, que tinha a TV Bandeirantes ali também, junto com a rádio. E ali eu acabei indo para edição, produção, edição. Então não tinha a história da câmera, do vídeo e tal. Isso aconteceu depois. Então assim, nunca foi, talvez por nunca ter sido um objetivo meu, ter ido para frente das câmeras, ter virado apresentador, que talvez tenha ajudado a criar esse modelo que você falou. Porque não foi uma coisa pensada. Então é sempre, eu nunca me coloquei nessa história, poxa, tô aqui numa posição tal, que estou aqui apresentando um negócio. Essa questão da fama, sabe, esse negócio. Aliás, tem uma frase minha que, se você ouvir aí, é minha essa frase. Porque eu digo o seguinte: você só dá valor ao anonimato, é muito contraditório do que eu vivo, do que a gente vive. Mas você só dá o valor ao anonimato depois que você perde ele. E isso eu aprendi porque chega uma hora que você não quer ter, chega um momento que você não quer, ao contrário, eu não quero ter essa fama, esse, eu quero passar assim, sabe, sem que ninguém me veja, assim, eu quero ter uma vida mais livre, né, nesse sentido. Não, em nenhum momento eu estou fazendo crítica ao que tenho, maravilhoso tudo que eu conquistei, é tudo lindo, tudo ótimo, mas tem um lado que pesa muito e eu falo, poxa, de repente você ser anônimo é melhor. Mas, ao mesmo tempo, como foi construído algo muito junto, muito próximo de todos, e talvez por não ter colocado essa questão, ai, que a fama tal, e que tenha gerado um distanciamento das pessoas, é porque a gente convive harmoniosamente bem com isso, e que tanto que estou montando aí um negócio, montando, já tem uma parte já montada desse tal de Boca TV, que tem muito a ver com essa sintonia mesmo com as pessoas.
0: Qual foi o momento em que você olhou e falou, agora seria bom ser anônimo?
1: Ah, em todos os momentos de muita crítica, né, que eu sempre levei, assim, e a maioria delas críticas altamente injustas, né, assim, esse meio digital altamente irresponsável, criminoso, de gente que não vale nem a pena você ficar fazendo aqui juiz de valor, porque você faz um trabalho, quando você, acho que tem muito isso, você tem esse posicionamento firme. Você é incisivo nas suas colocações, você tem posição, você não fica lá e para cá dançando conforme a música que tem ali e se colocando como isentão da história, que a gente vê que tem muita gente que trabalha e faz para poder ficar bem na foto, digamos assim, e custe o que custar. Eu nunca pensei nisso e nunca carreguei isso comigo, sempre tive a minha posição, tudo isso muito claro, de acordo com a minha personalidade que eu falei, mas paguei preço muito alto por causa de pessoas que, de inimigos que foram construídos, que você tem uma posição muito forte, de você tá lá, você tem um time inteiro, essa massa que está junto com você e que te apoia. Isso desperta inveja, qualquer outro sentimento em outros, né? Então é gente querendo, todo instante querendo te derrubar. É inimigo que muitas vezes se coloca como inimigo porque não aceita as críticas que você faz, os posicionamentos mais corretos que tenham que ser feitos. Então, e aí vai. Daí é criação de gente faturando, ganhando em cima de você com cliques de internet, as coisas mais bizarras. Então chega uma hora que você fala. Cara, preciso disso, sabe? Será que é isso que eu quero? Então, acho que nesses momentos mais duros, mais críticos, de você estar ali, você vê que cometem grandes injustiças contra você, por vários episódios, que é isso, é todo dia tomando risco, é todo dia com posicionamento. Então, assim, quando junta tudo isso, óbvio que você está vulnerável em algum sentido, mas nunca vai aparecer aquele que, aliás, o exército que te apoia, nesses momentos mais críticos, ele se recolhe. E aí vem os críticos de plantão, o inimigo vem te atacar da maneira que pode. Então, nesses momentos é que você fala, poxa, será que valeria? Mas aí tudo é mais forte depois, tanto que a gente está aqui conversando hoje.
0: Eu imagino que um dos momentos mais críticos tenha sido a tua saída da Globo. Como foi para você?
1: Eu tinha pedido para sair, as pessoas não sabem disso, as pessoas não param para olhar. E as pessoas acham que, nossa, você está na Globo, você não quer apresentar o principal jornal. As pessoas, elas não param, elas como é que eu posso dizer? Elas já formam a opinião delas sem se colocar no lugar do outro e no desejo por causa de uma questão que está colocada no mercado, seja onde for, na vida das pessoas. Eu há mais de 3 anos, agora foram 3 anos, já faz um ano e tal que eu saí de lá, são mais de 3 anos, eu tinha falado com todo mundo, de todas as áreas, com Deus, de todo lugar, que eu já não queria mais, eu tinha o desejo de não acordar mais às 4 da manhã. Foram 13 anos acordando 4, 4 e meia da manhã. Eu tinha falado com todo mundo que eu já não sentia prazer e vontade de fazer aqueles outros modelos de telejornal. De verdade mesmo, as pessoas, assim, mas é possível, como é que pode? Eu falei, é verdade, eu posso ter o direito de não ter essa vontade? Por favor, e eu falo isso com a maior tranquilidade, porque é a maior verdade do mundo. As testemunhas que ouviram de mim esse relato, as pessoas que ouviram de mim esse relato, elas estão vivas e elas sabem. Então, assim, não tem drama nenhum. Então, para mim é isso. Então, assim, poxa, por que isso? Porque não queria acordar, porque não me sentia feliz em outro modelo, queria fazer algo diferente, mais para entretenimento, estar mais próximo ainda das pessoas, sem algumas amarras que a gente muitas vezes no jornalismo tem que ter, sabe? De ter mais liberdade mesmo, de fato, porque por mais que se fale, a gente sabe que a liberdade ela não é plena, por mais que se fale, e cada vez mais ela não é plena. E cada vez mais nós temos os isentões todos de plantão colocados e ficando escancarados cada vez mais. Então assim, poxa, posso fazer outra coisa? Eu já fazia um jornal, um modelo de trabalho empreendedor, eu costumo dizer. Já era diferente do que os outros. Já tomava um monte de risco. Já tomava, muitas vezes me arrependia, outras vezes dava, o negócio dava certo, mas já era empreendedor. Preocupado com o quê? Preocupado com o modelo de negócio. Eu estava preocupado, não era nem comigo. Eu estava preocupado com o modelo de negócio de um terceiro, de uma outra pessoa, de um outro grupo. Poxa, preciso fazer alguma coisa aqui que traga audiência. Meus filhos não me assistiam. Eu preciso fazer alguma coisa com que esses mais novos tenham atenção para esse modelo de negócio. É um modelo de negócio que eu acredito que tem que ser diferente. Eu estava fazendo isso por outro, para outro. Por que não fazer isso para mim? Por que não fazer isso para mim? Tudo que eu acredito. E aí, e sou eu. Por favor, me deem essa liberdade. É o que eu acredito, é o que eu quero. Cada um no seu espaço. E assim, você não... Pô, as pessoas têm essa massa, turma, todo mundo me adora. Vamos estar juntos num outro lugar, de outro jeito? Onde possa fazer um negócio para nós, de fato, efetivamente? É simplesmente assim. E aí, enfim, daí no meio do caminho... Uma história que, né, para mim, isso é a página virada. No meio do caminho, um monte de coisas. E um monte de interesse também no meio do caminho que não vale nem a pena. Porque o principal é isso. É a minha liberdade de poder fazer aquilo que eu desejo, que eu gosto, que eu quero, que eu acredito e tudo mais.
0: Você se sente livre hoje? Eu vou aqui só te perguntar se você tem água. Porque eu não consigo ver. Do teu lado tem?
1: Tá aqui.
0: Ótimo. Eu troco com você, aí você vai respondendo. Hoje você se sente mais livre? Tanto no seu dia a dia, para você ter mais tempo com a tua família, que é algo que as pessoas falam hoje sobre isso. Na geração da minha mãe, falavam no mercado de trabalho sobre ter mais tempo com a família. E também para fazer o que você acredita, o tipo de jornalismo que você acredita.
1: Não, eu acho que, primeiro que assim, né, quando a gente fala liberdade, então, gente, não é, agora saiu, tá falando, não. Foi tudo lindo, maravilhoso, foi tudo ótimo, foi tudo bacana, dentro dos seus limites e tal, tudo legal, não tem, imagina, que construção, né, que coisa rica e tal. Só que é óbvio que você, do lado de fora, você vê, em alguns momentos, você fala, poxa, saí de uma jaula. Porque é muito controle, ainda mais na posição que eu ocupava, sabe, assim, extremo controle, daí você poder ter a liberdade, sabe, de, poxa, um negócio, muitas vezes coisas pequenas, minha avaliação, sabe, que você ir para um restaurante de um amigo, você vê lá que um amigo, você paga a conta do restaurante do amigo, que o amigo tá na luta lá para poder botar o restaurante dele de pé, e você quer marcar um negócio do restaurante de um amigo, você não poder, porque que é aquilo? Sabe assim, cada um faça a sua avaliação, mas que é isso? Que isso vai tirar minha credibilidade? Porque um dia, quem sabe, aquele restaurante vai vender uma comida que vai fazer mal para alguém e você não vai poder... Gente, vamos falar do restaurante de qualquer jeito, vamos falar, não tem problema, mas esquece. Mas isso é muito pequeno. Agora, tempo... Tempo? E qual é o tempo com a família? Qual é o tempo que vale, né? É aquele tempo que você vale, você tá com a sua família e você é insatisfeito profissionalmente? Ou vale aquele tempo que você não tem com a família, mas você tá feliz profissionalmente e você se encaixa e você tá junto? Então, assim, isso é uma questão subjetiva. Agora, que eu me sinto animado, empolgado com tudo que eu tô fazendo e consome tempo, mas ao mesmo tempo eu vou lá e concilio tudo isso junto com a família, com as crianças e tudo mais, eu acabei de chegar aqui. Sexta-feira eu fui a Paraty... acabei de chegar agora cedo, eu acordei em Paraty, tô aqui falando com você. E passei o final de semana inteiro com os meus filhos, com todo mundo lá, e lindo. Não é que eu não fazia isso antes, faço mais feliz, mais leve, sabendo que eu pude sair hoje, por exemplo, de Paraty de manhã e tá aqui com você. Coisa que durante muito tempo da minha vida eu era impedido de fazer. impedir de fazer. Você não tem essa liberdade, você cuidar da sua agenda, do seu horário. E beleza, quem tá? Respeito, é a fase de cada um. Só que assim, eu preciso ter respeitado, eu penso muito nisso, eu tenho que ter respeitado também o meu desejo. Isso, quando eu falo que eu quero isso, não é uma crítica ao outro, é pelo contrário. Eu tô falando por mim, pelo que eu quero. É que muitas vezes fica aparecendo, né? Ah, tá, você quer lá, foi lá, ficou tanto tempo, não sei o quê. Não, não. Tá tudo bem, tá tudo bem. Quem quer apresentar um jornalzinho arroz com feijão, beleza, é o seu direito, é lindo, tem espaço para todo mundo. Quem quer estar trabalhando de segunda a sexta num determinado horário, tá lindo, tem pessoas que preferem, querem. Quem quer trabalhar de madrugada, também beleza, vai lá. Tá tudo certo, tá tudo certo. É que eu preciso também essas minhas questões sejam vistas de uma maneira que eu tenha a liberdade de tomar decisão sobre ela, sem ser algo impositivo, né? Sem ser. Porque as pessoas muitas vezes criam um negócio, poxa, mas cara, você não quer fazer tal coisa? Poxa, cara, eu desejo de alguém ali, mas não é o meu.
0: Eu também saí recentemente, né, da Band, vim pra TMC. Num movimento que, claro, de outra forma, em outra proporção, muita gente questionou. E aí eu cheguei a uma comparação, uma analogia, porque eu me senti muito questionada como se fosse um término de relacionamento, né? E as pessoas de fora vêm e falam, nossa, que lindo esse relacionamento, que lindo esse namoro, esse casamento. Você fala, sim, é lindo, mas chegou um momento que, por vários motivos, vocês não estavam lá dentro, não, a gente não continuou, mas continua amigo, né? Tá tudo bem. E realmente essa exposição é algo que faz com que as pessoas devam te questionar muito, e isso deve, eu imagino que você se sinta muito pressionado. Eu sei que você não gosta de expor a tua vida pessoal, mas eu queria te perguntar como é que foi em casa. Você fala três crianças, você tem três filhos, como é que foi pros teus filhos, pra tua esposa, as últimas movimentações na tua vida, não só de sair da Globo, mas você tá fazendo muita coisa. Imagino que isso tenha inspirado também.
1: Não, acho que eles curtem, adoram, ficam torcendo. Tudo que tem de Boca TV na vida, você vai lá, tem like. Eu falo que eles não me assistiam, mas agora você vê, os caras ficam dando like em todos os negócios que tem
0: que
1: ali.
0: Honra.
1: Nossa, um orgulho, que bom que a gente tá conseguindo fazer isso com eles. Por quê? Mas também porque, além de ser um negócio novo, diferente, é um negócio que fala mais a linguagem deles. E para esses caras, e eu tento transmitir isso, fala, olha aqui, o que nós estamos construindo, né? A gente está construindo um negócio diferente, inovador, disruptivo, torcendo muito para dar certo. E aí eles entram também nessa vibe. E eles também, com relação a essas mudanças todas e da parte que é ruim, porque é gente falando da sua vida de uma forma ruim e não boa, né? Como tem muitos que falam de uma maneira muito legal, educada, bacana. Pô, onde eu vou? Assim, eu nunca tive zero problema. Eu vou, tiro foto com todo mundo, sou só eu, maior prazer, eu adoro. Acho que por ter construído a vida dessa maneira, de ser um negócio, sabe, mais próximo das pessoas, sem ter esse distanciamento, tal, pra mim é um prazer. Gravo um vídeo pra cunhada, pra sogra, pra quem quiser, quem me para, eu faço. É lindo. E acho que à medida em que você também adota uma postura dessa, você tem mais... Você tem mais verdade, né? Você tem mais gente querida, bacana perto de você, mais pessoas que não vêm com a intenção do incômodo ou com a coisa chata, tal, se é que tem isso. Então é de um ambiente muito legal. E eles sempre acompanharam esses processos todos do lado ruim da história, né? Daquelas críticas todas que eu sempre falei e tal. E assim, sabe quando você... O cara vai acostumando, vai vivendo com aquilo, não faz diferença, sabe assim? Então eles sempre levaram isso numa boa, assim, não tem essa não é esse tamanho que a gente enxerga num peso para eles, eu acredito.
0: Quando você fala das críticas, ao longo de todo esse tempo, toda a tua carreira com vida pública, toda a tua exposição, teve críticas com as quais você concordou, que você olhou e falou assim, bom, acho que aqui tem razão?
1: Não, eu acho que talvez essa do meu... Claro, assim, uma ou outra ali de erro, do improviso, do dia a dia, sempre trabalhei muito no improviso. Acho que onde existiu, eu sempre me desculpei, assim, mas as mais pesadas nunca foram essas, assim, sempre foram aquelas, sabe, momentos de injustiça mesmo, sabe, de gente querer ganhar clique com histórias não verdadeiras, sabe, de relação, é tudo zista da vida, é machista, é racista, não sei o que, é todo um monte de coisa, sabe, de coisa desse sentido, e que as pessoas sequer fazem o exercício de estar no lugar do outro, sabe, de querer saber se aquilo realmente é verdadeiro ou
0: isso
1: não.
0: Isso te magoou.
1: Ah, são coisas muito chatas, né, assim, você vê, você tá fazendo tudo ao contrário daquilo, e você vai lá e de repente vê essa exposição. Muitas vezes, tinha episódios, eu conto aí, teve momentos na vida que eu tive que ir lá, pegar o diretor de um portal, sentar com o cara, porque era todo dia o cara ganhando ganhando clique, sabe? Portal grande, o cara ganhando clique com manchete pejorativa, sabe? E você ia ver o texto, não era nenhuma verdade daquilo. Eu levei lá 10, 15 matérias lá pro cara, falei, vim aqui fazer negócio com você, fazer negócio. Você pode continuar fazendo o que você quiser com o meu nome. Olha essas 10 matérias aqui, qual é a verdade disso? Mas você pode fazer. Só que agora você vai dividir comigo o que você tá ganhando dos cliques que estão caindo aí. Você divide comigo, senão a gente resolve na justiça. Aí no dia seguinte não teve mais nada, acabou. Porque é muito fácil, não é regulado, as pessoas saem falando e tal. Poxa, das pessoas com quem eu trabalhei, me acusar de machismo, gente. Cara, eu falo sempre, eu dou as entrevistas, liga agora, mas ao vivo, tá? Não é nada combinado, você tem que liga pra pessoa que trabalhou comigo. Liga e pergunta aí como é que era trabalhar com o Rodrigo. Todas as pessoas, a verdade é essa, e sem hipocrisia nenhuma, todas as pessoas com quem, as pessoas que passaram por mim, que trabalharam comigo, não teve uma que deu um passo para trás. Não teve uma que deu um passo para trás na vida. Pelo contrário, eu sempre falei, vem aqui, tá de peito aberto, nós temos, porque é importante que os dois estejam de coração aberto para poder dar certo. Você sabe como é que é. Então assim, as duplas, as pessoas, tô falando da questão do vídeo, você não cria, elas nascem. Você não pode dizer, o Rodrigo vai dar bem com a Joana num negócio aqui. Não, a gente não sabe, isso não vai, a gente não tem essa certeza. A gente tem que fazer uma aposta e quem sabe pode ser que dê certo. Porque tem que jogar de peito aberto. Assim, as pessoas, poxa, todo mundo, as pessoas que passaram comigo sempre foi assim. Porque eu sempre prezei esse respeito, eu sempre quis fazer com que pessoas pudessem sobressair mais do que eu, estando junto, porque eu tenho certeza que eu ganho também com isso. Então, isso foi muito claro. Daí chega o episódio do racismo e tal, que foi uma infelicidade minha, do pegador de bola. Um assunto que ficou famoso, tal, a história também, todo mundo. O cara jogador, pegador de bola do... Jogador de polo, só que eu achei que ele era um pegador de bola no tênis, no clube. E aí esse episódio foi engraçado, porque eu entrei numas assim de querer, cara, vou mostrar aquele jeito meu, tomando risco. Ah, pô, Rodrigo conhece todo mundo, Rodrigo tá lá, o repórter tá entrevistando um cidadão lá na estação do metrô, eu olhei pra camiseta do cara, não vi se era verde, amarelo, branco, se ele era verde, amarelo, branco, negro, o que fosse. Pra mim não passou isso pela minha cabeça. Só que assim, vai convencer as pessoas disso. Vai convencer as pessoas. As pessoas já formam uma opinião daquilo, já pra taxar, pra lacrar. E aí eu fui lá, eu vi ele com a camiseta do clube, igualzinha dos pegadores de tênis. Eu jogava tênis todo dia no clube, no Pinheiros. Quando eu olhei, falei, cara, é um daqueles caras que estão comigo ali. Todo dia a gente faz bagunça, tira foto, joga ali, nasce um monte de professor de tênis. O pegador, eu falei, cara, ele é um pegador, vou encontrar com ele mais tarde. Olha que legal, pus a coincidência aqui no jornal e tal. E aí eu falei, pergunta se ele vai pegar a bolinha. Ele falou assim, não, e pra quem joga tênis, pegador de bola é a coisa mais normal do mundo. Você não tem um outro nome. Você não tem outro nome, é gandula. Gandula é de futebol, você não tem outro nome, é pegador de bola. Não tem outro nome, é isso. Agora, a pessoa que tem na cabeça dela que ela enxerga isso como algo inferior, né? É, aí é a cabeça da pessoa, não é a minha, né? A cabeça da pessoa que tá enxergando aquilo. Muda a nomenclatura, então. E aí eu fui lá, pergunto se ele vai. Falei, não, eu sou jogador do polo. E aí pronto, virou. Puta, o cara é jogador de polo aquático. E o Rodrigo tá lá, porque ele é negro. O Rodrigo tá dizendo que ele é pegador de bola. Como se o pegador de bola fosse algo inferior a um atleta do polo aquático. Sabe, assim, tá na cabeça de quem isso? Não é na minha. Na minha não tá. Tá na cabeça de quem isso enxergar que o pegador de bola... Mas beleza, daí foi aquele movimento, aquele negócio e tal. Beleza, vai passar, vai passar. E o tempo cura tudo, né? E o tempo cura até a cabeça dos outros também. Então, depois disso tem um episódio muito legal, só pra concluir isso, que é bacana, que eu falei algumas vezes, mas muito pouco. E aí eu fiz questão de encontrar com esse rapaz no clube, com testemunhas, todo mundo. A gente juntou isso lá. E aí fui lá, tinha a galera do polo, a galera do tênis, todo mundo junto, fui encontrar com ele. Sem dar publicidade nenhuma. Quando eu encontrei o... Toda hora eu esqueço o nome, eu tenho aquele o celular aqui, ó. Já lembro. Aí fui encontrar com ele e falei assim, cara, vim aqui pra te pedir desculpa. Ele falou, desculpa do quê? Ele falou, cara, eu que tô pedindo desculpa pra você, pelo que você tá passando aí, porque pra mim isso foi uma pergunta normal. Você fez uma pergunta normal, você tá indo lá pegar, não, eu sou do polo. Ele não, cara, ele falou, poderia ser um pegador, e daí? Então assim, pra pessoa, foi isso. Aí no final ainda virou pra mim, falou assim, na hora de ir embora, falou assim, cara, Rodrigo, muito obrigado por tudo. Eu falei, como obrigado, cara? Desculpa aí pelo que a gente passou e tal. Falou, não, nunca tanta mulher deu bola pra mim nas redes sociais. Poxa, e aquele turbilhão fora, meu?
0: Mas essas crises, como é que você organiza o que você sente, o que você pensa? Você faz terapia? Você não. Leva pra casa? Você fica matutando? Você fica triste?
1: Eu devia ser mais leve, devia ignorar tudo, mas assim, ao mesmo tempo, que eu tenho essa proximidade tão grande com tanta gente do bem, é que isso faz com que eu também não deixe esse negócio de lado, assim, esqueça e pronto, tal. Óbvio que você vai aprendendo a conviver, você já começa a identificar quais são essas questões que existem, né? Onde tem a mágoa das pessoas, onde você vai evoluindo também, você vai aprendendo. Eu digo, eu falo, nesse nosso país aqui é um negócio complicado, viu? Porque a gente tem 230, 220, sei lá, milhões de habitantes, e a gente tem mais de 300 milhões de aparelhos celulares. E a gente tem o Wi-Fi de graça em vários lugares. E a gente tem as redes sociais todas, que é uma página em branco para você escrever o que você quiser. A gente tem 100 milhões de pessoas vivendo abaixo da linha da pobreza. A gente tem 30 milhões, 10, 20 milhões, sei lá quantas pessoas que passam fome todos os dias. As pessoas não têm comida, mas têm um celular. E tem um lugar para escrever. E eu não estou dizendo que as pessoas não têm que ter esse direito. Elas têm que ter esse direito. Mas é uma conta que não fecha. Num ambiente que a gente espera que seja civil. Num ambiente que seja seguro, que seja respeitoso. É óbvio que nesses lugares a gente vai ter aquilo que tem de pior, da maior frustração do ser humano colocado ali. E a gente não tem um controle sobre isso e talvez nunca tenha. Como é que essa conta vai fechar? Lógico que não. E aí você começa a enxergar isso e fala, poxa vida, então tem um ambiente aqui que esse é tóxico mesmo. É um ambiente que dá abertura para quem tem que jogar para a rua a sua maior infelicidade da vida. E não estou dizendo que eu sou mais feliz ou outro é infeliz. Eu estou dizendo que existem esses espaços e estão colocados aí. E a gente carece de educação e formação das pessoas no nosso país. Todo mundo sabe disso. Então, como é que essa conta fecha? Aí você começa a enxergar de uma outra maneira e fala, será que é isso mesmo que eu devo levar em consideração? Devo levar a sério?
0: Uma das coisas que você mais odeia é lacração. Lacração para você é um comportamento tóxico?
1: Ai, esse politicamente correto, sabe? Essa coisa do politicamente correto, ficar lacrando, ficar... Lógico que é. Essa coisa de ficar, sabe, de maneira desrespeitosa muitas vezes, sabe? Cada um com a sua vida e que sejamos felizes juntos, sabe? Fica nessa coisa daqui, dali. E a gente vê comportamentos no mercado desse jeito. Você vai lá, você não quer deixar... E, de novo, não estou dizendo que tem que deixar de dar voz ou tem que dar. Eu acho que a vida, ela é plena, ela é igual para todo mundo. À medida em que você vai lá, você começa a olhar ou dar espaço e valor por um grupo, por uma minoria, e você isso faz com que você deixe de dar o mesmo olhar para um outro, você está criando, você está alimentando o mesmo problema. Né? E a gente viu isso muito recentemente acontecendo no nosso país, essa coisa, todos têm que ter o espaço. Agora, quando você vai dar o espaço para um e tira do outro, você já começa a alimentar uma discórdia, uma confusão e por aí vai. Então, por isso que assim, a vida mais plena, a vida sem a lacração, ela tende a ser melhor.
0: Agora, a gente está falando, desde o início da nossa conversa, sobre... o teu novo projeto, tua nova fase. Vamos explicar o que que é. Por quem está nos ouvindo, nos assistindo, pode ainda não ter conhecido. Você decidiu empreender no jornalismo. Isso há poucos anos seria impensável. O jornalismo era muito quadrado. E só existia jornalismo nas grandes empresas de comunicação. As pequenas ficavam muito atrás, era uma amplitude muito grande entre quem fazia jornalismo, quem conseguia trabalhar com jornalismo e outros que procuravam uma forma mais independente, não tinham tanto espaço. E hoje em dia existe. E é isso que você está... É aí que você está empreendendo.
1: Existe. A TMC é um exemplo. Né? E que bom que existe isso. Né? E que bom que tem essa transformação. Que bom que tem essa mudança. Que bom que tem pessoas pensando junto com você da maneira contemporânea da comunicação. E eu nem enfatizo muito o jornalismo, porque para mim o jornalismo ele vive um momento muito, muito delicado no Brasil. Assim, eu não sei nem se ele vai voltar a ser o que era. Eu acho que a gente tem que partir... Isso, minha opinião, tá? A gente tem que partir muito mais para uma formação das pessoas, numa educação das pessoas nesse ambiente, do que a gente ficar tentando reforçar a posição ou os princípios do jornalismo. Eu vejo com muita clareza que a cada dia, e normal, tá? E normal. É a mudança comportamental, é a mudança da comunicação, é a mudança do mercado. A gente tinha no nosso país... poucas empresas, como você falava, exclusivamente de comunicação, grandes grupos exclusivamente de comunicação, que queira ou não, em algum momento, já tratavam dos seus interesses. Não sejamos aí, né, hipócrita é uma palavra muito forte. Ingênuos nesse sentido. E agora o que a gente tem é que os grandes, diante dessa transformação da comunicação, diante da pulverização da comunicação, diante da distribuição mais ampla dos recursos do mercado da comunicação, do ponto de vista de financiamento e tal. Então, os grandes grupos, eles passaram a entrar em outros negócios que não são de comunicação. Então, como é que a gente fica, né? Como é que a gente fica diante desse cenário, nessa discussão da plena isenção? É muito difícil. Tem um grupo de comunicação que, num braço desse grupo, ele é sócio de bet. Como é que você pode falar de isenção, plena isenção? Ah, porque temos princípios, porque cuidamos e tal. Não é factível isso. Então, por isso que eu digo, o jornalismo, e também é do jogo, ele vai sofrer essa transformação, ele vai mudar, e aí não adianta querer ficar empurrando o jornalismo com a sua plena isenção, com a sua história e tal, sendo que eu acho que é melhor a gente deixar isso mais claro para todos que consomem, e até numa forma de educação da sociedade, desse novo modelo de comunicação que a gente tem. É mais fácil, é mais legítimo, é melhor, é importante que a pessoa que está consumindo aquilo, ela tenha clareza do que ela está consumindo, e aí pronto, eu acho que é um caminho melhor. Mas eu, para mim, a minha contribuição para esse jornalismo que sempre foi falado, eu já dei a minha contribuição. E eu, assim, não que eu não vá dar contribuição, vou, mas eu acredito em outras coisas. Eu acredito numa linha mais leve, numa linha de entretenimento, numa linha de comunicação, sabe? Sem querer entrar nessa história, não quero essa coisa do hard news todos os dias, tem muita gente boa que faz, eu não quero isso pra mim, assim, pra mim, a minha contribuição eu já dei. Tanto que eu já queria já fazer essa transformação na minha vida. Então, assim, isentão comigo não vai ter.
0: Ô Bocardi, você não acredita mais nesse modelo de jornalismo que você acha que está ultrapassado? O que, que é o jornalismo que está ultrapassado?
1: O jornalismo está ultrapassado é esse jornalismo da isenção, do isento. Esse jornalismo que não, eu tenho aqui, eu sou totalmente isento. Eu ouço os dois lados, eu publico aquilo com isenção, sem nenhum interesse por trás. Sem nenhum interesse, zero vírgula de interesse em qualquer coisa.
0: Então a falsa vontade de mostrar que é isento quando não é.
1: Por isso que eu tô dizendo que acho que é melhor a gente, e normal, não tem nenhum pecado, tá? Zero. O mundo mudou, o mundo é outro. Vamos aceitar isso, vamos aceitar essa mudança e assim, normal. Cara, é do jogo, você chegar, cara, as minhas posições são essas. E como já acontece em vários lugares do mundo.
0: Estados Unidos, né?
1: Isso, as minhas posições são essas, eu estou com este lado, eu sou sócio nessa empresa de tal coisa, eu sou dono de um outro grupo não sei do que lá, e beleza. Vamos fazer isso, e tá lindo. Acho que é muito mais legítimo que as pessoas saibam, e ela vai consumir aquilo da maneira, do que ficar naquela história de que, sabe, se esquivando daqui e dali.
0: E o Boca TV, conta pra gente, o que que é e o que que vai ser?
1: O Boca TV nasce, eu falo até de uma brincadeira. Eu conto essa história bastante, que é importante para as pessoas entenderem. Volta para a TV, volta para a TV, volta para a TV. Acho lindo, maravilhoso, me arrepia quando falo isso, que as pessoas têm esse carinho por mim. Só que voltar para a TV estritamente, para fazer algo que eu já fazia, não faz sentido por tudo que eu já coloquei, que eu já não queria. Então, e o modelo de negócio, de novo, o modelo de negócio de TV aberta, ele é um modelo hoje difícil. Difícil, do ponto de vista comercial, do ponto de vista de audiência. Então, poxa, você vai para um projeto desse, lindo, maravilhoso, ao que parece ser. Aí chega lá, não dá audiência, porque é difícil hoje você levar audiência em TV aberta, porque meus filhos já não assistem, porque tanta gente não assiste, todo mundo sabe disso. E aí quem vai ser o fracassado? A manchete já está pronta. Os caras não têm nem trabalho, não precisa nem de IA para fazer manchete. Bocardi fracassa no retorno à TV. Tá pronta. Agora, assim, eu tenho que passar por isso sozinho? Então, assim, eu vinha dizendo, se tiver um projeto que seja bom para quem está apresentando, para quem está produzindo, para quem está vendendo, para quem está consumindo, para quem está exibindo, aí eu estou dentro. Se for um projeto dessa maneira, legal. Aí, porque, assim, que o fracasso, se ele existir, tomara que não, seja compartilhado por todos. Então, como isso não chegou a acontecer ainda, dessa maneira, aí vem, poxa, eu preciso estar próximo dessas pessoas. Esse patrimônio maravilhoso construído durante tanto tempo, sabe? Da proximidade com as pessoas, dando voz a elas. As pessoas se identificando comigo para ser a voz das dores delas, né? De tudo aquilo que a gente começou falando no começo da nossa conversa aqui, daquele comportamento meu, daquela indignação colocada. Então, eu falei, vou criar um número de WhatsApp para as pessoas, nas minhas páginas de redes sociais, as pessoas mandarem os vídeos. Eu achava que não ia vir vídeo nenhum, alguém vai ficar gravando vídeo, mandando pra mim e tal.
0: Vídeo de problema no dia a dia.
1: Problema no dia a dia, mas o espaço aberto pra mostrar também as coisas boas, compartilhar as viagens, os restaurantes, as coisas. Porque a vida é feita disso, a vida é feita dos problemas, mas também tem a esperança, né? Tem o dia melhor de amanhã, tem tanta coisa pra gente compartilhar. É mais difícil as pessoas falarem desse lado, porque o lado ruim, ele tá aqui, ó. Aqui as pessoas estão explodindo, que elas não são ouvidas. Elas não têm. Falei para você, você antes de sair da sua casa, se você parar e olhar o tanto de portaria que você passa para você chegar até o seu trabalho, já é para levar uma indignação pela segurança que você não tem, pela noia construída, né, do medo do que a gente enfrenta no dia a dia. Então, aí criei um número de WhatsApp e falei, poxa, não vai vir nada. De repente, é uma surpresa, assim, mais 300, 400, 500 vídeos por dia. Fora as outras pessoas que mandam mensagem só de bom dia. Então, eu falei, cara, tem alguma coisa aqui. Realmente é fato isso, as pessoas não têm para quem correr. E aí a gente falou, vou dar voz a você. Daí criei Boca TV, um canal que dá voz a você. Para dar voz às pessoas. E a partir dali, a gente começou, recebe o vídeo, faz uma triagem. Esse vídeo está em condições, é sempre importante ter a voz da pessoa, a pessoa falando, a pessoa narrando, a pessoa aparecendo. E a gente faz uma curadoria disso e publica. E ouve o outro lado. E ouve lá a prefeitura, ouve a empresa que entregou um mau serviço, prometeu e não entregou, seja quem for. E a gente publica tudo ali e cobra a solução. E essa solução vem, porque você dá exposição e ninguém quer ficar exposto. Daí as pessoas vêm e consertam aqueles problemas, resolve a vida das pessoas. Então é de um resultado muito grande. A gente não consegue dar vazão para todos, mas a gente dá vazão para um número que já, queira ou não, na pior das hipóteses, já desperta a esperança no outro, né? Quiçá pudéssemos resolver tudo ao mesmo tempo de todo mundo. Então, diante desse cenário, eu falei, poxa, isso acontece aqui em São Paulo e Grande São Paulo, num perfil que nasceu do meu nome, nas redes sociais. Eu falei, poxa, vamos regionalizar isso. E aí vem a ideia, um projeto que eu montei, que já está acontecendo, de uma vez por semana a gente lança um perfil novo. E quando eu falo sempre perfil, é tudo Instagram, TikTok, Facebook e YouTube Short. É tudo espelhado. Então tem lá, bocatv.campinas, vale para a região inteira, os 10 municípios, 12 ali da região de Campinas. Lá tem um número de WhatsApp exclusivo, as pessoas vêm e aí Campinas compartilha as suas histórias, Campinas vai lá e resolve os seus problemas, Campinas vai lá e valoriza aquilo que é para ser valorizado, Campinas e região, todos os municípios. E então, um por semana, a gente já está, começamos em fevereiro, então a gente já está aí perto de 10 perfis, o mais recente é agora Bauru, essa semana, então bocatv.bauru, valendo para toda a região, um número de WhatsApp exclusivo para as pessoas mandarem, tudo igualzinho. E vamos chegar a 50 perfis, em torno de 600 cidades atingidas diretamente até o final do ano, no Brasil inteiro.
0: Bocardi, é muito legal falar com você de novo, que eu falei no início, como jornalista mesmo, eu vejo como você encara a profissão com aquele sentimento que eu acho que é o sentimento que a gente tinha na faculdade. Todo jornalista começa a estudar jornalismo para mudar o mundo. Mas aí a gente entra na profissão e a gente aprende que mudar o mundo não é uma coisa que vai fazer com que você seja tão reconhecido no mundo. Você tem que ir para Brasília, você tem que vestir um terno, você tem que falar economês, politiquês, você tem que tratar de assuntos que ninguém trata, transitar com pessoas que poucos, né, conseguem conversar. O buraco da rua não é algo interessante. E isso faz com que poucas pessoas se interessem pelo jornalismo local, que é o jornalismo que muda o mundo das pessoas. Um buraco na rua é importantíssimo. Uma rua mal iluminada é importantíssimo. Um ponto de ônibus que não tem onde as pessoas se abrigarem da chuva é importantíssimo. Você carrega isso com você. Queria que você falasse um pouquinho de como, sabendo que você não se encanta mais por aquele jornalismo que você já fez, como é que você enxerga o jornalismo enquanto profissão?
1: Então, você indo pro... você tem razão que você fala, que assim, tem um jornalismo macro, assim, como ideal, né, de jornalismo e tal, aquela coisa. E essa história aí do regional, do dia a dia das pessoas, né, se quer encarar isso como jornalismo, assim, beleza, é isso. É o jornalismo ali local. Mas é que eu enxergo mais como uma coisa de, meu, de estar do lado das pessoas, né. Tem uma história que quando eu voltei de Nova York pra cá, eu passava no túnel ali na Cidade de Jardim, e aí vi o túnel com a luz toda apagada. E aí, poxa, na Cidade de Jardim, né, o cara tá reclamando do quê? Tá passando na Cidade de Jardim e a luz tá apagada. Falando, não, mas a luz tá apagada, mas era pra estar acesa. Se tem a luz no túnel e o túnel é escuro, tem que ter a luz acesa. Então, assim, tá tudo anormal. Volto pra aquela história que eu tinha falado lá atrás. As nossas referências de cidadania, seja lá o que for, elas estão totalmente equivocadas. Então tem que ter essa ordem, né? A gente tem que parar e olhar pro buraco da rua, e o buraco da rua ele não pode existir. É, o acesso à educação, o acesso à saúde, está tudo lá previsto, está desenhado, está escrito, assim, a gente tem que encontrar um jeito de fazer isso funcionar. Né? E essa indignação minha que leva isso lá na ruazinha da pessoa que está ali do lado. Então, assim, se quiser enxergar isso como um jornalismo, que enxergue. Eu estava discutindo de uma forma um pouco mais ampla a história do jornalismo. Quando você entra na política, na economia e tal, essa outra história. Mas esse do comunitário, do regional, é isso. Assim, tem que nascer dali. A gente tem que ser respeitado. A gente tem que ter o retorno daquilo que a gente paga, daquilo que a gente faz, tem que ser ouvido. Então, essa é a ideia. E aí regionaliza, tem uma coisa muito legal que a gente está implantando agora. Fica isso aí como toque para muita gente. Óbvio, como todo negócio, você precisa se viabilizar comercialmente, né? Financeiramente. E aí desse Boca TV regional em cada cidade, eu fiquei quebrando a cabeça. Poxa, eu vou precisar de alguém, né, para representar a gente nas cidades e tal. É difícil você daqui de São Paulo você controlar tudo, tal. Eu pedi, a gente vai implantar já já, fica até como dica para as pessoas espalhadas onde tem Boca TV já. Vamos fazer o seguinte, duas coisas do ponto de vista comercial. Você quer ser um parceiro comercial

0: do Boca TV? Você tem algum conhecimento do comércio, a concessionária de carro, posto de gasolina, rede de supermercado? Você tem conhecimento aí na região? Você quer ser um parceiro comercial? 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E aí tem um outro mais legal ainda, que daí eu quero fazer direto para a pessoa. Direto para a pessoa. Então, assim, tem a Dona Lourdes, ela tem uma lavanderia em Vinhedo, que fica perto de Campinas ali. Ela tem 1.000 seguidores na. Na 100 mil seguidores na rede social dela, da lavanderia. Lavanderia da Dona Lourdes. A Dona Lourdes vai fazer o seguinte: ela quer anunciar, ela quer vir para um perfil do Boca TV que tem 100 mil seguidores ali na região. Então ela vai gravar o vídeo. Aqui é a Dona Lourdes da lavanderia, a lavanderia da Dona Lourdes. Então hoje tem vocês aí do Boca TV, hoje tem uma promoção, 20% de desconto se você vir aqui na lavanderia para lá, para a peça mais branca que você já viu na sua vida, tal. Ela grava o vídeo, ela vai subir na nossa plataforma, vai ter um lugar para subir ali, e aí nós vamos aprovar o vídeo está aprovado, pronto para publicação, ela vai lá pagar a taxa que ela precisa pagar e a gente publica. Então ela sai dos 1.000 seguidores dela e vai para uma plataforma com 100 mil da região, e que todos possam fazer isso. Então assim, e dá oportunidade também para as pessoas, para elas poderem serem mais vistas, para poder fazer mais negócio, para poder girar. Não é um interesse único meu de poder manter sustentável um negócio, mas também você dá chance e possibilidade, quer dizer, uma forma de modernização, digamos assim, da comercialização de mídia.
1: A tua cabeça descansa em algum momento?
0: Olha, pior que não. Daí, acho que eu até cheguei a te falar isso. É tanta coisa nova, diferente e tal, né? Que outro dia a gente estava num processo de seleção. A gente está num processo de seleção, porque é muita gente, cada dia vai chegando gente nova e tal. E aí vem aqueles currículos assim, fica até como toque para as pessoas. Tenho 10 anos de experiência na TV tal, assim, TV tal. Olha aquilo, fala, meu Deus, mas esse cara. Tudo que ele faz lá não vai servir para nada aqui, porque é muito diferente o jeito de fazer, o jeito de tratar e tal. Daí eu falei, saí daquele dia, falei assim, cara, acho que eu vou fazer, vou dar um jeito de montar um curso, uma faculdade de comunicação moderna, tal, daquilo que eu acredito da transformação da comunicação. Aí já saí com mais essa
1: Mais
0: história aí.
1: uma coisa! Rodrigo, a gente está há quase 50 minutos
0: Nossa,
1: falando e
0: e eu não
1: assim.
0: falei do canal ainda, mas o canal é simples. O canal Boca TV Canal, que daí é um outro negócio. Que é uma TV digital 24 horas no ar, com 12 horas para começar de programação ao vivo, sem hard news, sem esquerda, sem direita, sem nada, sem
1: Comunicação.
0: comunicação, muita coisa de entretenimento, moda, beleza, aquela coisa que a gente vê todo mundo assim, não está fazendo nada na vida, a gente fica aqui vendo os stories aqui e tal. Eu quero essa pessoa que ela me cativa aqui vendo ela gravada, eu quero dar a chance dela dar show ao vivo, eu quero ver ela ao vivo. E ela vai estar ao vivo na Avenida Faria Lima, número 1100, esquina com o Lago da Batata. Piso térreo, inteiro de vidro, estúdio, com caixinha de som, respeitando todas as regras ali para fora. Quem passar por ali vai acompanhar, vai poder ser chamado para participar dos programas.
1: Nossa, que
0: Vai ser
1: legal.
0: desse jeito, um ponto turístico em São Paulo. Vai ter show no final de semana do Gustavo Lima. Gustavo, passa aqui, toca uma música e tal. Você só tem que ficar ligado em todos esses movimentos que vai acontecer tudo ali ao mesmo tempo nesse canal, com um dos programas comigo, que aí vai tratar dessas questões aí que eu já falei das redes sociais e tal.
1: Tem data para estreia?
0: Tem uma data colocada para estreia, que essa data eu sou duro na queda, e aí
1: Vai, em
0: vamos ver
1: primeira
0: qual.
1: mão.
0: Não, eu tô falando, essa data é
1: Perto de qual
0: pressão
1: dia?
0: total. Não, dia 17 de maio, um domingo depois do Dia das Mães. E aí é o seguinte,
1: Agora?
0: e vai ter um coquetel para todos nós, os convidados ali e tal, mas todos nós somos poucos, nós não somos nada. Vai ter uma festa no Lago da Batata com trio elétrico, carnaval fora
1: Nossa!
0: de época. Você pode escolher o cantor, quem você quiser, comida, bebida, festa. Nós vamos fechar o Lago da Batata para poder todo mundo celebrar o nascimento do Boca TV Canal.
1: Nossa, muito legal. Você, agora que a gente está falando aqui há tanto tempo e que eu estou te conhecendo mais do que conhecendo quase que num monólogo, né? Porque eu
0: Sim.
1: te ouvia, você não me ouvia
0: Sim.
1: quando eu te via na televisão. Milhões de pessoas sentem isso. Você parece muito forte. Tem algum momento em que você é vulnerável?
0: Poxa, onde é a minha vulnerabilidade? Sei, eu tenho. Talvez eu teria que ser um pouco menos forte no sentido de tentar, sabe, de não ser essa muralha, se é que assim a gente define, sabe? Acho que também isso acaba muitas vezes pesando. Eu não sei onde está essa vulnerabilidade. Eu acho que minha família, meus filhos, talvez, assim, não sei, mas
1: Mas eles te veem vulnerável? Existe um
0: não, acho que
1: momento?
0: não.
1: Não?
0: Não, acho que não. Acho que não. Mas eu acho que assim, também, sabe, de querer resolver tudo, de querer fazer tudo, de querer
1: Ah, não
0: centralizar tudo.
1: cansa isso?
0: Cansa, mas às vezes, mas quando é coisa boa, assim, tem hora que eu peço, ó, desculpa, não tenho como tratar disso, sabe? Assim, às vezes eu faço, mas eu vou até onde dá.
1: Mas
0: Assim,
1: não
0: eu
1: cansa
0: tava.
1: ser forte, ser duro, ser.
0: Vou te dar um exemplo que aconteceu agora esses dias. A Cláudia até falou, né? Minha esposa falou assim: cara, mas você é muito louco, porque assim, eu saí, agora, recente, 2 semanas, eu saí de casa cedo e tava com o dia assim, daquele jeito, daquele jeito. Eu fui pedir ajuda a ela. Que eu falei, eu passei pelo quarto do Gabriel, nosso filho do meio, e ele, o moleque tá maior do que eu. E aí, quando eu olhei, os pés dele tava pra fora da cama. Aí eu cheguei, naquela hora, assim, eu meio que saindo, falando com ela rápido, falei, a gente precisa arrumar uma cama nova pro Gabriel, um colchão novo. Ela falou assim, não, mas acho que a partir daí é só sob medida, tal, porque já tem 1,80 e não sei quanto, o colchão, 1,90, sei lá. Acho que é só sob medida. Eu falei, poxa, vamos tentar, ver se você consegue, então, ver isso. Aí ficou essa conversa, eu joguei para ela essa parada de resolver a cama do moleque que tava com os pés pra fora. Aí ela, nisso eu desci, tomei um café, não sei o que, tava, entrei no carro. Aí quando eu entrei no carro, eu fiquei com esse negócio da cama, eu falei, pô, eu vou ajudar ela com esse negócio da cama. Porque assim, até ela lá, ela já falou que era sob medida, não sei o que, eu tinha desconfiança disso. Aí eu entrei no carro, peguei, entrei aqui, cama de solteiro, tá, não sei o que, especial, tá. Daí entrei num site, que é uma loja que a gente até compra colchão e cama deles, já tinha lá o modelinho, 2 metros e 3 de comprimento. Falei, poxa, é isso aqui, dei um print e mandei pra ela. Falei assim: ah, não acredito nisso, eu desisto e o caramba, porque eu tinha deixado uma missão pra ela pra resolver o negócio da cama, eu já tinha resolvido no, nos 2 segundos ali do negócio. Então, assim, eu sou muito disso. Eu tenho um negócio, sei lá, se é um problema isso. Eu não consigo ir dormir com uma mensagem de WhatsApp sem responder. Eu não consigo. Eu não durmo. Então, eu vou
1: Você
0: lá,
1: zera tudo.
0: zero tudo. Zero. Ninguém fica sem resposta. Ninguém fica sem resposta. Se a pessoa ligar e eu não atender na hora, eu vou ligar de volta.
1: Mesmo que
0: Agora, eu olho pessoas que
1: você é
0: vão.
1: uma pessoa pública, imagino que muitas pessoas devam te mandar mensagem,
0: Putz, mas eu
1: inclusive de
0: respondo,
1: forma inconveniente.
0: nem que seja,
1: Você responde?
0: eu respondo. Assim, não, se for, pegou meu telefone, aí eu leio a mensagem, mas aí eu não respondo, se
1: Tá.
0: for o caso, tá? Mas assim, quem eu conheço, quem não sei o que lá,
1: Ah, tá.
0: porque eu fico
1: Imaginei
0: louco,
1: que
0: falei,
1: era
0: eu
1: tudo.
0: ligo para as pessoas, o telefone toca, as pessoas não atendem, meu. E daí assim, não atende, depois não retorna. Gente, o que que é isso?
1: Você não consegue viver com nenhuma pendência.
0: Não. E eu tô aprendendo ainda, 1 ano e tal, depois eu tô aprendendo o que é o final de semana e o que são feriados. No sentido, não é que trabalhava tudo, não, é que você sabe disso. A gente nessa profissão aí do jornalismo, você vai embora para casa, mas tem os grupos aqui que fica. Quanta coisa a gente fica sabendo na vida que a gente não precisa saber. Que não vai mudar nada. E aquilo te vira. Você tá toda hora. Toda hora. Final de semana você não tá trabalhando, tá lá. Os grupos mandando. É que aconteceu tal coisa, não sei onde, aconteceu tal coisa. Coisas que fazem parte do dia a dia de quem tá ali num plantão da vida, mas que na minha vida não vai mudar nada.
1: E isso aciona algo na gente, né? A gente vive sempre alerta, num estado de alerta.
0: Agora eu tô nessa, assim, de aprender que sexta-feira, depois do meio-dia, já dizia lá o eterno Maderite e tal, não sei o quê, quem fez, fez, não faz mais. Isso não vale para jornalista. Agora, para pessoa comum, vale.
1: Mas você
0: Porque
1: agora
0: você
1: é um
0: para.
1: empreendedor.
0: Então, mas daí para, já desisti, daí eu também já desisti. Assim, eu sei que vai parar. Então eu vou até o limite da sexta-feira, depois esquece. Já sei que nada vai acontecer, não vou incomodar ninguém, vou nada. Depois, de segunda, a gente começa de novo.
1: E o que você tem gostado de fazer nos fins de semana e nos feriados, sem plantão,
0: Ah, não, sempre
1: sem
0: viajar, né?
1: ser
0: Muito. Para mim,
1: acionado?
0: nesse ano e tal, foi uma realização. Assim, eu fiquei, pô, meio do ano, tudo que eu sempre quis na minha vida. Fiquei 2 meses fora, na Europa. Depois, pô, todos os jogos aí de Champions League, eu sei lá o que, com os meus filhos, que sempre queriam, sabe? E daí nunca dava. E quando dava, tinha que ser umas loucuras de pegar um voo viajando de dia, torcendo para chegar no horário. Sabe, uns negócios assim que você fala, cara, pô, será que é isso mesmo? E aí, então, fazendo muito disso. E agora, de final de semana, é a discussão. O pessoal quer ficar em casa e eu não quero ficar em casa. Porque daí, a gente vai muito pra Paraty, adoro o
1: Você é o
0: mar.
1: garotão, então, agora de
0: É isso
1: casa.
0: aí. Vambora. Todo final de semana a gente tá inventando alguma coisa.
1: Rodrigo, o que você gostaria que ficasse da sua trajetória? O que você batalha para que fique da sua trajetória?
0: Assim, hoje em dia eu falo isso, dessa visão. As pessoas têm me perguntado. O meu desejo, tá? O meu desejo é que daqui a um curto espaço de tempo, a gente. Meu sonho, meu desejo, tá? Isso é uma coisa pessoal. É de ser visto como, pô, esse cara maluco, doido, foi lá, inventou um negócio e que coisa que ele inventou. É um negócio novo, diferente da comunicação. Então, assim, e que uma coisa boa, positiva, legal. É isso que eu gostaria que ficasse nesse momento agora, né? E eu venho insistindo nisso, assim, eu tenho percebido que esses negócios, eu expliquei aqui para você como é que funciona, para todo mundo eu tenho explicado, eu percebo que as marcas ainda não perceberam, não entenderam o que é esse negócio, eu estou acreditando muito, porque do ponto de vista de distribuição, que é importante para todo mundo, é muito, muito forte, a gente consegue chegar na Dona Lourdes, na lavanderia dela, lá em Vinhedo, sabe, com muita propriedade,

0: Vou lá, vou até onde dá. Vou até onde dá e que o seja, até onde dá, que seja uma coisa grande que todo mundo possa entender.
1: E obrigada especial à Cláudia, que passou um tempão respondendo às nossas
0: Espero que
1: perguntas.
0: ela tenha ajudado, então.
1: Ajudou demais. A gente aqui sempre quer ter mais informação que nos permita sair daquele papo que pessoas que dão muita entrevista e falam muito, a gente fica no mais do mesmo. De onde você vem? O que você faz? E você falou agora que você gostaria de ser reconhecido por você ter inventado algo diferente na comunicação e que é algo grande. Eu sei que você está falando sobre os seus novos negócios, mas como uma pessoa que começou na profissão depois de você, eu posso dizer que você inventou algo na comunicação,
0: Obrigado.
1: no jornalismo, que é algo grande, que inspira e que eu acho que mudou muitos paradigmas. Então você abriu portas para outras pessoas.
0: Legal.
1: E espero que isso também te preencha, pelo menos por
0: Claro, muito
1: agora.
0: obrigado. Não, eu costumo usar como referência isso, e tudo fruto da inquietação, tá? Então, assim, acho que a essência dessa nossa conversa aqui, eu sinto isso. Fica muito dessa questão da minha personalidade, dessa inquietação, desse jeito de ser e tal, que traz muitas conquistas e alguns outros problemas e tal, mas enfim, é o que somos, né? Agora, quando você fala sobre isso, eu lembro muito do Thiago Leifert. O que ele fez ali no, na transformação do esporte, né? Que mostrou para todo mundo que o esporte é entretenimento, não é jornalismo. Eu não sei como também criaram, de novo, a gente vai cair naquele jornalismo, tal. Como é que o esporte é jornalismo, sabe? Ele foi lá e mostrou, e o jeito de fazer, o jeito diferente, conquistou o que conquistou. E é óbvio que eu também eu fico meio que fazendo uma reflexão, uma margem de manobra. Ah, o seu vídeo eu não publico. Esse vídeo não me interessa, esse vídeo não sei o que lá. Mas na essência, se eu não publicar vídeo de ninguém, acabou o negócio. Porque na essência é a voz das pessoas. Então isso tem que cuidar.
1: Rodrigo, muito obrigada pelo nosso papo hoje e vamos aguardar para ver até onde você vai chegar, né? Porque você vai
0: Vamos nessa.
1: mostrar lugares novos, com certeza, na comunicação e para quem está começando na carreira, para quem quer se conectar com a própria cidade, com o próprio lugar onde mora, você representa uma ponte muito importante. Obrigada aqui pelo nosso
0: Muito
1: papo.
0: obrigado, valeu, valeu pela
1: Valeu.
0: oportunidade.
1: Gente, semana que vem tem mais, imprevista sempre, estreando às quintas-feiras, episódio novo, às 11 horas, no nosso canal do YouTube, fim de semana no Dial. Beijo.
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2: Quatro da manhã, bom dia. Dez pessoas morreram em decorrência das chuvas que atingiram regiões do país desde o feriado do Dia do Trabalhador, na sexta-feira, dia 1º de maio. Pelo menos três pessoas estão desaparecidas. A maioria dos casos aconteceu em Pernambuco. Paraíba e Rio Grande do Sul também registraram ocorrências. Seis mortes foram em Recife. 1.906 pessoas ficaram desabrigadas em Pernambuco. Na manhã de sexta-feira, uma barreira deslizou sobre a casa de uma família, matando a mãe e o filho de 6 anos na zona norte de Recife. No sábado, a irmã do menino, de 1 ano e 6 meses, morreu no hospital. Na Paraíba, cerca de 1.800 pessoas, famílias, foram deslocadas para abrigos públicos. De acordo com o Ministério de Desenvolvimento Regional, dois homens morreram eletrocutados enquanto preparavam uma corrida de rua.

rua em homenagem ao feriado de Guarabira, no Rio Grande do Sul. Quatro pescadores sofreram um naufrágio durante fortes chuvas que atingem pelo menos 19 municípios do estado. O corpo de uma das vítimas foi encontrado na manhã deste sábado. Os outros três seguem desaparecidos. O ex-presidente Jair Bolsonaro segue internado no Hospital DF Star em Brasília. Ele foi submetido a uma cirurgia no ombro da sexta-feira. Um boletim médico divulgado ao meio-dia deste sábado afirmou que o ex-presidente apresentou uma boa evolução e bom controle álgico. A equipe médica disse que Bolsonaro vai seguir internado com medidas de prevenção de trombose e vai iniciar um protocolo de reabilitação motora e funcional. A nota foi assinada pelo ortopedista e cirurgião de ombro Alexandre Firmino Paniago, o cirurgião-geral Cláudio Birolin e os cardiologistas Leandro Echequini e Brasil Caiado e o diretor-geral do hospital privado Alisson Barcelo Borges. 4:04 pelo horário de Brasília. Muito bom dia a você que sintoniza a TMC. Faço um convite para você curtir um bate-papo descontraído e com muita informação. Não troque de estação, viu? Vai ao ar agora o seu programa favorito, Sobremesa. E nessa edição teve uma convidada muito especial, Isabela Camargo, jornalista e palestrante. No comando do programa estão Lucas Salles, Marcelo Batista e Mini Ruth. Fique agora com Sobremesa.

0: Começa agora o Sobremesa, o seu programa favorito, aqui na Transamérica TMC. 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Eu, Lucas Salles, estou aqui com os outros dois apresentadores. Ao meu lado esquerdo, ela, Mini Ruth.
1: Vamos nessa, comemorar o dia do trabalho, fazendo o quê? Trabalhando, né, Batista?
2: É, exatamente. Estamos ao vivo. Aliás, eu só vim hoje, porque feriado é hora extra 100%. Senão eu não estaria aqui. Mas estamos no nosso YouTube, TMC News BR. Por lá você comenta, deixa o seu joinha, se inscreva no canal da TMC, tá certo?
0: Tá certo. Certíssimo, Batista. 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Seja no Facebook, também no Instagram, no Threads, no TikTok, no Twitter, que é o novo X. Em todas elas, o username é o mesmo, @TMCNewsBR. Siga a gente lá para se manter sempre muito bem informado. Agora, meus amigos, eu quero que você, que nos ouve com seu ouvido, participe do nosso programinha de meu Deus. Vamos trazer a enquete do dia. Vai, Batista!
2: Opa! A enquete que você responde pelo nosso WhatsApp, que é o 11 97221 1001. A pergunta de hoje, dia do trabalho, queremos saber qual foi a maior mentira que você já colocou no seu currículo.
0: Caramba, boníssima pergunta, Batista. Ô, Mini Ruth, você trabalha desde os seus 18 anos de idade.
1: Desde os 15.
0: Desde os 15. Você já precisou mentir no currículo?
1: Ah, eu sou poliglota no LinkedIn, né?
2: Ah, é?
1: Mas eu não consigo nem falar português direito.
0: E você, Batista?
2: Eu coloquei que eu sabia mexer no Excel.
0: Caramba, isso realmente é uma grande mentira.
2: É uma mentira. Como é difícil fazer aquelas fórmulas lá. Não consigo fazer uma planilha de gasto em casa. É horrível. Horrível.
0: Bom, a gente quer saber de você qual foi a maior mentira que você já colocou no seu currículo. Manda pra gente através do WhatsApp 011 97221 1001. E agora, meus amigos e minhas amigas, minhas ouvintes e meus ouvintes, vamos bater um papo com uma convidada mais do que especial para falar sobre o dia do trabalho e o dia do trabalhador. Mas a gente vai falar de uma coisa que é tão importante quanto o feriado, que é trabalho. Trabalho é a saúde mental de quem trabalha, de quem inclusive está trabalhando no feriado, senhoras e senhores.
1: É verdade, é importante a gente cuidar da saúde mental até pra não ter um burnoutzinho, né?
0: Exatamente. Essa palavra nova, que tá nova no vocabulário do povo, burnout, o que isso significa? Na minha época não tinha burnout, não. Tinha na sua, Mini Ruth?
1: Não, não tinha.
0: Batista, você que trabalha desde 89?
2: É, chamava cansado pra cacete.
0: Bom, então a gente vai aprender mais hoje com a jornalista, palestrante, especialista em saúde mental no trabalho. Ela já trabalhou na Rede Globo, na Band, na Jovem Pan e também no SBT. Senhoras e senhores, ela, que é autora do livro Dá um Tempo, lançado pela editora Princípio, Isabela Camargo!
3: Obrigada, eu tô aqui assim, ó. Não é cansaço. Não, Barnão, não, não.
0: Faltou pra cacete. Cansaço pra cacete.
3: Ai, vamos lá. Tô animadíssima. Muito feliz em estar aqui com vocês.
0: Obrigado, Isabela. A honra é nossa. E vamos tentar entender o que é saúde mental no trabalho. É a pessoa que consegue respirar na hora do almoço? Vamos que lá. Consegue comer uma sobremesa com mais tempo? O que é saúde mental no trabalho?
3: Saúde mental no trabalho é saúde mental na vida, né? Só lembrando que nós só temos uma vida. Não existe vida pessoal e vida profissional. Você conhece alguém que tem duas vidas?
2: É, não.
3: Gatos têm 7 vidas, né?
2: Sim.
3: Nós temos uma vida só. Então vamos começar já corrigindo por aí. Saúde mental é a capacidade para lidar com os imprevistos todos os dias. Hã? Vou repetir. Saúde mental na prática, de segunda a segunda, é a capacidade para lidar com os altos e baixos e imprevistos todos os dias. A questão é, quando você dorme mal, como é que você fica no dia seguinte? Vamos lá, vamos já direto ao
0: cansado,
3: ponto.
0: Cansado, né?
1: Acabado.
3: Cansado é consequência a primeira, depois?
1: Acabado.
0: Mal-humorado.
3: O que mais?
2: É, a memória vai embora.
3: Tá bom. Tolerante ou intolerante?
0: Intolerante.
3: Intolerante. Se você sabe que você vai viver vários imprevistos, por mais que você tenha um redator, um diretor, que a rádio te dê toda a estrutura, não vão acontecer imprevisto o tempo todo?
0: Vão.
3: E assim é a vida. Ou seja, se eu não tiver saúde mental para lidar com esses imprevistos, eu estou reclamando de tudo o tempo inteiro e entendendo que o mundo está contra mim. Então você que está nos acompanhando neste dia, né, se você estiver trabalhando ou descansando, só entenda como é que você está reagindo às situações que acontecem na sua vida. Se você estiver achando que todo mundo está contra você, sua saúde mental está muito baixa. Eu estou falando desde o elevador que demora, tá? Até um voo que cancela, até o trânsito, enfim. Não é nada pessoal, gente.
1: Ih, gente, o Batista tá tendo um burnout, só reclama, meu Deus do céu.
0: Tá, então, não, vamos trabalhar bem, então. Vamos deixar essa situação mais leve. Ô, Batista, por que, que você não faz uma pergunta doce para a nossa convidada, uma Isabela pergunta. Camargo?
2: É, a gente tem um ranking das sobremesas prediletas dos nossos convidados e a gente gostaria de saber, antes de a gente continuar com esse papo, qual seria a sua sobremesa predileta, aquela que tira o seu estresse, o seu cansaço?
3: Pudim de leite condensado.
0: Pudim de leite. Mais um voto para o pudim no nosso
3: ranking. Entre os três?
0: Muito bom.
3: Os três mais?
0: Primeiro. Tá em primeiro lugar, direto, assim, de lavada.
3: Pronto, pudim de leite muito. Condensado.
1: Vai ser divulgado um ranking aí pela Mayara, né? No
0: Mayara Bachanella. Dia 31 de dezembro, isso. 11 horas da noite, Mayara Bachanella vai entrar ao vivo.
3: A Mayara tá aqui?
0: A Mayara Bachanella tá aqui.
3: Mayara tá aqui? Tá. Mayara, você tá aqui? Que isso? Olha, essa danada, mandei mensagem pra ela, não me respondeu.
0: Eu fiquei na dúvida agora se era uma coisa boa ou
2: você ter revelado essa informação.
3: Mayara, eu amo você.
0: Ela tá de folga.
3: Você só pode me responder, né? É.
0: Então. E meteu atestado. Antes do feriado, tá?
1: É a senhora atestada.
0: Senhora atestada, meteu. Ai, não, tô doente. Não veio trabalhar no feriado da semana passada.
2: É, mas a gente tava aqui. Isabela, ter chefe chato pode causar, assim, o burnout ou não? Tipo, meu chefe, por exemplo, meu diretor, ontem era 21 horas e 5 minutos. Chega uma mensagem no meu WhatsApp: pode falar? Interrogação.
3: Depende. Depende.
0: Do quê? Essa falha de tempo foi horrível.
3: Você dos combinados. Então vamos lá. Que horas você trabalha? O que está acontecendo no planeta, na cidade? Como é que está o seu escopo de trabalho? Quando eu falo depende, a gente tem que entender sempre o contexto. É horrível quando uma pessoa te der uma resposta sem te perguntar contexto, tá? Se alguém te perguntar qualquer coisa e te der uma resposta na lata, já desconfie. Mas que contexto? Vocês estão vivendo uma semana normal, uma semana típica? A gente tem que ter os combinados. Então, os líderes... Então, vamos lá. Ninguém tem burnout sendo líder chato. O burnout é um fenômeno ocupacional causado pelo excesso de trabalho em um ambiente com assédio.
0: Então, peraí, deixa eu tentar entender. A pessoa que chega e fica doente, que o burnout hoje é uma questão que envolve uma doença. Você tá doente, como você pegar uma gripe, mas é diferente, é claro. Você pega a gripe, você andou descalço no chão. O burnout é quando você tem uma situação muito séria dentro do trabalho, onde tem alguém envolvendo você, implicando com você, mexendo com você.
3: Vou te explicar. Eu posso andar descalço e não pegar gripe.
0: É verdade.
3: Eu posso trabalhar e não ter burnout, é evidente. Sim. O problema do burnout não é o trabalho. O problema do burnout não é o trabalho. O problema da síndrome de burnout é o excesso de trabalho em um ambiente com assédio. Eu fico muito... Eu já faço piada hoje, né? Quando as pessoas dizem, ah, isso aí que você teve, eu tive. Ih, qualquer coisa da burnout. Não. Por quê? Existe uma grande diferença entre cansaço, esgotamento e burnout. Aham. Cansado, todos nós adultos estamos. Você tá cansado hoje? Normal. Né? Dependendo da hora que você acordou, você já tá cansado. A diferença é, tô cansado feliz ou cansado infeliz? Já começa por aí. Aí você não respeita o seu tempo de descanso, porque você acha que isso é desnecessário, que gente que descansa, né, inútil e tudo mais. Aí você entra numa fase chamada esgotamento. Essa fase pode durar anos, anos. O burnout não acontece de um dia pro outro. O burnout é consequência de um estilo de vida insustentável em um ambiente de trabalho em que você não consegue se recuperar. Sabe aquele negócio, depois eu descanso, nas férias eu me cuido, depois eu faço exames. E você vai, ano a ano, aumentando o seu gradiente de exaustão. Você já está doente. Você já está acumulando vários sinais e sintomas. Mas você ainda está funcionando. No burnout você perde funcionalidade. Então quando alguém me faz piada e fala, ah, eu tô com burnout, eu falo, olha, eu espero que você esteja brincando. Porque no burnout você perde funcionalidade. Como hoje no dia do trabalho nós podemos falar disso, o que que tá acontecendo? Muitos líderes não lideram e muitos funcionários não funcionando. É isso que a gente tá vivendo. Só que a gente normaliza isso, né, Lucas?
0: É, e eu acho que também, Isabela, eu vou ser um pouco provocativo.
3: Vamos.
0: Eu também acredito que tem muito funcionário que não quer funcionar hoje em dia.
3: Sim.
0: Tem muita gente falando assim,
1: hoje eu não queria,
0: fazer
1: viu?
0: O mínimo, o básico. Imagina, Isabela, imagina que
3: tem de
0: nós
3: tudo.
0: Três aqui.
2: Gerações diferentes que estão aí.
0: Nós três aqui somos mais 30. Então eu venho de uma outra geração. E imagina que eu sou da geração atual, geração Z. E aí, o que eu vejo são pessoas que chegam e fazem o mínimo. Olá, boa tarde, tá começando agora a sobremesa, sobremesa favorita, a gente vai falar com a Isabela. Tamo aí, junto. E aí, Isabela, fala mais aí. E
4: esquece totalmente da emoção, do trabalho, inclusive no rádio. A gente tá falando com quem precisa e com quem quer ouvir.
3: Tá, você tá falando de intenção. Qual é a intencionalidade que eu tô fazendo no meu trabalho? Né? Eu tô aqui só pra ganhar dinheiro, pra passar tempo ou pra transbordar o meu talento. Gente, não tem romantismo nenhum no que eu tô falando, tá? Pessoas que têm o diagnóstico da síndrome de burnout é porque amam o que fazem. Ninguém que faz corpo mole tem burnout. Porque nunca esta pessoa receberá um trabalho a mais, ela nunca vai ficar fazendo mais trabalho, ela nunca vai cair na armadilha da competência. De por que que eu estou dizendo isso? Eu, especialista em comunicação, eu alcancei a principal emissora de comunicação, que é a Rede Globo. Em 2018, eu tive um apagão ao vivo. Quando eu tenho esse apagão ao vivo, eu não vou para o médico imediatamente. Eu termino meu expediente, eu faço mais um jornal, aí sim eu vou ao médico sob risco de convulsão. Ó, pessoa é comprometida. Quando eu chego lá, ele me diz o diagnóstico, eu falo, impossível, eu amo o que eu faço. Ninguém vai adoecer por fazer demais o que ama. E aí é quando o médico me diz, pessoas que amam o que fazem têm mais chance de se deixar para depois.
1: Então, a pessoa, por exemplo, que vai trabalhar mesmo doente, ela tem mais chances de ter um burnout.
3: Que aí, sem dúvida. Agora, gente, o burnout, vamos lá, é uma das coisas mais suaves que pode te acontecer em um estilo de vida ruim. AVC, infarto, divórcio, suicídio na família, tudo isso é consequência de um estilo de vida insustentável. Então, você me falar que o cansaço está te causando burnout, não, tomara que não, seja só uma brincadeira. Porque com o burnout você perde funcionalidade. O que, que eu deixei de fazer? Dirigir, na época, eu não conseguia compreender texto. Me dá esse texto aqui, por favor, Batista, por gentileza. Eu pegava, se eu pegasse esse texto aqui, eu não compreenderia o fim da frase.
4: Entendi. Era um esgotamento. Mas você mesma disse agora que teve um acidente durante o trabalho, um esgotamento, teve um apagão.
3: Uhum.
4: E aí você esperou um pouco, foi trabalhar e depois foi ao médico. Quem é que te deu o diagnóstico? Quem é que virou pra você e falou, Isabela Camargo, você está sofrendo de um burnout?
3: O psiquiatra?
4: Um psiquiatra.
3: Sim.
4: Então, quem pode dar um diagnóstico de quem está passando
3: por isso? Hoje não é só o psiquiatra. Hoje você tem outras especialidades, por exemplo, neurologista. Doutora Ana Paula Pena, um beijo para você que está nos ouvindo. Ela era especialista em AVC. Ela descobre que o que acontece antes do AVC é o burnout. O que, que ela faz? Dá um passo atrás. Hoje ela é especialista em burnout, para evitar o burnout, para não ter o AVC. Então, neurologistas, psiquiatras, médicos do trabalho, clínico geral...
4: Entendi.
3: É aquele médico que tem a compreensão que o indivíduo está adoecido por inteiro. Entendi. Não só por pedaços.
4: Só médicos e psicólogos podem dar o diagnóstico
3: de burnout. Psiquiatras.
4: É assim, perdão. Psiquiatras e psicólogos podem dar
3: o diagnóstico
4: de burnout.
3: Não é um teste de revista, tá, gente? Ah, isso aí que você teve, você tá falando, eu tive. Não. É muito grave.
1: E vidente consegue prever, por exemplo, alguma coisa do tipo?
4: A gente recebeu uma vidente aqui que falou que um amigo nosso, que é muito bonito, e que ia ter um AVC.
1: É.
4: Falou mesmo.
1: Né, Batista?
3: É. Bom, deixa eu te contar uma coisa. Eu não preciso ser vidente. Eu leio você. Então, dependendo de como eu estiver te lendo, eu já sei como é que tá a sua saúde. E não é porque eu tenho poder sobrenatural, não, eu simplesmente estou presente, eu não estou ignorando sinais, eu não estou normalizando o que a maioria normaliza.
4: Mas Isabela, você teve algum preparo, algum estudo para isso, para ter esse diagnóstico, para ter esse olhar clínico?
3: Bom, vamos lá, desde 2018, depois que então aconteceu isso comigo, para quem não sabe, eu saí de licença médica, no meu retorno eu fui demitida. Eu tinha resultados inquestionáveis.
4: Sinto muito, inclusive.
3: Eu tinha resultados inquestionáveis, então foi muito ruim tudo aquilo naquele momento, mas eu nunca imaginei que eu subiria tantos degraus com a minha queda, porque naquela ocasião era o fim, né? Eu tinha trabalhado muito para chegar onde eu estava, eu estava no auge da minha carreira. Depois eu entendi que aquilo não era pessoal, eu não estava vivendo algo exclusivo e que eu estava representando um modelo de trabalho que tem muitas pessoas adoecendo. Então, eu sou reintegrada, só que aí eu não consigo ficar, porque o ambiente não foi reorganizado, né? Não tem como você sair de um ambiente que te adoece e volta. Se o ambiente não muda, você também continua adoecido. Eu peço, então, o desligamento. E aí eu começo a me especializar na prevenção do que eu vivi, para que outras pessoas não vivessem. Então, eu, como repórter, pegava uma pauta por dia. Uma pauta por dia eu tinha que dar conta. Quando eu vivo aquilo, eu falo, bom, então agora é essa pauta que eu vou dedicar minha energia. Então, de lá pra cá, eu fiz centenas de cursos, especializações, criei os EPIs da saúde mental em 2023 e tenho feito esse trabalho Brasil afora para poder levar esta compreensão de que Se você não reorganizar o ambiente de trabalho, você vai adoecer as pessoas e os seus resultados serão insuficientes. E não vai adiantar você culpar a Mini Ruth. E a gente está vivendo um negócio tão extraordinário que eu fico muito feliz, Batista, de falar nesse dia 1º de maio, que é a atualização da NR1. Sabe o que é isso, Mini Ruth?
1: Não faz ideia, né?
3: Vamos lá, rapidamente. O que, que aconteceu na década de 70 no Brasil, Batista?
2: 70? O Brasil.
1: Você já estava vivo, Batista. O Brasil
3: ganhou dois títulos.
2: O Brasil estava na Copa.
3: Ganhou. Ó, vamos lá, só para eu explicar a NR1 para você entender do que nós estamos falando, desse avanço no dia 1º de maio. Na década de 70, o Brasil ganhou dois títulos mundiais: um de campeão de futebol e outro de campeão mundial de acidentes de trabalho.
4: Então tinha muito acidente no Brasil.
3: Acidentes de trabalho. A Organização Internacional do Trabalho elege o Brasil como campeão mundial de acidentes.
4: Isso é ruim.
3: Isso é péssimo.
4: Tá bom, não, só pra deixar claro, porque
3: era quando
4: a gente fala de campeão, parece que é muito bom.
3: Por isso, eu estou fazendo ironia, né, gente? Então, o Brasil estava bombando economicamente, mas as pessoas estavam morrendo e adoecendo. Então, temos que botar ordem na casa. E aí começam as NRs, normas regulamentadoras. Por que de uns meses para cá não se fala de outra coisa, né, nos ambientes de trabalho? Porque esta norma que foi criada na década de 70 foi atualizada. Por quê? Porque antes a gente media risco físico, químico, biológico e acidentes no trabalho. E agora, sabe o que a gente vai medir? Risco psicossocial. Ai, Gabriela, não sei o que é isso. Sabe o que é assédio, Batista?
2: Diga.
3: Carga horária excessiva, falta de comunicação, são elementos que precisam, a partir de agora, dia 26 de maio, serem mapeados para gerenciamento. Por quê? Para evitar adoecimento. A NR1... é a maior revolução no ambiente de trabalho das últimas décadas. É como se eu te pedisse assim: me belisca se eu não estou sonhando. Porque a gente vai poder prevenir custos, adoecimentos, afastamentos. Então, isso é muito importante, não só para o empresário, mas para os funcionários.
1: Caramba, que interessante. Eu tenho uma dúvida: existe alguma profissão onde as pessoas têm esse burnout a mais?
3: Sim. Os profissionais que não podem errar e vivem sob muita pressão. Na década de 80, uma psicóloga chamada Cristina Maslache, ela elege os principais profissionais sujeitos à síndrome de burnout. Adivinha? Primeiro, profissionais da área da saúde. Segundo, profissionais da área da educação. E terceiro, profissionais da área da...
1: comunicação!
2: Olha nós aí, olha nós aí.
3: Porque estão sob muita pressão e não podem errar.
4: É verdade, é verdade. Porém, eu gostaria de fazer um contraponto. Eu gostaria de agora de fazer uma espécie de dinâmica, porque eu acredito que há muito para se debater nesse assunto, já que estamos com uma especialista. Eu gostaria de aprender mais, mas eu quero de uma maneira diferente. Portanto, Batista,
2: sim,
4: faça a nossa dinâmica de hoje para a gente entender, sim, mais e melhor sobre a saúde mental no trabalho.
2: É o seguinte, Isabela, os ouvintes mandaram aqui alguns questionamentos, algumas reclamações relacionadas aos seus ambientes de trabalho.
3: Tá bom.
2: E acho que você pode ajudá-los. Por gentileza, Mini Ruth, primeira reclamação.
1: Olha só.
2: Que vem por aí.
1: Eita, rapaz. A Neuza Silva, ela mandou: tem uma moça na empresa que todo dia esquenta peixe no micro-ondas. Nossa. E fica aquele cheiro horrível. Ninguém aguenta mais. O que fazer?
3: Comunicação. Moça, vem cá. Você tá comendo peixe todo dia mesmo, né? Ou já impregnou o cheiro aqui? Eu tô fazendo uma piada, gente, mas tudo aquilo que te incomoda, se você não se comunicar com a pessoa, pode ser que ela não percebeu que tá incomodando todas as outras pessoas.
1: Sim.
3: Não à toa eu carrego essa caixa de ovo. Vocês viram que eu trouxe uma caixa,
2: sim,
3: de ovo?
2: Sim.
3: A turma que tá só ouvindo, tá? Eu tenho uma caixa de ovo aqui. Por quê? O que tem dentro de uma caixa de ovos?
1: Você é fã
3: da
1: Graciane Barbosa.
3: Ah, imagina. Por que eu carrego uma caixa de ovo em todas as minhas palestras e entrevistas?
4: Eu
3: o que teria que dentro de uma caixa de ovo?
4: Teriam ovos.
3: Ovos. Em qualquer, sim, lugar do mundo tem ovos. Sim. Batista, lê aqui pra nós o que tá escrito. Alérgicos.
2: Ah, aí complicou, né, com essa idade, né?
3: Alérgicos.
2: Contém ovo.
3: Pronto.
2: Olha só.
3: Então, se na caixa de ovo, atenção, está escrito contém ovo, imagina o que eu preciso explicar sobre saúde mental.
1: Caramba, faz muito sentido.
3: Ou seja, eu preciso de muita educação sobre o tema. E a gente tem um exemplo bonito pra trazer sobre isso. Você escova o dente?
2: Sim.
3: Todo dia?
2: Todo dia. Sim.
3: Ah? Uhum. Hoje. Há 300 anos, não. Há 300 anos, uma escova de dente era usada por todos os membros da mesma família. Ah, Isabela, o que isso tem a ver com o que nós estamos falando? Tudo. Porque há 300 anos, saúde bucal era frescura. Nós estamos vivendo agora com a saúde mental... esta mudança.
4: Então, pra você que tá ouvindo a gente aí no futuro,
3: não 2300, é só escovar o dente todo dia.
2: Olha, eu vou dizer que tem uns aqui na empresa que estão no passado ainda, viu? Ó, o José Damantino, ele diz o seguinte: o estagiário aqui, ele vai ao banheiro e fica aquele odor insuportável.
3: Olha aí, outro odor de cheiro.
2: E aí o cara falou que tem que acender incenso, riscar fósforo. E aí ele fala: posso pedir pra ele esperar pra fazer em casa e não na empresa?
3: Não. Não, acho que não é esse o caminho da solução. E se você comprar um fricô?
1: Melhor, né?
3: E se a gente estabelecer uma regra que depois de usar o banheiro você pode jogar um bom ar, sei lá?
1: É chefe esse cara, cara.
2: Certeza.
1: Pra se importar com cagada remunerada, tem que ser chefe.
4: Não, às vezes não, às vezes é a pessoa que trabalha do lado do banheiro, tá? Tem que pensar nisso, coitado.
3: Sempre, sempre.
2: Próximo, vai, meu.
1: O Ever Tiarão, ele mandou: tem um cara aqui na padaria que todo dia toma pinga na hora do almoço. Ele diz que é pra suportar o trabalho. Ele tá certo, né?
3: Vamos lá. É, ao invés de descansar, a turma bebe, come, fuma, compra e joga.
1: Nossa, é meu final de semana.
3: Por que eu tô dizendo isso? Porque todos... Gente, deixa eu falar uma coisa. Todos os dias eu tô ao lado de milhares de pessoas com diversos contextos me dando isso. Ao invés de descansar, chega no fim de semana, chega à noite, você vai fazer o quê? Vou beber um negocinho, vou beber um vinhozinho, vou beber uma cervejinha, um hambúrguerzinho, um negocinho. Aí o dedinho nervoso na hora do almoço tá lá, né? Jogando. Ou comprando. Isso é uma anestesia. Se você me perguntar quanto tempo isso dura, depende da sua idade, do seu estilo de vida, isso é bom? Não. Então, se você estiver bebendo para aguentar o seu trabalho, eu sinto muito. Crachá você pode ter vários, emprego você pode ter vários, mas vida é uma só. Então, se respeite. Respeite o que o seu corpo está pedindo.
2: E o último aqui, ó, é da Joana Xisto. Ela pergunta: Isabela, qual o melhor lugar da empresa para chorar?
3: Coitada. Posso contar uma história rápida?
4: Por favor, fica à vontade.
3: Pego em média 2 voos por semana e num desses voos uma moça, quando me viu, ela ficou pálida. Ela falou: ah, eu assisti um vídeo seu essa semana e eu acabei de escrever na minha agenda que eu preciso de tempo pra chorar. Aí eu falei: me mostra agora, né? Tirei foto. Vou colocar depois nos stories, tá? Se você depois quiser ver isso que eu estou dizendo. E ela me conta, depois de 40 minutos de voo, o que, que estava acontecendo na vida dela. Ela não tinha tempo pra chorar. Gente. Então, eu entendo a pergunta dessa moça. Eu também, quando tive o apagão, ao invés de eu ir pro ambulatório, fui pro banheiro chorar. Eu refiz minha maquiagem e fui fazer mais um jornal, né? Pra não deixar ninguém na mão. Então, se você já está nesse estágio de querer ir pro banheiro chorar, revise a sua vida, tome decisões com saúde, porque tem muito mais pessoas com medo de perder a saúde do que perder o emprego.
4: Muito bom, interessantíssimo. Agora, Isabela, você acha que o fim da escala 6x1 pode ser benéfico para a saúde mental do trabalhador?
3: De todo mundo. De todo mundo. A única pessoa que defende uma escala 6x1 não trabalha numa escala 6x1.
4: Bom, interessante.
2: Se você...
4: Oi, pode falar. Não, Batista, você, por favor.
2: Saúde mental. E essas empresas que tem esses puff colorido, mesinha de ping-pong, chocolate eu grátis, porque aqui a gente tem que pagar na máquina lá. Aqui a gente paga.
4: Eu chamo isso de falsa experiência de bom estado mental.
2: É. Vamos lá. Isso ajuda na saúde mental do trabalhador?
3: Depende.
2: Do colaborador?
3: Aí que tá. Não adianta eu oferecer chocolate ou fruta ou mesa de ping-pong.
2: Massagem.
3: Se eu tiver sobrecarga de trabalho, se eu não tiver disponibilidade, direito à desconexão, que era o que a gente estava falando. Então, por exemplo, você tem direito à desconexão. Então, Ruth, depois que acabar o programa, vai embora, volta só na segunda-feira. Qual é o critério de exceção? Qual é o combinado aqui da rádio? Pô, se caiu um avião, você volta. Qual é o imprevisto que vai acontecer para que eu possa romper o seu direito à desconexão? Tá entendendo? Tudo isso é combinado. Essa é a reorganização do trabalho que a NR1 está propondo.
2: Percebe? Mas a mesinha de ping-pong.
3: Vamos lá. Então não adianta eu oferecer mesa de ping-pong se eu continuo sendo opressor pro sujeito, se eu não tenho flexibilidade quando ele precisa. Então, eu ter espaços de descompressão, eu já estou assumindo que aquele ambiente é de compressão.
2: Mas por que que tanta gente quer trabalhar no Google, então, no Facebook, que oferecem essas facilidades?
3: Não diria que é por conta das facilidades.
2: Não?
3: Eu já trabalhei na Globo, Batista. Quanto mais prestígio o local tem, mais você quer estar lá e mais você se encolhe para caber nele. Quanto mais prestígio um lugar tem, mais você se encolhe pra caber nele, e é aí que você adoece. Então depende da idade. Uma galera mais jovem, que não tem filhos, né, Lucas? Como a gente estava falando, que Sim. não tem tantas responsabilidades, tudo bem. Vai ser um tesão trabalhar.
4: Eu gostaria de, educadamente, discordar de você.
3: Ótimo.
4: Gostaria de discordar, mas eu também não tenho fundamentos jornalísticos para discordar da sua experiência, porque eu também trabalhei na Rede Globo, trabalhei durante 6 anos, de 2010 até 2014, 2013, perdão. Antes eu tinha trabalhado em outros anos. Também trabalhei na Disney, sabia disso? Foi muito legal. Tive o meu chefe.
1: Você vestia de Minnie, Mickey?
4: Não, poderia.
2: Você acha que...
1: sei lá.
4: Na Disney, qual Disney? Disney Orlando.
3: De Orlando.
4: De Orlando. Eu discordo só porque a minha experiência com a Rede Globo, a Rede Globo de televisão, foi incrível. Foi incrível. Foi 2010, 2011, 2012, 2013. Foram, perdão, de 6 anos não. Foram 4 anos consecutivos. E foi uma ótima experiência, mesmo passando por situações que eu acredito que não venha a existir no jornalismo. Porque eu trabalhei na área de dramaturgia, novela, série.
1: O PR era ruim, você falou.
4: Então, era uma outra experiência. Porém, eu entendo o seu ponto de vista de que quando a gente trabalha numa emissora de muito prestígio, a cobrança é realmente muito
3: grande. Mas pera lá, do que nós estamos falando? Tem coisas que são naturais do trabalho.
4: Claro.
3: Né? Eu descobri, inclusive, nesses últimos anos, que tem muita gente reclamando das regras do jogo que escolheu jogar. Eu amei passar pela Globo. As pessoas me perguntam, você quer voltar? Eu falei, mas algum dia eu disse que eu queria sair? Eu entendi que não foi nada pessoal. O que eu acabei de falar? O modelo de trabalho faz a gente normalizar coisas que não deveríamos. O que aconteceu especificamente comigo em 2018 pode acontecer com várias pessoas e em qualquer lugar.
4: Eu ia comentar isso agora. Eu acho que não é só uma questão da Rede Globo.
3: Não, televisão. Imagina.
4: Eu acho que até a TV Piracinuca, lá do interior de Roraima, deve ter também essa pressão, porque quando a gente está falando de trabalho...
3: Não, mas aí é uma coisa, existe. é uma coisa, outra coisa. Pressão faz parte do jogo. A gente tem deadline, a gente teve que entrar aqui na hora, se você está com vontade no banheiro ou não, você vai ter que entrar. Então, assim, pressão faz parte do trabalho.
1: Mas pode ser qualquer trabalho também. Por
3: qualquer
1: exemplo,
3: trabalho.
1: Nós temos muitos motoristas de aplicativo que escutam a gente, né? Então, às vezes o cara fica 12 horas dentro do carro, fazendo as corridas, sim, sem parar para comer direito, para ir ao banheiro. Então,
3: aí vem autorresponsabilidade.
4: Isso. Total. E na minha ignorância, que eu acho que todo trabalho tem a sua autorresponsabilidade. Até porque se você não render aquilo que é o esperado, aquilo que você precisa render, que eu costumo dizer que um bom funcionário é aquele que se paga. Isso eu acho muito importante. Porque às vezes tem a impressão de que eu estou contratado, vou fazer o meu mínimo e acabou.
3: Não.
4: E tem, nós somos um ecossistema. Tudo, ó, pensa comigo. Toda empresa é um relógio. Todas as peças precisam funcionar. Se você não funciona direito na empresa, o resultado, meu amigo, é você ser mandado embora. E não vai ter desculpa alguma para isso se você não render. Então é importante que a gente renda. Eu acho que é importante a gente aceitar que a gente precisa render. Que isso precisa trazer um resultado. Seja ele o mínimo ou seja ele o máximo, depende da personalidade.
3: Ô Lucas, quando você fala a gente precisa render, será que a gente não pode substituir isso por se realizar?
4: Olha, acho que sim, mas cara, acho que envolve mais uma ideologia, né?
3: Mas fala se não é muito bom quando você consegue traduzir no seu ambiente aquilo que você é boa, quando você faz bem. Então, eu entendo, aproveitando que hoje é o dia do trabalhador, que todos que estão nos ouvindo, primeira coisa, não perca sua saúde para não perder o emprego, né? É muito pior você ter que procurar emprego sem saúde. Então, se você estiver ouvindo, tome decisões com saúde ainda, por menor que ela esteja. E a outra coisa é, será que o que você está fazendo vale a pena agora? No meu último capítulo do livro, eu falo sobre atualização de identidade. Porque quando a gente entra num lugar para trabalhar, a gente tem uma idade, o lugar é de um jeito. Só que conforme o tempo muda, o ambiente muda e você também muda. Então, de repente, nem você está mais combinando para aquele lugar. E você está insistindo em caber. Isso vale para todo tipo de relacionamento.
4: Olha, que interessante. Boas palavras. Doutora,
3: doutor.
4: Eu quis muito me chamar de doutora. Isabela Camargo, você que é uma palestrante, jornalista e também autora, lançou o livro Dá um Tempo pela editora Princípio.
3: Princípio é Globo Livros.
4: Parabéns. Então, editora Princípio, Dá um Tempo de Isabela Camargo. Encontre agora o livro nas melhores livrarias.
2: Aí, continua na Globo.
4: Exatamente. Então, eu gostaria de parabenizar e agradecer a presença dela. Muito obrigado, Isabela Camargo. E, por favor, favor, você.
3: Vou deixar os EPIs da saúde mental pra vocês.
4: Muito
3: depois, obrigado. Quem quiser saber mais, é só entrar. EPIsdasaudemental.com.br. Já foi na churrascaria, né?
4: Já.
3: Quero muito carne, bom. Não
1: imagina,
3: quero carne.
1: Imagina, quase nada. É. Olha o quase tamanho nada. Da minha Isabel, barriga.
2: Uma pergunta só pra você responder sim ou não, pra gente terminar aqui. A gente deve vestir a camisa da empresa?
3: Desde que você vista o seu pijama também.
4: Interessante. Olha. Amigos e amigas, eu gostaria só de deixar um recadinho muito importante. Se você passa por alguma situação, procure um médico ou psicólogo, tá bom? Em qualquer situação onde você se sinta vulnerável, até mesmo em excesso, procure um médico ou psicólogo e procure, é claro, entender melhor o que está acontecendo. Perfeito? Isabela Camargo, muito obrigado.
3: Obrigada, foi ótimo estar aqui com vocês.
4: Um sucesso enorme para você e esperamos pelo próximo livro para que você venha aqui falar sobre ele, tá bom?
3: Breve. Bom trabalho para todos.
4: Muito obrigado, Isabela. Um beijo e mandaremos o seu recado para a Mayara Bachamelo. Um beijo para ela, ok? Amigos e amigas, o nosso programinha de meu Deus continua. Gostaria que você nos tratasse com mais carinho, tá? Manda um coraçãozinho, manda um recadinho bonitinho, porque estamos aqui dia 1º de maio, feriado, trabalhando para você. Nós, o nosso diretor, o Cuquinha, tá bom?
1: Então, manda sua mensagem de amor no nosso WhatsApp.
4: É isso.
1: DDD11972211001.
4: Isso.
1: Também sua mensagem no TikTok. Oh. Estamos no @TMCNewsBR.
4: O Cuca e o Yuri, que também estão operando aqui, estão conosco. Muito obrigado por estarem aqui com a gente. Cuca, só segura na risada. Vamos lá, seguido. Bora, senhoras e senhores, vamos dar uma olhada na nossa enquete do dia, que traz a pergunta: qual foi a maior mentira que você colocou no seu currículo? Eu quero saber. Você quer responder pro nosso WhatsApp 011972211001. Por favor, Batista.
2: Lucas Rocha, coloquei fluente em inglês. Na entrevista, só consegui dizer yes. Com confiança, mas muito medo.
1: Quem nunca, né? A Fernanda Souza mandou: eu disse que eu era proativa, mas eu espero dar erro pra aí sim me preocupar.
4: Não tá tão errado assim, não.
2: Beatriz Lima: eu disse perfil proativo, mas na real eu espero o problema se resolver sozinho pra eu não me estressar.
4: Muito bom.
1: Vanessa Almeida, ela colocou assim: escrevi liderança natural, mas eu só lidero a fila do fast food, olhe lá, viu? Eu te entendo.
4: Boa. Amigos e amigas, vocês que nos ouvem com seus ouvidos, eu gostaria de falar com vocês. Vocês que fazem perguntinhas para o chat GPT. Você sabia que já tá ultrapassado, né? Chat GPT não tá com nada. Nós aqui na TMC, nós temos a nossa própria IA, a ignorância artificial. Porque agora chegou a hora do Chato GPT. Vamos lá, como vai funcionar? Eu vou fazer uma pergunta para o chat GPT e depois vou fazer a mesma pergunta para o chato GPT. Você vai ver a diferença da resposta. Vem comigo. Primeira pergunta, chat GPT. Como eu faço para regular o meu sono?
5: Durma e acorde sempre no mesmo horário, criando uma rotina tranquila. O corpo entra no ritmo certinho.
4: Que interessante. Bom, vamos agora para o chato GPT. Chato GPT, como regular o meu sono?
2: Cachaça. Cachaça, você vai ver. Você apaga, mas dorme, que é uma beleza. Se bobear, dependendo da quantidade que você beber, você nem acorda mais, né? Cachaça.
4: Vamos lá, mais uma pergunta. Chat GPT, quem é que precisa declarar o imposto de renda?
5: Ai, ai, ai, ai, o leão está chegando. Quem teve rendimentos acima do limite definido pela Receita Federal?
4: Chato GPT, quem é que precisa declarar o imposto de renda?
2: Ai, ai, ai, eu não tô fazendo nem declaração de amor. E o cara quer saber declaração de imposto de renda. Você vai cair na malha fina, meu amigo. Você vai cair. Você sempre faz uma falcatrua, né? Eu sei, eu sei. Você declara aí, faz o que você quiser.
4: Esse foi o Chato GPT, senhores. Lembrando que a data para a declaração do imposto de renda é até dia 29 de maio, tá bom? Não perca, vai lá declarar e faça tudo direitinho pra depois não ficar com uma encheção de saco, beleza?
2: Se você tiver renda, você declara.
4: É verdade. verdade. Ó, procure um contador, procure um contador. É. Faça direitinho.
1: O Leão tá chegando.
2: Um psicólogo, um médico também.
4: Boa, muito bem. Olha, três
2: porque coisas pra aguentar o que a gente paga de imposto. Olha, só um psiquiatra pra me ajudar, viu?
4: Três coisas que você precisa salvar na agenda de contato. De um médico, de um psicólogo, de um contador.
1: Pronto, vai ter. E de um agiota. Ah, não, pensei alto, foi mal.
4: Vamos lá, amigos e amigas, chegou o momento que todos amam. É hora do nosso quadro favorito, o seu quadro favorito. É hora de trazer informação com diversão. É hora do Girinho de Notícias, vai!
1: Vem pra cá, vem pra cá. Olha o aviãozinho, Patrícia.
2: É o Silvio Santos em memória.
4: Vamos lá. Amigos e amigas, vamos tirar uma dúvida. Vocês sabem o que significa o dia 1º de maio? E aí, sabe o que é?
2: Ué.
4: É que é feriado. É feriado, todo mundo sabe.
1: É.
4: Mas é o dia do trabalho ou seria o dia do trabalhador? Vocês sabem qual é o jeito certo de se falar?
1: Não faço ideia. O importante é não trabalhar no dia.
4: Não, mas, Mini Ruth, você fala que é o dia do trabalho ou o dia do trabalhador?
1: É dia do trabalho.
4: Você fala. E você, Batista?
2: Claro que não, é trabalhador. É dia do trabalhador.
4: Calma aí, calma. Segura os ânimos aí. Porque os dois estão certos, sabiam disso? Os dois estão certos. É o dia do trabalho e também o dia do trabalhador. Ambas as expressões podem ser usadas. A data 1º de maio celebra a luta histórica por direitos trabalhistas e valoriza, claro, a classe operária. Então é isso, você pode falar do jeito que você quiser. Dia do trabalho ou dia do trabalhador. Pode ser do jeitinho que você preferir. É, se eu não me engano, aconteceu lá nos Estados Unidos, né? Foi, foi em Chicago? Agora eu não lembro.
1: Foi em Chicago.
4: Foi em Chicago, né?
2: Foi. Nossa, como vocês estão cultos.
1: Você viu?
4: Mas me impressiona a Mini Ruth.
2: A Mini Ruth, sabe? Ela concordou só com você.
1: Não, é sério, eu sabia. Foi em Chicago.
4: Foi em Chicago. E que dia que aconteceu?
1: Dia 1º de maio.
2: Porra, ué. E hoje também, dia 1º de maio, 32 anos, né? Que o nosso grande Ayrton Senna da Silva se foi e nos deixou, né?
4: Exatamente.
2: Foi num dia 1º de maio de 1994.
4: Caramba, que triste, né? Eu acho que, óbvio que a gente teve outros corredores, outros pilotos tão importantes quanto, mas o Ayrton Senna é o Ayrton Senna, né? Tem nem como comparar, mas uma pena aí, meus sentimentos à família e todos os amigos.
1: E que, infelizmente, faleceu trabalhando.
2: É verdade, né?
4: Cara, pior de tudo, é uma puta piada. É muito boa essa piada.
1: É. Não, não é uma piada, é sério.
4: É verdade. Sério? Não, é verdade, desculpa. Perdão, mas eu achei fantástico. É uma ótima ironia. Ele morreu trabalhando.
1: É uma filosofia de vida. Morreu trabalhando dia 1º de maio.
4: É, mas ele morreu fazendo o que amava, né?
1: Então.
4: Diferente de muita gente que não trabalha e não ama o que faz.
1: Não vai ter um AVC aqui, Batista, pelo amor de Deus.
4: Mas é verdade, é que dor, né? Que saudade. Meu pai tem uma frase que eu acho fantástica. Ele sempre. Meu pai trabalha de segunda a sábado, 6 anos, né? Sai de casa 6 da manhã, volta meia-noite. E ele falava: a única pessoa que me fez acordar cedo aos domingos se chama Ayrton Senna do Brasil. Ele foi o único. Fez o Brasil acordar mais cedo aos domingos, que é uma coisa rara, né?
1: É verdade.
4: Oh, pois é, saudade. Bom, vamos lá. Próxima notícia, traga Mini Ruth.
1: Olha só, gente. Olha lá, olha lá. Flávio Bolsonaro e o presidente do Senado querem pautar um impeachment de ministros lá no STF. E é claro que você confere essa matéria lá no site da TMC, tmc.com.br. Mas, segundo informações aí dos bastidores, o Alexandre de Moraes e Dias Toffoli estão entre os alvos de Flávio e David Alcolumbre.
4: Interessante.
1: Rapaz. Ou seja, o Senado aí busca reafirmar o protagonismo institucional após o episódio da rejeição de um indicado ao STF.
4: É, o tá Lula bom. Indicou uma pessoa.
1: Me explica, porque eu li, mas não entendi nada.
4: O que aconteceu, Minimuth? Ó, o Lula é o presidente do país, né? Aí o presidente, ele tem direito a indicar algumas pessoas pra fazer parte do STF, entendeu? É como se ele pode escolher as pessoas pra irem e serem ministros.
1: Ah, entendi.
4: E aí ele escolheu o Jorge Messias. Escolheu o Jorge Messias, só que o STF não aprovou. Falou, não, não queremos.
1: Não aprovou.
4: Não aprovou.
2: O Senado não aprovou.
4: É, perdão. O Senado não aprovou. E aí ele tá ali, pô, não aprovou? mas é minha indicação e não aprovaram.
2: Foi isso que e agora os caras querem o impeachment do Alexandre de Moraes. Ah, tá. Eu também quero comprar uma Ferrari. Eu quero também morar em Beverly Hills. Eu quero também.
1: Muito bom. Acho que ele não deve estar muito preocupado, né?
2: Você acha que isso vai acontecer?
1: Acho que
2: ele
1: nem perdeu o cabelo com isso,
2: né? Você acha? Perdeu o cabelo com isso. Você acha?
4: Vamos lá. Próxima notícia, traga Marcelo Batista.
2: Vamos falar aqui de Copa do Mundo, porque a Copa do Mundo está se aproximando e a TMC estará lá com o Éder Luiz, com o nosso amigo Melo, toda a equipe de esportes, o Calil, Benja, não é mesmo?
4: Exatamente, né? Todos. Teremos, inclusive, repórteres e apresentadores diretamente lá, dos três países, México, Estados Unidos e Canadá.
1: Que legal!
2: Ó, e olha só essa novidade, a FIFA aprovou o cartão vermelho pra quem, o jogador que falar com a mãozinha na boca assim, ó.
1: Não sabe, pode?
2: Sabe
1: não
2: que
1: pode.
2: Cobre a boca assim?
1: Sim.
2: Pra proibir discursos discriminatórios dentro de campo. Ou seja, o jogador que for flagrado pode na boquinha, não, pode levar o Red Cardoro.
1: Olha.
4: Isso me lembra o que aconteceu com o Vini Júnior, né?
2: Sim.
4: Você sabe?
1: Eu não lembro o que aconteceu. O que aconteceu?
4: Ele sofreu ofensas racistas, né?
1: Sério?
4: Deus, não só dos torcedores da arquibancada, como também de jogadores.
1: Caramba.
4: É uma pena.
2: Agora,
4: isso.
2: Eu acho engraçado. Você imagina o VAR agora como é que vai ser, hein? O VAR vai ter que fazer leitura labial pra falar. Ele falou, pega no meu calção, ou falou. Você imagina, hein, o VAR?
4: Pô, mas ó, pessoal do VAR, eu tenho uma ótima indicação. Amigos não ouvintes, amigos codas, eles podem trabalhar, sabia?
2: Sim.
4: Os surdos, eles conseguem ter uma boa leitura labial.
2: Mas quero ver, do jeito que jogador de futebol é malandro, vai ter jogador ventríloco. Xingando o outro em campo, viu?
4: Agora, amigos, para tudo.
1: Deixa eu contar só mais uma coisa.
2: Eu nem mudo, vai nem... ter agora.
1: Não, deixa eu contar uma fofoca agora. Não, falando então, em Copa de Mundo.
4: Então, para tudo.
1: Não, falando em Copa de Mundo.
2: Não é Copa de Mundo. É Copa do Mundo.
1: Falando na Copa do Mundo. Gente, vocês não sabem o que aconteceu.
4: Qual é a fofoca?
1: Meu ex me chamou pra assistir a estreia, né, lá no estádio. E.
4: Peraí, no estádio lá nos Estados Unidos?
1: É, não, a estreia do Brasil, sim, no estádio.
4: Lá em Nova Jersey.
1: É, mas sim. É um problema, porque é meu ex, né? Quem quer?
4: Ué. Pelo amor de Deus, ele te chamou pra ir?
1: É.
4: Vai, menina, de graça.
1: Ai, gente, não. Eu vou fazer o que lá, gente?
4: Você vai poder conhecer os Estados Unidos.
1: Mas é com o meu ex, eu preferia muito mais ir, sei lá.
2: Se você não quiser, eu vou com o teu ex.
1: Gente, de verdade, eu prefiro ver um jogo, sei lá, de Piracicaba com alguma amiga que eu amo.
4: É que você pensa pequeno, fia. Você pensa pequeno, entendeu? Cabecinha, você pra você viajar pra Águas de Lindóia já tá bom.
1: Não,
4: entendeu?
1: Gente, você aí que tá ouvindo, o que você faz? Você preferiria ir ver a Copa do Mundo com teu ex, com aquela pessoa que você odeia?
4: Hã?
1: Ou você preferia ficar ao lado de alguém que você ama, só que vendo qualquer joguinho?
2: Copa do Mundo.
4: Interessante. É um bom dilema, né?
1: É um bom.
4: Eu vou ver Copa. Um jogo oficial com o ex ou vejo um joguinho da Série C com a pessoa que eu amo? Bom dilema esse.
1: Não dá, gente. Eu sou bloqueada até... Assim, ó. Eu fui bloqueada há muito tempo. Ele me fez sofrer. Eu odeio ele.
2: Se a mulher que me traiu me chamar pra ir ver o jogo na Copa, eu vou com ela.
4: Boa.
2: Eu vou.
4: Agora,
1: ei,
4: eu
1: corno manso.
2: Eu vou.
1: Você é um corno manso.
2: Corno FIFA.
1: Não, você é corno manso. Você vai me perdoar.
4: É o corno bola. O corno que é
1: pô, tomou Gaia da mulher e ainda vai
2: Copa,
1: assistir.
2: É Copa. O maior evento esportivo do mundo. Do planeta.
4: Eu tô.
2: Você vai pra Piracicaba, vai ficar com o seu amiguinho aqui. Aí.
1: Eu tô claro, pelo menos eu vou estar segurando a mão da minha avó. Por exemplo, eu amo a minha avó de paixão. Quero levar minha avó no jogo. Prefiro muito mais ficar do lado da minha avó, que é uma ótima companhia, do que aquele jogo.
2: Então, só que a sua avó pode ser que nem dure a próxima Copa.
1: Ai, que horror! Ai, que horror! É exatamente entendeu? Por isso. Talvez seja por isso que eu tenho que levar minha avó no estádio pra ver o Piracicaba. Do que perder o meu tempo indo com o cara que eu odeio.
2: A avó vai morrer, bicho. A avó vai morrer na próxima.
1: Eu não, iria. Cara,
2: vai,
1: não.
2: Vai.
4: Eu
2: vai.
4: Acho que você deveria ir, vai. De verdade.
1: Ai,
4: eu
1: gente,
4: tô na dúvida.
1: Não.
4: Eu tô na dúvida aqui entre os dois, porque a minha ex mora nos Estados Unidos. Não sei se você sabe.
1: Aê?
4: Ela mora nos Estados Unidos.
2: Mas você,
4: Unidos.
2: Do jeito que você é, você ia na dela também. Você não ia querer ir com ex, não.
4: Não sei,
2: não.
4: Você
1: iria.
2: É, você é todo.
4: Eu sou pau-mandado. Sou pau-mandado, isso é óbvio.
1: Você preferia. Agora eu vou botar polêmica. Você preferiria. Preferiria ir ver o jogo com a tua ex que mora nos Estados Unidos lá na abertura da Copa.
4: Qual jogo?
2: Do Brasil.
4: A estreia do Brasil.
2: A estreia do Brasil,
4: Brasil com o Neymar em campo.
2: Tá, nossa, o Neymar, caramba. É. Tá, vai.
1: Ou você preferiria ir em qualquer jogo, sei lá, no Piracicaba,
4: tá,
1: com a sua atual?
4: Eu vou responder.
2: Vamos?
4: Que eu vou Piracicaba! Sou Piracicaba desde criancinha.
2: Tá vendo? Tá vendo? Frouxo.
4: Vamos lá. Próxima notícia. Frouxo. Eu posso só fazer um comentário que eu achei interessante? A gente recebeu um superchat no YouTube.
2: É mesmo? Quanto?
4: Pagaram.
2: Quanto?
4: Cincão.
1: Olha,
4: R$5.
2: Cincão.
4: Cinco. O Hamilton Ferreira de Melo, 3241, escreveu assim. Hamilton Vila Leopoldina, Leopoldina aqui em São Paulo. Vocês são nota mil. Esse programa é muito bom. Mini Ruth, você é muito linda. Obrigado por fazer o meu dia mais feliz. Grande abraço.
2: Tá vendo?
4: Obrigado a você por R$5.
2: R$1,60 pouco pra cada um.
1: Olha, é, aí sim.
4: Com a equipe, com a TMC, é, não.
1: É. Mas cadê o superchat pra eu falar assim, ó, gente, a galera, aqui, ó, QR Code, Live Pix.
4: Vamos lá. Próxima notícia, falando em dinheiro. Quem é que traz? É o Batista agora?
2: Não,
4: é o Batista.
2: Eu já acabei de falar
4: então da FIFA. Falando em dinheiro, amigos, olha aí que triste. A cesta básica vai aumentar de preço.
2: É mesmo? Juro por Deus, o valor subiu.
4: Olha,
2: mas esse valor que tá aqui da cesta é isso aqui mesmo?
4: Antes, a cesta básica custava R$1.281 em São Paulo.
1: É o quê?
4: Em São Paulo, a cesta básica custava R$1.281, entendeu?
1: R$1.281.
4: Já estava caro, né? Já estava caro. Custando R$1.281.
2: E vai?
4: E vai agora para R$1.310.
2: Mas peraí, a conta não fecha. O salário mínimo quanto é?
4: R$1.600.
2: E como é que o cara consegue comprar a cesta básica e sobra 300?
4: Tá aí o grande erro do Brasil.
1: Como?
4: Não, gente, pagar conta de luz, pagar conta de telefone, pagar, comprar uma camiseta, uma calça, uma cuequinha, uma calcinha, não consegue.
1: Até porque uma calça pra um adolescente de 16 anos é mais de R$300.
4: E é verdade, não é mentira, não. Mas
2: como é que pode, né?
4: Pois é.
2: Bom, se bem que eu também vou no mercado, eu nunca comprei uma cesta básica. O máximo que eu consigo gastar no mercado é 200.
4: Que bom,
2: não chega numa cesta básica.
1: Você não tá comendo nada, né, minha filha?
2: Eu como pouco.
4: Ele come bem pouco.
1: Até explicar, porque tá magro, eu tô gorda. R$200 é uma ida minha no mercado.
4: Bom, mas olha, pra trazer mais informação, pra você ficar ciente,
2: que vai aumentou? Aumentar?
4: A batata, o leite, a mussarela, o feijão e a cebola aumentaram de preço.
2: Nossa. Como é que é? Como é que é? O quê?
4: Mussarela.
2: Mussarela.
1: Mozzarella.
2: O que aumentou foi a linguiça no traseiro. No traseiro. No traseiro do trabalhador. Vá. Para tudo isso aí que não dá mais. Para.
4: Solta a vinheta, Cuca.
6: Agora o mundo para. Agora o mundo para.
2: Vamos. Ai, eu tô calminho.
4: Isso mesmo.
6: Agora
4: o mundo para, porque após perder 100 quilos, Thaís Carla desce a montanha russa aquática mais alta do mundo.
1: Pois é, gente, ela curtiu o passeio com o marido e as filhas em um parque aquático no Ceará, né? E no último dia 28, ela completou um ano que ela fez a cirurgia bariátrica.
2: Ah, é?
1: Cara, ela tá mais magra que eu.
2: Ela gravou um vídeo esses dias chorando, ela mesma. Como é que a pessoa consegue chorar fácil assim, né, na internet, né? Eu nunca gravei um vídeo chorando.
1: Nossa, eu já chorei horrores na internet.
2: É mesmo? Jura? Por quê? É, mas só a hora que você se vê...
1: TPM, né?
2: A hora que você se vê também, chora.
4: Eu acho,
2: em selfie.
4: Eu acho louco a pessoa estar chorando, aí pega um celular e coloca pra gravar.
2: Pra quê,
4: e...
2: né? Qual o intuito?
4: Não sei, não sei.
2: Qual o intuito?
1: Eu quero mover o público.
4: É. Pra quê? Isso é exibicionismo, né? Bom, cada um com o seu
1: quadro. Eu não vou ficar fazendo piada, não, que eu lembro dos processos que ela deu.
4: É verdade. Mas, ó, um beijo, Thaís Carla. Se você tá feliz, a gente tá feliz por você.
1: Me dá umas roupas aí, ô, Thaís.
4: É?
1: Tem que pedir, né, ué?
4: Dá umas roupinhas pra mim. Aí. Bom, rapaz. Lembrando, a notícia é essa. Após perder 100 quilos, Thaís Carla desce a montanha-russa aquática mais alta do mundo. Bom, agora que o mundo parou, a gente pode voltar com notícias bem menos importantes do que essa. Vai, Mini Ruth!
1: Olha só, quase parou mesmo, né? Ainda bem que não teve terremoto. É, olha só, gente, funcionário pode ser obrigado a gravar vídeos para as redes sociais da empresa, hein? Então se a galera aqui do digital da TMC falar, ó, vamos lá gravar vídeo, você tem que ir, você tem que ir.
2: Não, não, ô, Mini Ruth, você fez o quê? Você fez a alfabetização EAD? Você não sabe nem ler o que tá escrito? Isso é uma pergunta.
4: desconto, é um desconto.
1: Era uma pergunta, né? Cara,
4: olha só. Funcionário pode ser obrigado a gravar vídeos para as redes sociais da empresa?
2: É uma pergunta.
4: É uma pergunta que fizeram nas redes sociais e muita gente começou a debater. É. Será que se o seu patrão chegar em você e falar, ó, vai gravar esse vídeo aqui porque eu vi que tem uma trend no TikTok, no Instagram e a gente vai bombar. Será que você, funcionário, é obrigado a gravar vídeo? O que, que você acha, Mini Ruth?
1: Eu acho que sim. Inclusive, galera do digital, quem quiser, eu adoro gravar vídeo.
2: E você, Batista? Eu acho que é desvio de função. Se você se não está no seu contrato para isso, eu acho que você não é obrigado a gravar.
4: O Batista está correto, Mini Ruth. O funcionário não é obrigado a gravar vídeos para o TikTok ou qualquer outra rede social se ele não quiser. Ou até mesmo se essa função não fizer parte do seu contrato. Trato. Então, tá pra você que não gosta, tem gente que não gosta de aparecer. Eu sei que hoje em dia parece que todo mundo quer ficar famoso. É. Tem gente que gosta de fazer o trabalho normal. Se você não quiser gravar o vídeo e a pessoa do social media, das redes sociais, fala, não, vamos gravar. Se você não quiser, fique tranquilo, fique tranquila. Você não é obrigado a fazer, tá bom?
2: Mas, convenhamos, os melhores vídeos são que os caras, que os trabalhadores...
1: É muito bom,
2: não
1: gente.
2: É? São os melhores. E o CLT agora é criador de likes e trends. Regime CLT, criador de likes e trends.
4: Genial, isso é genial. Caramba, muito bom. Então, ó, pra você que fica gravando vídeo, que às vezes chega a filha do patrão, fala, ai, eu quero gravar um vídeo, tô com várias ideias aqui pra bombar. Você pode falar, não quero, tá?
1: Será?
2: Quer gravar, chama a Mini Ruth.
1: Me chamo, que eu gosto.
4: Próxima notícia, traga Marcelo Batista. Ah, não posso falar agora.
1: Tá bom, eu trago, tá usando, então.
4: Ele tá, não, mostra pro vídeo, mano. Ele acabou de levantar o EPI da Isabela Camargo, que ela criou. Não posso falar agora.
2: Não, agora eu posso falar.
4: Agora disponível. Pode falar. Então tá disponível, traga a próxima notícia.
2: Olha só, salário médio dos trabalhadores atinge R$3.722 e bate recorde no Brasil, hein? Você pode conferir mais informações no site da TMC, tmc.com.br. R$3.722. O rendimento cresceu acima da inflação em um ano e representa o maior valor desde 2012. Os dados são do IBGE. Estamos na média, Lucas?
4: Eu acho.
2: Estamos na média? 3.722 ou não?
4: Olha, eu prefiro não chorar. Vamos lá. Próxima notícia, mas interessante. O salário médio. Porém, ainda tem muita gente que vive só com salário mínimo e a gente acabou de ver que não dá nem para comprar uma cesta básica com dignidade. Então, tá errado isso aí. Salário mínimo devia ser outro, né? E o salário médio devia ser muito maior. Você não concorda comigo, Mini Ruth?
1: É verdade. Deveria ser uns 5 mil, né, por pessoa.
4: É verdade, já melhoraria muito. Melhoraria 5 mil. E ficaria isento do imposto de renda, sabia?
1: Olha que maravilha.
4: É, e lembrando, imposto de renda, ó, dia 29 de maio. Próxima notícia. Vamos lá. Próxima notícia.
1: Mas é contador, por isso que ele sabe dessas coisas.
4: Vamos lá. Eu trago a próxima notícia. O convidado que continuou comendo durante tiroteio em jantar com Trump viraliza.
2: O velhinho lá, né?
4: Vocês viram isso? Ô, Mini Ruth, você viu que teve um atentado contra o presidente do Donald Trump, né?
1: Aí gente se escondendo, aí uma roubando vinho.
4: Ué, teve isso mesmo. E aí, o que aconteceu? No meio dessa algazarra toda, que aconteceu durante um jantar, teve um convidado da festa que ele não parou de comer.
2: Vem metendo aquela... O que, que será que era? Uma coxa creme? Ou não?
4: Pode ser uma coxa creme, verdade.
1: É? Errado não tá, né, gente?
4: E, ó, vocês sabiam que ele é um agente de talentos?
2: Ah, é?
4: É, o nome dele é Michael Glantz. Ele viralizou nas redes sociais porque ele continuou comendo calmamente após os tiros interromperem o jantar com o Donald Trump. Muito louco isso, né?
1: Ah, bom.
4: É, mas aí depois ele falou, não, foi um momento horrível, mas que ele não se preocupou com nada.

0: Leopoldina, pessoal, quero desejar um ótimo e abençoado feriado para todos e bom final de semana. Um beijo para Mini Ruth, Hamilton.
1: Olha aí.
0: Obrigado por gastar seu
2: tempo. Gente, eu acho que a minha mãe fez um arroba, né?
0: Amigos, vamos dar então uma olhada na nossa enquete do dia, que traz a pergunta: qual foi a maior mentira que você já colocou no seu currículo? Eu quero saber de você que mandou pra gente no WhatsApp 011 97221 1001. O vovô Marcelo Batista.
1: A Patrícia Gomes diz o seguinte: coloquei domínio de PowerPoint, mas minhas apresentações têm mais animação que conteúdo.
2: Nossa senhora. Isabela Freitas, ela mandou: eu disse que eu tinha comunicação eficiente, mas eu repito oi, tudo bem? 3 vezes para não ter que desenvolver qualquer assunto.
0: Muito bom. E a gente também tem comentários aqui no nosso canal no YouTube. O @DVDNog falou: fui depor mês passado a favor de um colega de trabalho por decorrência de burnout. Foi para a perícia. Eita. Esse comentário foi em relação à nossa entrevista com a Isabela Camargo, que falou sobre saúde mental. E o Fábio Tokiushiroshi falou: na caixa de ovos está escrito também em relação ao comentário da Isabela. E também tem o @omeucanalbr. Eu coloco no currículo inglês fluente e canto igual a Solange do BBB e ar no O.
2: We are the world, you are the children.
0: Ó, você não está sozinho, tá, meu canal? Fique tranquilo que tem muita gente que faz isso. Eu, por exemplo. Senhoras e senhores, agora, infelizmente, é hora de dar tchau. Mas segunda-feira estamos de volta aqui para você, para todos que nos ouvem com o seu ouvido de Brasília, Rio de Janeiro, Curitiba, Belo Horizonte, Recife, São Paulo. Beijo, um queijo e até segunda. Fique com Deus. Tchau, tchau, pessoal. Valeu!
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1: Muito bom dia, um ótimo domingo para você que sintoniza a TMC. Hoje é dia 3 de maio. Seja muito bem-vindo e muito bem-vinda ao Amanhã TMC. Eu sou o Diego Andrade e te faço companhia até às 7 da manhã, viu? Aqui no Amanhã TMC você fica por dentro de tudo que aconteceu de mais importante, tanto no noticiário do Brasil quanto do mundo, além de saber das primeiras notícias que vão impactar o seu domingo, viu? 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O WhatsApp da TMC está aberto para sua participação, manda sua mensagem e comenta sobre as principais manchetes aqui do programa no 119-7221-1001. 119-7221-1001. Vamos agora às principais manchetes do programa. Dez pessoas morreram em decorrência das chuvas que atingiram regiões do país desde o feriado do Dia do Trabalhador, na sexta-feira, dia 1º de maio. Pelo menos três pessoas estão desaparecidas. A maioria dos casos aconteceu em Pernambuco. Paraíba e Rio Grande do Sul também registraram ocorrências. Seis mortes foram em Recife. 1.906 pessoas ficaram desabrigadas em Pernambuco. Na manhã de sexta-feira, uma barreira deslizou sobre a casa de uma família, matando a mãe e o filho de 6 anos na zona norte de Recife. No sábado, a irmã do menino, de 1 ano e 6 meses, morreu no hospital. Na Paraíba, cerca de 1.800 famílias foram deslocadas para abrigos públicos, de acordo com o Ministério de Desenvolvimento Regional. Dois homens morreram eletrocutados enquanto preparavam uma corrida de rua em homenagem ao feriado de Guarabira. No Rio Grande do Sul, quatro pescadores sofreram um naufrágio durante fortes chuvas que atingiram

0: foram pelo menos 19 municípios do estado. O corpo de uma das vítimas foi encontrado na manhã deste sábado. Outros 3 seguem desaparecidos. O ex-presidente Jair Bolsonaro segue internado no Hospital DF Star em Brasília. Ele foi submetido a uma cirurgia no ombro na sexta-feira. Um boletim médico divulgado ao meio-dia deste sábado afirmou que o ex-presidente apresentou uma boa evolução e bom controle álgico. A equipe médica disse que Bolsonaro vai seguir internado como medidas de prevenção de trombose e vai iniciar um protocolo de reabilitação motora e funcional. A nota foi assinada pelo ortopedista e cirurgião de ombro Alexandre Firmino Paniago, o cirurgião-geral Cláudio Birolin, os cardiologistas Leandro Echequini e Brasil Caiado e o diretor-geral do hospital privado Alisson Barcelos Borge. O traficante Márcio Santos Nepomuceno, conhecido como Marcinho VP, foi denunciado à justiça pelo Ministério Público do Estado do Rio de Janeiro por crimes de organização criminosa e lavagem de dinheiro. A denúncia inclui outras 11 pessoas, incluindo a esposa de Marcinho VP, Márcia Gama Nepomuceno, e o filho do casal, o cantor Mauro Nepomuceno, conhecido como Oruan. A terceira promotoria de investigação penal especializada protocolou a ação penal. A Polícia Civil realizou uma operação na quarta-feira para cumprir mandados de prisão e busca e apreensão contra os denunciados. Oruan está foragido da justiça desde fevereiro. As investigações apontam que o grupo realizava um branqueamento de dinheiro proveniente do tráfico de drogas em comunidades cariocas. Marcinho VP mantém influência hierárquica revelante no Comando Vermelho, coordenando recursos financeiros e estratégias para expandir a facção criminosa. Ele está preso há mais de 20 anos no Presídio Federal de Segurança Máxima em Campo Grande. A denúncia do Ministério Público do Rio de Janeiro estruturou a organização criminosa em 4 núcleos de atuação. O núcleo de liderança encarcerada tem Marcinho VP como integrante. Ele exerce controle direto sobre movimentação de recursos e decisões estratégicas, mesmo estando preso. O núcleo familiar é composto por Márcia Oruan e Lucas Nepomuceno. Eles intermediam a execução das ordens e a gestão de atividades. Advogados da cabeleireira Débora Rodrigues dos Santos protocolaram um pedido no Supremo Tribunal Federal nesta sexta-feira. A solicitação busca readequar a pena da cliente após o Congresso Nacional derrubar o veto presidencial ao PL da dosimetria na quinta-feira. A cabeleireira cumpre condenação de 14 anos de prisão. Ela foi identificada pela Polícia Federal como autora da pichação Perdeu Mané na estátua A Justiça, localizada em frente ao STF. A pichação aconteceu durante os atos antidemocráticos de 8 de janeiro de 2023. Naquela data, manifestantes invadiram e depredaram a sede dos três poderes em Brasília. Débora foi condenada por 5 crimes: abolição violenta do Estado Democrático de Direito, golpe de Estado, dano qualificado, deteriorização do patrimônio tombado e associação criminosa armada. E a Petrobras anunciou um aumento de 19,2% no preço do gás natural vendido aos distribuidores a partir de 1º de maio. O anúncio do reajuste foi feito neste sábado e a companhia atualiza os preços do gás natural a cada trimestre, com ajustes relacionados aos custos do petróleo Brent, às taxas de câmbio e aos benchmarks de Henry Hubs nos Estados Unidos. A última mudança havia ocorrido em fevereiro, antes da guerra entre Israel e Estados Unidos contra o Irã começar. A Associação Brasileira das Empresas Distribuidoras de Gás Canalizado disse no mês passado que esperava que a Petrobras aumentasse os preços em cerca de 20% a partir de maio. A Petrobras também elevou os preços do combustível de aviação em 18% nessa semana, após um aumento de 55% em abril. E agora no noticiário internacional, o Irã disse que cabe aos Estados Unidos decidir retomar a guerra ou avançar pela via diplomática. A declaração ocorreu neste sábado. O país afirmou estar preparado para qualquer um dos cenários escolhidos pelos Estados Unidos. O vice-ministro das Relações Exteriores do Irã, Kazem Gharibabadi, disse que o país já apresentou uma proposta ao mediador paquistanês com a intenção de encerrar a guerra permanentemente. Ele afirmou que a decisão está nas mãos dos norte-americanos. Vamos à previsão do tempo para todo o país neste domingo. Em Curitiba, o dia começa com sol entre nuvens, mas pode rolar aquela chuva passageira. Nada muito duradouro, viu? À noite, muitas nuvens no céu, mas o tempo continua firme. Máximas de 16 e mínimas de 11 graus. São Paulo já vai preparando o guarda-chuva porque o domingo vai ser chuvoso durante o dia. À noite ainda pode ter aquele chuvisco com céu nublado. Máximas de 21 e mínimas de 16 graus. No Rio de Janeiro, a chuva não dá trégua. Vem tanto de dia quanto à noite. Máximas de 26 e mínimas de 21 graus. Já em Belo Horizonte, o tempo colabora mais, sol ao longo do dia com aumento de nuvens à tarde, mas sem previsão de chuva, máximas de 28 e mínimas de 16 graus. Em Brasília, o cenário é tranquilo, viu? Sol com algumas nuvens e nada de chuva, máximas de 28 e mínimas de 17 graus. E para fechar, Recife, o dia começa com sol. Tem algumas nuvens, um pouco de chuva pela manhã. À tarde o tempo abre e as nuvens diminuem. A noite segue com pouca nebulosidade, máximas de 30 e mínimas de 24 graus. Olha, o Supremo Tribunal Federal condenou 3 catarinenses por participação no financiamento e apoio logístico aos atos de 8 de janeiro em Brasília. As informações é com a Isabela Miranda.
1: O Supremo Tribunal Federal condenou 3 catarinenses pelos atos antidemocráticos de 8 de janeiro de 2023 em Brasília. A decisão é da primeira turma, sob relatoria do ministro Alexandre de Moraes. Foram condenados Vilamir Valmor Romanoski, René Afonso Manque e Alcides Han. De acordo com a investigação, os três não atuaram diretamente na invasão dos prédios públicos, mas tiveram um papel considerado essencial no financiamento e apoio logístico. Vilamir Valmor Romanoski foi apontado como um dos financiadores do transporte de manifestantes. A Procuradoria afirma que ele ajudou a viabilizar recursos para deslocar pessoas até Brasília. De acordo com o processo, ele transferiu o valor superior a 10 mil reais para a contratação do ônibus, enquanto René Afonso Manque realizou uma transferência de 1.000 reais e Alcides Han efetuou um repasse de 500 reais. Todos destinados ao custeio do mesmo transporte coletivo. Ainda segundo a decisão do STF, o proprietário da empresa confirmou que os valores foram depositados. Um dos ônibus pagos pelo grupo saiu de Blumenau, em Santa Catarina, com destino a Brasília e transportou dezenas de pessoas, incluindo envolvidos diretamente na invasão e depredação dos prédios dos três poderes. As penas chegam a 14 anos de prisão em regime inicial fechado, além de multa e indenização solidária de 30 milhões de reais por danos morais coletivos. Segundo o STF, os três participaram de associação criminosa armada e contribuíram para crimes como tentativa de abolição violenta do Estado Democrático de Direito, golpe de Estado, dano qualificado e deterioração de patrimônio tombado. As defesas de Vilamir, René e Alcídio seguiram a mesma linha. Todos negaram a intenção criminosa e qualquer participação direta nos atos de 8 de janeiro. René e Alcides alegaram que os repasses de R$ 1.000 e de R$ 500 não comprovam envolvimento nos crimes nem vínculo com a organização criminosa, enquanto Vilamir afirmou que pretendia apenas participar de uma manifestação pacífica sem objetivo golpista.
0: Uma técnica de enfermagem acusa o senador Magno Malta de de agressão durante atendimento em um hospital particular de Brasília. O caso foi registrado na polícia e o parlamentar nega as acusações. A repórter Lívia Braz traz os detalhes.
2: O senador Magno Malta usou as redes sociais para negar que tenha agredido uma técnica de enfermagem no hospital DF Star, onde está internado desde a última quinta-feira. O caso aconteceu na quinta-feira mesmo e foi registrado pela profissional na Polícia Civil aqui do DF. Segundo a denúncia, o parlamentar teria dado um tapa no rosto da técnica de enfermagem e feito ofensas durante o atendimento. Magno Malta diz que estava internado e que fazia um exame de tomografia quando houve um problema com o acesso venoso. Segundo ele, o catéter teria sido colocado fora da veia, fazendo com que o medicamento e o contraste vazassem para o braço, causando uma dor intensa. O senador disse que reclamou do procedimento, mas nega qualquer agressão. Nas redes sociais, ele publicou um vídeo em que contesta as acusações e afirma que vai recorrer à justiça.
3: Vocês me conhecem. Eu nunca toquei a mão nem nas minhas filhas, em ninguém, em nenhuma mulher, em ninguém. Isso é falsa comunicação de crime. Eu estava dentro da sala fazendo uma tomografia. O catéter foi colocado fora do lugar e todo medicamento, inclusive o contraste, caiu todo dentro do meu braço, fora da veia. Eu comecei a sentir dores, comecei a dizer, tá ardendo, tá doendo. Esse catéter tá errado. Até quando colocou o contraste, eu não aguentei.
2: Em nota, a defesa do senador afirmou que, caso a denúncia seja mantida ou ampliada, serão tomadas medidas judiciais nas esferas civil e criminal, com um pedido de responsabilização e reparação por danos. O caso está sendo investigado.
0: E o Tribunal de Justiça do Paraná voltou atrás e cancelou um adicional de R$14 mil que seria pago a magistrados pela orientação de estagiários. Quem tem os detalhes desse recuo é o repórter Luiz Fernando.
4: Durou pouco a resolução do Tribunal de Justiça do Paraná, que pretendia pagar um adicional aos magistrados do estado. O chamado aditivo de tutoria, que poderia chegar a R$14 mil por mês, foi revogado pelo órgão especial do TJ após críticas de que a medida serviria para burlar o teto salarial do funcionalismo. A ideia era considerar os juízes como professores, enquanto orientassem estagiários em seus gabinetes, uma função que, na prática, já faz parte das atribuições regulares do cargo. De acordo com a advogada e professora da Escola de Direito da PUC Paraná, Patrícia Custódio, essa revogação pode gerar reflexos em outras medidas semelhantes adotadas por tribunais de outros estados.
5: É função inerente do magistrado de prestar esse auxílio, né, de informação, de formação jurídica, né, aos estagiários e residentes. Então é totalmente irregular essa verba. Os tribunais estaduais têm se mobilizado, né, contrário, inclusive, à reforma do judiciário, exatamente porque dentre, né, as medidas que estão sendo apresentadas está, né, o corte, né, de uma série desses chamados penduricários, porque este, né, mais recente do TJ Paraná é um dos, né, mas nós temos outros tantos que já foram questionados, que são motivadores de ação, né, perante, né, o STJ e mesmo o STF.
4: Em nota, o Tribunal de Justiça do Paraná admitiu que precisa alinhar seus parâmetros à orientação do Supremo Tribunal Federal, que restringe os chamados supersalários e limita verbas adicionais a, no máximo, 35% do teto constitucional, que é de R$46.366,19. Com a decisão, nenhum valor chegou a ser depositado nas contas dos magistrados do Paraná. Agora, o tribunal deve realizar novos estudos orçamentários antes de submeter qualquer outra proposta de gratificação ao órgão especial.
0: E ainda em Brasília, o governo federal estima que R$4,5 milhões serão sacados do FGTS com um novo desenrola. O programa será lançado na próxima segunda-feira para tentar conter o alto endividamento das famílias. A Rafaela Soares traz os detalhes para a gente.
6: O governo federal lança na próxima semana um novo programa para tentar diminuir os índices de endividamento das famílias brasileiras, o chamado Novo Desenrola Brasil. Em pronunciamento oficial, o presidente Lula disse que a iniciativa pode chegar a oferecer descontos de até 90% e condições mais facilitadas de pagamento.
7: As trabalhadoras e os trabalhadores poderão negociar dívida do cartão de crédito, do cheque especial, do rotativo, do crédito pessoal e até do FIES.
6: Um dos pontos centrais é o uso de até 20% do FGTS, Fundo de Garantia por Tempo de Serviço, para quitar ou renegociar débitos. Outro eixo central é a taxa de juros, que pode chegar a 1,99%. Mesmo com o acumulado no ano superando a taxa Selic, atualmente em 14,5% ao ano, o custo é ainda mais vantajoso do que o oferecido pelas instituições financeiras. O Palácio do Planalto acendeu o alerta após dados do Banco Central mostrarem que cerca de metade das famílias estão endividadas e que aproximadamente 30% da renda familiar está comprometida.
0: O presidente Lula anunciou o programa de renegociação de dívidas, chamado por ele de Novo Desenrola Brasil, será lançado na próxima segunda-feira. E para repercutir o que está sendo chamado do Desenrola 2.0, o TMC 360 conversou ao vivo com Alex Agostini, economista-chefe da Augustin Rating. Vamos ouvir.
8: Cara, nós temos que analisar o Novo Desenrola por duas formas. Primeiro, ele é um bom programa, sim. Ele ajuda as pessoas a recuperarem os seus canais de crédito. E isso ajuda muito a economia, porque 2/3 da formação do PIB, de toda atividade econômica, emprego, renda, produção, vendas, consumo, vem do consumo das famílias. Então é importante restabelecer esse crédito, reduzir o nível de endividamento. Vimos isso em 2023, mas naquele momento era por conta dos efeitos negativos gerados pela pandemia. Então, primeiro, é importante restabelecer, mas isso tem um efeito muito de curto prazo. Nós vimos, olhando a experiência passada, que rapidamente, ali, ao longo de 12 ou 24 meses, as famílias voltam a se endividar. Por quê? Porque nós temos um endividamento estrutural no Brasil. E isso é um problema que a gente não vai resolver apenas com esse desenrola. A gente precisa ter um programa de longo prazo.
9: Uma outra dúvida que eu tenho aqui em relação à permissão do uso do FGTS, né, de até 20% do FGTS. Na sua avaliação, é uma medida correta ou não?
8: Olha, se nós entendermos que o FGTS ele tem uma rentabilidade anual para o trabalhador em torno de 3%, então é óbvio que você pegar um dinheiro que praticamente é seu, praticamente não tem uma rentabilidade e que está uma dívida cara, claro que ajuda, mas o cidadão, o beneficiário que utilizar 20% do FGTS, ele tem que ser muito claro de que parte dessa poupança dele vai ser utilizado para uma dívida que ele fez. Então ele tem que ter essa noção clara de que ele precisa mudar o comportamento financeiro dele para que ele não caia de novo num problema de endividamento e quando ele precisar do FGTS para algum fim, ou por demissão, ou por uso para compra de imóvel, ele terá um pedaço daquilo perdido. Mas aí é muito mais do ponto de vista pessoal do cidadão que vai aderir ao programa, né? Se ele não quer perder 20% do FGTS, então ele tem que mudar o comportamento financeiro dele e aí sim ele vai preservar. Do meu ponto de vista, é justo por conta dessa condição de baixa rentabilidade do FGTS.
10: Agora, Alex, para a gente terminar, pelo menos aqui da minha parte, o que chama a atenção é a redução, ou seja, o desconto. O ministro da Fazenda, Dario Durigan, falou nas últimas semanas que tinha conversado com CEOs dos principais bancos, instituições financeiras, e esses descontos de até 90%, como é que isso é viável? Inclusive para o FIES, porque esse programa, esse desenrola novo, ele é mais abrangente, ele inclui até o FIES. E eu queria entender se as instituições financeiras e até o próprio governo, se eles têm margem para absorver esses descontos que vão de 30% a 90%.
8: Olha, no caso das instituições financeiras, quando uma pessoa toma um crédito, ela se endivida e fica com o nome negativado, e esse é o grande problema hoje, o banco pega aquele recurso que não está sendo pago e ele coloca para devedor duvidoso. Então, ele tem um benefício já de pagar menos imposto. Além disso, a gente sabe que a taxa de juros do cartão de crédito hoje é de 15% ao mês, mais de 400% ao ano. Então, reduzir 90% da dívida, em boa parte isso é por conta da taxa de juros muito elevada que o cidadão vai deixar de pagar. Em geral, os bancos não vão perder dinheiro. Na verdade, eles vão restabelecer o crédito e daquilo que já foi pago, com certeza, boa parte o banco já incorporou ou abateu de impostos por conta do não pagamento. Então, na parte do setor privado, tenho certeza que tudo está certo. Na parte do governo, a gente sabe que, infelizmente, há um desequilíbrio fiscal, e o governo é o grande fomentador do FIES, isso acaba sendo até como uma política social, ou seja, o governo vai ter que amargar boa parte desse prejuízo até restabelecer de fato os pagamentos em dia do FIES. Isso vai ser encarado como uma política fiscal e provavelmente um gasto extraordinário. Provavelmente vai acabar saindo ali do cálculo final de cumprimento de meta fiscal do governo. Mas, de novo, aos olhos do governo, isso vai ser uma ação social e não uma ação de expansão fiscal.
0: Bolsonaro segue bem após cirurgia no ombro e pode ter alta nessa segunda-feira. O Lucas Scherer tem os detalhes pra gente.
11: O ex-presidente Jair Bolsonaro passa bem e começa as sessões de fisioterapia no Hospital DF Star em Brasília. A recuperação inclui exercícios para a recuperação dos movimentos do braço, além de medidas para evitar coágulos no sangue. A informação não oficial é de que Bolsonaro pode ter alta já na segunda-feira se continuar evoluindo bem. Pelas redes sociais, a ex-primeira-dama Michele Bolsonaro informou que o marido está com os movimentos do braço operado e tem conseguido descansar. Bolsonaro passou por cirurgia no ombro direito na sexta-feira para reparar o manguito rotador, conjunto de músculos e tendões que sustentam e movimentam o ombro. O político vinha se queixando de dores na região desde uma queda sofrida em janeiro, quando o ex-presidente estava detido na sede da Superintendência da Polícia Federal em Brasília. A cirurgia foi autorizada pelo ministro Alexandre de Moraes, do Supremo Tribunal Federal, após pedido da defesa. Bolsonaro cumpre pena de 27 anos e 3 meses por tentativa de golpe de Estado em prisão domiciliar desde o final de março. O regime foi autorizado por Moraes por 90 dias em razão dos problemas de saúde do ex-presidente.
0: Rita Lee, uma autobiografia musical, está em cartaz no Teatro Porto, aqui em São Paulo. A peça tem sessões todas as sextas e sábados, às 8 horas da noite e aos domingos, às 5 horas da tarde. A Estela Ribeiro conversou com a Mel Lisboa e a gente confere essa reportagem.

0: Mel, Lisboa, que sucesso, tantos anos em cartaz. O que é que mudou lá do comecinho pra cá?
1: Ah, muita coisa muda, né? O teatro é vivo, é um organismo. Ele nasce e morre todos os dias. Mas à medida que ele vai nascendo e morrendo, ele também vai se transformando. A gente vai aprendendo com a plateia. A plateia joga com a gente. E a gente vai burilando, lapidando o espetáculo, vai aprendendo os tempos, vai... É um privilégio poder fazer um espetáculo por tanto tempo, porque a gente tem essa oportunidade de aprender com o próprio espetáculo. Chega mais, chega mais, chega.
0: Chega mais, chega mais, chega. Mel, você vive numa correria. É cinema, é teatro, é televisão. Você tem aquele momento do ritual do teatro, de chegar, respirar, ter o seu tempo ali de se maquiar? Como é que é essa transição dos mundos para você?
1: Olha, eu confesso que eu não tenho muito, não. Para mim, assim, eu tenho o que eu preciso fazer pro meu corpo. Aquecer minha voz, dar uma esticada no corpo, porque eu preciso não me machucar nem vocalmente, nem fisicamente. Vocalmente também é fisicamente, então assim... Mas assim, eu sou super profana nesse sentido. Eu tô no camarim me maquiando e contando fofoca, e é isso.

0: você transita por personagens muito diferentes, inclusive no teatro. Recentemente te assisti com Madame Blavatsky, agora com a Rita. Qual é o chipzinho que a atriz coloca em ação uma hora e a outra?
1: Ah, são processos diferentes, ainda mais o teatro, que a gente tem um processo de ensaio intenso. São coisas completamente diferentes. Agora a gente volta em cartaz com a Blavatsky, que a gente vai ficar às terças e... segundas e terças. E aqui de sexta a domingo com a Rita. São coisas completamente diferentes. E esse exercício é muito enriquecedor. Então, assim, é cansativo? É. Mas, pra mim, como artista, eu penso sempre em melhorar o meu trabalho, em conseguir adquirir mais ferramentas. E essa é uma chance incrível de fazer isso.
0: Abriu uma portinha pro teatro musical? Você tem vontade de contar outras histórias a partir de agora?
1: Olha, eu me considero uma atriz que canta dentro do que precisa, mas eu sei das minhas limitações no canto. Então, assim, eu adoro teatro musical, mas eu sei das minhas limitações. Então, assim, a Rita é uma outra coisa, a atriz vem primeiro, né? Mas, óbvio, se tiver alguma outra oportunidade que seja parecida com a da Rita, em que a atriz venha primeiro da cantora, né? Vem à frente da cantora, estamos aí.
0: Mel, eu curiosamente assisti o Madame Blavatsky no dia que a Rita tinha morrido. Você fez uma homenagem para ela naquele dia. Como é que é manejar esse tema, né? Porque quando você começou a pesquisa, a Rita estava viva ainda, chegou a assistir. E agora, como é que é lidar com esses dois mundos?
1: Ah, para mim é uma abertura também até para minha própria espiritualidade, né? Porque que incrível que você foi nesse dia, porque naquele dia que eu me dei conta que as duas morreram no mesmo dia. E a partir daquele dia eu comecei a dedicar todos os espetáculos da Madame Blavatsky à Rita, porque eu acho que as duas estão muito conectadas. A Rita estudava a Blavatsky e nenhuma das duas personagens fui eu que pedi, fui eu que fui atrás. A Rita foi um convite do Márcio Massena, que é um dos diretores do espetáculo, junto com a Débora Dubois. E a Blavatsky foi um presente da autora do texto, que é a Cláudia Barral. Quando a gente estava buscando o texto, ela falou: olha, eu tenho esse. E aí eu li, me interessei muito por tudo, já conhecia minimamente a história da Helena Blavatsky. Mas não foi uma coisa que eu pedi, que eu fui atrás. E aí, de repente, eu me vejo no meio das duas. As duas morrem no mesmo dia. Eu falo, não é possível que seja uma coincidência, sabe? É muita coisa.

0: Uma técnica de enfermagem acusa o senador Magno Malta de agressão física durante procedimento médico. A profissional registrou boletim de ocorrência na Polícia Civil do Distrito Federal na noite de quinta-feira. O parlamentar estava internado no hospital DF Star para investigação de causas neurológicas e cardiovasculares. A defesa do senador nega as acusações. Segundo o boletim de ocorrência, o incidente aconteceu durante exame de angiotomografia. A profissional levou o parlamentar até a sala de exame, realizou a monitoração e preparou o acesso venoso. O equipamento detectou oclusão e pressão durante a injeção de contraste, interrompendo automaticamente o procedimento. A técnica entrou na sala para verificação da situação. Ela identificou que o contraste havia extravasado no braço do senador. Conforme o relato registrado, quando a vítima se aproximou para ajudá-lo, ele desferiu um tapa forte no rosto da vítima, chegando a entortar seu óculos. A profissional afirma que o parlamentar proferiu xingamentos. Ele teria chamado a técnica de imunda e incompetente. O documento registra que a vítima informa que saiu da sala imediatamente e chamou a enfermeira e o médico. Atendimento este que foi recusado pelo agressor. Malta foi internado na manhã de quinta-feira após apresentar quadro de pressão baixa. O episódio ocorreu quando ele chegou ao Congresso Nacional para participar da sessão que derrubou o veto presidencial ao PL da dosimetria. O senador foi submetido ao exame de angiotomografia durante a internação. A assessoria jurídica do parlamentar informou que ele está internado há 2 dias no hospital DF Star. O senador possui histórico de tratamento oncológico com comprometimento da medula óssea. A defesa afirma que o extravasamento do contraste causou trombose e hematoma no braço direito, quadro considerado de elevada gravidade clínica. A assessoria jurídica de Magno Malta divulgou nota repudiando com veemência o que classificou como grave distorção dos fatos. A defesa sustenta que o contraste foi administrado de forma incorreta durante o exame. Procurado pela Justiça do Paraná por suspeita de assassinar a esposa, Job da Luz Freitas Júnior foi preso nos Estados Unidos. A captura aconteceu nesta quarta-feira em Sandy Springs, no estado da Geórgia. Brasileiro responde a mandado de prisão preventiva expedido pela vara criminal de Piraquara, no Paraná, em junho de 2024. Agentes do Serviço de Controle de Imigração e Aduanas dos Estados Unidos, o ICE, realizaram a operação. A polícia colaborou após ser informada pelo ICE sobre a presença do foragido na região. Job Jr. residia na cidade americana quando foi localizado. O brasileiro permanece sob custódia do ICE. Ele deverá ser deportado para o Brasil, onde vai responder ao processo criminal relacionado ao mandado de prisão. E ó, o Paraná decretou emergência hídrica durante a estiagem que já impacta o abastecimento de água em várias regiões do estado. E direto de Curitiba, a Isabela Miranda traz as informações pra gente.
1: O governo do Paraná declarou emergência hídrica em todo o estado devido à estiagem dos últimos meses, que já compromete o abastecimento de água. Com o decreto, a Sanepar, Companhia de Abastecimento do Paraná, poderá adotar medidas como rodízio no fornecimento, reforço no monitoramento e campanhas para reduzir o consumo. O uso da água passa a ser prioritário para o consumo humano e animais, ficando proibidas atividades não essenciais, como a lavagem de veículos e também calçadas. O Instituto Água e Terra, que faz parte da Secretaria de Desenvolvimento Sustentável do Estado, também poderá restringir o uso da água para fins não prioritários. Segundo dados atualizados, os reservatórios que abastecem Curitiba e região metropolitana apresentam níveis entre 63% e 88%, indicando atenção para o risco de agravamento da situação. As autoridades pedem a colaboração da população para evitar desperdícios e preservar os recursos hídricos.
0: No primeiro dia de maio, a família de Oscar Schmidt, maior jogador da história do basquete brasileiro, organizou um memorial no Clube Sírio, em São Paulo. A família convidou admiradores e fãs para visitar o local. A repórter Júlia Takahashi foi ao espaço e conta pra gente como foi o evento em homenagem ao ex-jogador e seu legado.
2: Emoção e saudade. Foi assim a cerimônia do memorial de Oscar Schmidt. No Clube Sírio, a família trouxe a urna com as cinzas do atleta, além de alguns objetos pessoais do craque, como camisas históricas, acervos fotográficos, tênis, a bola e o troféu do Mundial pelo clube. Rafael Veras tem Oscar como grande inspiração e até chegou a conhecê-lo.
3: Uma homenagem muito legal. Eu gostei muito. Me faz lembrar do último momento que eu tive aqui com o Oscar Schmidt, e quem é de fora e gosta de basquete poderia vir também aqui. Ia ser é uma experiência muito legal relembrar as vitórias, tudo que ele teve aqui, tudo que ele teve aqui no Brasil, que ele conquistou, todas as vitórias que ele teve aqui para a seleção brasileira, para o Sírio, para tudo. Com o Oscar, eu só vi ele uma vez, mas o basquete, eu jogo federado, no Tênis Clube Paulista. E foi ele também que me inspirou a jogar federado.
2: O filho, Felipe Schmidt, contou que a ideia do projeto foi pensada sem muito tempo, mas que não poderia deixar de fazer essa homenagem aberta ao público.
4: A gente não fez o velório, por ser muito difícil para minha mãe. E estava muito em cima para a gente fazer alguma coisa de sétimo dia, por conta que todo o processo de cremação demorou. Então, um dia antes do sétimo dia, a gente recebeu as cinzas do meu pai. Mas a gente queria, de alguma forma, fazer uma cerimônia. Então, a gente optou por fazer ela no 14º dia, para fazer uma homenagem ao meu pai. E conversa foi, conversa vem, a gente fazer numa igreja. Minha irmã deu a ideia de fazer aqui no Sírio e a gente achou uma excelente ideia. A gente entrou em contato com o Sírio. Eles toparam, acharam a ideia incrível, facilitaram todo o evento com homenagens lindas que tem aqui, fotos, itens do meu pai, a gente de família trouxe uns. Então a gente achou que a gente tinha que fazer alguma coisa aberta ao público para quem quisesse daqui prestar sua homenagem.
2: Oscar morreu no dia 17 de abril em um hospital em Santana de Parnaíba, na Grande São Paulo. O atleta, que já havia tratado um câncer no cérebro, teve um mal-estar e não resistiu. Poucos dias antes, Oscar foi um dos homenageados na cerimônia do Hall da Fama do Comitê Olímpico do Brasil, mas não pôde comparecer. Seu filho, Felipe, foi quem o representou. Ganhou o apelido de Mão Santa pelas habilidades com a bola na quadra, mas ele sempre deixou bem claro que todos os resultados que alcançava vinha de sua dedicação e de muito, mas muito treino. Os títulos comprovam, o maior deles campeão mundial pelo Sírio em 1979 e Jogos Pan-Americanos pela Seleção Brasileira em 87. E mesmo os fãs que não viveram a época se lembram da cena marcante do Cestinha chorando no chão da quadra depois de bater o time dos Estados Unidos nesse campeonato. O Mão Santa competiu em 5 edições dos Jogos Olímpicos e integra os halls da fama da FIBA e também do NBA, mesmo sem ter participado da Liga dos Estados Unidos.
0: Paraná aparece na liderança nacional no acesso a bibliotecas escolares, segundo dados do IBGE. E quem traz os detalhes é a repórter Isabela Miranda.
1: O Paraná lidera o país no acesso a bibliotecas escolares, com 98,9% dos estudantes em instituições com esse recurso. O percentual considera a média entre escolas públicas e privadas. Os dados são da Pesquisa Nacional de Saúde do Escolar, o PENSE 2024, a mais recente do IBGE. O levantamento também mostra que a presença de bibliotecas é mais consolidada na região sul, com quase 90% dos estudantes da rede pública e cerca de 98% da rede particular tendo acesso ao espaço. Outras regiões brasileiras ainda têm parte significativa de alunos sem acesso a acervos de leitura nas escolas. A existência de biblioteca é requisito obrigatório para o funcionamento das instituições de ensino. No Paraná, há diferentes tamanhos de acervo que conversam diretamente com a estrutura dos 399 municípios do estado. Segundo a Secretaria da Educação do Paraná, existem bibliotecas menores com menos de 1.000 exemplares, outras com cerca de 5.000 e também acervos que chegam a 25 mil livros. De acordo com o sistema de empréstimos da Secretaria, entre os títulos mais procurados estão obras como O Diário de um Banana, O Pequeno Príncipe e O Diário de Anne Frank.
0: A cantora Janis Joplin recebe exposição no Museu de Imagem e Som do MIS, em São Paulo, com acervo de itens pessoais da artista. Considerada a maior cantora da década de 60, Joplin ficou conhecida no Festival de Monterrey e participou do famoso Woodstock. A repórter Julia Takahashi foi até lá e conta tudo sobre essa exposição pra gente.
2: Entre o blues e o rock, a voz rouca e explosiva de Janis Joplin é incomparável e atravessa gerações. A cantora, conhecida como Rainha do Rock, foi um dos principais nomes do Festival de Woodstock de 1969 na Califórnia. Evento que marcou as mudanças culturais pela manifestação da paz e do amor diante da guerra do Vietnã. Janis Joplin influenciou outros grandes artistas, inclusive brasileiros, como Gal Costa, Cássia Eller e Ângela Rorô. Seu estilo clássico e eletrizante, marcado pelos óculos de aros grossos e os cabelos frisados, agora pode ser visto de perto na exposição do Museu de Imagem e do Som. São mais de 300 itens de Janis Joplin, entre roupas, manuscritos, cartas e um grande acervo fotográfico, que dão um sentimento de nostalgia até mesmo para quem não viveu a época. É o que conta a supervisora de programação cultural do museu, Vanessa Rodrigues.
5: A curadoria pensou na exposição de acordo com os sentimentos dela. Você consegue entrar na exposição em algumas salas que falam sobre o bullying que ela sofria. Depois você passa por uma sala da alegria, que é quando ela monta a banda. Tem a sala da liberdade, que fala sobre o estilo dela, né? Como ela se vestia. Então a exposição, ela quer pegar um pouco desses sentimentos que ela passou ao longo dessa carreira dela, que foi tão curta, né?
2: A exposição também conta com mais de 10 salas expositivas e um dos pontos altos é a área dedicada ao amor da cantora ao Brasil, que mostrará os momentos marcantes em que Janis passou no Rio de Janeiro durante o Carnaval de 1970. O amor cresceu quando ela viu, aos 16 anos, o romance francês Orfeu Negro, uma adaptação da peça Orfeu da Conceição, de Vinícius de Moraes, que se passa no Rio de Janeiro. Desde então, Janis Joplin se apaixonou pelo Brasil e sonhava em conhecer o Rio. Ela aproveitou a festa de carnaval, realizou o sonho, conheceu o grande amor da vida dela, Davi Nierhal, e faleceu no mesmo ano, em outubro.
5: A exposição, ela quer pegar um pouco desses sentimentos que ela passou ao longo dessa carreira dela, que foi tão curta, né?
6: E para trazer essa trajetória toda, vocês trouxeram itens raros, itens pessoais. E como que foi trazer esses itens pela primeira vez aqui no Brasil?
5: Foi muito especial pra gente conseguir trazer esses itens pra cá. A gente conseguiu contato direto com o Spoiler, com a família dela. E esses itens nunca vieram pro Brasil, eles nunca foram expostos, assim, numa exposição dedicada à vida e à carreira dela. Então pra gente, assim, foi muito, muito bom poder trazer isso pra cá.
2: Janis já está em exibição no MIS, na Avenida Europa 158, funcionando de terça a domingo, com ingressos a partir de R$30.
0: O assunto agora é cinema. Sucesso absoluto nos anos 2000, O Diabo Veste Prada voltou a chamar atenção nos cinemas, enquanto o filme sobre o Michael Jackson vira assunto pelo que mostra, ou ao menos pelo que promete mostrar. Quem analisou tudo isso durante o Link TMC foi a nossa jornalista e crítica, Renata Muniz. A gente confere agora.
7: Já assisti Diabo Veste Prada, assisti na semana passada. E eu tô aqui, ó, todos esses dias fermentando aqui o que esse filme representou pra mim. Eu acho que muitas das pessoas que assistiram esse filme há, né, 20 anos atrás, enfim, ficaram com uma sensação assim muito maravilhosa desse filme. A gente sabe que, estatisticamente falando, tem muitas pessoas que inclusive seguiram a carreira de jornalismo por conta desse filme, ou áreas correlatas aí da comunicação, né? Então foi muito bonito ver esse filme 20 anos depois. Eu, particularmente, estava morrendo de receio desse filme voltar por voltar e não ter um motivo de existir. Mas o que eu fiquei muito feliz de assistir nesse filme é que ele se justifica. Então, ele volta depois de 20 anos com uma repaginada, com esse contexto atual. Porque é isso, lá em 2006, a gente via as redações em alta, né? O jornalismo ali estava em alta, não estava vivendo essa crise tão forte que vive hoje por conta, né, das plataformas digitais. E o filme aborda exatamente essa dor. Ela fala de como as redações jornalísticas foram diminuindo, como muitos profissionais foram perdendo seus empregos, né? E eu acho que justamente por isso o filme merece ser visto, merece ser assistido, né? Porque ele tem um propósito de existir. Não é só a nostalgia pela nostalgia. Acho que esse era o meu maior receio. Então eu tenho certeza que o grande público vai gostar bastante, porque além dele trazer dores que são muito pertinentes aí para os dias de hoje, especialmente para o mercado aqui de comunicação, ele também traz o reencontro desses personagens como se nada tivesse mudado. Então a gente vê ali Emily Blunt, Anne Hathaway, Meryl Streep, Stanley Tucci, né, os protagonistas de volta nesse lugar 20 anos depois, como se nada tivesse mudado, porque a nostalgia tá ali, o senso de humor tá ali. E claro, como tava tocando aqui no fundo aqui do nosso papo pros ouvintes, a gente tem também a música de volta, que é um elemento super importante desse filme, né? Lá no primeiro filme de 2006, a gente tinha uma trilha sonora icônica, e aí agora pra 2026 a gente teve Lady Gaga, né, com Doeste na trilha sonora. E Lady Gaga inclusive aparece no filme interpretando ela mesma, é uma participação super rápida, mas é muito bonito de ver que a essência do filme tá ali, tanto que diretor, roteirista do primeiro filme voltaram, alguns produtores. Então, de fato, vale muito a pena sair ao cinema. Esse filme é maravilhoso. Especialmente hoje, né, trabalhando com isso, em 2006 eu ainda não estava no mercado da comunicação, né? Então, hoje assistindo aquilo e vendo dores tão pertinentes na tela, eu confesso que até fiquei emocionada ali durante o filme, porque eu acho que o cinema, a televisão, a música, tem isso com a gente, né? Quando a gente se vê muito representado ali naquela história, a gente acaba ficando emocionado, enfim, a identificação leva isso na gente. Uma das primeiras cenas do filme, a gente vê ela ali num grande momento de prestígio, mas ao mesmo tempo que ela tá num grande momento de prestígio, algo muito ruim acontece no trabalho. Acho que já até sabe o que eu tô querendo dizer. Mas assim, Isso representa muito a nossa profissão, né? Tem um dia que você pode tá ótimo, você pode estar sendo aclamado, você é promovido, e aí da noite pro dia vem uma demissão. Eu acho que, né, muitas empresas acabam acontecendo isso quando você tá numa grande empresa, numa multinacional, empresas estrangeiras, enfim. Mas eu acho que no primeiro filme, apesar dele ser uma coisa assim icônica, ter se tornado um clássico da cultura pop, esse daqui eu acho que ele é um pouco mais certeiro ali, até nas críticas, né, no que ele se propõe a falar.
8: Rapidamente, eu queria te perguntar do Michael Jackson, porque eu fiquei curioso. Não sei se envolve a ausência de mais cenas, mais explicações sobre o julgamento do Michael Jackson, se tem o problema de familiares que dizem não terem sido ouvidos, não terem sido entrevistados para pesquisa, para o filme. O que é que tá pegando de verdade, Renata?
7: Olha só, antes de mais nada, né? Quando a gente fala de Michael Jackson, Silvio Santos, de uma figura midiática que teve ali ampla repercussão na imprensa por tantos e tantos anos, é claro que a gente tá falando de alguém aí que divide opiniões, né? E que com certeza vai ter treta de família, treta de justiça, de espólio e tudo mais. Então esse é o primeiro ponto. Segundo ponto é que, de fato, nem todo mundo da família participou do processo desse filme, né? Mas houve sim muitos membros da família envolvidos, assim como um dos filhos dele, que é o Prince Jackson. A gente teve um dos irmãos dele, mas uma das filhas dele, né, que é a Paris Jackson, se posicionou super contra a existência desse filme. Ela até, nos momentos onde ela foi questionada sobre o filme, ela tentou se distanciar ao máximo, falando do tipo, eu não tenho envolvimento com isso, não me coloquem nesse lugar, não quero saber desse filme. Então, assim, na família isso dividiu muitas opiniões. E isso, claro, gerou uma repercussão aí na mídia, mas além dessas tretas aí da família, É, de fato, como vocês falaram, o filme é um sucesso. Ele foi a maior abertura de bilheteria de qualquer cinebiografia musical. Até agora, né, tá fazendo um baita sucesso aí na bilheteria. Pra vocês terem ideia aqui, pros ouvintes terem uma ideia, quando esse filme estreou e estreou globalmente, só na estreia ele já arrecadou 217 milhões de dólares, ou seja, é muita coisa. E aí, claro, qual que é a grande questão desse filme, né? A gente sabe que naturalmente cinebiografias musicais tendem a ir para um caminho de chapa branca, né? Um filme que não vai abordar polêmicas e tudo mais. E aí, obviamente, quando você tem a família do artista ou a família do biografado envolvido no projeto, muito naturalmente esse filme vai ser chapa branca, não vai abordar polêmicas, né? Vai ser mais delicado e tal. E isso desagradou muitas pessoas, né? Claro, porque aí fica um filme onde você não aprofunda muitas coisas, você não dá camadas, você não dá contradições. Só que, assim, além disso, né, de ter desagradado um pouco uma parcela de fãs por conta dessa falta de contradições estofo do filme, tem uma outra coisa que vem gerando muita discussão nas redes sociais, que é o seguinte: em muitas das sessões do filme, e aí especialmente a nível de Brasil, a gente tá vendo o público extremamente emocionado, gritando na sala, dançando, berrando, fazendo uma verdadeira festa de karaokê dentro das salas de cinema. E aí muitas pessoas estão incomodadas também com isso, né? Então, assim, esse filme tá levantando muita coisa, porque não é de hoje que a gente tem essa discussão da falta de normalidade ali na sala de cinema, né? De pessoas que estão sempre mexendo no telefone, gente que literalmente atende ligação telefônica na sala de cinema, conversando com a pessoa do lado como se estivesse na sala da própria casa. Então, hoje a experiência do cinema virou muito complicada, e eu acho que esse filme, por ter esse efeito karaokê nas pessoas, ele meio que deu passe livre para as pessoas chegarem no cinema e tratarem aquela experiência como um grande karaokê.
0: Você acorda cansado todos os dias? Essa sensação cada vez mais comum entre os brasileiros pode ir muito além de uma rotina puxada. Especialistas alertam para o avanço da chamada cultura do cansaço, quando a exaustão constante passa a ser vista como algo normal. Para falar sobre os impactos disso na saúde e na qualidade de vida, Tomás Rafael e o Rodrigo Alvarez conversaram com a diretora de ensino e pesquisa do Instituto do Sono, Mônica Andersen, e a gente confere agora esse bate-papo.
9: Cada um de nós tem um tempo ideal de sono, e a maior parte da população dorme, de fato, entre 6 e 8 horas. O ideal é entre 7 e 8. Mas nós temos os pequenos dormidores, que naturalmente dormem menos de 6, e é saudável, e pessoas que precisam mais de 9 horas de sono. O que a gente tem na atualidade, pessoas que precisam de 7, 8, 9 horas e não estão conseguindo atingir o teu tempo ideal de sono. E daí que vem o termo cultura do cansaço.
10: Mônica, cultura do cansaço é porque as pessoas estão valorizando o cansaço, como quem diz, olha, tá vendo como eu trabalho muito, como eu dou duro, e isso aí acaba resultando numa pessoa que dorme menos, ou porque a gente desaprendeu a tirar aquele momento necessário para descansar, a gente não sabe mais parar, deixa a nossa vida ser invadida pelo celular, pelo WhatsApp, pela rede social. Qual é a razão para essa cultura do cansaço?
9: Eu acho que você resumiu muito bem, são as duas coisas. Vamos lembrar de uma época que nós saímos para fazer uma viagem de horas e, no melhor das hipóteses, parar em algum lugar para ligar de orelhão para avisar que tínhamos chegado bem. Hoje, a cada 5 minutos dirigindo, as pessoas sentem necessidade de olhar como que está a conectividade sua com o ambiente, né? Com o planeta. E qual é essa urgência? Será que a gente precisa mesmo se preocupar menos com direção e olhar o que está no WhatsApp, o que está em qualquer outras redes, né? E além disso, hipervalorizamos a produtividade. Só que aí eu gostaria de fazer um convite a vocês de quanto melhor é o nosso sono, melhor é a nossa criatividade, a nossa motivação, o nosso bem-estar. Em outras palavras, um sono bom é uma vida boa.
8: Agora, Mônica, em relação ao cansaço físico, aquela coisa de você realmente chegar em casa à noite ou de madrugada ou no final da tarde, não importa a hora que você volta do trabalho, e está realmente cansado. Às vezes você não tem uma boa noite de sono, tem algum compromisso familiar e já vai, já leva o cansaço para o dia seguinte. Tem gente que vai acumulando isso, 2, 3 dias, mas pensar, mas eu tenho o final de semana. E aí, de fato, descansa no final de semana. Esse descanso depois de 2, 3 dias de um trabalho mais puxado, ele é suficiente ou a médio, a longo prazo, isso de alguma maneira vai ser cobrado da pessoa, a saúde vai cobrar da pessoa?
9: A saúde vai cobrar. É pelo menos danoso nos finais de semana tentar aumentar o tempo de sono para que o débito, a dívida que a gente tem com o cérebro, desses minutos, dessas horas a menos de sono. Então, eu diria, num cenário não ideal, mas o cenário que é a vida como ela é, pelo menos tentar aumentar esse descanso, tentar desacelerar nos finais de semana. Mas, a longo prazo, nós vamos pagar com a saúde. Mais risco de diabetes, mais prevalência de obesidade, oscilação de humor, mais riscos de acidentes, piora das notas se for estudante, pior do desempenho no trabalho, pior a memória, problemas sexuais entre os casais, ou seja, nós temos uma cascata de negativos que vão ser adicionados à nossa vida se a gente levar essa privação de sono, essa fadiga, esse cansaço por longo tempo.
10: Mônica, se a gente trabalha, nosso cérebro trabalha com recompensa, a gente é viciado em recompensa, por que que a gente não entende, não consegue pensar na recompensa que é o bom sono? Tem alguma outra recompensa que está parecendo maior do que o sono?
9: Tem. Essa aqui, ó. É esse dispositivo que, exato, as telas. Você falou muito bem, adorei. Gratificação, recompensa. Na hora que eu faço uma pergunta na internet, a internet é uma atividade interativa e é o fator mais contundente que tirou nosso tempo de sono. Porque a televisão, nós éramos passivos.

0: ferramentas fazem com que a gente fique muito tempo na internet. Por que a gente não se gratifica com bem-estar maior, que é um terço das nossas vidas, que é o principal fator de bem-estar, que é o sono? Essa é uma pergunta que os 8 bilhões de pessoas que habitam a Terra têm que responder. O que que aconteceu nas últimas duas décadas? Que os nossos antepassados valorizavam o sono e nós estamos esquecendo da importância dele.
1: Incrível,
0: e valorizando, né, o cansaço.
1: Incrível. Você tem dica... Tem dica pra gente dormir melhor? Eu fiz uma coisa, tá? Eu sei o que você fez também aí, Tomás, se você cuida disso, mas eu fiz o seguinte, me proibi de usar celular dentro do ambiente do meu quarto. Não tem hipótese de eu ligar o celular ali dentro. Então isso aí já me blindou. E o que eu vou fazer, você falou de ver televisão, eu ligo aquela série, sabe quanto tempo eu fico? Eu fico 30 segundos, eu ligo a série, bum, acabou. Nada me faltará. Tem dica?
0: Tem dica. São as medidas que a gente chama de higiene do sono. São medidas que a gente incorpora para valorizar o nosso sono. Tentar, por favor, tirar as telas 2 horas antes do início do sono. Se puder tirar do quarto, melhor ainda. Porque senão, se a pessoa acorda de madrugada, dá aquela vontadezinha de ir lá conferir, né? Fora do quarto é a melhor cenário possível. Evitar bebidas estimulantes à noite, isso inclui chás, que tem muita cafeína também, às vezes. Brincadeiras com as crianças, que seja uma leitura, que seja uma conversa. Evitar o pega-pega, o esconde-esconde. DRs para o casal, nem pensar à noite. Vamos fazer essa DR de manhã. Noticiário é muito importante, mas se isso eleva o estresse dos ouvintes ou dos telespectadores, fazer com que isso seja observado, ouvido de manhã.
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3: Seis da manhã, bom dia!

10 pessoas morreram em decorrência das chuvas que atingiram regiões do país desde o feriado do Dia do Trabalhador na sexta-feira, 1º de maio. Pelo menos 3 pessoas estão desaparecidas. A maioria dos casos aconteceu em Pernambuco. Paraíba e Rio Grande do Sul também registraram ocorrências. 6 mortes foram em Recife. 1.906 pessoas ficaram desabrigadas em Pernambuco. Na manhã de sexta-feira, uma barreira deslizou sobre a casa de uma família, matando a mãe e o filho de 6 anos na zona norte de Recife. No sábado, a irmã do menino, de 1 ano e 6 meses, morreu no hospital. Na Paraíba, cerca de 1.800 famílias foram deslocadas para abrigos públicos, de acordo com o Ministério de Desenvolvimento Regional. 2 homens morreram eletrocutados enquanto preparavam uma corrida de rua em homenagem ao feriado de Guarabira. No Rio Grande do Sul, 4 pescadores sofreram um naufrágio durante fortes chuvas que atingem pelo menos 19 municípios do estado. O corpo de uma das vítimas foi encontrado na manhã deste sábado e outros 3 seguem desaparecidos. O ex-presidente Jair Bolsonaro segue internado no Hospital DF Star em Brasília. Ele foi submetido a uma cirurgia no ombro na sexta-feira. Um boletim médico divulgado ao meio-dia deste sábado afirmou que o ex-presidente apresentou boa evolução e bom controle álgico. A equipe médica disse que Bolsonaro vai seguir internado como medida de prevenção de trombose e vai iniciar um protocolo de reabilitação motora e funcional. A nota foi assinada pelo ortopedista e cirurgião de ombro Alexandre Firmino, o cirurgião-geral Cláudio Biroli, os cardiologistas Leandro e Brasil Caiado e o diretor-geral do hospital privado Alisson.

0: com Marcelo Borges. Traficante Márcio Santos Nepomuceno, conhecido como Marcinho VP, foi denunciado à justiça pelo Ministério Público do Estado do Rio de Janeiro por crimes de organização criminosa e lavagem de dinheiro. A denúncia inclui 11 pessoas, incluindo a esposa de Marcinho VP, Márcia Gama Nepomuceno, o filho do casal, o cantor Mauro Nepomuceno, conhecido como Oruan, e a terceira promotoria de investigação penal, especializada protocolou a ação penal. A Polícia Civil realizou uma operação na quarta-feira para cumprir mandados de prisão e busca e apreensão contra os denunciados. Oruan está foragido da justiça desde fevereiro. As investigações apontam que o grupo realizava um branqueamento de dinheiro proveniente do tráfico de drogas em comunidades cariocas. Marcinho VP mantém influência hierárquica revelante no Comando Vermelho, coordenando recursos financeiros e estratégias para expandir a facção criminosa. Ele está preso há mais de 20 anos no Presídio Federal de Segurança Máxima em Campo Grande. A denúncia do Ministério Público do Rio de Janeiro estruturou a organização criminosa em 4 núcleos de atuação. O núcleo de liderança encarcerada tem Marcinho VP como integrante. Ele exerce controle direto sobre movimentação de recursos e decisões estratégicas, mesmo estando preso. O núcleo familiar é composto por Márcia, Oruan e Lucas Nepomuceno. Eles intermediam a execução das ordens e a gestão de ativos. Advogados da cabeleireira Débora Rodrigues dos Santos protocolaram um pedido no Supremo Tribunal Federal nesta sexta-feira. A solicitação busca readequar a pena da cliente após o Congresso Nacional derrubar o veto presidencial ao PL da dosimetria na quinta-feira. A cabeleireira cumpre condenação de 14 anos de prisão. Ela foi identificada pela Polícia Federal como autora da pichação Perdeu Mané, na estátua A Justiça, localizada à frente ao STF. A pichação aconteceu durante os atos antidemocráticos de 8 de janeiro de 2023. Naquela data, manifestantes invadiram e depredaram as sedes dos três poderes em Brasília. Débora foi condenada por 5 crimes: abolição violenta do Estado Democrático de Direito, golpe de Estado, dano qualificado, deteriorização do patrimônio tombado e associação criminosa armada. Seis horas, 6 minutos pelo horário de Brasília. Muito bom dia a você que sintoniza a TMC. A Petrobras anunciou um aumento de 19,2% do preço do gás natural vendido aos distribuidores a partir de 1º de maio. O anúncio do reajuste foi feito neste sábado. A companhia atualiza os preços do gás natural a cada trimestre, com ajustes relacionados aos custos do petróleo Brent. A última mudança havia ocorrido em fevereiro, antes da guerra entre Israel e Estados Unidos contra o Irã começar. A Associação Brasileira das Empresas Distribuidoras de Gás Canalizado disse no mês passado que esperava que a Petrobras aumentasse o preço por cerca de 20% a partir de maio. A Petrobras também elevou os preços do combustível de aviação em 18% nessa semana, após um aumento de 55% em abril. E agora o noticiário internacional. O Irã disse que cabe aos Estados Unidos decidir retomar a guerra ou avançar pela via diplomática. A declaração ocorreu neste sábado e o país afirmou estar preparado para qualquer um dos cenários escolhidos pelos Estados Unidos. O vice-ministro das Relações Exteriores do Irã, Kazem Gharibabadi, disse que o país já apresentou uma proposta ao mediador paquistanês com a intenção de encerrar a guerra permanentemente. Ele afirmou que a decisão está nas mãos dos norte-americanos. Seis horas, 8 minutos pelo horário de Brasília. Vamos à previsão do tempo para todo o país neste domingo. Pois é, em Curitiba o dia começa com sol entre nuvens, mas pode rolar aquela chuva passageira, viu? Mas nada duradouro. À noite, muitas nuvens no céu, mas o tempo fica firme. Máximas de 16 e mínimas de 11 graus. E São Paulo já vai preparando o guarda-chuva, porque o domingo começa nublado durante o dia, viu? À noite, ainda pode ter aquele chuvisco com o céu bem nublado. Máximas de 21 e mínimas de 16 graus. No Rio de Janeiro, a chuva não dá trégua, viu? Vem tanto de dia quanto à noite. Máximas de 26 e mínimas de 21 graus. Em BH, o tempo colabora mais. Sol ao longo do dia com aumentos de nuvens à tarde, mas sem previsão de chuva. Máximas de 28 e mínimas de 16 graus. Brasília, o cenário é mais tranquilo, sol com algumas nuvens e nada de chuva. Máximas de 28 e mínimas de 17 graus. Para fechar o Recife, o dia começa com sol, mas tem chuva pela manhã, viu? À tarde o tempo abre e as nuvens diminuem. E à noite segue com pouca nebulosidade, máximas de 30 e mínimas de 24 graus. 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
2: Olá, olá! Sejam muito bem-vindos ao Corre TMC. Eu sou Mirelle Moschella. Quem cedo madruga já correu 2 quilômetros? E você, me diz, já fez a sua corridinha hoje de manhã? Já acordou? Já madrugou? Ou você é daqueles que prefere, claro, correr, mas pro final do dia, pegar aquele pôr do sol maravilhoso? Não importa. O que importa neste momento é você tirar o popô desse sofá e fazer uma atividade física, não é verdade?
3: É assim que fica bom.
2: Por que eu ri? Por que eu tava rindo?
3: Assim que fica bom, porque você tá imaginando as pessoas tirando o popô do sofá,
2: claro, né, menino? Claro, com certeza.
3: É do jeito que a gente gosta, é o povo saindo assim, né?
2: Ah,
3: é,
2: meu Deus do céu, esse meu produtor Henrique me mata.
3: Levantando a busanfa do sofá.
2: É isso.
3: Partindo pra corrida.
2: André Galvão, bem-vindo, meu parça, você tá bem?
3: Tudo bem, Mimi? Você tá bem, né?
2: Tudo ótimo, graças a Deus.
3: Tô vendo que você tá bem.
2: Mais um final de semana maravilhoso, já corri. E você, isso, correu essa semaninha?
3: É, ainda preciso encaixar essa semaninha, ainda não consegui.
2: Foi difícil?
3: Os meus 5 quilômetros ainda não consegui.
2: Ah, mas essa é isso.
3: De rodada da Sula não é fácil.
2: Mas... é isso, mas uma hora encaixa, não é verdade? Ó, você pode mandar sua mensagem pra gente, o WhatsApp, você tá acompanhando a gente, claro, aqui pelo dial, né, da TMC 100.1, mas também pode acompanhar a gente através lá do YouTube, @TMC Esportes. E o nosso WhatsApp? E galera, manda o WhatsApp pra gente, né?
3: Queremos ouvir a sua voz, queremos ouvir as suas histórias. DDD 11 3025 1001. DDD 11 3025 1001. Mande sua mensagem pra gente, como você corre, com quem você corre, por que você corre, quando você corre. Nós queremos colocar você no ar aqui no nosso Corre TMC. Pode ser por áudio ou por vídeo,
2: por,
3: né?
2: Vídeo, não, é isso aí, gente. Então, manda bala que a gente tá esperando. Hoje, o nosso convidado, ele é brabíssimo demais. Sabe aquele cara que, assim, uma hora ele até se desencontrou na vida, mas a corrida trouxe ele de volta pra uma direção, pra um caminho do bem. Então, assim, gente, fiquem com a gente no Corre, porque essa história vai te impactar e vai te trazer também muita inspiração. Ele é um grande exemplo de como você consegue mudar e dar uma reviravolta na sua vida pro lado do bom, né? Do lado bom, pro lado da atividade física. Muito bem-vindo, Caio Meca. Bem-vindo, Caio.
4: Muito obrigado, Mirella. André, eu agradeço muito pela oportunidade de estar aqui, poder contar um pouco da minha história hoje, de verdade. Bom, tem que começar a correr esses 5km aí, André, tem que sair.
2: O Caio é dos meus, já começou cutucando, gostei.
3: Todo convidado que vem aqui vai meter pressão em mim, não é possível.
2: Caio, olha, a gente tem que saber, assim, primeiro falar que correr 5km não é pra qualquer um, né? Não é todo mundo que corre 5, vai.
4: É, não tem como também falar dessa forma assim, ah, correr 5km é fácil. Começa pouco, vai aumentando a distância, né? Porque, queira ou não, são 5 mil metros, são 50 quarteirões, então é bastante coisa.
2: É isso aí, são quantos quarteirões?
4: 50 quarteirões, né?
2: Eita, Galvão, você é brabo, hein? 50 quarteirões, bicho.
3: Eu nunca tinha parado pra pensar nisso, né? Nunca tinha feito essa métrica. Então eu corro 50 quarteirões, gostei, cara.
2: Mas 50 quarteirões não é de lanche não, tá? 50 quarteirões é naquele lanche não, tá?
3: Não.
2: É pra corrida mesmo.
3: É corrida.
2: Isso é boa, né? Agora, ô Caio, quem é você no corre? Fala pra gente.
4: Cara, eu sou o que madruga. Sou o que madruga, que acorda 4 da manhã e sou uma pessoa diurna. Eu sou esse cara que chegou 7 horas da manhã e já terminou 20km.
2: Caraca!
3: Meu Deus do céu, sério mesmo?
4: Hoje eu sou, né? Me tornei, depois de muito, muito que apanhei, acabei me tornando.
3: Por que você apanhou?
4: Cara, apanhei na vida com muito cedo, né? Tive uma história que acabou mudando a minha vida, né? Quando eu era mais novo, que quando eu tinha cerca de 15 anos, né? Mais ou menos. Eu comecei a namorar, né, tive muito cedo na formação, adolescência, terminei o relacionamento e falei, pô, sabe aquele pensamento de vamos aproveitar a vida? E aí eu era bem focado na academia, mas me desandei em tudo, acabei em alguns caminhos ruins, drogas, né, como já pegou muita gente também, inclusive parceira que corre comigo, a Ana Animal.
2: Maravilhosa. Ana Animal está um super convidada para vir para cá. Ela é um grande exemplo. E aí você conseguiu, primeiro que o seu sonho ali era ser fisiculturista.
4: Isso. Quando eu era mais novo, eu tinha esse sonho. Eu comecei a treinar na academia e comecei a pensar, poxa, eu sempre fui uma pessoa muito competitiva em qualquer esporte, né? Então, eu sempre pensei, poxa, eu quero entrar em alguma coisa para poder competir com isso. Seja desde pequenininho, jogando futebol, jogando qualquer coisa, era para competir. Então, após isso, eu saí da academia, tenho esses caminhos, fiquei um tempo aí meio desandado, mas passei por duas internações e na segunda foi onde eu conheci a corrida.
2: Que incrível, cara, que história.
5: É, e a gente percebe que o Caio, ele se emociona ao falar do assunto, né, Caio? Porque eu imagino que tenha sido realmente um período muito difícil para você.
4: É um assunto não delicado nem até porque eu olho para a minha própria história, né? E eu penso que tem muita gente que não se encontrou dessa forma ainda, porque eu acredito que todo mundo pode. Lá dentro da clínica, primeiro eu me encontrei com Deus, né, que me apresentou o esporte. É até engraçada a história. Eu falo que, sabe aquela frase, Deus escreve certo por linhas tortas, e tava voltando a querer fazer academia. Falei, poxa, vou começar a puxar ferro de novo, lá dentro.
2: Lá dentro você tinha...
4: Dentro da clínica, da reabilitação. E ali, fui jogar futebol um dia, nunca jogava. Fui jogar, quebrei a mão. Falei, agora que eu voltei com esporte, tô engessado.
2: Não acredito. Mas lá na reabilitação, tinha também atletismo? Ou não? Tinha uma...
4: Começou a ter por causa de mim. Sim.
2: Olha, porque você chegou a falar para as pessoas que trabalham lá, assim, poxa, eu queria correr. Como é que foi?
4: Foi até engraçado, né? Eu decidi entregar tudo, só comecei. Eu falei, poxa, tô com o braço engessado. Não posso puxar ferro, não posso jogar futebol, que vão ver eu jogando. Numa bela noite, não recomendo que ninguém faça isso, tá? Fiquei a noite inteira retirando o meu gesso.
3: Meu Deus!
2: Doideira!
4: Isso.
5: E... Mas você tava. Você se sentia bem?
4: É, foi depois de um mês já.
3: Claro.
4: Só tinha dado um trinco, né? Na minha mão. E aí o que aconteceu? Eu falei, vou começar a correr. E aí eu delimitei, pedi autorização, eu já fazia parte da segurança ali também para ajudar. Então eu delimitei um percurso de 375 passos de um metro. Eu dei 375 passos de um metro e eu tinha um caderninho que eu pedi pro meu pai enviar para mim, um caderninho e uma caneta. E eu fazia. Ficava o horário de descanso do almoço inteiro, rodando esses 375. Então eu sempre delimitava uma loucura para quem estava começando. Eu comecei com 20 voltas disso por dia.
2: 20 voltas, depois 300 e poucos passos, é isso?
4: Eu fazia 20 voltas nesse percurso de 375
2: metros,
4: isso. E caramba, depois eu comecei a fazer só 40 voltas, todos os dias.
2: E aí depois... Das...
3: Mas isso caminhando. É,
4: correndo.
3: Já correndo.
4: Já comecei correndo. Terminava, não aguentava nem o próprio corpo.
3: Nossa.
4: Mas, e o próprio pé. Mas respondendo a sua pergunta, como isso tudo começou, foi um funcionário que corria de Santos, me viu correndo e me chamou no meio da corrida e falou, eu vi que você gosta de correr, que você tá correndo legal, vou falar com o dono para ver se ele te deixa participar de uma corrida na rua comigo junto. Né? Porque aí, né, porque tem problema de gente fugir nessas coisas. E aí, eu fui.
2: Foi liberado, liberaram, falou, então bora.
4: Lembro do nome dessa corrida até hoje, foi lá em São José do Rio Preto, corrida Run Fresh Super Mufato, que eu acho que é de um supermercado.
3: Sim. Sim, conheço.
2: Você conhece? Conhece?
3: Conheço, pô, tem Londrina lá no norte do Paraná.
4: Um Mufato tem.
3: É. Foi piloto. O antigo Mufato foi piloto, correu.
2: Gente, assim, eu sei muito cultura, se vê.
3: Em caminho não faz ideia, tu não sabia, nem falou logo. Correu em categorias nacionais de automobilismo.
4: De Santos, me viu correndo e me chamou no meio da corrida e falou, eu vi que você gosta de correr, que você tá correndo legal, vou falar com o dono para ver se ele te deixa participar de uma corrida na rua comigo junto. Né? Porque aí, né, porque tem problema de gente fugir nessas coisas. E aí eu fui.
2: Foi liberado, liberaram, falou, então bora.
4: Lembro do nome dessa corrida até hoje, foi lá em São José do Rio Preto, corrida Run Fresh Super Mufato, que eu acho que é de um supermercado.
3: Sim. Sim, conheço.
2: Você conhece? Conhece?
3: Conheço, pô, tem Londrina lá no norte do Paraná.
4: O Mufato tem.
3: É. Foi piloto. O antigo Mufato foi piloto, correu.
2: Gente, assim, eu sei muito cultura, se vê.
3: Em caminho não faz ideia, tu não sabia, nem falou logo. Correu em categorias nacionais de automobilismo, lá nos anos 80.
2: Nossa, virado, sabia. Olha esse, foi essa corrida aí. E aí, deram quantos quilômetros essa corrida?
4: Fiz de 5 km. Né? Um belo iniciante, saí correndo igual um maluco. Né?
2: Gostou? Curtiu?
4: É, quebrei, né? Mas terminei em segundo da categoria.
3: Mas como assim quebrou?
4: Quebrei no...
2: É, vamos falar tipo, vocabulário.
4: Quebrar. Quebrar é quando você... Vai. Vamos lá, você tá indo num ritmo, você quebra, você não aguenta mais. Você não, tipo, o corpo quebra, você não aguenta, a respiração foi errada, não tem como terminar. Quando alguém fala, ó, quebrei no treino. Não consegui terminar.
2: Não conseguiu manter o ritmo.
4: Ou você
2: se machucou, se lesionou.
4: Não é também vergonha, tem.
3: Claro que não. Claro que não.
2: É claro que não. Eu andei na minha maratona, não foi?
3: É isso.
2: É isso aí.
4: Mas aí eu fico com dor mesmo. Falei, ah, já tô aqui, eu não sei se eu vou poder de novo. Quebrei, mas aí eu falei, não, eu vou voltar a correr.
2: E pegou segundo lugar na categoria?
4: Peguei o segundo ainda.
2: Meu Deus, mas essa quebra aí foi boa, né?
3: Que categoria que era?
4: Era, naquela época era 20-24.
3: Ah, que legal.
4: 20-24.
2: Que...
4: Fiz 21 minutos e 40.
2: E aí, graças ao bom Deus, você se recupera, você sai da clínica e aí conhece uma outra pessoa muito especial também, atleta olímpica.
4: Quem a Mariana Honrata. Foi a... Como a minha mãe mesmo chamava, né? A minha treinadora mãe, né? Que puxava até a minha orelha Mariana, que é uma pessoa super calma, pacífica.
2: Só que não.
4: Só que não, é ótimo. Mas uma... A gente chamava lá de treinadora faca na caveira, né? E eu conheci ela. E ela já sabia da minha história. Minha irmã, filha dela e o meu irmão estudam juntos. Então minha mãe também conhecia ela. E minha mãe falou, ó, você vai começar a treinar com a Mariana, eu vou falar com ela. Ela vai conseguir um negócio legal. E eu comecei. E eu contei minha história e ela abraçou desde o início. Em São Carlos, um ano que eu fiquei antes de vir para São Paulo, foi treinando com ela. Todos os dias. Comecei até que enfim subi nos pódios lá e...
2: Muito bom. Não, eu imagino a sua... assim, satisfação e um orgulho de você mesmo, né, Caio? De tudo que você passou e aí tava subindo ali no pódio, né? Você imaginava que essa história, né, o começo seria daquele jeito?
4: Olha, eu não imaginava, mas tem uma frase que eu sempre levei pra mim e ainda levo até hoje, que também foi por conta disso eu creio que eu consegui evoluir tão rápido, porque 2 anos de corrida para eu conseguir correr o que eu corro hoje, é pouco tempo.
2: Sim.
4: Relativamente pouco tempo. E eu penso, obsessão supera talento. Supera o talento. Então, o que eu fiz na minha vida nesse um ano que eu saí, em todos esses anos desde que eu saí, foi... Não sei o quê. Eu falei, até eu chegar onde eu quero, eu não vou parar.
2: Excelente.
5: E quando você fala que em 2 anos você conseguiu dar esse salto, é importante as pessoas entenderem. Hoje você corre há quanto tempo?
4: Hoje eu corro eu comecei em 2023, no finalzinho.
5: Então tudo isso que você está contando foi 2 anos atrás?
4: Isso, 2 anos atrás.
5: 2 anos atrás você estava numa clínica de recuperação.
4: Sim, e nesse um ano... E quem olha por fora sempre tem aquela coisa de achar que foi de uma hora para outra, né? Mas quando eu saí da clínica, eu trabalhava em turno noturno, 12 por 36, saía em uma casa de repouso, então eu ficava a noite inteira acordado, cuidava dos idosos e já saía de lá varado pro treino.
2: Já ia correr
4: pra Mariana. Então não descansava, não fazia nada. Eu falei, mas não posso descansar. Tem que correr atrás.
5: Então, como essa memória ainda está muito fresca, está muito viva, chegou algum determinado momento que você pensou que não voltaria nunca mais a ser quem você era?
4: Então, André, eu saí já com uma mentalidade de que eu não queria mesmo voltar a ser quem eu era. Quem eu era não era uma pessoa boa, não era uma pessoa exemplo. Não que eu seja também hoje, mas eu saí com o pensamento, eu vou sair uma pessoa que eu nunca fui, o melhor que eu puder. Não pra ninguém ao meu redor, como das últimas vezes eu fiz. Vou sair o melhor pra mim.
2: É, você vai com uma outra mentalidade, né? Com uma outra, enfim,
5: porque
2: uma outra cabeça, né?
5: Ele explicou que era a segunda vez já que você tava
2: na reabilitação.
4: E da primeira vez eu pensei comigo mesmo, ah, eu vou fazer isso pras pessoas... ficarem bem, pra retribuir, né, o que as pessoas fizeram por mim, pra ajudar. E não deu certo fazer nada por ninguém, a gente tem que fazer pra gente.
2: Perfeito. E aí você sai da clínica, conhece a Mariana, e aí você chega pra Mariana e fala assim, vou pra São Paulo. E aí, o que que acontece? Porque aqui em São Paulo você conhece um cara... que é incrível, que já esteve aqui no Corre TMC.
5: Quem será?
2: Quem será que teve um vozeirão?
5: Ele tem voz de locutor, mesmo.
2: Ele tem. E aí, conta pra gente, quando você conheceu o...
4: Vanderlei Oliveira, né?
2: Maravilhoso, brabíssimo.
4: Nosso grande primórdio da corrida de rua do Brasil, né? Então, eu... Até as pessoas acham engraçado, né? Eu, de um dia para um outro, eu falei, ó... No final desse mês eu vou me mudar para São Paulo. E foi isso, do nada. E aí a Mariana falou, mas não vai ser fácil te coordenar, né? Não vai dar, porque você vai estar longe, aí eu não consigo dar tanta atenção. Aí ela falou palavras da Mariana, eu só confio num cara para te coordenar. lá em São Paulo, eu vou falar com ele. E era o Vanderlei. E aí ela mandou mensagem e falou pra eu aguardar. Eu, como não sou uma pessoa ansiosa, né? Já falei pra ela, tá bom, vou aguardar. E eu mandando mensagem no mesmo dia, aí Mariana respondeu.
2: E ele respondeu o quê?
4: Ele falou assim, fala pra ele aparecer lá às 5h30 da manhã, segunda-feira.
2: É muita cara do Vanderlei falar isso. E aí você foi lá então?
4: 5 horas tava lá.
2: Cinco horas da manhã tava lá. E aí ele pegou...
6: É? Passa pra...
4: Ah, perdão. Nossa. A Mariana falou, ó, esteja 5h30, cara. Dá seu jeito, dá seu pulo de estar no Centro Olímpico. Eu peguei um caminho. Eu não sabia que era tão perto de onde eu moro. Peguei um caminho que eu demorei quase 40 minutos pra chegar. É 2 horas da manhã. Eu só confio num cara pra te coordenar. Lá em São Paulo, eu vou falar com ele. E era o Vanderlei. E aí ela mandou mensagem e falou pra eu aguardar. Eu, como não sou uma pessoa ansiosa, né? Já falei pra ela, tá bom, vou aguardar. E eu mandando mensagem no mesmo dia. E aí, Mariana, respondeu?
2: E ele respondeu o quê?
4: Ele falou assim, fala pra ele aparecer lá às 5h30 da manhã, segunda-feira.
2: É muita cara do Vanderlei falar isso. E aí você foi lá então?
4: 5 horas tava lá.
2: Cinco horas da manhã tava lá. E aí ele pegou...
6: É? Passa pra...
4: Ah, perdão. Nossa. A Mariana falou, ó, esteja 5h30, cara. Dá seu jeito, dá seu pulo de estar no Centro Olímpico. Eu peguei um caminho. Eu não sabia que era tão perto de onde eu moro. Peguei um caminho que eu demorei quase 40 minutos pra chegar. É 2 quilômetros da minha casa, tá?
6: Como assim?
4: Cara, eu não sei. Eu entrei, eu fui a pé, fui em rua que eu não conhecia, me perdi, tava com mapa e tava pegando os caras. Consegui.
2: Tava nervoso, ansioso.
4: O pace mais lento da minha vida, eu demorei.
2: Ô, cara, aí chegou lá com o Vanderlei, como é que ele foi? Como é que ele foi contigo? Te recebeu bem? Já pegou no seu pé? Como é que foi?
4: A gente ficou 8 quilômetros conversando. Acho que pra ele...
2: Correndo?
4: Correndo. Pra ele me conhecer, acho que pra ver se eu realmente queria, né? Uma coisa que o Vanderlei tem, que ele já falou, é que ele treina quem realmente quer, né? E eu tava ali no tudo ou nada. Literalmente 2 pares de tênis e um sonho. E aí terminamos o 8km. Eu falei, oh, beleza, terminou a conversa, né? Acho que eu vou pra casa e depois esperar a resposta. Pensando comigo. Vamos começar o treino. Ele falou.
2: Que?
6: Ah, é depois dos 8 quilômetros. Depois da corridinha só pra se conhecer, né? Só
2: Meu
6: aquela.
2: Deus,
6: só aquela gente. Checada, né?
2: Chocada.
4: E aí ele falou, ó, você vai fazer 10 de 400 agora. Aí eu falei, tá, pensei, vou fazer, né? Tem que fazer.
2: Mas as perninhas já cansadas,
4: gente. O máximo que eu corria naquela época em um treino era 10. 11 foi o mais longo que eu tinha feito em pista. Então, em 8, começar 10 de 400, aí já dá mais... Já
2: vamos explicar pra galera.
4: 10 de 400 metros, 10 Isso. voltas na pista de 400 metros, perdão. 10
6: vezes 4 mil.
4: Tá, 4...
6: Já aumentaria...
4: Já pulou pra 12.
2: 12, aumentou 4 quilômetros.
4: E o meu ritmo naquela época, o meu mais forte que a Mariana falava pra eu correr, era... 1 minuto e 18 por volta, tá? Por volta na pista de 400 em 1 minuto e 18. Era o meu mais forte.
2: Isso. Meu Deus! Pensa nisso. Vamos tentar fazer essa muito rapidamente aí, né? Você também que tá escutando a gente. Então, 1 minuto e 18, 360 e poucos metros. É
4: não,
2: isso?
4: Não, 400.
2: Sim, 400 e poucos metros. Não, então, 400 dá um... É, a gente...
4: 3,20.
2: 3,20 o ritmo.
4: Não, é.
2: Caio, como é que foi a impressão do Vanderlei Oliveira? Assim que terminou o treino, ele falou, pô, tá comigo, tá no meu time, falou alguma coisa?
4: Falou, foi nada.
2: Sério?
4: Isso. Falou, assim? Falou nada, terminou, falou, boa.
2: Obrigada.
4: Boa, obrigado.
2: Não.
6: Peraí, primeiro ele passa 8 quilômetros correndo com você, perguntando tudo, perguntou tudo da sua vida, essas coisas?
4: É, ou não? É, a gente conversou sobre toda a minha vida, aí depois... Foi um... Até mandei mensagem pra ele no WhatsApp. Mas a resposta veio pra Mariana. Eu falei com ele, a gente conversou melhor. Ele falou, ó, vem na quarta-feira também. Sentiu um ponto positivo. Já foi um negócio positivo.
2: já deu aí mais uma chance pra você voltar lá pro Centro Olímpico.
4: É. Né? Aí a Mariana me encaminha um áudio dele, falando que parecia que eu corria de bota.
6: Como assim?
2: Corria de bota?
4: Corria de bota.
2: O que significa?
4: Duas coisas. Uma, quem é da corrida vai entender. Chutava de Vaporfly. E é um tênis que você... Vaporfly, Alphafly principalmente. São dois tênis que a pisada é seca. Faz um barulho.
2: Um barulhão.
4: Característico assim, ó.
2: Quando eu tô na USP, Galvão, eu sei que o corredor tá vindo com esse tênis lá atrás, porque é pá, pá, pá, é bem seco, né?
6: Então, quando você tá na USP, você sabe que o cara de trás tá correndo de bota.
2: É isso.
4: Isso, exatamente.
2: Isso. E qual que é outro significado também?
4: Falta de biomecânica, uma biomecânica não tão desenvolvida na corrida. Não sei se vocês já viram exercícios educativos, que é um que a galera fica pulando, mexendo. Então, esses exercícios servem para educar a biomecânica na corrida. Para você também conseguir...
6: Aquele que você corre meio assim, parecendo tipo um robô, né?
2: Tipo as posições, né?
4: Isso.
2: As posições
4: porque
2: da corrida.
4: Se você, não, você juntar todos aqueles exercícios, juntos é o movimento completo que você faz na corrida.
2: Ah, excelente.
6: Excelente. E aí você não fazia, é isso?
4: Não fazia com tanto afinco.
6: Com tanta destreza.
4: Não, achei que fazia, né? Descobri que não.
6: Não, o Vanderlei Oliveira olhou e falou assim, não.
4: Tá correndo de botina.
6: Não é assim, meu garoto.
2: O segundo treino foi muito melhor depois?
4: O segundo treino foi muito melhor, mas o meu corpo ainda não está... Ah, ele...
2: Quando eu tô na USP, Galvão, eu sei que o corredor tá vindo com esse tênis lá atrás... Porque é pá, pá, pá, é bem seco, né?
6: Então, quando você tá na USP, você sabe que o cara de trás tá correndo de bota.
2: É isso.
4: Isso, exatamente.
2: Isso. E qual que é outro significado também?
4: Falta de biomecânica, uma biomecânica não tão desenvolvida na corrida. Não sei se vocês já viram exercícios educativos, que é um que a galera fica pulando, mexendo. Então, esses exercícios servem para educar a biomecânica na corrida. Pra você também conseguir...
6: Aquele que você corre meio assim, parecendo tipo um robô, né?
2: Tipo as posições, né?
4: Isso.
2: As posições
4: porque
2: da corrida.
4: Se você, não, você juntar todos aqueles exercícios, juntos é o movimento completo que você faz na corrida.
2: Ah, excelente.
6: Excelente. E aí você não fazia, é isso?
4: Não fazia com tanto afinco.
6: Com tanta destreza.
4: Não, achei que fazia, né? Descobri que não.
6: Não, o Vanderlei Oliveira olhou e falou assim, não.
4: Tá correndo de botina.
6: Não é assim, meu garoto.
2: O segundo treino foi muito melhor depois?
4: O segundo treino foi muito melhor, mas corpo ainda não está... Vamos deixar uma observação. Ele falou assim, você quer treinar? Eu treinava terça, quinta e sábado. E fazia uma rodagem de 20 minutos, nem dava pra chamar de quarta-feira. Mas aí ele falou assim, você quer ser atleta? Porque o meu sonho, eu falei pra ele, eu fui abrir o jogo, falei, eu quero ser profissional, quero estar na elite, quero estar lá em cima. E ele virou e falou assim, você quer ser atleta? Vai treinar 7x0.
6: Sete dias.
4: Igual a escala. Treinar todos os dias, o descanso era 10 km leve. Então, comecei apanhando muito, meu corpo não estava acostumado pra esse tanto de volume. Aí começamos bem tranquilo. Né, sentia, não dor, porque confio no trabalho dos dois treinadores, os dois únicos treinadores que eu tenho, eu confio no trabalho plenamente, que é a Mariana e o Vanderlei, e sentia muito cansaço, não estava fazendo nada.
2: Mas agora a gente vai fazer um contato com ela, brabíssima, gente, Lilian Schiffer, que simplesmente correu em Caravaggio 168 quilômetros, ou seja, 100 milhas. E de quebra, ainda foi a primeira colocada geral feminina e segunda geral entre todos, tá, gente? Homens e também mulheres.
6: Pelo amor de Deus.
2: Lilian, olha, seja muito... No total. Isso, no total pra fora.
6: No total da prova, nós temos que falar aqui.
2: Ela vai contar? Vamos deixar ela contar?
6: Vai contar o total da prova pra gente?
2: Vai contar. Ai, Lilian, bem-vinda. E assim, muito importante eu também falar para os nossos ouvintes aqui que quando eu te perguntei que loucura é essa, aquilo tipo, credo, que delícia, você falou para mim, Mirelle, eu sou muito mais da qualidade do que da quantidade. Isso eu achei bom a gente falar sobre isso também, das corridas, né, por aí. Bem-vinda.
7: Boa tarde, Mi. Boa tarde, pessoal. Muito obrigada. Sim, hoje em dia está numa necessidade crescente de fazer provas e provar pontos e correr as majors e correr as provas principais. E todo mundo me pergunta qual que você vai fazer, você vai para essa. Mas, gente, eu tenho um objetivo no ano. Os treinos são tão mais prazerosos, a gente vive nos treinos. A prova é só na cereja do bolo. Então eu venho aí num ciclo longo para chegar nessas 100 milhas que eu fiz agora.
6: E conta pra gente aí qual que foi o tempo dessas 100 milhas, 168 quilômetros, que eu fiquei curiosíssimo e todo mundo acho que tá curioso.
7: Foram 23 horas e 41 minutos correndo. Eu não vou falar sem parar, porque teve paradas de um minuto aí para comer, para usar o banheiro, mas sem dormir, sem parar para descansar em si.
2: Ô Lilia, eu imagino, pô, 23 horas e 41, o que que você acha disso, hein, Caio?
4: Não, meu 5K em 16 minutos mesmo, tá bom, 16 minutos de corrida.
7: A controvérsia.
4: No máximo uma meia.
2: Lilian, em algum momento você pensou em desistir? E em algum momento você falou, olha, não vai dar pra mim?
7: Bastante gente pergunta isso e nunca na minha cabeça passou a opção de desistir, porque ela não existe. Se você treinou para aquilo, eu gosto de sempre estar bem treinada, ser capaz de fazer aquilo bem feito. Então não tem a possibilidade. No final da prova, ali pelo quilômetro 140 para frente, eu sofri muito. Eu entrei numa baixa emocional e física que eu tive que lutar muito. Então por isso que, se for assistir o vídeo da minha chegada, eu cheguei chorando demais, eu cheguei muito emocionada, porque eu passei por um vale das trevas ali. Mas vou continuar. Segue, por pior que esteja. Por isso que a gente gosta de adaptar muito na vida, né? A ultramaratona, esses esportes de endurance. A gente aprende a passar pela barra pesada e vai chegar a parte boa.
2: E quando você diz, eu passei ali por poucas e boas, né? Nessas trevas aí, nesse caminho, o que seria? Cansaço, óbvio, físico, mental, pernas cansadas.
6: Sono,
2: verdade. Querendo descanso.
7: É um geral de tudo isso que você falou. Eu já tinha corrido uma prova de 110 quilômetros antes, que também foram 25 horas. E eu tinha me sentido melhor. Tanto que me falaram agora, depois dos 100 km, muda. As 100 milhas, os 160, você acessa lugares novos na tua cabeça. E nessa prova em específico, eu tomei um torcilax no meio da prova. Cometi um erro enorme. É um relaxante muscular. Me ofereceram, eu não pensei na hora. Então eu virei uma geleia. Aquilo me relaxou o corpo e eu não tinha força, não tinha tônus, não tinha nada para continuar e sabia que tinha que continuar. Então, por isso que foi muito pesado. Eu sou uma pessoa competitiva, tinha medo de quem estava vindo atrás, eu poderia ter diminuído. Mas eu estava com fome e corrido.
2: Lilian, nossa, e quando é que você tomou esse relaxante muscular? Em qual momento da prova, em qual quilômetro que você estava? Já estava mais para o finalzinho?
7: Mais para o final. Essa prova é uma prova que permite carro de apoio. E normalmente eu levo tudo que eu preciso na minha mochila. Né? Eu tenho lá um anti-inflamatório, um Cataflam, que é, não teria me interferido. E como eu estava muito cansado, no quilômetro 140, já tinha largado meio-dia de sexta, isso já era no sábado pela manhã, meu namorado que estava no carro, ele tinha torcilax, e ele pensou, viu? Toma isso aqui para melhorar. E eu nem pensei. É uma coisa que normalmente eu não tomaria, mas ele me ofereceu e eu não pensei e tomei. Esse que foi o problema. Não deu tempo de avaliar, estando tão cansada.
2: Bom, a gente queria ajudar, né? Claro.
6: Mortas boas vontades para ajudar.
7: Ele também estava acordado, fazia 24 horas.
2: Pois é, era essa a minha pergunta, porque você falou que é possível ter esse carro de apoio. Então, esses 168 quilômetros que você percorre, é numa estrada, é num asfalto, porque esse carro, ele consegue ficar com você 24 horas do seu lado, te apoiando, te dando suporte ali?
7: Sim, foi a primeira prova que eu corri assim. Passa por muita trilha, por muito mato fechado. E essa prova era de estradão. Então, 70% foi em terra e 30% foi no asfalto. Então, ele pode me acompanhar o tempo inteiro. Deixei um cooler no carro com isotônico gelado, com água gelada. Ele carregou meus primeiros socorros. Eu não precisava correr com tanto peso nas costas. Foi a companhia, né? Foi fantástico. Poder ter essa experiência com ele.
2: Claro, fora a companhia, né? Diferente.
8: Agora, poxa, eu acho que talvez, não sei, né? Se era seu objetivo ou não, se era algo que você tinha como meta, mas no final das contas você ganhou a categoria feminina e terminou em segundo lugar geral, né? Somando todos os homens também.
2: Meu Deus,
8: que
2: incrível.
8: Estavam participando. E a gente sabe que isso absolutamente não é normal, né? Não é o que a gente costuma ver nas provas de corridas. Então, como é que foi isso? Você é um fenômeno, Lilian!
7: Não é normal nas provas mais curtas. Está começando a ser estudado isso agora. Nas ultramaratonas, as mulheres vêm chegando cada vez mais perto do tempo dos homens. Não sei se porque a gente começa a usar mais gordura ou a resistência feminina em si, mas não era meu objetivo. Foi a minha primeira vez correndo 100 milhas. Então, eu só queria terminar. Eu até fiquei brava comigo mesmo por ser tão competitiva, por ter feito tanta força, sem necessidade. Sendo que eu cheguei aí, acho que 1h40 no terceiro colocado. Não precisava. Mas depois que passa aquela emoção toda, agora pensando, dá um orgulho muito grande poder falar.
2: Ô Lilian, agora a nossa última pergunta aqui.
8: Você viu a distância que ela chegou pro terceiro colocado? 1h40.
2: 1h40 à frente
8: do terceiro
2: do
8: colocado.
2: Por
8: isso que ela falou que ela não precisava ter feito tanto isso.
7: 1h40 à frente do terceiro colocado, que também foi uma mulher.
8: Olha que legal!
2: Nossa, chupa incrível. Mundo, gente.
8: Que bacana, incrível. Tá vendo? Vocês estão demais, né? Chegou de maratoninha, você já foi pro passado,
2: 42
8: viu?
2: 42 ficou no passado, mesmo. Agora, Lilian, pra gente fechar aqui. Por que correr 168 quilômetros? Quando você, assim, acordou e falou, quer saber? Eu vou participar de uma competição de 168 quilômetros. Como é que foi isso?
7: Eu recebi no meu Instagram bastante essa pergunta de gente que não me segue, gente que não é do esporte, falando por quê. Até no intuito, tipo, por que fazer isso com o corpo, como se fosse um negócio ruim? Cara, eu sou uma pessoa apaixonada por viver. Eu alcanço meus objetivos e eu preciso arranjar uma coisa nova para fazer, uma distância nova, um esporte novo, qualquer coisa. Porque a vida passa tão rápido, eu preciso aproveitar meus dias. E uma ultramaratona dessa, como eu disse, são tantos lugares diferentes que a gente acessa na cabeça, emoções. Você descobre o tanto que você é capaz. O ser humano é uma máquina infinita. Então, quem não se apaixona por isso?
2: É isso. O ser humano é uma máquina infinita. Isso resume bem também o que o ser humano é capaz de fazer, que às vezes a gente não tem nem ideia do movimento e do poder e a força que tem o nosso corpo. Agora eu quero saber, qual é o próximo desafio, a próxima etapa? O que você tá pensando, Lilian?
7: Eu tô meio descansando no momento, vamos se respeitar, né? Eu, em julho, tenho a Ultramaratona dos Perdidos, que acontece aqui em Tijucas do Sul, perto de Curitiba. Eu vou correr 53 quilômetros. Eu até tô em um impasse se eu vou correr de verdade ou se eu vou negociar comigo mesmo para ser a última colocada. Eu queria muito colocar esse desafio para mim, justamente para eu conseguir aproveitar e divertir, fazer de uma forma diferente, ajudar mais gente no percurso e ter uma experiência diferente.
2: Maravilhoso! Mais uma maratona pela frente.
8: Em busca de experiências diferentes, né?
2: Sim, nessa, se desafiando.
8: Né? Nessa aí de extrapolar todos os limites.
2: Maravilhosa. Lilian, muito obrigada pela sua participação aqui no Corre TMC. Olha, foi uma grande inspiração pra gente, nossa, você é um fenômeno, como disse realmente aqui o Galvão. Parabéns, viu?
7: Muito obrigada. Poxa, isso incentiva demais. A gente não tá lá numa hora do aperto que precisa de energia, é essa energia que move com certeza. Muito obrigada por isso.
4: Parabéns.
2: Um beijo, Lilian. Obrigada.
7: Beijão, boa tarde, bom trabalho.
2: Valeu. Caio Zitio, 168 quilômetros.
8: Você tá correndo pouco, Caio.
2: Mas calma.
8: Você viu isso aí, né?
4: Os 50 quarteirões foi pra casa do bebê.
2: Mas você viu, ele falou o tempo dele de 5 quilômetros, você pegou?
8: Eu vi. Ele falou assim, rapidinho, né? Como se
2: falou
8: nada,
2: como
8: né?
2: se nada,
8: como
2: né?
8: se nada, é 18 minutos, acho que foi
2: não,
8: isso,
2: 16,
8: né?
2: 16! Pelo amor de Deus!
8: 16 minutos, 5 quilômetros, é rapidinho e tal.
4: Foi uma prova. Foi recente esse recorde agora. Foi recentemente que eu consegui bater esse recorde, que tava entalado faz muito tempo.
2: Um pace de quanto?
4: 3:13.
6: Olha.
2: É muito rápido.
6: É muito rápido, cara.
2: É muito rápido. Meu Deus do céu.
6: Bom, você sabe que eu só corro 5 km, né?
4: Não é só, hein? Não é só, hein?
6: O meu RP, isso eu aprendi com a Mimi. RP, né?
2: Recorde pessoal.
6: Aparecia lá no meu aplicativo RP, eu nunca tinha entendido nada. Aí é o seguinte, o meu RP...
2: Qual que é?
6: São 28 minutos.
2: Pô, mas é bom demais 28.
4: Mas isso significa que você é normal. Quando chega nesse nível, no nível dos 16, significa que você já perdeu um pouco do senso.
6: É, isso é verdade, isso é verdade. Eu não tenho chance de chegar nos 16.
4: Tem, tem chance
6: não,
4: também.
6: Não tem.
2: Treinando 7 vezes por semana, todos os dias, não, é
6: não,
2: isso.
6: Não, mas isso aí é pros mais jovens, né? O cara tá aí na flor da idade, tá voando.
4: Você escutou isso, né, Vander? Falando que não consegue.
2: Não.
6: A pergunta era a seguinte... Você chegou para o Vanderlei Oliveira, para o seu treinador, indicado pela Mariana Ohata, né, que é também uma lenda no esporte, e a sua intenção era se tornar um atleta profissional, um atleta de elite. Né? Você veio de São Carlos com esse sonho, né? Para quem está acompanhando só agora a entrevista, desde o começo ele explicou que ele passou por um período difícil de recuperação das drogas, saiu da clínica, começou a correr e tinha essa ideia fixa de se tornar um atleta. Quando você chegou no Vanderlei, você falou o quê? Tudo bem, quero ser um atleta, mas atleta do quê? De que tipo de distância? O que, que você já fazia? Qual que era o teu sonho?
4: Na verdade, foi num momento bem delicado mesmo na reabilitação que eu pensei assim, eu preciso de um sonho que não dê para eu alcançar, assim, com a minha própria mão. Falei, vou entregar para Deus um sonho impossível. Vou falar Olimpíadas 2028. Um sonho que na cabeça, impossível. Ou Olimpíadas algum dia. Aí eu falei isso pro Vanderlei. Ele falou, você vai ter que treinar. Você vai ter que treinar muito. E parar de correr de bota. Só que, na verdade, pra mim mesmo, essa meta de Olimpíadas um dia, porque sempre que eu atinjo, sempre que eu acho que é normal, quando eu atinjo uma meta, como a Lilian mesmo falou, a gente fica meio, às vezes fica meio sem rumo, tem gente que fala que tem bode até da maratona, que termina a maratona, não sabe o que fazer, tal, não sei o que, então eu botei uma meta que é inatingível, eu não acho que nada é inatingível, eu acho que tudo tem um caminho, mas uma meta que é muito difícil chegar até lá. Então, eu nunca vou ter motivo pra parar de correr, pra parar de lutar. O Deli tá aí, 65 anos, 2,5 voltas no mundo.
2: É bem isso mesmo.
4: É pra nunca ter motivo pra parar.
2: Mas, ô Caio...
6: Mas qual que era? Só ele isso, acabou não respondendo.
2: Isso aí, tem uma meta?
6: É, qual que era?
2: Tem esse meta? Objetivo?
6: Qual que era a distância da prova? O que, que não... você queria fazer?
4: Vou falar que eu não respondi porque eu nem sabia pra ele. Eu falei assim, Vanderlei, entrego pra você, cara. Você decide qual é meu... Você tem milhões de mais experiência que eu. Eu vou confiar em você. Você decide qual é a minha prova. Você decide qual é o meu melhor...
2: A distância.
4: Melhor...
2: Desempenho.
4: 3.000, 5.000. Esqueci a palavra.
6: É a melhor distância mesmo. Melhor
2: prova, melhor percurso, distância.
4: Modalidade.
2: Então, modalidade. Então você entregou pra ele e falou, olha, agora que você já me conhece, está me conhecendo, assim, aonde eu me encaixaria, em qual modalidade? Ele te disse ou ainda não?
4: Hoje em dia ele já me disse...
2: Qual que é?
4: Um pouco mais dos 3 mil e nos 5 mil. Que é nos
2: 3 mil e 5 mil.
4: Pra você ter noção, eu cheguei pra ele correndo meia maratona, tá? Todo arregaçado eu cheguei pra ele. Isso é muito engraçado, porque no dia, nessa semana que ele me mandou fazer os 10 de 400, eu tinha feito uma meia maratona 2 dias atrás.
6: 2 dias atrás?
4: Foi.
2: Que doideira, gente.
4: Ele cortou minhas asinhas nessa aí. Falou, você não vai me correr meia, não. Vou te botar de volta nos 5 km.
6: É, porque ele deve ter identificado que você era um cara mais de explosão do que de corridas longas.
2: Você tem uma referência na modalidade, no esporte, que você goste? do atleta?
4: Cara, eu não tenho uma referência assim, sabia? É engraçado, eu não tenho uma referência. Eu acho que eu uso como referência a minha própria história para não parar de lutar.
2: O que é uma baita história, né?
4: Porque a minha história não é só a minha história, é a história de muita gente que tá passando por aí. Então, eu uso tudo isso de combustível.
6: E afinal de contas, 2 anos depois, você já é um atleta? Você consegue?
2: Como atleta profissional, né?
6: Ou ainda não?
2: E o que falta?
4: Eu não me considero um atleta profissional, porque meu recorde ainda tá na casa dos 16, né? Tem muito
2: pra baixar. Qual que é o recorde?
4: Bom, o tempo normalmente para esse índice, para se inscrever na elite, é entre 15:15 e 15:50.
6: Tá perto.
4: Isso é mais perto do que quando eu cheguei em São Paulo.
2: Com certeza. Ah,
6: lógico.
4: Cada segundo conta agora.
6: Uhum.
2: E a gente acha que é fácil, né, Caio? E não é fácil, né? Então você tem 16. O seu recorde é 16.
4: 16 e 8.
2: Isso. E para entrar no índice é 15 e...
6: Até 15 e 50.
2: Até 15 e 50.
4: Isso.
2: E a gente tá falando o quê, gente? De 20 segundos, é isso? 15 segundos? 20 segundos? Mas... Então, por isso que eu tô falando. Mas olha como é difícil. 20 segundos é muito difícil.
6: Mas ele já baixou o que ele falou. Começou,
2: muito.
6: Começou o programa aqui falando pra gente que eram 21 minutos. Isso, né?
4: Você demorou 5 minutos. Demorei muito para baixar. Inclusive, como a meta antes era das Olimpíadas, mas inclusive, explanando aqui agora, porque nunca contei em nenhum lugar, tava só no
2: Deus,
4: papel.
2: Ah, meu Deus, é isso aí. Tem que contar no Corre TMC.
6: É, isso não mesmo. Contou no Corre TMC também não vale, viu? Então tem que ser aqui no
2: tem
6: Corre
2: ser
6: TMC.
2: Aqui.
4: Eu, em parceria com a Go Running, com a Andrea Funk, nossa grande, estamos fazendo agora um projeto Road to Elite, que é para o caminho para chegar na elite ainda esse ano.
2: Uau, maravilhoso.
4: Chegar ainda esse ano.
2: É isso, Road to Elite, o caminho para a elite. Então você acha que até o final do ano você consegue pegar esse índice?
4: É a intenção, eu acho que consigo. Não, acho que eu consigo. A minha meta até o fim do ano é pelo menos abaixar os 16, entrar na casa dos 15, que já é sub-elite. A categoria que eu tô já encaixa em sub-elite.
2: Sub-elite.
6: E é um
2: Olha
6: sonho.
2: Aí.
6: Eu acho que o mais importante, né? Eu acho que o mais interessante dessa nossa entrevista, desse nosso bate-papo com o Caio, né? A mensagem que fica para todo mundo que ouve o Corre TMC e gosta tanto desse tipo de mensagem, é um sonho que ele vai continuar perseguindo. Porque ele estipulou essa meta dessa forma, né? Então, poxa, vai passar para 15. Aí daqui a pouco, pô, mas o índice olímpico são 14, então eu vou correr para 14. Aí daqui a pouco é participar de uma Olimpíada, pô, tem que superar não sei quantos atletas aqui no Brasil. E assim vai, né? É, sempre perseguindo um sonho, né, Caio?
4: Sempre perseguindo alguma coisa para não parar. Algum sonho, algum objetivo. E sempre cada um diferente do outro, né?
2: Claro.
4: Também, não só esse dos 5K, mas... Objetivos pessoais também.
6: E a sua saúde mental hoje, como ela está?
4: Hoje, eu falo que o principal pilar, depois de Deus na minha vida, assim, é a corrida. É a corrida, tanto que eu corro todo dia, pra mim também é... Mas se eu não correr todo dia, como o Vanderlei, às vezes me dá descanso, eu preciso fazer alguma atividade física.
2: É, corrida é uma ferramenta transformadora incrível, né?
6: Isso.
2: Não só a corrida, né? Como o esporte em si, né? Pode transformar vidas, transformou a minha também. Tenho certeza que também transforma, né, o dia do Galvão.
6: Sim,
2: também, quando
6: claro.
2: Ele sai pra correr, pra nadar, pra pedalar.
6: Com
2: Eu
6: certeza.
2: Acho que a gente volta uma outra pessoa. Independentemente se você acorda 4 da manhã como o Caio, ou às 6 da manhã como eu, ou se vai correr no final do dia como
6: o
2: Galvão também. Tá bom, tá ótimo.
6: Eu acordo às 9 porque eu trabalho muitas vezes até dieta
2: gata. Vou falar que 9 tá cedo, hein? Imaginei que fosse um pouquinho mais tarde até, ó.
6: Eita.
2: Tá bom demais.
6: Eu tava só ouvindo o Caio falando, acorda às 4, porque tem dia que eu tô indo dormir às 4.
4: Assim,
6: o jogo termina uma hora.
2: Rotinas diferentes, né?
6: Pra casa, mas faz parte.
2: Rotinas diferentes, adrenalina, né?
6: É a gente encaixar, né, Mimi?
2: É, e tirar o popô do sofá e fazer uma atividade física. Caião, muito obrigada. Pra galera do Corre TMC te seguir, você tá... Como é que é seu arroba nas redes sociais?
4: Meu arroba tá Caio C. Meca, Meca com dois Cs. Acho que vai estar na tela.
2: Tá, gosta de choca aí. Caião
4: Caio C. Meca, tanto no Instagram, no TikTok, mas só mais é o Instagram mesmo. E eu agradeço muito a oportunidade de poder estar aqui hoje.

0: 50 quarteirões.
1: Botou os nossos 50 quarteirões no bolso.
2: Foi muito bom, Caio. Obrigada. Um programa de muita inspiração e um grande exemplo pra gente. Fiquei muito feliz que você topou participar aqui com a gente, tá? E você, parça, valeu, como menino. Sempre, muito obrigada. Valeu, gente. A gente se encontra no próximo final de semana. E eu fui, porque a gente tá no Corre. Tchau.
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6: Olá, olá, olá. Sejam todos muito bem-vindos ao Dinheiro TMC. Esse cantinho aqui da programação dedicado a fazer você entender melhor, lidar melhor, cuidar melhor do seu din-din. Eu sou Estela Ribeiro, vou estar com você aqui pela próxima uma hora trazendo os destaques do que faz diferença no seu bolso. Muito bem acompanhada de Thiago Matheus.
7: Tudo bem, Estela Ribeiro. Um abraço para você que está acompanhando a nossa audiência, a nossa sintonia aqui na programação do Dinheiro TMC. Aliás, um programa especial para você, trabalhador, para você, empreendedor, já que estamos vindo de uma semana do trabalho, feriado nesse dia 1º de maio, dia do trabalho, dia do trabalhador. É com prazer que a gente começa a nossa primeira entrevista aqui do programa, batendo um papo com o senhor Roberto Troster. Ele que é economista, e vamos falar agora, entender melhor o contexto da economia em relação aos trabalhadores do país. E a gente está com o senhor Roberto Troster na linha para saber o que realmente mudou com a reforma trabalhista. Senhor Roberto, bem-vindo, obrigado por participar aqui do Dinheiro TMC.
6: Olá, senhor Roberto.
8: Olá, Estela. Olá, Thiago. Tudo bom com vocês?
7: Tudo bem. É, do ponto de vista econômico, já manda essa perguntinha super simples para o senhor aqui no comecinho do nosso Dinheiro TMC, senhor Roberto. Então, na prática, o que realmente mudou com a reforma trabalhista? O que o trabalhador já sente, que muitas vezes não percebe, mas já é uma realidade na vida de tantos trabalhadores?
8: O que acontece? Só dando um passo para trás ainda, a realidade muda. E aí você tem que adaptar as leis para isso. Num mundo em que o trabalho era assim, mais ou menos segmentado, você trabalhava numa fábrica, entrava às 8, saía às 4, né? Você tinha um tipo de regulamentação de uma maneira de dar segurança jurídica ao empregador e, ao mesmo tempo, proteger o trabalhador de abusos. Então, de exageros. Funcionou por um tempo, funcionou bem. A CLT é da época de Getúlio Vargas, quer dizer, vai fazer perto, ou já fez 80 anos de idade, Getúlio Vargas foi da década de 40. Aí, o que você fez, a nova lei trabalhista, o que ela fez? Ela fez três coisas importantes. A primeira, flexibilidade. Mudou muito a relação de trabalho. Então, você tem home office, você tem as tarefas, são outras relações. Então, você deu flexibilidade para contratar, fazer com que o contratado valha mais do que o legislado, em alguns casos. Então, isso foi um grande avanço. O segundo grande avanço é diminuir o custo de litigância. Quer dizer, cada vez que entra um processo, você tinha muitos processos. O Brasil era o país que tinha mais processos trabalhistas no mundo, né? Isso diminuiu muito. E dá mais segurança jurídica, quer dizer, tanto o empregador como o empregado sabiam melhor quais eram os direitos e obrigações de cada um.

0: que isso é importante? Porque o custo de litigância é um custo que acaba onerando o trabalho. Com a reforma trabalhista, você diminuiu isso. Diminuindo isso, você pode ou aumentar o emprego ou aumentar os salários. Então, foi uma medida assim, para ajudar as duas partes do processo. Em economia, a gente falaria que você teve um ganho de eficiência no relacionamento entre trabalhadores e empregadores.
1: Senhor Roberto, a gente tem aqui o exemplo dos nossos vizinhos, né, os hermanos aqui da Argentina, que sob o comando do governo do Javier Milei, vem esses direitos trabalhistas sendo ameaçados. Isso gera uma instabilidade na economia. Do ponto de vista governamental, por que que os governos chamados liberais optam por essa flexibilização das leis trabalhistas? Quais são as vantagens reais desse tipo de processo?
0: Então, de que tipo de flexibilização você está falando? Assim como todo remédio pode virar um veneno se você exagera. É a mesma coisa com as leis, né? Alguns governos fazem leis que protegem os dois lados bem, de uma maneira que se adequam aos novos tempos, e outros não, exageram para um lado, o que é ruim, porque quando você exagera muito para um lado, vem o pêndulo, aí vem o outro governo e exagera para o outro lado. Então, a ideia é conseguir, ou a ideia por trás do movimento liberal, seria conseguir mais eficiência, você conseguir produzir mais com a mesma quantidade de recursos. E como é que você organiza os trabalhadores? É com boas leis, né? E boas regulamentações. E alguns países conseguem isso e conseguem isso bem. Outros exageram para o outro lado e o resultado é desastroso.
2: E agora, voltando aqui para os nossos holofotes, né, senhor Roberto, falar um pouquinho também do nosso país, de uma forma econômica, do poder de compra do brasileiro. Queria saber do senhor, como que você analisa os efeitos atuais das políticas de juros, de controle fiscal, no custo de vida, poder de compra da população brasileira, nesse cenário atual, como que você avalia tudo isso que eu trouxe para você?
0: Bom, três coisas eu falaria. Primeiro, a massa salarial, a massa de rendimentos está aumentando, aumentou mais ou menos um pouquinho acima de 5% no último ano, e o consumo no varejo cresceu só 0,5%. Quer dizer, você tem cada vez mais recursos do aumento da massa salarial para pagar dívidas. Hoje você tem 81,7 milhões de cidadãos negativados. É mais do que um em cada dois eleitores que está com o nome sujo. Então, a política monetária também é algo que é conhecido como overkill. Overkill monetário. O que é over? Over é quando é demais, né? E kill é matar. Quer dizer, a alta de juros foi exagerada demais e isso tá cobrando seu preço. A ideia de você controlar a inflação é justamente para proteger os mais pobres. Mas o que era remédio por um lado está sendo no outro. Tudo indica que isso começa a mudar. Apesar da alta das expectativas, você teve mais uma redução na taxa de juros ontem. E se minha bola de cristal estiver funcionando direitinho, acho que as expectativas devem ter uma pequena alta a mais, depois vão começar a cair e os juros vão começar a cair mais rápido. Então, isso deve ajudar a diminuir o custo de crédito e estimular ainda mais a atividade econômica. Então, eu diria que, usando uma expressão, você falou dos hermanos, temos que passar o inverno. Tem uma expressão na Argentina que há que passar o inverno. Então, acho que já vamos passar o inverno, daqui a pouco vem a primavera de novo.
1: Tá joia. Senhor Roberto, muitíssimo obrigada pela sua presença aqui. Roberto Troster, economista, que sempre traz muitos esclarecimentos aqui para a programação da TMC. Seja sempre bem-vindo e obrigada mais uma vez.
0: Obrigado pelo convite, Stella. Obrigado, Thiago.
2: Valeu, a gente que agradece. Essa é a sua primeira entrevista, o primeiro bate-papo desse Dinheiro TMC especial na Semana do Trabalhador, do Dia do Trabalho, que foi nessa última sexta, dia 1º de maio. Vamos falar de diversos assuntos. Mas eu quero trazer um primeiro agora que mexe demais com a mente de muitos trabalhadores, de muitos profissionais que já se viram nessa situação. A TMC ela buscou entender melhor a questão das empresas que vão ser fiscalizadas de acordo com as exigências da nova relação da NR1. O que, que é isso? É uma norma que estabelece diretrizes gerais de saúde e segurança no trabalho. Então, por conta disso, a gente fez contato com o Leandro Rubio, ele que é CEO da Starben, que é uma empresa focada em saúde mental no ambiente corporativo. Ele que conversou com a gente sobre essas mudanças significativas, a NR1, o que, que ela acaba significando para você, profissional, para o mercado de trabalho, e a gente te acompanha a partir de agora.
3: A NR1 não obriga a empresa a contratar uma solução específica de saúde mental. O que ela exige é que a empresa inclua os riscos psicossociais na sua gestão de saúde e segurança do trabalho. Na prática, isso significa olhar para fatores do ambiente de trabalho que podem contribuir para o adoecimento mental dos colaboradores. Por exemplo, sobrecarga, jornadas excessivas, metas inalcançáveis, assédios, conflitos, falta de apoio da liderança, baixa autonomia e má organização do trabalho. Então, as empresas precisam mapear esses riscos, registrar no seu PGR, Programa de Gerenciamento de Riscos, e criar planos de ação para prevenir e reduzir esses problemas. Essas ações podem incluir treinamento de lideranças, revisão de processos internos, canais seguros de escuta e denúncia, políticas contra assédio, acompanhamento de indicadores e também a oferta de suporte especializado, como psicólogos, médicos, nutricionistas e programas de saúde mental. Mas é muito importante a gente destacar aqui, oferecer terapia ou um benefício de saúde mental sozinho não é o suficiente. Isso precisa fazer parte de uma estratégia mais ampla de prevenção, gestão e melhoria do ambiente de trabalho. Se a empresa não cumprir a NR1, ela pode sofrer fiscalização, coação e até multa. Além disso, aumenta o risco de ações trabalhistas e pedidos de indenização, principalmente quando houver relação entre o trabalho e o adoecimento do colaborador. Enfim, a NR1 traz uma mudança muito importante. Saúde mental deixa de ser apenas um benefício corporativo e passa a ser uma responsabilidade de gestão da empresa.
2: E dando sequência ao nosso Dinheiro TMC na programação deste fim de semana, a gente recebe mais um entrevistado aqui comigo e com a Estela Ribeiro. E dessa vez a gente conversa com o Eduardo Pastore, ele que é assessor jurídico da Fecomércio de São Paulo, para analisar melhor aí esse cenário dos trabalhadores no comércio, já que estamos numa semana especial por conta do feriado que tivemos no dia 1º de maio, Dia do Trabalho, Dia do Trabalhador. Então, Eduardo, bem-vindo aqui à programação do Dinheiro TMC. É um prazer falar com você.
1: Oi, Eduardo.
4: Muito obrigado. Obrigado, Estela. Obrigado, Thiago, pelo convite. Vamos ver se a gente consegue esclarecer algumas questões da área trabalhista para todo mundo.
2: Vamos nessa. Até porque a Fecomércio, né, ela representa empresas do comércio, do serviço, do turismo, ou seja, juntos formando, talvez, o que eu acredito ser, o principal motor econômico do nosso país. Então, para quem, né, não está ligando o nome à empresa, o nome ao setor, o que faz a Fecomércio, em específico a Fecomércio de São Paulo? Como que ela está ao lado do trabalhador? Como ela acaba ajudando a fomentar cada vez mais o mercado e, é claro, lutando pelo direito dos trabalhadores do nosso país?
4: Tá bom, muito bom. Bom, Thiago, Estela, a Fecomércio, ela, como o nome diz, é a Federação do Comércio de Bens e Serviços e Turismo do Estado de São Paulo. Ela é um sindicato de segundo grau patronal e congrega hoje 1 milhão e 800 mil empresas. Então, a Fecomércio congrega os maiores empregadores aqui do estado de São Paulo, tem uma pujança muito grande, e ela olha para as relações de trabalho na sua representação de classe, defendendo os interesses das empresas e dos sindicatos que ela representa. Por isso que ela é uma entidade de segundo grau, uma federação. E nesse escopo é que ela defende os interesses dessas empresas e sindicatos, tanto do ponto de vista jurídico, político, institucional, advocacy, em Brasília, em prol da empregabilidade e da geração de emprego e trabalho e renda através do comércio, serviço e turismo.
1: Eduardo, mais de 1 milhão de empresas fazem parte da Fecomércio. Dá para ter uma ideia de quantos trabalhadores são empregados por esse
4: setor? Olha, Estela, eu não consigo te falar o número exato, mas eu sei que hoje o comércio é o maior empregador, o comércio e serviço é o maior empregador do país. nós temos hoje, com certeza, aqui, acho que 50% do PIB é só hoje de trabalhadores empregados no comércio e no serviço, mais do que a indústria, inclusive. Ou seja, a gente tem uma, eu não sei o número exato, mas assim, tem uma congregação de trabalhadores, né, aí muito grande, debaixo desses quase 2 milhões de empresas, porque são 1 milhão e 800 mil empresas que são representadas pela Federação do Comércio.
1: É uma galera.
2: Agora, Eduardo, como é que você avalia o cenário atual dos trabalhadores no comércio, principalmente aqui de São Paulo, vamos falar, que é do setor que você domina. Apesar da gente ver bons números a nível nacional, da empregabilidade no nosso país e tudo mais, mas como isso tem refletido nas melhores condições? São só números, são só mais vagas ou são também melhores condições para o trabalhador?
4: Nós temos aqui, Tiago, um grande paradoxo no comércio. O comércio hoje puxa os empregos, ele que alavanca a maior parte dos empregos, aqui no estado de São Paulo e no Brasil, mas nós temos ao mesmo tempo uma crise dos empregos no comércio. Por quê? Nós temos um apagão de mão de obra, nós temos falta de gente que quer trabalhar no comércio, serviço e turismo. Então, por vários motivos. Primeiro, porque a geração G, os jovens não estão querendo ingressar, começar a sua carreira no comércio. E segundo, que nós temos também um problema do vínculo de alguns trabalhadores com os programas sociais que acabam sendo necessários e são importantes, lógico, mas que acabam desestimulando a entrada de novas pessoas no mercado de trabalho. Então, com isso, as lojas físicas, o comércio físico, se ressente muito dessa falta de mão de obra. Aí nós temos um problema sério, porque com falta de mão de obra, você tem um problema de baixa empregabilidade, dificuldade das empresas a se movimentarem para contratar mais gente e, consequentemente, expandirem e criarem mais empregos. Então, você veja que é um círculo vicioso, muito ruim, que a gente não conseguiu romper ainda por conta dessas circunstâncias todas.
2: Quando você fala de mão de obra, Eduardo, é o quê? É a mão de obra qualificada, ou seja, faltam bons profissionais para determinados setores? Ou é cada vez um perfil mais exigente do trabalhador que não quer qualquer emprego, ele quer projeto de carreira, ele quer
4: benefícios? Thiago. É isso. É um conjunto, é o conjunto dessa obra que você está colocando aí. Os trabalhadores, os jovens trabalhadores que poderiam entrar no mercado de trabalho, não querem mais ir para o comércio, porque eles entendem que o comércio não é um local mais adequado, até por conta de, às vezes, são mais qualificados para poder entrar no mercado de trabalho. Então, você tem o objetivo do jovem a iniciar sua carreira de trabalho longe do comércio, e muito também, Thiago, às vezes o jovem que poderia estar ingressando num restaurante, no comércio, serviço, ele não quer nem mais estar empregado. Ele quer trabalhar, ele quer o trabalho sem emprego. Então, ele não quer mais o trabalho. E qual que é o modelo do comércio e serviço? Muito tradicional, né, Thiago e Stella? É aquele trabalho que exige a presença física ainda do trabalhador na loja, departamento. Então, assim, esse novo perfil, e como você falou, o jovem que vem com a ideia de trabalho sem emprego, está mais qualificado, tecnologia, que eu posso trabalhar em casa em vez de trabalhar numa loja. Então, tudo isso impacta fortemente o setor do comércio, serviço e turismo.
1: E Eduardo, a gente vê um crescimento do e-commerce, né? O comércio pela internet cada vez maior. Como é que é essa proporção em relação ao comércio de antigamente? Ele está tomando realmente conta do mercado?
4: Está, Stella. Este é um outro problema que a gente enfrenta. Os comerciantes, as pessoas que têm comércio físico, que são tradicionais, por sua natureza são mais tradicionais, mais conservadores, eles estão sofrendo o impacto da concorrência do e-commerce. Então, quando você tem todas as tecnologias possibilitando você fazer uma compra mais rápida, mais eficiente e mais barata pela tecnologia, pelo e-commerce, isso impacta severamente nas lojas físicas do comércio e do serviço. Então, nós temos que nos reinventar. Na FEComércio, nós temos algumas medidas da empresa do futuro, algumas medidas voltadas para possibilitar essa comunhão entre comércio físico, aquele tradicional que já vem há alguns anos, junto com o comércio virtual. Por quê? Porque isso impacta esse comerciante que tem essa concorrência, como eu falei aqui, mais barata, mais rápida. Então, esse ponto que você traz aqui, Stella, é muito sensível para todos nós lá na Federação do Comércio. E a Federação tem a missão de dar outras alternativas para que esses comerciantes não fiquem à míngua e não percam o seu mercado de uma maneira muito repentina.
1: E Eduardo, voltando um pouquinho na história do país, assim, houve outros momentos em que essas discussões entraram em voga, quando se falou, por exemplo, de outros direitos trabalhistas, o direito às férias, o direito ao 13º salário. Eu imagino que todos esses momentos causaram esse desconforto e essa discussão de um lado e do outro. E como é que foi que o comércio se adaptou a essas primeiras discussões e se incorporou e hoje em dia fazem parte da rotina trabalhista do país?
4: Essas incorporações, esses direitos vieram devagarzinho ao longo dos anos, do tempo. Então, desde 88 para cá, teve coisa nova, e as empresas foram se adequando de uma maneira paulatina. Então, esse é o primeiro aspecto. O segundo, as mudanças todas que acontecem no mundo do trabalho, a gente não pode esquecer que os direitos têm custo. Então, o que aconteceu? As empresas se adaptaram a esses direitos que foram nascendo, só que como eles têm custo, hoje nós temos encargos sociais incidindo sobre a folha de pagamento das empresas da ordem de 102%. Significa o quê? Que se você vai contratar um trabalhador por R$2.000, você vai pagar R$4.000. É muito simples, qualquer empresário vai conseguir fazer essa conta. O Brasil tem os encargos sociais mais caros do mundo. Então, o que aconteceu? Para responder a sua pergunta, Estela, esses direitos foram nascendo, mas foram custando. E hoje nós temos os encargos sociais mais altos do planeta, que diminuem, espremem muito a margem de lucro das empresas. Qual foi o efeito disso? Lógico, a gente está pensando, tem que ter direito do trabalhador, tem que ter proteção, a gente está assim, ninguém vai ser maluco de entender que os trabalhadores não têm direito. Só que, por conta disso, nós temos 40% hoje da força de trabalho na informalidade. Então, e por quê que nós temos 40% da força de trabalho? Porque os encargos sociais são muito altos. Se fossem mais baixos, mais flexíveis, e se isso fosse submetido à negociação coletiva, se fosse possível, a gente com certeza conseguiria empregar mais e diminuir até a informalidade. Então, esse que é o problema, Estela. Você pode ter imaginado que os trabalhadores tenham que ter direitos, só que nós não podemos esquecer que para cada direito tem um custo correspondente. E se o empresário, principalmente um micro, pequeno e médio, não conseguir pagar o custo daqueles direitos, ele vai fazer aqueles ajustes. Qual é um ajuste que ele faz sem ele querer? Por exemplo, está muito caro, eu preciso trabalhar, está impossível contratar registrado com o CLT, vou para a informalidade. E aí o que acontece? Informalidade é o pior dos mundos, né? Porque você precariza as relações de trabalho, os trabalhadores não têm direito, os empregadores acabam tendo muita ação trabalhista, aumenta a judicialização, aumenta o conflito. E você veja, tudo isso por conta dos encargos sociais, que são da ordem de 102%, que incidem justamente e mais pesadamente nas micro, pequenas e médias empresas que têm uma margem de lucro muito pequena e que têm dificuldade de contratar todo mundo na CLT.
2: Eduardo, você mencionou, de 88 para cá, muitas mudanças foram acontecendo paulatinamente, né, de forma bem devagar, passo a passo, com relação às leis trabalhistas, benefícios e tudo mais. E a gente teve a última grande reforma em 2017,
4: isso, né,
2: na transição já com Michel Temer ao poder, depois de Dilma Rousseff. Então, na prática, o que mudou de lá para cá? Seja na comparação com os anos 80, finalzinho lá dos anos 80, 88 para cá, sejam nos últimos anos também, porque muito trabalhador pode nem perceber, mas acredito que o empresário acaba percebendo. Então, para o nosso público saber, na prática, o que acabou mudando, já quase, sei lá, 9 anos depois, né, desde essa grande reforma que nós tivemos em 2017, seja para empresários, sejam para os assalariados. O que mudou na prática?
4: Na verdade, a Lei 13.467, de 2017, a tal da reforma trabalhista, foi um grande avanço, na nossa opinião, sob o ponto de vista das relações de trabalho. Exemplos. E por quê? Por exemplo, antes da reforma trabalhista, os terceirizados não tinham direito nenhum. Depois da reforma trabalhista, os terceirizados, não é que eles não tinham direito nenhum, os terceirizados tinham alguns direitos, mas depois da reforma trabalhista, eles passaram a ter mais direitos, mais proteções sociais e estarem mais encaixados dentro da proteção da Seguridade Social e da CLT, justamente porque a reforma trabalhista aumentou o número de direitos desses terceirizados. Então, ajudou os terceirizados a terem mais direitos. Depois da reforma trabalhista, surgiu o que se chama o contrato intermitente, por exemplo. O que é um contrato intermitente? Como é que era antes da reforma trabalhista? A empresa precisava de um trabalhador por um dia, não pagava direito nenhum, porque ele não tinha direito a nada, usava esse trabalhador, ele ia embora e ficava sem nada. Depois da reforma trabalhista, o contrato intermitente. O que é isso? Você pode contratar esse trabalhador por um dia, por uma necessidade determinada, desde que esteja debaixo da CLT, com 13º fundo de garantia, com todos os direitos. Então, surgiu o contrato intermitente. E assim, Tiago, outras mudanças positivas que ajudaram na empregabilidade, na proteção social dos trabalhadores, na segurança jurídica para as empresas e trouxe muito mais também, aqui, para falar um ponto importante, racionalidade sob o ponto de vista do processo do trabalho. Ou seja, a reforma trabalhista, porque, com essa concessão de direitos e essa clareza que ela deixou na forma de contratação, propiciou a diminuição de ação trabalhista desde 2017, porque ela trouxe mais segurança jurídica. Então, veja que esses aspectos juntos, todos, faz com que a gente, pelo menos eu entendo assim, que esta fotografia da reforma trabalhista de 2017 foi extremamente positiva para as empresas, para os trabalhadores e para a sociedade.
1: Bom, Eduardo, eu vou trazer um tema agora que possivelmente ele renderia todo um programa, mas eu vou pedir para a gente conseguir resumir um pouco para o empresário que está ouvindo a gente, para o trabalhador também. A gente tem falado sobre NR1. Que diz respeito às novas normas de educação e de fiscalização da segurança do trabalho voltada para a saúde mental. Conta para a gente um pouquinho o que, que é isso.
4: A norma regulamentadora número 1, ela já é uma NR, nós temos 38 normas NRs. Elas tratam especificamente das questões de saúde e segurança para o trabalhador. Tem NR1 que trata a questão de fornos, aquecimento, tem NR1 que trata da questão de produtos químicos, geladeiras, e essa NR1, essa agora que está trazendo essa novidade, a NR1 é a mãe de todas as normas. Então, o que ela trouxe de novidade, como você já colocou aqui, Estela? Ela disse o seguinte: a partir de agora, as empresas, os empresários vão ter que olhar e mitigar os riscos psicossociais na sua organização. O que é isso? Eles vão ter que verificar se o trabalhador está doente, com alguma doença relacionada ao trabalho, risco psicossocial, e mitigar e prevenir este fator. Agora, veja, eu falei que ela trouxe essa novidade, a NR1, mas primeira informação importante aqui, Estela. A NR1 traz isso escrito agora, olha, agora os empresários precisam se preocupar com isso, mas ela traz uma escrita que veio já de uma outra NR, que é a NR17, de 1978, que já trazia também esse mesmo conteúdo. O que mudou agora? É que saiu da NR17, que já mostrava como é que os riscos psicossociais precisavam ser prevenidos, para a NR1. Então, os empresários, a partir de agora, eles estão diante de uma novidade velha, que é o que eu chamo. A NR1 traz essa questão, mas já estava na NR17, primeiro. Segundo, as empresas vão ter que prevenir, olhar para os riscos, as doenças mentais no trabalho. E aí a NR1 traz várias ações e vários tópicos de como isso deve ser feito. Então, nós temos a NR1, olhando para as doenças mentais do trabalho, para as doenças relacionadas ao trabalho. Nós temos também um manual que o Ministério do Trabalho já editou, que traz muitas das ações e instrumentos para prevenir esses riscos psicossociais. E temos também esse conteúdo da NR17 que nos ajuda a olhar para essa questão. Só para terminar, por que isso? Por que a NR1 traz justamente agora, a partir de maio de 2026, desse ano aqui, a NR1 passa a ter um caráter punitivo, os fiscais de trabalho já vão entrar nas empresas podendo multar, até agora ela teve um caráter educativo. E por que está se discutindo isso agora? É porque nós temos um grande número de afastamentos pela INSS em 2024, são 400 mil trabalhadores que foram afastados por vários motivos, dentre eles doenças psicossociais relacionadas ao trabalho. Por conta desta, vamos dizer assim, desta epidemia que acontece de doença no trabalhador, é que surgiu a NR1 para mitigar e prevenir esse tipo de contingência dentro das empresas.
1: Agora, Eduardo, quando a gente fala de segurança no trabalho, vem à cabeça aquela coisa mais técnica, mais estrutural, né? Então, por um exemplo, um funcionário que trabalha diante de uma máquina, ele usa um capacete, uma luva, um avental, um equipamento de proteção. Agora, quando se fala de segurança da saúde mental, quais são essas ferramentas que podem ser usadas para promover essa melhor qualidade no ambiente de trabalho? Certo.
4: São medidas que os empresários já podem adotar para poderem constituir e ter na mão. Estela, eu não gosto de já usar termo muito complicado, mas é um nome feio, mas só assim dá para explicar. Que o empresário passa a ter a partir de agora para poder ter na mão o que, que se chama o quê? Prova negativa do nexo causal. O que é a prova negativa do nexo causal? E eu, empresário, se um fiscal do trabalho entrar na minha empresa e falar assim, esse trabalhador está doente, por quê? Olha, ele teve uma doença relacionada ao trabalho, por quê? Ficou muito estressado, teve muita hora extra, teve metas inatingíveis, pressões psicológicas exageradas. Então, olha, por conta disso, ele ficou doente, ele somatizou, ficou tão doente, somatizou tanto que, inclusive, teve que se afastar, absenteísmo, vai para o INSS. Quando o fiscal do trabalho entra na empresa e diz isso, o que a empresa precisa fazer? Ela precisa falar assim, o empresário, não, olha, o senhor fiscal, esse trabalhador ficou sim, reconheço que ele está doente, só que esta doença mental aqui, não está relacionada com o trabalho. Por quê, o senhor fiscal? Eu tenho a minha prova negativa do nexo. O que, que é? Eu estou afastando o nexo, estou dizendo que esse trabalhador aqui está doente, mas não tem nada a ver com o trabalho. Se a empresa faz essa lição de casa, olhando para a NR1 e vendo os mecanismos que faz com que ela constitua a tal prova negativa do nexo causal, ela consegue mostrar para o fiscal do trabalho que o trabalhador pode até estar doente, mas não é responsabilidade dela. Agora, o mesmo exemplo ao contrário. Se o fiscal do trabalho entra na empresa, alega, olha, risco psicossocial, somatizou uma doença aqui, está relacionado ao trabalho, tem muita hora extra, metas inatingíveis, ambiente tóxico, e a empresa não fez a lição de casa e não tem a sua prova negativa do nexo causal, o que vai acabar acontecendo? Como o fiscal do trabalho tem o que se chama fé pública, o que é fé pública? O juiz do trabalho parte do princípio que tudo aquilo que o fiscal do trabalho fala, que ele fala, é verdade, mesmo que seja mentira, se ele tem a tal da fé pública, diz que a empresa está com um trabalhador doente lá e a empresa não fez a sua lição de casa, não fez sua prova negativa do nexo causal, vai tomar multa. Então, aí o que acontece? Aí é que a NR1 entra com esses mecanismos de indicação de como constituir essa prova negativa do nexo causal. E para responder a sua pergunta, existem muitas metodologias, Estela, cientificamente comprovadas que estão debaixo da ergonomia que vai nos ajudar a implementar tudo isso que a gente está falando, que os empresários podem usar para apresentar para os fiscais de trabalho. Olha, eu estou usando uma metodologia cientificamente comprovada, debaixo da ergonomia, para mostrar que esse trabalhador aqui está doente, mas não tem nada a ver com a relação de trabalho. Então, ergonomia. E por que ergonomia? Para finalizar aqui. Por que ergonomia? Porque a ergonomia é que consegue bater a fotografia, Estela, da organização do trabalho. Qual que é o mantra que eu uso aqui para os empresários que querem aplicar bem a NR1 para responder a sua pergunta de uma maneira mais objetiva? É, o mantra é assim, olha. É, o mantra tem uma pegada mais didática. Tem que entender isso aqui. Quem fica doente não é só o trabalhador, é o trabalho. O fiscal do trabalho vai olhar para o trabalhador e depois ele vai olhar para a empresa. Escuta, o trabalho, a organização do trabalho, o seu ambiente de trabalho que está causando essa doença, você está cuidando dele também? Você está implementando metas, objetivos, ações para poder deixar o seu ambiente de trabalho mais saudável? Então, olha, eu sou o fiscal do trabalho. Vou querer entender como é que está o teu trabalhador e como é que está o trabalho, a organização do trabalho. Está aplicando o NR1? Aí ele vai olhar todos os requisitos e dizer se a empresa vai estar aplicando corretamente ou não o NR1. Não aplicou corretamente, está sujeito à multa.
1: Então, a questão é anterior, é não deixar chegar
4: exatamente.
1: No momento em que você tem que provar exatamente. Que o seu funcionário não está exatamente. Doente por sua causa, mas sim oferecer as condições para que ele
4: isso.
1: não fique doente por sua
4: exatamente.
1: Causa.
4: Exatamente. Eu digo sempre assim, sabe, Estela? É melhor prevenir do que indenizar. Então, assim, é este mantra que eu também falo para os empresários. Olha, aliás, Estela, essa pergunta soa muito boa. Custa muito mais barato você prevenir do que você indenizar, por incrível que possa parecer, inclusive com a NR1. Eu escrevi um artigo recentemente que eu publiquei no LinkedIn, mostrando o ROI, o retorno sobre investimento de quem aplica a NR1, e fiz um cálculo. É muito mais barato você aplicar do que você não aplicar. A prevenção, Estela, é o mote. A gestão é o mote. É olhar para as pessoas, é o mote. É isso que o empresário tem que fazer, prevenir, olhar para as pessoas, gestão. E entender que é mais barato ele implementar essas medidas do que ele enfrentar um fiscal do trabalho com uma multa gigante. Ou pior, né, Estela e Tiago, além da ação trabalhista, você pode ter o Ministério Público do Trabalho entrando para poder ver a ação coletiva, dizendo, olha, não tem só um trabalhador, tem 10 trabalhadores aqui, ação coletiva. E para o empresário, além do dano que se causa para o trabalhador, absenteísmo, doença, essa coisa toda, você tem também risco à imagem, à reputação da empresa. Então veja quantas consequências que a gente tem econômicas severas sobre a organização caso a gente não cumpra ou não observe aquilo que está dentro da NR1.
2: Eduardo Pastore, agradecendo a sua participação, mas para encerrar uma última pergunta, quase que uma pergunta de 1 milhão, viu, Eduardo? Que acredito que é.
4: Então eu vou responder, vocês me pagam
2: é
4: aqui, tá?
2: Muito simples de muito responder, bom. Mas do ponto de vista da Fecomércio, como que ela observa o mercado de trabalho daqui para frente? Levando em consideração essas duas coisas que debatemos agora há pouco. É, a saúde mental, cada vez mais, da população. E também os projetos de leis que estão mudando aí a jornada de trabalho e tudo mais. É um olhar positivo? Isso, nos tempos modernos, tem que acontecer? Veio no momento certo, veio um pouquinho atrasado? Ou é um olhar com uma certa cautela, a curto, médio prazo, do futuro do comércio, do futuro do mercado de trabalho?
4: Olha, Tiago, eu acredito que nós temos lá na federação um olhar positivo e desafiador. A forma, por que positivo e desafiador? Porque a forma com que se trabalha está mudando. Nós estamos vendo tecnologias, inteligência artificial, trabalho com emprego, trabalho sem emprego, trabalho à distância, flexível, por hora, por tarefa. A relação de trabalho no modelo CLT é um dos modelos que até hoje não se questionava muito porque não tinha um impacto severo das tecnologias. Só que agora, como eu coloquei aqui, os jovens estão preferindo, eu quero o trabalho, mas eu não quero o emprego. Como é que a federação, olha o desafio, como é que a Federação do Comércio, que tem debaixo muitas empresas e muitos trabalhadores, vai entender essa nova realidade? Nós somos sensíveis a isso. A Federação do Comércio tem inúmeros projetos voltados para o trabalho com emprego, sem emprego, oferecendo alternativas e soluções indicativas para os nossos associados irem se adaptando a essa nova realidade que já está consolidada aqui no estado de São Paulo. Então, para responder a sua pergunta, Tiago, nós estamos atentos, somos sensíveis propositivas, no sentido de uma agenda positiva para que os nossos associados consigam enfrentar esses desafios gigantescos que estão se apresentando nas relações de trabalho hoje aqui no Brasil.
1: Tá joia, Eduardo Pastore, muito obrigada pela sua participação aqui.
4: Eu que agradeço, eu que agradeço. Muito obrigado, Tiago, Estela, muito obrigado pela oportunidade.
1: Até a próxima.
4: Muito obrigado.
1: E para falar mais sobre empregabilidade, vamos fazer um giro com as nossas praças aqui da TMC. Vamos começar pelo Paraná. Vamos falar vamos ver o que, que o Luiz Fernando traz de dados lá de Curitiba.
5: O mercado de trabalho do Paraná encerrou o primeiro trimestre concentrando mais de 150 mil vagas abertas na Cato, uma das maiores plataformas de recrutamento e seleção do país. A função de assistente administrativo lidera o interesse dos candidatos, com mais de 57 mil currículos enviados, seguida por auxiliar administrativo, com pouco mais de 50 mil candidaturas. O setor industrial também mostra força, com mais de 40 mil currículos enviados apenas para a vaga de auxiliar de produção. No topo do ranking de contratações por setor, a prestação de serviços dispara na liderança, com mais de 60 mil oportunidades, seguida pelas áreas de recursos humanos, móveis e artefatos de decoração, supermercados, alimentos e comércio varejista. Além dos líderes administrativos e de produção, destacam-se as vagas para aprendiz, com 31 mil postos de trabalho, recepcionista, com quase 30 mil vagas, e vendedor, com 28 mil oportunidades. Fecham a lista os cargos de auxiliar de logística, assistente comercial, analista administrativo e assistente financeiro. Esse volume coloca o Paraná como líder da região sul. 8 em cada 10 oportunidades disponíveis na Cato são de empresas paranaenses.
2: Valeu, Luiz. Obrigado pelas informações, pelos dados e do Paraná. A gente vai agora para o estado de Pernambuco. Vamos falar com o Júlio Andrade, trazendo os dados da empregabilidade aí no estado.
6: Com base nos dados mais recentes do novo CAGED e de plataformas de recrutamento, o mercado de trabalho em Pernambuco tem sido impulsionado principalmente pelos setores de serviços e construção civil. As três ocupações com maior volume de vagas e procura pelo mercado do nosso estado são auxiliar administrativo, técnico de enfermagem e vendedor consultor de vendas. Embora o top 3 em volume bruto seja dominado por essas vagas, dois setores merecem atenção, né, aqui em Pernambuco. Construção civil, profissões como pedreiro e ajudante de obras tiveram um salto em 2026 devido aos novos investimentos em infraestrutura e habitação. Já na tecnologia, graças ao Porto Digital, cargos como desenvolvedor de software e analista de sistemas são os que oferecem os melhores salários e crescimento acelerado, apesar de exigirem maior qualificação.
1: Valeu, Júlio! Agora a gente vai para o Rio de Janeiro. Quando a gente pensa no Rio de Janeiro, a gente pensa em lugares maravilhosos e, claro, um dos principais polos turísticos do Brasil. E não é por acaso, então, que os cargos relacionados aos recursos naturais e em turismo estão em alta na região metropolitana do Rio. O levantamento do gráfico econômico do LinkedIn reúne informações sobre os cargos com as melhores perspectivas para esse ano. Quem traz as notícias é a Natália Messias.
7: Na região metropolitana do Rio de Janeiro, as vagas com crescimento acelerado são gerente de planejamento estratégico, especialista fiscal, geofísico, enfermeiro de cuidados intensivos, analista de folha de pagamento, responsável por orçamento de projetos, agente de viagens, consultor de processos, administrador jurídico e especialista em contabilidade. Os pesquisadores do gráfico econômico do LinkedIn analisaram cargos em crescimento constante e significativo com base em informações registradas por usuários da plataforma que reúne profissionais e empresas. O levantamento aponta para a relevância em 2026 dos setores de energia e recursos naturais e de turismo, historicamente central para a economia. O objetivo dos dados é revelar áreas de oportunidade e tendências que estão definindo o mercado de trabalho.
1: Claro, a gente está abordando um monte de temas aqui relacionados ao trabalho, ao trabalhador, e não dá para deixar de falar sobre a invasão, se é que eu posso usar essa palavra, da inteligência artificial no mercado de trabalho, né? A gente sabe que a tecnologia vem chegando com tudo, já começa a ocupar alguns postos de trabalho, já há a substituição de seres humanos por máquinas, pela inteligência artificial, e a gente tem uma convidada para falar sobre esse assunto, que é a Carol Romano, psicanalista e autora do livro Por que as relações importam tanto? Olá, Carol, seja muito bem-vinda ao Dinheiro TMC.
8: Obrigada, Estela, pelo convite. Vamos conversar sobre esse assunto, hein, que é o assunto do momento, né?
1: Pois é. Olha, eu não sei se gera na maioria das pessoas o frio na barriga que me dá pensar nisso, pensar que realmente a tecnologia é muito bem-vinda e pode ajudar a gente em muitas coisas, mas que corre o risco mesmo de substituir o ser humano em muitas situações, né?
8: Uhum. É verdade, né? A gente vem acompanhando esses layoffs, né? Essas demissões em massa, e principalmente dentro da indústria de tecnologia, né? Então, acho que você começa dizendo que é verdade. A gente vem observando que a entrada da IA no mercado de trabalho, seja por prevenção, né, digamos assim, ou seja já por substituição, vem provocando bastante uma pergunta. Eu acho que assim, é um questionamento, que é onde fica, né, o trabalho humano quando a gente está no atual contexto. Saiu um número recente que é o seguinte: 20% do tráfego hoje da internet já é gerado por bots, né? E até 2027 parece que o tráfego gerado pelas máquinas e pelos robôs vai superar o tráfego humano. Eu costumo dizer que a gente está vivendo uma grande inversão aí de papéis, né? Eu acho que a tecnologia e o futuro está sendo pensado com o ser humano fora do centro. E aí, qual o impacto de tudo isso? Né? Vai ser uma perda do trabalho? A gente vai ter menos cargos disponíveis? A gente já vê relatórios aí, né, dizendo que, na verdade, sim, a gente vai ter uma diminuição de mais ou menos 90 milhões, né, de cargos e funções, mas que no médio prazo a gente vai criar 170 milhões de novos cargos. Acho que a pergunta está posta. Onde estão, neste momento, estes novos cargos, né? Porque, por enquanto, acho que a gente está exatamente nesse momento em que a gente está se perguntando qual o papel do ser humano, inclusive no mercado de trabalho, né? Isso gera muita angústia mesmo.
1: Agora, Carol, falando um pouco sobre a história do ser humano, né? A gente tinha como essencial essa essa necessidade de fazer parte de alguma coisa, de ser, fazer parte de um grupo. Não é à toa que a gente, na fase da adolescência, busca, né? Tem o grupo das amigas, do futebol, o grupo de não sei o quê. A gente procura os afins para se fechar em grupos e sentir que pertence a alguma coisa. Agora, você falou que a relação da pessoa com a IA faz com que o outro seja uma fricção. Isso quer dizer que essa nossa necessidade básica de pertencimento já passa a não existir mais?
8: Estela, excelente pergunta e provocação essa. Nós somos seres relacionais. E quando... jamais vai ser uma solução tirar as relações da equação da vida, né? É por isso que a gente vem agravando a crise de saúde mental que a gente já enfrenta há alguns anos. Quando a gente começa a entender hoje os principais gatilhos de adoecimento mental, eles são relacionais. O Brasil, nós somos, né, o primeiro em ansiedade do mundo, mas nós já somos o primeiro também em solidão, em sentimento extenso e intenso de solidão. Isso diz muito respeito ao fato de que a gente está começando a ficar com as habilidades relacionais atrofiadas. Isso já vinha desde as mídias sociais, viu? Muito antes da IA, digamos assim, né? Tem um fenômeno que acontece de que a gente fica acompanhando a intimidade alheia. O Brasil gasta 9 horas, em média, está 9 horas e 20 e poucos minutos conectados por dia. E a gente está o tempo inteiro conectado, né, nas redes sociais, nas mídias sociais, e parece que a gente está rodeado de pessoas, mas são pseudo-relações, né? Esse lugar de que eu observo como telespectador a intimidade alheia não me nutre de verdade. Muito pelo contrário, começa a brotar na gente uma sensação de que no final das contas a gente está sozinho. Porque a gente não tem um papel na vida do outro, né? É um vínculo esvaziado, a gente fala, né? Tem quem diga que são calorias vazias que a gente fica consumindo 9 horas por dia, né? Na vida. Então, na verdade, Estela, a gente está vendo tanto... Eu costumo dizer, né? Assim, a gente precisa tomar cuidado para... Que não é sobre não usar a tecnologia, né? Mas é sobre tomar cuidado para a gente não atrofiar aquilo que é humano. Porque senão a gente vai agravar doenças, né? E ao invés da tecnologia estar aí para nos ajudar e nos levar para lugares melhores, ela começa a se tornar uma vilã, né? Então temos que tomar cuidado. A tecnologia, ela pode ser uma ferramenta no processo de terapia, no processo de produção. Mas ela não pode ser substitutivo nem da nossa própria inteligência, daquilo que a gente cria, né, autoralmente, e nem substitutivo de uma relação. Não pode ser substitutivo, né, do papel que o outro tem na vida.
2: Carol,
8: porque eu vou ficar produtivo, mas esvaziado.
2: Sim, sim. Ah, sim, deu pra entender. Agora, Carol, já que o assunto é o futuro do trabalho, futuro do mercado de trabalho... Uhum. Uma pergunta bem direta para você, não que a resposta seja simples, mas bem direta. A gente está falando de habilidades, então. A Estela falou de grupos, de pertencimento, mas vamos falar de habilidades na prática para o trabalhador do futuro. Quais são essas habilidades que elas vão despontar, talvez na briga por uma vaga, por uma melhor colocação, levando em consideração toda essa novidade, toda essa modernidade, inteligência artificial? Então, qual a habilidade que você acha, com sua experiência, ela vai ser essencial no futuro do mercado de trabalho?
8: Olha, Thiago, eu acho que a gente é mais sobre a gente aprender a aprender, é aprender o processo de que, olha, hoje eu sei uma coisa, me desprendo disso que eu sei e aprendo algo novo a cada momento da vida. Então, eu falo que isso é a flexibilidade mental e a gente aprender a aprender. Então, é menos sobre um determinado assunto ou uma determinada verdade e a gente está nesse constante processo de aprender, desaprender e reaprender algo novo, né? Acho que isso é muito, muito importante mesmo. E eu acho que as habilidades técnicas... A gente precisa aprender o que é a IA e como operar a IA, né, nas suas mais diversas formas. Existe uma máxima aí que vem sendo colocada, né, no mercado, de que você, se você não for substituído por uma IA, você vai ser substituído por alguém que sabe usar a IA melhor do que você. Então, a gente sim precisa dessas habilidades técnicas de... E isso é difícil ficar, né, assim, conectado, porque a cada minuto a gente tem uma IA diferente, que processa de um jeito diferente, que faz diferente, né? Mas eu acho que não tem mais jeito, a gente vai ter que ficar sempre olhando para isso mesmo, né? Agora, eu acho que a gente vai ter que se tornar cada vez mais generalistas, né? A gente está falando que o papel do ser humano é um papel muito mais de tomada de decisão, um designer de processos, é alguém que é um engenheiro de eu estou olhando do alto, né? Eu sou muito mais o arquiteto de sistemas do que alguém que executa. As funções mais voltadas apenas para a execução, elas estão realmente com os dias contados, né? Então, é esse papel muito mais das habilidades de tomada de decisão, de operar na incerteza, de aprendizado contínuo, né? E, claramente, as habilidades que a gente chama de soft skills, né? As habilidades mais humanas, as habilidades emocionais e relacionais, né? Que isso é exclusivamente humano e segue cada vez mais relevante.
1: Ô Carol, então a gente não pode mais falar, ou pelo menos não deveria mais falar dessas carreiras que a gente escolhe para a vida inteira, né? O que você vai querer ser quando crescer? Ah, eu quero ser tal coisa. Já não vai mais existir isso, né? A gente vai ter que se adaptando, criando ferramentas cada vez mais amplas para poder oferecer todo tipo de serviço, né?
8: Exato, Estela, tem projeções que dizem que a gente vai mudar de 3 a 5 vezes de carreira ao longo da nossa vida, né, de trabalho. E assim, é como se, assim, olha, eu começo sendo advogado, aí eu viro médico, aí eu viro psicólogo, só que são profissões que não são medicina, nem psicologia e nem advocacia, porque são profissões que ainda vão ser inventadas. Olha que interessante, né? Então, assim, eu acho que a gente tem que estar pronto para transições de carreira ao longo da vida, né? Isso é real mesmo.
1: De novo, mais um friozinho na barriga, né? Já falamos de como a IA dá um friozinho na barriga, mas olha, isso aí também dá. Carol, Romano, muito obrigada pela sua participação, muito gostoso esse bate-papo
2: bom
1: aqui.
2: Demais.
1: Muita coisa para pensar
2: com
1: sobre
2: certeza.
1: Esse universo das relações, né? E como a gente vai ter que se adaptar realmente, não deixar que a nossa humanidade fique perdida nesse meio de campo, enquanto a gente quer ser cada vez mais produtivo, estar inserido no mercado e ser e trazer resultados, enfim, é um equilíbrio que a gente tem que encontrar muito aos pouquinhos, né? Obrigada, Carol.
8: Obrigada, Estela. Obrigada, Tiago. Acho que tem uma mensagem, né? Que assim, a gente está muito preocupado em humanizar a tecnologia, a gente tem que tomar cuidado para a gente não se desumanizar, né? A tecnologia ser uma ferramenta que nos apoie num processo, né, de desenvolvimento e de produção sem nos desumanizar. Acho que talvez este seja o caminho para que possa apontar para um futuro promissor, né? E não distópico. Obrigada, gente, pela participação e que bom falar sobre esse assunto.
2: Valeu, valeu, Carol. É sempre um prazer. E dando sequência aqui na programação do Dinheiro TMC, a gente vai conferir agora um conteúdo exclusivo do Marcos da Costa. Ele é secretário de Estado dos Direitos da Pessoa com Deficiência sobre polos de empregabilidade inclusiva, sobre uma iniciativa de inclusão de pessoas com deficiência no mercado de trabalho. Assunto delicado, mas importantíssimo, que você confere agora.
9: O Programa de Empregabilidade Inclusiva, o PEI, da Secretaria de Estado dos Direitos da Pessoa com Deficiência, promove a inclusão e o desenvolvimento profissional das pessoas com deficiência no mercado de trabalho, por meio de uma metodologia chamada emprego apoiado. Os candidatos passam por entrevistas para identificação de suas habilidades, competências e interesses profissionais, recebem orientações sobre cursos gratuitos de qualificação técnica e empreendedorismo e contam com acompanhamento antes, durante e após a contratação. O programa também oferece cursos presenciais à distância, além de encaminhamento para emissão do laudo médico baseado em funcionalidades. Cerca de 26.400 pessoas se inscreveram no programa desde o seu início. Além disso, mais de 13 mil empresas já receberam apoio das equipes do programa. Somente no ano passado foram registradas 6.700 oportunidades e 960 profissionais incluídos no mercado de trabalho. Sim, o mercado de trabalho para pessoas com deficiência vem demonstrando uma maior abertura e muita demanda, impulsionada por políticas de inclusão e pela busca das empresas por ambientes mais diversos e acessíveis. A expansão dos PEIs e o aumento do número de vagas abertas refletem bem esse cenário. Ao mesmo tempo, os especialistas apontam que a qualificação profissional, o acompanhamento contínuo e a adaptação das empresas, quebrando as barreiras, seguem sendo fundamentais para garantir inclusão sustentável, permanência no emprego e crescimento profissional das pessoas com deficiência.
1: Bom, a gente está se aproximando do finalzinho do Dinheiro TMC, mas não pode faltar a participação do nosso ouvinte. Claro, o nosso quadro Povo Fala, que é uma delícia. A TMC vai para a rua e pergunta para as pessoas por aí. Hoje a pergunta é: qual é o emprego dos sonhos das pessoas? Vamos conferir.
10: Ah, eu acho que é um emprego onde você se sente feliz, você ama o que você faz, porque assim, nossa rotina já é cansativa. Se você não ama o que você faz, fica mais difícil ainda.
11: Meu sonho é ter uma empresa, quero ser empresária. Na área de tecnologia, eu quero trabalhar vendendo CRM para corretor de plano de saúde.
12: Sou professora, já atuo na área e emprego dos meus sonhos hoje.
13: O emprego dos meus sonhos é ser programadora e eu tô fazendo faculdade já pra isso.
1: Roseli, qual que é o emprego dos seus sonhos?
14: É ser médica.
1: E você já estudou pra isso? Tá no caminho?
14: Não, no momento não. Esse foi um sonho. E ainda é um sonho, né? Mas no momento não.
10: Então, o emprego dos meus sonhos seria ser concursada na área de nutrição ou em hospitalar ou voltada à saúde pública.
1: Pois é, que interessante, né? Numa realidade em que as carreiras estão mudando, os sonhos também vão mudando, né? Esse foi o Dinheiro TMC de hoje. A gente vai ficando por aqui e se encontra na semana que vem. Muito obrigada pela sua audiência. Obrigada, Thiago Matheus.
2: Eu que agradeço e agradeço a você sempre participando, interagindo no nosso WhatsApp 11972211001. Aproveita e responde aí se você também, assim como nós, tem a felicidade de exercer o emprego dos seus sonhos. Manda para cá no WhatsApp que a gente quer saber. Um abraço, até semana que vem.
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4: 7:56. Ao longo dessa semana, 5 pessoas foram presas em uma operação da polícia contra um esquema de infiltração do PCC nas prefeituras de cidades da Grande São Paulo e também do litoral. Para explicar melhor para a gente sobre essa infiltração do PCC nas prefeituras, a TMC conversou com o Rafael Alcadipani, que participa do Fórum Brasileiro de Segurança Pública. Ele explicou qual seria a principal estratégia do PCC em se infiltrar nas prefeituras e também as vantagens diretas que o grupo teria conquistando cargos públicos. Vamos acompanhar.
5: De fato, é extremamente preocupante o que a gente vê hoje, né? Por um lado, é muito bom que a Polícia Civil esteja realizando essa operação, eu reputo como uma das ações mais importantes da Polícia Civil nesse ano, porque você começa a tentar a soltar um pouco essas amarras que o PCC, esses tentáculos que o PCC tem tentado colocar no serviço público. Agora, por outro lado, né, a gente tem que estar muito atento, porque isso é extremamente perigoso na hora em que o crime organizado infiltra instituições de Estado, infiltra em prefeituras com o objetivo de lavar dinheiro e de ter ganhos espúrios, né? A gente tem que estar muito atento para nossa democracia não ser corrompida.
6: Agora, Rafael, como que o crime organizado consegue justamente entrar nesses espaços que, em teoria, eles deveriam estar bem fiscalizados? O que mais chama atenção nesses casos, na sua opinião, com toda a sua experiência? O uso em empresas ou também em contratos públicos? O que mais salta aos olhos?
5: Eu acho que os dois, né? Eles têm tentado ter acesso a contratos públicos para ser uma forma de lucrar e de lavar dinheiro. Eles também criam empresas, no caso específico, é ser criado uma fintech, né? Para poder gerir, inclusive, os recursos de folha de pagamento. Veja bem que absurdo, né? De folhas de pagamento de prefeituras. Então, assim, eles estão tentando usar tudo que eles podem para ter acesso, né? Teve um caso anterior, né? Alguns anos atrás, onde eles entraram no setor de saúde, porque assim eles conseguiam comprar químicos que são utilizados para refinar cocaína, ou então utilizar hospitais de município para poder receber criminosos que tivessem doentes. Ou seja, eles estão tentando diversificar em muito a sua área de sua atuação, e a gente precisa estar muito atento, e é muito bom que as autoridades tenham feito essa ação nesse momento.
7: Agora, Rafael, a gente está falando de um ano eleitoral, né? Estamos em 2026, não dá para negar que teremos aí, pelo Brasil afora, muitos candidatos com envolvimento direto ali com

0: Pessoas que parecem aí que são insuspeitas, né? O crime organizado financiando eleições de legisladores e parlamentares que parecem aí insuspeitos. Então a gente precisa estar muito atento e pedir não, né? Cobrar que nossas autoridades elas tenham um papel decisivo nessas investigações.
1: Agora, só queria mesmo te perguntar, é óbvio que parece também meio óbvio, mas para quem tá em casa não é tanto, mas assim, quais as vantagens, né, que esse grupo criminoso tira de ter no poder, por exemplo, prefeituras ou às vezes uma câmara de vereadores ali, personagens dentro da política, que vantagens diretas que esse grupo consegue a partir da conquista de cargos públicos?
0: São duas coisas principais. A primeira é a possibilidade de lavar dinheiro, né? Você pegar dinheiro do tráfico de drogas e conseguir fazer com que esses dinheiros fiquem mais limpos na medida em que eles passem a passar por contas do setor público. E o outro é ter membros que vão facilitar os seus negócios, né? Vão facilitar os negócios do crime com esquemas de corrupção, outras coisas desse gênero, né? Então, essas são as duas questões que, do meu ponto de vista, são as mais importantes que eles procuram em se empenhar na política.
2: Agora, 8 horas em ponto. 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
3: 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Além dele, uma geração talentosa. 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
2: 8 horas, 2 minutos. Bom dia para você que está sintonizado aqui na TMC Transamérica, que agora é TMC. Quem escuta sabe. Nesse domingão, dia 3 de maio de 2026, eu, Luísa Mutoni, te acompanho até as 9 horas da manhã aqui na nossa programação com os principais destaques do dia. Para você que nos ouve aqui de São Paulo, também de Brasília pelo 100.1, para você que está no Rio de Janeiro no 101.3, para você que está em Curitiba, no sul do país, nos ouvindo através do 100.3, para você também que está em Belo Horizonte no 88.7 e para você que está em Recife no 92.7. Seguimos juntos com as principais notícias do dia.

O presidente Luiz Inácio Lula da Silva ensaia um novo mote para a campanha de reeleição em 2026, em meio às derrotas recentes no Congresso, incluindo a rejeição do indicado dele ao STF e a derrubada de vetos do governo. Nos bastidores, o Planalto avalia que programas sociais e medidas econômicas adotadas no atual mandato não conseguiram impulsionar a popularidade do presidente, levando à busca por novas bandeiras eleitorais. Em um pronunciamento no Dia do Trabalhador, Lula antecipou linhas do discurso, com críticas ao sistema, a defesa do fim da escala 6x1, redução da jornada e a retomada de programas como o Desenrola. A estratégia também inclui reforço de pautas como soberania nacional, segurança pública e acenos a eleitores específicos, enquanto o governo ainda tenta estruturar o programa definitivo para a disputa presidencial. As derrotas recentes do governo de Luiz Inácio Lula da Silva no Congresso ampliaram a tensão com o Legislativo e colocaram em risco pautas estratégicas para esse ano eleitoral. O rompimento com o senador Davi Alcolumbre é visto como

0: Ator central da crise após a rejeição de Jorge Messias ao STF e a derrubada de vetos presidenciais. Nos bastidores, o governo teme retaliações e dificuldade para avançar em propostas como o fim da escala 6x1 e a PEC da segurança pública. Diante do cenário, aliados defendem a recomposição política para garantir governabilidade e evitar novos desgastes em meio à disputa pela reeleição. A alta dos preços de itens essenciais tem pressionado o custo de vida no Nordeste, onde alimentos, combustíveis e aluguel sobem acima da média nacional, afetando principalmente famílias de menor renda. Dados mostram que 6 das 10 capitais com maiores aumentos na cesta básica estão na região, com destaque para alimentos como feijão, carnes e laticínios. O avanço dos combustíveis, impulsionado pelo cenário internacional, também pesa mais no Nordeste, elevando custos de transporte e impactando outros preços. Com renda média menor e maior comprometimento com gastos básicos, o impacto na inflação é mais intenso na região e acende o alerta político e econômico para o governo federal. E o caso do Banco Master tem novos desdobramentos. A proposta de delação do ex-presidente do Banco de Brasília, Paulo Henrique Costa, deve citar cerca de 20 episódios de supostas irregularidades envolvendo o banco. Entre os nomes mencionados estariam o ex-governador Ibanez Rocha e a sucessora dele, Celina Leão, além de um ministro do Tribunal de Contas da União. A lista também inclui integrantes do Centrão, servidores do Banco Central e deputados distritais, segundo informações preliminares da negociação. As tratativas com a Procuradoria-Geral da República ainda estão em fase inicial e o ex-dirigente afirma que pretende apresentar provas para sustentar as acusações. Aqui em São Paulo, a facção Primeiro Comando da capital, o PCC, ampliou o controle na favela de Paraisópolis com bloqueio de vias e cobrança de taxas, adotando práticas atribuídas normalmente ao Comando Vermelho lá no Rio de Janeiro. Relatos e investigações indicam interferência na rotina local, com fiscalização de comerciantes e atuação sobre organizações sociais. A comunidade também passou a concentrar decisões internas da facção, incluindo julgamentos nos chamados tribunais do crime. O governo de Tarcísio de Freitas diz que monitora a área, enquanto lideranças locais negam ligação com o grupo. Nos destaques internacionais, o presidente Donald Trump afirmou que não considera aceitável a nova proposta apresentada pelo Irã para encerrar o conflito entre os países. A declaração ocorre após o envio de um plano com 14 pontos por Teherã, enquanto Washington demonstra ceticismo sobre a possibilidade desse acordo. Autoridades iranianas reagiram e não descartam a retomada do confronto, além de ameaçarem os Estados Unidos com novas ações. Em meio a toda essa tensão, os Estados Unidos ampliaram o envio de armamentos ao Oriente Médio e mantém o cenário de incerteza sobre o avanço das negociações. Vamos falar de esporte agora? Ontem teve a 14ª rodada do Campeonato Brasileiro. O Palmeiras ficou no empate por 1-1 com o Santos. No clássico lá de Minas, o Atlético Mineiro derrotou o Cruzeiro por 3-1. Já o Atlético Paranaense empatou em 0-0 com o Grêmio. E o Remo conquistou uma vitória dramática sobre o Botafogo ao vencer por 2-1. Agora, 8-8.
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0: E agora a gente gira a reportagem da TMC espalhada pelo Brasil. E é claro que não se fala de outra coisa a não ser um mega show da cantora colombiana Shakira em Copacabana, que foi na noite de ontem. E depois de todo esse mega show, agora as autoridades começam aí a divulgar o balanço da operação que foi montada para esse mega evento acontecer lá na capital fluminense. E é diretamente para lá que a gente vai conversar com o repórter Rafael Alves, que vai trazer esse balanção dessa noite histórica ontem em Copacabana. Rafael, bom dia para você.
2: Muito bom dia, Luísa, para você e para todos os nossos ouvintes que acompanham aqui a nossa programação. Realmente um showzaço que aconteceu na Praia de Copacabana, na Zona Sul aqui do Rio de Janeiro. E o primeiro balanço que a gente fala é o de público. Segundo a Prefeitura do Rio, 2 milhões de pessoas acompanharam o showzaço da cantora Shakira na Praia de Copacabana. A apresentação até começou um pouco atrasada ali, mas não atrapalhou, claro, a animação, a emoção do público ali, realmente dos fãs que acompanharam o show. Esse show ali, durante a apresentação, ao menos 2 pessoas acabaram presas e 185 objetos perfurocortantes e materiais que poderiam oferecer algum tipo de risco foram apreendidos por agentes da Polícia Militar. Entre os itens retidos estavam tesouras, facas, estiletes, chaves de fenda ou até aqueles objetos tipo espelho que pode ser parecido cotidiano, mas ali num grande evento poderia apresentar algum risco. Esses objetos foram apreendidos. Já com 3 prisões, o homem foi detido depois da gente perceberem que ele estava com várias bolsas ali, então ele foi revistado, os policiais encontraram com ele 2 facas e drogas, e um outro homem foi preso porque ele estava com mandado de prisão em aberto e foi reconhecido pelo sistema de reconhecimento facial. Os 2 foram levados para a delegacia ali de Copacabana. Esse esquema de segurança, então, funcionou ali, esses objetos perfurocortantes foram apreendidos dos pontos de revistas montados ao longo da Praia de Copacabana, pontos ali com detectores de metal, torres de observação, também vários policiais circulando em motos, quadriciclos, além, claro, dessa tecnologia com câmeras de reconhecimento facial. Na área de saúde, foram feitos 400 atendimentos médicos, sendo que 64 pessoas precisaram ser transferidas ali para hospitais de maiores complexidades, como o Miguel Couto, que fica na Gávea, também na Zona Sul, e também o Souza Aguiar, no centro da cidade. Segundo a Secretaria Municipal de Saúde, as principais causas de atendimentos foram mal-estar, pequenos traumas e também intoxicação por consumo de bebida alcoólica, mas nada disso afetou ali o funcionamento do show. O show aconteceu tranquilamente na Praia de Copacabana e, claro, teve aquela emoção do primeiro, a abertura do show com os drones, depois a Shakira subindo ao palco toda de verde e amarelo, com as cores aqui do Brasil. Durante o show, ela reforçou ali que era um show voltado para o público feminino, para a valorização da mulher, e toda a comunicação feita em português mesmo, com os fãs, já que ela é fluente em português. Show que teve ainda a participação de Ivete Sangalo, Anitta, Caetano Veloso e também Maria Bethânia, que emocionou, claro, todo mundo que estava na Praia de Copacabana, e tudo isso movimentando cerca de 800 milhões de reais na economia aqui do Rio de Janeiro, com impacto na economia nos setores ali de hotelaria, gastronomia, transportes, comércio. Um show que movimenta tanto a economia, tanto a animação das pessoas, quanto vários órgãos aqui do Rio de Janeiro, mas que funcionou bem, mais uma vez, a terceira edição do Todo Mundo no Rio. Volto com você, Luísa.
0: Obrigada, Rafael, pelas suas informações. Tá aí, então, a Shakira chegou a bater a marca da Madonna de 2024, né? Que teve ali 1 milhão e 600 mil pessoas em média, segundo os dados da Prefeitura do Rio. E como o Rafael falou, essa é a terceira edição, mas ainda não superou a marca aí da Lady Gaga no ano passado, que chegou aí a 2 milhões e meio de pessoas na Praia de Copacabana e teve cobertura completa aqui na TMC, inclusive nas nossas redes sociais, TMC News BR, tem muito vídeo bacana da nossa equipe lá do Rio de Janeiro. Agora a gente vai mudar um pouquinho de assunto, infelizmente, para falar de coisa ruim, de assunto triste aqui na nossa programação. A gente vai falar sobre as fortes chuvas que estão atingindo lá a região metropolitana de Recife, também a zona da Mata Norte, e que infelizmente já provocaram mortes em Pernambuco, segundo a Defesa Civil. A gente vai direto para Recife conversar com o nosso repórter Júlio Andrade, que vai dar o panorama de como que tá a situação lá no momento. Oi, Júlio, bom dia para você.
3: Muito bom dia, Luísa. Bom dia a todos que escutam a TMC. Panorama de momento, Luísa. Hoje, ainda bem, o sol voltou, né, a aparecer aqui na região metropolitana do Recife. Mas desde a quinta-feira à noite, né, a gente pôde acompanhar ali chuvas muito fortes em muitas cidades, passando dos 100 milímetros, o que é o esperado, por exemplo, para o mês inteiro, né, em 24 horas. Para você ter ideia, no município de Goiânia, que fica aqui na Mata Norte do estado, outra região bastante afetada, choveu 217 milímetros. É muita, muita chuva. E aí, claro, né, vem as consequências. Infelizmente, na sexta-feira ainda, num dia ali principal das chuvas, a gente já registrava 4 mortes por deslizamento de barreira. Um caso em Recife, o outro em Olinda, cidade aqui da região metropolitana. Nesses dois casos, a Luísa e ouvintes, né, foram duas mães que perderam a vida junto aos filhos, né, após o desabamento da barreira, e aí a barreira caiu em cima ali das casas. Mas aí ontem chegou a confirmação de que uma outra criança que havia sido resgatada também havia morrido. Então, essa mãe perdeu, né, essa família ali perdeu uma mãe e 2 filhos, nesse caso lá de Olinda. E aí ontem também foi confirmado que acharam o corpo de um senhor que havia desaparecido também nas correntezas. Então, o total chega a 6. Foram 6 mortes, de acordo com a Defesa Civil, de acordo com o Corpo de Bombeiros, por conta dessas fortes chuvas aqui na região metropolitana do Recife. O balanço traz ainda 1.605 pessoas desabrigadas, 1.089 pessoas desalojadas em todo o estado. A região de Goiânia, como eu falei agora, é a cidade que tem mais desabrigados, passa ali de 500. A Olinda, a gente tem 170 desabrigados, Jaboatão dos Guararapes, cidade também aqui próximo ao Recife, são mais de 130 desabrigados. Ontem, a governadora de Pernambuco, Raquel Lira, decretou situação de emergência em Pernambuco, e aí a medida será publicada em edição extra do Diário Oficial. A governadora destacou que essa decretação da situação de emergência vai acelerar, as ações e obras do estado nos municípios atingidos e permite buscar investimentos necessários do governo federal para reconstruir o que foi destruído pelas chuvas, né? O governo federal se posicionou, o presidente Lula ainda lá na sexta-feira determinou, né, que a Defesa Civil Nacional atuasse aqui no estado de Pernambuco. Então, infelizmente, esse é o balanço, são 6 mortes por conta das fortes chuvas, e hoje, neste domingo, o sol começa a surgir, começa a aparecer ainda timidamente, mas pelo menos não chove. Não existe uma previsão de chuva forte para hoje, porque aí é o momento das famílias, né, recomeçarem, tirar a lama da casa, porque tem muita região que a lama, né, tomou conta ali da casa, e essa é a situação aqui do estado de Pernambuco, viu, Luísa?
0: Obrigada, Júlio, pelas suas informações. Situação muito triste, né? E como o Júlio falou, agora, mesmo sem essa previsão de uma chuva forte, ainda segue, né, toda essa mobilização por lá, o pessoal agora limpando as casas. Muito triste também essas mortes que foram confirmadas. Infelizmente, as notícias não são boas. E a gente, é claro, vai seguir acompanhando ao longo dessa semana a situação lá na região metropolitana de Recife, também na Zona da Mata. Bom, vamos aproveitar que a gente está falando disso, então, e falar sobre a previsão do tempo, né? Para todo o país, para as nossas praças aqui da TMC, para esse domingo. E eu vou começar falando justamente de Recife, então, onde a previsão é de sol com chuva pela manhã, tempo aberto à tarde, mas é claro, todo mundo em alerta lá em Pernambuco. Em Recife, especificamente, máxima de 30 graus e mínima de 24. No sul do país, em Curitiba, sol entre nuvens, com chuva passageira e tempo firme. À noite, máxima de 16 e mínima de 11 graus. Tá friozinho em Curitiba. Aqui em São Paulo também amanheceu esse domingo chuvoso, com chance de garoa à noite. Máxima de 21 graus e mínima de 16. No Rio de Janeiro também tem chuva ao longo de todo o dia. Também à noite, máxima de 26, mínima de 21. Em Belo Horizonte tem sol com aumento de nuvens ao longo do dia, mas sem previsão de chuva. A máxima por lá deve ficar na casa dos 28 graus e a mínima de 16. E na capital federal, em Brasília, sol entre nuvens e tempo firme, máxima de 28 e mínima de 17.
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0: E falando na capital federal, é para lá que nós vamos agora, porque uma técnica de enfermagem acusou o senador Magno Malta de agressão durante o atendimento em um hospital particular de Brasília. Esse caso foi registrado na polícia e o parlamentar nega as acusações. A repórter Lívia Brás traz os detalhes.
5: O senador Magno Malta usou as redes sociais para negar que tenha agredido uma técnica de enfermagem no hospital DF Star, onde está internado desde a última quinta-feira. O caso aconteceu na quinta-feira mesmo e foi registrado pela profissional na Polícia Civil aqui do DF. Segundo a denúncia, o parlamentar teria dado um tapa no rosto da técnica de enfermagem e feito ofensas durante o atendimento. Magno Malta diz que estava internado e que fazia um exame de tomografia quando houve um problema com o acesso venoso. Segundo ele, o catéter teria sido colocado fora da veia, fazendo com que o medicamento e o contraste vazassem para o braço, causando uma dor intensa. O senador disse que reclamou do procedimento, mas nega qualquer agressão. Nas redes sociais, ele publicou um vídeo em que contesta as acusações e afirma que vai recorrer à justiça.
6: Vocês me conhecem. Eu nunca toquei a mão nem nas minhas filhas, em ninguém, em nenhuma mulher, em ninguém. Isso é falsa comunicação de crime. Eu estava dentro da sala fazendo uma tomografia. O catéter foi colocado fora do lugar e todo medicamento, inclusive o contraste, caiu todo dentro do meu braço, fora da veia. Eu comecei a sentir dores, comecei a dizer, tá ardendo, tá doendo. Esse catéter tá errado. Até quando colocou o contraste, eu não aguentei.
5: Em nota, a defesa do senador afirmou que, caso a denúncia seja mantida ou ampliada, serão tomadas medidas judiciais nas esferas civil e criminal, com um pedido de responsabilização e reparação por danos. O caso está sendo investigado.
0: Agora é 8 horas e 20 minutos. 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
1: E a Prefeitura de São Paulo inaugurou uma nova sede do CAT com uma capacidade maior para os atendimentos. Além disso, ao longo de todo esse mês de maio, o Centro de Apoio ao Trabalho e Empreendedorismo vai oferecer vagas de emprego em diversas áreas. A repórter Júlia Takahashi foi até lá e conta mais sobre o processo seletivo.
2: Se você está procurando emprego, uma das alternativas é comparecer a uma das unidades especializadas da prefeitura para buscar uma ajuda e, se tudo der certo, uma recolocação no mercado. Na inauguração da nova sede do Centro de Apoio ao Trabalho e Empreendedorismo, CAT, foi iniciado o processo para seleção de trabalhadores para 3 mil vagas. O prefeito da cidade, Ricardo Nunes, esteve presente para a entrega da placa de inauguração da nova unidade.
3: Tem vaga para atendente de telemarketing, tem vaga de engenheiro, nutricionista, várias vagas, inclusive para as pessoas com deficiência.
2: O atendimento continua ao longo do mês de maio, tanto nas unidades fixas quanto nas unidades móveis, que vão percorrer todas as regiões da cidade, ampliando o acesso para quem está em busca de uma colocação no mercado de trabalho. As vagas contemplam diferentes perfis, com salários que variam de R$ 800 para aprendizes até R$ 10 mil para o cargo de engenheiro civil. Há oportunidades para candidatos com escolaridade a partir do ensino fundamental. O secretário de Desenvolvimento Econômico e Trabalho, Rodrigo Goulart, explica como vai funcionar o processo seletivo. Para o candidato saber como que funciona esse processo seletivo.
4: Bom, é só vir aqui, trazer o seu documento, a carteira de trabalho, também RG, CPF, e apresentar na nossa recepção, que é aqui no térreo, no andar térreo, e nas 11 salas de seleção, esse atendimento aqui vai direcionar para cada uma das empresas que hoje estão aqui.
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2: A seleção da Inglaterra tenta encerrar um jejum que dura décadas. A primeira e única conquista foi em 1966. Para 2026, a esperança passa pelos pés de Harry Kane, um dos seus maiores artilheiros. Além dele, uma geração talentosa. Inglaterra que está no Grupo L, ao lado de Croácia, Gana e Panamá. A estreia inglesa acontece em Dallas, no Texas, dia 17 de junho, contra a seleção croata. 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
3: 8 horas 25 minutos. Seguimos juntos nesse domingão aqui na TMC. E a gente vai fazer mais um giro rápido pelas principais notícias do dia de hoje. Em entrevista ao TMC 360, o deputado federal do PT, Carlos Zaratini, afirmou que o silêncio do presidente Lula diante das derrotas do governo no Congresso se deve à necessidade de tomar decisões com a cabeça fria. Nesta semana, a indicação de Jorge Messias ao STF foi rejeitada pelo Senado em uma derrota considerada histórica para o governo. Além disso, o Congresso derrubou também vetos presidenciais ao projeto de lei da dosimetria.
5: O presidente Lula ele tem um pensamento que não se deve tomar decisões de cabeça quente, né? Então, logicamente, ele está, né, refletindo sobre como vai atuar. Ele também tem a opinião de que, no caso, a indicação é do presidente e a aprovação é do Senado, certo? Se o Senado tomou essa decisão, também do ponto de vista legal, é legítima, né? É legítima a decisão do Senado. Não há que discutir ou que reclamar disso. Eu acho mais importante dessa lição que o povo brasileiro deve ter é procurar eleger pessoas, né, que realmente estejam à altura de trabalhar pelo país, né? Trabalhar pelo país no Congresso Nacional.
3: E com a rejeição de Messias, aliados próximos de Lula passaram a defender que o presidente indique uma mulher negra para o STF como forma de ampliar a pressão política sobre o Senado e especialmente sobre o presidente da casa, Davi Alcolumbre. O deputado Carlos Zaratini comentou essa possibilidade.
5: Eu não acho que se for indicada uma mulher e uma mulher negra, não é uma questão de constrangimento, é uma questão até de justiça, certo? Não é para causar constrangimento. Eu acho que quem fala isso não está pensando bem, né? É lógico que o presidente ele vai sobre quem ele vai indicar, mas quem ele vai indicar não é com o objetivo primeiro de causar constrangimento, tudo menos isso. Segundo, é necessário que levante-se também a discussão sobre a participação feminina e negra dentro do Supremo Tribunal Federal, da diversidade dentro do Supremo, né? Essa é uma pauta legítima, tem que ser analisada pelo presidente também.
3: E ainda falando sobre os três poderes, no Legislativo, o presidente da Câmara, Hugo Mota, convocou uma maratona de sessões para acelerar a tramitação da PEC do fim da jornada 6x1. Essa medida ocorre em ritmo eleitoral e foi articulada com o governo de Luiz Inácio Lula da Silva, aproveitando o simbolismo do Dia do Trabalho. Na prática, a convocação diária de sessões acelera prazos regimentais e antecipa etapas da votação. A proposta ganha força política e popular enquanto avança como uma das principais apostas do governo no Congresso. E o Brasil ampliou a distância em relação à renda média global nas últimas décadas, com o crescimento do PIB per capita abaixo do ritmo mundial desde os anos 80. Dados mostram que enquanto o mundo avançou de forma consistente, o país teve desempenho mais lento, refletindo perda de poder de compra relativo. Especialistas apontam que baixa produtividade, pouco investimento e entraves no ambiente de negócios explicam o atraso econômico. O cenário reforça a chamada armadilha da renda média e indica dificuldades estruturais para o país retomar um crescimento mais acelerado. Agora, 8h29.
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3: E seguimos girando a reportagem da TMC. O Tribunal de Justiça do Paraná voltou atrás e cancelou um adicional de R$14 mil que seria pago a magistrados pela orientação de estagiários. Quem tem os detalhes é o repórter Luiz Fernando.
6: Durou pouco a resolução do Tribunal de Justiça do Paraná, que pretendia pagar um adicional aos magistrados do Estado. O chamado aditivo de tutoria, que poderia chegar a R$14 mil por mês, foi revogado pelo órgão especial do TJ, após críticas de que a medida serviria para burlar o teto salarial do funcionalismo. A ideia era considerar os juízes como professores, enquanto orientassem estagiários em seus gabinetes, uma função que, na prática, já faz parte das atribuições regulares do cargo. De acordo com a advogada e professora da Escola de Direito da PUC Paraná, Patrícia Custódio, essa revogação pode gerar reflexos em outras medidas semelhantes adotadas por tribunais de outros estados.
7: É função inerente do magistrado de prestar esse auxílio, né, de informação, de formação jurídica, né, aos estagiários e residentes. Então é totalmente irregular essa verba. Os tribunais estaduais têm se mobilizado, né, contrário, inclusive, à reforma do judiciário, exatamente porque dentre, né, as medidas que estão sendo apresentadas está, né, o corte, né, de uma série desses chamados penduricários, porque esse, né, mais recente do TJ Paraná é um dos, né, mas nós temos outros tantos que já foram questionados, que são motivadores de ação, né, perante, né, o STJ e mesmo o STF.
6: Em nota, o Tribunal de Justiça do Paraná admitiu que precisa alinhar seus parâmetros à orientação do Supremo Tribunal Federal, que restringe os chamados supersalários e limita verbas adicionais a no máximo 35% do teto constitucional, que é de R$46.366,19. Com a decisão, nenhum valor chegou a ser depositado nas contas dos magistrados do Paraná. Agora, o tribunal deve realizar novos estudos orçamentários antes de submeter qualquer outra proposta de gratificação ao órgão especial.
3: E em Brasília, o governo federal estima que R$4,5 bilhões serão sacados do FGTS com o novo desenrolo. O programa será lançado amanhã para tentar conter o alto endividamento das famílias. A Rafaela Soares tem mais detalhes.
8: O governo federal lança na próxima semana um novo programa para tentar diminuir os índices de endividamento das famílias brasileiras, o chamado Novo Desenrola Brasil. Em pronunciamento oficial, o presidente Lula disse que a iniciativa pode chegar a oferecer descontos de até 90% e condições mais facilitadas de pagamento.
9: As trabalhadoras e os trabalhadores poderão negociar dívida do cartão de crédito, do cheque especial, do rotativo, do crédito pessoal e até do FIES.
8: Um dos pontos centrais é o uso de até 20% do FGTS, Fundo de Garantia por Tempo de Serviço, para quitar ou renegociar débitos. Outro eixo central é a taxa de juros, que pode chegar a 1,99%. Mesmo com o acumulado no ano superando a taxa Selic, atualmente em 14,5% ao ano, o custo é ainda mais vantajoso do que o oferecido pelas instituições financeiras. O Palácio do Planalto acendeu o alerta após dados do Banco Central mostrarem que cerca de metade das famílias estão endividadas e que aproximadamente 30% da renda familiar está comprometida.
3: E o Supremo Tribunal Federal condenou 3 catarinenses por participação no financiamento e apoio logístico aos atos de 8 de janeiro em Brasília. As informações com Isabela Miranda.
10: O Supremo Tribunal Federal condenou 3 catarinenses pelos atos antidemocráticos de 8 de janeiro de 2023 em Brasília. A decisão é da primeira turma, sob relatoria do ministro Alexandre de Moraes. Foram condenados Vilamir Valmor Romanoski, René Afonso Manque e Alcides Han. De acordo com a investigação, os 3 não atuaram diretamente na invasão dos prédios públicos, mas tiveram papel considerado essencial no financiamento e apoio logístico. Vilamir Valmor Romanoski foi apontado como um dos financiadores do transporte de manifestantes. A procuradoria afirma que ele ajudou a viabilizar recursos para deslocar pessoas até Brasília. De acordo com o processo, ele transferiu o valor superior a R$10 mil para a contratação do ônibus, enquanto René Afonso Manque realizou uma transferência de R$1.000 e Alcides Han efetuou um repasse de R$500. Todos destinados ao custeio do mesmo transporte coletivo. Ainda segundo a decisão do STF, o proprietário da empresa confirmou que os valores foram depositados. Um dos ônibus pagos pelo grupo saiu de Blumenau, em Santa Catarina, com destino a Brasília e transportou dezenas de pessoas, incluindo envolvidos diretamente na invasão e depredação dos prédios dos 3 poderes. As penas chegam a 14 anos de prisão em regime inicial fechado, além de multa e indenização solidária de R$30 milhões por danos morais coletivos. Segundo o STF, os 3 participaram de associação criminosa armada e contribuíram para crimes como tentativa de abolição violenta do Estado Democrático de Direito, golpe de Estado, dano qualificado e deterioração de patrimônio tombado. As defesas de Vilamir, René e Alcides seguiram a mesma linha. Todos negaram a intenção criminosa e qualquer participação direta nos atos de 8 de janeiro. René e Alcides alegaram que os repasses de R$1.000 e de R$500 não comprovam envolvimento nos crimes nem vínculo com a organização criminosa, enquanto Vilamir afirmou que pretendia apenas participar de uma manifestação pacífica sem objetivo golpista.
3: E o ex-presidente Jair Bolsonaro segue bem após a cirurgia no ombro e pode ter alta nesta segunda-feira. Lucas Scherer tem os detalhes.
11: O ex-presidente Jair Bolsonaro passa bem e começa as sessões de fisioterapia no Hospital DF Star em Brasília. A recuperação inclui exercícios para a recuperação dos movimentos do braço, além de medidas para evitar coágulos no sangue. A informação não oficial é de que Bolsonaro pode ter alta já na segunda-feira, se continuar evoluindo bem. Pelas redes sociais, a ex-primeira-dama Michele Bolsonaro informou que o marido está com os movimentos do braço operado e tem conseguido descansar. Bolsonaro passou por cirurgia no ombro direito na sexta-feira para reparar o manguito rotador, conjunto de músculos e tendões que sustentam e movimentam o ombro. O político vinha se queixando de dores na região desde uma queda sofrida em janeiro, quando o ex-presidente estava detido na sede da Superintendência da Polícia Federal em Brasília. A cirurgia foi autorizada pelo ministro Alexandre de Moraes, do Supremo Tribunal Federal, após pedido da defesa. Bolsonaro cumpre pena de 27 anos e 3 meses por tentativa de golpe de Estado em prisão domiciliar desde o final de março. O regime foi autorizado por Moraes por 90 dias em razão dos problemas de saúde do ex-presidente.
3: E no dia 1º de maio, a família de Oscar Schmidt, o maior jogador da história do basquete brasileiro, organizou um memorial no Clube Sírio, aqui em São Paulo. A família convidou admiradores e fãs para visitar o local. A repórter Júlia Takahashi foi ao espaço e conta pra gente como foi o evento em homenagem ao ex-jogador e ao legado dele.
12: Emoção e saudade. Foi assim a cerimônia do memorial de Oscar Schmidt. No Clube Sírio, a família trouxe a urna com as cinzas do atleta, além de alguns objetos pessoais do craque, como camisas históricas, acervos fotográficos, tênis, a bola e o troféu do Mundial pelo clube. Rafael Veras tem Oscar como grande inspiração e até chegou a conhecê-lo.
13: Uma homenagem muito legal, eu gostei muito, me faz lembrar do último momento que eu tive aqui com o Oscar Schmidt e quem é de fora e gosta de basquete poderia vir também aqui, ia ser é uma experiência muito legal relembrar as vitórias, tudo que ele teve aqui, tudo que ele teve aqui no Brasil, que ele conquistou, todas as vitórias que ele teve aqui para a seleção brasileira, para o Sírio, para tudo. Com o Oscar, eu só vi ele uma vez. Mas o basquete, eu jogo federado no Tênis Clube Paulista. E foi ele também que me inspirou a jogar federado.
12: O filho, Felipe Schmidt, contou que a ideia do projeto foi pensada sem muito tempo, mas que não poderia deixar de fazer essa homenagem aberta ao público.
14: A gente não fez o velório, por ser muito difícil para minha mãe. E estava muito em cima para a gente fazer alguma coisa de sétimo dia, por conta que todo o processo de cremação demorou. Então, um dia antes do sétimo dia, a gente recebeu as cinzas do meu pai. Mas a gente queria, de alguma forma, fazer uma cerimônia. Então, a gente optou por fazer ela no 14º dia, para fazer uma homenagem ao meu pai. E conversa foi, conversa vem, de a gente fazer numa igreja. Minha irmã deu a ideia de fazer aqui no Sírio e a gente achou uma excelente ideia. A gente entrou em contato com o Sírio. Eles toparam, acharam a ideia incrível, facilitaram todo o evento com homenagens lindas que tem aqui, fotos, itens do meu pai, a gente de família trouxe uns. Então a gente achou que a gente tinha que fazer alguma coisa aberta ao público para quem quisesse daqui prestar sua homenagem.
12: Oscar morreu no dia 17 de abril em um hospital em Santana de Parnaíba, na Grande São Paulo. O atleta, que já havia tratado um câncer no cérebro, teve um mal-estar e não resistiu. Poucos dias antes, Oscar foi um dos homenageados na cerimônia do Hall da Fama do Comitê Olímpico do Brasil, mas não pôde comparecer. Seu filho, Felipe, foi quem o representou. Ganhou o apelido de Mão Santa pelas habilidades com a bola na quadra, mas ele sempre deixou bem claro que todos os resultados que alcançava vinha de sua dedicação e de muito, mas muito treino. Os títulos comprovam, o maior deles campeão mundial pelo Sírio em 1979 e Jogos Pan-Americanos pela Seleção Brasileira em 87. E mesmo os fãs que não viveram a época se lembram da cena marcante do Cestinha chorando no chão da quadra depois de bater o time dos Estados Unidos nesse campeonato. O Mão Santa competiu em 5 edições dos Jogos Olímpicos e integra os Halls da Fama da FIBA e também do NBA, mesmo sem ter participado da Liga dos Estados Unidos.
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0: 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Seguimos juntos aqui no 100.1 em São Paulo e vamos falar sobre a previsão do tempo, porque hoje a capital paulista amanheceu com aquela sensação de friozinho, céu encoberto, aquele domingo bem preguiçoso mesmo. A rede de estações meteorológicas do Centro de Gerenciamento de Emergências da Prefeitura registra média de 17 graus nesse momento em grande parte aqui da capital paulista. Não há registro de chuva, mas teve aquela chuvinha bem fraca ali no comecinho da manhã e o dia segue com essa garoa ocasional, sobretudo no período da tarde e também da noite. Os ventos passam a soprar do quadrante sul com até moderada intensidade aí e a temperatura apresentando então bastante queda aí nos próximos dias. Esse frio deve persistir. A máxima hoje não vai passar dos 21 graus aqui em São Paulo. A mínima foi de 15 graus e deve também voltar essa temperatura ali no período da noite e a umidade do ar estará bastante elevada ao longo do dia de hoje, aí acima dos 70%, e a segunda-feira vai começar então com essa formação de névoa úmida ao amanhecer no decorrer do dia. Então, previsão dessa chuvinha e desse tempo frio continuarem nos próximos dias.
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0: 8 horas 45 minutos. A Justiça do Distrito Federal negou o pedido para retirar do ar uma postagem do deputado Nicolas Ferreira, que cita o presidente Luiz Inácio Lula da Silva e a primeira-dama Janja Lula da Silva. A decisão, em caráter inicial, considerou que não há indícios de discurso de ódio ou conteúdo ilícito que justifique a remoção imediata. O processo foi movido por uma pré-candidata que aparece na publicação, mas segue em tramitação na Justiça. Uma audiência de conciliação entre as partes está marcada para o fim de maio. O Instituto Nacional do Seguro Social, o INSS, acumula mais de 4 milhões e 400 mil processos na justiça por benefícios, segundo dados do CNJ. O volume ocorre em paralelo à fila administrativa, que soma cerca de 2 milhões e 800 mil pedidos em análise. Grande parte das ações envolve benefícios por incapacidade, além de demandas assistenciais e aposentadorias. O governo tenta reduzir o estoque com mutirões, reforço de equipes e mudanças nas regras de solicitação. E ainda falando sobre o governo incluiu na Lei de Diretrizes Orçamentárias do ano que vem, de 2027, mecanismos para acomodar déficits de estatais diante da crise em empresas como os Correios. A projeção é de um rombo de 7,5 bilhões de reais nas estatais federais, o pior resultado da série recente. Para evitar o impacto direto nas metas fiscais, o texto permite excluir parte dessas despesas do cálculo do resultado primário. A estratégia busca dar fôlego à reestruturação das empresas, mas mantém pressão sobre o equilíbrio das contas públicas. E o Tribunal de Contas da União arquivou a representação sobre voos do deputado Nicolas Ferreira em um jatinho ligado ao empresário Daniel Vorcaro. A decisão entendeu que o caso envolve financiamento de campanha eleitoral e deve ser analisado pelo Tribunal Superior Eleitoral. Com isso, o TCU não avaliou o mérito das acusações e encerrou o processo. O episódio trata de viagens realizadas durante a campanha de 2022 e que seguem sob competência da Justiça Eleitoral. Para encerrar rapidamente, vamos falar aqui sobre os destaques internacionais. O presidente norte-americano Donald Trump afirmou que está analisando uma nova proposta de paz enviada pelo Irã, mas demonstrou dúvidas sobre a viabilidade do plano. Segundo Trump, o documento ainda não foi avaliado completamente, embora já haja ceticismo quanto à aceitação do acordo. A proposta iraniana inclui medidas como cessar fogo, reabertura de rotas estratégicas e adiamento de discussões sobre o programa nuclear. Enquanto isso, o Irã afirma estar aberto à negociação, mas não descarta a continuidade do conflito caso não haja avanço diplomático. Agora, 8h49.
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0: E todo brasileiro que é fã de futebol já está na contagem regressiva para a Copa do Mundo FIFA de 2026 e faltam 39 dias para o maior evento esportivo do mundo. E ao longo da história, todo brasileiro guarda um momento inesquecível da seleção em Copas do Mundo. A TMC apresenta agora o segundo episódio da série Histórias de Copa, que resgata momentos marcantes, personagens históricos e bastidores que ajudaram a construir a trajetória da seleção brasileira. Em 1970, por exemplo, um esquadrão vencedor e histórico dentro de campo foi utilizado como propaganda do regime militar. O Breno Ávila conta pra gente.
7: O Brasil parou em 1970. Dentro de campo, uma seleção histórica encantava o mundo e caminhava para o tricampeonato da Copa do Mundo de 1970. Comandada por Pelé, o time reunia muito talento, criatividade e um futebol até hoje reconhecido como um dos melhores da história pela FIFA. Mas, fora das quatro linhas, o Brasil vivia uma realidade bem diferente. O país estava sob a ditadura militar, iniciada após o golpe de 1964. Em 70, o governo era comandado pelo general Emílio Garrastazu Metz.
8: O jornalista Juca Kifuri falou sobre o período.
9: Quando era ditador, um cidadão chamado Garrastazu Médici, e eu sempre me pergunto se há nome melhor para um carniceiro do que Garrastazu, porque as garras da ditadura realmente naquele momento estavam afiadíssimas, eram terríveis. E a ditadura usou a Copa do Mundo em pleno clima de Brasil, ame ou deixo, ninguém segura esse país. A ditadura usou o time do Brasil para conquistar o tricampeonato no México sob regime militar.
7: Enquanto a bola rolava no México, dentro do nosso país, o governo acompanhava cada lance com atenção. A campanha vitoriosa do Esquadrão de 70 rapidamente ganhou um significado que ia além do esporte. A conquista passou a ser associada a uma ideia de orgulho nacional, de um país forte, unido e vencedor. Slogans oficiais, campanhas institucionais e discursos passaram a reforçar essa imagem. O historiador e cientista social José Paulo Florenzano falou à TMC.
10: A maneira pela qual o regime utiliza o tricampeonato é muito interessante, porque ele não se limita a se associar à conquista, ele vai reivindicá-la, ele vai vender para a sociedade a narrativa segundo a qual ele foi responsável direto pela conquista. Como se a conquista esportiva, de certa maneira, ratificasse o discurso ideológico, os projetos políticos que esses regimes defendiam. Né?
7: Dentro de campo, nada disso diminuía o brilho daquela geração. O Brasil venceu todos os jogos e chegou à final contra a Itália com status de favorito. Na decisão, vitória por 4-1 que garantiu o tri. E a posse definitiva da Taça Jules Rimet. Um título histórico, uma imagem que atravessou gerações. Mas também um momento que revela como o futebol pode ser usado para muito além do jogo.
11: O Brasil montou, segundo a FIFA, o melhor time de todos os tempos naquela Copa de 70. Voltou para o Brasil, foi recebida por Garrastazu Médici, com grande festa. Né? Aquilo serviu para dar um banho de otimismo no país. Mas hoje, e não apenas hoje, já de muitos anos para cá, quando a gente conta a história da Copa de 70, ao Garrastazu Médici.
7: Mais de 5 décadas depois, a conquista de 70 segue como um dos maiores símbolos da história do esporte brasileiro. Um retrato de talento e identidade nacional. Ao mesmo tempo, é também um capítulo que ajuda a entender como o futebol pode ser apropriado como ferramenta de poder, influência e construções de narrativa. E esse fenômeno não ficou no passado. Em diferentes partes do mundo, grandes eventos esportivos continuam sendo utilizados como vitrine política, estratégia de projeção internacional e até como forma de suavizar crises internas e políticas. Porque no fim, enquanto a bola rola, o jogo que acontece fora do campo também.

Tá aí a reportagem do Breno Ávila e agora a gente vai falar sobre cultura aqui na TMC. A gente vai falar sobre o musical Rita Lee, uma autobiografia musical que está em cartaz no Teatro Porto, aqui em São Paulo. A peça tem sessões todas as sextas e sábados, às 8 horas da noite e também aos domingos, às 5 horas da tarde. A Estela Ribeiro conversou com a Mel Lisboa, que estrela essa produção, e a gente vai conferir agora a reportagem.

0: Mel, Lisboa, que sucesso, tantos anos em cartaz. O que é que mudou lá do comecinho pra cá?
1: Ah, muita coisa muda, né? O teatro é vivo, é um organismo. Ele nasce e morre todos os dias. Mas à medida que ele vai nascendo e morrendo, ele também vai se transformando. A gente vai aprendendo com a plateia. A plateia joga com a gente. E...

0: Então, você tem aquele momento do ritual do teatro, de chegar, respirar, ter o seu tempo ali de se maquiar? Como é que é essa transição dos mundos pra você?
1: Olha, eu confesso que eu não tenho muito, não. Pra mim, assim, eu tenho o que eu preciso fazer pro meu corpo. Aquecer minha voz, dar uma esticada no corpo, porque eu preciso não me machucar nem vocalmente, nem fisicamente. Que vocalmente também é fisicamente, então assim... Mas assim, eu sou super profana nesse sentido. Eu tô no camarim me maquiando e contando fofoca, e é isso.

0: você transita por personagens muito diferentes, inclusive no teatro. Recentemente te assisti com Madame Blavatsky, agora com a Rita. Qual é o chipzinho que a atriz coloca em ação uma hora e a outra?
1: Ah, são processos diferentes, ainda mais o teatro, que a gente tem um processo de ensaio intenso. São coisas completamente diferentes. Agora a gente volta em cartaz com a Blavatsky, que a gente vai ficar às terças, segundas e terças. E aqui de sexta a domingo com a Rita. São coisas completamente diferentes. E esse exercício é muito enriquecedor. Então, assim, é cansativo? É. Mas, pra mim, como artista, eu penso sempre em melhorar o meu trabalho, em conseguir adquirir mais ferramentas. E essa é uma chance incrível de fazer isso.
0: Abriu uma portinha para o teatro musical? Você tem vontade de contar outras histórias a partir de agora?
1: Olha, eu me considero uma atriz que canta dentro do que precisa, mas eu sei das minhas limitações no canto. Então, assim, eu adoro teatro musical, mas eu sei das minhas limitações. Então, assim, a Rita é uma outra coisa, a atriz vem primeiro, né? Mas, óbvio, se tiver alguma outra oportunidade que seja parecida com a da Rita, em que a atriz venha primeiro da cantora, né? Vem à frente da cantora, estamos aí.
0: Mel, eu curiosamente assisti Madame Blavatsky no dia que a Rita tinha morrido. Você fez uma homenagem para ela naquele dia. Como é que é manejar esse tema, né? Porque quando você começou a pesquisa, a Rita estava viva ainda, chegou a assistir. E agora, como é que é lidar com esses dois mundos?
1: Ah, para mim é uma abertura também até para minha própria espiritualidade, né? Porque que incrível que você foi nesse dia, porque naquele dia que eu me dei conta que as duas morreram no mesmo dia. E a partir daquele dia eu comecei a dedicar todos os espetáculos da Madame Blavatsky à Rita, porque eu acho que as duas estão muito conectadas. A Rita estudava Blavatsky e nenhuma das duas personagens fui eu que pedi, fui eu que fui atrás. A Rita foi um convite do Márcio Massena, que é um dos diretores do espetáculo, junto com a Débora Dubois. E a

0: 9 horas em ponto. Eu, Luísa Mutoni, me despeço por aqui. Obrigada pela sua companhia. Uma ótima semana a todos. Tchau.
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0: E você fica agora com o A Cidade é Sua desta semana, onde o tema é sobre geração de emprego e desenvolvimento econômico. Para entender melhor o trabalho do CAT para o cidadão que busca um novo emprego, a TMC conversou com a Márcia Carvalho, coordenadora de trabalho da Prefeitura de São Paulo. Quem apresenta o programa é o Felipe Bueno e o Thiago Matheus. Vamos conferir.
1: Olá, começa agora mais um A Cidade é Sua aqui na nossa TMC. E o assunto de hoje é geração de emprego e desenvolvimento econômico. Seja bem-vinda, seja bem-vindo, o programa começa agora.
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1: Bom, Márcia, vamos começar essa conversa então. Para quem não conhece, vamos explicar um pouquinho qual que é a função do CAT, qual que é a ideia do CAT, quem que o CAT atende na Prefeitura de São Paulo.
3: Tá, o CAT é uma central de atendimento para o trabalhador e empreendedorismo, como você falou. A gente tem diversos serviços lá, desde a confecção de currículos, carteira digital, a gente faz seguro-desemprego, cadastramento de Cade Único também a gente faz, e a gente também encaminha, na verdade, antigamente a gente fazia abertura de FIP, que hoje está pela AD Sampa. Mas nós temos sempre, todos os dias, no portal CAT, nós temos, em média hoje, de 1.800 vagas, e os salários vão aí, de hoje, eles estão indo de 1.900 até 3.000, né? 3.500. E a gente tem vários perfis. Nós temos, a pessoa pode fazer o curso no portal CAT, que são 360 cursos, né, de maneira online. Então, se você quer se especializar ou mudar de área, esses cursos têm certificado. E a pessoa, pelo próprio portal CAT, ela pode se inscrever nas vagas de interesse dela. E quando ela faz o cadastro, cada vez que a gente faz o que a gente chama de contrata, que são, a gente leva empresas para as unidades nossas do CAT, onde elas levam o setor de RH e a pessoa participa e já sai de lá empregada. Esses são os contratos nossos, mas a gente tem também, fora desses contratos, o atendimento durante de segunda a sexta, das 8 às 17, em 41 unidades fixas. E nós temos também os CAT móveis, ou seja, eles vão em vários locais, em periferia, nas bordas.

0: Eles levam o CAT também, com o emprego e todos esses serviços à disposição para a população. Então, é bem extenso o serviço do CAT. A gente, o nosso público é tanto de quem não tem experiência, até aquele que tem experiência, nível superior, né? Às vezes a gente tem cargos, dentro do portal a gente tem cargos para nível superior. E então a gente convida a todos a virem e se inscreverem, tanto no portal ou nas unidades fixas.
1: Para a gente entender mais um pouco com detalhe o que que faz o CAT, Márcia, pelo que eu estou entendendo, então é um serviço que recebe o trabalhador, a trabalhadora ou o potencial trabalhador, trabalhadora. Pode estar numa situação de primeiro emprego, pode estar numa situação de requalificação e tudo mais. E como que funciona o elo entre o CAT, ou melhor, o elo que o CAT estabelece entre o interessado e a vaga, né? Como é que é essa conversa com a empresa interessada em contratar, a empresa que tem vagas à disposição?
0: O CAT também não atende as empresas, né? A gente faz captação de empresas, ou seja, a empresa, tanto a gente procura as empresas, como as empresas também nos procuram. Esse serviço é gratuito, a gente disponibiliza para a empresa, desde a publicação da vaga, a gente seleciona entre os candidatos que a gente tem já no cadastro do CAT para serem encaminhados para aquela vaga, né? E disponibilizamos o espaço para que eles utilizem como seu RH. Tem alguns que até levam o departamento médico. Da última vez nós tivemos o que a gente chama de esteira completa. A empresa levou o RH, levou o exame médico para dentro do CAT, inclusive abertura de conta, ou seja, o ISP que estava à procura de emprego e passou na entrevista, ele vai e passou, ele já saiu de lá empregado e com a conta aberta. O que que a gente faz para auxiliar? A gente procura entre os nossos cadastros o que é o perfil parecido com o que está precisando naquela vaga, que a gente chama de match, né? Quando dá um match, a gente convoca esse candidato para participar desse processo seletivo, né? Então, e quando a pessoa também vai fisicamente, pode ser que ela não fez a inscrição no CAT e ela queira participar. Ela pode ir lá presencialmente e se inscrever. E aí o atendente vai elaborar o cadastro dela, vai elaborar o currículo dela, vai auxiliá-la para que ela possa achar a melhor vaga com o perfil dela.
1: Mas quero falar um pouquinho sobre o perfil em termos de idade, de trabalhadores, trabalhadoras interessados que vocês recebem aí no CAT. Não sei se vocês têm essa estatística, mas majoritariamente seria, o jovem, a jovem em busca de um primeiro emprego ou uma pessoa que já tem um certo currículo e busca uma requalificação, uma recolocação. Como é que é dividido isso?
0: Na verdade, assim, a gente tem, em sua grande maioria, né, entre 20 e 35 anos é a maioria. Mas a gente tem também um pessoal com mais de 50. Inclusive, o setor de supermercados tem uma procura muito grande para pessoas 50 a mais. E até eles dão preferência para os atendimentos, para os 50 a mais até do que jovens. Assim também como a gente tem o setor de informática, de tecnologia, em que eles procuram pessoas com maior experiência na vaga, né? Então a gente tem um público bem diversificado entre jovens do seu primeiro emprego, né? Que é dos seus 18 até os 30, né, e pouco, que é a minha grande maioria, mas a gente tem também os 50 a mais.
1: Isso é muito interessante porque quando a gente fala superficialmente sobre o mercado de trabalho, especialmente essa categoria 50 a mais, há uma grande preocupação, inclusive dentro dessa faixa etária, e aí a gente está falando de Brasil, não está falando de São Paulo, entre homens e mulheres, de um risco de não interessar mais ao mercado de trabalho, né? Então, e aí no CAT vocês recebem essas pessoas, de fato elas têm interesse em buscar uma requalificação.

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3: 9:13, estamos de volta com o programa A Cidade é Sua. E nesse segundo bloco, Thiago Matheus conversou com Rodolfo Tobler, que é mestre em Economia e Finanças, para entender melhor o perfil de vagas e candidatos aqui em São Paulo. Vamos acompanhar.
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5: E damos sequência aqui na programação do A Cidade é Sua. E agora, para bater um papo com um especialista neste assunto tão importante que a gente vem falando ao longo desse programa, o trabalho, o emprego, o perfil do trabalhador na cidade de São Paulo. Então, para falar sobre esse assunto, a gente conversa agora com o Rodolfo Tobler, ele que é mestre em Economia e Finanças e também é pesquisador e economista da FGV Ibre. Ô, Rodolfo, seja muito bem-vindo. Muito obrigado pela participação aqui conosco.
6: Eu que agradeço o convite, para mim é um prazer estar aqui.
5: Vamos já começar tentando traçar, se é possível dizer, traçar o perfil do trabalhador em São Paulo. Mudou ao longo dos anos, é o mesmo perfil, observamos um trabalhador diferente nas últimas décadas ou nos últimos anos, Rodolfo?
6: Acho que o principal para a gente poder olhar essa evolução ao longo dos últimos anos, a gente pode olhar tanto na ótica ali das funções que as pessoas trabalham, mas também nas atividades que elas trabalham, atividades econômicas, né? Quando a gente olha para os últimos anos, para as últimas décadas, o que a gente tem visto muito é que, de fato, a gente já tinha uma força maior da indústria, né? São Paulo sempre teve uma referência muito grande da indústria e ela vai perdendo um pouco de força. Então, é natural que isso aconteça, a gente tem visto isso no Brasil como um todo. A indústria perde um pouco de força ao longo das últimas décadas e em São Paulo, onde se tinha uma força maior ainda, isso se perdeu. O que a gente tem visto é que o setor de serviço acaba sendo o principal setor, é onde se tem tido uma referência maior de crescimento ao longo dos últimos anos, tem ganhado participação, onde se gera mais vagas, apesar de que dentro do setor de serviço ele também é bastante diverso. A gente tem aqueles setores que são mais prestados às famílias, bares, restaurantes, hotelaria, serviço pessoal, mas também aquela parte mais ligada à tecnologia, a parte ligada à logística também. São Paulo tem uma importância muito grande na logística do país, então tem um crescimento bastante importante nos últimos anos dessa parte de logística de transportes. E também o que a gente tem visto aí ao longo, especialmente agora até nos últimos anos, porque são ciclos mais longos, a gente tem visto agora nos últimos anos a construção sendo bastante importante na geração de vagas. A construção cresceu mais do que a média, né? Foi o setor que mais cresceu nesse último ano de 2025, então também foi um fator positivo que ajuda ali a ter um crescimento. Quando a gente olha na questão até de função e tudo mais, o que a gente tem visto é que tem muito ligado à própria tecnologia, né? A gente vê que as funções antigamente eram um pouco mais operacionais, as pessoas têm se qualificado cada vez mais, têm cada vez mais se aproximado da tecnologia, a pandemia ajudou a mudar muito isso, esses últimos anos foram bastante intensos em tecnologia, fez com que as pessoas aprendessem cada vez mais, convivessem cada vez mais com essa digitalização e fez com que também tivesse um diferencial. Então, acho que quando a gente olha esse perfil recente das pessoas que trabalham em São Paulo, vai muito nessa linha. A gente tem uma mudança na estrutura econômica, né, com o setor de serviços ganhando mais participação, mas até a construção tendo um resultado positivo. E nas funções também, as pessoas cada vez mais indo para essa área mais tecnológica, indo cada vez mais para essa área mais qualificada.
5: A indústria ficando um pouquinho de lado, né, mas serviços ainda movimentando, fomentando a economia e a movimentação dos empregos na cidade de São Paulo. E você chamou bastante atenção para a tecnologia, né, Rodolfo? Então, queria que você traçasse um perfil voltado para esse lance da tecnologia, principalmente se a gente der uma atenção especial ou olhar com bons olhos para 10 ou cerca de 20 anos atrás. O que mudou também no perfil dessas pessoas, principalmente no ramo da tecnologia, com relação à formação da renda, o que eles buscam de estabilidade, qual que é o comportamento desse tipo de trabalhador em relação a um tema que, poxa vida, se a gente falar de um ano para frente ou 2 anos para frente, a gente sabe que muita coisa vai mudar, como mudou 1 ano, 2 anos atrás. Mas pegando esse longo período, 10, 20 anos, como é que fica o perfil desse trabalhador, principalmente focado nos setores que envolvem a tecnologia na nossa cidade?
6: Eu acho que o primeiro ponto que a gente tem é que, assim, de fato, a tecnologia ela passa a fazer parte do dia a dia das pessoas como um todo, né? Então, esse aumento da demanda por tecnologia, isso faz parte do dia a dia das pessoas e a gente olha para o mercado de trabalho e vai na mesma linha. Então, quando a gente vê, por exemplo, hoje, as pessoas, quando se candidatam para uma vaga, o que é requerido para as pessoas entrar no mercado de trabalho, a gente vê que cada vez mais as exigências tecnológicas fazem parte. Antigamente, a gente vê que talvez um conhecimento mais básico fazia um pouco mais de diferença, mas as pessoas estão cada vez mais aptas a trabalhar com tecnologia e isso faz com que seja cada vez maior. Então, quanto mais contato com tecnologia, isso acaba sendo diferencial. Olhando de novo para o lado, como a gente pode dizer assim, do lado do setor, que acaba sendo uma boa proxy, né? Um bom caminho ali para a gente poder analisar essa questão, tem muito a ver com o setor de serviços de tecnologia de informação e comunicação. E aí tem um ponto interessante que é, olhando para 10, 15 anos, a gente teve uma mudança, um crescimento bem grande, mas especialmente nesse pós-pandemia é o que tem sido o grande destaque. É o segmento que mais cresce dentro do setor de serviços e é o que acaba também contratando. Esse tipo de trabalhador, esse perfil do trabalhador dessa atividade de tecnologia da informação e comunicação é um trabalhador que costuma ser um trabalhador que tem um rendimento mais alto, que tem um poder de barganha maior na hora de conseguir um trabalho, porque é uma atividade que está muito alta. Então, todas as pessoas que estão aptas a trabalhar com esse perfil de tecnologia, e a gente está falando de todo tipo de prestação de serviço, você vê que as empresas cada vez mais precisam, né? A gente está fazendo uma entrevista remota, a gente está utilizando um aplicativo para poder fazer isso. Então, essa toda a tecnologia da economia como um todo, essa digitalização da economia, faz com que se tenha cada vez mais prestação de serviços. Então, isso faz com que tenha cada vez mais gente contratada. Então, as pessoas que estão habilitadas para trabalhar nessa área, que têm esse tipo de conhecimento, tem tido poder de barganha maior. A pandemia também nos trouxe essa possibilidade maior do trabalho remoto. Então, as pessoas que trabalham até para fora do país, então você acaba tendo um pouco mais de possibilidade. Isso faz com que esse grupo de pessoas tenha um rendimento mais alto, que tenha algumas possibilidades de ter algum tipo de trabalho remoto. Isso muda um pouco o perfil dessas pessoas, especialmente nesse pós-pandemia. Então, eu acho que esse é o grande destaque que a gente tem visto no mercado de trabalho. Isso até é um retrato nacional, né? Esse crescimento que a gente tem visto dessa categoria é realmente um crescimento mais disseminado, não só até no Brasil, até no mundo como um todo, mas quando a gente olha para os dados, São Paulo também vão nessa mesma linha.
5: Agora, e se a gente olhar pelo outro lado, pelo outro ângulo, né, Rodolfo? Você falou o que vem numa crescente, o que vem fomentando o mercado, os setores que estão em alta. E se a gente olhar para o outro lado, para falar quais são as ocupações que perderam espaço nesse momento, até para a pessoa que está ouvindo se ligar e falar assim, opa, talvez eu preciso mudar a minha forma de pensar, o tipo de profissão que eu tenho hoje e já pensar um pouquinho mais adiante, pensar em tecnologia cada vez mais, pensar em me preparar, me qualificar cada vez mais. É o setor da indústria, não é só o da indústria, existem outros setores que ficaram pelo caminho que te preocupa também?
6: Quando a gente olha de maneira geral, o setor da indústria entra um pouco nisso também, mas a gente olha muito mais para as funções que as pessoas exercem, não só para o setor. É claro que a gente vê que a indústria perdeu um pouco de força no cenário nacional e na cidade de São Paulo também, e serviço acaba ganhando sua participação, mas quando a gente olha para as ocupações, o que tem sido falado muito e que a gente olha até para frente agora, é muito difícil a gente fugir desse, falar desse debate e fugir do tema de inteligência artificial, de automação, realmente de aumento de produtividade dentro das empresas, aí seja indústrias, outros tipos de empresas também. O que a gente tem visto que tem sido um risco um pouco maior é justamente aquelas atividades que são mais manuais e operacionais, que são repetitivas. Porque o que se vê agora uma crescente é de você conseguir cada vez mais digitalizar, você cada vez mais automatizar esse tipo de processo e essas pessoas acabam ficando em risco. Então a gente pode dar exemplos como, por exemplo, dentro de um parque fabril, uma indústria que tem um processo de automação, isso a gente está falando, já acontece há muitos anos. Você vê que as máquinas vão substituindo, aquelas pessoas que fazem uma operação de uma máquina que é, de certa forma, repetitivo, você consegue fazer algum tipo de automatização, uma máquina que seja cada vez mais produtiva e que você não precise de tanta gente operando ela. Mas a gente pode olhar para outros setores, como, por exemplo, dentro de comércio, supermercados. Quantos caixas de supermercados a gente já não enxerga tanto, quando já tem caixas digitais. Então, todas essas questões que podem ser um pouco mais automatizadas, de certa forma mais fáceis, a gente acaba vendo um risco um pouco maior, que são as ocupações que já têm sofrido um pouco. Então, todas essas funções que, infelizmente, acabam batendo também em pessoas que são de uma remuneração um pouco mais baixa, que são onde tem dificuldade para entrar no mercado de trabalho, é justamente nessas atividades que a gente vê um pouco maior de risco. E a grande saída para isso é justamente a qualificação. As pessoas buscarem entrar num período, num processo de qualificação cada vez maior. A gente tem visto que a população tem se qualificado cada vez mais para conseguir entrar em vagas que você possa oferecer alguma questão um pouco mais diferente, que você não fique só fazendo um trabalho repetitivo e acaba entrando nisso. Mas, de maneira geral, o que a gente tem visto vai muito nessa linha. A gente tem visto cada vez mais a digitalização da economia atingindo também essas pessoas de grupos mais baixos. Então, a gente vê, por exemplo, caixa do mercado, operadores de fábrica, até dentro de restaurantes, muitas vezes ali indo um pouco mais para o delivery do que para ter aquele restaurante presencial. Então, tem essas funções que são mais ali da parte mais manual e mais operacional que acabam sendo um pouco mais arriscadas nesse momento.
5: Agora, Rodolfo, com toda a sua experiência de pesquisador, economista na área, dá para traçar um perfil ideal? Existe isso no mercado de trabalho, principalmente olhando para o mercado de São Paulo? Aquele perfil ideal que seria, sei lá, talvez alguém mais flexível, alguém que goste de se atualizar, alguém que jogue em todas as posições? O cenário está cada vez mais diverso, diversificado para quem busca contratar ou para quem busca se aplicar a uma vaga. Você consegue olhar de maneira macro assim para o mercado de trabalho em São Paulo e conseguir analisar qual é o perfil que está em ascensão, qual que é o perfil mais buscado? A pessoa que se dá bem numa recolocação, numa qualificação no mercado de trabalho?
6: O que a gente tem visto muito, e aí bate muito com o mercado de São Paulo também, é que justamente aquelas pessoas que têm habilidades que são muitas vezes chamadas de soft skills, né? São aquelas habilidades que não é só uma habilidade específica para aquela função. São pessoas que têm habilidades naturais em sua volta. Então, pessoas que saibam conviver com outras pessoas de uma maneira tranquila, liderar equipes, trabalhar em grupo, que consigam ter essas habilidades sociais que permitam, né? Você conseguir desempenhar, isso acaba sendo uma alta nesses últimos anos. Porque o que a gente tem visto é que muitas das hard skills, que são questões mais tecnológicas ou enfim, habilidades mais específicas para se operar alguma máquina, para se poder fazer algum tipo de trabalho, isso acaba sendo muito atingido pela tecnologia, acaba sendo muito automatizado pela tecnologia. Então, as soft skills acabam ganhando um pouco mais de espaço nesses últimos anos. Mas quando a gente olha de maneira geral, era um pouco mais macro. O que a gente tem visto é isso, pessoas que estão cada vez mais se qualificando, a gente tem visto que o mercado de trabalho está muito aquecido, então isso faz com que quanto mais diferenciais as pessoas têm, mais fácil seja entrar nas vagas, né? Conseguir entrar ali de fato no mercado de trabalho, olhar as atividades que estão em alta, então a gente tem visto muito essa questão de tecnologia, a gente tem visto construção civil, então nessas áreas que tem tido uma maior demanda, a pessoa se especializar mais e ver justamente onde é que as empresas têm mostrado ali uma dificuldade de contratação, uma escassez de mão de obra qualificada, isso tudo vai fazendo com que seja um diferencial. Então, acho que hoje o grande perfil em alta, né, na região de São Paulo, especialmente, a gente tem visto isso. São as empresas que têm falado mais dificuldade de contratação de mão de obra qualificada, tem sido a construção civil e também uma parte relevante de serviços. Tanto serviços prestados às famílias, que são os serviços pessoais do dia a dia das pessoas, mas também esses serviços mais tecnológicos. Então, pessoas que consigam trabalhar nessas áreas e que também tenham habilidades, como a gente falou, não só muitas habilidades técnicas, mas também essas habilidades sociais, isso faz com que essas pessoas consigam se realocar, consigam se colocar de uma maneira um pouco mais fácil.
5: Rodolfo Tobler aqui conosco no A Cidade é Sua. Duas perguntas rapidamente para a gente já ir encerrando, Rodolfo, e agradecendo a sua participação. A gente sabe, né, que a informalidade ainda é uma marca forte no Brasil, cada vez mais. Então, primeiramente, gostaria de saber disso. Como que você enxerga a informalidade no cenário especificamente da cidade de São Paulo, na busca por emprego? É uma tendência? Está com muita força no nosso cenário? Como que você avalia a informalidade na nossa cidade?
6: A informalidade dentro da cidade de São Paulo ainda é menor do que a média nacional, né? A informalidade de São Paulo vai muito mais ali para perto dos 30%, os dados ali encerrados em 2025 mostram isso, enquanto no Brasil a gente tem dados ali um pouco mais próximo dos 40%, cerca de 37%. Então, na região norte e nordeste do país, a gente tem uma informalidade mais alta, na região sul e sudeste um pouco menor. Mas dentro dessas regiões, São Paulo ainda tem uma informalidade relevante, cerca de 30%, como eu falei. Então, 3 em cada 10 trabalhadores ainda estão na informalidade dentro da cidade de São Paulo. Isso acaba sendo um fator preocupante, porque a informalidade, a gente pode pensar, qual é o problema, né? Se é um trabalho como o outro. A questão é que a informalidade geralmente são trabalhos que são associados à remuneração mais baixa, a produtividade mais baixa e o trabalhador não tem ali uma proteção social, não tem benefícios sociais, então não tem seguro-desemprego, não tem fundo de garantia, não tem auxílio-doença, então são trabalhadores que estão um pouco mais vulneráveis. Quando a gente olha para a tendência, se isso realmente vai ficar ou não, a gente chegou até a observar alguma queda nos últimos meses, nos últimos anos, 2024 e 2025 especialmente. O grande ponto é que a redução da informalidade, ela ocorre muito por causa de um crescimento da economia. A economia puxa a criação de empregos formais. Então, o que a gente precisa é uma continuidade do crescimento econômico, que a cidade de São Paulo continue se desenvolvendo, crescendo ali acima do esperado, para que os empregos formais também cresçam. Porque a decisão de contratar ela acaba sendo muito cara. O empresário ele não vai conseguir contratar e demitir no dia seguinte ou em um período muito pequeno. Então, para ele poder fazer essa contratação, ele precisa, ou para poder abrir essa vaga, um processo seletivo, ele precisa olhar para frente e ter uma previsibilidade, saber que a economia vai continuar crescendo, que a região de São Paulo vai continuar evoluindo, para ele poder abrir mais vagas. Então, a economia acaba sendo o principal motor do emprego formal. Então, quanto mais a gente tiver um crescimento econômico sustentado, é muito importante para o emprego formal e aí faz com que a informalidade naturalmente acabe caindo. Então, acho que quando a gente olha para frente, o grande ponto é como conseguir continuar o crescimento. A gente tem visto que a expectativa para agora, para 2026 e 2027, é de que a economia cresça um pouquinho menos. Isso acaba já sendo um fator de risco. Então, é muito importante para que a gente consiga voltar a ter um crescimento mais forte, para aí sim a gente conseguir reduzir ainda mais essa informalidade.
5: Rodolfo, você citou a tendência do mercado de São Paulo, da informalidade, principalmente aqui na capital paulista, e a minha última pergunta vai mais ou menos nesse ritmo, nessa toada, que na verdade não é uma pergunta, é uma dica que eu gostaria que você passasse agora aqui para a nossa audiência, principalmente para aqueles que estão entrando no mercado de trabalho ou mesmo a população que está na faixa dos seus 30, comecinho dos 40, e ainda está querendo dar uma guinada na carreira, está querendo alguma mudança, quer se adaptar, quer conhecer as tecnologias, quer saber o que o mercado espera, né, desses profissionais ao longo dos próximos anos. Então, tanto para os jovens, quanto para aquela faixa etária que está querendo dar uma guinada, mudar o que faz hoje em dia na sua carreira. Qual que é a sua dica, qual que é a sua mensagem final, como a pessoa pode se adaptar ou readaptar a esse mercado de trabalho, que é tão cheio de oportunidades, é tão gigantesco na cidade de São Paulo, mas ao mesmo tempo ele é tão difícil também para quem quer figurar lá entre os primeiros.
6: Eu acho que o principal que a gente tem visto, como a gente já falou até aqui, é a população em geral tem se qualificado cada vez mais, né? Na cidade de São Paulo a competição ainda é maior, justamente por ser a maior cidade do país, aqui emprega mais e tudo mais. Então, assim, é uma competição com certeza muito grande. Então, acho que o principal ponto para entrar no mercado de trabalho, para se realocar dentro do mercado de trabalho, é justamente começar a observar se dentro da área de ocupação, se dentro dessa grande área que as pessoas estão querendo trabalhar, quais são os principais requisitos desejados. Então, seja em sites de busca de empregos, ou enfim, qualquer tipo de processo seletivo encontrado, é tentar entender quais são os requisitos mínimos que tem se postado ali e tentar se qualificar ainda mais nesses temas específicos, porque hoje as principais qualificações têm sido bastante disseminadas dentro da população, as pessoas têm se qualificado, então buscar essa qualificação mais específica, tentar buscar certificações diferenciais para essas pessoas, acaba sendo fundamental. A gente tem visto algumas empresas falando de dificuldade de contratação, dificuldade de escassez de mão de obra qualificada, com alguns requisitos específicos, então olhar justamente para onde a área de atuação essas pessoas querem entrar, né? Onde o telespectador pode querer entrar e buscar entender quais são essas principais demandas, o que as empresas têm requisitado ali nas vagas para se especializar cada vez mais e mostrar um diferencial. Então, acho que assim, quando a gente olha justamente para dentro de São Paulo, a expectativa é de continuidade de crescimento, continuidade de geração de vagas. Foram anos consecutivos agora recentes de geração de vagas, a expectativa é que ainda seja mais, algumas atividades se destacando, essa questão de tecnologia acaba sendo uma grande referência aí no mundo como um todo, em São Paulo não vai ser diferente, mas outras áreas também têm crescido, a gente tem visto outras partes de serviços, construção, comércio também conseguindo ter algum tipo de crescimento, então buscar entender isso acho que é fundamental para conseguir ter uma vantagem aí, largar um pouquinho na frente.
5: Rodolfo, obrigado pelas palavras, obrigado pelas orientações que são de grande valia para a nossa audiência que está acompanhando A Cidade é Sua e está sempre antenada nesse assunto relacionado a emprego, a mercado de trabalho. Então, novamente, muito obrigado pela participação.
6: Eu que agradeço o convite, estou aqui sempre à disposição.
5: O Rodolfo Tobler, que é pesquisador e economista da FGV Ibris, esteve conosco aqui no programa A Cidade é Sua.
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3: Nove horas, 31 minutos, estamos de volta e nesse último bloco do A Cidade é Sua, o Felipe Bueno bateu um papo com a Juliana Cardoso, que é secretária executiva de desenvolvimento econômico do Estado de São Paulo. Acompanhem na íntegra.
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7: E a gente segue falando sobre mercado de trabalho aqui no A Cidade é Sua, da nossa TMC, para você, ouvinte, para você, seguidor de São Paulo. A partir de agora, a gente conversa aqui no nosso estúdio com a Juliana Cardoso, que é secretária executiva de Desenvolvimento Econômico do Estado de São Paulo. Juliana, prazer. Seja bem-vinda.
8: Muito obrigada. Muito feliz de estar aqui com vocês, Felipe.
7: Tudo bem?
8: Tudo jóia.
7: Bom, a gente estava falando aqui, a Juliana, fora do ar, sobre alguns aspectos de você cuidar do desenvolvimento econômico de um estado com mais de 500 municípios e distintas realidades, né? A gente está aqui em São Paulo, né? A gente conhece a nossa realidade, mas a gente não conhece a realidade de uma região de 100, 200, um raio de 300 ou mais quilômetros, né? Então, eu queria que você começasse falando dos desafios regionais. Como é que é montar esse quebra-cabeça dentro da secretaria? Você tem polos importantíssimos em Campinas, na Baixada Santista, Ribeirão Preto, cada um com a sua característica. Como é que é espalhar isso numa mesa e falar, bom, vamos cuidar disso, disso, disso e disso?
8: Então, para a gente é muito valioso olhar para o interior com outros olhos. Assim, a gente tem uma política e o nosso secretário Jorge já foi para mais de 500 municípios, são 645. Ele fala que até o final do ano ele vai em todos. Porque é muito importante a gente entender qual é a realidade de cada uma das cidades. A gente tem uma distribuição aqui de mais de quase 300 cidades que tem menos de 50 mil habitantes. Uhum. Assim, os números são muito discrepantes em relação a uma outra. Só que ao mesmo tempo que você olha para o interior e você vai para o interior, você vê que ali tem o maior produtor do mundo de portão eletrônico, maior produtor do mundo de laranja, maior produtor. A gente tem uma riqueza no nosso interior que ela é extremamente pujante, ela é extremamente dinâmica.
7: E variada, né?
8: E variada. Uhum. A gente tem, assim, é muito heterogênea a nossa economia. E para a gente, como Secretaria de Desenvolvimento Econômico, a gente precisa desenvolver essas cidades, desenvolver esse interior, fazendo com que as pessoas permaneçam nas suas cidades. Então, quando a gente olha para esse desenvolvimento, a gente olha com duas estratégias específicas. Primeiro, que a gente quer descentralizar a concentração econômica nas grandes cidades ou em determinadas regiões. Um dado relevante é que 80% do PIB do estado de São Paulo é concentrado em quatro regiões. Região metropolitana de São Paulo, de Campinas, de São José dos Campos e de Piracicaba, uhum. que é a sua cidade. E essa concentração acaba que... a gente está falando de 80% do PIB. Desde o início da nossa gestão, a gente já está conseguindo fazer um balanço diferente. A gente já está vendo uma distribuição chegar em outras regiões, aumentando esse PIB. Por quê? Porque a gente precisa levar esses investimentos até essas cidades. E como que a gente leva investimentos? Como que a gente leva uma grande indústria que gera emprego, renda, desenvolvimento regional? A gente parte de dois princípios. O primeiro deles é entender quais são as indústrias motoras de determinadas regiões. Então, estava dando um exemplo aqui. Uma indústria de automotiva, um exemplo que é fácil da gente enxergar. Ela produz os carros, ou monta os carros, ou monta a moto, o que quer que seja. O que que dá cadeia de valor dele que é comprado fora de um raio de 50 quilômetros? E o que que a gente pode trazer para dentro? Quer dizer que ela vai para a mesma cidade? Não, quer dizer que ela vai para o entorno.
7: O universo é um raio de 50 quilômetros.
8: Exatamente. Uhum. Então, a ideia é a gente começar a atrair, a gente tem feito isso através do nosso secretário, através da Invest São Paulo, onde a gente tem escritórios em vários lugares do mundo, são quatro escritórios internacionais que a gente faz essa prospecção para trazer para dentro. Então a gente literalmente senta com essa grande indústria, fala, me dá os seus suprimentos aqui, aonde você compra, e a gente vai junto com eles para buscar lá fora para trazer para cá essas indústrias. E tem dado muito certo, né? Piracicaba já foi beneficiada com isso, com uma grande empresa que foi levada e tá vindo para cá as indústrias periféricas. Uhum. Tem várias cadeias que a gente tem trabalhado. Então, isso é uma coisa que a gente acredita muito. A outra é a gente trabalhar o desenvolvimento das cadeias produtivas locais. Você é de Piracicaba, por exemplo. Piracicaba é meio óbvio a gente falar de agro. Uhum. Mas tem uma indústria ali muito importante, metal mecânica. Exato. A gente tá vendo isso crescer e alavancar. Então, quando a gente começa a enxergar que tem cadeias produtivas locais que estão já se organizando, que tem um potencial, a gente identifica elas, a gente também tá fazendo um trabalho de alavancagem. Ou seja, eles começam a se organizar, gera uma governança em entre diferentes atores e a gente vai impulsionando elas para que elas ganhem escala, que elas possam ir crescendo cada vez mais em termos de mercado. E isso, esse é um programa chamado SP Produz, que é o programa de fomento mesmo das cadeias produtivas locais. A gente já está com 195 cadeias produtivas reconhecidas, já investimos mais de 40 milhões de reais nessas cadeias para que elas possam impulsionar. Então a gente começa a ver coisas que eventualmente a gente não via, né? O polo lá de Ribeirão Preto também é um polo reconhecido de agro, mas também a gente está crescendo muito na área de saúde.
7: Uhum.
8: Então assim, a gente está vendo agora lá na região do Vale do Ribeira, por exemplo, que tem algumas dificuldades ali, a gente está levando um polo de audiovisual para lá, que é uma região linda, e a gente sabe que ali tem muitas produções cinematográficas, tem muitas coisas importantes que podem acontecer para alavancar. Então a gente começa a olhar as especificidades locais e qual o seu potencial de desenvolvimento.
7: Quando a gente fala, Juliana, dessa questão da descentralização, que é muito importante, acho que muita gente que está acompanhando a gente não tem essa noção de 80% estarem concentradas em quatro únicas regiões, né, reunidas em quatro regiões que estão relativamente próximas do estado de São Paulo. É vasto, né? Vai parar lá no Rio Paraná, no Rio Grande, lá em Minas e tudo mais. Então a gente está mexendo numa questão histórica que é aquelas cidades-chave, aquelas cidades, vou usar aquela expressão que você usou, motor, né? Regionais, pegando exemplo de Campinas, tantas outras a gente podia citar, Ribeirão Preto, por exemplo. Existe, isso é histórico, um êxodo das pessoas das cidades menores buscando essas cidades maiores, seja para estudar, seja para trabalhar, especialmente trabalhar, né? E a gente entrevistou já muitos prefeitos aqui que falam, se isso é um problema, tal, a gente está tentando resolver, pede ajuda do governo do estado, do governo federal e tudo mais. Então, pelo que eu estou entendendo, vocês estão mexendo numa espécie até de cláusula pétrea, né, de como funcionam as cidades, né? E eu te pergunto, como é que é a receptividade das pessoas, tanto das pessoas das cidades como dos prefeitos e das prefeitas? Porque, né, às vezes a gente tem medo de mudar, né? Às vezes a gente dá um salto no escuro e não sabe o que vai acontecer. Então, como que é essa conversa?
8: Olha, eu te digo que é um dos maiores anseios das prefeituras, né? A gente conversa muito com os prefeitos e pra gente, eles precisam girar a economia local. Uhum. Então, quando a gente leva uma grande indústria, quando a gente leva uma outra economia que tá muito, muito, muito relevante no nosso estado, é o turismo. A gente tem um turismo interno, não tô nem falando de gente de fora. A rotatividade ali de turismo interno que a gente tem no nosso estado é muito grande. Então, quando a gente leva um grande empreendimento para a cidade, é o sonho dos prefeitos. E é isso que a gente tem trabalhado. Quais são as suas vocações? Você tem uma vocação turística, industrial? Como que a gente organiza tudo isso? E a gente vai buscando os investimentos. Para as prefeituras, o que é importante? A gente entender um pouco dessa vocação. Então, eu tenho uma atração turística, eu tenho um rio, uma represa, eu tenho uma caverna, enfim, a gente tentar entender um pouco da vocação, ou não, eu tenho área disponível para implantar uma indústria. Então, com base nisso, a gente tem um mapa realmente de todos os... As prefeituras fornecem para a gente os terrenos que estão disponíveis, e quando a gente faz esse processo de atração de investimentos, a gente tem a captação de investimentos externos, foram mais de 500 bilhões de reais que já foram atraídos ao longo da gestão, já batemos 600, né? Estamos próximos de 600 bilhões de investimentos que estão para vir para o estado e já estão sendo realizados muitos deles ao longo dos quatro anos de gestão, de indústrias que vão investir, que vão expandir, que vão abrir novos polos aqui. Então, isso tudo parte, a empresa vem e fala, eu quero implantar uma indústria em São Paulo. E aí a gente faz todo o processo com ele de achar qual é a melhor cidade, isso através da nossa Invest São Paulo, achar qual é a melhor cidade, conversar com a prefeitura para ver qual é o terreno ideal. Às vezes tem prefeitura que abre incentivos para que essa indústria possa se instalar. Então é uma parceria que a gente faz realmente. E de fato é um grande sonho dos prefeitos. E aí tem que lembrar que a gente tem uma reforma tributária pela frente.
7: Uhum.
8: Então as prefeituras precisam buscar a geração de valor local, geração de receita local. Isso gera através do consumo ou com um eventual turismo, com eventuais eventos que possam ser realizados ou com a própria indústria que vai estar instalada adequada na sua cidade.
7: E eu acho que num primeiro momento, quando a gente, as pessoas estão ouvindo a gente, seguindo a gente fala de uma indústria, pegar o exemplo da automotiva, né, do setor automotivo. A primeira coisa que vem à mente são as peças usadas, as autopeças usadas, então tem toda uma cadeia produtiva no entorno. Mas pensando no micro, a gente está falando de restaurantes, a gente está falando de hotéis, a gente está falando de escolas, então tem que se pensar em tudo isso também, né? Isso tá dentro do escopo.
8: Com certeza. E, de novo, às vezes uma cidade sozinha que seja muito pequena não comporta tudo isso. Então, a gente, por isso que é um trabalho regional. A gente tem que olhar o entorno. Não é só uma cidade, uma indústria. A gente tem que olhar todo mundo que está ao redor desses negócios, para que a gente possa, assim, às vezes as pessoas, os funcionários vão ter que sair de uma cidade para outra, vão ter que se deslocar, ou às vezes a gente vai precisar de atrair outros serviços ao redor para que possam ser prestados para essa indústria. Então, é geração de economia local. É isso que a gente tem como premissa.
7: Agora, Juliana, eu quero entrar num outro ponto ainda nesse contexto que você está falando da questão da capacitação. Já que a gente está mudando a realidade das pessoas, eu quero saber se vocês têm muitos desafios, muitos problemas com relação à capacitação. Ora, vem uma indústria. Ora, meu perfil não, meu perfil é turístico. Ora, meu perfil, eu tenho aqui, como você falou, uma represa, um rio nos arredores da cidade. Não, o agro é o perfil. Como é que é trabalhar a capacitação dessas pessoas locais para que elas não saiam dessas cidades ou dessas regiões?
8: A gente tem uma parceria muito importante com o setor produtivo e a própria Secretaria de Desenvolvimento Econômico do Estado fornece cursos de qualificação de acordo com essas demandas locais, que é o Qualifica SP. A gente, só da área de tecnologia para a inteligência artificial, a gente tem uma parceria com a Salesforce e com a Startse, é mais de 1 milhão de vagas de cursos relacionados a essa área. Então, isso é um exemplo, mas a gente tem outros, por exemplo, com o próprio Sesc Senat, com alguns outros parceiros, Centro Paula Souza, etc., para garantir com que. E isso é um detalhe importante para nós. A indústria precisa, o setor produtivo precisa dizer para a gente o que eu preciso para contratar essa mão de obra. A gente tem uns exemplos clássicos aqui, né? Ao longo do histórico, a gente deu muito curso de costura, de pedreiro. E chegou um determinado momento que a indústria não estava contratando. E a gente foi perguntar, por que você não está contratando? O que falta? E eles falaram assim, não, você me deu costureira, mas eu quero costureira de overlock. Eu quero um pedreiro de acabamento. Então a gente tem essa parceria com o setor produtivo para modelar os cursos de forma que a gente entregue um profissional que esteja apto para atender a demanda específica daquele momento, daquele setor. Então isso é muito importante. Não é só a gente criar cursos por criar. Então a gente tem esse cuidado. Então, para que a gente leve o Qualifica SP para as prefeituras, a gente tem dois critérios. O primeiro é a existência de vagas de trabalho relacionadas àquela atividade. E o segundo é pegar exatamente quais são as nuances que ele precisa para ser desenhado. Então, tem que ter vocação regional, tem que ter a vaga de emprego. E a gente modela isso com o setor e entrega para a sociedade. E tem dado muito certo, assim. A gente tem feito momentos muito casados. A nossa primeira-dama maravilhosa, Cristiane de Freitas, tem o Caminhos da Capacitação, onde através de carretas que levam os laboratórios para cidades, a gente tem feito isso em cidades pequenas, cidades com grande demanda, que a gente faz a qualificação, no final já tem um feirão de emprego, a gente já tem contratação quase imediata ali no processo, ou as pessoas, e isso é importante dizer, também podem acessar o microcrédito. Então, aquelas que querem empreender também podem acessar o microcrédito através do nosso Banco do Povo para começar os seus negócios.
7: Isso é um ponto importante porque, mais uma vez, mexendo com o imaginário de quem está nos assistindo ou quem está nos ouvindo. Ah, uma empresa automobilística e tal. Ah, não, 400 trabalhadores, 500 trabalhadores, 200 trabalhadores, 100 trabalhadores. Mas a gente está falando também da possibilidade gerar a entrada naquela região, naquele município, de pequenas empresas e imagino, e aí você me corrija se eu estiver errado, também MEI, de alguma forma, né? Pessoas que querem começar o seu próprio negócio. É isso mesmo?
8: MEI, é próprio CNPJ limitado. Tem muita empresa que já começa ou como empreendedor individual ou como limitado. Eles já começam num tamanho um pouquinho maior. E para isso tudo, para esse crescimento, a gente tem as qualificações empreendedoras também. A gente teve agora também um lançamento de 5 mil vagas chamado num programa programa chamado Ela Empreende, uma parceria com o Itaú, em que as empreendedoras mulheres podem fazer um curso de empreendedorismo pelo WhatsApp. É um curso que tem dado um resultado muito bacana. A gente já teve, acho que cerca de 3 mil concluintes do curso, né? Então, de novo, são ferramentas que a gente traz para levar conhecimento para as pessoas, e esse é um passo de qualificação. Um outro passo, no caso do empreendedorismo, a gente dá um empurrão no microcrédito. Ah, eu já cresci, já estou maior. Tem a Desenvolve São Paulo, que é, entre aspas, aqui o banco do Estado, onde os empreendedores podem buscar o fomento. Então, olhando para a trilha do empreendedorismo, a gente está bastante completo e abastecido no sentido de dar a condição para que eles possam crescer e se desenvolver. Do lado do trabalho, obviamente, a gente tem que primeiro criar oportunidade. Por isso, esses programas de desenvolvimento local são muito relevantes para gerar oportunidade. Mas depois disso, eu preciso qualificar e, por último, eu preciso fazer esse processo de casamento entre vaga e o perfil profissional da pessoa que está buscando um emprego. Então, a gente olha para todo esse ciclo bem completo para que a gente possa entregar um serviço melhor.
7: Juliana, eu quero entrar agora numa discussão conceitual. Por muitas gerações, a gente testemunhou gente falando assim: olha, meu pai trabalhou nessa empresa, minha mãe trabalhou nessa empresa. De repente, a geração Z não tem mais essas aspirações de trabalhar onde o pai trabalhou, onde o avô trabalhou, onde a avó trabalhou. Como é que é conversar, e considerando também as diferenças regionais, que a gente está falando de um estado imenso, como é que é conversar com essa geração Z, que tem aspirações diferentes, que tem conhecimentos que nós não temos, né? E ao mesmo tempo, as empresas, elas enxergam nessa geração Z possibilidades de novos funcionários, ou o mundo mudou de uma maneira totalmente, deixou todo mundo de ponta cabeça, ninguém mais consegue entender o que essa gente quer? Como é que é isso? Como é que é esse cenário aí daqui para frente dessa geração surgindo no mercado de trabalho?
8: A gente já tem alguns estudos, sobretudo nos Estados Unidos, que dizem que os recrutadores estão um pouco incomodados em contratar a geração Z, por comportamento, uma série de questões, mas eu acho que a gente também precisa fazer um trabalho de compreensão dessa geração. Posso dizer que eu sou talvez a última geração que tenha vivido essa transição de um mundo analógico para um mundo 100% digital. A geração Z que a gente está falando, que está ingressando no mundo do trabalho, é nato digital. Eles já nasceram no universo digital. Então é importante a gente entender que a dinâmica do conhecimento mudou também. Se a gente precisava de uma informação lá atrás, era enciclopédia. Você demorava muito tempo para se aprofundar num assunto. Hoje em dia, com uma inteligência artificial, você tem todas as informações sobre o assunto em segundos. Então, é importante dizer que o conhecimento, a dinâmica de vida das pessoas, desses jovens, é completamente diferente daquilo que a gente está acostumado. E aí, quando a gente olha para o emprego, para qual condição que nós estamos dando a eles para ingresso no mercado de trabalho, a gente também tem que ter uma consciência de que talvez a gente tenha que fazer algumas adaptações. Então, você vê que eu já escutei muito isso. Ah, os jovens de hoje em dia foram muito protegidos, ou não têm resiliência, ou não têm paciência, ou não querem nada com nada. Mas veja, o que nós estamos oferecendo para eles? Eles vêm na internet ali, vai rolando o feedzinho deles, vai vendo um monte de gente que tá ganhando dinheiro pela internet, que tem outras aspirações. O que você tá oferecendo para ele? É atrativo? Uhum. Será que ele vê oportunidade de crescimento na empresa que você tá dando oportunidade para ele? Eles precisam vislumbrar futuro, porque tudo na vida deles aconteceu muito rápido. Então a gente precisa dar, no mínimo, algumas cenourinhas ali ao longo do caminho, para que eles possam buscar e cenourinhas, assim. E aí, vou aprofundar um pouquinho nesse assunto, claro, que ele é muito interessante. Veja, na nossa época de videogame, o nosso objetivo era finalizar uma fase para ir para outra fase, que vai para outra fase.
7: Exato.
8: Os jogos de videogame de hoje são jogos infinitos. Você não tem um objetivo específico, senão acumular ou ir caminhando ali para encontrar outros fatores. Então você não cria nesses jovens uma dinâmica de fechar os ciclos e buscar fase a fase. Para eles tudo é contínuo. Então, de novo, se a gente não cria essa estratégia de, dentro das empresas, colocar essas cenourinhas ao longo do caminho para que eles se sintam valorizados, sim, reconhecidos, sim, de que eles podem dar passos adiante, Eles não foram treinados necessariamente para isso. Então a gente também precisa compreender em que mundo eles estão vivendo e como a gente consegue, de alguma forma, criar um ambiente para recebê-los e para fazer com que eles sejam estimulados a continuar. Então, de novo, é uma compreensão importante que o mercado precisa fazer e às vezes são mudanças. E não estou falando de mudanças, por exemplo, com as big techs que fizeram o trabalho remoto, depois colocaram de volta. Não, estou falando de pequenas mudanças. De repente ele começa com um trabalho, ele já é rapidamente promovido, entre aspas, também com pequenas atividades adicionais. E você vai criando nele uma sensação de que ele é importante. De que ele, de fato, é importante, obviamente, todos são, mas digo, de que aquilo que ele está fazendo é importante para a companhia.
7: Tem uma relevância para o empregador.
8: Exatamente.
7: Né?
8: Exatamente. E aí a gente vai falando de pequenas recompensas para que ele vislumbre um caminho que ele fala, um dia eu posso chegar lá. E isso precisa ser mostrado, porque é uma geração, não é que eles são ansiosos, é que o universo que eles vivem gira em outra rotação, é diferente da nossa.
7: O universo ansioso, virou ansioso.
8: Exatamente.
7: Sei lá. Juliana, chegando ao fim já da nossa conversa, eu sempre termino essas conversas perguntando qual que é o grande desafio, qual que é o grande objetivo e o que que está entre uma coisa e outra, né? O ano tem um pouco mais de 6 meses, é um ano totalmente complicado, porque é um ano eleitoral, então tem muitas restrições, o tempo é curto, o dinheiro é curto. Hoje, qual é o grande desafio da secretaria e qual que é o objetivo que você quer entregar até o fim de 2026?
8: Bom, em termos de empregabilidade, né, aproveitando essa matéria especial que vai falar sobre empregabilidade, a gente tem uma política muito importante chamada Trampolim. É quando a gente cria a política de inclusão produtiva e empregabilidade do Estado, que tem algumas ferramentas importantes. A primeira delas é, de fato, olhar para a qualificação. A gente precisa ter esse cuidado de entender quais são as lacunas para fechar essa ponte, para que essa ponte entre trabalho e trabalhador alcance uma a outra. Então, a qualificação é essencial, a gente tem diversas vagas no nosso site disponíveis, tudo gratuito, em diversas modalidades, diversas áreas. O segundo ponto é a gente precisa, de alguma forma, mobilizar o setor produtivo. Então, você que está aí, tem uma vaga disponível, quero contratar, preciso de mão de obra, pode nos procurar ou nos nossos postos de atendimento ao trabalhador, que são unidades físicas existentes nos municípios, ou através do nosso site, trampolim.sp.gov.br. Você pode lançar a sua vaga gratuitamente e a gente tem todo um processo ali a gente já tem mais de 42 mil pessoas cadastradas que buscam ou qualificação ou emprego dentro da nossa plataforma. A gente já tem 610 municípios que participam desse programa. Estamos aí com cerca de quase 2 mil empresas que já estão dentro da plataforma lançando as suas vagas. Então, tem mais de 15 mil vagas de emprego também cadastradas ou nos nossos pátios ou no nosso trampolim. Então, se você está buscando uma pessoa, se você precisa de trabalho, de trabalhador, você lança as suas vagas. E se você está buscando um emprego, por favor, entre no trampolim que você vai achar, é tudo georreferenciado, a gente tem todo um trabalho com a pessoa, se ela quiser fazer uma simulação de entrevista, tem uma inteligência artificial que vai conversar com a pessoa para que possa dar essa dinâmica de entrevista. Enfim, a gente busca trabalhar as pessoas para que a gente possa fazer essa conexão entre mercado de trabalho e trabalhador. E tem surtido efeito. Nos últimos 13 anos aí, a gente teve a menor taxa de desemprego no estado de São Paulo, ficamos em 5%. A gente já gerou, desde o início da gestão, cerca de 1.300.000 vagas e postos de trabalho. Então, a gente está vendo isso acontecer na vida real. Então, a gente tem equipamentos importantes que estão acontecendo. A gente está falando de atendimento aí. Só em 2025, a gente chegou a quase 330 mil vagas de trabalho que foram disponibilizadas nos nossos equipamentos. Então, a gente mobiliza muita gente, mas é importante que as pessoas, tanto os empregadores quanto as pessoas que estão buscando trabalho, nos procurem. Seja nos PATs, que é muito fácil, no nosso site tem todos os endereço, é muito fácil encontrar, geralmente é um equipamento já conhecido, ou no próprio trampolim, que você vai achar vaga de trabalho, mas também vai achar qualificação, vai achar alguns outros cursos ou ferramentas que vão te ajudar.
7: Muito bem, aqui na Cidade é Sua, nós recebemos a Juliana Cardoso, que é secretária executiva de Desenvolvimento Econômico do Estado de São Paulo. Juliana, muito obrigado pela visita, portas abertas, tá?
8: Muito obrigada a todos, a nossa secretaria está sempre à disposição e deixo um abraço especial do nosso secretário Jorge Lima a todos.
7: E esse foi o A Cidade é Sua de hoje, eu conto com você na semana que vem, até lá.
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0: galera da TMC em todo o Brasil. 10 horas, 1 minuto, horário de Brasília. No ar, o Esporte TMC, que vai falar muito de Campeonato Brasileiro. Rodada começou ontem, terá continuidade hoje. Ontem, clássicos polêmicos, né, em São Paulo, em Minas Gerais. A derrota do Coritiba de goleada. O que, que aconteceu com o Coxa Branca, hein? Tomou de 4 do Vitória lá na Bahia, cara. Que vergonha. Não pelo Vitória, que é um bom time, mas, poxa, o Coritiba que tá sonhando com coisas mais altas, hein, no Brasileiro, tomar de 4. Vamos falar dos jogos de hoje. Hoje tem o clássico dos milhões lá no Rio de Janeiro, Flamengo e Vasco da Gama. E vamos falar muito de Fórmula 1. Deixa eu tirar minha garrafa de água daqui, que senão ela atrapalha o vídeo. Vamos falar tudo! E hoje tem maratonas, viu, Fabiano, pelo Brasil. Tem uma corrida importante de rua aqui, perto do estádio do Corinthians. Tem uma corrida de rua hoje, importante, lá no litoral do Paraná. Já pensou você correr vendo aquelas paisagens lindas de Guaratuba, enfim, de outras praias paranaenses? É uma beleza. Fabiano Fará, meu parceiro, nós saímos juntos do Allianz Parque ontem, Palmeiras 1, Santos 1. Estamos juntos agora aqui de manhã, mas não dormimos juntos, né, Fabiano Fará?
1: De jeito nenhum, Calil, tudo bom?
0: Bom dia, tudo bem? Estamos ligados.
2: De jeito nenhum, não dormimos juntos, mas estamos juntos sempre aqui no Esporte TMC. E você que está aí nos acompanhando pela rede Transamérica TMC, você que está nos acompanhando pelo YouTube, arroba TMC Esporte, pode participar conectado no nosso chat, mandando mensagem, perguntas para o José Calil, e também pelo WhatsApp 11 30 25 1001, 11 30 25 1001. A sua mensagem de áudio, exatamente, de áudio, até um minutinho fica legal pra gente participar, pra dar dinâmica aqui no programa, no Esporte TMC. Cara, eu tô bravo com o Klaus, tá? Só pra avisar. Tô bravo com o Rafael Klaus.
0: É, ontem mais uma arbitragem calamitosa do Rafael
2: Klaus. E vai pra Copa, né?
0: Vai pra Copa, prejudicando demais. Vixe. Né? Ele prejudicou o Santos e queria prejudicar mais. É que o VAR e o Bandeirinha não deixaram. Vamos falar tudo sobre isso e sobre outros assuntos aqui no Esporte TMC. Vamos começar o giro da nossa equipe. A produção hoje, a coordenação, por falar em giro,
2: é
0: do Daniel Giro. Por isso que o giro tá prontinho aqui. Também temos na mesa de som o HD Henrique Dias. E nas imagens, Yuri Ferri, que vai até às 6 da tarde hoje. Meu amigo Yuri Ferri, hoje trabalhando que nem gente grande. Também temos a coordenação técnica de Rodrigo Piccioneri, com seu óculos do Rei Charles. Eu não sei como ele enxerga, cara. Ele usa o óculos do Rei Charles aqui no... já tá meio nublado o tempo em São Paulo. Lembrando que estamos no ar para São Paulo no 100.1, pro Rio de Janeiro no 101.3, Brasília também 100.1, Curitiba 100.3, Belo Horizonte 88.7. E eu quero, quando falo da nossa rádio no Recife, 92.7, Fabiano Fará, enviar aqui um forte abraço de solidariedade ao povo pernambucano, que está passando por momentos muito difíceis, né? Já temos mortos, infelizmente, na tragédia climática desses últimos dias no Recife, pessoas que moravam em regiões de encostas, né? Houve desabamentos e, infelizmente, mais uma vez, vidas foram perdidas, e a gente pede às pessoas dos outros estados brasileiros que ajudem. Tem vários sites sérios aí na internet,
2: sim,
0: coletando gêneros de primeira necessidade, e os nossos irmãos de Recife estão precisando. Então, nosso abraço.

0: abraço aqui de São Paulo. E lamentar, né, que entra ano, sai ano, é em São Paulo, é aqui no litoral norte de São Paulo, é nas regiões de encostas do Rio de Janeiro, né? Essa vez em Recife, todo ano é a mesma coisa. É, as pessoas moram porque não tem onde morar, elas moram em lugares perigosos, o poder público não faz nada, absolutamente nada, para tirar essas pessoas de lá, porque não adianta falar, o senhor não pode morar aí, ok, mas vai morar onde? Então, essas verbas gigantescas das emendas parlamentares que os deputados e senadores tanto exigem, né? Agora essa semana puniram o STF, puniram o presidente Lula, porque eles querem mais dinheiro, eles querem mais verbas para emendas parlamentares, não foram liberadas as verbas que eles queriam, eles puniram o presidente Lula com a reprovação do indicado para o STF, o Jorge Messias, puniram o presidente Lula com a derrubada do veto da dosimetria, né, do projeto da dosimetria. Por quê? Porque eles querem mais dinheiro. E eles querem dinheiro para quê? Se eles não conseguem tirar as pessoas que moram nas encostas, se eles não conseguem asfaltar uma estrada. Quantas pessoas morreram nesses feriados aí, últimos, de acidentes automobilísticos pelas péssimas condições das estradas? Então eles querem tanto dinheiro para quê, Fabiano Fará? A gente sabe, né?
1: É cultural no Brasil, né? Infelizmente. A gente sabe. Infelizmente é cultural no Brasil.
0: Muito bem, antes do giro, vou começar respondendo aqui ao Rabelo. Ele pergunta se depois de ontem a gente acha que o Santos é mesmo dependente do Neymar.
1: Não.
0: Mas eu quero lembrar os números, né? Com o Neymar, o Santos tem 58% de aproveitamento, sem o Neymar, 29%. Então, eu acho que o Neymar faz falta, sim.
1: Agora, em ações, ô Calil, em ações pra gol, o Gabigol é muito mais importante que o Neymar, né? Pelo menos nessa temporada. Tô falando de ações pra gol, que terminam em gol. Dos 34 gols que o Santos marcou na temporada, o Gabigol participou de 14, né? Marcando, teve 14 ações pra gol, marcando 8 gols. Enquanto o Neymar marcou 4 gols, deu 2 assistências. Então, em termos de gols, a gente pode debater, mas é claro que ninguém discute aqui a qualidade técnica do Neymar e a importância dele num time de futebol como o Santos, né, Calil?
0: É verdade, e olha, nós vamos começar o nosso giro, mas antes, lembrando, Fabiano Fará, você tá com o YouTube aberto aí?
1: Claro.
0: Então, YouTube TMC Esportes. Você pode mandar a sua mensagem, entre no nosso canal TMC Esportes, se inscreva no canal, deixe o seu like, ative o sininho, né? Participe das nossas programações e no chat você será respondido. Você também será respondido, já está aberto aqui. Você pode mandar o seu áudio ou a sua mensagem de texto para o nosso WhatsApp, que já está aberto aqui na minha tela, código 11 aqui de São Paulo, 3025.001. Você de todo o Brasil? Como é que é, HD?
2: Mande áudio.
0: Exatamente. Mande áudio, mande mensagem de texto aqui pro nosso WhatsApp, o WhatsApp da equipe de esportes da TMC em São Paulo, que é o 3025.001, código 11. 3025.001. Pode mandar mensagem que a gente vai ler com o maior prazer. Bom, vamos começar nosso giro, Fabiano Fará. O que você acha?
1: Vamos começar pelo Botafogo, Calil. Botafogo, hein?
0: Que derrota,
1: John ontem. John Textor. Perdeu, é derrota fora de campo, é dentro de campo pro Remo.
0: Perdeu em casa, hein? Que vergonha.
1: Rodrigo Brandão, nos conte o momento do Botafogo, Rodrigo.
3: Invencibilidade encerrada, meus amigos. Bom dia para vocês e um abraço para a galera sintonizada no Esporte TMC deste domingo. Ontem, no estádio Nilton Santos, o Botafogo foi derrotado pelo Remo de virada, 2-1, encerrando assim uma sequência de 9 jogos sem derrota. Foram dois tempos distintos. O Botafogo mandou no primeiro tempo, fez 1-0 com o Ferrarese aos 12 minutos e poderia ter feito 2-3 tranquilamente, mas faltou capricho nas conclusões. Veio o segundo tempo e aconteceu o inverso. O Botafogo até tinha posse de bola, mas pouco ameaçou a meta do goleiro do Remo. Já a equipe paraense aproveitou bem as transições ofensivas e conseguiu a virada, com Aleph Manga aos 24 e já aos 47 do segundo tempo, decretando a primeira vitória do Remo como visitante nesse Brasileirão. O técnico Franklin Carvalho concedeu entrevista coletiva após o jogo e trouxe o motivo da derrota: a falta de eficiência no ataque, somada às falhas na transição defensiva.
4: No primeiro tempo podemos fazer mais golos, e o adversário, volto a referir, que eu gosto de dizer as coisas que eu vejo, também tem esse lance na cara do Neto. Mas nós temos chance para fazer o 2-0, mais que uma, não fazemos, e depois no segundo tempo não conseguimos, como eu disse na primeira resposta, não conseguimos controlar o jogo com a bola. E nós não podemos não fazer nenhum tiro no gol adversário, não podemos. Fazemos 6 à baliza, à goleiro, não fizemos um na baliza e nós temos que fazer. Obviamente que eu acho que é uma junção das duas coisas.
3: Tá aí, portanto, o técnico Franklin Carvalho, que conheceu a sua primeira derrota desde que chegou ao clube. E o resultado fez o Botafogo cair 2 posições na tabela. O time agora ocupa a 10ª colocação e pode perder mais 2 em caso de vitórias de Vasco e Corinthians, que jogarão hoje. Próximo adversário no Brasileirão será o Galo, domingo às 16h, em Minas. Mas antes disso tem duelo pela Sul-Americana. Quarta-feira, o Glorioso enfrenta o Racing no estádio Nilton Santos.
0: É, a situação não tá boa e o Danilo vai embora, né? O Danilo, depois da Copa do Mundo, não fica no Botafogo, é o principal jogador do time. Vamos ver, né? O Botafogo com muitos problemas nessa temporada, com a praticamente falência aí da empresa, né? Do John Textor,
1: né? A Eagles, né?
0: É,
1: empresa. Ô, Calil, na sua opinião, o que acontece no campo hoje é um reflexo do que vem acontecendo fora?
0: Ah, sempre atrapalha, né, Fabiano? Porque você sabe que o jogador, ele gosta de ter tudo tranquilinho, ele gosta de ter as suas demandas atendidas, o seu salário pago em dia. E o que a gente tá vendo no Botafogo é uma bagunça, né? Lembra que não podia contratar jogador, depois jogador não queria sair, depois jogador queria sair e não deixaram. Aí teve o caso do Marlon Freitas, que saiu pro Palmeiras e ficou ambiente ruim. Agora o Barbosa também saindo pro Palmeiras. E o Botafogo está perdendo seus principais jogadores. Porque se você pegar o Marlon Freitas, o Barbosa e o Danilo, eles compõem a espinha dorsal, né? Do Botafogo, sem o Marlon Freitas e o Barbosa, que já saíram, e agora se o Danilo sair, ou o Botafogo se reforça, ou ele vai virar um time comum.
1: Mas se reforçar não pode, né? Tá com o transfer ban ainda,
0: pois,
1: né?
0: Pois é, então. Botafogo tem que pagar as dívidas. É, a situação do Botafogo é preocupante, o time não tem uma boa pontuação no Campeonato Brasileiro, no momento não está na zona de rebaixamento, é verdade, mas olha, é complicado, viu? É complicado. Bom, Fará, vamos agora então falar do Palmeiras. Empate no clássico ontem aqui em São Paulo. Me pareceu um empate justo, ninguém merecia perder. O Santos não merecia perder porque fez uma grande partida, saiu na frente, e o Palmeiras também não merecia perder porque pressionou muito no segundo tempo em busca do empate e depois da virada, que acabou não acontecendo. No Verdão, repórter Gustavo Soler.
5: Um abraço aos amigos que nos acompanham aqui no Esporte TMC. Tudo bom, Calil? Fará, bora falar do time do Palmeiras após o empate por 1-1 contra o Santos, jogando no Allianz Parque. Por sinal, o último jogo da casa palmeirense com este nome na segunda-feira. A tendência é que Nubank Park vire o novo nome da Arena Palestrina. Dentro das quatro linhas, mais uma vez, pelo terceiro jogo consecutivo, o Palmeiras perdeu um gol sem a presença do goleiro adversário embaixo das traves. Desta vez, com Maurício, que após um cruzamento de Andrés Pereira, viu Gustavo Gomes ajeitar na medida a bola de cabeça, e aí o Maurício acabou desperdiçando a primeira grande oportunidade quando o jogo ainda estava em 0-0. Palmeiras viu o Santos abrir o placar com o Rolaser e teve que correr na subida para buscar o empate. No finalzinho do jogo, Palmeiras marcou o segundo gol, mas John Arias acabou acertando a mão na bola e com isso o gol foi anulado.
6: time do Palmeiras também contou com o retorno de Paulinho, que depois de 302 dias voltou a ser relacionado e voltou a jogar e agradou a comissão técnica. Agora, o Palmeiras já treina na manhã deste domingo e no final da tarde embarca para Lima, onde na terça-feira encara o Sporting Cristal pela Libertadores.
0: Isso, Soler. Agora os destaques do Peixe, que empatou, mas o Santos saiu ontem provisoriamente da zona de rebaixamento, mas provavelmente vai voltar hoje. Por quê? O Santos, para não voltar para a zona de rebaixamento, ele depende de uma derrota, ou do Corinthians ou do Inter. Só que essas derrotas são difíceis, porque o Inter recebe o Fluminense e o Corinthians visita o Mirassol. Se um dos dois perder, fica na zona de rebaixamento e sai o Santos.
1: O empate não adianta.
0: Não, não. Se os dois empatarem, o Santos volta para a zona de rebaixamento. E aí, Fabiano Fará, qual o rescaldo do empate de ontem no Allianz Parque, Fará?
1: Falar para vocês, para você e para os ouvintes, Calil, do que eu senti nos bastidores pós-empate com o Palmeiras. Houve uma satisfação por parte da comissão técnica, pela postura do Santos em campo. A postura, a proposta do Santos foi não tomar gols e aproveitar as chances. Santos marcando as chances, Santos marcando em cima. O Cuca gostou demais do desempenho do Santos. Elogiou o Gabigol, que correu muito ontem enquanto esteve em campo, segundo o Cuca. O Rolaser, que hoje, segundo o Cuca também, atua na posição dele, articulando as jogadas, não mais aberto pelas beiradas. Ele lamentou uma tomada de decisão do Barreal, que no segundo tempo, no início do segundo tempo, recebeu uma bola pela esquerda e tentou finalizar. O Carlos Miguel estava fechando o ângulo, mas tinha um bom tempo e o Gabigol livres no meio. Mas o Cuca entendeu que o resultado foi justo. Cuca não quis falar sobre a arbitragem do Rafael Claus. Na origem do primeiro gol do Palmeiras, que houve falta do Alan em cima do Álvaro Barreal, né? Foi um empurrão.
0: Foi à minha frente.
1: Só que o Cuca disse ali nos bastidores, olha, todo lance de gol é revisado pelo VAR. Não entendi porque não chamaram, preciso ver, dar uma olhada nas imagens. E falou também sobre o Neymar. Ele confirmou que tentou convencer o Neymar a ficar pelo menos no banco, não conseguiu, o gramado sintético incomoda o Neymar, mas que a partir de agora, até a Copa do Mundo, ou até a última convocação do Ancelotti, o Neymar fará uma sequência de jogos ininterrupta, Calil.
0: Muito bem, Fabiano Fará. Deixa eu dar uma geral então aqui no Campeonato Brasileiro e a gente sai para o primeiro intervalo. E na volta vamos falar da dupla Atletiba, hein? Ontem o Furacão segurou o Grêmio com um jogador a menos. Aliás, que absurdo a expulsão. Nós vamos contar tudo aqui. Expulsão do jogador do Atlético Paranaense ontem, cara. Não dá. A arbitragem brasileira está totalmente falida. Totalmente falida. Acabou. Tem que ser refundada. Vamos falar sobre isso já já. Ontem tivemos já metade, Fabiano Fará, da 14ª rodada, já falamos aqui, o Botafogo perdeu em casa para o Remo 2-1, Palmeiras e Santos empataram 1-1, o Vitória goleou o Coritiba. Que vergonha a atuação do Coritiba também, hein? Vitória 4, Coritiba 1. Tivemos Atlético Paranaense e Grêmio 0-0, com uma arbitragem calamitosa, e tivemos outra arbitragem desastrosa que não interferiu no resultado. O Atlético jogou melhor e mereceu vencer. Já vou deixar claro aqui para o pessoal de Belo Horizonte, do Galo, não ficar aborrecido comigo. O Atlético mereceu vencer, mas a arbitragem do Flávio Rodrigues de Souza foi desastrosa ontem. Cruzeiro 1, Atlético 3. Bom, teremos hoje às 4 horas o Clássico dos Milhões, Flamengo e Vasco. Também às 4 no Cícero de Souza Marques, São Paulo e Bahia. Às 6:30, esse jogo que pode tirar o Inter da zona de rebaixamento, que está lá agora, Internacional e Fluminense, Santos, Corinthians, Remo, Mirassol, todo mundo torcendo por uma vitória do Fluminense, mas o Fluminense, nós vamos falar do Fluminense daqui a pouco com o Yuri Duque, o pai da bola, não tá essas coisas também o Fluminense. Às 6:30 também, a Chapecoense recebe o Red Bull Bragantino em Chapecó. E fechando a rodada às 8:30 da noite, um jogo que pode colocar o Corinthians na zona de rebaixamento, se o Corinthians perder, Mirassol e Corinthians lá no José Maria de Campos Maia. Vamos rapidinho com a classificação, Fabiano, com metade dessa rodada transcorrida, né? O Palmeiras tem 33 pontos, o Flamengo tem 26, mas dois jogos a menos.
1: Joga um hoje.
0: Joga um hoje com o Vasco e depois ainda tem um atrasado com o Mirassol, né? Então o Flamengo tem 7 pontos atrás do Palmeiras, mas pode tirar essa diferença. O Fluminense também tem 26 pontos, o São Paulo 23 junto com o Atlético Paranaense. Aí temos Bahia com 21, Coritiba 19, Vitória, que ganhou ontem, 18, Bragantino, Botafogo, Atlético Mineiro e Grêmio, todos têm 17, Vasco e Cruzeiro, 16, Corinthians e Santos, 15 pontos, e a zona de rebaixamento nesse momento, com o Internacional, que tem 14 pontos, o Remo tem 11, o Mirassol 9 e a Chape tem apenas 8 pontos. Que jogo esse Mirassol e Corinthians, hein, Fará? É. Porque se o Mirassol ganhar, ele encosta lá em cima para sair da zona de rebaixamento e põe o Corinthians na zona. Agora, se o Mirassol não ganhar, aí ele fica afundado lá embaixo. É
1: confronto direto.
0: Exatamente. Você pode fazer a gentileza de chamar o comercial, Fabiano?
1: É claro, José Calil. Uma pausa rápida. Fica aí que voltamos já com o Esporte TMC.
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3: É, de volta com o Esporte TMC, 10h25, horário de Brasília. Nós vamos falar da dupla Atletiba. Mas antes, Fabiano Faramir, se você me permite,
4: claro,
3: eu queria mandar um beijo no coração do Luca Laneira Magalhães. O Luquinha nasceu hoje, nasceu agora há pouco, filho da Kelly e do Ricardo, meus primos, neto do Ricardo e da Jennifer por parte de pai, neto do Nelson e da Cida por parte de mãe. Luca Laneira Magalhães, grande, vai ser um grande torcedor do Santos, fiquei sabendo, viu,
4: Fabiano? Oh,
3: é, vamos
4: aumentando
3: ver
4: a torcida. Aí sim.
3: Nasceu hoje, um beijo no coração de toda a família. E agora, os detalhes da dupla Atletiba. Chama você o Coritiba aí, vai. O negócio foi tão feio ontem, Faraca, eu não quero nem chamar.
4: Foi um atropelamento do Vitória pra cima do Coritiba, não foi, não, Nicolas França?
5: Fala, galera ligada na TMC. O Coritiba sofreu ontem à noite em Salvador a sua pior derrota até agora na Série A do Campeonato Brasileiro, 4-1 para o Vitória, e mais uma vez jogando com um homem a menos desde o primeiro tempo. Já havia acontecido na derrota na rodada anterior por 1-0 fora de casa para o Grêmio, quando o Bruno Melo foi expulso ainda na primeira etapa, e aí o adversário teve mais tranquilidade para construir a sua vitória. Ontem o Coxa já perdia por 1-0 para o Vitória, um gol marcado pelo René após uma falha de posicionamento da defesa alviverde, quando o Thiago Kozer acabou enganado ali num lançamento longo, teve que cometer a falta quando o René estava invadindo a área, recebeu o cartão vermelho. E na cobrança da falta, numa bola rolada curtinha, o Zé Vitor bateu ali no meio da barreira para fazer 2-0. Ali uma situação muito complicada para o Coxa, com um homem a menos e já com uma grande desvantagem no placar. Coritiba até buscou um gol no finalzinho do primeiro tempo, no cruzamento do Josué, a bola cabeceada para o meio da área pelo Tinga, e o Pedro Rocha apareceu para mandar de cabeça para a rede, dar esperanças ali para a torcida Coxa Branca, mas no segundo tempo, com o time avançado para tentar o empate, ficou exposto, e aí o Vitória nos contra-ataques construiu com o argentino Diego Tárzia e depois com o Eric numa cobrança de pênalti a goleada por 4-1. Na saída do Barradão, muita lamentação, né? Claro, do lado do Coritiba, mas evitando, assim, colocar toda a responsabilidade na expulsão do Thiago Kozer. O Pedro Rocha, atacante que marcou o gol do Coritiba, falou de uma conversa dura no vestiário, mas abordando vários assuntos, inclusive outras falhas que a equipe cometeu.
6: Mais uma vez, né? A gente começou o jogo aí numa situação difícil, com a perda de um jogador ali, que acabou, né, nos complicando muito no restante do jogo. É a segunda vez que acontece, mas a gente sabe que, cara, a gente tem que trabalhar em cima disso, continuar focado. A gente sabe que não tem terra arrasada aqui, nossa conversa ali interna foi dura nesse sentido, mas a gente sabe que agora não é o momento de apontar dedo em nenhum momento. É, a gente, como homens, lutou ali dentro de campo, tentou fazer o nosso melhor, mas, né, com a menos realmente fica difícil. Agora é tentar melhorar, é ver o que a gente fez de errado, ver o que a gente pode melhorar. E é isso, a gente sabia muito que ia ser um jogo difícil aqui, porque eles precisavam do resultado e nós também. Mas e aqui jogar aqui é sempre difícil. Mas é isso, é levantar a cabeça, né? Seguir em frente firme. Porque aqui só tem um grupo de homens que lutam e trabalham cada dia para fazer o melhor.
5: Após duas derrotas seguidas fora do Couto Pereira para Grêmio e Vitória, o Coritiba volta a campo agora no outro final de semana para enfrentar o Internacional, tentando fazer valer o mando de campo para buscar a reabilitação, não perder posições na tabela do Campeonato Brasileiro. Aliás, depois de três jogos seguidos como visitante, porque teve também a partida diante do Santos, o empate por 0-0, jogo de ida pela Copa do Brasil, agora serão dois jogos no Couto Pereira, depois do Inter tem a partida de volta com o Peixe, valendo a vaga nas oitavas de final do Mata-Mata Nacional.
3: Muito bem, agora os destaques. O Atlético Paranaense ontem, cara, ele foi vítima de... Não sei se você viu o jogo, Fará, aconteceu o seguinte, estavam jogando Atlético Paranaense e Grêmio na Arena da Baixada. E aí, logo de cara, um jogador do Atlético tomou cartão amarelo. Tudo bem, tomou cartão amarelo. Lá na frente, teve um empurra-empurra entre dois jogadores dentro da área do Grêmio.
4: Com a bola em jogo ou não?
3: Não, ia bater o córner.
4: Tá.
3: E aí, o juiz foi lá para acalmar os ânimos, mostrou um cartão amarelo para cada jogador dos que estavam brigando.
4: Sim.
3: Só que um deles era o do Atlético que já tinha o cartão amarelo e o árbitro não sabia. Ele não percebeu.
4: O árbitro que era o Wilton Pereira
3: não,
4: Sampaio.
3: Sávio Pereira Sampaio, que não é outro senão aquele que provocou aquela palavra do Neymar, né? Que queriam prender o Neymar, lembra?
4: Sim.
3: Queriam prender o Neymar porque ele falou uma palavra lá. Voltaram à Idade Média, né? Para encontrar a etimologia da palavra, queriam prender o Neymar, queriam punir o Neymar porque ele disse uma palavra. Eu pessoalmente não uso essa palavra que ele falou, eu não gosto, acho uma palavra feia, mas queriam prender o Neymar, né? Voltaram à Idade Média. Você acha que o Neymar sabe a etimologia de uma palavra da Idade Média? Mas queriam prender ele de qualquer jeito.
4: Então, o Sávio Pereira Sampaio.
3: Tudo por não entreveram com esse árbitro aí que meteu a mão no Atlético Paranaense ontem. E a Monique Vilela traz as informações do Furacão.
7: Oi, galera ligada na TMC, na Arena da Baixada, o Furacão ficou no 0-0 com a equipe do Grêmio. O time atleticano não conseguiu balançar as redes diante de uma marcação bem intensa por parte da equipe gremista, principalmente em cima de Kevin Viveiros. E o Atlético reclamou bastante de uma expulsão de Lucas Esquivel, ainda na primeira etapa da partida. Na bem da verdade, reclamou mais pelo fato de um jogador do Grêmio não ter sido expulso também no mesmo lance. Esquivel expulso, Atlético com um homem a menos e não produziu tanto assim diante da equipe gremista, que até no final da partida também ficou com 10 jogadores, porque teve um jogador expulso na reta final do jogo. No resultado final, no resumo final, empate, sem gols, zerado, nada de gols dentro da Arena da Baixada, para mais de 25 mil torcedores que estiveram presentes no estádio rubro-negro para acompanhar a partida neste sábado, aconteceu 8:30 da noite. Ponto importante para o Atlético, que fica com 23 pontos na tabela de classificação e segue nessa parte de cima da tabela do Campeonato Brasileiro. Claro que a vitória era o que o time rubro-negro queria, mas não aconteceu. Empate, um ponto conquistado e o Atlético continua almejando essa parte de cima da tabela de classificação.
3: É, tá vendo? A Monique falou da arbitragem, da expulsão, né? Um negócio lamentável. Agora, Fabiano Fará, antes da gente seguir, tem um puxão de orelha pra você aqui.
4: Pra mim?
3: Marcelo Santista, final 8407. Bom dia, Calil. Por que ninguém na coletiva do Cuca pergunta para ele por que ele só faz substituição quando leva gol? Foi assim nos três jogos seguidos. Ninguém
4: perguntou pra ele. Não, mas ele falou. Depois do ontem da coletiva, teve o bate-papo com o Cuca ali, sem microfone, né? E a gente perguntou, obviamente, que ele não vai revelar publicamente, mas o time cai fisicamente. O time do Santos não suporta fisicamente. Os jogadores mais exigidos não suportam fisicamente os 90 minutos ainda. E o Cuca tem que mexer. Só que ele olha para o banco, é aquilo que você vê. Então, com a troca, segundo o Cuca, obviamente que o rendimento cai. Rendimento técnico cai, tático cai. Ele ganha em força física, mas perde em tática e técnica. É o que tem para ele hoje, né? Mas a gente conversa com o Cuca muito sobre isso. Inclusive, fazer uma confidência aqui, quando teve um treino aberto, recentemente no CT Repelé, por isso que a gente tinha informação aqui que o Neymar, que o Cuca estava convencendo o Neymar a ir para o banco. Porque ele falou, não, eu vou convencer ele a ir para o banco. Só que não conseguiu com relação ao jogo contra o Palmeiras. Mas o Cuca, ele alegou isso, que o time cai fisicamente, ele tem que mexer, não tem jeito.
3: Muito bem, deixa eu só corrigir aqui a mensagem no nosso chat, no João Pessoa, do João Pessoa, ele está dizendo que não tem como o Corinthians entrar na zona de rebaixamento. Tem sim, meu amigo, eu vou te explicar. Se o Internacional empatar, se o Internacional ganhar do Fluminense, ele passa o Corinthians, ok? Aí o Santos estaria na zona de rebaixamento. Só que o Santos tem menos 3 gols de saldo e o Corinthians tem menos 2. O número de vitórias igual. Se o Corinthians tomar um gol, ele fica com menos. Para perder, ele tem que tomar gol, no mínimo. Certo? Um mínimo um gol. Aí ele empata com o Santos no saldo de gols, mas o Santos marcou o dobro de gols do Corinthians. Então tem sim, viu, meu amigo? O
4: Santos tem 34
3: gols. Torça pro Corinthians não perder
4: na temporada,
3: né? Não, mas no Campeonato Brasileiro. No Campeonato
4: Brasileiro,
3: o Santos tem o dobro de gols do dobro. Corinthians. O Corinthians marcou muito poucos gols. Então torça pro Corinthians não perder hoje, porque ele pode entrar sim na zona de rebaixamento. A não ser que mais cedo o Fluminense ganhe do Internacional. Por isso que eu falei aqui no começo. Hoje, Santos, Corinthians, Mirassol, Chapecoense, Remo, todo mundo torce pro Fluminense. Pro Fluminense, Grêmio, principalmente pela rivalidade, né? Todo mundo torce pro Fluminense ganhar do Internacional. Só que o jogo é lá em Porto Alegre. É. Então, se o Internacional pontuar, eu tô até com a classificação aberta aqui, se o Internacional pontuar, ele já passa o Santos. Aí o Santos iria pra zona de rebaixamento. Faria os mesmos 15 pontos e 3 vitórias que o Corinthians. Com menos 2. Então, o Corinthians tem que torcer também pro Inter perder. O Corinthians pode ser ultrapassado hoje por Santos e Inter, meu amigo. Mesmo sem jogar, o Santos pode passar o Corinthians. Repito, porque o Santos está empatado em tudo com o Corinthians, só que ele tem menos 3 de saldo e o Corinthians tem menos 2. Se o Corinthians perder, obviamente o saldo dele vai para menos 3 no mínimo, né? Isso. E aí o Santos ganharia no critério de gols marcados. O Santos marcou 22 gols e o Corinthians só 11.
4: É isso,
3: o Santos marcou 11. O dobro de gols do Corinthians, ok? Então a minha informação, pode corrigir a gente aqui quando a gente estiver errado. Mas você, João P. Souza, você não está errado. Nós não estamos errados, não. Está errado, está você.
4: Ó, tem uma. Posso continuar no chat aqui no YouTube? Pode,
3: depois nós vamos falar do clássico. Você não quer falar do clássico de outro em Belo Horizonte?
4: Eu quero muito falar.
3: Se você não quiser, a gente não
4: quero fala. Muito falar, porque, nossa, vou falar em Cruzeiro quando precisem. Ó, o Lucas Silva, ele coloca Calil Fará. Quem é o maior goleiro da história das Copas do Mundo? Entre esses dois nomes, Marcos ou Manuel Neuer?
3: Eu gosto muito do Marcos, é meu amigo pessoal, mas o Manuel Neuer é melhor que ele.
4: É? Tá respondido, então. Um abraço pro nosso ouvinte.
3: Agora, nós tivemos, na história das Copas, grandes goleiros, né? Como o russo Lev Yashin.
4: Dino Zoff.
3: É, Dino Zoff em 82, o próprio Gilmar dos Santos Neves, o próprio Maspoli, né, uruguaio, Roque Maspoli, campeão em 1950, naquela tragédia do Maracanazo, foi um grande goleiro. Enfim, tivemos depois Sepp Maier, o alemão, tivemos, poxa vida, o Baldo Matildo Filhol, né,
4: Filhol.
3: Em 78, goleiro da Argentina, depois tivemos... vários, enfim.
4: Ô, Calil, eu lembro que a Argentina jogava com camisa 1 na linha. Tinha uma época dessa?
3: Eu vou te explicar. A Argentina, em 1978, ela utilizou a ordem alfabética.
4: Na inscrição.
3: Então, por exemplo, o número 1 era o Alonso, Beto Alonso, armador, grande jogador, era o número 1. Número 2 era o Ardiles, tudo pela ordem alfabética. Sim. Alonso, Ardiles, e o Filhol caiu com a camisa 5.
4: Cinco,
3: e né? Naquela. Isso veio já da Copa de 74, quando o goleiro Youngblood da Holanda era número 8. Era o número 8, goleiro titular da Holanda. Já era um choque, porque isso nunca tinha acontecido, né? Antes era goleiro número 1, lateral Sim. número 2 e assim por diante. Mas são histórias da Copa isso. do Mundo que vem aí! É aí, o HD, Henrique Dias, o HD, grande figura, torcedor do Sport Recife. Já vamos falar do esporte, hein? E vamos falar de tudo aqui, mas muito também da Copa do Mundo. Fabiano Fará, tá chegando 40 dias para a Copa do Mundo. Nossa equipe viaja dia 1º de junho, boa parte da nossa equipe, a equipe de organização, os repórteres, a equipe técnica viajando dia 1º de junho, eu, o Éder Luiz e o Benja, vamos viajar dia 8 e vamos fazer com toda a equipe que ficará nos dando a base, né? A base aqui no Brasil é o mais importante. Faremos uma grande cobertura, eu prometo para o ouvinte, para o público do YouTube da TMC, faremos uma grande cobertura desta Copa do Mundo de Estados Unidos, México e Canadá. Primeira vez que a Copa é em 3 países e primeira vez com 48 seleções.
4: 48 seleções, hein? Vai ser a grande Copa do Mundo. Aqui na TMC é melhor ainda.
3: Bora. Eu fiz o sinal pro Fará aqui que nós temos que ir pro intervalo para depois falar
4: do Clássico Mineiro.
3: Do Clássico Mineiro ontem. Cruzeiro 1, Atlético 3. Todo mundo esperando a vitória do Cruzeiro. Cruzeiro melhor que o Galo, mas no campo só deu o Galo.
4: É isso, só o Barba aí reagindo. É. 10h40, o Esporte TMC faz mais uma pausa e volta já já.
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1: Agora 10 horas 43 minutos, horário de Brasília, hora de falar do clássico de ontem em Belo Horizonte. Deu Galo e merecidamente o Galo venceu por 3-1, mas pra mim a arbitragem do Flávio Rodrigues Souza foi muito ruim. Não interferiu no resultado, o Galo mereceu a vitória logo de cara, já se impôs dentro de campo. E uma surpresa, porque o Cruzeiro do Arthur Jorge vinha melhor.
2: Sim.
1: E o Barba Domingues, o Barba, o técnico do Galo, estava ameaçado. Agora está com moral, ganhar um clássico sempre faz muito bem. Vamos começar pelo Cruzeiro, o time derrotado de ontem. É assunto com Marcos Botelho.
3: Fala, meus caros amigos. Fala. Da rede TMC, ótimo...
2: É, Calil, daqui a pouco o Marcos Botelho vem com o
1: Cruzeiro. Podemos começar também com a Giovana Oliveira, as notícias do Galo, você
2: deu,
1: que sabe.
2: Deu ruim no campo? Ah, meu amigo, Cruzeiro, sabe que um clássico, ele define muita coisa,
1: sim,
2: né?
1: Sim,
2: pro bem e pro mal, você acabou de falar. O Barba Domingues estava o quê? Ameaçado.
1: Completamente ameaçado.
2: Aí, de repente, ele ganhou
1: moral. E o Galo viveu uma semana tumultuada,
2: né? Com o Hulk, né?
1: Com a saída do Hulk, com a derrota pro Flamengo.
2: Exato.
1: Se quiser pode soltar Giovana Oliveira, você que sabe, HD. É. Se quiser soltar Giovana Oliveira, aí falamos do Galo e depois do Cruzeiro.
2: É um clássico que vira o fio, Calil, pro Atlético talvez?
1: Então, o Atlético inclusive poderia entrar na zona de rebaixamento, se perdesse ontem, mas acabou ganhando. E o Cruzeiro que perdeu é assunto para Marcos Botelho.
4: É isso, meus amigos, que derrota do Cruzeiro, hein? A terceira sob comando do técnico Arthur Jorge, a primeira na maratona no mês de maio, que assim como abril, o Cruzeiro fará 9 jogos neste mês de maio e perdeu o clássico para o Atlético. Vamos dizer, 50 mil torcedores saíram chateados do Mineirão, que era a parcela da torcida cruzeirense no estádio. E o técnico Arthur Jorge assim avaliou o rendimento do Cruzeiro na partida.
5: Bem, começar por dizer que o melhor do jogo foi a nossa torcida. De facto, tiveram hoje mais uma vez um comportamento extraordinário, encheram o estádio. Pena é, e lamentámos todos muito, que o resultado não tenha sido aqueles que eles mereciam ter no dia de hoje. Depois, em relação àquilo que se passou dentro de campo, O momento era nosso e mais do que do adversário, e nós não fomos suficientemente inteligentes para aproveitar esse momento. Quero dizer com isto que fomos uma equipa que acabou por ter o domínio do jogo, mas que a verdade é que pouco ou nada vale em relação àquilo que é o resultado, porque o que fica é um resultado negativo para nós. Mas onde acabamos por permitir na primeira metade ao adversário pôr-se numa vantagem confortável, chegar à vantagem através de duas transições, e dessa forma passamos o jogo todo atrás do resultado, ou seja, fomos sempre atrás do prejuízo. E depois, na parte final, digamos que acabámos por perder também um bocadinho o controle emocional. Acho que, e estou a fazer uma análise muito geral, acho que nos faltou um pouco mais de clareza, sobretudo com bola, porque não posso apontar nada aos jogadores, aquilo que trabalharam e aquilo que se empenharam, mas hoje o esforço não foi igual à qualidade e àquilo que podia ter sido, porque sabemos que podemos fazer mais, e nós, principalmente com bola hoje, não fomos uma equipa muito, muito feliz.
4: Esse aí, portanto, o técnico cruzeirense Arthur Jorge, que começou a fala dele exaltando a torcida celeste, que apoiou o elenco. O Cruzeiro não jogou nada, mas o torcedor apoiou, até porque quarta-feira tem duelo importantíssimo pela Copa Libertadores, Cruzeiro e Universidade Católica em Santiago, no Chile. É o próximo compromisso do Cruzeiro na temporada, meus amigos.
1: Não, pode ficar tranquilo, tá tudo em casa aqui.
2: Tá com o joelho bom.
1: Aí sim.
2: Ô, Calil, Vamos pro outro lado, lá do vencedor do Clássico Mineiro entre Cruzeiro e Atlético. O Atlético Mineiro do Barba Domingues. E aí, Giovana Oliveira, como é que tá o clima no Galo, Giovana?
3: Fala, meus caros amigos da Rede TMC. Ótimo domingo a todos. Ontem o Galo venceu e venceu com autoridade o Cruzeiro dentro do Estádio Mineirão. Goleou a Raposa por 3-1. E tá muito bem, meus caros. Melhorou bastante em relação à situação que estava anteriormente na tabela de classificação. Agora a equipe comandada pelo técnico Eduardo Domingues sai da zona de desconforto e está agora na 11ª colocação, com 17 pontos conquistados. O Galo que ontem se viu obrigado a entrar em campo com uma equipe bastante modificada por conta de lesões. De última hora, Vitor Hugo, meio-campista, e também Coelho acabaram desfalcando por lesões, ficaram de fora. Sendo assim, técnico Barba teve que colocar a campo Everson Bianco, Juan Tressol, Junior Alonso, Natanael, Alan Franco, Michael, Renan Lodi, Alaminda, Bernard e Cacierra. Os gols marcados pela equipe atleticana foram comandados primeiro com a Alaminda aos 12 minutos, aos 32, Minda sofreu um pênalti, Maicon converteu e no finalzinho da partida, Cacierra ampliou o marcador, então 3-1. Bora conferir então o técnico Eduardo Domingues falando aqui na Rede TMC.
6: Obviamente as sensações são boas por el partido que hicieron los jugadores. Más allá del resultado, creo que fue justificado porque fuimos certeros, porque fuimos eficaces em las dos áreas.
3: Este então foi o Barba comentando aqui na Rede TMC, meus caros. O Galo agora vira a chave, porque na terça-feira enfrenta o Juventude às 19h pela Copa Sul-Americana.
2: Valeu, Giovana, com informações do Atlético Mineiro, lá do vencedor do clássico em Minas Gerais pelo Campeonato Brasileiro. 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Seguimos aqui com o Esporte TMC. Antes do Flamengo, vou dar uma passada aqui, meu amigo José Calil, no chat, no arroba Esporte TMC, aqui no YouTube. O Fábio aqui, pessoal da TMC, vocês poderiam colocar um simulador e a tabela do Campeonato Brasileiro? 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A Poliana Santana dá bom dia pra mim e pra você, Calil, e na cobertura da TMC da Copa do Mundo. Vai ser igual ao Mundial de Clubes? Vai ter narradores das outras praças da TMC? Se sim, vai ser show. Claro que vai ter cobertura completa da TMC. Agora, meu amigo José Calil, se coloque aí, porque são 10 horas mais 51 minutos. Vamos ao Rio de Janeiro. Léo Knight Pinheiro chega com informações do Flamengo. Fala, Léo!
7: Fala, Calil, vamos lá para falar do Flamengo, que vai entrar em campo logo mais, 16h no Maracanã, para enfrentar o Vasco da Gama no Clássico do Rio de Janeiro, tentando se aproveitar justamente do tropeço do Palmeiras no Clássico Paulista. E para esse jogo, problemas para o técnico Leonardo Jardim, já que ele não terá o De Arrascaeta, pelo menos não terá o uruguaio até o pós-Copa do Mundo, porque ele sofreu essa fratura na clavícula, no lado direito do corpo, passou por um procedimento cirúrgico na última quinta-feira e, como eu disse, vai desfalcar o Flamengo até depois da Copa do Mundo. Para a posição dele, existem 4 jogadores para o técnico Leonardo Jardim montar a equipe rubro-negra. Ele pode colocar Saúl e De La Cruz adiantados nessa função, e também existe a possibilidade de deslocar do lado do campo Luiz Araújo ou Plata para essa função de camisa número 10. Um provável Flamengo para o jogo do estádio do Maracanã: Agostinho Rossi no gol, Varela, Léo Ortiz, Léo Pereira e Ayrton Lucas, Everton Araújo, Jorginho e, a minha aposta, Luiz Araújo centralizado, mas na frente Plata, Samuel Lino e Pedro. Esse é o provável Flamengo para esse jogo contra o Vasco da Gama, oportunidade do Flamengo, que tem um jogo a menos, encurtar a distância para o líder Palmeiras com essa situação. Sem De Arrascaeta, quem deve ser o camisa 10 rubro-negro? Luiz Araújo, por ter já feito essa função em outros momentos, sai na frente nessa disputa. Calil.
8: Valeu, Léo Pinheiro.
2: Tá veloz hoje, né?
8: Seu companheiro de noite, né, cara?
2: Eu não consigo acompanhar.
8: Léo Pinheiro, que não vai dormir enquanto tiver uma luz acesa.
2: Passarinho não acompanha morcego.
8: Exatamente.
2: Não tem jeito.
8: Bom, agora o Vasco, né?
2: O Vasco com o
8: Joel Silva sabe absolutamente tudo do Vasco da Gama. Alô, Joel!
9: Fala, Calil, um abraço para você e para toda a rapaziada ligada no Esporte TMC. O Vasco terá um desfalque importante para o clássico de hoje contra o Flamengo, 4 horas da tarde no Maracanã. Trata-se do lateral esquerdo cuiabano. O jogador não se recuperou de um desconforto muscular sofrido na derrota para o Corinthians por 1-0 no domingo passado em Itaquera, portanto, está vetado para a partida. Em seu lugar, entra Lucas Piton, o substituto natural da posição. Com isso, o Vasco vai a campo com um time também um pouco mais ofensivo do que de costume. O técnico Renato Gaúcho deve promover a entrada do atacante Adson na vaga do volante Tchê. Tudo isso para vencer o Flamengo, rival que o clube não vence há bastante tempo. Então, um provável Vasco para encarar o rubro-negro tem Léo Jardim, Paulo Henrique, Saldívia, Robert Renan e Lucas Piton. No meio-campo com Barros, Thiago Mendes e Rojas. Na frente, Adson, Andrés Gomes e Spinelli. Esse o provável Vasco para acabar com um jejum bastante doloroso para o torcedor vascaíno. Mas isso é assunto para daqui a pouquinho. Beleza, Calil?
8: Beleza, Joel. Eu acompanho o seu trabalho sempre nas coletivas. Você sabe muito do Vasco da Gama. Agora, ele que sabe muito do São Paulo. Tricolor visita, aliás, recebe o Bahia logo mais, mas vai jogar fora de casa, porque o Morumbi foi cedido para shows e o São Paulo vai mandar o jogo dele lá em Bragança Paulista contra o Bahia. É isso, Kaique Silva, bom dia.
10: É isso, Calil, tudo certo? Abraço para você, para o Fabiano Fará, para todo mundo que nos acompanha. Reportagem TMC a caminho de Bragança Paulista. Cícero de Souza Marques é o palco e o São Paulo vai enfrentar o time do Bahia. Vai encontrar, inclusive, do outro lado, vários ex-jogadores e também o técnico Rogério Ceni, né? Rogério Ceni, treinador, o goleiro Léo Vieira, os meias Rodrigo Nestor e Michel Araújo, além do atacante William José. Todos eles com passagens marcantes pelo time do São Paulo, mas com exceção do goleiro Léo Vieira, né? Que foi criado na base, mas não teve oportunidade. Inclusive, ele chegou a dividir, né, o ambiente ali de vestiário com o próprio Rogério Ceni, enquanto goleiro ainda do time do São Paulo e um ídolo histórico, é claro. Hoje, um reencontro também do Cauli com o clube onde ele está emprestado, né? Ele está emprestado até o fim do ano ao São Paulo, pelo time do Bahia. Tem uma meta a ser cumprida de 25 jogos para ser comprado em definitivo pelo time do São Paulo. E no caminho dessa meta de 25 jogos, ele vai encontrar o Bahia, porque o acordo do São Paulo com o Bahia não estipulou uma multa para que o Cauli pudesse enfrentar o seu ex-clube. Então, hoje ele pode ser relacionado normalmente pelo técnico Roger Machado, que dos 7 jogadores que não viajaram até a Colômbia para Bogotá para enfrentar o Milionários no meio de semana pela Sul-Americana, tem o retorno de 6 jogadores, né? Apenas o Rafael Tolói fica de fora, com dores na panturrilha. Então o São Paulo terá, inclusive, o retorno do seu trio de ataque, né? Formado, portanto, pelo Arthur, pelo Luciano e também pelo Calleri. Completa ali um quarteto junto com o Ferreirinha, que atua ali pelo lado esquerdo, viu? Calil e também Fabiano Pará. Já eu passo a escalação do São Paulo, mas uma novidade. A principal delas, o São Paulo, está no banco de reservas. Lucas Moura, recuperado de uma fratura em 2 costelas, sofrida ainda em 18 de março contra o Atlético Mineiro na Arena MRV, tá de volta à lista de relacionados também do Tricolor, viu, pessoal?
2: Boa, boa, Kaique. Quer dizer, então, que o Cauli pode enfrentar o Bahia. Mas o Cauli, vou te falar, hein, ele só teve um ano bom, hein, Calil?
8: Tá jogando nada.
2: Nada, absolutamente nada.
8: Ele estreou, na estreia dele no São Paulo, ele fez o gol.
2: Sim.
8: São Paulo ganhou do Coritiba em Curitiba 1-0, gol de pênalti. Foi a única vez que ele fez alguma coisa.
2: E o Kaique citou aí que faltam 5 jogos, é isso, né, Kaique, pro São Paulo exercer a compra do Cauli?
10: Não, são 25 jogos no total. O Caolin entrando em campo contra o Bahia, ele chega a 15 jogos com a camisa do São Paulo. 15.
2: E o São Paulo quer comprar, então?
10: É, na verdade, o São Paulo tem essa obrigação, ele cumprindo a meta, né? Então, o São Paulo vai acabar ficando com o jogador. Ah,
2: vai fazer com que ele cumpra a meta, isso?
10: É inimaginável que o São Paulo deixe de fora, né? Ou não relacione o jogador sem nenhum motivo aparente para que ele não complete as 25 partidas, né, Fará?
2: Perfeito, Calil.
1: Muito bem, um abraço, Kaique. Você volta já lá da terra da linguiça. Agora vamos falar do Fluminense. O Fluminense carrega consigo hoje as torcidas de Santos, Corinthians, Mirassol, Chapecoense, Remo, Grêmio, todo mundo lá em Porto Alegre para falar do Flusão, o pai da bola, Yuri Duque.
11: Fala, Cali, um abraço para você e para todos que nos acompanham no Esporte TMC. O Fluminense entra em campo logo mais contra o Internacional no estádio do Beira-Rio pelo Campeonato Brasileiro. E o técnico Luiz Ubeldia, que segue muito pressionado, deve realizar mudanças drásticas no elenco titular. Após o resultado negativo no confronto contra o Bolívar pela Copa Libertadores da América, o treinador deve colocar a equipe em campo com 3 zagueiros. Vamos à provável escalação. Fábio no gol, na lateral direita Samuel Xavier, trio de zaga com Freitas, Gêmeos e Midian, no lado esquerdo Guilherme Arana, meio campo somente com Facundo Bernal e Alisson, e o trio de ataque com Soteldo, Kevin Serna e John Kennedy. A mudança quase total do time se deve ao cenário de pressão que o treinador está vivendo. Zubeldia não é mais unanimidade na diretoria tricolor e só está no cargo até hoje por conta do ex-presidente Mário Bittencourt, que é um apreciador do trabalho do mesmo. O atual momento deixa claro que, em caso de derrota para o Internacional, existe uma grande possibilidade da demissão do treinador. A bola rola 18h30 no horário de Brasília, e se o Fluminense quer permanecer no top 3 do Campeonato Brasileiro, precisa vencer de maneira convincente. Valeu, Calil!
1: O pai da bola, Yuri Duque, o Fluminense hoje, o que tem de torcedor do Fluminense hoje, santista, torce pro Fluminense.

0: Agora vamos falar do Corinthians, inclusive muita gente falando vai Corinthians no chat do YouTube aqui do Sport TMC. O Corinthians, alô Marco Belo.
1: Muito bom dia para você, José Calil, Fabiano Fará, pessoal deste Sport TMC. O Corinthians entra em campo hoje às 8h30 da noite para enfrentar o Mirassol por esta 14ª rodada do Campeonato Brasileiro. O Timão, que venceu o Vasco na última rodada por 1-0, quebrando um jejum de 8 partidas sem vencer no Brasileiro, e o Mirassol, que perdeu para o São Paulo pelo placar de 1-0. O Corinthians é o 15º colocado do campeonato com 15 pontos ganhos, e o Mirassol tem 9 pontos e está na zona de rebaixamento, é o vice-lanterna. A equipe dirigida pelo técnico Rafael Guanais, que vai jogar em casa no Estádio Municipal José Maria de Campos Maia, terá mais uma vez os desfalques de Negueba e Igor Cariús, além de Aldo Filho, que está suspenso. O provável Mirassol tem Walter no gol, 3 zagueiros, William Machado, Lucas Oliveira e João Vitor. Aí na linha de meio de campo, com liberdade para atacar, Igor Formiga na lateral direita e Reinaldo na esquerda, Denilson e Neto Moura mais fechados, e na frente, Alisson, Carlos Eduardo e André Luiz, contra um Corinthians que não perde há 7 partidas com o técnico Fernando Diniz. Aliás, não perde e não toma gols. Ainda sem Memphis Depay, que não retorna para este jogo, sem Gustavo Henrique, Mateuzinho, André e André Carrijo, que estão suspensos, além de Choca, Charles, Vitinho, Kaique e Hugo também machucados, além do Memphis Depay, o Corinthians deve ter Hugo Souza. Ranieri treinou mais uma vez improvisado na lateral direita, apesar de Pedro Milans estar à disposição. Gabriel Paulista, André Ramalho e Matheus Bidu. Alan, Matheus Pereira, Breno Bidon e Rodrigo Garro, Jesse Lingard e Yuri Alberto.
0: E o Lingard, hein, Calil? Tá gostando?
2: Ele jogou bem, ele fez um lindo gol quando o Corinthians se classificou contra o Barra, né? Na Copa do Brasil, e fez o gol também na quarta-feira numa jogada do Yuri Alberto. Não, ele tá começando a entrosar com os companheiros, né? Porque não é só a questão da adaptação, do cara nunca ter jogado aqui, mas às vezes é um entrosamento, é entender onde o jogador quer a bola, onde o companheiro quer a bola, aonde Sim. ele tem que se posicionar para receber a bola. São detalhes que só o dia a dia dão pro jogador. E o Lingard está se adaptando bem. Tá jogando bem, uma boa surpresa. Aquele Zaccaria Labiadi também não tá mal, não. Acho que o Corinthians fez algumas contratações que vão ajudar na sequência da temporada. Bom, agora para fechar o nosso giro, antes do intervalo, o HD, o Henrique Dias, nosso comandante técnico, fica de pé. Porque agora nós vamos chamar... É, mão no peito, porque agora nós vamos chamar as notícias do Esporte Clube do Recife, hein? Tem que falar o nome certo. Não é Esporte Clube Recife.
0: É do Recife.
2: É Esporte Clube do Recife, não é isso, HD? Esporte Clube do Recife. Assunto para Carlos Miguel.
3: Um abraço aos amigos do Esporte TMC deste domingo, logo mais 6 da tarde, Ilha do Retiro, aqui no Recife, capital pernambucana, tem Esporte e Ceará. É um jogo válido pela Série B do Campeonato Brasileiro, porém... É o segundo jogo seguido do Sport enfrentando equipes cearenses. No meio de semana, na quarta-feira, o Sport enfrentou a equipe do Fortaleza e acabou perdendo por 1-0. Mas ali era a 5ª e última rodada da primeira fase da Copa do Nordeste. O Sport entrou em campo com o time reserva e acabou perdendo o jogo, e o técnico Márcio Goiano perdeu a invencibilidade em 9 jogos. Tem 1 derrota, 3 empates e 5 vitórias. Agora é Série B do Campeonato Brasileiro, o técnico Márcio Goiano está invicto na competição, aliás, o Sport ainda não perdeu na Série B do Brasileirão. E vem para esta partida com... o time todo titular, diferentemente do que foi o jogo no meio de semana em relação à Copa do Nordeste. O treinador rubro-negro tem optado em descansar os atletas considerados titulares nos jogos do Nordestão. O Sport, inclusive, já estava classificado quando conheceu essa derrota.

0: derrota e por isso não comprometeu tanto nos planos do Sport Clube do Recife. Leão da Praça da Bandeira, que vai enfrentar a equipe cearense, e a expectativa é de que entre em campo Thiago Couto, Matson, Marcelo Aju, Marcelo Benevenuto, Felipinho, Zé Gabriel, Zé Lucas, Depena ou Biel, tá aí a dúvida do técnico Márcio Goiano, Christian Barleta, que não atuou na quarta-feira, volta ao lado do Cleison ou Yuri Castilho e Perotti. Este pode ser o time do Sport. E o Ceará? Como chega o Ceará para essa partida? O Ceará desembarcou no Recife com a mesma pontuação do Sport, mas em relação à campanha, vem com alerta ligado. Dois empates seguidos sem gols, 0-0 contra o Londrina, 0-0 contra o Vila Nova, e o técnico Mozar Santos tenta aí recuperar depois de ter aí vencido o Vitória, o Maranhão, melhor dizendo, por 3-1, também pela Copa do Nordeste no meio de semana, na última rodada. Inclusive, classificando-se para a próxima fase a equipe cearense. Mas tem uma série de problemas por conta de lesões. Mateuzinho, que já passou pelo Sport Clube do Recife, Richard e Luiz Otávio estão fora. E aí o treinador do Vozão deve mexer na equipe, né? Jogadores como Dieguinho, Zanocelo, eles ganham ainda uma oportunidade nesta partida, além do ataque que deve ser composto por Pedro Henrique e Luca. Time cearense que deve entrar em campo com Bruno Ferreira, Júlio César, Éder, Luizão e Fernando, Dieguinho, Zanocelo e Matheus Araújo, Pedro Henrique, Fernandinho e Luca, o técnico Mozart Santos. A arbitragem da partida é de Braulio da Silva Machado, de Santa Catarina. O trio é catarinense, auxiliado por Thiago Americano e Bruno Miller. Esse é o trio de arbitragem. O quarto, o VAR, fica a cargo de Rafael Trace, também de Santa Catarina. Daqui a pouco a gente volta com outras do Sport Clube do Recife, Leão da Praça da Bandeira, que apresentou o balanço financeiro deste ano e teve um prejuízo recorde de um ano de mais de 112 milhões de reais. A gente volta a falar do esporte já já aqui em Esporte TMC, Transamérica TMC. 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
1: Isso! É isso aí, Carlos Miguel, que não é o goleiro do Palmeiras, hein? Nós temos um intervalo para chamar, mas antes eu queria registrar a reclamação de um ouvinte aqui, HD, que a gente não falou do Náutico, hein? Do Náutico. O Náutico tem o melhor. Ó, deixa eu registrar o nome dele aqui. É o Serjão do Recife. Ele quer que a gente fale do Náutico, melhor aproveitamento como visitante na Série B. Vamos fazer o seguinte, então, vamos falar a classificação, né? Vamos passar a classificação da Série B, que aí a gente aproveita e já fala também do Clube Náutico Capibaribe, grande. Você sabe que eu estive, Fabiano Fará, num dos momentos mais dramáticos
2: do Náutico?
1: Da vida do Náutico, que foi a Batalha dos Aflitos, né? Eu estava lá, trabalhando pela Rede TV, e o Náutico teve tudo para subir naquela oportunidade, acabou perdendo um pênalti com o lateral esquerdo Ademar, e o Grêmio com 7 jogadores, com um gol do Anderson.
2: Anderson, né? Aquele que era cabeludo. Domingos, o zagueiro era do Grêmio naquela época.
1: Foi expulso,
2: né?
1: Inclusive foi um dos expulsos. É. Bom, vamos lá então, ó. Rodada da Série B. Começou ontem. Botafogo de Ribeirão Preto 1, Náutico 1. Cuiabá 1, Criciúma 1. O Fortaleza goleou o Goiás 4-1. Goiás começou bem e já deu uma caída aí. Aí hoje nós teremos no estádio 1º de maio em São Bernardo do Campo, na Vila Euclides, o São Bernardo recebendo a Ponte Preta. Teremos hoje no Germano Krieger em Ponta Grossa, Operário e Londrina, ó, clássicos.
2: Sim.
1: Regionais aqui, né? São Bernardo e Ponte Preta, um clássico paulista. Operário e Londrina, foi a final, inclusive, do Campeonato Paranaense, jogam hoje no Germano Krieger. Às 6 horas, como o Carlos Miguel já falou, o Sport recebe o Ceará. Às 6:30, no Antônio Ascioli, o Atlético Clube Goianiense recebe o Juventude. Teremos ainda hoje, às 8:30, América e CRB no Independência, em Belo Horizonte. Ainda hoje, às 8:30, o Avaí enfrenta o Novo Horizontino na Ressacada. E amanhã, jogo único, isolado, o Vila Nova, lá no Oba, no Onésio Brasileiro Alvarenga, recebe o Atlético de São João del Rei, do técnico Alex. Agora, você que gosta de... Temos um intervalo para chamar, né?
2: Temos, mas eu gosto do quê, Calil?
1: Histórias de Copa do Mundo. Vamos. Então, toda vez que eu falo de um jogo do Estádio Independência, olha aí, HD, essa é mais uma boa, hein? No Estádio Independência em Belo Horizonte, na Copa de 50, aconteceu a maior zebra da história da Copa do Mundo, que foi no jogo Inglaterra e Estados Unidos. Porque o que que aconteceu? A Inglaterra é o país que inventou o futebol. E é a primeira Copa que a Inglaterra disputava, porque ela não disputou em 30, nem em 34, nem em 38, por divergências com a FIFA. Ela disputou a Copa de 50. E aí, no primeiro jogo, os Estados Unidos não tinham nem time. Os Estados Unidos trouxe um time amador, de imigrantes. Não tinha futebol nos Estados Unidos.
2: Sim.
1: E os Estados Unidos ganhou nesse Estádio Independência em Belo Horizonte da Inglaterra por 1-0. Gol de um centroavante que agora me foge o nome, que era oriundo do Haiti. E o que que aconteceu? Foi a maior zebra da história, porque quando a notícia, na época não tinha celular, internet, essas coisas. Quando a notícia chegou à redação do New York Times, lá nos Estados Unidos, dizendo que os Estados Unidos tinham ganho da Inglaterra, os jornalistas do New York Times acharam que era brincadeira. Eles não publicaram a notícia até que houvesse várias confirmações de que os Estados Unidos tinham ganho da Inglaterra por 1-0.
2: Naquela época a confirmação era por telefone.
1: É, telefone, telex, nem fax existia, era telex. E veja que coisa terrível, né? Esse centroavante, que agora me foge o nome, do Haiti, que fez o gol dos Estados Unidos que derrotou a Inglaterra, depois de um tempo ele voltou para o Haiti. E a família dele era opositora do ditador haitiano Papa Doc. O que que aconteceu? Prenderam e mataram. Mataram esse cara que fez o gol que derrotou a Inglaterra na maior zebra. Eu acho que foi a maior zebra da história das Copas do Mundo. Como estamos em época de Copa, né, Fabiano? É bom contar essas historinhas.
2: Sim, e deixa eu ver se eu tenho o nome dele aqui. É Joey
1: Glash, uma coisa
2: Gletchings. Assim.
1: Exatamente.
2: É isso. Aí. 1950.
1: 50. Infelizmente ele foi assassinado na prisão quando voltou. Acho que uns dois, três anos depois disso, ele foi assassinado na prisão.
2: Ele chamou de O Milagre de Belo Horizonte.
1: Tá vendo? Foi a maior zebra da história. Não existe outra zebra desse tamanho.
2: 37 porque... do primeiro tempo foi o gol.
1: Então, porque a zebra, por exemplo, da final da Copa Hungria e Alemanha, tudo bem, foi uma surpresa, mas era uma final. A Alemanha também tinha seus méritos. A própria Alemanha e Holanda em 74 foi uma surpresa, mas igual essas, os inventores do futebol perderem para um país que não tinha futebol.
2: Você falou sobre o Gletchings, né? Que ele voltou ao Haiti em 1964
1: e
2: desapareceu após ser preso pela polícia secreta do ditador François Papadoc Duvalier.
1: Exatamente, né? Eu só não lembrava o ano.
2: Presumivelmente ele foi assassinado por motivações políticas de sua família. Exatamente. O Calil é história, meu amigo. Tá pensando o quê?
1: Como dizia o HD, como dizia Dedeu, ponta direita do Náutico, nos anos 70, a gente fazemos o que podemos.
2: Ele tá no hall da fama dos Estados Unidos. Foi introduzido lá em 1976.
1: Eu já não sabia, tá vendo? Você completou. Legal, Fabiano. Você completou bem a notícia. O HD falou que o Carlinhos Bala, jogou no Sport, falou assim, no Santa Cruz também, que ele falou, a mão que aplaude é a mesma que vaia. Isso é boa demais. Pô, mão não vaia, cara, que vai a garganta. É. Vamos pro intervalo, voltamos já, 11:15.
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1: Olha aqui, Fará, professor Walter está perguntando a você por que o Cuca não dá chance para o Robinho Júnior.
2: Então, o Matheus Xavier ontem entrou na posição, na função que o Robinho Júnior atua contra o Palmeiras, né? Matheus Xavier passou à frente do Robinho Júnior. A informação que eu tenho é que nenhum nem outro vem treinando bem, tá? Não vem agradando nos treinos, mas é uma preferência do Cuca dar a oportunidade ao Matheus Xavier.
1: Você não fica triste se eu te falar uma coisa? Claro. Você não vai abalar nossa amizade?
2: Não, lógico que não.
1: Robinho Júnior não joga nada.
2: Cara, ele tem potencial, Calil. Será? Ele tem potencial. Mas até agora concordo com você que ele não correspondeu às expectativas.
1: É, talvez quando o Santos está ganhando, ele entra para segurar o resultado lá na frente, pode ser, mas ele não... Não é, sabe, aquilo que se esperava. Agora, Fabiano Fará, estou aborrecido com você.
2: Ah, não, de novo?
1: É, porque você não deixa eu chamar áudio.
2: Lógico que eu deixo.
1: Tem quatro áudios aqui, você
2: quatro
1: fica no...
2: Ouvintes?
1: Não chama o áudio. Pô, vamos chamar o áudio, vamos ver o que, que o povo tá falando. Então, HD, aperta o negócio aí.
10: Bom dia, Transamérica TMC, Calil, Fabiano Fará. O Santos ontem foi assaltado, hein? Mais uma vez o Klaus, porque foi falta, hein?
1: Claro.
10: No Barreal. E no gol do Santos não foi falta, viu? Um abraço a todos aí. Fabiano, motorista de aplicativo de Franco da Rocha.
1: É, Fabiano, o cara tá falando a verdade. É. Quem somos nós pra discordar, né?
2: É.
1: Foi uma, olha, a falta no gol do Palmeiras foi na minha frente, porque lá no Allianz Parque...
2: O Calil relatou na transmissão no momento, na hora.
1: Exatamente. Só para explicar para o ouvinte, no Allianz Parque, a nossa cabine, ela fica na direção... Ela fica mais ou menos atrás do banco de reservas do Palmeiras, no sexto andar, que é um prédio, é lá em cima.
2: Sim.
1: Então, quando o lance é no outro gol, é difícil para a gente ver, ou do outro lado. Agora, quando o lance é ali perto do banco de reservas, dá para ver tudo. E foi exatamente onde aconteceu.
2: Na sua frente.
1: Na minha frente. A falta do Alan, eu avisei o Éder. É que depois seguiu a jogada, o Éder narrou o gol, também não ia interromper a narração do Éder.
2: O Bandeira, né, que não correu, foi na sua frente.
1: Exatamente. E no fim, a mesma coisa. No gol que anularam do Palmeiras, o Bandeira não correu. O Danilo Ricardo Simão Maniz não correu, porque ele viu que a bola tocou na mão do Arias e o juiz queria dar o gol. Mas é complicado.
2: É, o Klaus, desde 2024, aquela final do Paulista, que o Everton bateu o tiro de meta com a bola rolando, né? E depois originou no gol, né? No pênalti, né? Que o João Paulo cometeu. O Klaus, com o Santos é difícil, viu?
1: É muito difícil. Infelizmente, a gente acaba mais uma vez sendo obrigado a falar dos mesmos assuntos. Bom, só fazendo um parênteses aqui, meu amigo Fabiano Fará, estamos na decisão da Superliga Feminina de Vôlei, em jogo único.
2: Boa.
1: O Praia Clube de Uberlândia vai ganhando do Minas de Belo Horizonte 2-0. E no terceiro set, agora o Minas faz 1-0, né? Então, assim, é o Praia Clube que eliminou o Flamengo, eu assisti esse jogo dentro do Maracanãzinho. O Praia Clube, que não tem mais a grande levantadora Claudinha. Para mim, a Claudinha foi uma das maiores levantadoras do vôlei. Nunca teve chance, não sei porquê, na seleção brasileira. E agora a Claudinha está jogando em Bauru. Ela não joga mais no Praia Clube, mas o Praia Clube, que é um time multicampeão aí, o Minas também, né? Tem vários títulos já da Superliga. O Praia Clube está ficando com o título. É, está vencendo por... Se eu não me engano, a final é aqui no ginásio de Ibirapuera, em São Paulo, viu? Se eu não estou enganado, a final é aqui,
2: é isso.
1: Quadra neutra, né? Porque os dois times são de Minas. Então temos aí final em jogo único. Praia Clube até agora 2-0 no Minas. O Minas tem que ganhar esse set, porque senão o Praia será campeão.
2: E no vôlei temos VAR útil, tá?
1: É, o desafio.
2: Funciona,
1: né?
2: Funciona. É. Tem mais áudio, Calil?
1: Tem mais aperta ouvinte? Aí, HD, vamos lá.
11: Bom dia, pessoal da TMC.
2: Bom dia.
11: Prazer falar com vocês.
2: Prazer é nosso.
11: Aqui é André de São Paulo. Sou fã do programa. É, sobre o Botafogo, isso daí é efeito colateral de SAFs mal feitas, né? E também é um reflexo do futebol brasileiro. Como o futebol brasileiro está falido, qualquer pessoa que chega com dinheiro e se diz investidor, toma conta do clube, né? E dá no que dá. Você pode ver que tem vários modelos no Brasil que simplesmente não se sustentam, né? Eu acho que os clubes de futebol deveriam ser mais criteriosos na escolha.
2: É isso.
11: Na hora de virar SAF.
1: Então, mas o grande problema é que normalmente esses clubes, Botafogo, Cruzeiro, Vasco da Gama, eles viraram SAF quando não havia outro caminho.
2: Para evitar sufoco, falência.
1: No fechamento sufoco. Das portas, né? Então, se você com todo respeito, tá sem comer há um mês, você come a primeira coisa que colocarem na sua frente. Agora, se você acabou de jantar, você não vai precisar, entende? Comer. Ô, Calil,
2: mas em qualquer circunstância...
1: Então, o Botafogo, o Vasco e o Cruzeiro, especialmente esses três, estavam numa situação desesperadora
2: quando viraram. Mas em qualquer circunstância, o investidor, o cara que bota dinheiro, ele quer dobrar o que ele colocou. Não tem jeito, o Botafogo é um reflexo disso. Tudo bem que o John Textor já tinha lá algumas coisas e tal. Ele botou, em 23 ele chegou no Botafogo. Em 24 ele transformou o Botafogo num timaço campeão brasileiro da Libertadores. Em 25 não tinha mais ninguém.
1: Pois é.
2: Depois da Copa do Mundo de Clubes,
1: não tinha mais ninguém. Os três jogadores mais importantes, o Almada, o Luiz Henrique e o Igor Jesus.
2: Aí contratou, aí tirou dele. Aí contratou sem pagar. E agora tá até com o transfer ban. E aí o Botafogo vai caindo, ladeira abaixo. Agora a Associação Desportiva vai ter que reassumir o futebol. Com que grana? De que jeito? Como paga salário?
1: Pois é isso aí. Bom, vamos lá, 11h25, mais um ouvinte.
12: Calil, Fará, bom dia. Uma lembrança pra vocês aí. Saudades do goleiro Cláudio. Qual de vocês dois viram o Cláudio jogar? era um grande goleiro pelo tamanho, mas tinha uma colocação muito grande. A única coisa que eu vi o Cláudio errar uma vez foi contra o Corinthians na quebra do tabu. Valeu, Miguel do Chabaquara, bom dia a todos.
1: Foi goleiro do Santos, Cláudio César de Aguiar Mauriz. O Cláudio foi o goleiro, porque assim, o Gilmar, quando o Santos perdeu de 6-2 pro Cruzeiro, na final da Taça Brasil de 66, foi feita uma reformulação, Fará. Não sei se você sabe, afastaram o Zito, afastaram o Pepe, afastaram o Mauro Ramos de Oliveira.
2: Guilherme Gomes Guarchi, o historiador do Santos, me contou isso.
1: Pois é, o Orlando Peçanha, quarto zagueiro, e o próprio goleiro Gilmar. E aí o Santos fez uma reformulação para 67, inclusive o Lula, né? O técnico Lula foi demitido, entrou o Antoninho Fernandes, que era auxiliar dele, tio do Zé Paulo Fernandes. Exato. E tio do Marcelo Fernandes.
2: Marcelo Fernandes.
1: Que hoje é técnico do Botafogo da Paraíba. E aí o Cláudio assumiu, e o Cláudio foi tricampeão paulista com o Santos, 67, 68, 69, e iria à Copa do Mundo de 70, quando ele sofreu uma lesão. E depois, né, o Cláudio acabou logo cedo sendo acometido por um câncer. O Pelé pagou tudo, levou ele para fazer tratamento nos Estados Unidos, mas infelizmente não deu certo o tratamento e o Cláudio faleceu muito novo. Foi um goleiro muito bom que teve o Santos. O ouvinte tem razão, ele era baixinho, mas pegava muito. Vamos lá, mais um ouvinte.
13: Fala, Calil. Bom dia, aqui é Efigênio Santista, seu amigo aqui de Arthur Alvim.
1: Efigênio, filho.
13: Eu queria saber como é que o Fará tá fazendo, que ele tá mais aqui em São Paulo, como é que ele tá fazendo pra surfar? Deve tá sentindo falta da prancha dele, não deve ter trazido a prancha pra cá, né? E o Klaus, hein, Calil? Se aquilo não foi falta no Barreal, o que é falta? Um abraço, bom domingo.
1: Será? Tá revoltado o torcedor do Santos, com razão, né? Porque foi um absurdo o gol do Palmeiras ontem, um absurdo. A falta escandalosa do Alan sobre o Barreal e o Klaus. Não, vamos lá, vamos fazer o gol, vamos. Mas e aí, Fará? Ah. Você surfa, aqui em São Paulo você sabe que tem.
2: Tem, agora pode, né? É só não ter condições.
1: Tem muito, tem alguns lugares que tem piscinas onda. De ondas. Mas a onda artificial não é igual a onda.
2: Não, mas assim, é uma onda muito. Dizem que é outro esporte, é a mesma modalidade, mas outro esporte, pela dificuldade, né? Porque a água salgada, ela te sustenta mais na superfície, né? A água em movimento do mar e tal. Na piscina é água com cloro, né? Mas o Benjamin Bach prometeu que ia realizar meu sonho de surfar em piscina com onda. Eu tô esperando até hoje, né? Mas assim, é óbvio que dá, que dá saudade. Mas a gente, inclusive, por falar em surf, Calil, os brasileiros estão arrepiando aí na terceira etapa do Mundial, lá na Austrália. Cara, eu assisti ontem, depois que eu cheguei do Clássico, à noite eu assisti a bateria entre oitavas de final entre Gabriel Medina e Felipe Toledo. Dois brasileiros só ali na água. Nós tínhamos 5 títulos mundiais, 3 do Medina e 2 do Felipe Toledo. Cara, e o Felipe Toledo, surfista de Ubatuba, arrepiou, botou o Medina no bolso. Nas 4 primeiras ondas, né? Sempre conto as duas melhores ondas, né? Numa pontuação máxima de 20 em duas ondas. Ele fez um 9,77 e um 9,17. Botou o Medina em combinação, ou seja, o Medina tinha que tirar mais do que duas notas maiores do que a dele para passar a bateria. Então o Felipe Toledo foi para as quartas de final. Tivemos também a bateria brasileira entre os irmãos Pupo, né? O Miguel Pupo e o Samuel Pupo. E o Samuel levou a melhor e o Miguel Pupo venceu a primeira etapa desse ano. O Ítalo Ferreira, atual campeão do mundo, foi eliminado pelo Ethan Ewing, da Austrália. E nós temos o Matheus Erdi, do Rio de Janeiro, também nas quartas de final da etapa lá na Austrália, a terceira etapa do surf mundial. Temos o Caoli, que é da França, contra o...
1: Caoli não é o meia-direita do São Paulo.
2: Caoli Vast, né? Contra o Ethan Ewing, da Austrália. O Matheus Erdi do Brasil pega o Liam O'Brien, da Austrália. O Conor O'Leary, que é do Japão. Olha só. Ele pega o Leonardo Fioravante, da Itália. Na Itália também tem surfista, viu, Calil?
1: Claro.
2: E o Felipe Toledo pega o Samuel Pupo, ou seja, quartas de final brasileira, teremos pelo menos um brasileiro na semifinal da terceira etapa, lembrando que o Medina lidera o circuito mundial.
1: Você falou do Caoli, como ele não tá jogando nada no São Paulo, eu falei, de repente ele resolveu surfar, né? Mas olha, antes da gente seguir aqui com os comentários, já já, Bruno Torelli, o Vegeta, vai falar por que que o Botafogo perdeu em casa pro Remo ontem, hein? Já já também o Serginho Prestes vai analisar a derrota lamentável do Coritiba. O Coritiba foi goleado pelo Vitória. Já já o Robson De Lazari vai falar do Atlético Paranaense e do Grêmio 0-0. O Léo Dias vai falar do Clássico de Belo Horizonte. Tudo isso já já. Antes, deixa só dar uma passada nos jogos, claro, da Europa.
2: Opa, na eu gosto, hein?
1: Vamos lá, na Premier League, finzinho de jogo, Bournemouth está vencendo o Crystal Palace, 2-0. Começou agora, pontapé inicial, Manchester United e Liverpool, 0-0, evidente.
2: Casemiro, né, se despedindo do United.
1: Pois é, começou agora. E mais tarde, o Aston Villa recebe o Tottenham. Tottenham que luta desesperadamente contra o rebaixamento.
2: Do lateral esquerdo, Souza e Santos.
1: Pois é, na Série A da Itália, já acabou, Bologna e Cagliari empataram 0-0. Tá no fim aqui, o Sassuolo vai batendo o Milan, hein? 2-0 pro Sassuolo, o Milan teve um jogador expulso. Mais tarde tem Juventus e Verona, e mais tarde ainda, a Internazionale vai receber o Parma. Na Liga Espanhola, La Liga, no estádio Balaídos, em Vigo, onde eu estive no ano passado, o Celta bateu o Elche 3-1.
2: Hoje... É verdade que lá tem um... são belos os frutos do mar?
1: Vigo é uma cidade litorânea, né? E o que se come mais lá é polvo à galega.
2: Muito bom.
1: É um polvo temperado assim com azeite, especiarias, é espetacular. Bom, então hoje tem muito polvo lá, o pessoal almoçando. Já tá já no fim da tarde lá, né? Celta 3, Elche 1. Lá tem muitos barzinhos tipo pubs, assim, sim, sabe? No centro de Vigo. É muito legal. Bom, estamos no começo de jogo. Getafe vai empatando com o Rayo Vallecano 0-0. Já já tem Betis, onde jogou o Denilson, e o Oviedo. E mais tarde ainda em Barcelona, o Espanhol vai receber o Real Madrid, que... ainda tenta alguma coisa, mas o Barcelona praticamente é o campeão. Na França, estamos no fim do jogo, já Lille vai empatando com Le Havre, 1-1. Mais tarde tem Auxerre e Angers, Paris contra Brest, Strasbourg contra o Toulouse, e o Lyon vai receber o Rennes. Lembrando que esse Paris não é o Paris Saint-Germain, é o Paris...
2: É o Paris FC, é isso que eles chamam?
1: É, Paris FC. O HD me perguntou aqui no retorno se eu prefiro frutos do mar ou churrasco. E eu respondo para ele, feijoada.
14: Corte que eu conheço, eu? É contra filé, filé mignon, bife ancho.
1: Eu prefiro feijoada, é meu prato gosto predileto, que também. Eu não tenho comido muito. Porque você vai trabalhar, né? Ontem, por exemplo, eu almocei e depois eu ia pro Allianz Parque. Não dá para comer feijoada, que fica muito pesado. Hoje também eu vou ter um pouquinho de tempo só para almoçar. E voltar para a transmissão do São Paulo e Bahia.
2: Só toma cuidado com a feijoada, que a última que o Neymar comeu já viu, né?
1: Mas lá eu não como feijoada. Eu fui naquele barzinho, mas por coincidência não gostei muito. Ó, na Alemanha, o São Paulo perdeu para o Mainz 05. 2-0 para o Mainz. Já já tem Borussia Mönchengladbach contra o Borussia Dortmund. Borussia contra a Borussia. E também já já tem o Freiburg contra o Wolfsburg. É isso. Ah, e tem Portugal também aqui, ó.
2: É, pô. Liga Portugal,
1: estamos no comecinho de jogo. Casa Pia vai empatando com o Tondela, 0-0. Mais tarde tem Braga, onde começou o Abel Ferreira. Sim. É o clube da origem de Abel Ferreira. Foi
2: lateral direito lá também.
1: É, e foi técnico, né? O Braga vai receber o Estoril, da linda cidade de Estoril, nos arredores de Lisboa. E teremos também o Rio Ave enfrentando o Gil Vicente de Barcelos. Barcelos é a terra daquele galo. Que sim, dá sorte, sim, sim. O galo todo pintadinho, né?
2: Não tem o Porto, não joga ou já jogou? Já tô?
1: Hoje não.
2: Sabe quem torce pro Porto aqui na TMC?
1: Não.
2: Joana Treptow.
1: Ah, ela nasceu lá, é verdade.
2: Ela é torcedora do Porto.
1: É verdade, a Joana Treptow, nossa âncora que comanda junto com o Felipe Bueno, TMC 360, isso, todos os dias. Dá show aqui, né, nas manhãs. Você já acorda com o Start TMC. E depois, eu durmo com o rádio ligado, sabia, Fará?
2: Eu também.
1: Na cabeceira. Então, quando eu acordo, às vezes tá passando de Start TMC.
2: Com Rafael Tebas e Fernanda Câmara.
1: Isso, e depois, logo já emenda o TMC 360 com o Felipe Bueno e a Joana Treptow. dando show de informações, e cada informação, sim, né? É, são milhões pra... Todo dia a Joana Trépica fala, milhões sumiram não sei da onde. Sim. Aí o Felipe Bueno, mais milhões sumiram do sei, não sei da onde.
2: Felipe Bueno é que não revela o time que ele torce.
1: Não mesmo?
2: Não revela.
1: É, não sei.
2: Não revela.
1: Não sabia dessa.
2: Ele já viu com a camisa da Croácia e o Brasil ganhando a Croácia.
1: Eu não sabia
2: então,
1: que ele não
2: revela. Tô achando que o Felipe Bueno é meio Ricardo Melo, assim.
1: Bom, vamos então, lembrando que na final da Superliga, o Praia Clube venceu os dois primeiros sets contra o Minas, e agora o terceiro set bastante equilibrado, né, Fabiano? Tá 11 vencendo, a 10. Né? É, 11 a 10 pro Praia, mas aí ainda tem muita coisa pra acontecer. O Minas tem que ganhar, porque se o Praia ganhar de novo, o Praia será campeão por 3 sets a 0. Vamos com os comentários da rodada de ontem, da rodada de hoje. Vamos começar com a derrota do Botafogo. Como é que pode o Botafogo em casa perder para o Remo, meu amigo Bruno Torelli? Fala, Vegeta!
15: Bom dia, Calil, equipe TMC e ouvintes. É, o Botafogo ontem demonstrou por que não é um time confiável, apesar da sequência de 9 jogos de invencibilidade, é um time que sofre muitos gols, é o mais vazado. É o que mais faz gols também, mas uma hora essa conta não fecha, e foi o caso da partida de ontem, no Nilton para os botafoguenses e Engenhão para o público geral. Até abriu o placar na primeira etapa, mas não teve domínio do jogo. Depois disso, na verdade, o Remo foi a melhor equipe, quando teve que propor, fez muito bem e quase conseguiu empate ainda na primeira etapa, e na segunda, logo de cara, já conseguiu chegar à igualdade no marcador. Agora, é muito difícil você trabalhar da forma que os botafoguenses têm que fazer em 2026, com essa coisa pré-falimentar. Antes do jogo, o Barbosa não pôde atuar, porque já está com o destino certo para o Palmeiras. Então, é um desfalque, assim, imensurável. O zagueiro líder é uma das referências do Botafogo desde 2024. E o substituto, não por coincidência, o Bastos, né, que já foi até dupla. O Barbosa está muito abaixo hoje em dia e falhou no gol de empate do Remo, marcado pelo Aleph Manga, que inclusive dá um trabalho, tá? O Remo é um time, o time do Condé está lá no fundo da tabela, mas é um time organizado. Fiz jogos deles nesse Brasileirão, mesmo quando perdeu, quando empatou. É um time certinho e conseguiu essa primeira vitória fora. A virada num contra-ataque. O Botafogo não tem jogadores de marcação direito, e principalmente no meio campo. E aí, com a saída do Alan, que entrou para tentar dar uma segurada, e com o Edenilson meio mais ou menos, que está voltando de lesão, ficou muito exposto. Então, o contra-ataque do Remo, que provocou o 2-1, placar final, tinha 4-3. É uma situação, assim, de muita pouca solução para o técnico Franklin, que foi xingado de burro no Engenhão, porque ele errou também, tá? Ele não levou alguns jogadores para o banco que a torcida queria, em compensação levou o Tuco, o Joaquim Correia, que parece um ex-jogador em atividade, e teve que colocá-lo em campo, e foi desastroso, porque não tem condição mais. Então, sobrou para a galera do time, mas é só uma cereja dentro de uma crise gigantesca. Acho que o Botafogo tem condições, sim, de conseguir, contra o Racing, que ele já venceu fora, e contra o Atlético Mineiro, os resultados. Mas, assim, nada é certo, né? O time que tem a pior defesa e o melhor ataque do campeonato é um time completamente desregulado, né? Como é o ano de 2026? Acaba aqui no campo. Isso também reflete, por mais que os jogadores tentem e são muito unidos, é um grupo forte, de uma sequência de geração de Brasileirão, Libertadores, mas cada derrota fora de campo fica mais próxima também à derrota dentro de campo. Um abraço para você, Calil, para a equipe e para os ouvintes. Valeu, bom domingo.
1: Valeu, meu amigo. Vegeta. Pois é. Ah, mas olha...
2: Descreveu tudo.
1: Não, com todo o respeito ao Remo, né? A gente, pô, gosta muito do futebol do Pará. Eu tô torcendo muito pro Remo se manter na primeira divisão. Mas o Botafogo, com o elenco milionário que tem, não pode perder pro Remo, né?
2: É, ainda mais a
1: forma como perdeu.
2: E que o Remo está na posição do campeonato.
1: É, exatamente. E agora, Fará?
2: Agora eu quero que você, Calil, você.
1: Eu?
2: É, você vai falar sobre.
1: Tem certeza?
2: Palmeiras e Santos. Porque ontem, quando você abriu a transmissão para TMC São Paulo, você disse o seguinte: que foi no caminho para o Allianz Parque pensando numa manchete para dar um dinamismo para o jogo, mas que não conseguia. Por quê? O Palmeiras era muito favorito, ninguém negaria isso.
1: Eu pensei que ganharia fácil
2: o Palmeiras. Qual seria a manchete pós-jogo, Calil? Não precisa nem pensar?
1: Pós-jogo é o seguinte: empate justo, ninguém merecia perder. Porque foi isso, o Palmeiras era franco favorito, eu esperava uma vitória até fácil do Palmeiras, mas o que se viu no campo foi o Santos fazendo um bom primeiro tempo, saiu na frente com um belo gol do Rolezer, embora eu entenda que o Carlos Miguel tenha falhado, mas a bola entrou...
2: Vendo pela imagem, acho que ele saiu um pouco tarde.
1: É, a bola
2: não sei se visão encoberta ou não, mas foi um belo chute, né?
1: É, exatamente, a bola bateu na trave e entrou, o Santos vencia por 1-0, terminou o primeiro tempo assim, no segundo tempo o Santos perdeu 3 chances para fazer o segundo gol, e aí veio a avalanche do Palmeiras, né? Aí a pressão, o Alan entrou na lateral direita, o Alan é muito bom jogador, né? O Alan do Palmeiras pressionou, ele acabou fazendo uma falta ali, o juiz não marcou e saiu o gol de empate do Flaco Lopes, e no fim o Alan fez o segundo gol, mas ele foi anulado, bem anulado, porque havia duas irregularidades no lance. Uma foi um toque no braço do
2: Paulinho?
1: Não, do John Arias.
2: John Arias,
1: bateu
2: verdade,
1: no braço do Arias, e o Paulinho estava impedido à frente do goleiro Brazão, então o gol foi anulado, embora o árbitro Rafael Claus tenha feito um esforço danado para não anular o gol, mas o VAR acabou anulando, e o próprio Bandeirinha, Danilo Ricardo, Simão Maniz também. Bom, o Santos sai de certa forma fortalecido com esse ponto, embora ele deva terminar a rodada de novo na zona de rebaixamento, porque só se o Corinthians e o Inter, um dos dois, perder o seu jogo, né? O Inter recebe o Fluminense e o Corinthians visita o Mirassol. Se esses times empatarem, eles já jogam o Santos para a zona de rebaixamento. E o Palmeiras verá a diferença diminuir para o Flamengo se o Flamengo ganhar do Vasco da Gama. Porque é um clássico hoje.
2: Sim.
1: Né? A diferença está agora em 7 pontos, com o Flamengo tendo 2 jogos a mais para fazer. Então, se o Flamengo ganhar hoje e ganhar o jogo atrasado com o Mirassol, ele ficaria 1 ponto apenas atrás do Palmeiras. Agora precisa ver se vai ganhar, né? Porque o Palmeiras já ganhou, já fez os pontos. E o Flamengo ainda tem que fazer.
2: Exato.
1: Então vamos ver hoje o clássico dos milhões lá no Maracanã. Já já nós vamos falar desse jogo com o Gabriel Farias. Mas antes, Fará, eu fiquei realmente surpreso com essa derrota do Coxa,
2: cara. Eu queria entender, Calil.
1: 4 para o Vitória, 1 para o Coritiba, uma derrota muito dura do time paranaense. E o Serginho Prestes, da TMC Curitiba, traz aí o comentário dele explicando o que aconteceu, Prestes.
16: Boa. Curitiba e Vitória se enfrentaram no Barradão nesse sábado e o Vitória acaba vencendo por 4-1, com sobras e fazendo do Curitiba o que quis, quase que no jogo todo, né? O Curitiba começa equilibrando o jogo, mas o Vitória vai tomando conta da partida, 14 minutos já faz o primeiro gol, e aos 27, o lance que praticamente definiu, né, aos 25 minutos, o lance que praticamente definiu o jogo. O zagueiro do Curitiba, o Thiago Coser, faz uma falta na entrada da área, agarrando pela camisa o atacante René, vermelho direto, e nesse lance ainda sai o segundo gol do Vitória, fazendo 2-0 nessa primeira etapa. O Vitória ainda no primeiro tempo dominou o jogo, dominou as ações, mas começou a trabalhar a bola, matar o tempo, jogar para o lado e para trás. Foi punido, porque aos 47 o Curitiba, num usar os ataques da primeira etapa, fez um gol, uma bela jogada do Josué, que achou o Tinga no segundo pau, o Tinga escora para dentro de cabeça. Pedro Rocha faz o gol, numa das poucas oportunidades que o Curitiba teve na primeira etapa. Vem a segunda etapa, né? O Curitiba renascendo no jogo com esse golzinho, que achou ali. E a segunda etapa, o Vitória adiantou a sua equipe, trabalhava a bola mais no campo do Curitiba e começou a levar muito perigo. Acabou dominando completamente o Curitiba, fez o terceiro e o quarto gols em falhas defensivas. O Curitiba apresentou muitas falhas defensivas, sentiu muita falta do Jaci, o zagueiro Jaci, que é o melhor jogador da posição que o Curitiba mostra nesse campeonato brasileiro, e do lateral esquerdo, o Bruno, né? E o Curitiba não teve forças, né, para reagir. A partir do 4-1, Fernando Seabra tirou seus principais jogadores, como Sebas Gomes, Josué, Lucas Ranier, para poupá-los já para uma próxima partida, porque já não via mais condições de reação. E 4-1 acabou sendo até barato pelo jogo que foi. O Vitória muito superior e o Coritiba irreconhecível na partida desse sábado.
1: Bem, muito obrigado, Serginho Prestes. E agora nós vamos acompanhar aqui o último ponto. O ponto da vitória do Praia Clube, que vai ser campeão brasileiro de vôlei da Superliga Feminina. Vamos lá. Tá 24-13, uma grande vitória do Praia Clube, 2-0, vai fechar o terceiro agora, o saque do Praia, recepção do Minas, o levantamento, o ataque do Minas na diagonal, o Praia defende, a bola volta para o Minas, atenção, o ataque, o bloqueio, mas o Minas se salva ainda, tenta atacar, a bola passada só para a quadra do Praia Clube, o ataque... Terminou! Festa em Uberlândia! O Praia Clube é campeão da Superliga Feminina de Vôlei. No ataque que explodiu no bloqueio adversário, mas foi para fora. 3-0 para o Praia Clube. Uma festa muito bonita no ginásio do Ibirapuera, em São Paulo. Nós temos agora jogadoras do Praia se jogando ao chão, umas sobre as outras para comemorar, e as meninas do Minas chorando, hein? Chorando, também chorando, claro, as vencedoras do Praia, elas se abraçam. A gente tem a impressão, às vezes, né, que o esporte olímpico, ele é mais vivido, mais sentido, né? Jogador de futebol perde o jogo, o cara vai pra balada, não tá nem aí, ó. A gente vê dos dois lados aqui, as meninas chorando, claro, umas de alegria, outras de tristeza, mas uma festa bonita, 3 para o Praia Clube de Uberlândia, 0 para o Minas de Belo Horizonte, o Praia da grande jogadora Denise. A Denise é uma jogadora que eu já tive a oportunidade de conversar muito com ela, é uma batalhadora, já em final de carreira, mas jogando muito, 3 para o Praia, 0 para o Minas, portanto o Praia Clube campeão brasileiro de vôlei feminino da Superliga, né? A gente fala campeão brasileiro, mas é a Superliga. E agora vamos continuar falando dos times paranaenses, lembrando que estamos no ar na TMC 100.1 para São Paulo e Brasília, 101.3 para o Rio de Janeiro, 100.3 para Curitiba, 88.7 para Belo Horizonte, 92.7 para o Recife. Nós vamos continuar falando do futebol paranaense. Ontem, Atlético Paranaense 0, Grêmio 0, com uma expulsão absurda do jogador do Atlético, que mesmo assim conseguiu segurar o empate. Quem fala deste 0-0 no Campeonato Brasileiro, Atlético Paranaense e Grêmio, é o Robson De Lazari.
17: Fala aí, galera. Aquele abraço a todos que acompanham o Esporte TMC. O Atlético Paranaense não conseguiu manter a sequência de vitórias que tinha em casa no Campeonato Brasileiro. Ficou nesse empate por 0-0 com o Grêmio ontem na Arena da Baixada. Um jogo muito truncado, sem muitas chances de gol para os dois lados, mas no segundo tempo os dois times tiveram pelo menos uma oportunidade clara de lado a lado. O lance mais polêmico da partida aconteceu aos 32 minutos da primeira etapa. Um dos principais jogadores do Atlético, o argentino Esquivel, é lateral esquerdo de origem, mas vem jogando como zagueiro pela esquerda no esquema do Odair Hellmann. Ele se enroscou com o atacante colombiano do Grêmio Enamorado. O Enamorado puxou o Esquivel duas vezes, jogou o argentino no chão e quando se levantou o Esquivel deu uma cotovelada no Enamorado. O árbitro foi chamado no vídeo e revisou só a parte do Esquivel no lance e acabou expulsando o jogador do Atlético Paranaense, deixando o time da casa com um a menos por volta ali dos 32 minutos do primeiro tempo. Muita reclamação da torcida no estádio, dos jogadores e também do técnico Odair Hellmann, porque entendiam que era lance para expulsão dos dois jogadores. Também foi meu entendimento ali na jogada, mas a arbitragem de Sávio Pereira Sampaio não entendeu dessa maneira. Com um a menos, o Atlético teve muita dificuldade não criou mais tantas oportunidades, preferiu ter um jogo mais conservador, sabendo que com um a menos poderia ter problemas, apesar de muitos desfalques no Grêmio, que não tem nenhuma vitória como visitante nesse campeonato brasileiro. Na reta final do jogo, pelo menos uma chance clara para cada lado, centroavante André Henrique tinha entrado no Grêmio e perdeu um gol feito ali de cabeça, e o zagueiro do Grêmio, Gustavo Martins, tirou em cima da linha uma cabeçada do zagueiro colombiano do Atlético, Carlos Terán. Com o ponto somado, o Furacão se mantém na quinta posição, só sai da quinta posição caso o Bahia vença o São Paulo hoje, então é uma campanha bem acima da média do que era esperado de um time que voltou da Série B do Campeonato Brasileiro. Mas claro, a sequência do campeonato é bem difícil, com muitos desfalques por suspensão, e especialmente o artilheiro do campeonato, Kevin Viveiros. Próximo jogo é contra o Vasco em São Januário. Então, o Atlético era favorito para essa partida contra um desfalcado Grêmio que não vence fora de casa, mas até pelas circunstâncias do jogo, acabou não lamentando tanto assim, que ficou com a menos desde o primeiro tempo, o empate com o Grêmio. Valeu, pessoal, aquele abraço.
1: Outro de Lázari, um abraço ao Douglas Amorim, motorista de aplicativo. Douglas Amorim, ligado no Esporte TMC, que agora vai falar da grande vitória do Galo, hein? Uma vitória inesperada, o Cruzeiro entrou como favorito, mas é aquela coisa, né? Quando dois gigantes se encontram, quando é um clássico, não dá pra gente. Aconteceu no Allianz também ontem, né? O Palmeiras era franco favorito contra o Santos, não ganhou. E o Cruzeiro, que era franco favorito contra o Galo, perdeu, levou de 3. Alô, Léo Dias!
18: Amigos do Esporte TMC, fim de jogo aqui no Mineirão. E a prova de que clássico é clássico e não tem jeito. O Atlético chegava para o jogo completamente fragilizado. Havia sofrido uma goleada para o Flamengo, muito espaço entre linhas. O técnico Eduardo Domingues extremamente pressionado, saída do Hulk. O Arthur Jorge chegava com um Cruzeiro forte, o Cruzeiro que venceu o Boca Juniors pela Copa Libertadores, enfrentando seu maior rival em um momento de fragilidade. E hoje o nosso querido Eduardo Domingues montou um 5-4-1 muito eficiente, conseguiu fechar as linhas de passes do meio de campo do Cruzeiro, que tentava de certa maneira acionar o Caio Jorge, que estava muito encaixotado nos três zagueiros do Atlético. E Maicon e Alan Franco fizeram uma grande partida, ligando dois jogadores que para mim foram os melhores em campo, Minda e Cacierra. O Minda nas escapadas de contra-ataque e o Cacierra na eficiência como esse centroavante. Primeiro gol do Atlético sai com assistência do Cacierra, gol do Minda. Segundo gol do Atlético, pênalti sofrido pelo Alan Minda e batido e convertido pelo Maicon, esse que fez uma partidaça também aqui no Mineirão. Já no segundo tempo, a equipe celeste contou com a falta de experiência do Arroio, né? Um jogador muito jovem, e indicando ao Cruzeiro que precisa ir ao mercado, principalmente para um jogador de ponta, porque o Arroio, por vezes, por ser jovem, ele destrói, vai muito bem no jogo, mas em outros ele é muito imaturo, e foi um clássico muito ruim do Arroio, que acabou tomando um cartão para uma reclamação, e o outro praticamente atrapalhando o contra-ataque do Atlético. E depois disso o Atlético faz o seu terceiro gol, e aí se fecha. O Lianco é expulso numa bobeira, né, depois da expulsão do Kaique, mas um grande jogo de recuperação do Eduardo Domingues, o Atlético vencendo aqui no Mineirão por 3-1, meus amigos.
1: É aí, Fabiano Fará. Que vitória do Galo, hein? É. Salvando o emprego do técnico Barba Domingues.
2: Mas será que ele já seria demitido assim?
1: Olha, tava feio,
2: você,
1: né?
2: Você viu que o dono da SAF lá se afastou, né? Das ações lá do Atlético Mineiro.
1: A gestão da SAF do Atlético é péssima. É, né? Péssima. Eu já falei aqui, outro dia o Benja tava apresentando o programa, o Papo de Crack TMC Segundo Tempo, e a gente tava comentando, né? Como é fraca, como é ruim a gestão da SAF do Atlético. Os caras têm muito dinheiro, mas como jogam dinheiro fora?
2: Inclusive, obrigado ao Benjamin, né? Benjamin, que fez uma referência à equipe da TMC no canal dele. Benjamin. Ele fica bravo quando eu chamo ele de Benjamin.
1: É mesmo? Porque normalmente nos debates, né? Todo mundo chama ele de Benja. Quando alguém fala Benjamin, Benjamin, é que tá bravo.
2: Aí ele fica, ele tá bravo.
1: É que dá briga, é que vai dar briga, né? Eu prefiro ficar no Benja, que é melhor não brigar com ele, Fabiano.
2: Eu gosto de provocar.
1: Mas se precisar,
2: o Benjamin.
1: Né, se precisar, a gente discute. Vamos lá, e o que, que tem agora?
2: Flamengo e Vasco, hoje você falou.
1: O clássico dos milhões.
2: Dos milhões. É. O Gabriel Farias prevê o que vai acontecer, ou pelo menos comenta o que pode acontecer em Flamengo e Vasco. Fala, Gabriel.
19: Dia de mais um Flamengo e Vasco com o favoritismo totalmente do lado rubro-negro, uma equipe carregando todo o peso de confirmar o resultado positivo nesse clássico que virou quase que uma dinastia de um clube só, que no caso é o Flamengo. Bom dia aos amigos do Esporte TMC, esse é o panorama de hoje para o clássico entre Flamengo e Vasco. É claro que no meio de semana o Vasco venceu o Olímpia e isso trouxe para a equipe cruzmaltina um pouco mais de confiança. O torcedor ficou bem satisfeito com a resposta que a equipe deu na Copa Sul-Americana. O Vasco finalmente venceu na competição continental, saltou para a liderança com esse resultado positivo, venceu aquele que é o adversário mais forte do grupo, que é o Olímpia do Paraguai. E o Flamengo empatou o seu jogo na Libertadores da América, quebrando uma sequência que já durava 7 vitórias consecutivas. Mas ainda assim, mesmo com esses resultados diferentes, mesmo com o Vasco tendo vencido e o Flamengo tendo tropeçado, a gente sabe que o Flamengo chega muito mais forte. Os desfalques pesam, né? O Arrascaeta, por exemplo, fora do Flamengo, deixa uma certa lacuna, mas é tanta, mas tanta, mas tanta diferença técnica entre um clube e outro que eu não consigo nem olhar para o Vasco com um pouco mais de chance hoje de vencer. Claro que pode vencer, né? Do futebol, pode ser que o time do Renato Gaúcho faça, né, a partida perfeita, tenha uma tarde inspirada e consiga vencer o Flamengo, mas olhando friamente, previamente, analisando o futebol dentro até de uma obviedade que a gente precisa se apegar num momento como esse, é claro que o Flamengo tem muito mais força, independente desse percalço do meio de semana, independente desse tropeço contra a equipe do Estudiantes. Até analisando assim, a relação dos clubes com suas torcidas, né, nos resultados recentes, esse empate do Flamengo ele nem trouxe nenhum tipo de questionamento. Você não viu o torcedor chateado, você não viu o torcedor cobrando. Pelo contrário, um torcedor que ainda está muito confiante em completa lua de mel com o Leonardo Jardim por conta dos resultados obtidos desde que o português assumiu como técnico, enquanto que a torcida do Vasco vem já no seu primeiro momento de rusgas com o Renato Gaúcho. O Renatão chegou e emplacou uma grande sequência de resultados, mas depois os tropeços vieram e agora a torcida já questiona um pouco mais esse trabalho, as escolhas do Renato, jogadores que jogam, que não jogam. O torcedor pede o Watson titular, o torcedor pede o Spinelli titular. O Renato não tem atendido a esses desejos da arquibancada e isso tem gerado um certo ruído entre as partes. Essa é a expectativa para o clássico de hoje. Um abraço aos amigos.
1: Outro abraço, e a Joana Treptow tá chateada com você, viu, Fabiano?
2: Por quê?
1: Porque que você falou que não sabia se o Porto tinha jogado. O Porto ontem ganhou do Alverca de 1-0 e simplesmente foi campeão português. Oi. Com o Thiago Silva, campeão pela 31ª vez na história, o Futebol Clube do Porto. E venceu o Alverca por 1-0, não pode mais ser alcançado. Porto campeão português pela 31ª vez.
2: Então tenho certeza que Joana está nesse momento degustando um vinho. Típico de Portugal.
1: Eu vou te contar, eu estive no Porto no ano passado.
2: Ela falou na sexta-feira pra mim aqui como é que ele, o que eles comem em estádio.
1: Não, eu tive, em estádio eu não sei, mas eu estive no Porto.
2: Que tem a fininha. A fininha eu acho que é. Não sei se é um.
1: Eu não sei, não. O que eu comi o ano passado lá, duas coisas muito boas. A moda no Porto agora é comer um sanduíche chamado francesinha.
2: Francesinha?
1: Francesinha, eles fazem um sanduíche com pão de forma, mas vai de tudo dentro, queijo, presunto, linguiça, bife, vai tudo dentro do sanduíche, e eles cobrem com um molho, fica parecido com uma lasanha.
2: Ó.
1: E a outra, e eu fui num restaurante que foi me indicado pelo Nenezine, meu amigo. Sim. Nenezine, que é o gestor do Primavera de Indaiatuba, ele é amigo do Deco. O Deco, que jogou muito tempo no Porto, frequenta esse restaurante, o restaurante Jacomi. Aí você entra no restaurante, Fabiano, é um restaurante pequenininho, modesto, e tem uma vitrine cheia de peixes. Aí você aponta qual peixe que você quer. Aí o cara pega, leva o peixe cru na sua mesa para ver se é aquele mesmo e manda pro forno. Demora uma meia hora para assar o peixe. Eles assam no sal. E enquanto o peixe está sendo assado, eles colocam na sua mesa alheiras, várias entradinhas, né? Presunto cru e tal. Aí você come, come o peixe, come a sobremesa. Quando você está indo embora, o cara coloca na sua mesa, de graça, uma garrafa de vinho do Porto, feito por eles. Não é vinho do Porto industrializado. É vinho do Porto feito no restaurante. É uma garrafa de cristal, daquelas antigas.
2: Fica na adega deles ali.
1: E fica na adega. E eles colocam na mesa. Você toma. O problema é que o vinho do Porto, ele tem um teor alcoólico alto, né? Mas eu tomei tanto vinho do Porto, quando eu não estava dirigindo, eu estava de aplicativo, não teve problema. Quando eu fui levantar da mesa, meu amigo, aí foi bravo pra levantar, viu?
2: Mas viu o mundo girar, Calil?
1: Tanto é que eu voltei lá. Eu fui lá uma vez pra conhecer, eu voltei, mas eu só jantei lá depois.
2: É,
1: voltei lá mais três dias, já comi. Chama o restaurante J-A-C-O-M-E. Que restaurante.
2: Fica a dica.
1: Espetacular. Bom,
14: é só... É bife grelhado, fininho, e salada de alface, tomate, cebola, sem azeite.
2: Ah, mas não, sem azeite, Calil? Sem azeite não.
1: Não, mas pegar... isso aí eu não sei porque que eu falei. Eu
2: tem
1: não
2: azeite.
1: Tem que
2: pôr azeite. Ó, se eu como arroz com feijão, Calil, o meu arroz tem que ter azeite. Eu sou um
1: fã do azeite. Mas você gosta de azeite extra virgem.
2: Extra virgem. Ah, bom. É assim, que é o mais assim. Saudável, mais claro, apurado e claro, tal. Claro. Não sou especialista em azeite, mas... Amo azeite. Ô, Calil, por falar em azeite,

0: Fabiano, porque o Bahia é um time que não está bem, não vive um bom momento na temporada, caiu fora da Libertadores, né? Não está na Copa do Nordeste já, e caiu fora da Libertadores, caiu fora da, nem pegou Copa Sul-Americana, então hoje o Bahia está apenas no Campeonato Brasileiro e na Copa do Brasil. E não vem bem, outro dia ia perder para o Santos, acabou empatando no fim, mas é um time bom, é um time organizado, que tem bons jogadores, tem jogadores como Everton Ribeiro, como o próprio centroavante William José, que é um oportunista. Sim. Você tem o Jean Lucas, você tem o Eric Pulga, né? São jogadores insinuantes, jogadores perigosos. Então acho que é um jogo complicado para o São Paulo. São Paulo já mais completo, o Lucas Moura volta, vai ficar no banco. É um jogo equilibrado. Eu não vejo favoritismo para o São Paulo, mesmo porque o São Paulo não está jogando na casa dele, né? O São Paulo abriu mão de jogar no Morumbi para jogar em Bragança Paulista. Vai ser um jogo bom. São Paulo e Bahia hoje, transmissão do Éder Luiz aqui na TMC, Fabiano.
1: É isso, Calil, é isso. E agora vamos com o Yuri Duque. O
0: pai da bola,
1: hein? O pai da bola que vai comentar Internacional e Fluminense. É, tem muita torcida do Fluminense, hein? Pai da bola!
2: Calil, vamos falar um pouquinho da minha expectativa envolvendo esse confronto entre Fluminense e Internacional. Para mim é muito claro. Se o Fluminense quer permanecer no top 3, precisa vencer o jogo de amanhã. É um desafio, é um jogo difícil, o Internacional também pressionado pelo seu torcedor dentro do Beira-Rio, e por isso o técnico Luiz Beldia está realizando mudanças. Sobre essa formação do Fluminense com três zagueiros, foi muito difícil de falar, porque a gente não teve um exemplo muito claro do Fluminense jogando nesse formato com o Midian, por exemplo, que é um jogador que foi um pedido do Zubeldia e que até o momento não conseguiu ter rodagem, não conseguiu ter tempo de jogo. É um zagueiro que para mim tem características técnicas interessantes e que pode inclusive assumir a titularidade. Para mim é um zagueiro melhor do que o Freitas, mas precisa ter rodagem. Também não dá pra gente interpretar qual vai ser a forma que o Fluminense vai jogar contra o Internacional. Se teremos uma equipe reativa, se teremos uma equipe propositiva. É muito difícil porque a gente não tem esse cenário do Fluminense jogando nessa formação. Então vai ser tudo novo. Inclusive o Soteldo entre os titulares, que também é um outro ponto diferencial pro torcedor. Muito criticado, mas entra bem contra o Bolívar na altitude, faz um gol anulado. Cara, é um jogador que pode trazer uma tentativa de diferencial nesse ataque do Fluminense. Então eu concordo com o Zubeldia, tem que mudar, ele está pressionado, ele precisa corresponder para o torcedor, também para a diretoria, então é a hora de mudar, tem que ser uma cartada diferente. Então acredito que o Fluminense vem para tentar vencer a partida, se eu pudesse dar um palpite, óbvio, como eu falei, é difícil a gente analisar de maneira tática, como o Fluminense vem no jogo, mas se eu tivesse que dar um palpite, acho que o Fluminense vai tentar ter o controle das ações, mas entendendo que a parte defensiva precisa ser um ponto de atenção, já que o Flu tem tomado muitos gols nos últimos jogos. Então, eu acho que o Fluminense analisa esse jogo com um quê de atenção maior, diferente do Inter, que talvez pelo fator casa e também precisando demonstrar para o seu torcedor resultados, deve ser uma equipe que vai tentar ser mais propositiva, e isso gera espaços para o Fluminense criar oportunidades. É um jogo em aberto. E de verdade, Calil, é muito difícil analisar quem é o favorito, quem vai melhor no jogo, porque o Fluminense tem um bom momento na terceira colocação do Campeonato Brasileiro, apesar de uma derrota no último confronto na altitude de La Paz pela Copa Libertadores da América. Mas o Inter tem o seu torcedor. O Inter tem a tentativa de melhorar todo esse âmbito do Campeonato Brasileiro, a presença da equipe por lá. Então é um jogo que fica em aberto, mas eu acho que o Fluminense pode tentar ser mais propositivo, porque tem um elenco melhor e números mais interessantes nessa temporada de 2026 até aqui. Valeu, Calil.
1: Valeu, valeu. Yuri Duque, o pai da bola, comentando, projetando Internacional e Fluminense. E agora eu tenho o André Galvão aqui. 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Vamos falar de Mirassol e Corinthians, jogo que será realizado no Baião. Quem vai acompanhar Mirassol, Corinthians, torcedores pela TMC São Paulo, também aqui no YouTube, nós teremos o jogo completo. E o André Galvão vai comentar essa partida. Galvão, me fala o que se espera do Corinthians, o Corinthians do Diniz, esse novo Corinthians, embalando uma sequência, ou o Mirassol pode surpreender, hein, Galvão?
3: Fala, Calil, meu amigo Fará. Pois é, neste domingo o Corinthians vai...

0: colocar à prova mais uma vez a sua invencibilidade sob o comando de Fernando Diniz. 7 jogos com 5 vitórias e 2 empates. Nenhum gol sofrido, hein? Nenhum gol sofrido. Para quem dizia que o Fernando Diniz era um treinador com seríssimos problemas defensivos, na realidade é a primeira vez que ele tem uma sequência assim tão positiva na carreira, né? Mas a gente já discutiu bastante este tema. Fato é que o Diniz começa bem a sua vida no Timão, mas no Campeonato Brasileiro não está tão bem assim, né? A equipe continua ali rondando a zona de rebaixamento e precisa do resultado nessa noite diante do Mirassol, né? Um jogo duro, porque ao contrário do Corinthians, o Mirassol está dentro da zona de rebaixamento, precisando vencer desesperadamente. E bateu o Corinthians no ano passado, jogando no Maião. Eu estive lá presente no estádio em Mirassol, e o Mirassol costuma ser muito forte na sua casa, tanto é que passou um ano sem perder dentro dos seus domínios. Então, promessa de um jogo duro para o Corinthians, este Mirassol e Corinthians, neste domingo. Nós estaremos ao vivo a partir das 7:30 da noite, logo após a transmissão da partida do São Paulo diante do Bahia, né? Um bom jogo para o Corinthians tentar subir na tabela também do Campeonato Brasileiro. Na Libertadores, nós já sabemos que a classificação está encaminhada. Na Copa do Brasil, também. No Campeonato Brasileiro, o Corinthians precisa reagir e o técnico Fernando Diniz precisa dar uma cara para esse time também dentro da competição nacional. Mirassol e Corinthians é o jogo que a TMC transmite para você neste domingão, fechando o seu domingo de muito futebol. Eu volto com vocês, Calil, Fará, um forte abraço, amigos.
1: Valeu, André Galvão. O Mirassol tá reagindo na competição continental, na Libertadores, e o Corinthians, quando o Diniz assumiu, o Corinthians vinha de uma sequência negativa, né? Com o Dorival Júnior sem vencer a 8, 9 jogos, o Diniz assumiu, não perdeu mais, o time não levou gol, enfim. Vai ser um jogão de bola, como vai ser também Sport Ceará pela Série B do Campeonato Brasileiro. E o Vitor Araújo traz tudo desse jogo. Fala, Vitor!
2: Além de um clássico regional, o duelo entre Sport e Ceará marca o encontro de dois times com a mesma campanha na Série B do Brasileirão. São 10 pontos conquistados em 6 jogos, com vantagem de apenas um gol de saldo para o time alvinegro. Os dois seguem invictos na competição, condição igual à do líder Vila Nova. Apesar da chuva forte registrada nos últimos dias, a expectativa é de um público próximo a 15 mil pessoas para o jogo deste domingo, fator comemorado pelos rubro-negros. Os dois times vêm de jogos pela Copa do Nordeste no meio de semana. O alvinegro pega o Vitória na próxima fase. O Sport joga contra o Asa de Arapiraca. Os dois jogos acontecem na próxima quarta-feira. Diante do caráter decisivo do próximo jogo pela Copa do Nordeste, o técnico do Vozão, Mozar, anunciou que vai mexer na equipe para a partida contra o Sport.
3: Provavelmente eu farei algumas modificações por necessidade realmente, né? E aí nós temos dois clássicos regionais seguidos, né? Que é o Sport no domingo e o Vitória na quarta-feira. Então, entender realmente a recuperação desses jogadores para nós colocarmos aquele que nós tivemos assim mais inteiro fisicamente para poder jogar contra o Sport.
2: O Leão vai com força máxima para o confronto. Poupados no meio de semana, os jogadores titulares estão prontos para atuar neste domingo. Criticado pela torcida depois da derrota no Nordestão, o técnico Márcio Goiano faz avaliação positiva sobre os últimos resultados do rubro-negro da ilha.
4: Nós conseguimos o primeiro objetivo, que foi a classificação. Nós conseguimos outro objetivo, que foi terminar na frente e trazer as decisões em casa. Fechamos agora e vamos pensar agora na equipe do Ceará, que sabemos que é mais um jogo decisivo, um jogo importante. O último jogo nós vencemos em casa. Nós temos que ser sempre positivo, pensar sempre positivo. Nós temos um grupo para trabalhar, nós temos um grupo para chegar no domingo e fazer um grande jogo. Com certeza, o torcedor vai estar nos apoiando.
2: Igualados em pontos no Brasileirão, Sport e Ceará também compartilham outra realidade, a do prejuízo financeiro. Os clubes divulgaram nesta semana os balanços de 2025 e fecharam o ano passado em déficit. O Ceará com saldo negativo de 85 milhões e o Sport com prejuízo superior a 112 milhões de reais. Do Recife, Vitor Araújo, para o Sport TMC.
1: Valeu, Vitor Araújo. Voltamos aqui no Esporte TMC para toda a rede Transamérica TMC. O Calil, tem muita coisa aqui no chat, cara.
5: Manda bucha.
1: Não, tem um aqui falando que para você apelidar o sanduíche lá da francesinha.
5: Ah, lá de
1: a francesinha de farazinho.
5: Não entendi. Eu também não entendi, mas
1: dar o troco.
5: Não, mas não tem como apelidar, porque o sanduíche é uma moda agora lá em Portugal, sabe?
1: Eu fiquei com água na boca. Bom, hein?
5: É, aqui em São Paulo, não sei se deve ter algum restaurante, mas lá em todo lugar que você vai, agora é essa francesinha. E tem com vários... E vem batata frita ainda junto. E tem com vários recheios, é a moda.
1: Batata frita ali, é?
5: Você entra no restaurante em Portugal, assim, não restaurantes chique, né? Esses, tem um restaurante em Lisboa, cara, chamado Solar dos Presuntos. Putz, eu fui, mas eu deixei até minha... É muito caro, mas é muito bom. Solar dos Presuntos em Lisboa. Agora, esse Jacome do Porto é espetacular e não é caro.
1: E tivemos troca agora no comando da mesa de som, né?
5: Entrou Osmar Zani!
1: É, já deu
5: saiu recado. Saiu HD, entrou Osmar Zani. É isso aí.
1: É. E, ó, tem o ouvinte aqui no chat, o Daniel Augusto, fala assim, no Rio e em São Paulo, Flamengo e Palmeiras estão nadando de braçadas. Reduziram as demais equipes dos estados a times médios para pequenos em relação a eles. Triste realidade. É uma realidade isso, Cadê?
5: Eu acho que é uma situação temporária, acho que os outros clubes estão se equilibrando e mesmo assim você vê que aqui, olha, agora a Denise está recebendo um prêmio, cara, eu gosto tanto dessa menina, que jogador
1: do vôlei,
5: e pessoa,
1: né?
5: Pessoa maravilhosa. Uma atleta muito dedicada. A gente fala menina com carinho, né?
1: Com carinho.
5: Porque ela já está em final de carreira. Que jogador.
1: Oh.
5: O Praia ganhou, né? É. Lembrando, o Praia é o campeão da Superliga Feminina. Bateu o Minas 3-0 aqui no ginásio do Ibirapuera, em São Paulo. E o Praia ganha o título. Praia de Uberlândia, que numa coincidência não tem praia, né?
1: Sim.
5: É no Triângulo Mineiro, não tem praia. Mas o nome do clube é Praia e é um clube extremamente vitorioso no voleibol feminino do Brasil.
1: Aqui no chat, olha só, o Barolo de Topete.
5: Barolo?
1: De Topete.
5: Calil.
1: Barolo de Topete é brincadeira. É. Né? Calil, infelizmente você continua cortando doces? Perguntaram, você continua, você tá ainda...
5: Não é questão de cortar, é porque eu não... Salgado, eu sei parar. Por exemplo, eu como... um bife, um purê de batata, paro, uma salada, ou doce, se eu começar, eu entro naquelas docerias e como a vitrine inteira. Então eu prefiro não comer, entendeu? Então eu prefiro me segurar, porque eu tenho problema, assim, de não conseguir parar de comer doce. Então eu prefiro...
1: Mas é bom, né?
5: Segurar. Ah, eu gosto muito.
1: Qual a sua principal sobremesa? Aquela que você não recusaria, que você não para também. Não
5: mil
1: parar.
5: Folhas.
1: Como mil... é que é o mil folhas,
5: Calil? Mil folhas é uma massa folhada. Que aí tem a massa folhada, um recheio de creme, aquele creme de baunilha, outra massa folhada, chantilly, outra massa folhada, doce de leite. Aí fica alto, assim.
1: Que isso?
5: Aí você tem que cortar com garfo e faca. Não, mas tem vários, torta de maçã, torta de limão.
1: Mas muito... chocolate, você chegar no chocolate?
5: Gosto, né? Gosto também muito.
1: Esse também você tem problemas em não
5: tenho
1: parar.
5: Tenho problemas,
1: né?
5: Outro dia eu abri um, apesar que eu não sou assim de comer a caixa de bombom inteiro, mas eu abri uma barra de chocolate, falei, vou comer metade. E comi metade, larguei lá. Quem disse que eu deixei?
1: Ela aí fica te chamando.
5: É, aí a outra metade eu deixei na cozinha, tava na sala, pra não ter perigo. Mas aí fica chamando, eu tive que ir na cozinha e comer a outra metade.
1: Eu vou contar um negócio pra você. Dona Raquel fez uma promessa, ela não vai comer chocolate até agosto.
5: É,
1: só
5: mesmo?
1: Que o problema é que ela fica me enchendo os pacová, porque ela quer doce. Que é doce,
5: mas não pode
1: leite.
5: Ser chocolate.
1: Não pode ser chocolate. Eu tenho que ficar procurando tudo quanto é canto aqui de São Paulo, que ainda estou me familiarizando, né? Esses doces. Ontem eu não achei. O que ela fez? Pão com açúcar.
5: Ó, meu amigo Paulo Reis está dizendo que o grande torcedor da Portuguesa. Portuguesa ganhou ontem, hein? Portuguesa está muito bem na Série D. Ele disse que eu deveria comer pastel de Santa Clara. O pastel de Santa Clara é muito gostoso. Mas ele é um pouco grande. Eu prefiro o pastel de nata, o pastel de Belém, que é aquele menorzinho que tem o creme. Mas é muito gostoso.
1: Bom, vamos falar sério aqui.
5: Hoje tem olha aí, ó. Fórmula 1 na TMC. Assunto para Leandro Boldacchian.
6: Fala, meus amigos do Esporte TMC, acelerando aqui na TMC, porque nesse final de semana vamos ter novamente a Fórmula 1 no GP de Miami. Ontem já tivemos a corrida sprint, né, a corrida mais curta, com vitória de Lando Norris. A McLaren dominou nesta corrida sprint, mas não dominou no final de semana, porque a pole position foi feita por Kimi Antonelli, o líder do campeonato de pilotos. Foi o mais rápido num treino bastante equilibrado, né, com Max Verstappen na segunda posição, Charles Leclerc vai largar aí em terceiro. O Norris, que venceu a corrida sprint, sai apenas na quinta colocação, e vamos acompanhar, porque havia uma expectativa muito grande também de uma chuva intensa com raios, né, o que fez a organização da corrida antecipar a largada. Antigamente prevista para 5 horas da tarde, vai acontecer às 14 horas, às 2 horas da tarde de Brasília, portanto antecipado, né, o GP de Miami, por tentar evitar, né, que essa chuva com os raios não deixe viável, né, a disputa desta etapa. As novidades da Fórmula 1 dos carros foram notórias ontem, né, com um equilíbrio bastante grande. Algumas equipes como a Red Bull, a Ferrari, a própria McLaren aparecendo muito bem, todos tentando acabar com a hegemonia da Mercedes neste início de temporada. Max Verstappen, por exemplo, disse que gostou bastante do carro, já está melhor, né, e mais confiável do que os carros das primeiras corridas. Enfim, a Fórmula 1, então, vai daqui a pouco ter a largada, 2 horas da tarde, com Andrea Kimi Antonelli, o italiano que lidera o campeonato, largando na pole position.
5: E você sabe, Leandro Boldacchian, quem estará presente hoje ao Grande Prêmio de Fórmula 1 de Miami? Ele mesmo, Donald Trump. Donald Trump estará lá, o presidente dos Estados Unidos. Ele quer mostrar que ele... ele quer mostrar que ele não tem nenhum receio de sair, né, de se expor em público depois do atentado da semana passada, quando tentaram matá-lo num jantar lá no Hotel Hilton, em Washington, do lado da Casa Branca. E aí ficou, né, um mal-estar, como não poderia deixar de ser. A gente repudia qualquer tipo de violência. E se você não gosta do presidente da república do seu país, você não gosta do deputado, tire pelo voto. Vai ter voto agora, vai ter voto nos Estados Unidos, né, na eleição para a Câmara e para o Senado, vai ter voto aqui no Brasil. Tire o político que você não gosta pelo voto, né? Nos Estados Unidos, infelizmente, existe aí uma série de atentados, né? Vários presidentes, John Fitzgerald Kennedy, Ronald Reagan, enfim, acabaram sofrendo atentados, o presidente Trump também, mas ele quer mostrar força, quer mostrar que não tem medo de nada e deverá ir ao Grande Prêmio que você falou aí, Leandro Boldacchian, da Fórmula 1 em Miami. Bom, nós temos o giro final com os nossos repórteres sobre todos os times mais importantes aí do futebol brasileiro, mas antes, aqui no Esporte TMC, quando temos no relógio 12:20. Intervalo.
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1: De volta com o Esporte TMC. Para começar o maior giro de informações do rádio brasileiro. Tudo sobre mais uma rodada no Campeonato Nacional. Você curte aqui com os nossos repórteres espalhados pelo Brasil. Mas antes, a galera quer falar? Então, aqui na TMC, a galera fala!
16: Bom dia, Fará. Bom dia, Calil. Rodrigo, motorista de aplicativo aqui de Santa Bárbara do Oeste. Eu gostaria de saber se o Corinthians hoje contra o Mirassol é favorito ou se podemos ser uma zebra aí às 20h30 lá no Maião. Grande abraço, valeu.
1: Outro abraço para você. Lembrando que a TMC aqui para São Paulo vai transmitir esse jogo com o Guilherme Lage. O jogo é às 20h30 da noite. E olha, é claro que o Corinthians é favorito, né? O Corinthians entrou numa rota de ascensão. Jogou muito bem contra o Peñarol, embora tenha enfrentado um adversário fraco. O Peñarol está muito mal, mas o Corinthians fez um bom jogo no meio de semana e entra em campo como favorito. Precisa pontuar. Se o Corinthians perder hoje, eu já falei aqui, ele volta para a zona de rebaixamento. Então é um jogo muito importante lá em Mirassol e eu acredito que o Corinthians vai voltar com a vitória. Mais um ouvinte no ar.
17: Bom dia, Calil. Bom dia, Fará. Antônio do Tabuão Santista. Calil, esses comentaristas aí que tá falando que o Neymar é ex-jogador, tá aposentado. Eu queria saber uma coisa. Se o Neymar for pra Copa e for decisivo lá, eles vão ter humildade de chegar e pedir perdão, falar que não acreditava? Ou vão surfar na onda aí do Neymar? Quero saber a sua opinião de você aí, porque eu tô ouvindo muita gente aí falando demais. E o Neymar ainda continua sendo jogador. Eu não vi ele se aposentando ainda não.
1: As pessoas estavam reclamando que nós falamos do Neymar aqui no início do programa. Eu quero esclarecer que eu não sei o áudio que vai entrar aqui. Eu não sei. O nosso coordenador, o Daniel Giro, ele fala, tem áudio aí, pode chamar. Eu não sei o que vai ser falado no áudio.
5: E agora o ouvinte falou do Neymar. Aí eu respondo, vão começar a encher o saco aqui que eu só falo do Neymar. Eu tô respondendo o ouvinte. E sobre isso que você falou, é realmente interessante, porque não é apenas no caso do Neymar. São várias e várias colocações que as pessoas falam e depois desfalam, né? E fica por isso mesmo. Eu não, eu tenho compromisso com a informação e com a opinião. Quando eu falo alguma coisa, eu sempre estou aqui aberto ao debate com os colegas, com os ouvintes, com o pessoal do YouTube, né? Eu não trabalho dessa forma. Ah, tá, o jogador é bom. Daqui a pouco o cara perde um pênalti. Ah, não, agora esse cara é ruim. Aí daqui a pouco o cara é campeão. Não, agora esse cara é bom. Eu não trabalho assim. Porque eu demoro para formar opinião sobre determinadas coisas. E quando eu formo, eu não mudo, porque a opinião é embasada, a opinião ela é calcada nos fatos. Então a minha opinião sobre o Neymar é a mesma. Eu levaria o Neymar para a Copa do Mundo, acho que ele será útil, mas eu acho que o Ancelotti não vai levar. Bom, vamos com o giro aqui, começando com o Botafogo, que perdeu feio em casa ontem. Alô, Rodrigo Brandão!
18: Meus amigos, a grande ausência na lista de relacionados do Botafogo para o jogo de ontem contra o Remo foi a do zagueiro Alexander Barbosa, jogador que já está negociado com o Palmeiras, ficou de fora da relação e oficialmente o Botafogo informou que ele só ficou de fora devido ao limite de jogadores estrangeiros em uma partida. No brasileiro, cada clube só pode relacionar no máximo 9 jogadores estrangeiros e o Botafogo tem 12 no seu elenco. Na coletiva, o técnico Franklin Carvalho disse que teve uma conversa olho no olho com o zagueiro, que optou por deixá-lo de fora no jogo de ontem, mas ele treinou normalmente com os não relacionados também ontem e o aguarda na segunda-feira na reapresentação dos jogadores. O Franklin conta com o zagueiro no jogo contra o Racing, quarta-feira, pela Copa Sul-Americana. Nesta competição, será a última partida do Barbosa jogando em casa. Já pelo Campeonato Brasileiro, o Botafogo ainda tem um jogo a disputar em casa antes da parada para a Copa do Mundo. Será dia 17 de maio contra o Corinthians. Esta provavelmente a última oportunidade que o torcedor terá de ver o seu zagueiro, um dos líderes do elenco e ídolo da torcida, jogando com a camisa do Glorioso.
5: Valeu, Brandão. Agora o Palmeiras, que ontem precisava ganhar, mas não ganhou. Gustavo Soler.
19: Bora lá, Calil e Fará, falar um pouco mais desse time do Palmeiras que ontem, contra o Santos, estreou um novo patrocinador, a Moto Chef. E quem escuta a TMC já sabia desde o dia 10 de abril que essa marca seria a nova parceira da equipe palmeirense. O acordo válido até março de 2028 e um investimento de R$2,5 milhões de reais anuais para ficar na parte traseira do calção, na perna esquerda dos jogadores do profissional, masculino, feminino e também, é claro, das categorias de base. Agora o Palmeiras se prepara para anunciar a Embracon como parceira. Essa empresa ficará estampada na parte central da camisa também, do masculino, do feminino e das categorias de base. E o Palmeiras ainda busca um último parceiro para ser o patrocinador master das categorias de base da Sociedade Esportiva. Voltando a falar de campo e bola, o Palmeiras na segunda-feira já treina em território peruano, porque na terça encara o Sporting Cristal, precisando vencer para assumir a liderança do Grupo F da Libertadores, e a tendência é que Paulinho não seja relacionado para este jogo. Ele ainda segue sendo acompanhado pelo Núcleo de Saúde e Performance do Verdão, e o camisa 10 deve pintar mais uma vez dentro de campo no duelo contra o Remo, no dia 10, Dia das Mães, lá em Belém, jogo que acontece no Mangueirão.
5: Valeu, Soler! No Santos eu destaco que Neymar volta ao time terça-feira pela Copa Sul-Americana contra o Recoleta, lá em Pedro Juan Caballero, no Paraguai, fronteira com o Brasil. Todos os ingressos já estão esgotados. E o Coritiba, que surra tomou ontem, hein, Nicolas França?
20: Galera ligada na TMC, time com mais expulsões no Campeonato Brasileiro, agora já são 6. O Coritiba mais uma vez sofreu perdendo um jogador ainda no primeiro tempo, no jogo de ontem contra o Vitória em Salvador. Algo que já havia acontecido na rodada anterior, quando o lateral esquerdo Bruno Melo foi expulso também na primeira etapa diante do Grêmio, quando o placar estava 0-0 e o Coritiba acabou perdendo o jogo por 1-0 em Porto Alegre. Ontem em Salvador já estava 1-0 para o Vitória quando o zagueiro Thiago Coser perdeu tempo de bola numa disputa e cometeu uma falta na entrada da área impedindo uma chance clara do adversário, levou o cartão vermelho no lance da própria falta. O Coritiba sofreu o segundo gol no jogo e a situação ficou muito complicada a partir dali, com uma grande desvantagem no placar e um homem a menos em campo. O técnico Fernando Seabra lamentou que isso tenha acontecido mais uma vez, já é a 6ª expulsão do Coxa no campeonato, a 3ª no primeiro tempo de uma partida, mas apontou uma diferença entre um lance, segundo ele, acidental do Bruno Melo na semana passada, com esse que poderia ter sido evitado pelo zagueiro Thiago Coser.
21: Em alguns momentos são situações acidentais, como foi a do Bruno, que não teve intenção e acabou fazendo uma falta naquele momento, encurtando o espaço, totalmente acidental, mas correta a expulsão, pelo que aconteceu, né, no lance. Em alguns momentos a gente precisa ter a maturidade e o equilíbrio de saber entender que um duelo foi perdido e você vai ter que minimizar risco, né, escolher qual risco você vai correr, né? E o nosso time precisa rapidamente se ajustar, porque é um campeonato muito competitivo, é muito duro, e você não pode jogar por tanto tempo com essa desvantagem de ter um jogador a menos. Ainda mais um jogo fora de casa, numa situação que o campo é muito diferente, o clima é muito diferente, o adversário está muito mais adaptado do que você, então o prejuízo acaba sendo muito maior.
20: Técnico Fernando Seabra, que além de preparar a equipe durante a semana para o duelo com o Inter na retomada do Campeonato Brasileiro, Coritiba voltando a jogar em casa, também vai dedicar aí um tempo a mais para conversar com os jogadores, orientar para tentar evitar esse tipo de lance e que o time consiga ficar no 11 contra 11, algo que ele julga bem importante e deixou bem claro depois da derrota de ontem em Salvador.
1: É isso aí, Nicolas. Agora o Furacão, que empatou em casa. Monique Vilela.
22: Empate com o Grêmio e vários desfalques o Furacão vai ter para a próxima rodada do Campeonato Brasileiro. Porque ontem, nesse 0-0 com o time gremista na Arena da Baixada, o Atlético perdeu alguns atletas por terceiro amarelo e a expulsão, obviamente, de Esquivel, que vai ter que cumprir a automática. Viveiros e Benavides, ambos suspensos pelo terceiro amarelo para a próxima rodada do Campeonato Brasileiro. E o próprio técnico Odair Hellmann também. Ele recebeu o terceiro amarelo e está fora do jogo contra o Vasco no próximo final de semana lá na cidade do Rio de Janeiro. Muito trabalho para o próprio treinador, que também está suspenso, para montar esse time para a sequência do Campeonato Brasileiro. Mas isso é papo para os próximos dias, porque o Atlético terá 2 dias de folga. Domingo e segunda-feira, reapresentação do elenco rubro-negro no CT do Caju na terça-feira e o início das atividades visando o compromisso contra a equipe do Vasco fora de casa pela Série A.
1: Muito bem, Monique. Agora o Cruzeiro, que derrota ontem. O Cruzeiro, vou te dizer uma coisa, jogou muito mal, foi derrotado merecidamente pelo Galo. O clássico marcou a reabilitação do Atlético. E
23: muito
1: como
23: bem, eu
1: ficou...
23: falei sobre a sequência do Cruzeiro, o Cruzeiro que ainda não determinou, ainda não passou de forma oficial, mas a tendência é que o Cruzeiro viaje segunda-feira, mais conhecido como amanhã, na parte da tarde, para Santiago, no Chile, quarta-feira, 11 da noite, é isso mesmo, 11 da noite, horário de Brasília, a bola vai rolar para Cruzeiro e Universidade Católica em Santiago, e o Cruzeiro que precisa vencer este duelo. O Cruzeiro tem os mesmos 6 pontos da Católica, os mesmos 6 pontos do Boca Juniors no grupo D da Libertadores, porém o Cruzeiro está em terceiro pelo critério de desempate. O primeiro critério é o confronto direto, o Cruzeiro venceu o Boca Juniors venceu a Católica e a Católica venceu o Cruzeiro, então no critério de desempate vai para o saldo de gols. O Cruzeiro tem um saldo inferior à Católica e também ao Boca. Está em terceiro no grupo D da Copa Libertadores. Precisa vencer a Católica de qualquer maneira, quarta-feira. E depois da Católica, o Cruzeiro tem um compromisso importantíssimo pelo Campeonato Brasileiro, jogo contra o Bahia em Salvador. É a maratona do mês de maio do Cruzeiro, que iniciou ontem contra o Atlético. e vai terminar só no dia 31 contra o Fluminense pela 18ª rodada do Campeonato Brasileiro. Aí é parada para a Copa do Mundo e o Cruzeiro que vai firme e forte no mercado para colocar um elenco mais forte para a sequência da temporada, meus amigos.
1: É, Botelho, agora o Galo que ganhou e ganhou bem, Giovanna Oliveira.
0: É, meus amigos, a vitória de ontem foi coroada com uma homenagem ao Hulk. O atacante realmente está de saída do Galo. Na sexta-feira, assinou a rescisão contratual com o Atlético, agora com os caminhos totalmente abertos para ir para o Fluminense. Antes disso, meus caros, o Atlético vai fazer uma despedida ao jogador. Ele, que é multicampeão pelo Clube Atlético Mineiro, conquistou os títulos do Campeonato Brasileiro, Supercopa do Brasil, Copa do Brasil e 5 vezes campeão mineiro com a camisa atleticana, um dos maiores ídolos da história do Galo, vai se despedir da torcida no dia 10, próximo domingo, na partida diante do Botafogo dentro da Arena MRV. O atleta não vai jogar com a camisa alvinegra, mas estará presente no estádio para se despedir da massa atleticana. O atleta, então, agora a caminho do Fluminense, de forma gratuita, sem nenhum valor a ser pago para o Galo, tá certo, meus caros? Um abraço.
1: Outro Giovanna. Bom, nós vamos para mais um intervalo. Na volta, o giro final, a reta final do Esporte TMC, que está no ar no 100.1 FM para São Paulo e Brasília, no 101.3 para o Rio de Janeiro. E o Rio ontem, sacudido com o show da Shakira em Copacabana. Mas ela não precisava ter atrasado tanto, né, Shakira? Pelo amor de Deus. Bom, tivemos também, temos também o programa Esporte TMC no 100.3 para Curitiba, nos 88.7 para Belo Horizonte e nos 92.7 para Recife, sofrendo tanto com as chuvas. Nossa solidariedade ao povo do Nordeste brasileiro, que vive momentos muito difíceis nos últimos dias. Voltamos já!
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2: 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Com o giro final aqui do Esporte TMC, horário de Brasília, 12:42. Começando com o clássico dos milhões. É, hoje o Maracanã vai tremer. Primeiro destaque no Flamengo. Alô, Léo Pinheiro.
3: Calil, o Flamengo tem uma longa invencibilidade contra o Vasco da Gama no Campeonato Brasileiro. O rubro-negro não perde para o Cruz Maltino desde 2015. É algo que a gente vem discutindo aqui na programação da TMC, mas esse tipo de análise, essa estatística, não entra no CT Jorge Elau, o Ninho do Urubu. O zagueiro Léo Pereira, ele fala justamente sobre como o Vasco da Gama é respeitado e também reforça o peso desse clássico em âmbito continental.
4: É um jogo muito especial para o estado do Rio de Janeiro, para o Brasil. Acho que é um clássico, um dos maiores clássicos da América Latina. E com certeza a gente sempre pensa em dar um espetáculo bonito para quem está assistindo. É claro que respeitando a equipe adversária, que é uma grande equipe e tem um grande técnico. E com certeza deve estar se preparando muito também para esse jogo. A gente fica feliz pelo retrospecto, mas a gente sabe que isso não entra em campo. O que entra em campo são 11 jogadores querendo representar o seu escudo, a sua camisa.
3: Palavras do Léo Pereira, ele que era dúvida, tá, Calil? Ele sofreu um corte no jogo contra o Atlético Mineiro na semana passada pelo Campeonato Nacional, até tomou pontos na canela por conta dessa situação, mas como ele treinou normalmente nos últimos dias, ele foi relacionado para o jogo. Então, respeito pelo lado do Flamengo, apesar dessa estatística de não perder para o Vasco no Brasileirão desde 2015, Calil.
2: Léo Pinheiro, você trouxe o Léo Pereira aí pra falar? Eu tô achando que ele vai pra Copa do Mundo, hein? O quarto zagueiro do Flamengo, acho que o homem vai levar o Léo Pereira. Agora notícias do Vasco, do técnico Renato Portaluppi. Joel Silva.
5: Olha, Calil, o Vasco entra em campo hoje contra o Flamengo buscando acabar com um incômodo jejum. São 13 jogos sem vencer o rubro-negro, com 9 derrotas e 4 empates. A última vitória do Vasco aconteceu no Campeonato Carioca de 2023, um golaço de Puma Rodrigues dando a vitória por 1-0 para o Cruz Maltino. Naquela ocasião, o primeiro jogo da era SAF, sob a gestão da 777. Agora, sob o comando do presidente Pedrinho, o Vasco vai buscar aí a sua primeira vitória. Desde que o Pedrinho assumiu a presidência, são 8 jogos e nenhuma vitória do Cruz Maltino. E isso machuca bastante o presidente Pedrinho. Afinal de contas, foi jogador, foi ídolo do Vasco e costumava vencer o Flamengo, e claro que é bastante doloroso para ele. Isso se a gente for contar Campeonato Brasileiro, o Vasco não vence o Flamengo desde 2015, então são 11 anos, um tabu gigantesco que o Vasco vai tentar quebrar hoje, 4 horas da tarde no Maracanã. Vale destacar que sob o comando do técnico Renato Gaúcho, o Vasco já quebrou um longo tabu ao vencer o Palmeiras esse ano. O Vasco não vencia o Palmeiras em qualquer competição, também desde 2015. Então o Vasco pode quebrar mais um sob o comando do Renato hoje diante do Flamengo. Valeu, Calil.
2: Valeu, Joel Silva. Bom, agora as notícias do Fluminense. O Fluminense carrega consigo hoje a maior torcida do Brasil, hein? Olha, Grêmio, Vasco, Cruzeiro, Corinthians, Santos, Remo, Mirassol, Chapecoense, todo mundo torcendo pro Fluminense, porque aí o Internacional, se perder hoje, vai continuar na zona de rebaixamento. Se o Internacional ganhar, esses times todos que eu citei aqui serão afetados. No Flusão, o pai da bola é o Yuri Duque chegando.
6: Calil, tô de volta para falar sobre o atacante Hulk. O jogador é aguardado no Rio de Janeiro para realizar exames e assinar um contrato que deve estabelecer um vínculo até o final de 2027. Ainda não existe um valor preciso sobre o salário, mas a expectativa é que possa chegar na casa do milhão. Durante o embarque para o Rio Grande do Sul, o presidente tricolor Matheus Montenegro falou que faltam poucos detalhes para que a negociação se concretize. Vale ressaltar que Hulk receberá uma homenagem do Atlético Mineiro no dia 10 de maio na Arena MRV, em confronto contra o Botafogo. A equipe de Minas Gerais divulgou ontem nas redes sociais o anúncio da saída do jogador. Hulk só deve participar das atividades junto com o elenco tricolor depois da sua despedida junto ao Galo. O jogador só pode entrar em campo a partir do dia 20 de junho, período que a janela de transferências está reaberta. Enquanto isso, o mesmo deve permanecer mantendo o período de ativação física, aguardando a sua estreia após a Copa do Mundo. Resumindo de maneira breve e geral, Calil, Hulk vem ao Rio de Janeiro nos próximos dias, realiza exames e assina com o Fluminense. Porém, volta a Belo Horizonte para participar da sua despedida no dia 10 de maio. O jogador se reapresenta após toda essa homenagem e começa a treinar com o Fluminense. No dia 20, vai ser inscrito de maneira oficial como jogador do Flu. E depois da Copa do Mundo, pode realizar a sua estreia. Valeu, Calil. Tamo junto.
2: Valeu, Yuri Duque. Tamo junto. E olha, essa negociação do Hulk sacudiu o futebol brasileiro nessa última semana, né? O Hulk estava escalado, nós até dissemos aqui, semana passada, no Esporte TMC, que ele jogaria contra o Flamengo. De repente, ele foi para o estádio, Arena MRV, e não jogou, com a camisa dele já estendida ali no armário, para ele vestir, fazer o aquecimento, ele não jogou. Acabou na última hora dizendo que não jogaria, porque se ele jogasse, cumpriria a 13ª partida no Campeonato Brasileiro e não poderia mais se transferir para nenhum clube. O Hulk acabou não jogando, ficou apto ainda a se transferir e no dia seguinte foi confirmada a negociação com o Fluminense, que deverá, como o Yuri Duque explicou muito bem, né, ser concluída só na semana que vem, porque ele não pode jogar agora. O Hulk tinha contrato em vigência com o Atlético, portanto a janela está fechada, ele só vai poder jogar mesmo pelo Flu depois da Copa do Mundo. Uma grande contratação do Fluminense, Hulk já tem 40 anos, mas é um jogador que pode ser decisivo em algumas partidas e até em confrontos da Libertadores, confrontos internacionais. Agora o Corinthians! Corinthians que joga hoje à noite em Mirassol e se perder pode ir para a zona do rebaixamento, Marco Belo.
7: Calil, Fabiano Fará voltando aqui ao Esporte TMC para falar um pouco mais sobre a partida de hoje entre Mirassol e Corinthians, às 8h30 da noite, pela 14ª rodada do Campeonato Brasileiro. O Corinthians que venceu o Vasco na última rodada e saiu da zona de rebaixamento. É o atual 15º colocado com 15 pontos ganhos. E o Mirassol é o vice-lanterna da competição, tem 9 pontos ganhos e perdeu para o São Paulo na última rodada. Mas o Timão, para esta partida contra a equipe do interior paulista, tem muitos desfalques. 4 jogadores estão suspensos: Gustavo Henrique, Mateuzinho, André e André Carrijo. Vitinho tem dores no quadril e está fora da partida. Memphis Depay ainda faz transição com o departamento físico e não joga contra o Mirassol. Provavelmente, Memphis Depay deva voltar apenas no próximo final de semana na partida contra o São Paulo. Choca, Charles, Kaique e Hugo continuam machucados. Aliás, Kaique só volta ano que vem, passou por cirurgia no ligamento cruzado anterior do joelho esquerdo. Então, o Timão, com todos estes desfalques, deve ter contra o Mirassol Hugo Souza. Aí o técnico Fernando Diniz, apesar de ter Pedro Milans à disposição, mantém Ranieri como substituto de Mateuzinho na lateral direita. Então, Hugo Souza, Ranieri, Gabriel Paulista, André Ramalho e Matheus Bidu, Alan, Matheus Pereira, Breno Bidon e Rodrigo Garro, Lingard e Yuri Alberto contra a equipe do técnico Rafael Guanais, que não terá José Aldo, que agora virou Aldo Filho e está suspenso, meio-campista da equipe do Mirassol. Então, a equipe do interior terá provavelmente em campo Walter, os três zagueiros João Vitor, Lucas Oliveira, William Machado, Igor Formiga, Neto Moura, Denilson e Reinaldo, Carlos Eduardo, Alisson e André Luiz. O árbitro da partida será Matheus Delgado Candansan e o VAR será Márcio Henrique de Góes.
2: Boa, Marco Belo, transmissão total aqui na TMC para São Paulo, 8h30 da noite, que horário simpático, né? Domingo, 8h30 da noite, Mirassol e Corinthians. Bom, para fechar o nosso giro, eu vou chamar o Kaique Silva, porque o São Paulo recebe hoje o Bahia, 16h, mas o jogo não será no Morumbi. Morumbi com shows nesse final de semana, o São Paulo vai mandar o seu jogo em Bragança Paulista. E eu quero saber do Kaique Silva se ele já está em Bragança Paulista ou ainda está a caminho, Kaique.
8: Tudo bem, Calil? Já estou aqui em Bragança Paulista. Opa! Já estou aqui no Cícero de Souza Marques. Eu vou descrever para você, tá? À minha direita, lá do outro lado do campo, tem a Bull Shop, que é a loja do Red Bull Bragantino. Bem aqui na minha frente, mas do outro lado do campo, tem o Bar 7 e à minha esquerda tem o Bar 9, né? Onde serão vendidos os lanches de linguiça, né? Aqui no Cícero de Souza Marques, para essa partida do São Paulo, né? Bragança Paulista, a terra da linguiça, onde o São Paulo vai receber o time do Bahia daqui a pouco. Calil, vamos falar do time de dentro de campo, né? Porque o Lucas Moura está relacionado, é a grande novidade. Desde 18 de março ele não era relacionado pelo time do São Paulo, será relacionado para essa partida de hoje, será a grande novidade. São Paulo também tem retornos importantes, né? Depois do jogo da Copa Sul-Americana diante da equipe do Milionários, só o Rafael Tolói dos 7 que não viajaram fica de fora ainda por dores na panturrilha. Os demais jogadores, todos eles, já estão à disposição, né? Com destaque também para o Arthur, para o Caleri e para o Luciano. Então, o provável São Paulo tem Rafael no gol, Lucas Ramon na lateral direita, dupla de zaga de Alan Franco e Sabino, e na esquerda, Enzo Dias. No meio-campo, Bobadilha, Danielzinho e o Luciano um pouco mais à frente. Dois homens de velocidade, Ferreirinha e Arthur. E o Caleri, artilheiro do São Paulo na temporada, no comando de ataque, esse é o provável tricolor, Calil.
2: Agora, Kaique, você já almoçou ou vai almoçar aí no estádio?
8: Ainda não almocei, mas na sequência, quando tiver um tempinho aqui, vou beliscar alguma coisa, Calil.
2: É que lá tem os sanduíches de linguiça, né? Com nomes de personagens importantes da história do Bragantino. Porque para você que é de todo o Brasil, não está acostumado com as tradições aqui do interior de São Paulo, Bragança Paulista, como disse o Kaique, é a terra da linguiça. Dizem que tem a melhor linguiça do Brasil. E no estádio Cícero de Souza Marques, como acontecia no outro também, no Nabi Abichedi, que está sendo reformado, tem um bar que vende lanches de linguiça. E esses lanches, eles têm nomes de personagens importantes do Bragantino. Então tem o lanche Nabi Abichedi, que é o patrono do clube. Tem o lanche Vanderlei Luxemburgo, que foi o principal técnico da história do Bragantino. Tem o lanche Mauro Silva, que foi campeão pelo Bragantino. Então o cara chega lá no estádio e fala: oh, me dá um Nabi Abichedi aí. Me dá um Vanderlei Luxemburgo. E assim funciona. Então, se você tiver oportunidade, Kaique, coma um lanche desses personagens importantes para você poder contar pra gente depois, tá bom?
8: Ah, com certeza. Vou escolher o Luxemburgo, pode ser? É de todos os nomes, talvez o que tenha uma história, né, mais vitoriosa aqui no
2: você
8: futebol paulista.
2: Sabe,
8: né?
2: A escolha é sua, você quem manda.
8: O professor, né? O professor que geralmente fala para algumas pessoas, né? Você é chafado, você é moleque.
2: Tchau, Kaique, até daqui a pouco na TMC São Paulo.
8: E a gente... Valeu, Calil, abraço.
2: Bom trabalho aí com o nosso Willy Colono, coordenador técnico. Um abraço à galera que tá ligada com a gente. Para fechar o programa, eu vou dar mais uma vez aqui fazer um giro pela rodada do Campeonato Brasileiro. Tivemos ontem no Engenhão Botafogo 1, Remo 2. Uma grande surpresa, né? Perdeu o Botafogo com Danilo e tudo. Tivemos no Allianz Parque outra surpresa, Palmeiras 1, Santos 1, porque era esperada uma vitória até fácil do líder Palmeiras, não aconteceu. O Vitória goleou o Coritiba 4-1. Pela elasticidade do placar, também uma surpresa, né? Não a vitória do Vitória, que sempre joga bem no Barradão, mas pela elasticidade, pelo tamanho do placar, uma surpresa. O Atlético Paranaense empatou com o Grêmio 0-0. E no Clássico de Minas também uma surpresa, porque o Cruzeiro vinha melhor, era favorito e perdeu para o Galo. Cruzeiro 1, Atlético 3, só com torcida do Cruzeiro, né, no Mineirão. E no segundo turno vai ser na Arena MRV, só com torcida do Galo. Hoje tem o Clássico dos Milhões, às 4 da tarde, Flamengo e Vasco no Maracanã. Também às 4, São Paulo e Bahia, no Cícero de Souza Marques, como nós acabamos de explicar, em Bragança Paulista. 6:30 no Beira-Rio, Internacional e Fluminense. 6:30 em Chapecó, na Arena Condá, a Lanterna Chapecoense recebe o Bragantino. E às 8:30 em Mirassol, no José Maria de Campos Maia, Mirassol e Corinthians. Bom, galera, eu quero agradecer a audiência de todo mundo aqui no Esporte TMC, que teve a coordenação do Daniel Giro. Na mesa de som, o nosso Henrique Dias, o HD, e depois o Osmar Zani. Nas imagens, o Yuri Ferri. E na coordenação técnica, o Rodrigo Piccionelli. Você fica agora com a programação TMC na sua cidade. Muito futebol na tarde desse domingo, jornalismo também, muitas informações importantes, muita coisa acontecendo em São Paulo, no Brasil e no mundo, e o jornalismo da TMC acompanha tudo em cima do lance. Um abraço a todos e, mais uma vez, muito obrigado pela audiência. O Esporte TMC volta no próximo domingo, às 10 da manhã.
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9: Com jogadores conhecidos como os Cavaleiros, a Jordânia será uma das caloras na Copa de 2026, que pela primeira vez terá 48 seleções. O país conseguiu sua independência do Reino Unido em 1946 e foi aceito pela FIFA em 1970. Sua estreia poderia ter sido no Brasil em 2014, quando foi até a repescagem nas eliminatórias e chegou a enfrentar o Uruguai. Daquela vez, o sonho acabou de maneira dolorosa com uma sonora goleada por 5 a 0 ainda no jogo de ida em Amã, capital da Jordânia, diante de 20 mil pessoas.
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0: esquenta aqui pela TMC, no 100.1 FM de São Paulo, pelo YouTube, no TMC Esporte. Você tem informações também no Twitter, arroba TMC Esporte, no site tmc.com.br, no Instagram TMC Esporte. E ó, não esquece, manda um áudio pra gente, 11-30-25-1001, 11-30-25-1001 é o nosso WhatsApp aqui do Esquenta, que tá só começando. Vamos juntos até as 3 horas da tarde, porque a partir das 3, Éder Luiz, o 10 do país, assume para São Paulo e Bahia, direto do Cícero de Souza Marques. Ele narrando, como sempre, José Calil nos comentários, Kaique Silva nas reportagens. E aí depois tem o fim de papo com o Leandro Boldacchio, o primeiro tempo do fim de papo direto de Bragança Paulista. Aí acaba o primeiro tempo do fim de papo. Nós teremos bola rolando para Mirassol e Corinthians. Mirassol e Corinthians, que terá narração do Guilherme Lage, comentários do André Galvão e reportagens do Marco Belo, tudo isso com o humor do Gavião e com o plantão do Lucasito. Tá esperto aí, Lucasito?
1: Tô por aqui, beleza, Fará?
0: Tudo certo, Lucasito?
1: Tudo beleza.
0: E você que falou que o Santos ia ser goleado pelo Palmeiras,
1: eu,
0: hein, Lucasito?
1: Eu não falei, jamais falaria isso.
0: Mas pensou, como diz Melo?
1: Não pensei.
0: Não pensou?
1: Não, o que eu posso falar é que eu pensei que teríamos uma vitória do Palmeiras, isso sim. Agora sim, que o Santos ia ser goleado, nada disso, porque clássico é clássico, né, Fará?
0: Foi um bom clássico, né, Lucasito? Você que acompanhou o jogo ontem do plantão esportivo aqui da TMC.
1: Foi um bom clássico, gostei bastante, principalmente da apresentação do Santos. Viu, o Palmeiras eu esperava até um pouquinho mais, o Santos pra mim jogou melhor, até o Calil falou, né, que o resultado foi justo, o empate, ninguém realmente merecia vencer, mas eu acho que o Santos se apresentou um pouquinho melhor. E que recuperação do Rolaser no peixe, hein, Fará?
0: É, 3 jogos, 3 gols, assistência pra gol. Mas tá falando que o Santos foi melhor porque não tinha o Neymar?
1: Não falei isso.
0: Não, mas pensou?
1: Não, também não.
0: Não?
1: Eu falei que o Santos se apresentou bem.
0: Tá, mas
1: inclusive,
0: sem o Neymar...
1: Inclusive, eu acho que o Neymar deveria estar em campo, porque se o Neymar estivesse em campo, não perderia o tanto de chance que o Santos perdeu.
0: Mas criaria?
1: Criaria, pô. Rolês, Neymar e Gabigol? E o gol que eles fizeram na Sul-Americana, não saiu dos pés dos três?
0: Mas foi só aquele lance, depois não teve mais nada,
1: não,
0: né?
1: Mas no jogo inteiro também foi fraco, né, Fará?
0: Então, com o Neymar em campo, o Santos venceria o Palmeiras?
1: Teria mais chances, não sei se venceria, mas teria mais chances. Eu achei esquisito, viu, Fará? Porque até o Calil comentou, né? Poderia estar programado e tal, mas o Neymar escolher um jogo da Sul-Americana e não jogar o clássico,
0: ele não quis ir,
1: o Cuca também falou, né, na coletiva.
0: Eu perguntei, ele foi, e assim, o semblante do Cuca foi, vocês sabem, né?
1: Ele quis meio que passar um pano, né, Fará? Mas deu a entender que ele pediu pro Neymar jogar e o Neymar decidiu não jogar.
0: Ele pediu.
1: E também, né, Fará, você tava lá na coletiva, o Cuca elogiou, né, o gramado sintético do Palmeiras.
0: E ó, vou falar, Lucasito, tava no gramado ali, fiz jogos do Allianz Parque no antigo gramado sintético, né, que tava lá desde 2014. Pô, o de ontem parece muito melhor, viu? Muito melhor, é um piso mais estável, regular... Assim, bem parecido com a grama natural, né? Eu gostei, assim, ninguém reclamou ontem do sintético, ninguém falou do piso sintético ontem.
1: Ah, então eu acho que o Neymar poderia ter feito uma forcinha pra jogar ontem, né, Fará? A gente sabe que ele não gosta do sintético, mas ontem era clássico, Santos num momento complicado no brasileiro.
0: Pois é,
1: acho,
0: né?
1: Acho que ele podia jogar, né? Pelo menos ficar como opção no banco.
0: O nome disso é submissão, o Santos é submisso ao Neymar, nesses quesitos. Ou eu tô errado, Lucas?
1: Eu também acho, viu, Fará? É. Ele faz o que ele quer no Santos, né? Essa é a verdade.
0: O que é triste.
1: Faz diferença em campo, né? Você já falou, né? Com ele em campo, o Santos tem um aproveitamento bem
0: 58%.
1: Melhor. 58%. É, então. Ele
0: sem
1: faz diferença pro Santos, mas esse negócio de decidir qual jogo vai jogar é complicado.
0: Né? É, tá difícil. Mas tudo bem. Passa a régua, o Santos foi bem ontem. Sem o Neymar e o Gabigol me surpreendeu, hein? Muito mais decisivo que o Neymar, viu?
1: É?
0: É, tem mais ações pra gol. De 34 gols do Santos marcados na temporada, o Gabigol participou de 14, Lucasito. De 14.
1: Não, realmente, não, o Gabigol ele é uma peça importante.
0: 9 gols e 5 assistências.
1: E eu só acho que às vezes o Gabigol parece que ele não tá meio nem aí pro jogo, ele espera a bola chegar no pé dele.
0: É.
1: Ontem foi um pouquinho melhor.
0: Ontem ele participou, ele marcou, ele deu bote. Ontem ele correu pra caramba, cara.
1: É, mas eu acho
0: o grande.

0: De nome aí desses últimos jogos do Santos tá sendo o Rolazer, viu, Fará?
1: Benjamin Rolazer, o argentino, tá um ano aí já, né? Mas como diz um amigo nosso, não vamos nos emocionar com o início de festa. Por favor.
0: Será que ele desaprendeu? Desaprendeu, Fará.
1: Não.
0: Sempre mas foi um bom jogador, né?
1: O Cuca deu uma alfinetada no Vojvoda, tá?
0: É.
1: Vamos falar aqui. Ele falou, o Vojvoda tá, né... É, ele jogava na ponta direita, agora ele tá na dele. E se você lembrar, né, na evolução do trabalho do Cuca, ontem foi o 10º jogo só, nos 4 primeiros, o Rolazer foi pro banco e não entrou. Não entrou. O Cuca conversou demais com o argentino para saber onde ele funcionaria melhor. Observou nos treinos e encontrou a posição dele.
0: Né? Eu acho que pode render bons frutos, né?
1: Muitos bons frutos.
0: Mesmo porque o Santos precisa recuperar esse investimento aí, né, Fará?
1: 11 milhões de euros, né? E tá devendo a 50 milhões pro Benfica.
0: É complicado, hein?
1: É, então, recuperar...
0: Tá devendo 50 milhões pro Benfica, 90 milhões pro Neymar, aí...
1: Se o Rolazer entregar tecnicamente, tá ótimo. Agora eu vou falar um negócio, pra não só falar do Santos, senão daqui a pouco tô me xingando aí no nosso chat, você vai dar já os endereços aí pra quem quiser te xingar, Lucasito. Mas, ó, presta atenção. O Palmeiras, rapaz... Precisa de ajustes, hein? O time do Palmeiras é o pior, pelo que eu vi ontem, é o pior da era Abel Ferreira, viu?
0: É, os nossos comentaristas aí já, principalmente o André Galvão, né, o Leandro também já comentam que o elenco não é tão grande assim, né?
1: Cara, o Abel sempre ele tem por característica, Lucasito, montar elencos não com tantas estrelas, ou pouquíssimas estrelas, mas competitivos. O que é aquele Kelvin na lateral direita? Pelo amor de Deus. O Lucas Evangelista, meu Deus, se arrastou em campo. Hein, Lucasito?
0: É verdade. E o Evangelista é um pedido do Abel, né?
1: Exato. Os dois, né?
0: Do Abel.
1: Os dois, né?
0: É, o Palmeiras, eu acho que ele tá gastando muito e mal, né, Fará? Às vezes a gente até comenta, né? O Flamengo gasta não sei quantos milhões de euros pra trazer o Paquetá, gasta também com o Saúl, com o Jorginho, mas são jogadores que chegam pra resolver, né? Agora, o Palmeiras, a gente tá vendo que não tá gastando tão menos assim do que o Flamengo e não tá trazendo gente pra resolver. O Arias é esse jogador, mas ele sozinho também não faz muita coisa, né, Fará?
1: Não faz,
0: precisa de ter os companheiros ali. O Flaco continua jogando bem, mas o Vitor Roque é um desfalque de peso, né?
1: Ele é abusado, o John Arias, hein? Pequenininho daquele jeito, chega na área, cabeceia e tudo mais. E, ó, a torcida do Palmeiras, ontem eu percebi, cara, a torcida é exigente. E tá no direito dele, o torcedor do Palmeiras. Mas no intervalo, quando o Palmeiras voltou pro segundo tempo, né? Que o Santos tava vencendo, a torcida começou a gritar, né? Se não ganhar, o pau vai quebrar. Os caras estavam bravos lá, hein?
0: É, mas é a turma do amendoim, né? Fará?
1: Não, era organizada, ela organizada? Que fica atrás do gol de fundo, é.
0: Mas tem muita gente que não gosta do Abel, né, Fará?
1: Cara, eu não entendo isso. Tudo bem que o trabalho dele esse ano tá sendo muito abaixo, é a minha opinião, tá? Muito abaixo dos anos anteriores. Mesmo assim, o Palmeiras é líder do Campeonato Brasileiro. Mas, cara, o cara ganhou tudo no Palmeiras. O que o palmeirense antes do Abel tava acostumado a ganhar, Lucasito?
0: É, nada.
1: Então, estão reclamando de barriga cheia, pô?
0: Como é que é, ó, o Galvão não gostou aí.
1: É, como é que é, Galvão? Hã?
2: Quê?
1: É isso aí. Ganhou nada. O Palmeiras não ganhava nada. Absolutamente nada. Assim, de sequência, de expressão. O Abel Ferreira transformou o Palmeiras, né? E o torcedor é exigente. Eu entendo o lado do torcedor, até porque tem dinheiro, tem um técnico vitorioso, os caras exigem um time vitorioso também. Mas não é sempre assim, né, Lucasito? Vai torcer pro Santos, pô.
0: Por quê?
1: Pô, que a gente
0: tá sofrendo demais? O
1: último paulista foi 2016, cara.
0: Ah, mas o Santos também,
1: O último brasileiro foi 2004.
0: As últimas administrações aí do Santos também, né, Fará?
1: Ah, então, a última competição continental foi 2011, faz a conta aí, né?
0: Pois é, tem que arrumar a casa, né, Fará? Agora, essa questão do Palmeiras, eu acho que a montagem do elenco não foi legal, né, pra essa temporada.
1: Então...
0: E agora o Palmeiras tá sofrendo. Você gastou uma nota no Paulinho, o Paulinho voltou, jogou alguns minutos ontem, né?
1: Sim, meteu a mão na bola lá também, né?
0: Não, o gol...
1: Foi o Arias, meteu a mão na bola. Foi o Arias. E aí ele tava impedido, né?
0: Exatamente.
1: Mas o Paulinho é um cara que pode dar, ainda pode render mais pro Palmeiras, cara, voltou.
0: Ah, tem que render, né, Fará?
1: O Calvário que ele passou.
0: Sequência.
1: É, exato.
0: Mas agora na montagem mesmo do elenco, eu acho que ficou faltando peças ali de definição de lances mesmo, né? Você vê o Flamengo, tanto de atacante que tem, o Palmeiras não tem essa quantidade de opções. Você tira o Flaco Lopes, o Vitor Roque, daí você vai colocar quem? Luíde? É o menino então. Da base. Ele não consegue. Ele
1: não!
0: Ele é um jogador limitado.
1: Teve gente que gritou aí. Acho que foi o Galvão. Foi o Galvão.
0: Diga, não gosta muito do Luigi.
1: É.
0: Daí chegou o John Arias, que é um bom jogador, mas jogando todas também não vai conseguir manter o padrão, né, Fará? Vamos ver se nessa janela do meio do ano o Palmeiras consegue arrumar isso. Porque você vê no Flamengo, né, Fará? A gente perde a conta da quantidade de atacantes, né?
1: É, e decisivos. O Flamengo gasta uma bala também, né? Os salários do Flamengo, pelo que tava olhando ali, né, são superiores para esses caras estrelas a 2 milhões de reais por mês, cara.
0: Ah, sim. Ah, mas o Palmeiras tem esse nível aí de poder econômico, né? Ah,
1: mas
0: poder pagar.
1: Paga salários tão altos assim, ô Lucas?
0: Ah, eu acho que sim.
1: É?
0: O Arias, você não acha que é um cara
1: dessa
0: faixa? O Vitor Roque, pô.
1: Sim, mas Felipe Anderson, não, né?
0: Ah, o Felipe Anderson, eu acho que não pode chegar nessa faixa de 2 milhões, mas é um salário bem alto também.
1: Gustavo Gomes, eu entendo, aí.
0: E chegou como estrela também, o Felipe Anderson.
1: É, então, não entendi essa também. Não entendi, mas também
0: por que você não entendeu? Pô, o cara tava jogando bem no futebol italiano.
1: Na Lazio só jogou. Quando saiu da Lazio,
0: ele
1: não jogou.
0: Tem mágoa dele, porque ele não foi tão bem assim.
1: Não, ele foi bem, ele foi bem. O Muricy Ramalho queria dar choque nele sempre pra ele acordar, mas ele foi bem na base do Santos. Ele tava naquele elenco campeão da Libertadores 2011, né?
0: Sim, mas ele nunca. Ele também sempre foi um cara irregular no Santos, né?
1: Sim, muito irregular, muito irregular.
0: Um cara de muito potencial, mas que também o tal do Sleep Anderson começou no Santos, né?
1: Esse apelido aí. Uxe, é verdade. Mas ó, vou falar um negócio pra você. O melhor momento dele foi na Lazio, né? Na Lazio ele arrepiou.
0: Ele ganhou uma boa sequência, era titular absoluto.
1: Foi pra seleção brasileira, né?
0: É, e tinha a proposta da Juventus também, né? E o Palmeiras trouxe.
1: É.
0: Então ele chegou com o status de estrela e não correspondeu.
1: Será que o Palmeiras vai vender pra Juventus agora? Os caras não querem lá?
0: Não, acho que não. Agora os caras não querem mais.
1: Vamos trabalhar, Lucasito. Cláudio Cuca está aqui na mesa de som do Esquenta TMC. Nas imagens do nosso YouTube, no arroba TMC Esporte. Yuri Ferri nas imagens. Isso vai até às 10 da noite hoje, hein? Yuri Ferri, hoje. Prepara a marmita lá, meu amigo. O Dani Bicudo tá na produção. Ih, tá bicudo hoje, hein? Chegou aqui falando, jogou bem, mas não ganhou. Não adianta. Ele é daqueles haters lá, do Cuca. Fazer o quê?
0: É,
1: o Bicudo é hater do Cuca.
0: Ô, louco.
1: Pega o TikTok dele pra você ver. Só paulada no Cuca. Estamos no ar. Já falei, meu amigo. Tá na mesa de som, falei. Não adianta ficar na minha frente que eu falo mesmo. O Esquente está no ar. Participe conosco, Lucasito.
0: Sim.
1: Dá uma geral aí no Campeonato Brasileiro, porque hoje tem bola rolando aqui na TMC. São Paulo e Bahia com Éder Luiz, José Calil e Kaique Silva, direto do interior de São Paulo. E na sequência, no Maião, tem Guilherme Lage, André Galvão e Marco Belo com Mirassol e Corinthians. Eu quero saber como é que tá a situação do Campeonato Brasileiro, Lucasito.
0: Vamos lá, para a 14ª rodada do Campeonato Brasileiro, e metade da rodada já aconteceu ontem, né? Tivemos Botafogo 1, Remo 2. Remo venceu fora de casa e de virada, hein? Tivemos um empate no Clássico, Palmeiras e Santos 1-1. O Vitória goleou o Coritiba 4-1. Atlético Paranaense e Grêmio empataram 0-0. E no outro Clássico de ontem, o Cruzeiro perdeu para o Atlético Mineiro por 3-1. Hoje acontecem os outros 5 jogos da rodada. Às 4 da tarde, além de São Paulo e Bahia, a bola vai rolar também no Clássico Flamengo e Vasco da Gama. Às 6h30 da noite tem Internacional e Fluminense, Chapecoense e Bragantino. E às 8h30 da noite, o último jogo da rodada, Mirassol e Corinthians. Na classificação, o Palmeiras segue na liderança, 33 pontos, mas agora o Flamengo e o Fluminense podem encostar, né? O Flamengo e o Fluminense vêm logo depois, os dois com 26 pontos. O São Paulo fecha o G4 com 23, o Atlético Paranaense fecha o G5, também tem 23 pontos, mas fica atrás nos critérios de desempate. O Bahia é o sexto colocado, tem 21. O Coritiba é o sétimo com 19, Vitória tem 18, logo depois a gente tem Bragantino, Botafogo, Atlético Mineiro e o Grêmio, que é o 12º colocado, todos com 17 pontos. O Vasco da Gama e o Cruzeiro têm 16, o Corinthians e o Santos são os dois primeiros fora da zona de rebaixamento neste momento e os dois com 15 pontos. E no Z4, Internacional, 17º, 14 pontos, o Remo tem 11, o Mirassol é o penúltimo com 9 e a Chapecoense é a lanterna com apenas 8 pontos conquistados. Fará.
1: É verdade, Lucasito, que o Corinthians pode voltar à zona do rebaixamento se perder hoje? Como é que fica a situação aí?
0: O Corinthians pode voltar, é isso mesmo, o Corinthians pode voltar para a zona de rebaixamento.
1: O que acontece para ele voltar?
0: O Corinthians, se ele perde, ele já vai ficar atrás do Santos, né? Já vai perder uma posição porque o Santos tem mais gols marcados. Se o Corinthians perde, por exemplo, por 1-0, ficaria menos 3 de saldo, menos 3 de saldo do Santos também, só que o Peixe já fez 19 gols no Campeonato Brasileiro e o Corinthians só 9. Então o Corinthians já perderia uma posição. E se o Internacional consegue também pelo menos um empate com o Fluminense, vai receber o Fluminense hoje.
1: Sim.
0: Vai também a 15 pontos, mesmo número de pontos do Corinthians e do Santos, e também nos critérios de desempate ultrapassaria o Corinthians. Então o Timão precisa ficar ligado, precisa dos 3 pontos também para não correr o risco de voltar para a zona de rebaixamento.
1: É.
0: E o Santos também, né?
1: É, o Santos também. O Santos já fez o dele, conquistou o pontinho lá, e agora tem que torcer, né? Tem que torcer para Mirassol.
0: Torcer para o Fluminense, principalmente, é.
1: Exatamente, é. A vida do Santista é essa, torce pelos outros.
2: E o que
1: é
2: que vai fazer agora?
0: O que é que vai fazer,
1: Calil? Ô, Lucasito, você cortou doces?
0: Eu não. É? Tranquilo.
1: O Calil, infelizmente, cortou porque ele não...
0: Ah, é? Por quê?
1: Ele não consegue parar, ele me disse hoje. No Esporte TMC aqui.
2: E como?
1: Mesmo? Ele não consegue parar, ele falou que cortou porque ele não tem limites.
0: Por que ele cortou doces?
1: Ele não tem limites, ele falou que não consegue parar.
0: Ele falou que outro... pô, depois do almoço.
1: Ele falou que outro dia foi, vou comer só metade da barra de chocolate.
0: Tu acha? Tu acredita? Daí foi a barra inteira.
1: Foi a barra inteira e mais uma que ele abriu lá, segundo ele.
0: Mas você tava comentando comigo também fora do ar, ótimo, que ele tem um doce preferido.
1: Mil folhas.
0: Mil folhas.
2: E como?
1: Mil folhas, ele falou que fica grandão. Tem que comer com garfo e faca.
2: É bom comer de vez em quando.
1: É, a gente sabe.
0: O Calil é refinado, né,
1: cara? É tão refinado que ele ganhou um sanduíche lá em Itaquera, né, com o nome dele.
0: É,
1: eu comi. Eu comi o Calil.
0: Acho que foi invenção sua esse negócio de...
1: Não, é verdade.
0: O Calil no sanduíche.
1: Não, é verdade. Eu não tenho nada pra inventar, é sério. E eu comi o Calil lá.
0: Tava bom?
1: Mux, maravilhoso. Suculento.
0: E eu vi que você ofereceu pra outras pessoas também.
1: Também, e morderam.
0: Morderam?
1: É, só uma moça lá não quis. A moça falou, não, eu vou comer ali. Ela não quis o Calil.
0: Recusou o Calil.
1: É, mas o cara quis. E mordeu logo atrás do sanduíche.
0: Ô, louco, que isso,
1: velho. Foi bem pra caramba. Teremos mais. A gente vai fazer um tour gastronômico aí pelos estádios da vida.
0: Você sabe que hoje quem vai comer o sanduíche lá é o Kaique Silva, né? Tá lá em Bragança.
1: Mas o Kaique, acho que ele cortou o pão, ele tá só na linguiça.
0: Ah, é?
1: É.
0: É, pelo porque tá emagrecendo, né, o Kaique?
1: É, então. Aí linguiça nele, né? Mas tá pois certo, linguiça é bom também. Bem passadinha, né?
2: Ele é gosta, pão!
0: Acho que ele gosta da apimentada também, né?
1: Ah, ele gosta. Então. Não, ele come as duas, né? Ele gosta de misturar ao mesmo tempo.
0: Ele não tem muita restrição, né?
1: Não tem. Lucasito, vamos seguir o programa, Lucasito.
0: Vamos lá, o pessoal participa com a gente também, né, Fará? Participa com a gente no nosso WhatsApp, com mensagens de áudio e também de texto. DDD 11 3025 1001, DDD 11 3025 1001. Pode mandar sua mensagem de áudio, mande também o seu texto, sua mensagem de texto, que a gente vai registrar daqui a pouquinho aqui no Esquenta. Participe também no nosso chat no YouTube, @TMC Esporte, TMC Esporte no YouTube. Vai lá, deixa o seu like, se inscreva no canal, compartilha a nossa transmissão. Só você localizar a transmissão de São Paulo e Bahia, a gente já vai estar ao vivo com o Esquenta TMC. Pode mandar sua mensagem no chat, mande também o seu super chat. Pode perguntar o que você quiser pro Fará, que ele vai responder. Inclusive, daqui a pouquinho tem uma cornetada em você, viu, Fará?
1: Já manda agora antes do break, vai, vamos lá.
0: Ó, tem o Marcelo Santista dizendo o seguinte: por que ninguém na coletiva do Cuca pergunta pra ele por que ele só faz substituição quando o Santos leva o gol? Foi assim 3 jogos seguidos. Por que você não pergunta isso aí pra
1: ele? Sempre perguntamos, inclusive defendendo os colegas, e o Cuca já explicou. O nosso ouvinte, um abraço a ele. E preste, de repente, ele talvez tenha passado desapercebido. Mas o Cuca disse: o time cansa, né? O Rolezer cansa, o Gabigol cansa, o Bom Tempo cansa, o Barreal cansa. O grande problema, tá? É que o Cuca olha pro banco, aí entra Moisés, entra Rony, entra Arão. Não tem como manter o padrão tático, a pegada, né? É um time que cansa. E do jeito que o Santos se coloca pra jogar hoje, ô Lucasito, vai cansar mesmo. Marca em cima, dá o bote, se defende. Quem se defende cansa mais do que quem ataca, né, Lucasito?
0: Ah, claro, né? Você tem que ficar correndo atrás, né,
1: Fará? E nisso eu defendo o Cuca, cara. Porque assim, ele olha pro banco. Olha, que a janela do meio de ano seja abençoada pro Santos, viu? Porque o Santos vai depender muito da janela de meio de ano pra saber pelo que vai lutar. Se ele vai ficar tranquilo... Ou você vai ficar no desespero, viu, Lucasito?
0: Mas essa janela vai ser complicada, né? O Santos não tem dinheiro pra gastar.
1: Ah, que... Lucasito, não entra nessa narrativa de que não tem dinheiro?
0: Não,
1: quem
0: dinheiro
1: paga um
0: não
1: milhão
0: tem.
1: E
0: dinheiro
1: meio
0: não tem,
1: de reais, cara, por mês pro Tiquinho jogar pelo Mirassol, tem dinheiro. Quem paga 1.200.000 reais por mês pro Bilal jogar lá em Portugal, tem dinheiro. Pô, que isso? Quem paga 850.000 pra Tassiano, tem dinheiro. Como? Pra 850 mil pra
0: menos,
1: como,
0: né,
1: tem dinheiro?
0: Mais ou menos, né? Tem dinheiro, mas a dívida vai crescendo.
1: Não, mas o salário dos caras tá em dia. tu tem dinheiro.
0: Sim, mas esse salário, essa grana vem da onde, Fará? Dos empréstimos, dos bancos, de acordos.
1: Uma hora essa bomba vai estourar. O Santos vendeu o Souza 96 milhões de reais, usou pra pagar Transferban. E é assim, cara, vai fazendo isso. Olha só, o Santos reduziu até o valor da propriedade da principal da camisa dele. Ele recebia 40, tá recebendo 30 agora por ano. E 5 de bônus se alcançar as metas lá. Olha só. Olha, mas assim, se o Santos não modificasse, ele se livrar de alguns sapos enterrados e trazer jogadores que não precisam ser estrelas, só que tenham compromisso com a profissão, tá ótimo.
0: Olha o sapo aí que você tá falando.
1: Tem vários lá.
0: Pois é, ó, a gente tem aqui também, Fará, participação do Cido, santista. Pra mim, o gol do Palmeiras foi irregular.
1: Foi.
0: Falta no Barreal. Se fosse o contrário, com certeza o VAR chamaria.
1: Foi. Eu concordo. Foi muito falta no Barreal do Alan. Muito falta. Ele empurrou. Se fosse contra o Palmeiras, o senhor Rafael Claus daria a falta.
3: E como?
1: Né? Concorda comigo, né, Calil? Você não, também, Lucasito?
0: Ficou bravo. Eu não concordo muito, não, Fará.
1: Como assim, Lucasito? Se explique.
0: Porque pra mim é um lance interpretativo, Fará.
1: Ah.
0: Tem,
1: e você interpreta
0: tem juiz
1: como
0: que,
1: Rafael
0: tem juiz
1: Claus.
0: Que marca e tem juiz que não marca.
1: Tá,
0: e eu não marcaria. A gente vê no futebol europeu direto esse tipo de lance e não é marcado falta.
1: E o Rafael Claus marcaria? Se fosse
0: não,
1: o
0: Rafael
1: Claus, Santos
0: daí,
1: ou Palmeiras?
0: Aí eu concordo com você e com o Calil, que o Rafael Claus ele é caseiro.
1: Pô, demais.
0: Com certeza, se fosse ao contrário, ele marcaria.
1: Com
0: e também
1: respeito.
0: Teve um lance, né, que até o Calil destacou durante a jornada, que o Brazão pegou a bola pra dar o tiro de meta e já foi amarelado.
1: O Rafael, exatamente.
0: O Rafael já falou que ele tava fazendo cera.
1: O Brazão falou isso pra gente na zona mista lá. Ele falou, cara, eu sou o cara que menos faz cera. Saiu um ranking, é verdade. Ele era o último dos clubes da Série A que com menos tempo de bola em jogo. Demora menos tempo pra repor a bola. Só que o Claus tava querendo marcar o cara. Aí tirou ele contra o Bragantino no próximo domingo na Vila, pelo Brasileiro. Mas tudo bem. Só que, cara, assim, os critérios... Pô, o Rafael Claus, ele tava numa má vontade, é egocêntrico, tá? Porque no gol, o segundo do Palmeiras, o Bandeirinha não correu, Lucasito. Ele não olhou, ele deu as costas pro Bandeirinha. Teve que o Diego Pombo Lopes da Fazenda lá, chamar ele lá pra...
0: Ah, é o da Fazenda?
1: É o da Fazenda, que já também ferrou o Santos. Pra olhar lá, ele foi olhar no monitor ainda, se a bola bateu ou não bateu na mão do Arias, se o cara não tá... Pelo amor de Deus, gente. Pelo amor de Deus. Rafael Claus apitando o Palmeiras e Santos, não dá. Não dá. Mas o Santos não se posiciona, pro Santos tá tudo bem, né, Lucasito?
0: É fraco nos bastidores, Fará?
1: Demais. Não, fraco sou eu, o Santos é péssimo.
0: Ok.
1: Eu sou fraco, o Santos é péssimo.
0: Tá esculhambando o Santos.
1: Não, pô, brincadeira, mas é verdade. O torcedor pode comentar aí se quiser. Agora o torcedor do Palmeiras. Palmeiras é fraco nos bastidores?
0: Não, Palmeiras não.
1: Então, comenta aí, torcedor do Palmeiras. Você, palmeirense, daria falta do Alan no Barreal? Sem ser clubista, hein, meu? Sem ser clubista, daria ou não daria? Ou se fosse contra o seu time, você pediria falta? E outra coisa, todo lance tem que ser checado. É lance de gol, origem do lance de gol. Pô, aí também o da Fazenda, ela vacilou, né? Ô, Lucasito, tô atrasado com o break. Vamos pro break? Voltamos já pra falar mais de São Paulo e Bahia, Mirassol e Corinthians, do Palmeiras, do Santos. Até já, porque o esquenta...
3: Posso ir no banheiro?
1: Rapidinho, Calil, que eu volto já.
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9: Uma hora mais 29 minutos, voltamos com Esquenta TMC. Vamos até às 15h, a partir das 15h, Éder Luiz, o 10 do país, assume para São Paulo e Bahia com José Carilho, Kaique Silva, Lucasito no plantão e o Gavião no humor. Aí tem o primeiro tempo, a primeira pausa do fim de Papo TMC com Leandro Boldacchian. A partir das 19h30, aí meu amigo Guilherme Lage assume ao lado de André Galvão, Marco Belo e do Gavião, porque tem Mirassol e Corinthians, ou seja, muito futebol pra você até a meia-noite aqui na TMC. É, meu amigo, começamos às 10 da manhã com o Esporte TMC pra toda a rede e vamos até às 10 da noite, até a meia-noite. 14 horas, é isso? 14 horas ininterruptas. É, você gosta disso, né, Lucasito?
0: Ah, eu adoro.
9: Eu sei.
0: Você também gosta, né?
9: Pô, se eu tiver fôlego...
0: Vamos que vamos. Você tem fôlego, sim.
9: Ah, tenho. Claro que eu tenho. Ô, Lucasito!
0: Sim.
9: Já separa aí. Como é que é, Calil? Como é que é?
1: Safadinho!
9: Não, quem falou isso aí? Foi o Calil?
0: Foi o Calil que falou isso aí.
9: Nossa, o Calil tá assanhado, né?
0: O Calil tá.
9: Tá demais. Depois
0: que ele cortou os doces.
9: É, então, eu não
0: tá
9: sei.
0: Tá com tudo.
9: Tá precisando repor algumas substâncias, hein, Calil? Ó, deixa eu falar um negócio. Separa aí tudo que é do Palmeiras, porque o Gustavo Soler vem com informações do Verdão. E o pós clássico pro palmeirense, hein, Gustavo Soler?
10: Turbão Fará, uma boa tarde para você e para todo mundo que nos acompanha aqui no Esquenta TMC. O Palmeiras viaja neste domingo para Lima, no Peru, onde na terça-feira encara o Sporting Cristal pela Copa Libertadores da América. Mas antes do embarque, o Verdão treina na Academia de Futebol após o empate por 1-1 contra o Santos na, entre aspas, despedida do Allianz Parque. Até porque só o nome do estádio vai mudar, o estádio vai continuar o mesmo, a arena vai continuar super moderna, no mesmo local onde o Palmeiras joga há mais de 100 anos, no antigo Palestra Itália. Antigo Parque Antártica também, como queiram. O Verdão, que ficou frustrado com este empate contra a equipe do Santos, porque aos 47 minutos do segundo tempo chegou a marcar o gol da virada. No entanto, a bola bateu na mão de John Arias, o gol foi corretamente anulado, mas é claro, né, que ficou aquele gosto amargo por mais uma vez não ter conseguido vencer dentro de campo. Palmeiras chegou a 13 jogos de invencibilidade na temporada, mas vem de 2 empates consecutivos, esse contra o Peixe e na Libertadores contra o Cerro Porteño, que fez o Palmeiras perder a liderança do Grupo F. Dentro das 4 linhas, o Verdão acompanhou o retorno de Paulinho, que depois de 302 dias voltou a ser relacionado. Camisa 10, que passou por uma segunda cirurgia para corrigir uma fratura por estresse na canela esquerda, será relacionado aos poucos dentro dos jogos do Palmeiras. A tendência é que ele não viaje para Lima e volte a ficar à disposição da comissão técnica no domingo, no jogo contra a equipe do Remo pelo Campeonato Brasileiro no Mangueirão, em Belém. Por falar em jogador que passou por cirurgia, na sexta-feira o Vitor Roque foi operado para corrigir uma lesão ligamentar no tornozelo esquerdo. A tendência é que o Tigrinho já tenha condições de ser titular logo após a retomada do futebol brasileiro, depois da paralisação para a Copa do Mundo de 2026 nos Estados Unidos, México e Canadá. E é claro, sempre com a transmissão e todas as emoções aqui no potente microfone da TMC. Voltando a falar de campo e bola no Palmeiras, o Verdão então treina na segunda-feira em Lima, muito provavelmente na sede da Federação Peruana de Futebol, e o jogo contra o Sport Cristal não será na casa da equipe comandada por Zé Ricardo, lá no Estádio Nacional de Lima, e sim no Alejandro Villanueva, que é a casa do Alianza Lima. Esse mês de maio é um mês de muitas agendas de shows em Lima, principalmente no Estádio Nacional, e por isso o Sporting Cristal precisou fazer a alteração do campo de jogo. E aí vai ter que jogar na casa do seu rival contra o Palmeiras, o que pode ser uma boa para o time alviverde, já que o Sporting Cristal não vai conseguir se utilizar do caldeirão que gosta de fazer no seu estádio. Para este compromisso, a tendência é que Abel Ferreira, que volte ao banco de reservas, mais uma vez faça alterações na escalação titular. No jogo contra o Santos, Alan, Gia e Sosa foram para o banco de reservas. Alan e Sosa, por causa da questão física, correndo o risco de se machucarem se fossem titulares no duelo contra a equipe santista, porque eles não tinham condições de atuar em mais do que 60 minutos. A tendência é que o trio retorne ao time titular e outros jogadores que estavam iniciando com muita frequência os jogos do Palmeiras comecem inicialmente no banco de reservas este duelo pela Libertadores, onde o Palmeiras precisa vencer para retomar a ponta da tabela de classificação.
1: Valeu, Gustavo Solero, 1:35. Lucasito, vai separando aí tudo que é áudio, que é mensagem de texto no chat.
0: Não, áudio não, áudio não é comigo.
1: Não, o áudio já tá lá, tem um áudio aqui que eu já sei, o Daniel Bicudo, eu sei. Calma, Lucasito. Eu sei que o seu negócio é vídeo.
0: Não,
1: áudio,
0: você tá querendo não jogar todas as obrigações pra mim, Fara?
1: Não, não, como calma. Assim? Tem que fazer jus ao salário, Lucasito.
0: É? É, tá bom.
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1: Coloca o palmeirense no ar aí, Lucasito.
0: Vamos lá, o pessoal interagindo com a gente. Temos aqui o Emerson de Pirituba, palmeirense. Esse lance do gol não foi falta, ele se joga ao sentir o contato. Tem que parar de simular aí, para.
1: Ah, tá. Se fosse contra o time dele, não sei se ele pensaria assim. Talvez até pensasse, talvez seja algo diferente, um torcedor diferente. Continue, Lucasito.
0: O Gledson diz o seguinte: Arias é um Rony melhorado. Anota aí.
1: Não, não, anota não, aí, não, não, não, não, não. Quem disse que o Rony foi melhorado algum dia? Não, não, eu quero saber.
0: O Rony já foi o rei da América, cara.
1: Não, para, o Marinho também foi.
0: Então, ele não tava jogando bem na época?
1: Não.
0: Não?
1: Não, tava, mas.
0: Então.
1: Mas o Rony.
0: Ah, porque o Santos comprou o Rony do Palmeiras da boa temporada, né? Só que esqueceu que o tempo passou.
1: O Santos tem um probleminha, né? Sabe aquele negócio do viagem no tempo? O Santos parou lá atrás, o Santos contrata pelo passado. Não vê o presente nem projeto futuro, né, Bicudo? Não tem jeito. Fazer o quê? Santos parou no passado com a gestão, parou no passado na contratação de jogadores. Esse é o Santos. Agora, o palmeirense gosta do Rony? Pega de volta, a gente dá. Agora, o John Arias é um Rony melhorado? Lucas, você concorda, Lucas?
0: Não, de jeito nenhum. O Arias é um baita jogador, um baita atacante.
1: Você gostaria dele no seu time?
0: Claro.
1: Eu também.
0: Ele jogaria em qualquer time da Série A.
1: Qualquer, fácil. Fácil.
0: O André Azevedo está dizendo o seguinte: boa tarde, meus amigos. Vocês não acham que o ciclo do Abel acabou?
1: Cara, é muito difícil falar isso, né, Lucasito? Porque assim, um ciclo vitorioso acaba? Talvez ele queira. Tem muito palmeirense que eu converso, Lucasito, que diz que o Palmeiras não deveria ter renovado o contrato do Abel da última vez. Ele tem contrato agora até o fim desse ano ou 2027?
0: Acho que é 2027, né?
1: 2027, né?
0: Porque é quando acaba o mandato da Leila, né?
1: É exato, é isso mesmo. Que não deveria ter renovado dessa vez. Cara, eu discordo.
9: E assim, sem clubismo, eu discordo mesmo. Porque é um cara vitorioso, um cara que o Palmeiras, desde que ele chegou, ou vence ou conquista títulos ou briga pelos títulos. Palmeiras nunca teve na história dele uma fase tão vitoriosa assim. Acho que nem naquela década de 90 da Parmalat teve isso, né, Lucasito?
0: É, eu acho que nem naquela época.
9: Cara, são muitos títulos em sequência, é um trabalho, sabe, é sério. Tenho certeza que o torcedor de qualquer outro clube do Brasil gostaria de ter o Abel Ferreira no clube dele, no time dele, comandando o time dele. Só o palmeirense quer se desfazer. Vai contratar quem? O Felipe Luiz?
0: É.
9: Ou vocês querem o Felipão de volta?
0: É, eu acho que não tem nem opções também, né, Farão? Não tem muitas opções.
9: A altura do Abel, não.
0: O Abel. Ah, então, é complicado. Você vai trazer o José Mourinho, aí poderia pensar, mas não
9: que
0: vai.
9: Tá, eu vou te falar que o Abel tá aqui, o Mourinho tá em queda, hein? Faz tempo já.
0: Ah, mas são técnicos vitoriosos, né, Farão?
9: São vitoriosos. Mas o Mourinho, por exemplo...
0: É um cara ali de um alto patamar.
9: O Mourinho encerrou o ciclo dele.
0: Primeira
9: já.
0: Prateleira, pô.
9: É. O Mourinho sabe que o ciclo dele, assim, o auge dele já foi, e ele tá agora transitando. Tanto é que acho que estão querendo ele no Real Madrid, é isso? De volta?
0: É, tá tendo especulações lá pro lado da Europa, né? Vamos ver.
9: O Barcelona agradece, acredito. Continue, Lucasito.
0: Vamos lá, temos aqui também o Paulinho dizendo o seguinte: pessoal, o pessoal aí precisa pedir desculpas ao Melo. Ele sempre fala que se faltar para o Palmeiras, o juiz completa. E ontem o juiz fez isso.
9: É, mas ele não falou qual juiz. O Rafael Claus, todo mundo já sabia. Todo mundo já sabia. Ó, tem um áudio aqui, Lucasito.
0: Ah, é?
9: Vamos ouvir o nosso ouvinte aqui no 11:30:25.001. Põe no ar.
12: Ô, Lucasito, pergunta aí pro Fabiano Fará se o Palmeiras é a quarta força. Zito da Vila Pompeia. Obrigado, bom programa.
0: Fabiano Fará, o Palmeiras é a quarta força?
9: Ô, Lucasito, alô, Zito, um abraço. Ah, hoje esse virado de ponta cabeça é. Não, mas assim, ó, pelo que o palmeirense tá avaliando do trabalho, não tá longe disso, hein? É que o Palmeiras hoje dá sorte que o São Paulo e o Santos estão numa draga. Olha, porque pelo que o palmeirense reclama, Lucasito.
0: É que o Palmeiras não joga um futebol de encher os olhos, Fará.
9: Ah, por isso. Pô, você prefere que encha teus olhos ou que você conquiste títulos ou brigue por títulos?
0: Ah, sim, tem que conquistar título, né?
9: Então pronto.
0: É um futebol eficiente.
9: Então pronto. Tem mais
0: também
9: gente
0: nos
9: aí?
0: Nos últimos jogos, né, Fará? É. O Palmeiras, ele tava, geralmente vinha jogando bem. Ontem, pra mim, não jogou tão bem assim. Mas cria algumas chances e não consegue matar o jogo. Isso também que vem, acho que, irritando o palmeirense.
9: Exatamente. Tem mais aí, Lucasito?
0: Temos mais interações aqui. O Geraldo tá dizendo o seguinte: engraçado, no gol do Santos teve duas faltas, do Andréas e no Maurício, mas vocês só falam do gol do Palmeiras. Eu não vi falta nenhuma.
9: Não teve falta nenhuma. Não houve falta
0: desde
9: nenhuma.
0: Ontem reclamando desse lance do gol do Santos.
9: Mas tem que reclamar de alguma coisa. É assim. Mas tudo bem. Eu não vi.
0: É engraçado que do Carlos Miguel ninguém reclamou, né? É,
9: do que? Da falha?
0: Da falha.
9: Ele falhou?
0: Sim, pra mim ele falhou.
9: Você está tirando o mérito de Benjamin Rolaser?
0: Não, o chute do Rolaser foi bom, mas o Carlos Miguel falhou.
9: Vem na minha, goleiro alto, 2 metros de altura, bola rasteira, ele vai engolir. Ele não chega a tempo. Não chega a tempo. Eu sou atacante, sou nato, Lucasito.
0: Tá bom.
9: Então eu pego goleiro de 2 metros.
0: Quando você via goleiro alto, você já fazia isso.
9: É só no canto, lá abaixo no canto, perto da trave. Acabou, não vai pegar. Não é à toa que eu tenho 999 gols na carreira, Lucasito.
0: Ah, é? Tudo isso?
9: Tudo isso.
0: Daqui a pouco você vai...
9: Não, eu parei.
0: Nos 1000 gols antes do Cristiano Ronaldo.
9: Não, eu parei porque... Não,
0: tem que completar os 1000
9: gols.
0: Não,
9: eu parei, me aposentei.
0: Parou? Tá bom.
9: Me aposentei. Faz o seguinte, Lucasito, vamos para mais um intervalo. Na volta tem o Kaique Silva, direto lá de Bragança Paulista. É só dar o tempo dele terminar a linguiça lá, né? É isso. Então vamos pro
0: intervalo. Então vai demorar um pouco, né, Fará?
9: Não, parece que ele já tá terminando.
0: Ó, só mais uma mensagem aqui antes do intervalo, Fará. O Alexandre da Penha: não foi falta em nenhum dos gols ontem no Clássico. O futebol está chatíssimo. Pra mim também não teve falta em gol nenhum.
9: Então chato sou eu, chato é o Calil.
0: Você é um pouco chato mesmo.
9: Eu sou,
0: grata, né? Do Santos, você é um pouco chato.
9: Eu vou melhorar, é rapidinho, eu vou pro intervalo e volto já.
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9: Voltamos com o Esquenta aqui pela TMC no 100.1 FM. 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Cláudio Cuca na mesa de som. Yuri Ferri nas imagens. Dani Bicudo na produção, Lucasito no plantão e Kaique Silva na terra da linguiça. Tá me ouvindo aí, Kaique? Ih, caramba.
0: Kaique soltou uma música lá, pô.
9: Ih, imagina que ele não tá dançando agora.
0: Tô louco.
9: Hein? Imagina o Kaique sacudindo.
0: Verdade.
9: Rapaz.
0: Ele tá mastigando ainda?
9: Ele tá indo até embaixo.
16: É. Ô, Fará, tá me ouvindo?
9: Agora sim, garoto. Para de dançar. Tá tudo certo, Kaique?
16: Não, eu preciso de 2 minutos só. Preciso de 2 minutos e eu já volto.
9: Tá bom, termina com calma aí a linguiça, a gente já volta.
16: Pode ser? Tô só terminando de dar uma bocanhada no meu lanche.
9: Rapaz.
0: Tô louco.
9: Lucasito, eu te falei.
0: Não vai engasgar, Kaique.
9: Eu te falei. Ai, Lucasito, vamos com o povo no chat aí, Lucasito.
0: Vamos lá, o pessoal participando com a gente. O Eronaldo tá dizendo o seguinte: péssimo esse horário de jogo do Corinthians. Agora é assim, né?
9: Ah, 8h30 da noite, cara, aí é brincadeira. Aí. Não, porque, pô, domingão, o cara já saiu com a família e tal. Já tá ali na preparação pra começar a semana trabalhando, né, o Lucasito?
0: É, já tá batendo aquela depressão de início de semana, né?
9: Cara, eu vou falar pra você: tem muitos que começam até a assistir o jogo. Tá? E não terminam, dormem antes.
0: É verdade, pessoal. Tem que madrugar segunda-feira, né?
9: É. Por isso que eu amo o rádio. Que o cara pode, começa escutando, ele vai dormir escutando. Com fone no ouvido.
0: Exatamente.
9: Né?
0: Já tá deitado e acompanhando o jogo, né?
9: Ai, que pelo jeito a linguiça é grande lá.
0: É, pelo jeito. A Valdete de Matos tá dizendo que o São Paulo vai vencer hoje por 3-1. O Adelson Ferreira, se o Abel sair, o Palmeiras nunca mais ganha nada. Não, também não é assim,
9: olha,
0: né?
9: Olha, vai ter dificuldades, hein? Vai ter dificuldades, Lucas.
0: Tem dificuldade, mas também não é assim, cara.
9: Não... É porque não tem um técnico. Eu tenho na minha cabeça que o Abel Ferreira é o melhor treinador do futebol brasileiro, tá? Vamos lá.
0: Vamos lá, temos aqui o Evaristo do Jardim Peri. O Santos sem o Neymar joga muito mais, fica mais competitivo. Já foi assim contra o Bahia. E ontem não ganhou do Palmeiras por um detalhe.
9: Fica mais competitivo. Essa é a palavra. Fica mais competitivo. Desempenha mais do que o técnico pede. Porque o Santos tem que entender a limitação dele, Lucasito. O Santos não é o time pra ir pra trocação, pra atacar. Principalmente num clássico, com times superiores tecnicamente. Tem que se saber apanhar e dar um nocaute na hora certa. O Santos tenta fazer isso. Tentou contra o Bahia, tentou contra o Palmeiras.
0: Contra o Bahia até conseguiu o nocaute, né? Mas deixou o Bahia recuperar.
9: Pô. Aí depois baixou a guarda, né?
0: Pois é. Você diria que o Santos é um time copeiro?
9: O Santos tá. O Cuca tá transformando o Santos num time copeiro por causa das limitações do elenco. É isso.
0: Pois é. Vamos lá, o Pedro de Pirituba participando aqui com a gente também. Temos aqui, ele tá perguntando pro Kaique, não sei se o Kaique já terminou de comer ou não, porque ele tava perguntando se o Kaique comeu o sanduíche Luxemburgo, indicação do Calil.
9: É, o Calil indicou. Não sei, ele tá. O bicudo, Kaique! Boca cheia ainda, né? Tá.
0: Pô, mas ele pediu 2 minutos, já foi.
9: Ah, mas, tempo, mas sabe que ele agora é um novo homem, né?
0: É?
9: É, e ele falou que gosta de comer linguiça, principalmente aquelas de Bragança bem temperadas, devagar. Ele não tem pressa.
0: Mesmo porque hoje em dia ele cai que não pode comer muita coisa apimentada, né? Porque
9: exatamente.
0: Senão pode acontecer um desastre.
9: Opa!
0: O Peter do Jardim Miriam tá dizendo o seguinte: é claro que ciclo acaba, se não acabasse o Luxemburgo, por exemplo, estaria no Palmeiras até hoje, Fará.
9: É, o que eu quis dizer é que o do Abel, pra mim, ainda não acabou no Palmeiras. Pra mim ainda não terminou. Ele tem muito o que oferecer ainda pro Palmeiras. E o Palmeiras tem que ser muito grato ao Abel pelo que conquistou de 2021 pra cá. É isso.
0: O Jefferson Santana tá dizendo o seguinte: eu queria ver o Abel treinando Vitória da Bahia pra ver se ele é o melhor mesmo.
9: Ah, mas cara, assim, pra mim ele torna o Vitória um time competitivo, independente do elenco, tá? Porque o trabalho dele, eu não vou questionar o trabalho do Abel Ferreira, cara. Eu não questiono o trabalho dele. Agora, você pode questionar o elenco, se ele vai ter... Quando ele participa da montagem do elenco, ele participou muito bem nos anos anteriores. Esse ano, o Palmeiras não manteve o nível lá em cima, né? Mas, e o Abel tem participação nisso, porque indicou, como o Lucasito disse, Lucas Evangelista, o Kelvin chegou, tem o Giai aí, enfim, né? Óbvio, o Jefté, obviamente que tem.
0: Mas
9: tem,
0: o Palmeiras
9: tem,
0: gastou mal, hein, cara?
9: Gastou mal, então gastou mal, mas por indicação do Abel. Aí ele que assuma a responsabilidade, mesmo assim... Palmeiras é líder do Campeonato Brasileiro e pode retomar a liderança do grupo dele na Libertadores. O Soler disse há pouco, né, Lucasito?
0: É sempre um time competitivo, né, Fara?
9: É isso, pra mim é o que vale.
0: Tá sempre brigando. O Ricardo da Moca tá dizendo o seguinte, ó: espero que o Lucas jogue hoje e faça a diferença. Vamos, São Paulo!
9: O Lucas Moura volta ao banco, Kaique já deu essa informação aqui na programação esportiva no Sport MC. E o Lucas, o São Paulo pode ser dependente ou é dependente do Lucas Moura pra desempenhar o melhor futebol, Lucasito?
0: Ah, eu acho que no momento não, viu, Fará? Porque o Lucas Moura já tá tanto tempo fora que o São Paulo meio que tá acostumando a jogar sem ele já. Ele foi a referência técnica ali do São Paulo, foi o motorzinho do ataque. Mas ele tá nessa temporada, principalmente, né? Tá mais ficando fora do que jogando. Então, neste momento, o São Paulo não tá dependente do futebol do Lucas Moura. Mesmo porque nesse esquema que o Roger tá montando também, né? Que ele gosta de jogar com 2 pontas. Geralmente ele explora mais os lados do campo do que mesmo essas arrancadas do Lucas, que estão cada vez mais raras também, né, Fará?
9: Você conhece bem o São Paulo, Lucas. Quem conhece bem também é o Kaique Silva. Kaique, pega o guardanapo, limpa o cantinho da boca e me fala, Lucas Moura tá sendo relacionado pra jogar hoje ou não, Kaique Silva?
16: Tudo bem, Fará? Agora sim, em definitivo.
9: Boa.
16: Tá tudo certo?
9: Tudo tranquilo, e você?
16: Nossa, tá uma ventania aqui.
9: Tava
16: em Bragança,
9: boa linguiça,
16: que você não,
9: Kaique,
16: tem noção.
9: Tava boa linguiça?
16: Não, não, não, não, não comi, né? Porque o lanche tem vinagrete e eu não como vinagrete.
9: É só tirar. Mas o vinagrete, tira, pô.
16: Não tem como, não tem como. Encostou Pécio. Algo que eu não gosto de comer, encostou... Por exemplo, se tem algo que eu não como, encostou no arroz, eu já não como arroz.
0: Nossa, que...
9: De jeito Boca... nenhum. Nossa, Kaique... Cara,
0: que mimimi, hein, Kaique?
9: Fala do São Paulo antes que eu seja grosso com você, Kaique.
16: Vamos lá, Lucas Moura tá relacionado, viu? Lucas Moura é novidade e vai ganhar minutos na tarde de hoje. A informação é que o Lucas Moura terá a oportunidade de voltar a vestir a camisa do São Paulo desde 18 de março, quando ele se lesionou, né? Fraturou 2 costelas contra o Atlético Mineiro na Arena MRV, numa partida que ele ficou em campo apenas 15 minutos. Ele entrou no lugar do Cauli e aí acabou se lesionando, né? Num choque acidental com o Coelho, atacante do time do Galo. Desde então, ele não está atuando pelo São Paulo, se recuperou dentro do prazo. Até tinha um prazo maior, né? De 6 a 8 semanas, a expectativa do departamento médico. Ele volta em exatamente 6 semanas. Está relacionado para esse jogo. O trio de ataque está de volta, né? Que forma um quarteto contando com o Ferreirinha. Então, são 7 jogadores que não viajaram até a Colômbia, até Bogotá, para enfrentar o Milionários. 6 deles estão de volta. O Rafael Tolói não está de volta porque... Ele está sentindo dores na panturrilha desde o jogo na última semana no Brinco de Ouro contra o Guarani. Então ele fica fora de combate hoje.
9: Ô Kaique, o Tolói sente dores na panturrilha. O torcedor do São Paulo sente o que com o Tolói?
16: Dores na vista.
9: Ok, continue.
16: E aí o torcedor de São Paulo não vai poder ver hoje, né, o Rafael Tolói em ação, mas volta Arthur, volta Luciano, volta Caleri, volta Danielzinho, né, voltaria o Rafael Tolói que está de fora, volta o Lucas Ramon e volta também o Enzo Dias, nessa lista dos jogadores que ficaram de fora da viagem a Bogotá, no empate em 0-0 em um dos piores jogos da temporada. Milionário 0, São Paulo 0 pela Copa Sul-Americana. Em 3 jogos, São Paulo tem 7 pontos. Então tá tranquilo na competição. Até por isso, poupou os seus principais jogadores. E foi pela primeira vez com um time que você batia o olho e falava: esse aqui é o reserva do São Paulo. Inclusive, nem o goleiro Rafael jogou, né? Foi a estreia do goleiro Carlos Coronel, que inclusive parece bastante um sósia do Jandrey. Lembra do Jandrey?
1: Eu lembro.
16: Passou no Santos também.
1: Claro que eu lembro. Jogou uma vez só pelo Santos. É o do girinho, né? O coronel, né?
16: Isso, ele dá um girinho.
1: Pra quê?
16: Pra poder. Segundo ele, na zona mista, é uma prática comum dele, pra poder dar uma mapeada se não tem ninguém cercando, né? Algum jogador cercando ele. Lembra daquele gol do Ronaldo, fenômeno, aos 16 anos pelo Cruzeiro?
1: Sim, lembro.
16: O goleiro solta a bola no
1: Rodolfo Rodrigues era o goleiro,
16: pois
1: do Bahia.
16: É. Aí soltou a bola no chão, ele foi e aproveitou, né? Então, o coronel dá esse girinho aí pra poder dar uma mapeada ali na situação. É, ele podia só dar uma quebradinha no pescoço, né? Dar uma olhada pra trás, ele podia resolver a situação. Mas os mais maldosos torcedores do São Paulo disseram que ele dá essa mapeada no ambiente pra ver se o Cedric não tá por perto pra atrapalhar.
0: Ô, Kaique, mas você já viu aí, ou já recuperaram, a gente sabe que torcedor recupera lance aí na internet, né? Você já viu em outros jogos do Coronel se ele faz isso mesmo?
16: Eu vi mais um vídeo de uma outra situação, ainda no futebol da MLS, né? No futebol dos Estados Unidos. Uma outra situação que ele dá uma giradinha dessa. Eu só vi mais um vídeo. Eu também não saí pesquisando, né? Pegando os highlights do Carlos Coronel, mas eu vi mais um lance desse. Eu não me atentei ainda. Vou dar uma vasculhada. De repente a gente encontra até, né? No YouTube, aquelas transmissões completas, sabe, Lucasito?
0: Sim, sim.
16: Você que manja de transmissão e de streaming pra caramba.
0: Calma. Ah, com certeza, aí. Eu acho que você vai ver todos os jogos completos do Coronel, né? Pra trazer essas informações pra gente.
1: Vai assistir 15 jogos
0: dele,
1: Kaique.
0: Sim, claro.
1: Tá sim. Pautado pra isso.
16: Sim, pode deixar que eu vou fazer a lição de casa. Vou acompanhar todos os jogos completos do Carlos Coronel e vou contar, inclusive, quantas giradinhas ele já deu.
1: Ô, Kaique, o clima deu uma amenizada pra cima do Roger Machado com relação ao torcedor ou não?
16: É, a sequência de vitórias ajuda, né? Agora, vou falar um negócio pra você. Se o São Paulo vencer hoje, é lógico que é bom pro trabalho do Roger. Mas o Rogério Ceni no mercado, você já sabe o que vai acontecer, né?
1: Mas existe porque essa possibilidade?
16: Se o Rogério perde hoje aqui, dependendo das circunstâncias, né? Ele já tá pressionado, torcida xingando.
1: É, ele vai vir numa sequência sem vencer, acho que são 5 jogos ou 6, né, Kaique?
16: E aí a pressão pode se tornar insustentável. Aí você tem Dorival Júnior e Rogério Ceni no mercado, você sabe que independente da vitória aqui hoje do São Paulo, mesmo se vencer hoje, vai ter pressão, né?
1: Mas peraí,
16: porque
1: peraí.
16: São treinadores no mercado que a torcida gosta.
1: Aí a diretoria vai cometer o mesmo erro, porque o Crespo tava bem e demitiu o Crespo. Vai demitir o Roger Machado porque tem outros no mercado, mas aí o Rui Costa vai com ele, né?
16: É, se o Roger não permanecer, muito dificilmente o Rui Costa permanece no cargo, até porque foi ele que trouxe o Roger Machado, né? Foi ele que teve a chave do CT da Barra Funda para poder decidir. Essa não foi uma contratação do presidente, foi uma contratação do Rui Costa com o aval principalmente do Rafinha. O presidente mesmo só teve a atuação da assinatura ali.
1: Tá.
16: Ok, é isso que vocês querem? Então tá bom, tá assinado.
1: E quem foi o presidente? O Cedric era quem? Do presidente?
16: O Cedric? Olha, a gente não pode provar algumas coisas, tá? Mas eu vou contar pra você a história da chegada do Cedric.
1: Uma fanfic.
16: O Cedric chegou ao São Paulo trazido por um grupo de empresários. E nesse grupo de empresários tem um empresário brasileiro com boa influência do São Paulo. Ele trouxe o Cedric Soares pra treinar no CT da Barra Funda e retomar a boa forma física. Essa era a intenção inicial. Que ele fizesse um trabalho no CT da Barra Funda. No dia seguinte, o Cedric assinou um contrato de experiência com o São Paulo, um contrato de 3 meses.
1: No dia seguinte?
16: depois... modo de falar, né? Tá. Depois de um período ali que ele ficou fazendo trabalhos físicos, né? E aí o São Paulo viu ele trabalhando na academia e falou, nossa, que físico espetacular, né? Precisamos desse jogador para a lateral direita. Aí depois dele fazer esses trabalhos físicos, deram 3 meses de experiência para ele. Quando completou os 3 meses, deram 3 anos de contrato para o Cedric Soares. Ixi. 3 anos de contrato.
9: Ele fez jus a isso?
16: Ah, fez, lógico que fez.
9: Uma pergunta.
16: É. Nesse período de 3 meses, ele mostrou que ele não sabia andar em linha reta. Imagina jogar na lateral do São Paulo.
9: Ah, meio André Galvão então, né?
16: É, lembra muito. Lembra muito. Tá. É que o André Galvão é canhoto, né? Aí a gente inverte o lado do campo, tá. Dá pra formar
9: Mas
16: uma dupla de laterais.
9: Esse empresário, e não vamos falar nomes aqui, esse empresário continua com boa influência no São Paulo?
16: Sim, alguns nomes de empresários têm boas influências, até porque o executivo de futebol permanece o mesmo, né? Ninguém é contratado no São Paulo sem passar pelo Rui Costa. Foi embora o Belmonte, que afirmou que não conversava com o empresário. Qualquer empresário que ligasse para o Belmonte, ele já contou para todo mundo, já deu entrevista falando isso. Empresário me ligou, eu mando falar com o Rui Costa. Então, se o Belmonte não fala com o empresário, quem falava com o empresário? O próprio Rui Costa, né? Entendi. Então, essa contratação está na conta dele, que permanece até hoje no São Paulo. Se permanece o mesmo executivo de futebol, todos os empresários da gestão Casares permanecem com portas abertas na gestão do Maciço.
9: Kaique, segura aí, Lucasito, separa as perguntas do
0: Já
9: nosso
0: chat. Já tem superchat pro Kaique,
9: é, então, viu? Segura aí que eu vou para mais um intervalo. Na volta, o Kaique responde tudo sobre o São Paulo e dá a provável escalação do Tricolor. É rapidinho, esquenta, volta já.
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3: Voltamos com Esquenta TMC, 2:01. 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É um domingão, o super domingo de futebol aqui na TMC. Lucasito, perguntas, chat, YouTube, arroba TMC Esporte, mensagem de texto no WhatsApp, 11-30-25-1, 11-30-25-1. O Kaique já gritou. Gritou por quê, Kaique?
4: Porque acaba de abrir o portão para a entrada dos primeiros torcedores do São Paulo e a arbitragem está aqui no campo. Eu vou passar rapidinho para você a arbitragem aí. Se o pessoal quiser já mandar mensagem também cornetando a arbitragem, fiquem à vontade. David Oliveira Lacerda apita o jogo, auxiliado por Douglas Pagum e Pedro Amorim de Freitas. Quarto árbitro, Tailan Azevedo Gomes, e o VAR é Rodrigo D'Alonso Ferreira. Então essa é a lista dos árbitros e a torcida do São Paulo começa aos poucos a entrar aqui no Cícero de Souza Marques. O São Paulo só mudou o Cícero, né? Do Cícero Pompeu de Toledo para o Cícero de Souza Marques.
3: Kaique, não. Essa piada não tem graça. Não repita,
4: não,
3: por favor.
4: Não, não é piada.
3: Não
4: é
3: repita esse trocadilho, por favor.
4: Lucasito, qual o nome do estádio do São Paulo?
3: Eu sei que é Cícero, não, de Souza. Cícero Pompeu de Toledo. Eu sei disso, Kaique. Mas
4: e o estádio
3: é um trocadilho.
4: É de Souza Marques.
3: É um trocadilho dispensável, Kaique, por favor. Ô, tá, Lucasito, manda a pergunta pro Kaique aí pra ele parar de falar besteira, vai.
5: Muito grosseiro com o Kaique.
3: Não. Esse aí eu tava esperando ele falar isso.
4: Ele anda muito impaciente comigo.
3: Eu tinha anotado aqui, ó. Ele vai fazer trocadilho com os Cíceros. Eu tenho certeza.

0: Gente, influência que o Rafinha tem hoje nos bastidores do São Paulo e também no Flamengo, pode ser uma negociação que ela tem um caminho mais curto, né? Tem um atalho ali através do Rafinha. Mas lembra daquela minha imitação da Leila Pereira?
1: Não.
0: Hoje o São
1: Como
0: Paulo
1: que é?
0: Vive
1: Como
0: essa
1: seria essa situação?
0: Repete aí, o São Paulo vive a situação que o empresário oferece o jogador, aí o São Paulo pergunta: quais são os valores envolvidos? Aí a resposta do São Paulo é: os valores assustam.
2: Ah, esse Kaique Silva tá impossível. Vai, Lucasito!
1: Vamos lá, temos mais interações aqui. O James Douglas da Moca tá dizendo o seguinte: gostaria de perguntar se vocês concordam no seguinte, o objetivo do São Paulo este ano: chegar nas finais da Sul-Americana e Copa do Brasil e terminar o brasileiro em terceiro.
2: É isso, Kaique?
0: O objetivo do São Paulo é voltar a Libertadores no próximo ano. Se a Copa do Brasil começar a dar uma funilada na Copa do Brasil, o São Paulo for chegando longe, e a Sul-Americana a mesma coisa, aí as influências, né, até as decisões podem mudar, as prioridades podem mudar. Mas a tendência é que o São Paulo priorize o Brasileirão para voltar a Libertadores. E o São Paulo entende que os pontos feitos no começo do campeonato foram importantíssimos para isso.
2: Lucasito, enche o Kaique de pergunta aí.
1: Vamos lá, o Luiz está perguntando para você aqui, viu, Fará? Opa. Se você já levou o Kaique para pegar onda.
2: Ainda não, mas agora que ele está ficando em forma, estamos pensando nisso, né, Kaique?
0: Exatamente, agora eu estou numa fase mais atlética, né? Só não vou jogar amanhã na Copa Imprensa porque eu fui expulso no último jogo.
2: É, continue irritadinho, né, Kaique?
0: Inclusive, um abraço pro juizão e um abraço pro colega lá da Band TV que me deu um soco fora do lance, na covardia.
2: É.
0: E aí, por isso, eu fui expulso.
2: Tá bom. Kaique, o surf é um esporte que não tem contato, tá? Fica tranquilo, não vai ser expulso.
0: É melhor. É melhor um esporte assim.
2: Vai, Lucasito!
1: O Luiz Fernando Souza, o Lucas Fernando Souza, elogiando o Kaique aqui, ó. Esse Kaique é muito bom.
2: Bom demais.
0: Pô, obrigado. Agradeço. Obrigado. Um abraço pra você e siga nos acompanhando.
2: Kaique que entrou num embate, né? Com o Barolo no programa de quinta, né, Kaique?
0: Foi o Calil.
2: Não, você também. Eu falei embate. Uma troca de figurinhas.
0: Ah, sim, isso sim. Isso
2: pô,
0: sim.
2: Eu tô te elogiando, aceita, moleque. Vai, Lucasinho.
0: Não, eu tinha entendido que era, né, mais ou menos uma discussão ali, mas não
2: você
0: teve.
2: Só discute com o Calil, eu sei disso.
0: Pelo amor de Deus.
2: Você viu que hoje ele confirmou porque ele cortou doces, né?
0: Por quê?
2: É, porque ele falou que ele não consegue, ele não tem limite, ele não consegue parar. Vai, Lucasito!
1: Vamos lá. O Arthur tá perguntando pra você, Kaique, se estão programadas aí nessa janela de meio do ano saídas do elenco do São Paulo.
0: Saída sempre pode acontecer, de repente uma saída pontual, mas se a gente for pegar os jogadores hoje do São Paulo, quais jogadores têm mercado? O Marcos Antônio poderia ter mercado, mas teve uma queda de rendimento, não vai jogar até a parada da Copa do Mundo, né? E também é um jogador que o São Paulo não deve abrir mão por qualquer valor, os valores teriam que ser muito altos para tirar o Marcos Antônio, né? Valores que pudessem mudar a realidade hoje do São Paulo, ultrapassar muito a meta orçamentária do São Paulo de vendas para a temporada. E aí, se a gente for analisar possíveis saídas, né, nomes da base, jogadores da base, o que mais vem tendo oportunidade, se tratando de jogador da base, é o Luca, atacante, e mesmo assim está perdendo espaço porque o Ferreirinha voltou a jogar bem.
2: O Rian Francisco voltou, né, Kaique, já da lesão, né?
0: Voltou, ele está jogando no sub-20 com o técnico Júlio Batista, só que ele joga no sub-20, no dia seguinte ele faz o regenerativo no CT da Barra Funda e não em Cotia, e ele tá jogando no sub-20 a minutagem determinada pela comissão técnica e pelo departamento de fisiologia do elenco principal. Então é o Roger Machado com o departamento de fisiologia que determina: hoje o Rian vai jogar 15 minutos no sub-20, hoje ele vai jogar um tempo inteiro. Hoje ele entra no segundo tempo e só vai jogar os 10 minutos finais. Porque o Roger tá pensando já, né, na utilização breve que vai acontecer do Rian Francisco no elenco principal. Pelo que a gente imagina, ele vai brigar mesmo por posição com o Calleri e com o André Silva. Mas existe a possibilidade também dele brigar por uma posição com o Arthur, jogando um pouco mais pela direita. Porque a informação que inclusive

0: bem dos treinos em Cotia, né, dos trabalhos pensando no Campeonato Brasileiro Sub-20, é que o Rian pode também atuar pelo lado direito do campo como um cara de velocidade.
1: Perfeito. Ô Kaique, eu tenho uma pergunta para você. Se Manda. O São Paulo receber uma proposta pelo Luciano, o São Paulo vende?
0: Em outras oportunidades já o staff estava esperando, inclusive. Mas teve a renovação de contrato do Luciano.
1: Tá, o staff de quem? Do Luciano ou do São Paulo?
0: O staff do Luciano estava esperando que viesse uma proposta, inclusive do Oriente Médio, que não aconteceu. Então, é difícil a saída do Luciano hoje. Até porque, pela idade dele, não vai vir uma proposta de valores que vão agradar o São Paulo a nível do São Paulo falar, ó, essa proposta é irrecusável.
1: Mas se agradar não... o staff dele...
0: Mas o staff dele estava esperando um último grande contrato, né?
1: E pode pintar ainda.
0: Estava esperando, de repente, um último grande contrato na carreira dele. Esse último grande contrato foi esse do São Paulo, né?
1: Ó, tem áudio aqui, Lucasito, no 11-30-25-1. Presta atenção, Lucasito. Presta atenção aí, Kaique Silva.
2: Boa tarde, Farazito. Aqui é o Cristiano Noronha, Santista. Ponte o Santos mereceu vencer. Jogou bem o clássico. Para mim foi falta claríssima no meio de campo. No gol do Palmeiras, gol de empate. Quer dizer, sempre, o Cláudio sempre complica o Santos, você percebeu isso? E Neymar vai pra Copa sim. Você acha que o Lancelotti não tá falando com ele? Por isso que ele não jogou ontem. Não é à toa que ele não tá jogando. Eu acho isso, ele vai pra Copa sim, o Neymar vai pra Copa. Tamo junto, Farazito!
1: Um abraço, meu amigo. Kaique, o Santos merecia a vitória ontem, Kaique? Vai, comenta.
0: Merecia. O Santos ontem foi só tapa, hein? O que o Rolazer jogou ontem, brincadeira, hein? O Rolazer com liberdade no meio campo, o que o Palmeiras também deu de espaço, né? Que o meio campo do Palmeiras era meio que um pitbull banguela, né? Ninguém mordia, ninguém marcava. É, um pitbull sem dente, né? Não adianta, vai morder e não vai abocanhar nada, né? Ontem o que o Santos teve de espaço no meio campo para trabalhar, eu tava até comentando com alguns colegas que se fosse, de repente, um Flamengo, para ter o espaço que o Santos teve, ontem o Palmeiras saía do Allianz Parque tomando um 5-6, viu?
1: Ô, Lucasito, já viste um pitbull banguela?
3: Não, nunca vi. Ah, isso aí é novo pra mim. Eu queria saber do Kaique se ele acha que foi falta também no Barreal.
0: Eu achei que não, achei que o Barreal deu uma valorizada ali no...
1: Claro que foi, Kaique!
3: Não foi falta, cara.
0: Na minha opinião, não foi.
1: Ok, eu respeito a opinião. Tem mais ouvinte aí, Cláudio Cuca? Manda pro ar.
4: Aguinaldo, Palmeirense de Adema, boa tarde. Palmeiras deveria de renovar com Abel Ferreira mais 10 anos no mínimo, se fosse possível. É o melhor treinador que o Palmeiras já teve. Imagina o Abel sair do Palmeiras e ir pro Corinthians ou ir pro Flamengo, imagina só. Agora, o Palmeiras precisa de tirar o Evangelista de titular, deixar ele lá no cantinho de reserva para jogar só se for necessário. O cara parece o professor Girafales, pô, dançando carnaval, joga nada, um abraço.
1: Um abraço, o Lucasito já respondeu. Pra você, o Abel Ferreira é o principal problema do Palmeiras, Kaique? Uma opinião, como se você fosse comentar. Você é o José Calil agora.
0: Olha, o Abel Ferreira não é o principal problema do Palmeiras, mas ele não faz o time jogar há muito tempo. Eu não peço a cabeça de nenhum treinador. Eu não vou pedir aqui, chegar e opinar e falar, ó, eu acho que o Abel Ferreira tem que sair do Palmeiras. Mas eu entendo o torcedor que pede, tá? Eu já antes eu não entendia. Eu falava, como pode o torcedor do Palmeiras pedir a saída do técnico mais vitorioso da história? Hoje eu já entendo, porque há muito tempo ele não faz o Palmeiras jogar bola. Vai ter que se reinventar, né? Depois que o Vitor Roque machucou, o Palmeiras não tem poder ofensivo nenhum. E eu recebi uma mensagem aqui do nosso produtor misterioso, Daniel Bicudo.
1: Sim.
0: Fala pro Fará que eu também não achei falta no Barreal.
1: Não, então, ele é o maior hater que tem do Cuca, eu já falei isso. Só acessar o TikTok do Daniel Bicudo. Meu Deus do céu. Ô, Lu, obrigado, Kaique, pelo momento comentarista, né? Fica aí, porque tem mais pergunta do São Paulo pra você, não tem, Lucasito?
3: Sim. Temos aqui o Ronaldo Nunes. Pessoal, vocês acham que o São Paulo vai conseguir se sustentar no topo da tabela? Você acha, Kaique, ou não?
0: É, em determinado momento, quando as competições começarem a funilar, igual elas já começaram, né? Copa do Brasil, Sul-Americana, Brasileiro. Eu acho que o São Paulo vai dar prioridade ao Campeonato Brasileiro, vai deixar, por exemplo, a Sul-Americana de lado, e a Copa do Brasil vai depender muito desse duelo contra o Juventude, né? E também envolve muita grana, né? Então eu acho que o São Paulo, ele pode ter fôlego para se manter na parte de cima da tabela, mas não entre os quatro primeiros, por exemplo. Eu acho que o São Paulo briga por Libertadores, mas naquelas outras vagas do quarto para baixo.
1: Ó, o Kaique tá comentando bem, o Kaique, né, Lucasito?
3: Você falou pra ele ser o Calil, ele tá seguindo a risca. Ó, a Sônia Rinaldi de Perdizes, palmeirense, tá mandando um boa tarde pra gente, elogiando o Kaique. O Kaique é muito bom mesmo e não ataca e respeita o Palmeiras. Ah, o Kaique respeita o Palmeiras demais.
1: Sim. Né, Kaique?
3: Eu nem imagino.
0: Todos os clubes, inclusive o Palmeiras, é o único que eu ainda não fiz a cobertura diária, vocês acreditam?
1: Tá pedindo o lugar do Soler, Kaique?
0: Não, tá pedindo. É só um fato, é porque em outro centro de custo eu já cobri o Corinthians por 2 anos e meio.
1: Sim.
0: Quando entrei na Transamérica agora, TMC, eu era setorista do Santos.
1: Rebaixou o Santos.
0: É, não precisava citar esse detalhe das entrelinhas. Aí cobri o Santos durante um ano, que foi o pior ano da sua história, infelizmente. E depois migrei para o São Paulo. Ainda bem que migrei para o São Paulo, porque abri espaço para o melhor setorista do país, que é Fabiano Fará.
1: Ah, para. Mas está querendo o lugar do Solé, que eu percebi. Vai, Lucasito.
0: Não, tô não.
3: O Lucas Fernando está mandando o seguinte: Kaique, você não acha que seria melhor o Mike receber oportunidades do que o Cedric?
0: Eu acho também, mas o problema do Mike é... Eu não digo comportamental, mas a questão do Mike é que ele vive aquilo que muitos jogadores que sobem da base vivem, né? Dá uma deslumbrada.
3: E o Moreira, hein, Kaique?
0: O Moreira, ele segue treinando, mas ele tá trabalhando muito mais como um cara para complementar os treinos, né? O Roger gosta muito dele, acha ele um atleta esforçado, mas ainda não mostrou que merece oportunidade, pelo menos na cabeça do Roger, né? Ele tem treinado como lateral esquerdo em algumas atividades de bola parada e também como volante, porque o Roger vê qualidade nele como meio campista.
1: Ô, Lucasito.
3: Sim.
1: Segura aí um pouquinho, Kaique. Tá liberado pra tomar uma água. Quero você no ar de volta em 10 minutos. Eu vou pro intervalo.
0: Sim.
1: Na volta eu vou falar do Corinthians, que pega o Mirassol hoje. O Marco Belo vai trazer o Corinthians e a gente fica com o Kaique em definitivo, direto de Bragança Paulista. Intervalo é rápido, voltamos já. Vai terminar! Termina o jogo em Barueri!
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3: Voltamos com Esquenta TMC, 2:19, com Cláudio Cuca na mesa de som, Yuri Ferri dirigindo as imagens do YouTube, arroba TMC Esporte. Eu, Lucasito, do Plantão Esportivo. Daniel Bicudo, Dani Bicudo, maior hater do Cuca na produção. E olha, hoje a partir das 7:30, abertura de Guilherme Lage, às 8:30 bola rola para Mirassol e Corinthians, com acompanhamento completo aqui da TMC. E o Marco Belo chega com informações do Timão. Fala aí, Belo!
4: Fala, meu caro Fabiano Fará, pessoal deste Esquenta TMC. Hoje, pela 14ª rodada do Campeonato Brasileiro, Mirassol e Corinthians se enfrentam no estádio José Maria de Campos Maia, o Maião, às 8:30 da noite. O Corinthians, que com a vitória sobre o Vasco na rodada passada, saiu da zona de rebaixamento, foi a 15 pontos e é o 15º colocado do campeonato, contra o Mirassol, que perdeu para o São Paulo e é o 19º colocado do campeonato, com 9 pontos ganhos. O Timão não sabe o que é derrota na temporada. Há 7 partidas, aliás, há 7 jogos, o Corinthians com o Fernando Diniz não toma gols. Mas para a partida de hoje, tem muitos desfalques. Além do Memphis Depay, que ainda não retorna à equipe, o técnico Fernando Diniz não pode contar com Mateuzinho, Gustavo Henrique, André e André Carrijo, todos suspensos. Por isso, o provável Corinthians para enfrentar o Mirassol tem Hugo Souza, Ranieri, Gabriel Paulista, André Ramalho e Matheus Bidu, Alan, Matheus Pereira, Breno Bidon e Rodrigo Garro, Jesse Lingard e Yuri Alberto. Contra o Mirassol, do técnico Rafael Guanais, que está desesperado no Campeonato Brasileiro, mas na Libertadores da América venceu o Always Ready e se mantém com chances na competição, por isso vem embalado por esta vitória. O Guanais não terá o meia Aldo Filho, que está suspenso, e deve colocar em campo Walter, João Vitor, Lucas Oliveira e William Machado, Igor Formiga, Neto Moura, Denilson e Reinaldo, Carlos Eduardo, Alisson e André Luiz. O árbitro do jogo fará será Matheus Delgado Candansan e o VAR Márcio Henrique de Góes.
3: Valeu, Marco Belo! E o Lingardinho, Lucasito?
5: Tá gostando do Lingard?
3: Pô, tá metendo gol, tá se ajustando. Eu conversava com o Calil hoje mais cedo e o Calil falou, olha, ele tá se adaptando legal, né? Até o Labiade, ele falou que tá evoluindo.
5: Não, o Labiade, sempre que entrou nos jogos, eu também gostei do toque de bola dele, da boa movimentação. E o Lingard também parece que tá colocando uma correria ali na lateral do campo, tá se entrosando também, né, com o Yuri Alberto. Acho que foram acertos aí da diretoria do Corinthians.
3: É, e aí isso é um caminho pavimentado pro Memphis da área?
5: Eu acho que não necessariamente da área, mas dá uma bela renegociada nesse contrato, né, Fará? Porque tudo que o Memphis faz, ele ganha bônus. Se ele bate lateral, ele ganha bônus. Se ele bate escanteio,
3: até
5: ganha bônus.
3: Até se machuca, ganha bônus, se bobear.
5: É, então aqui é, viu?
3: Porque assim, cara, o Memphis, óbvio que ele é indispensável pro Corinthians. É um jogador de muito talento, o maior artilheiro da história da seleção holandesa.
5: Se entende muito bem com o Yuri Alberto.
3: Exatamente. Né? Só que é o seguinte, não dá pro Corinthians fazer absurdos mais, né? Não dá, assim. Não dá pro Corinthians sustentar o Memphis.
5: Não tem condições. E não, se ele aceitar renegociar o contrato, que pode ser que aconteça, né? O Belo até falou que ele poderia renegociar. Sim. Ele sabe que no Corinthians ele tem espaço garantido, vai estar sempre ali em atividade. E depois da Copa do Mundo já começa a pensar também em se manter ativo aí para a Eurocopa, né, Fará?
3: Então.
5: Pode ser que ele aceite.
3: O problema é que o Belo sempre diz, sempre relata, né? Que o Memphis, o Corinthians deve muito dinheiro ao Memphis, 40 milhões de reais, se não me engano, se não vai aumentar até o fim do contrato dele.
5: É, e cada mês que passa vai atualizando esse valor aí.
3: Exato.
5: Né,
3: e aí o contrato dele termina na Copa do Mundo. Ou seja, se ele fizer uma bela Copa do Mundo, o mercado europeu abre para ele. Por mais que ele goste, eu não duvido que ele goste do Brasil, do Corinthians. Acho que não, é difícil sustentar, cara, né?
5: É, mas o mercado europeu pode até abrir para ele, Fará, dependendo do desempenho dele na Copa, mas também eu não sei qual time da Europa que iria contratá-lo, né?
3: É, nada de primeiro escalão.
5: É, porque ele não vai esperar que, sei lá, o Liverpool não vai atrás dele, o Barcelona, o Real Madrid.
3: Não, é.
5: Vai pra terceira prateleira da Europa, eu acho, segunda prateleira. E no Corinthians ele sabe que ele tem lugar garantido, né? Então, de repente, ele consiga aí, aceite renegociar o contrato e permaneça no timão.
3: Nada de primeiro escalão pro Memphis, acredito eu. Mas se bem que ele é novo, tem 30, 31 anos, né?
5: Ah, não, mas a Europa, acho que não...
3: Ah,
5: não contrata,
3: cara.
5: Mais, né?
3: Ah, cara, gira,
5: os,
3: viu?
5: Os times ali de primeiro escalão não contratam.
3: Não, primeira prateleira não, mas os times de segunda prateleira ali, que sempre brigam por alguma coisa, né? Talvez.
5: É, talvez, né? Talvez.
3: Gostem de contar com o Memphis. Como é que tá nosso chat aí, Lucasito?
5: Ó, o Renan Corintiano da Vila Carrão diz o seguinte: me bloquearam, nunca leem minhas mensagens. Não, você tá desbloqueado, aí, tanto que pronto. A gente tá lendo agora.
3: Foi o Calil que te bloqueou.
5: Imagina, o Calil faz isso?
3: Ah, bloqueou.
5: Não, de jeito nenhum.
3: E como?
5: E o Renan manda o seguinte: ó, o melhor treinador do futebol brasileiro se chama Pepe Diniz. O pessoal tá empolgado com o Diniz, né?
3: Não, cara, o Abel Ferreira... Não, o Diniz tá fazendo um belíssimo trabalho no Corinthians. Ô Lucasito, e eu gosto muito, todo mundo sabe, é público do Dorival Júnior, tá?
5: Sim.
3: É, o trabalho dele sempre é bom, eu gosto muito do trabalho do Dorival, a metodologia que ele trabalha. Só que no Corinthians ele vinha naquela fase negativa, né? 8 ou 9 jogos sem vencer. Aí saiu do Corinthians, chegou o Diniz e o Corinthians não perdeu até aqui. Acho que nem tomou gol, né?
5: Não tomou gol. 7 jogos e não foi vazado.
3: Exatamente. Ou seja, não perdeu, não sofreu gols. Só que não se emocione com o início de festa, como diz um amigo meu, por favor. Entendeu? Por quê, Lucasito? Porque o Diniz, os trabalhos dele começam muito bem. Sim. Aí depois tem aquele declínio, né? E geralmente o Diniz não recupera. Se bem que já no Corinthians, ele abriu mão daquele negócio que ele tinha na cabeça, do jogo bonito, apoiado, custe o que custar, né, Lucasito?
5: Ah, não sei se ele abriu mão, né, Fará? Eu acho que não é que ele abriu mão, ele ainda não conseguiu, né, implementar esse estilo de
3: jogo. E nem vai conseguir, né?
5: Mas, vai vir, esse estilo de jogo vai vir, Fará, pode esperar que
3: vai
5: vir.
3: Mas o Corinthians não tem
5: qualidade. Ele pode adaptar, não, ele pode adaptar um pouco, claro, ele vai evoluindo também, né, como profissional. Mas esse estilo de jogo eu acho que ainda vai chegar no Corinthians, sim. E eu concordo com o que você falou. O Diniz tem o início eufórico, mas a depressão sempre chega nos trabalhos dele.
3: É.
5: Né? Então a gente tem que esperar quando chegar, né? Se o Corinthians vai conseguir passar por essa fase aí, deixar ele trabalhar mais. Mas a gente sabe que sempre tem esse momento de baixa dos trabalhos do Diniz.
3: É, um grande acerto desse início de trabalho do Diniz... Cara, que eu gostei demais dele atuando fora da posição foi o Ranieri na lateral direita, hein? Que partidaça fez o Ranieri. E o Diniz ganhou uma opção por ali, né, o Lucas?
5: É, não, e o Diniz, ele tem esses métodos de trabalho, né, Fará, que ele consegue implementar o sistema de jogo dele. Ele geralmente não fica pedindo várias contratações, né, pros times, consegue se adaptar ao elenco e consegue fazer adaptações também, né. Ele colocou o Ranieri na lateral em outros clubes também, ele já colocou Felipe Melo de zagueiro.
3: Exato.
5: Léo Pelé era lateral, ele que colocou
3: no Vasco,
5: criou, né, essa posição de zagueiro pro Léo Pelé. Então ele costuma fazer esse tipo de adaptação para aproveitar bastante o elenco mesmo, para não pedir contratações, né? Geralmente no São Paulo, por exemplo, ele pediu uma contratação que foi o Luciano, né? E conseguiu trabalhar bem.
3: Exato. Então, obrigados, né? Pelo menos a última vez que eu vi, discutiram.
5: Estão obrigados?
3: Não, vocês não discutiram na beira do gramado?
5: Ah, mas o Diniz tem esse histórico, né, Fara?
3: Não, mas...
5: Ele já discutiu com vários.
3: Não o Diniz técnico do São Paulo, o Diniz técnico do Fluminense, se eu não me engano.
5: Ah,
3: mas
5: eu acho que isso aí passa, pô.
3: Passa.
5: No Conte, acho que não passou muito, não, mas...
3: Não, mas ele dirigiu o Tietchan até há pouco tempo no Vasco.
5: Dirigiu, mas mesmo assim, né?
3: Não, acho que passa, tudo passa.
5: E assim, né, Fara, eu acho que esse momento também vai chegar no Corinthians, viu?
3: Com quem será que ele vai discutir, hein?
5: Corinthians? Não sei, mas eu acho que... Vai chegar, porque o
3: Yuri
5: Diniz
3: Alberto
5: é um cara muito intenso. Não, com o Yuri Alberto não. Acho que não. Eu chutaria, sei lá, um Bidu, de repente.
3: Um Bidu?
5: É.
3: Corre perto dele, né?
5: É, pois é, eu acho que pode acontecer, porque muita gente falou, não, o Diniz agora tá mais calmo, mas no Vasco ele discutiu com o Nuno Moreira.
3: O Nuno Moreira, tanto é que nas últimas partidas dele pelo Vasco, o Nuno nem ficou à disposição, né?
5: É, então, é um risco, né? Quando você contrata o Diniz, você sabe que isso aí pode acontecer cedo ou tarde, né, Fara?
3: É, mas ele tá mandando vários vai Corinthians, hein?
5: Ah, sim, mas esse aí é...
3: Você sabe que é um caminho sem volta, né?
5: É, vai Corinthians, mas aí no Fluminense ele falava Vitória, não. Fluminense.
3: Não, mas, sim, ele, vai. Mas o vai Corinthians é um caminho sem volta, o Diniz perde mercado, hein?
5: Não, perde nada, cara.
3: Não?
5: Imagina. Não, tá
3: bom. Vai no chat, Lucasito.
5: Vamos lá, temos aqui o Gil de Osasco, que é uma pergunta pra você, Fará.
3: Opa.
5: O Flaco Lopes não estava impedido no jogo de ontem, no gol?
3: Não vi impedimento, não. O cruzamento veio na medida pra ele, cara. Ele deu um tapa sensacional na bola. O Brazão tava mais pro canto esquerdo, ele deu um contrapé do Brazão lá do outro lado. Acho que ele chegou junto com o cruzamento ali, na mesma linha. Um pouquinho atrás até. Não vi irregularidade, não.
5: O VAR pegaria, né, cara?
3: É, então, não, até porque são traçadas as linhas. Só que as linhas do VAR do Brasil são duvidosas. Mas eu não vi.
5: Mas ontem tava muito em posição legal o Flaco.
3: Tava. Foi um golaço dele. Foi um belo gol do Palmeiras. Manda, Lucasito.
5: O Alexandre da Penha. O Diniz é 8,80. Quando perder a primeira, vai ser uma sacola.
3: Eita, será?
5: É, acho que nem tanto, né, Fará? Isso era muito com o Sampaoli, né? Ou ele ganhava de 3, 4 gols de diferença, sim, ou ele perdia por 3, 4 gols de diferença.
3: É, o Sampaoli tinha muito disso. Mas
5: acho
3: é...
5: que o Diniz, acho que agora tá, o trabalho dele tá um pouco mais maduro.
3: Sampaoli é um ex-técnico, Lucasito?
5: Ah, eu não direi ex-técnico, mas ele é muito excêntrico, né?
3: Mas ele, o mercado dele afunilou no Brasil, né? Difícil,
5: afunilou,
3: né?
5: Afunilou porque ele emplacou um grande trabalho no Santos, né? Que lá foi um grande trabalho, realmente.
6: Ô, Fará!
5: Só foi superado pelo Flamengo, que bateu o recorde de pontos no brasileiro, né, Fará?
3: Falou em Sampaoli, quem gritou. Tem o São Paulo a escalação já, Lucas ou Kaique Silva?
6: Ainda não, é que eu ia te perguntar um negócio. Você sente saudade a cada derrota do Santos ali na coletiva? Eu necessito reforços.
3: Não sinto, cara. O Sampaoli, ele fez um belíssimo trabalho de campo e bola, mas o relacionamento dele fora, cara, era uma coisa mais horrível. Aqueles meninos da árvore, é tudo mentira, tá? Tudo mentira.
5: É mentira?
3: Ah, quando tinha câmera, ele fazia um carnaval. Pergunta pros moleques da árvore se ele deu alguma bola pros moleques.
6: Era verdade que ele não dava bom dia pra ninguém?
3: Pra ninguém. Passava reto, as tias da cozinha.
5: Mas ele não ia trabalhar de bicicleta?
3: Ah, cara, ele ia de bicicleta. Até aí tudo bem. Até porque Santos é uma cidade plana. Você caminha, você anda de bicicleta, tem ciclovia por toda a cidade e tal.
5: Ele não jogava bola com a molecada lá?
3: Ele jogava futebol ali na praia, até que ele foi expulso, né? Ninguém quis mais expulso. Ele. Ah, ele só arrumava confusão, pô. Olha de brincadeira.
5: Você jogou futebol ali com o
3: não, Paulo, não, eu jogava na rede ao lado. Ah, é? Não, eu não me misturava. Sou muito profissional, Lucasito. Vai no chat, Lucasito.
5: Vamos lá, o Edilson de Guarulhos, palmeirense. O que vocês acham do jogador Eduardo Conceição do Palmeiras? Será um novo Neymar? Eu não conheço esse jogador.
3: Será, Kaique?
6: Repete pra mim, por favor.
3: Fica atento no programa, Kaique.
5: Presta atenção aí, Kaique.
6: Eu tô acertando detalhes do pós-jogo de Zona Mista e Coletiva com o nosso Willy Colono.
5: O Edilson
6: inclusive, um abraço pra ele, né? Da Bolívia pro mundo.
5: O Edilson de Guarulhos, palmeirense, Kaique, quer saber o que a gente acha do Eduardo Conceição do Palmeiras. Vai ser um novo Neymar? Você conhece o futebol do Eduardo Conceição?
6: Ah, não será. Não será. Novo Neymar? Talvez o meu filho Murilo veja um novo Neymar já no meio da vida dele.
3: Não, você não. Novo Neymar você não verá. Ele não verá.
6: Vai demorar muito pra.
3: Não é que vai demorar. Cada um tem sua característica. Não tem novo. Eu ficava bravo quando falava, ó, esse é o novo Pelé. O cara surgia no Santos, é o novo Pelé. Que novo Pelé o quê? Tá louco? Marco Antônio Cipó. Falaram que era o novo Pelé. Pô. Bicho ruim.
6: Não, o Eduardo Conceição é um bom jogador, mas precisa ser lapidado. Depois que ele renovou o contrato com o time do Palmeiras, ganhou um contrato profissional, teve matéria com ele, foto com a família assinando o contrato, no jogo seguinte ele perdeu o pênalti e simplesmente ele sumiu na última copinha. Perdeu o pênalti pro time do Aldax e o Palmeiras foi eliminado.
3: Kaique, responda rápido, você prefere Cláudia Leite ou Shakira?
6: Shakira.
3: Mas prefere o que delas?
6: Tudo da Shakira. Até
3: Lucasito.
6: Porque eu não sou muito simpatizante da Cláudia Leite por um motivo específico.
3: É.
6: Lá no The Voice Kids, ela falava... Ela não virava a cadeira pra criança.
3: É.
6: Aí depois...
3: Pô, mas era kids, só tinha criança, pô.
5: Eu achei ela não virava cadeira pra ninguém, então, pô?
6: Não, ela não virava a cadeira pra criança e depois ela falava assim... Ah, eu achei você linda, maravilhosa, espetacular, você canta tão bem. Então vira a cadeira, pô.
5: Nossa, calma, parece o Calil agora, pô. Você falou...
7: ele incorporar o Kalil aí, ô Fará.
8: É, ele... Vai, Lucasito!
7: O Gil de Osasco, Fará, ele manda outra mensagem, ele falou que o lance que ele tá falando do Flaco, não no gol, mas sim um lance que ele saiu na cara do gol e o bandeirinha não seguiu o protocolo e levantou a bandeira antes.
6: Tava muito impedido.
8: É, tava bem à frente.
7: É, quando o bandeira vê, né, que é um lance escandaloso, ele não segue o protocolo, né?
8: Não, aí
7: ele
8: não
7: já
8: como.
7: Indica antes.
8: Aí, né, pô, aí o protocolo vai pras cucuia, né? Tem jeito.
7: Exatamente.
8: E aí, Lucasito, tem mais aí?
7: Temos aqui o Anderson, ele tá dizendo o seguinte: fim do ciclo do Abel? Vocês não sabem e falam, e são, vocês são tendenciosos. Quando um time tem 100 técnicos em uma temporada, criticam.
8: É isso.
7: Quando mantém um trabalho excelente, e no Palmeiras é o fim do ciclo. O Palmeiras continua competitivo com o Abel. Mas a gente não tá falando que é o fim do ciclo do Abel, né?
8: Eu falei que não é o fim do ciclo. Vocês, é você e Kaique, estão querendo derrubar
7: não,
8: ele.
7: Não, eu não. Pra mim não. Pra mim o Abel tem que continuar.
8: Kaique Silva principalmente.
6: Não, eu falei que eu não peço a cabeça, mas eu entendo quem já pede. Eu entendo o torcedor que pede a saída dele.
8: Kaique Silva, quem é melhor? Quem foi mais bonito? Raí ou Alexandre Pato?
6: O Alexandre Pato ainda é, né?
7: Nossa.
8: Tá bom. Vai, Lucasito.
7: Revelações aí, hein? A Isabel tá dizendo o seguinte: o Neymar tá atrapalhando o Santos? E aí?
8: Não, atrapalha, ele não atrapalha, cara. Não atrapalha, mas assim, que o Santos é mais competitivo sem o Neymar é, porque aí o técnico consegue implementar o que ele tem de limitação no elenco. Então, dentro da limitação, ele monta o time. Com o Neymar, você precisa de um time pra jogar pra ele, né? O Santos não tem um time para jogar com o Neymar. Essa é a verdade.
7: O Emanuel de Barueri, o nosso novo Neymar não é o Estevão?
8: Cara, o Estevão, vou te falar. É a minha opinião, que era tua, Lucasita, do Kaique Silva. É. O Estevão, para mim, pode chegar mais longe que o Neymar, em termos europeus. Tô falando muito sério.
7: É difícil essa comparação, viu, Fará?
8: Porque não, sem comparação.
7: Neymar, não, acho que ele pode ir além. Na idade do Estevão, né, ele já tava jogando muito aqui no Brasil e ele ficou muito tempo aqui no Brasil, né? Ele pôde amadurecer, já chegou na Europa, titular absoluto. O Estevão tá sofrendo com lesões, né, nesse começo de carreira, mas eu acho que o Estevão tem sim um grande potencial. Vamos ver as escolhas do Estevão no futuro da carreira, né,
6: Fará? Tem
7: porque
6: potencial,
7: eu só acho não que é o Neymar poderia ser muito maior também do que ele foi.
6: Tem potencial, só não é um jogador decisivo, né? Eu não gosto muito de comparar jogadores de características diferentes, mas nos dois times que eles jogaram no Brasil, o Henrique decidiu o Campeonato Brasileiro. O Estevão não decidiu nem cara ou coroa.
8: Kaique, Luísa Sonza ou Jennifer Aniston?
6: Jennifer Aniston.
7: De onde você tá tirando essas perguntas aí, Fará? Você tá fazendo uma pesquisa?
8: Não. Eu tô querendo saber o perfil do Kaique.
7: Ah, é?
8: Vai, Lucasito.
7: O Denis tá perguntando o seguinte: vocês acham que o Lucas voltará a ser aquele grande jogador? E aí, Kaique?
6: O Lucas, se mudar a característica em campo, no posicionamento dele, né? Se a comissão técnica entender que ele não é mais aquele cara que principalmente pode receber a bola de costas pra poder girar e arrancar, porque o Lucas de costas vai receber mais pancadas. E hoje, ele já mostrou uma fragilidade física em algumas pancadas, né? Ele tem se lesionado bastante. Talvez o Lucas precise ser um cara que receba um pouco mais a bola perto do gol do que propriamente arrancar com a bola distante do gol e conduzir ela até lá, né?
8: Bolo de chocolate ou torta de morango, Kaique?
6: Torta de morango.
8: Vai, Lucasito.
7: O Elias do Tucuruvi.
6: Ótimo!
7: Tucuruvi. Não, mas o Calil cortou doces. Elias do Tucuruvi. E já dizia o Rafinha, o Klaus é palmeirense.
8: O Kaique?
6: Eu não sei que time ele torce, não, mas o Rafinha falou isso mesmo. Ó, no momento que tem dois jogadores do São Paulo aqui no campo, Cedric, Soares e Tapia.
8: Vai lá falar com o Cedric, duvido.
6: Estão reconhecendo... Não, se eu chegar perto dele, capaz dele me agredir, que eu falo tão mal dele. os dois estão reconhecendo o gramado. Seria bom alguém... Deixa eu ver. Ô, Gandula, joga uma bola lá pra ver se a rapaziada cria uma simpatia por ela.
8: Boa.
6: Era bom, né, jogar uma bola lá pros dois, porque tanto o Cedric quanto o Tapia, nossa, às vezes é quadrada pra eles, hein?
8: É. Ô, Kaique, feijoada ou frutos do mar?
6: Feijoada 100%. Agora, tá. Se for um salmãozinho cru, né, na culinária japonesa, é salmão.
8: Não, eu tô te perguntando, você só responde que eu te pergunto. Vai, Lucasito.
6: Feijoada.
7: Nossa, louco. O Fernando da Vila Maria. Fernando da Vila Maria. Com Kaique, Fará e Lucasito, pode dar folga pro Gavião. Que folga pro Gavião, pô?
8: É, o Gavião. Gavião tem muita folga já, gente.
3: Não Fabiano tem não, Lucasito?
5: É muito folgado.
3: Vai.
5: Tem que trabalhar, pô.
3: Vai lá, Lucasito.
5: Ó, o Alex Fabiano tá perguntando pra você. Essa você tem que responder, hein, Fará. O nosso novo Neymar é o Robinho Júnior.
3: Como é que é? O Robinho Júnior, o novo Neymar?
5: É, falando não, o nosso não. Novo Neymar é o Robinho Júnior.
3: Tem muito potencial, mas não... Esquece. Tem potencial. Vai ser um grande jogador, na minha visão. Pelo que eu vi da base, potencial de crescimento, mas não.
5: Vai ser jogador de primeira prateleira, Fará?
3: Ou não? Não, não. Vai ser importante, mas não de primeira prateleira.
5: Ó, vamos lá. O Alex da Cachoeirinha. É, Fará, boa tarde. Gosto muito de você e do Calil. Oh. O Santos vai dar uma volta por cima, mano. Manda um salve aí pra mim, o Alex da Cachoeirinha.
3: Alô, Alex. Alex da Cachoeirinha, um salve pra você. Ô, Kaique, quindim ou brigadeiro?
6: Brigadeiro.
3: Vai, Lucasito.
6: Mas, nossa, eu gosto de quindim, velho.
5: Daqui a pouco o Kaique vai falar os dois. O Fagner de Guarulhos está dizendo o seguinte: parem de querer prever o futuro e comentem o momento do Corinthians do Diniz. Se der errado, lá na frente vocês cornetam. Não tá cornetando.
3: Não,
5: tá
3: analisando
5: de acordo com os outros trabalhos.
6: Mas aí a gente vai ser engenheiro de obra pronta.
3: Você analisou dessa forma, você já projetou, você falou, ah, vai ser depressivo o Diniz lá na frente.
5: Não, não falei que vai ser depressivo, eu falei que os trabalhos do Diniz têm momentos de depressão. Isso aconteceu em todos os clubes que ele treinou, Fará.
3: Entendi. É, não, tem mesmo.
5: Entendeu? Não é questão de a gente tá cornetando, não é questão de corneta.
3: E quando cai, ele não reerge,
5: de analisar, é difícil. Quando cai, é difícil dele recuperar. Essa é a análise.
3: É, mas talvez no Corinthians seja diferente, tomara que seja diferente a história do Diniz. No Corinthians, ô Lucasito, Kaique Silva, segura aí, vou pra mais um intervalo, tá? E volto já pra gente falar sobre o São Paulo.
6: Que prepara joga mais perguntas pra mim.
3: Que foi, Kaique?
6: Prepara mais perguntas dessa pra mim, uma Kaique, ou outra.
3: É assim, esse programa
6: tá legal.
3: Tem um apresentador e esse apresentador é que dita as regras. Por favor, só desculpa, responda aí. Quando for chamado. Eu volto já.
9: Perdão. Eu infelizmente dei uma cortada.

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3: Voltamos com Esquenta TMC, 2:42, às 3 da tarde. Éder Luiz, o 10 do país, assume para São Paulo e Bahia, direto de Bragança Paulista, com José Calil, o melhor do Brasil, e com Kaique Silva. Kaique Silva, feijão tropeiro ou camarão empanado?
4: Feijão tropeiro.
3: Muito bom. Lucasito, chat, perguntas do São Paulo pro Kaique Silva.
5: Vamos lá. O Kaique ficou perguntando, ficou incentivando o pessoal a perguntar coisas pra ele?
3: Sim.
5: Então, o pessoal tá perguntando também.
3: Boa.
5: Ele vai ser colocado numa fria agora, o Pedro de Pirituba. Melo ou Laje? Vai,
3: é,
5: Kaique.
3: Boa.
4: Ah, cara, aí...
3: Responde. Como
5: você pediu.
3: Foge.
4: Como treinador, Ricardo Melo. Não, Guilherme Laje.
3: Não. É um ou outro, Kaique. Não afina.
4: Empate técnico.
3: Não afina, Kaique.
4: Éder Luiz, o 10 do país, narra o jogo hoje comigo.
5: Nossa, que puxa saco.
3: Tô de acordo. Continua, Lucasito.
5: O Navarro da Zona Leste. O Kaique, você prefere chup-chup ou pirulito?
4: Sacanagem, né? Se for aquele lá, aquele de doce
5: aquele
4: de leite, eu prefiro aquele.
3: Qual?
5: Aquele qual?
4: De doce de leite.
3: Não, é pirulito ou chup-chup? Ou...
4: É, então, chup-chup de doce de leite.
3: Ah, tá.
5: Tá bom. O Valdir Henrique de Osasco. O Estevão ganhou o Brasileiro de 24. Quem jogou fora foi o resto do time... e a comissão. Ele fez mais gols e assistências que o Luiz Henrique, campeão pelo Botafogo.
3: Inegável. Concordo. O Estevão tem um grande potencial, cara. Um grande potencial.
5: É que o Kaique ficou cornetando aí.
3: Mas o Kaique Estevão tá difícil hoje, né, Lucas?
4: E olha que eu sou fã do Estevão,
3: hein? Ô, Kaique, me dá o provável time do São Paulo pra encarar o Bahia, vai.
4: Sim, de Rafael no gol, Lucas Ramon na lateral direita, dupla de zaga de Alan Franco e Sabino, e na esquerda fica a dúvida, o Enzo tá de volta e o Wendel não jogou no meio da semana contra o Milionários, então... Qualquer um dos dois podem pintar na esquerda. No meio campo, Danielzinho, Bobadilha e Luciano mais à frente, auxiliando na armação e no ataque. Ferreirinha do lado esquerdo, Arthur do lado direito e Caleri centralizado, camisa 9, artilheiro do São Paulo.
3: Ô, Kaique Silva, a gente pode considerar que o Roger Machado vai colocar em campo hoje um São Paulo, o melhor que ele tem do São Paulo hoje?
4: Sim, força máxima 100%.
3: Há coisas melhores do São Paulo para se colocar em campo ou não?
4: É, o Marcos Antônio tá no DM, né? E o Lucas tá voltando hoje, né? Então, o que tem de melhor de São Paulo é esse time que vai a campo. No momento que eu vejo os jogadores do Bahia, são três jogadores, né? Conversando, Gilberto e Luciano Juba, os laterais, e Rodrigo Nestor, o volante. São Paulo que, inclusive, vai enfrentar o Rogério Ceni, o Léo Vieira, que era goleiro que subiu da base e chegou a treinar com o Rogério ainda no São Paulo. Vai encarar também Michel Araújo e Nestor, os meias, e o atacante William José. São cinco possibilidades, quatro na verdade, né? O Rogério não bate mais falta, senão era caixa. São quatro possibilidades de lei do ex. E do outro lado, do lado de São Paulo, tem o Cauli, que pertence ainda ao Bahia. Emprestado até o fim do ano ao time do São Paulo, mas ele não tem uma multa definida em contrato para enfrentar o Bahia. Foi um acerto que as equipes fizeram. Por isso, ele será relacionado normalmente para esse jogo de hoje. Deve começar no banco. Deve começar no banco porque o Ferreirinha está de volta. Senão, ele seria titular.
3: Kaique, cueca ou samba canção?
4: Samba canção, muito melhor.
3: Ok. Vai, Lucasito.
5: O Elias pergunta para o Kaique o seguinte. Se o São Paulo perder hoje e o clássico, o Roger pode cair?
4: Ah, o clássico tem sempre um poder, né?
3: Fim de semana que vem, né, Kaique?
4: Pois é. Inclusive, o São Paulo tem pendurados para esse jogo e de olho em um, principalmente o camisa 10 do São Paulo, né? O Luciano ama tomar cartão e não pode. O Wendel, Ferreirinha e Luciano. Até por isso eu tô achando que ele vai de Enzo para poder poupar pelo menos um dos pendurados. Porque se o Wendel recebeu o amarelo, ele tá fora contra o Corinthians. Por isso eu acho que ele vai de Enzo Dias. São três pendurados. Eu acho que se perde hoje e perde contra o Corinthians, a situação ela não fica insustentável, mas vai ser uma dor de cabeça para cima do Roger por parte da torcida gigantesca, viu?
3: Tem mais perguntas pro Kaique aí sobre o São Paulo, Lucasito?
5: O Navarro pergunta se é verdade que o Rogério Ceni pode ir pro São Paulo.
3: Aí, Kaique. O Ivan Drago falou no papo de craque TMC primeiro tempo que ele falou chance zero. Aquele jeito dele. Como é que ele fala, Kaique?
4: Chance zero.
3: Isso. E aí, chance zero mesmo?
4: Eu não digo que a chance é zero, porque o futebol tem cada coisa. E assim, se o Rogério perde hoje e cai, fica à disposição no mercado, né? É demitido do Bahia. E daqui duas semanas o Roger é demitido do São Paulo, obviamente que um destino vai encontrar com outro, né? Aí tá, o São Paulo vai ter que optar entre Dorival e o Rogério Ceni.
3: Tá, mas aí só se o Roger for demitido.
4: É,
3: não
4: exatamente.
3: Que o São Paulo, a diretoria, vá trocar por um deles.
4: Não vai forçar a saída. Até porque o Rui Costa não faria isso, né? O Roger é o nome de confiança do Rui Costa.
3: Mas ele tem essa força de segurar, de repente, alguém aí dentro?
4: Ele tem a chave do CT da Barra Funda, né? Hoje Rapaz. Ele é um nome forte do futebol. O presidente Maciço já falou que não é do meio do futebol, né? Ele não é do meio do futebol, não entende tudo de futebol, não entende 100% de futebol. Quem comanda o futebol de São Paulo hoje é o Rui Costa junto com o Rafinha.
3: Ô, Kaique, papo de craque TMC primeiro tempo ou segundo tempo?
4: Aí você quer me complicar com o Lele e com o Benja. Eu vou votar no Sport TMC.
3: Ô, Kaique.
4: Porque eu apresento também.
3: Só tem duas alternativas, Kaique.
4: Eu vou escolher. Eu vou escolher o.
3: Difícil, né?
4: Caramba, cara.
3: É difícil.
4: Eu vou escolher o primeiro tempo porque ele é perto do almoço. Aí eu tô mais animado.
3: Tá bom. Vai,
4: perto,
3: Lucasito!
4: Almoçar.
3: Enrolei com. Ele se enrolou agora, hein, Lucasito?
5: Se enrolou. O Fagner Nascimento tá dizendo o seguinte: São Paulo não tem chance hoje contra o Bahia, que vai ganhar de 3-1. O Tom pergunta: e o Rian, Kaique, vai jogar no elenco principal quando?
4: O São Paulo não estipula um prazo, mas o Rian Francisco vai subir, vai voltar a treinar apenas com o elenco principal. Quando ele estiver bem fisicamente, o São Paulo entender que ele está com ritmo de jogo para poder aguentar o tranco. Talvez na parada da Copa. Depois da Copa do Mundo, provável que a gente veja o Rian Francisco reintegrado ao elenco principal, porque o São Paulo vai ter uma intertemporada. Não teve pré-temporada, vai ter a verdadeira pré-temporada na parada da Copa do Mundo, que serão 50 dias. Um prato cheio para muito time recuperar fisicamente o elenco, né?
3: Kaique, Palmeiras ou Santos?
4: Você quer me complicar? Palmeiras ou Santos? Palmeiras ou Santos?
3: Isso.
4: Historicamente Santos, na atualidade Palmeiras.
3: Não, peraí, é um ou outro, escolhe.
4: Vou votar no Santos, já cobriu o Santos.
3: Tá pedindo lugar do Soler, hein, Lucasito? Tá. Vai, pedindo, tem mais aí, tá, Lucasito? Pedindo.
5: Não, eu queria saber do Kaique, uma pergunta minha. Se o André Silva, ele recebeu sondagens mesmo de outros times, Kaique? Eu vi algumas notícias que ele talvez buscasse outros ares aí pra ganhar mais tempo em campo, é verdade ou não?
4: Tá voltando agora de lesão, né? O André Silva vai ganhar as oportunidades, principalmente na Sul-Americana, né? Eu vi alguns rumores com relação a isso, mas a resposta que eu tive é que nenhum jogador do elenco teve sondagem ainda para a próxima janela do meio do ano. E no momento que o São Paulo está escalado.
3: Boa, manda pro ar.
4: Tá definido o São Paulo. De Rafael no gol. Lucas Ramon na lateral direita. Dupla de zaga de Alan Franco e Sabino. O Wendel completa o quarteto defensivo. Meio campo de Bobadilha, Danielzinho e Luciano. Mais à frente, o Cauli também completa o meio campo. E o Ferreirinha começa no banco. Arthur e Caleri completam, portanto, o ataque do time do São Paulo. O Cauli não só será titular, como vai enfrentar o seu ex-clube, né? Cauli titular, Ferreirinha tá no banco. Banco do São Paulo que tem Coronel, Cedric, Dória, o garoto Osório da base, Enzo Dias, Luan, Jordney, mais um garoto da base, Lucas Moura, Ferreirinha, Tapia e André Silva. O Cauli é a novidade do time titular do São Paulo.
3: Eu quero que você repita, jogador, com calma. Você dá o jogador, Lucasito, dá o conceito dele antes do jogo. Vamos lá, goleiro. Sim. Do São Paulo.
4: Rafael no gol.
3: Conceito, Lucasito.
5: Bom.
3: Ótimo.
4: Na aqui, lateral ó. Direita, bom. Lucas Ramon.
5: Bom.
4: Alan Franco na zaga.
5: Bom.
4: Ao lado do Sabino.
5: Regular.
4: Wendel na lateral esquerda.
5: Regular.
4: Bobadilha no meio campo.
5: Regular.
4: Ao lado de Danielzinho.
5: Bom.
4: Mais à frente, Cauli.
5: Regular.
4: Luciano.
5: Bom.
4: Arthur.
5: Bom.
4: E Caleri.
5: Bom.
4: E o São Paulo Futebol Clube no seu coração?
5: Regular.
3: Peraí, Lucas.
5: Todos os times pra mim irregulares.
3: Você deu bom pra todo mundo.
5: Não.
3: Não teve um ótimo, não teve um péssimo.
4: Péssimo!
3: E o São Paulo é regular?
5: Regular. Por quê?
3: Kaique Silva.
5: Tinha que ser bom o São Paulo? Ótimo.
3: Não. Corinthians ou Palmeiras, Kaique Silva?
4: Corinthians, já cobriu o Corinthians.
5: Não vem com essa, Kaique.
3: Tá.
4: Eu cobri o Corinthians por 2 anos e meio. Nas minhas redes sociais, o que tem de corintiano que me segue até hoje, que tem um carinho pelo meu trabalho e eu tenho um carinho também pela forma que fui acolhido no CT Joaquim Grava, foi espetacular.
3: Você tá querendo engajar então e enganar o ouvinte, é isso?
4: Não, de forma alguma. Você me fez uma pergunta, eu tive que responder entre duas opções.
5: Ó, tem outra pergunta aqui, o Jackson pergunta pra você, Kaique. Gol de vôlei ou gol de bicicleta?
4: Ah, gol de bicicleta. Apesar de eu nunca ter conseguido fazer um gol de bicicleta na minha vida.
5: E de vôlei você já fez?
3: Kaique Rústico.
4: De vôlei já alguns.
5: Alguns?
4: Eu Kaique me lembro Rústico. De pelo menos 3.
3: Tá de brincadeira, Kaique. Não faz gol quando a bola bate em ti, pô. Bom, são 2:53. Tem mais aí? Tem mais?
5: Tem
3: esse ou aquele, Lucasito?
5: Tem mais. Não, tem mais pergunta pro Kaique agora do São Paulo.
3: Tá,
5: o
3: manda.
5: Ronaldo Nunes quer saber, Kaique, se alguém do São Paulo não vai voltar depois da Copa do Mundo. Tem alguém garantido já que vai embora ou não?
4: Garantido que vai embora? Olha, pela valorização que pode receber o Bobadilha, né? Quando. Quando o Fará citou, né, jogadores que podem sair na próxima janela. Eu tinha me esquecido que o Bobadilha tem Copa do Mundo, né? Pode ser um cara bastante valorizado. Mas não sei o mercado que tem, né? Vou dar uma averiguada no mercado que... De repente, né, já surgiu aquela mensagem, né? E aí? É, quais os valores envolvidos pelo Bobadilha, né? Por ser um jogador de Copa do Mundo, a gente sabe que o mercado valoriza muito isso, né?
3: É, o Kaique e Lucasito, segurem aí. O Soler tem informações importantes... Do Palmeiras, Soler voltando aqui no Esquenta, fala aí, Soler.
6: Meu caro Fabiano Fará, voltamos aqui no Esquenta TMC para atualizarmos duas informações dentro do Palmeiras. A primeira delas, Paulinho foi liberado e está com a delegação na viagem para Lima, no Peru. O Alviverde na terça-feira encara o Sporting Cristal pela Copa Libertadores da América. Vale destacar que nesse domingo, Paulinho não trabalhou com bola na academia de futebol, ficou apenas na parte interna junto com o núcleo de saúde e performance. Mas após os exames médicos e testes físicos, o jogador foi liberado para integrar a delegação do técnico Abel Ferreira. Na segunda-feira, na sede da Federação Peruana de Futebol, Paulinho vai treinar com o restante do grupo e se for liberado pela segunda vez pelos médicos, ele poderá ser relacionado neste confronto válido pela Libertadores. Vale destacar que ontem Paulinho retornou aos gramados depois de 302 dias se recuperando da segunda cirurgia na canela esquerda por causa de uma fratura por estresse. A segunda informação importante dentro do Palmeiras neste domingo é que Estevão está se tratando na Academia de Futebol do Alviverde. Ele foi liberado pelo Chelsea da Inglaterra para dar sequência ao tratamento da lesão de grau 4 que ele sofreu na coxa. Estevão corre contra o tempo para conseguir ficar à disposição do técnico Carlo Ancelotti para disputar a Copa do Mundo, que é claro, terá transmissão completa da TMC.
3: Valeu, Gustavo Soler. Tem mais perguntas pro Kaique Silva aí, Lucasito?
5: Tem mais perguntas, sim. O David, ou Davi, da Vila Formosa, pergunta, Kaique Silva, samba ou pagode?
4: Samba.
3: Essa é boa, hein?
5: Demorou samba. Pra responder, hein?
3: Demorou.
5: Tá com o coração
4: é
5: dividido.
4: Eu gosto muito dos dois. Inclusive, se ele é da Vila Formosa, ele é meu vizinho. Tem a possibilidade...
3: Mas ninguém te perguntou isso, Kaique. Peraí, deixa eu te perguntar um negócio sério.
4: Agora, espera aí rapidinho, que se ele é da Vila Formosa, se ele souber de algum samba ou pagode e quiser me convidar, eu tô na pista.
3: Para, rapaz, você não pode. Deixa eu falar um negócio, Kaique.
4: Posso, é. A Malu gosta de samba e pagode também.
3: Água salgada ou água doce?
4: Ah, salgada, né?
3: Entendi.
4: A água do mar é a coisa mais maravilhosa que existe.
5: Água normal ou água com gás, Kaique?
3: É.
4: Água normal, água com gás pra mim. Com gás é só refrigerante. Ficam inventando água com gás aí, vai pro raio com o papo.
5: Calma. Rolou, calma,
7: tem gente que gosta, isso? Pô.
5: Ó, o Paulo Zeferino, de Cotia. O Kaique, Carpini ou Roger Machado?
7: Boa.
4: Roger Machado.
7: Nossa, pensou demais, hein?
5: Pensou, hein?
7: O Maurício...
4: O Roger é um estudioso da bola e eu gosto mais do perfil dele.
5: É? Tá bom. Vamos...
4: O Roger nunca desrespeitou a torcida do São Paulo. O Carpini já fez gesto pra torcida.
7: Ô, Kaique, batom rosa ou vermelho?
4: Ah, eu não sei, nunca usei batom.
7: Não, peraí, mas a sua senhora não usa?
4: Cara, ela não gosta, você acredita?
7: Tá bom, mas o que te atrai mais, Kaique? Vai.
4: Batom vermelho.
5: Olha, revelações, hein? O Maurício Castro tá perguntando o seguinte: Verón ou Riquelme? Ele escolheria o Verón. E você, Kaique?
4: Nossa, cara, eu gosto muito do futebol dos dois. Vou de Riquelme, tá? Mas o Verón era, nossa, muito bom jogador.
7: Tá bom, Kaique. Um abraço, boa transmissão, viu, Kaique?
4: Obrigado, Fará. Abraço pra você, pro Lucasito. E que baita esquenta a gente fez, hein?
7: Abrilhantou nosso esquenta, hein, Kaique?
4: Um espetáculo, gente. Grande abraço, viu?
5: Posso fazer só mais uma pergunta?
7: Pode, claro, deve.
5: A Isabel tá mandando duas em uma aqui, ó. Primeiro, ela pergunta o seguinte. Kaique, o meio-campo Hugo da base do São Paulo, ela quer saber informações sobre o jogador. E ela quer saber de você se o Coronel passou confiança no gol.
7: É bom?
4: O Hugo, ele voltou a ser relacionado contra o Milionários. Deve começar a ter oportunidades mais como um jogador desse time alternativo, né? De Copa Sul-Americana. Ele tá atrás de outros jogadores na hierarquia que o Roger entende nos volantes. E o Coronel foi pouco acionado, né? A bola que foi de cabeça no gol, ele fez uma boa defesa, mas a amostragem é muito pequena ainda, né? Não dá pra gente dizer que passa confiança. Até porque o torcedor olha pra ele e lembra pela aparência física do Jandrei, né? Aí o torcedor fica com trauma, e eu entendo o torcedor por isso.
7: Pra fechar de vez, feijão por cima do arroz ou por baixo do arroz, Kaique?
4: Por baixo, 100%.
5: Ah, para
4: você
5: com isso,
4: você coloca,
5: Kaique,
4: a camadinha de, você, feijão,
5: tá, vai dormir,
4: coloca,
5: Kaique,
4: a farofa.
5: Tem que ser por cima, mano.
4: Feijão por baixo, coloca uma camadinha de
5: e
4: farofa.
5: E muito mais feijão do que arroz.
4: Depois vem o arroz e aí você faz aquela mistureba toda.
5: Não, você tá
4: põe
5: errado,
4: a carne, Kaique, por cima, que aquele caldinho da carne fica por cima do arroz maravilhoso e manda pra dentro.
5: Você tá errado, Kaique. Ô, Fará.
7: Oi.
5: Marcos Rogério tá perguntando pra você. Sócrates ou Rivelino?
7: Sócrates.
5: É?
7: Fácil.
5: Na lata?
7: Pra mim, na lata. Sócrates. Ó, Lucasito.
5: Sim.
7: Temos que ir embora, tá?
5: Não, eu vou continuar por aqui.
7: Não, eu tenho que ir embora, Lucas.
5: Só você tem que ir embora, né?
7: Então tá bom. Um abraço, Lucasito. Obrigado, viu?
5: Valeu, Fará. Tamo junto.
7: Brilhantou o esquenta, grande Lucasito. É que você já foi, né?
8: É que chegou hoje, querido.
4: Tô aqui.
8: Ele mandou a escalação de São Paulo. Muito obrigado. Agora é só falta do Bahia.
7: Ele mandou foto pra mim aqui do tamanho das linguiças que ele comeu lá hoje.
4: O São Paulo solta a escalação antes de uma hora, faltando pro jogo, né? O Bahia ainda não mandou. Quando pintar a escalação do Bahia, eu já mando pra você, pro Éder.
5: Ô, Kaique, manda aquele material lá também pra mim, pô.
7: É, pô.
4: É, o São Paulo manda... Esse material o São Paulo manda faltando
7: vocês
4: uma
7: podem
4: hora
7: conversar pelo telefone.
8: Lucasito, manda aquele material pra mim, Lucas.
7: Eita, isso não. Agora parou. Um abraço pra vocês, obrigado pelo carinho, pela audiência. Vem aí, Éder Luiz, o 10 do país, com São Paulo e Bahia. Valeu, gente. Tchau.
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Brasileiro tem sequência daqui a pouquinho. Em Bragança Paulista, o duelo dos dois tricolores, o tricolor de São Paulo, o tricolor do Morumbi, enfrentando a equipe do Bahia, o tricolor de aço. São Paulo e Bahia. São Paulo que está na quarta posição do Campeonato Nacional com 23 pontos. O Bahia em sexto lugar com 21. É confronto direto daqui a pouco em Bragança Paulista. E a galera tricolor ligada

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0: futebol da TMC no Campeonato Brasileiro. Bragança Paulista, daqui a pouquinho São Paulo e Bahia. Todas as informações a partir de agora do microfone da TMC. Primeiro vamos destacar o São Paulo, o tricolor Kaique Silva e o São Paulo.
1: Tudo certo, Dez? Abraço pra você, pra todo mundo que se liga no futebol. TMC mais uma vez mandando uma partida no interior paulista. O São Paulo chega pro jogo de hoje sem perder a 3 jogos, entre Copa do Brasil, Sul-Americana e também o Brasileirão. Pra partida de logo mais, são 6 retornos com relação ao time que viajou para enfrentar o Milionários, e Lucas Moura de volta aos relacionados no banco de reservas. O Wendel na esquerda e Cauli no meio campo são as novidades do tricolor paulista.
0: Muito bem, Kaique Silva destacando o time do São Paulo aqui na TNC. Bola rolando daqui a pouquinho. Agora vamos falar do tricolor de aço, que tem no comando um dos maiores, se não o maior ídolo da torcida tricolor, o Rogério Ceni, o Bahia, Kaique Silva.
1: Além do Rogério Ceni, outros 4 ex São Paulo, né, estarão por aqui. Além do ex, pode pintar também pelo lado de São Paulo com o Cauli. Mas o Bahia vem sem vencer há 3 jogos, aí vive o seu maior jejum em 2026 e sob pressão diante do trabalho do Ceni, xingado na Fonte Nova na última semana, no empate diante da equipe do Santos. O time está confirmado com Acevedo improvisado na lateral direita, e no meio campo tem velhos conhecidos, né? Jean Lucas, Everton Ribeiro e o William José, outro ex-São Paulo, está no comando de ataque. Adê.
0: São Paulo e Bahia, confronto direto pelo Campeonato Brasileiro aqui no microfone TMC. São 15 horas, 4 minutos em Bragança Paulista. Quem comenta o jogo comigo aqui na TMC é o nosso José Calil. Fala, Calil.
2: Oi, Éder, boa tarde, galera da TMC. Jogo difícil para o São Paulo. Saiu da sua casa, né? Sempre uma perda não poder jogar no Morumbi. Enfrenta um adversário que não vem bem, mas que é um time organizado, com bons jogadores. Jogo difícil para o São Paulo, Éder.
0: Muito bem, e agora o Corinthians, Timão jogando hoje contra o Mirassol. Cobertura completa aqui na TMC para você curtir. Você vai ter o Guilherme Lage. Guilherme Lage vai transmitir o jogo. Mirassol e Corinthians. Marco Belo falando no Timão, diz aí, Belo.
3: Éder Luiz, pessoal da Jornada Esportiva TMC, hoje às 20h30, o Corinthians enfrenta o Mirassol no interior paulista pela 14ª rodada do Campeonato Brasileiro. O Timão, que não tem 4 jogadores suspensos: Gustavo Henrique, Mateuzinho, André e André Carrijo. E deve ter em campo Hugo Souza, Ranieri, Gabriel Paulista, André Ramalho e Matheus Bidu, Alan, Matheus Pereira, Breno Bidon e Rodrigo Garro, Jesse Lingard e Yuri Alberto, Éder.
0: Marco

0: aqui na TNC. E agora o Palmeiras, o Verdão, que empatou com o Santos ontem. Gustavo Soler.
1: Tudo bom, Éder? Grande abraço para você e para todo mundo ligado no potente microfone da TMC. O Palmeiras, após o empate por 1-1 contra o Santos no Allianz Parque na noite de sábado, já está a caminho de Lima, no Peru, onde na terça-feira encara o Sport em Cristal. Paulinho foi liberado pelos médicos e está junto com a delegação.
0: Muito bem, e agora o Santos Futebol Clube, que conquistou um grande resultado ontem no Allianz Parque, diante do Palmeiras, o empate 1-1, com o Rolaser brilhando, Fabiano Fará e o Santos.
2: Fala, Éder, um abraço a você, a quem acompanha a jornada esportiva TMC. Técnico Cuca ficou satisfeito com o desempenho do Peixe no clássico contra o Palmeiras e elogiou demais Benjamin Rolaser, que agora, segundo o treinador do Peixe, atua na posição de origem dele, na articulação de jogadas. Cuca também confirmou que Neymar jogará todas as partidas até a Copa do Mundo, Éder.
0: Muito bem, Fabiano Fará e o time do Santos aqui na TNC. Vem aí a grande festa no futebol mundial. Copa do Mundo FIFA de 2026. 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

0: 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E agora vamos destacar o Campeonato Brasileiro. É a 14ª rodada da competição. Já tivemos partidas importantes ontem, teve clássico, mas tem clássico hoje também. Lucasito.
1: Alô, Éder, 14ª rodada do Brasileirão, que já teve ontem 5 partidas realizadas. O Botafogo perdeu em casa de virada pro Remo 2-1. Palmeiras e Santos empataram 1-1. O Vitória goleou o Coritiba por 4-1. Atlético Paranaense e Grêmio ficaram no 0-0. E o Cruzeiro perdeu o clássico pro Atlético por 3-1. Agora às 4 da tarde, além do jogo do São Paulo, a gente acompanha também outro clássico, Flamengo e Vasco da Gama. Logo mais às 6h30 da noite, tem Internacional e Fluminense, Chapecoense e Bragantino. E às 8h30 da noite, o último jogo da rodada, Mirassol e Corinthians, AD.
0: Muito bem, nós temos a linha direta com o Vinte da TNC. Ele participa, faz perguntas aqui pro José Calil, pra toda a equipe. O Gavião é que vai fazer essa conexão mais uma vez. Fala, Gaviba.
2: Boa tarde, Éder. Pra você e pra todo mundo que vai trampar nessa jornada, é jogo no Tricolor. E você cola com a gente no YouTube, dá aquela fortalecida, né? 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Vai lá, dá aquele like, participa do chat, pode mandar perguntas, super chat também. YouTube é TMC Esporte, você é bem-vindo no nosso canal do YouTube. E o WhatsApp, também para mandar só aquele salve ou perguntas pro José Calil, é o 994-33-21-21. Repetindo, o WhatsApp, 994-33-21-21. Faço questão de ler sua mensagem no ar. Valeu, Ale.
0: Beleza, fique com a gente na sequência. Vamos voltar com Kaique Silva, trazendo muitas informações do São Paulo, direto de Bragança Paulista. É o futebol mais bem jogado no rádio brasileiro. Já já, São Paulo e Bahia, direto Bragança Paulista. 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
2: Muito bem, meus amigos, estamos de volta para Bragança Paulista, onde daqui a pouquinho São Paulo e Bahia vão jogar na sequência do Campeonato Brasileiro. E vamos com o Kaique Silva. Mais informações do Tricolor São Paulo. Fala, Kaique.
3: No momento que os goleiros do Bahia entram aqui no gramado, né, para aquecimento, e o Léo Vieira é ex-goleiro do São Paulo, revelado na base do time do São Paulo. Ele que foi, inclusive, goleiro que treinou com o Rogério Ceni. Rogério Ceni, enquanto ainda goleiro do Tricolor Paulista, e dispensam comentários, né? A história que ele tem. O Rafael tá aquecendo por aqui, Éder, e o São Paulo tem novidades. O próprio Rafael retorna ao gol, né? Porque no meio de semana na Sul-Americana, o Carlos Coronel teve a oportunidade de ser titular. O São Paulo terá retornos importantes num geral, né? Dos 7 jogadores que nem sequer viajaram à Colômbia, 6 estão de volta. Lucas Ramon, Bobadilha, Danielzinho, Luciano, Caleri e Arthur. O Rafael Tolói é o único desfalque com dores na panturrilha. Mais um jogador de São Paulo a sentir dores na panturrilha. Já foi o Alan Franco, o Sabino também e agora o Tolói. 3 zagueiros, mais o Luciano. Liga o sinal de alerta essa região, né? 4 jogadores num passado bem recente, nas últimas semanas, com problemas físicos na panturrilha, Adê.
2: Muito bem, ô José Calil, e esse time do Bahia, o adversário do São Paulo hoje, tem alguns conhecidos aqui, o caso, por exemplo, do Jean Lucas, né, que já atuou pelo time do Santos, Luciano Juba, lateral esquerdo, que tá brilhando, tá numa grande fase. É um bom time o adversário do Tricolor hoje, Calil?
4: É um time rápido no contra-ataque, veja o ataque, Éder, que tem o Everton Ribeiro na armação, né, jogador super conhecido, campeão pelo Flamengo, o Kike Oliveira, que era do Grêmio, na ponta direita, o William José, muito conhecido, centroavante, jogou na Espanha, jogou no São Paulo, jogou um pouquinho no Santos também, e o Eric Pulga, é o ponta esquerda, que era do Ceará, também um jogador rápido, né? O Ademir, o Fumacinha, fica no banco, mas é um time que não pipoca. O Bahia não vem num bom momento, foi eliminado da Copa Libertadores e acabou nem pegando a Sul-Americana, né? Foi eliminado naquela pré-Libertadores, mas é um time consistente, é um time que joga junto há bastante tempo, que tem o mesmo treinador há muito tempo. Eu não abriria a mão de jeito nenhum de jogar no Morumbi. É que essa história dos shows, né? Você sabe que a diretoria do São Paulo precisa muito de shows, porque os shows têm os camarotes, lembra? Como eles fazem lá, hein, Kaique? Nos camarotes, né?
3: É, uma farra, né?
4: Eu ganho, você ganha, todo mundo ganha.
5: É, só os esquema, mano.
4: Então, sabe, velho? É impressionante um time tão... Um jogo tão importante, né? O Éder falou aí, os dois lutando por uma colocação na parte de cima da tabela. O São Paulo não poder jogar em casa. E isso pesa. No jogo passado, contra o Mirassol, até que a torcida compareceu no Brinco de Ouro. E outra coisa que a gente não entende também, né, Éder? O São Paulo jogou no Brinco de Ouro sábado passado. Ganhou do Mirassol. Por que não é no Brinco de Ouro de novo hoje? Então são coisas sabe, o mando é uma coisa sagrada. O time não deveria abrir mão. De qualquer maneira, vamos ver como é que o São Paulo se comporta. O Roger hoje reforça mais o meio. A gente esperava dois pontas, Arthur e Ferreirinha, e ele vem só com o Arthur. Mas o Bahia é um time bem chato de jogar contra, viu, Éder?
2: Muito bem, do lado tricolor, Kaique Silva tem mais informações em Bragança. Diga, Kaique.
3: É isso, jogadores daqui a pouco são aguardados, né? A torcida do São Paulo, inclusive, está por aqui. Só respondendo um questionamento do Calil, o que eu recebi de explicação internamente no São Paulo da escolha de ser Bragança. Primeiro é porque o gramado também está em perfeitas condições, né? O Brinco de Ouro não teria condições para poder receber em alto nível duas partidas do São Paulo. E também o tricolor aproveitou essa sequência de shows do cantor canadense The Weeknd para poder fazer o quê? Prestigiar o torcedor de duas regiões diferentes do interior de São Paulo. Então o torcedor de Campinas teve a oportunidade de ver o São Paulo de perto e hoje a oportunidade do torcedor de Bragança. O Lucas Moura está relacionado, viu, Edê? Daqui a pouco será saudado pelos torcedores. Tô vendo daqui da cabine TMC, pelo menos duas faixas e bandeirões com relação ao Lucas Moura diretamente. Ele que não era relacionado desde 18 de março, quando se lesionou, né? Lesionou a costela, quebrou duas costelas contra o Atlético Mineiro lá na Arena MRV e está de volta à disposição agora do técnico Roger Machado.
2: Você acredita que ele vai ser aproveitado hoje? Por quanto tempo deve entrar no segundo tempo? Tem um planejamento para isso ou não, hein, Gaí?
3: Ele vai ganhar minutos, a informação que eu tenho é que ele vai ganhar minutos. Não são muitos minutos, tá, Eder? Acredito que de 15 a 20 minutos na partida de hoje. Acho que não passa disso, porque ele já vem treinando ao longo da semana. Mas se a gente for pegar o número de treinos que ele fez, né? Jogo nesse domingo às 4. Ele treinou no sábado, na sexta, na quinta e na quarta. 4 treinos para poder jogar mais tempo do que 15, 20, eu acho demais. Acho que a preparação física vai dar uma segurada ainda, Eder.
2: Muito bem, é um jogador importantíssimo para esse time do São Paulo, né? Vamos ver se aí na sequência ele consegue voltar, porque até o momento da contusão ele vinha realizando bons jogos pelo tricolor, né, Galil? Então, é um jogador importante, a gente torce para que hoje ele já entre e já mostre evolução, vá ganhando ritmo de jogo, porque na sequência do campeonato aí é importante a presença do Lucas para o time do São Paulo.
4: É um grande jogador, identificado com a torcida, né? Ele levou muito azar. Se você parar para pensar, Éder, na média, desde que voltou ao São Paulo, o Lucas jogou menos que o Neymar.
2: Né? É verdade. É,
4: jogou menos que o Neymar. E eles são jogadores de igual importância, né? Não vou dizer de igual capacidade. O Neymar está um degrau acima no futebol, mas eles são importantes, igualmente importantes para Santos e São Paulo. Então, vamos aguardar a entrada do Lucas. O Lucas é um jogador que pode fazer essa ligação que o São Paulo vem sofrendo um pouco do meio com o ataque, né? Às vezes o Roger tentou puxar o Luciano um pouco mais para trás. Hoje ele usa o Cauli. Eu tenho a impressão que o Cauli vai cair um pouquinho pela esquerda pro Luciano ficar mais próximo do Caleri, mas vamos ver como o Roger vai montar o time. De qualquer forma, o Lucas, sim, é uma grande figura, um retorno importante. Vamos ver em que condições ele está, Éder.
2: Muito bem, rápido intervalo e já voltamos com São Paulo e Bahia. Jogo em Bragança Paulista. 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
2: Muito bem, voltamos à Bragança Paulista, onde tem São Paulo e Bahia pelo Campeonato Brasileiro. Você se ligando no microfone da TMC, na sequência do Campeonato Nacional. Vamos saber como é que está a classificação do Campeonato Brasileiro. É a 14ª rodada da competição e o Lucasito traz a situação de momento. Fala, Lucas!
10: Que tem o Palmeiras na liderança com 33 pontos, logo depois temos Flamengo e Fluminense, os dois com 26, e o São Paulo fecha o G4 com 23 pontos, seguido pelo Atlético Paranaense no G5, também com 23, o Bahia é o sexto colocado com 21 pontos. O Coritiba tem 19, Vitória é o oitavo com 18 pontos, o Bragantino, o Botafogo, o Atlético Mineiro e o Grêmio, que é o 12º colocado, todos têm 17 pontos. Vasco e Cruzeiro têm 16, Corinthians e Santos são os dois primeiros fora da zona de rebaixamento e os dois com 15 pontos. E no Z4, neste momento, Internacional tem 14 pontos, o Remo tem 11, o penúltimo colocado é o Mirassol com 9 pontos e a lanterninha, a Chapecoense, com apenas 8 pontos conquistados. É
2: desse. Você veja a importância desse jogo de hoje para o São Paulo, né, Calil? O Bahia está em sexto lugar, tem 21 pontos. São Paulo tem 23. Se o São Paulo ganha esse jogo no Bahia, vai se afastando do Bahia e o Inter vai receber o Fluminense. O Fluminense tem 26 pontos. O Flamengo vai ter um clássico diante do Vasco da Gama. É um jogo dificílimo no estádio do Maracanã. As duas equipes com 26 pontos. São Paulo, se vence esse jogo, dá pra colar na segunda posição do campeonato, né, Calil?
4: É, a torcida tá reclamando muito do São Paulo, do trabalho do Roger Machado, mas o trabalho não é ruim. É, quando o Crespo estava dirigindo o time, realmente o São Paulo estava um degrauzinho acima, chegou a ser líder, mas a realidade é que a colocação do São Paulo compatível com a capacidade do time é essa mesmo, quarto, quinto, terceiro, não dá para pensar em título. Eu entendo que o São Paulo deve priorizar as Copas e está fazendo um campeonato brasileiro muito digno. Se vencer hoje, realmente se consolida ali entre os primeiros. Agora, não vai ser fácil. Eu não tiraria esse jogo do Morumbi em hipótese alguma. Não dá mais para fazer nada. Isso já aconteceu. Eu não sei se o São Paulo treinou nesse estádio. E o argumento que o Kaique trouxe, que a diretoria passou a ele, não procede, Éder, porque eles falam que é para privilegiar o torcedor de uma outra região. Mas Bragança Paulista está na mesma região de Campinas. São 90 quilômetros, nem isso, de distância entre as duas cidades. Então, se era para jogar numa outra região, tinha que jogar em Ribeirão Preto, ou em Rio Preto, em Mirassol, né? Algum lugar assim. De qualquer forma, eu espero que o Roger tenha conscientizado os jogadores corretamente da importância desse jogo e que eles consigam jogar independentemente de não estarem mais jogando em casa.
2: Muito bem, e os ouvintes participando aqui no Futebol da TMC. Você é muito bem-vindo. 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Vamos juntos com São Paulo e Bahia daqui a pouquinho. E destacando agora o nosso caminhão, tem pergunta pro Calil aí, Gabriel.
11: Tem pergunta, mas antes da pergunta, é só fortalecer pra galera que tá voltando no feriadão, pelas estradas e tal. manda aí um WhatsApp, uma mensagem pra gente saber como é que tá a situação, né? Você, o rádio vai fazendo a companhia, TMC 100.1. 994-33-2121 994-33-2121. O Paulão pergunta ao Calil: Calil, faltou confiança pro jogador Nicolas do São Paulo contra o Milionários? Ele deve ter mais chances, na sua opinião?
4: Ah, sim, ele é muito novinho, né? Ele jogou pouco, jogou no sub-20, foi bem. Por isso que eu falo, sabe, Éder, Gavião, amigos da TMC, muita gente fala, vamos lançar garoto, vamos lançar, tem que ir com calma. Se você lança um garoto num time que não tá tão bem e numa situação de sufoco, às vezes você perde o jogador. Então tem que ir com calma, o Roger tem sabedoria para isso, ele já lançou muitos garotos na sua carreira. Eu acho que o São Paulo tem um bom lateral esquerdo aí para esperar a oportunidade, mesmo porque o Enzo Dias e o Wendel são os que brigam pela titularidade. Então a vez do Nicolas vai chegar naturalmente.
11: O Toninho de Arthur Alvim perguntando para você, Calil, sobre o elenco do São Paulo. Você acha que quando um titular não pode jogar e entra um reserva, eles dão conta do recado? Não?
4: Depende da posição. Depende da posição. Aquele meio-campo que a gente gostava tanto, né? Com Danielzinho, Bobadilha e Marcos Antônio, não tem mais. Marcos Antônio machucou. No...
2: faz uma falta aí,
4: Nossa Calil. Senhora, ele machucou num jogo, né, Éder? Que o Roger escalou o time titular para não perder o emprego, né? Que não era para escalar contra o O'Higgins, era para poupar aquele dia no Morumbi, era para poupar o time. Era um jogo que tava ganho de qualquer jeito. Ele escalou o Marcos Antônio e quis o destino que justamente naquele jogo ele perdesse o jogador. Então faz muita falta, por isso que depende, Gavião. Tem posição que você tem ali na lateral esquerda. Por exemplo, o São Paulo tem bons jogadores. Ah, no gol, você viu que o Coronel jogou outro dia e foi bem, cara. Então, de repente, no gol, o São Paulo está bem servido. Agora, na maioria das posições, precisaria ter um elenco mais forte.
11: E o Marques, da Brasilândia. O São Paulo tem um time envelhecido. Calil, isso significa que vai ser problema na sequência da temporada com tantas competições?
4: Olha, depende. É envelhecido em parte, né? Não é um time tão velho assim, com jogadores de... Eu acho que, por exemplo, o Fluminense, que agora contratou o Hulk, é um time mais velho. O Atlético Mineiro é um time mais velho, né? O Cruzeiro tem ali alguns jogadores também, que Fagner, Cássio, Fabrício Bruno, né? O Lucas Silva, Lucas Romero, jogadores mais velhos. Acho que o São Paulo não é tão velho assim. E o problema não é a idade, o problema é a carência em algumas posições. Mas a idade do elenco de São Paulo é ok.
2: Muito bem, vamos confirmar a rodada de hoje, completando a 14ª rodada do Brasileirão. Lucasito.
10: 14ª rodada começou ontem com Botafogo 1, Remo 2, Palmeiras e Santos empataram 1-1, Vitória fez 4-1 sobre o Coritiba, Atlético Paranaense e Grêmio empataram sem gols e o Cruzeiro perdeu o clássico para o Atlético Mineiro por 3-1. Agora às 4 da tarde, além do jogo do São Paulo contra o Bahia, a gente acompanha também Flamengo e Vasco da Gama. Logo mais às 6h30 tem Internacional e Fluminense, Chapecoense e Bragantino, e às 20h30 da noite tem Mirassol e Corinthians.
2: Bom, esse jogo vai chamar bastante atenção, Internacional recepcionando o time do Fluminense, até porque mexe com os dois extremos da tabela, né, Calil? Nós temos o Internacional aí, que é o primeiro na zona do rebaixamento, depois do resultado conquistado pelo Santos ontem no Allianz contra o Palmeiras, e você olha o Fluminense que está tentando galgar a segunda posição no campeonato. Esse jogo vai chamar atenção, a exemplo do clássico que vai ser realizado no Maracanã entre Flamengo e Vasco da Gama, né, galera?
4: Esse jogo de Porto Alegre é engraçado mesmo, Éder, porque do Vasco da Gama para baixo, todo mundo vai torcer para o Fluminense. Porque se o Fluminense ganhar, o Inter fica na zona de rebaixamento. E do Vasco da Gama para cima, todo mundo vai torcer para o Inter, porque seria um tropeço do Fluminense. Então, realmente, é um jogo interessantíssimo. O Campeonato Brasileiro é assim, Éder. Você vê ontem na Bahia, um jogo que muita gente talvez não considerasse importante. O Vitória tocou 4 no Coritiba. 4.
11: e subiu na classificação. O Coritiba já fica preocupado, porque já fica olhando para a parte de baixo. Então, assim, o jogo de Coritiba ontem, né? Atlético Paranaense 0, Grêmio 0. Um jogo que o Grêmio atuou a maior parte com um jogador a mais e não soube ganhar. Então, olha, o Campeonato Brasileiro é só jogão, Éder. Todo jogo realmente ele implica tanto na parte de baixo como na parte de cima.
2: Mais uma passada no gramado de Bragança Paulista. Kaique Silva, diga aí, Kaique.
3: E os times já estão aquecendo por aqui, viu, Éder? Tanto o time do Bahia, à nossa esquerda, quanto o time do São Paulo também à nossa direita. Foi saudado pelos torcedores aqui o Lucas Moura, que está treinando com os reservas, né? Ele volta a ser relacionado, a gente já citou isso. E de olho no São Paulo e nos pendurados. Três jogadores, dois deles titulares, é porque o Ferreirinha começa no banco. O Wendel, Ferreirinha e Luciano. O próximo jogo do Brasileiro é contra o Corinthians em Itaquera. E o Luciano ama tomar cartão, hein, Éder? O sinal de alerta para o camisa 10 está mais do que ligado.
2: É verdade, vai ser importante essa partida que vai ser disputada contra o Corinthians. É no próximo final de semana, 18h30, né?
11: 18h30.
2: Meu Deus, você arrisca num cartãozinho pra ele. Hoje ele vai ter que se conter um pouquinho, né? As reclamações, o que vai se sucedendo a cada jogo de São Paulo, né, Galil?
11: É, o Luciano é um tipo de jogador, Éder. Se eu fosse árbitro, na hora que toca o hino nacional e que ele tá passando ali o árbitro para cumprimentar os jogadores, eu já dava um amarelo e falava, se abrir a boca, o vermelho.
3: Calil, porque...
11: Oi, fala, Kaique.
3: Recentemente teve um vídeo que o... Porque hoje existe uma regra que a CBF, quando os capitães são os goleiros, para os goleiros não saírem lá da meta e falar com o árbitro toda hora e atrapalhar o andamento do jogo, os capitães goleiros, eles determinam um jogador na linha, né? Para poder representar também, ser o capitão dos jogadores de linha. E aí o Rafael, esses dias, estava fazendo lá, tirando o cara ou coroa, naquele protocolo para ver quem começava com a bola. E aí perguntaram, quem será o capitão dos jogadores de linha? Ele respondeu, o Tolói. Um dos árbitros virou para ele e falou, ainda bem, pode ser qualquer um, menos o Luciano.
11: Tá vendo? Não, é porque...
2: Já fez a fama, Calil, não tem jeito.
11: Ele extrapola, né, Éder? O Luciano, ele tá naquele time... Tem um time, né, que é o goleiro, dava pra formar um time, o goleiro do Atlético Mineiro, aquele Samuel Xavier, Gustavo Gomes, Luciano, o próprio Neymar reclama muito, tem mais aí, se eu for lembrar de todos os times, a gente vai encontrar jogadores que realmente são chatos, né?
10: Hulk, né, cara?
11: Hulk, é verdade, Luquinhas, o Hulk, eu espero, o Gabigol também, né? Eu espero que o Luciano se contenha, porque ele costuma jogar bem contra o Corinthians. Eu tenho certeza que a torcida do São Paulo tem muita esperança no domingo que vem em Itaquera, que ele possa fazer um bom trabalho.
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10: O Fernando, nosso ouvinte, olha aí que bacana. Saí de Jundiaí, foi passar o feriadão no interior, né? Tô sentindo Guarulhos, Bandeirantes, tudo normal, trânsito bacana. Obrigado pela participação, Fernando. O Fábio do Ceará disse que viu uma foto minha sem boné, que eu sou a cara do Donald Trump.
11: Que é isso, meu? Não, o Trump tem cabelo.
10: Tem nada a ver. O Carlos Alberto perguntando ao Kaique, Rian Francisco, quando volta?
3: Rian Francisco tá jogando pelo Sub-20. Comandado a 2 jogos pelo Júlio Batista. Ele deve voltar depois da Copa. Ele, inclusive, ele joga pelo Sub-20, faz o regenerativo no CT da Barra Funda com o elenco principal. E a minutagem dele no Sub-20 está sendo definida pela preparação e pela fisiologia do principal, pensando nele retornar depois da Copa do Mundo.
2: Muito bem, acabou, Gabriel. Tem mais uma?
10: Tem mais mensagem, tem mais pergunta também. O Wellington Alexandre, Ermelino Matarazzo pergunta o Calil. O Bahia tem a melhor SAF do Brasil?
11: É, olha, é uma das, né? A do Cruzeiro agora tá indo bem, parece que o novo dono tá levando o barco de uma forma melhor. Agora nós temos péssima SAF. A do Bragantino é muito boa também, né? com o Red Bull. Agora nós temos péssimas SAFs, que são principalmente Botafogo, Vasco, Atlético Mineiro, com muitos problemas. Mas a do Bahia, sem dúvida, é uma das melhores. Basta dizer que eles fazem a pré-temporada lá com o Guardiola, né? Lá no Manchester City.
2: Muito bem, voltamos em seguida com você. Já já a bola vai rolar em Bragança Paulista, com São Paulo e Bahia, 14ª rodada no Campeonato Brasileiro. E nós vamos curtir juntos aqui na TNC. 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

0: Bragança Paulista. Para você curtir daqui a pouquinho o microfone TMC. Times escalados, definidos em Bragança Paulista. Atenção, nação tricolor. Galera do São Paulo, vem aí o São Paulo, vem aí o tricolor do Morumbi.
1: O tricolor paulista.
2: O tricampeão do mundo, pronto, definido e escalado pelo sempre pressionado técnico Roger Machado. Do goleiro 23, Rafael. Na lateral direita, 19 para Lucas Ramon. Dupla de zaga de 28, Alan Franco, 35, Sabino. E o 18, Wendel, completa o quarteto de defesa. No meio campo, 16 para Bobadilha. 94 para Danielzinho, 80 para Cauli, 10 para Luciano. Mais à frente, 37 para Arthur e 9 para Caleri, o artilheiro e capitão do São Paulo.
0: Aí, portanto, a escalação do São Paulo para o jogo de hoje diante do Bahia. 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Aproveite, agora vamos conferir o tricolor de aço, o Bahia.
2: Do também pressionado técnico Rogério Ceni, eliminado de forma precoce da Libertadores, 3 jogos sem vencer. Do goleiro 22, Léo Vieira, e São Paulo. Na lateral direita, 5 para Acevedo. Dupla de zaga de 33, David Duarte, 21 para Ramos Mingo. Na lateral esquerda, 46 para Luciano Juba. No meio campo, 14 para Eric. 6, meia dúzia para Jean Lucas. 10 para Everton Ribeiro, capitão da equipe. No ataque, 99 para Kike Oliveira. 16 para Eric Pulga. E número 12 para o centroavante William José. Mais um ex-tricolor paulista.
0: Muito bem, arbitragem para São Paulo e Bahia em Bragança Paulista.
2: David Oliveira Lacerda apita o jogo, auxiliado por Douglas Pagum e Pedro Amorim de Freitas. Quarto árbitro é Tailan Azevedo Gomes e o VAR é Rodrigo D'Alonso Ferreira.
0: Aí, portanto, a ficha retrospectiva TMC para São Paulo e Bahia, Lucasito.
3: Já tivemos 60 partidas entre as equipes, com 23 vitórias do São Paulo, 20 do Bahia e 17 empates. O último jogo aconteceu em outubro do ano passado e o São Paulo venceu por 2-0 no Morumbi.
0: Muito bem, bola rolando daqui a pouquinho. As equipes já no aquecimento na cidade de Bragança Paulista, com o céu nublado, caiu bastante a temperatura com a frente fria que chegou. De qualquer maneira, as equipes vão para campo, já estão no aquecimento daqui a pouquinho. Bola rolando pelo Campeonato Brasileiro. 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E a galera participando aí, Gabiba.
4: O Brutner falando, vamos São Paulo. Tem o Marcos Rogério, o Bartolomeu da Aclimação, o Marcos em Pirituba e o superchat aqui do nosso Hamilton, corintiano da Vila Leopoldina. Boa tarde a todos, vocês são nota mil, melhor equipe esportiva do planeta. Calil, sou seu fã. Abraço e à noite vai Corinthians.
5: Valeu, Hamilton.
0: Muito bem, Mirassol e Corinthians vão jogar logo mais e você vai curtir aqui no microfone da TMC. Guilherme Lage vai transmitir com a categoria de sempre esse jogo importantíssimo para a equipe do Corinthians dentro do Campeonato Brasileiro. Logo depois que terminar, São Paulo e Bahia. Tem mais informação.
2: Jogadores desceram agora para o vestiário de forma definitiva. O que teve de torcedor do São Paulo chamando membros da comissão técnica do Rogério e pedindo... Fala pro Rogério subir logo. Será ovacionado, obviamente, e com muito, muito mérito, muita razão, o Rogério Ceni, hoje técnico adversário, quando subir ao gramado aqui do Cícero de Souza Marques.
5: Mas quando ele era treinador de São Paulo, também não escapou de ser xingado, né? Infelizmente...
2: Soltaram o Rojão lá nos arredores do CT da Barra Funda no dia da demissão do Rogério.
5: Né? Parte da torcida, não é toda a torcida, né? A gente nunca pode falar a torcida do São Paulo, a torcida do Santos, a torcida do Corinthians. Parte da torcida do São Paulo enchia o saco as duas vezes, né? O Rogério foi treinador de São Paulo duas vezes e não teve paz para trabalhar em momento nenhum.
0: Muito bem, futebol é na TNC, São Paulo e Bahia. É campeonato brasileiro para você curtir aqui no microfone TNC. Deixa eu dar uma passadinha com o Marco Melo. Vamos falar um pouquinho mais do Corinthians, que vai enfrentar o Mirassol hoje. Marco Belo, fala um pouco mais do timão, diga aí, Belo.
6: Alô, Éder, voltando aqui na Jornada Esportiva TMC para falar um pouco mais sobre a partida de hoje às 8h30 da noite entre Mirassol e Corinthians pelo Campeonato Brasileiro, jogo no interior paulista. O Mirassol, que é o 19º colocado da competição, tem apenas 9 pontos ganhos contra um Corinthians que não perde há 7 partidas e é o 15º colocado, 7 partidas no total em todas as competições e é o 15º colocado com 15 pontos ganhos. O Timão não tem 4 jogadores que estão suspensos para a partida de hoje: Mateuzinho, Gustavo Henrique, André e André Carrijo. Memphis Depay ainda não volta a campo. Ele deve voltar apenas na partida contra o São Paulo no próximo final de semana. Mais uma vez, Fernando Diniz escolhe Ranieri como substituto de Mateuzinho, mesmo tendo Pedro Milans à disposição. Então, com todo este cenário, o provável Corinthians para enfrentar o Mirassol tem Hugo Souza, Ranieri, Gabriel Paulista, André Ramalho e Matheus Bidu, Alan, Matheus Pereira, Breno Bidon e Rodrigo Garro, Jesse Lingard e Yuri Alberto. O árbitro será Matheus Delgado Candansan e o VAR Márcio Henrique de Góes, Éder.
0: Muito bem, aí Marco Belo trazendo informações do time do Corinthians para o jogo de hoje.
5: Esse jogo, Éder, muito importante também. É um choque direto pela zona de rebaixamento. Se o Corinthians perder, ele irá para a zona de rebaixamento. Então é um outro jogo dramático aí que a gente vai transmitir colado no jogo de São Paulo. É só jogão, Campeonato Brasileiro é assim,
0: é. É verdade, tá pegando fogo o Brasileirão, 14ª rodada, é bom lembrar. São 38 rodadas de Campeonato Brasileiro, mas pelo que a gente tem visto aí, principalmente nos últimos anos, né, Calil? Quem não se acerta quando nós temos aí 55, 60% do campeonato, a reta final é complicada, né? Porque é óbvio, aí a coisa aperta para quem tá tentando ser campeão, para quem tá na parte de baixo também, né? A situação vai complicando aí a partir da 20ª rodada, aí a coisa vai ficando mais difícil, né?
5: No segundo turno, a divisão dos pontos sempre é maior, né? Porque, exatamente, é um equilíbrio maior. E lembrando, Éder, que nós teremos 18 rodadas decorridas até a Copa do Mundo. Então, agora, hoje é a 14ª, faltarão mais 4 rodadas ainda antes da Copa do Mundo. E quando houver a parada para a Copa do Mundo, metade do campeonato, metade menos um, né? São 19 jogos, a metade serão 18 jogos passados, portanto, já teremos uma boa definição daqueles degraus, né? Quem disputa o título, quem tá no meio da tabela e quem tá na parte de baixo. Então, é bom que todo mundo aí que tá apertado comece a ganhar. Hoje o Internacional tem um jogo dramático também contra o Fluminense. É tudo jogão.
0: 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Bola rolando daqui a pouquinho. Bragança Paulista é o palco de hoje para São Paulo e Bahia. É o Campeonato Brasileiro 2026 do microfone da TNC. E vem aí a grande festa no futebol mundial. 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A gente já está prontinho aqui para a Copa do Mundo FIFA 2026. Vamos juntos acompanhar, torcer, vibrar com a nossa seleção na maior festa do esporte do planeta, a Copa do Mundo FIFA. 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Lucasito, mais informações, Lucas.
3: Hoje teremos 5 jogos pela Série A do Campeonato Brasileiro, além do jogo do São Paulo contra o Bahia. No mesmo horário tem Flamengo e Vasco. Logo mais às 18h30 tem Chapecoense e Bragantino, Internacional e Fluminense, e às 20h30 da noite tem Mirassol e Corinthians. Bola rolando hoje também pela Série B. Daqui a pouquinho, às 16h, tarde tem Operário Londrina, São Bernardo e Ponte Preta. Às 6 horas tem Sport Recife e Ceará. Às 6h30 Atlético Goianiense e Juventude. E às 8h30 da noite América Mineiro e CRB, Avaí e Novo Horizontino. Adê.
0: Muito bem, falamos do Corinthians que vai jogar hoje, mas vamos falar um pouquinho mais do Palmeiras, que perdeu pontos em casa ontem diante do Santos. O empate 1-1, Palmeiras poderia alargar a sua vantagem, pode ser diminuída hoje se a equipe do Flamengo conseguir uma vitória contra o Vasco no estádio do Maracanã. Gustavo Solé, mais Palmeiras, diga aí, Solé.
7: Bora lá, Éder, falar um pouco mais deste time do Palmeiras, que já está a caminho de Lima, no Peru, onde na terça-feira encara o Sporting Cristal, precisando vencer para reassumir a liderança do Grupo F da Copa Libertadores da América. A grande notícia é que Paulinho foi liberado pelo departamento médico para o seu segundo jogo consecutivo. O camisa 10, nesse domingo, não trabalhou com bola na academia de futebol, ficou apenas na parte interna do CT Alviverde. No entanto, após novos exames, os médicos do Verdão deram a liberação para que ele ficasse à disposição do técnico Abel Ferreira. Preservados contra o Santos, no time titular, Gia e Alan e Sousa devem voltar aos 11 de Abel na terça-feira.
0: Muito bem, aí o Soler falando no time do Palmeiras aqui no Futebol da TNC. Tá chegando a hora, torcedor do São Paulo. Já já São Paulo e Bahia pelo Campeonato Brasileiro. E agora um pouquinho mais do Santos. Fabiano Fará.
8: Olha só, Éder, falando um pouquinho mais sobre a sequência de jogos que Neymar terá até a pausa para a Copa do Mundo. O técnico Cuca confirmou que ele não quis atuar contra o Palmeiras por causa do gramado sintético do Allianz Parque, mas que estará terça-feira no Paraguai contra o Recoleta, a primeira partida do retorno do Grupo D da Copa Sul-Americana. E o Santos precisa vencer. Neymar também tem presença garantida na sequência de jogos do Campeonato Brasileiro e na Copa do Brasil contra o Coritiba, jogo de volta no Paraná. Segundo o Cuca, Neymar não para até a Copa do Mundo. O treinador do Peixe ainda acredita que Neymar estará na lista final de Ancelotti para a Copa do Mundo pela seleção brasileira, Éder.
0: Muito bem, Fabiano Fará destacando o time do Santos aqui na TNC. Mais uma passada no gramado de Bragança Paulista. Repórter é Kaique Silva.
2: E há pouco o Rogério Ceni foi ovacionado, né, quando apareceu a escalação do Bahia. E o técnico Roger Machado ainda foi vaiado, mas muito menos do que a gente viu em outros jogos, inclusive no Brinco de Ouro da Princesa, viu, Éder? De repente, né, o torcedor que vai no estádio está começando a entender que o jeito é abraçar o trabalho do treinador, porque não vai ter jeito não. O Rui Costa não vai demitir o homem de confiança que ele trouxe para o comando técnico, viu?
0: É, depende, claro, dos próximos resultados, né? Nós temos ainda algumas rodadas antes desse ato aí em razão da Copa do Mundo. Vamos torcer aí para que o São Paulo se acerte e pare de oscilar. Né? O time está oscilando demais nesse Campeonato Brasileiro, né, Calil?
5: Mas sabe o que acontece, Éder? É que são adversários difíceis, né? Você vê, o São Paulo, ele tem jogado aí partidas contra times que são qualificados também, até mais qualificados. O São Paulo perdeu para o Palmeiras, estávamos juntos no sábado à noite no Morumbi, porque o Palmeiras é melhor que o São Paulo hoje. Ontem o Santos não perdeu por acaso, por um jogo de superação que fez, mas o... Então, assim, o São Paulo, ele tá oscilando porque ele enfrenta times de qualidade. Hoje, por exemplo, o São Paulo enfrenta um time melhor do que na rodada passada, quando ele ganhou do Mirassol. O Bahia é melhor do que o Mirassol. Então, essas oscilações são, até certo ponto, normais.
0: 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Dentro de 9 minutos tem bola rolando. Gabião tá na área, fala aí, Gabiba.
4: O Lourenço, motorista de busão na BR-020 de Fortaleza para Picos, no Piauí, dizendo que o transitão tá tranquilo e pergunta ao José Calil: São Paulo é time para ficar entre os quatro, essa é a meta, ou você acha que briga por título, Calil?
5: Entre os quatro, título é muito difícil.
4: nosso ouvinte, o Folador, voltando para Curitiba, estava em Aparecida do Norte, trânsito intenso na rodovia Ayrton Senna. O Fagner Nascimento, não consigo ver essa importância toda do Lucas para o São Paulo. Ele está sempre machucado e quando joga não é tudo isso. Calil, o menino Ney, com uma perna só, não é 8 degraus acima do Lucas?
5: Não, veja bem, como jogador o Neymar é melhor. Agora, poxa, você vai discutir a importância do Lucas. Lembra aquela Copa do Brasil que o São Paulo ganhou, né, há 2, 3 anos atrás? Até esse ano mesmo aqui, eu trabalhei num jogo no Campeonato Paulista, agora me foge o adversário, mas o Lucas arrebentou, jogou muito. No Morumbi, principalmente, ele joga bem. Infelizmente, ele sofreu essa lesão lá no campo do Atlético Mineiro, que o tirou do futebol por muito tempo. Mas não, o Lucas é um cara muito importante também pro São Paulo. Eu diria tanto quanto o São Paulo com o Lucas é outra coisa. Vamos ver se hoje já vai dar pra gente sentir o gostinho da volta dele, Eder.
0: Muito bem, as equipes daqui a pouquinho em campo em Bragança Paulista para São Paulo e Bahia pelo Campeonato Nacional. Vão se aquecendo também Flamengo e Vasco da Gama. Esse jogo é importantíssimo dessa rodada no Campeonato Brasileiro. Uma vitória ontem, já tivemos ontem dois clássicos com o Atlético Mineiro conseguindo impor o ritmo aí e ganhando no Cruzeiro. O resultado, te surpreendeu esse resultado aí ou não, hein, Calil? Ou será mais Cruzeiro para a partida?
5: Surpreendeu porque o Cruzeiro vinha melhor, o técnico do Atlético estava ameaçado, eu esperava a vitória do Cruzeiro, como surpreendeu também a maneira como o Vitória atropelou o Coritiba. Ontem o próprio clássico que nós transmitimos, né, Éder? Não deixa de ser um resultado surpreendente, o empate de Palmeiras e Santos. Então, vamos ver hoje, né, se o Vasco rouba ponto do Flamengo, pode acontecer. É um campeonato muito equilibrado.
0: Muito bem, as equipes se preparando para ir para o gramado. Daqui a pouquinho a bola rola em Bragança Paulista. Fala, Kaique.
2: É o famoso momento André Galvão aqui no Cícero de Souza Marques, porque nesse momento todos em pé. Todos em pé porque os jogadores vão entrar e daqui a pouco o Rogério Ceni vai passar por aqui. A torcida está esperando para esse momento André Galvão. Viu?
5: Agora o Gavião me mandou mensagem aqui, dizendo que na hora que estavam esguichando água lá para regar o gramado, tinha um repórter fugindo da água. Mas eu não quero falar. O Gavião não mandou o nome, ele mandou só a mensagem.
4: É, tem repórter que não é chegado no banhão.
0: Muito bem, as equipes em campo em Bragança Paulista. São Paulo e Bahia com seus uniformes tradicionais. É isso que é legal no futebol brasileiro, né? Quando você vê um jogo tão importante como esse, o São Paulo tá aí com o seu uniforme número 1 e o Bahia chegando também com o seu uniforme número 1 em campo para disputar essa partida importantíssima do Campeonato Brasileiro. São Paulo, se vencer, chega a 26 pontos na tabela de classificação do Campeonato Brasileiro. É a mesma pontuação de Flamengo e Fluminense, repetindo, o Fluminense jogando fora contra a equipe do Internacional e o Flamengo jogando contra o Vasco no estádio do Maracanã. As equipes em campo, José Calil já pode comentar aqui na TNC a sua expectativa para São Paulo e Bahia pelo Campeonato Brasileiro. Fala, Calil!
5: E antes, agradecendo, André, a audiência enorme que nós tivemos hoje no Esporte TNC e agora também na nossa jornada esportiva, o Alex está aqui mandando mensagem, o Adalberto Baixinho e o Jô lá em Barueri, muita gente nos ouvindo e esperando um grande jogo, que é o que a gente espera também. O Bahia não é retranqueiro, o Bahia não é aquele time que faz uma linha de 5, outra linha de 4 e fica só defendendo, não. Sai pro jogo, joga com 2 pontas, né? Hoje o Bahia deve explorar as costas dos laterais do São Paulo, tanto com o Kike Oliveira, o uruguaio que jogou no Grêmio, é um jogador perigoso. Eu gosto mais do Ademir, que está no banco, mas o Rogério deve ter as razões para ter escalado o Kike Oliveira. E o Eric Pulga costuma realmente ser um jogador muito chato de ser marcado pelo outro lado. O Bahia tem um jogo que flui rápido no meio do campo com o Eric. O Bahia não tem aquele volante de contenção, né? O Eric, o Jean Lucas, que jogou no Santos, e o Everton Ribeiro, que todo mundo conhece, campeoníssimo pelo Flamengo, pelo Cruzeiro, são jogadores que dão agilidade ao jogo, que não seguram a bola, que não prendem, não conduzem muito a bola, é tudo toque rápido. Então o São Paulo tem que sair pro jogo, porque ele joga em casa. Em casa em termos, né? Não é na casa do São Paulo, mas ele é o mandante, ele tem que sair para o jogo. Mas tem que sair com muito cuidado, porque o Bahia, sempre que tiver a bola, será perigoso. É importante o São Paulo colocar o gol na frente, porque aí, colocando o gol na frente, o São Paulo poderá se fechar e ele, São Paulo, tirar o campo do Bahia e explorar os contra-ataques. Agora, enquanto o jogo tiver 0-0, não dá para o São Paulo se fechar. O torcedor não vai aceitar que o São Paulo fique na defesa contra o Bahia. Então o São Paulo hoje ele tem uma tarefa difícil, porque ele tem que atacar, mas ele não pode se desguarnecer em termos de marcação. Eu gostaria de ver dois pontas abertos, até para bater com o mesmo estilo, com a mesma tática do Bahia, né? Eu pensei que jogassem hoje Arthur e Ferreirinha, mas o Ferreirinha fica no banco, joga o Cauli. O Cauli é um jogador que tem capacidade, que sabe jogar, mas ele é como o Vitinho do Corinthians, é como, sabe, aquele jogador que entra em campo dormindo. Alguém precisa avisar, às vezes com 30, 35 minutos, avisar o Cauli que o jogo já começou. Ele tem que participar mais, repita, é um bom jogador. Ele sabe tratar a bola, ele atira bem, ele bate bem a bola parada, mas ele precisa participar mais. E o Rogério, ele deixa dois laterais direitos no banco, né? O Gilberto, que é da base do Palmeiras, e o Román Gómez, que é um jogador argentino que veio para jogar de lateral, ele deixa os dois no banco e escala o uruguaio Acevedo. Acevedo é um médio de apoio, é um volante que vai jogar pela lateral. Talvez ali, exatamente na marcação do Cauli, já que o São Paulo terá um meia, o Bahia resolveu escalar um volante ao invés de escalar um lateral. Mas de qualquer maneira, é muito importante que o São Paulo tome cuidado com as costas dos seus laterais. O Bahia vai tentar se criar por aí. E outra coisa, na armação do jogo, Éder, o Bahia ganha o Luciano Juba. O Luciano Juba, ele não é lateral esquerdo. Na verdade, ele é um meia que foi colocado pelo Rogério na lateral. E ele, quando o Bahia tem a bola, ele se incorpora ao meio campo. Ele é um volante ali pelo lado esquerdo, junto com o Jean Lucas e com o próprio Eric. Então, ali o Bahia costuma criar as suas jogadas. É um time bem montado, um time que não está bem, não está num bom momento. Vem de resultados negativos, como falou o Kaique, mas não é um time ruim. O Bahia empatou com o Santos, né? Estava perdendo por 2-0 até o fim, conseguiu o empate e esse empate manteve aí a moral do Rogério Ceni. Falava-se até na queda do Rogério Ceni. Eu não acredito que isso venha a acontecer, mas de qualquer maneira, mesmo não estando num bom momento, o Bahia tem bons jogadores e fará um enfrentamento pau a pau com o São Paulo. É um jogo difícil, é muito importante o São Paulo fazer o gol logo, para aí sim colocar o Bahia em situação difícil e ganhar o jogo. Porque se o gol for demorando a sair, aí o emocional complica e o São Paulo pode ter problemas, Éder.
0: Opinião de José Calil no microfone da TMC. Prepare-se, torcedor do São Paulo. Vai começar São Paulo e Bahia. Kaique Silva tem informação.
2: Torcida organizada do São Paulo cantou de novo o nome do Roger Machado. Já tinha cantado no Brinco de Ouro e na sequência, aquelas três letras, aquele palavrão, é o melhor goleiro do Brasil, Rogério. O técnico adversário também é ovacionado aqui.
0: Tudo bom,

0: O árbitro rolou a bola em Bragança. É comigo no futebol, nota 10 do Rádio Brasileiro. Desce o time do Bahia para o campo de ataque. Toma Danielzinho. Recuando no campo de defesa. Bola recuada outra vez agora para Rafael. Bate de perna esquerda. Levanta a bola para o campo de ataque. Bola tocada ofensiva. Desce na intermediária do Bahia. CV do Vini cabeça. Volta recuada agora para David Marte de cabeça. Complementa voltando no goleiro Léo Vieira. Vem na meta para fazer defesa na primeira tentativa de chegar da equipe do São Paulo. Bola tocada outra vez agora pelo campo intermediário. Fica para Ramos Bingo. Ramos Bingo volta. Retrocede pelo campo de defesa. Servindo para David Marte. Domina pelo campo de defesa, tempo, só me passe na esquerda agora com o Mingo, volta a bola pelo miolo, bola do cara rápida agora para Eric, volta recuando, deixou outra vez agora para Acevedo, domina pelo campo de defesa, tenta a passagem, Cauli vai na jogada, bola sobra no goleiro, vem na meta para fazer defesa quando quase o São Paulo retomou, domina o Bahia, sai jogando outra vez à esquerda, bora tocar outra vez agora para Luciano Juba, recorda, domina pelo centro esquerdo, volta recuando, toca curta agora por dentro, devolução, Jean Lucas tentou abertura para o cabo de ataque, luta pela bola, Danielzinho tentou pegar, vai na cobertura, comete falta o dianteiro do Bahia, falta marcada ali no lance.
1: Falta marcada ali na região do meio campo, né, na intermediária de defesa do time do São Paulo, que tentou sair cobrando rápido o Alan Franco, mas segundo o árbitro da partida, a bola estava rolando. Ele retarda a jogada, vem São Paulo 0-0.
0: 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Aí na movimentação, Ramon ali pelo campo de defesa do Domingo São Paulo. Lucas Ramon para fazer a cobrança, levantou para o campo de ataque, para tocada na ponta, Luciano ajeita. Vai tentar abertura, bombadilha pelo meio, Caleri recebeu, levou.

A bola colocada rápida agora para Kiko Oliveira. Recuando, deu jogo a Azevedo. Azevedo a Eric. Eric recebendo. Domina pela meia direita. Cabe o ataque. Devolvendo para a meia direita agora para Azevedo. Sema contra Sema. Marcação no primeiro. Cauli aperta a bola. Recuada para David. Levantou na face central do campo. Toca a bola pelo miolo. Troca a passe. Jean Lucas volta. Recuando. Deixando na esquerda. Vem a bola outra vez agora da canhota. Carrega a Juba. Volta. Recuando pelo cabo de defesa. Servindo na intermandela para Ramos Bingo. Larga pelo miolo. Troca passes. O time do Bahia. Azevedo. Recordo, mira pela direita, agora pelo cabo de defesa, vai tentar partir pelo cabo de ataque, abre pela direita, agora para Kiki Oliveira, volta recuando, outra vez agora para Azevedo, Azevedo, Everton, Everton Ribeiro, recuando, deu jogo outra vez agora para Azevedo, tentando bater pelo cabo de ataque, faz o passe agora por dentro para Jean Lucas, volta recuando para Everton, na esquerda, Ramos Bingo, Bingo põe na ponta.

0: abre na direita, recebendo outra vez agora Kiki. Kiki falta, recuando. Jean Lucas levantou, sobe na cabeçada para tirar o Wendel. Mata a jogada pelo campo de defesa do time do São Paulo. Completa ali atrás agora Cauli. Tenta o levantamento, ele para o campo de ataque. Para tocar para Caleri. Caleri recebendo, domina outra vez agora. Volta para Danielzinho. Danielzinho para pelo campo de defesa. Volta, retrocedeu, deixou na zaga. Faz o passe para Sabino. Sabino na esquerda agora para Danielzinho. Danielzinho recebendo. Volta para Sabino, atrasando para o goleiro. Vem na meta, vai tentar bater para o campo de ataque. O tempo vai passando. Atenção, galera. A bola corre solta em Bragança Paulista. 4 minutos e meio, etapa inicial de jogo. 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Vamos chegando a 5 no primeiro tempo, em Bragança, São Paulo 0, Bahia 0.
1: Bola rolando também para Flamengo e Vasco, 0-0.
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0: Obra Everton, volta recuando, toca na direção de Azevedo. Azevedo domina pelo campo de defesa, vai tentar descer, agora da marca, sendo primeiro, faz a ligação para Jean Lucas, tentou a sequência na jogada, levantou na ponta, tenta aqui que Oliveira é desarmado, a bola volta para Sabino. Sabino domina pelo campo, intermédio da tricolor, Gina faz a volta, vai tentar bate, a marca, sendo primeiro, volta recuando ali atrás, agora pelo campo de defesa, vai tentar tomar o ponteiro Eric Pulga, tentou passar, não passa, dominado, a bola volta outra vez agora para o campo de ataque, bola metida pelo meio, chega interceptando a retaguarda da tricolor, voltou o rebote, agora Jean Lucas tentou, ficou no chão, Arthur vai marcar, falta para o Bahia aí no lance.
3: Na antecipada ali do Sabino, né? Ele se antecipou o passe errado do time do Bahia, tentativa com o Jean Lucas, no que recebeu o Luciano Jubi, deu corte para a esquerda, o Sabino veio sem freio, atropelou o Sabinão por ali. Falta oportunidade da bola parada, o próprio Luciano Juba tá nela pra cobrança, Edê.
0: Luciano Juba pra fazer a cobrança dessa falta. Vem o Bahia agora para o campo de ataque. Toma impulso pra fazer a cobrança, Juba. Ajeitando na esquerda, vai tentar baixar na liga de grande área. Bahia se posiciona na grande área do São Paulo com os dois zagueiros que subiram. Juba, toma impulso. Everton pra fazer a cobrança, batendo bola curta de canto na esquerda agora pra Juba. Recolheu Luciano Juba, abriu na ponta Pulga. Pulga recebendo, volta recuando outra vez agora pelo setor esquerdo, vem o cruzamento, a bola vai passando, rasga de qualquer maneira, Sabino rifa, bota a bola pra fora, escanteio, Bahia lá na esquerda, Kaique
3: afastou de perna direita ali o Sabino, né? Pra onde tava apontando o nariz, afasta, ganha escanteio, Bahia vem na bola parada,
0: já batida, bola tocando outra vez agora pra Juba, mandou na esquerda a Pulga, vai tentar o cruzamento, levantou, subiu Luciano de cabeça, mata a jogada pela defesa do São Paulo, volta por outra vez agora pra Jean Lucas, levantou na intermediária tricolor, tentou outra vez agora Everton, contra-ataca o São Paulo, vem embora, domina, carrega, abertura, vem na esquerda, Bobadilha trouxe pelo meio, vai tentar bater, carrega, leva a bola, recua, tentou galera, e na sequência desarmado, e na sequência vai Cauli cometendo falta, na saída ali atrás do Kiki Oliveira, falta para o Bahia bater e tem gol no campeonato.
1: Pedro marca para o Flamengo, 1-0 sobre o Vasco.
4: Mas nem começou o jogo.
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Domina outra vez agora pelo campo de defesa. Leva a bola outra vez agora da condução. Azevedo tentando bater por campo de ataque. Bola tocada para Kiki. Kiki volta, Eric. Eric na direita agora para Kiki Oliveira. Rolou lá dentro. Eric invadiu, tentou bater, tocou na zaga, rebotada na batida. Afasta Sabino. Tira pela defesa do São Paulo. Lateral Bahia, cobrou rápido agora. Azevedo, a Everton Ribeiro devolveu. Azevedo mandou na ponta direita, tenta na sequência. Everton é desarmado pela defesa do time do São Paulo. Volta a bola outra vez ali atrás, agora para Wendel. Wendel já despacha de qualquer maneira a bola para fora. Lateral para o time do Bahia, cobra Azevedo. Recuando no meio de campo, traz a bola da mirada outra vez o time do Bahia. Bola tocada na esquerda, Ramos Bingo. Domina Ramos Bingo. Tempo sendo passe na ponta. Volta recuando ali atrás, aqui no Chuchu, para David Duarte. Tenta abertura pela direita agora para Kiki Oliveira. Prende Kiki, recuando para Azevedo. Prendendo pela meia direita, cabe de ataque. Carrega, leva a bola da intermediária do time do São Paulo. Prende Azevedo. Tem opção de passe. Rola.

0: A defesa tira de qualquer forma. Juba faz o corte na sequência. Jean Lucas de primeira pela direita. Agora para Everton. Passa na defesa, o ataque. Conduzindo, levando pela meia direita. Rola de primeira, põe na ponta. Agora para Kike Oliveira. Voltando para Everton. Everton domina. Danielzinho dá combate. Pegou pesado ali. Não perde a viagem. Comete falta. Falta batida. O Bahia sai jogando. Bora para Azevedo. Azevedo rápido agora da face central do campo. Domina. Carrega para o campo de ataque. Outra vez o time do Bahia. Tentando fugir outra vez da ofensiva. Para tocar descorada pelo miolo para Jean Lucas. Tenta abertura. Passa. Só do ponto, outro vez o dianteiro, a bola cai para Pulgar, recebeu, dominou na esquerda, invadiu, tentou bater, cruzado, a bola passa, vai pela linha de fundo, que chegada do Bahia aí, Kaique!
1: Foi pro X1, foi pro rabisco ali o Eric Pulga, né? Trouxe pra perna esquerda, bateu cruzado, a bola passa perto, o Rafael apenas acompanha e tá reclamando até agora o Pulga, dizendo que o Rafael tocou nela, o Rafael disse que não. Tiro de meta confirmado, primeira chegada do Bahia, 0-0.
0: 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Bora dominada no meio de campo, vem intermediário do time do São Paulo, contém um avanço por batida de primeira, agora por dentro para Cauli, tentou passar, vai para pegar outra vez ali atrás Azevedo. É falta para o São Paulo e a galera tricolor tá ligada com a gente, Gabriel.
2: José Carlos de Sapopemba, o Gilmar tricolor. Roger já começou a inventar. Ferreirinha destruiu o Cruzeiro, tem que jogar. O Cauli já provou que é fraco. E o Ronaldo Nunes perguntando ao Kaique se tem chance de... Olha lá, vai lá, Aida.
0: Olha a cobertura da defesa do Bahia quando o Arthur tentava pela direita, o Arthur vai marcar, falta no Arthur. Falta em cima de Arthur. Eric Pulga pega pesado ali. Falta para o São Paulo, Kaique.
1: Pelo lado direito, onde o Arthur é um inferno para os adversários, né? E ele vai fazer a cobrança ali na bola parada. O Arthur, que conhece muito o Bragança Paulista, foi no Bragantino, o clube aqui no Brasil onde ele mais se destacou, né, Eder?
0: Arthur ajeita para fazer a cobrança pelo time do São Paulo. Vai tricolor. Toma a posição o São Paulo. Arthur para bater de falta. A torcida do São Paulo ligada aqui na TNC, acreditando no tricolor. Toma a posição.

0: Trocada, Luciano, volta recuando pela direita, troca passo, o time do São Paulo, Franco levantou, botou na ponta, vai tentar fechar outra vez, o time do São Paulo vem na cobertura para conter o avanço, Juba, rasga Luciano, Juba, tirou dali, levantou no meio de campo, rebote e volta, Luciano dominou na meia direita, vai tentar passagem, toma Jean Lucas, abre pela direita, Acevedo, passa no ponto, não chega, é lateral para o time do São Paulo, bater, vai de Jeep com condições exclusivas, são mais de 21 mil reais de desconto, corre por tempo limitado, né? Acelere, seu bem maior é a vida, e atenção ouvinte TNC, bola corre solta em Bragança Paulista, 12 minutos do primeiro tempo, placar Jeep no Campeonato Brasileiro, Jeep Compass com ofertas imperdíveis, aproveite, placar Jeep no Campeonato Brasileiro em Bragança, São Paulo 0, Bahia 0,
1: logo mais às 6:30 tem Inter e Fluminense,
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0: Olha para Danielzinho, domina pela face central do campo, rolou, macio, deixou na esquerda, rápido agora para o Wendel, Wendel, Danielzinho, recuou.

0: Tira de primeira para Danielzinho, Danielzinho outra vez, agora para Bobadilha. Repicou, volta, quando recorta pelo meio, toca rápido agora para chegar de Sabino. Sabino põe na esquerda, Wendel. Wendel na ponta agora para Cauli, tentou chutar, bate a bola na defesa do Bahia, tira Acevedo. É lateral para o time do São Paulo. 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José Calil, opinião forte aqui na TNC. Vamos a 14 no primeiro tempo, 0 a 0.
1: O Bahia está melhor no início do jogo, domina as ações. O São Paulo tem problemas para sair jogando. Agora, eu não sei se o Kaique, que está no gramado, tem a mesma visão da gente daqui, Éder. O centroavante, o William José, parece bem acima do peso, hein? Eu não sei se é a minha visão daqui, mas parece aquele Walter que jogava no Inter de Porto Alegre, no Goiás, pelo amor de Deus.
0: Diríamos nós que o traseiro tá um pouquinho avantajado, né?
1: Talvez lá no campo o Kaique tenha uma outra visão, mas...
2: Não chega a ser tudo.
0: Analise
2: isso,
0: aí pra gente, por favor, Kaique.
2: Ele tá troncudão, viu? Ele tá meio troncudo. E ele não era assim no São Paulo, não. Me parece que, que o pessoal fortaleceu ele até demais.
0: Muito bem, bola tocada para Lucas Gaimon. Tentou, fez a volta, escapou, vem trazendo, perde a bola, voltou Danielzinho, Bobadilha de primeira para Cauli, virou, bateu longe, vai pela liga de fundo. Ele viu desvio na defesa do Bahia, escanteio para o São Paulo, Kaique.
2: O Cauli pediu, o árbitro também viu desvio, a bola bateu na defesa, escanteio lá de esquerda, o próprio Cauli vem para cobrança, quem sabe na bola parada.
0: Cauli tomando posição para bater o escanteio pelo time do São Paulo, vai passar na área, dá-lhe tricolor, atenção, lá vem Cauli, levantou na grande área, vai passando, sobrou, tentou, Arthur chutou, pegou na zaga, voltou, Arthur chutou de novo, a bola tocada, Bobadilha, levantou, rasga a defesa da Bahia, tira, volta a rebotar outra vez agora, vai tentar Sabino, Sabino de primeira pela meia direita, agora para Bobadilha, volta a recuada para Alan Franco, domina pela direita, tentou ativar na ponta direita, agora para a chegada de Arthur, Arthur dominando, parte contra a marcação de Pulga, leva na liga de fundo, cruzamento, vem Cauli, passa no ponto, não alcança, rebote no Bahia, domina pelo cabo de defesa, sai jogando outra vez agora com Acevedo, Acevedo prendendo, domina pela intermediária, vai tentar partir para o campo de ataque, aperta na cobertura outra vez agora, vai para cima dele Cauli, levantou na faixa central do campo, toma o Wendel, Wendel a Luciano, Luciano a Wendel, Wendel tenta, Duarte tentou afastar, sobra a bola, aí no Wendel, deu jogo, Arthur vai tentar, bateu, gol!

0: comemora o gol do São Paulo, Arthur, uma raquetada sem defesa, na jogada rápida no ataque do São Paulo, chegou bem o Wendel, recuou no Arthur, ele trouxe, engraxou a canhota e mandou no canto direito do goleiro. Festa tricolor em Bragança Paulista, 16 minutos com direito a cambalhota e tudo. Arthur comemora o gol do São Paulo. Festa na torcida São Paulina, dali tricolor. Arthur, essa já foi, Léo Vieira, já era. Léo Vieira, bota na conta, goleirão, bola na rede. Arthur brilha muito, gol fortaço, mas que gol, golaço, jogada de garra, vibração, gol com a cara do Cimento CSN, Cimento CSN mais do que forte, é fortaço, e o Arthur é fortaço, Kaique.
1: E o chute de perna esquerda do Arthur também é fortaço, não? Chute depois da pressão feita pelo Wendel e principalmente pelo Caleri para cima da marcação, o lateral esquerdo dá o passe, o Arthur domina, já sabendo onde vai finalizar e só tira do goleiro Léo Vieira, que nada poderia fazer, ela vai na bochecha da rede, bonito, e aqui em Bragança Paulista o Arthur encontra a felicidade de novo, tá na frente o São Paulo 1-0, tricolor vai vencendo o time do Rogério Ceni.
0: Sai tocando o Bahia pelo campo de defesa, bola recuada, chegando na esquerda agora para Ramos Bingo. Domina pelo campo inteiro, mandaram o Sancho, que era o quarto zagueiro do Bahia. Desce outra vez agora para o campo de ataque, mandou para Pulga. Recolhe Eric Pulga. Volta outra vez agora para Ramos Bingo. Retrocede a bola para o goleiro. Vai sendo jogando Léo Vieira. 1-0 para o tricolor do Morumbi. Dali São Paulo. Bola para Pulga. Recolhe, domina pelo campo de defesa. Descartou. Manda na direita agora, entregando para Azevedo. Azevedo volta. Recua Eric. Eric domina pelo campo intermediário. Tenta partir, devolução. Travessa agora pela direita para Azevedo. Leva pelo campo de defesa. Retrocede a bola da zaga, o cara para David Duarte, prende Duarte, leva outra vez David, vai tentar partir para o campo de ataque, tem a marcação no primeiro, apertura, cobertura Luciano, bola para Azevedo, recuando a bola para o goleiro, churrasco, Carnes Mondelli, futebol é gol de placa, Carnes Mondelli, todo dia especial com Mondelli, você está na nossa TNC, é T de torcida, M de magia no 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A bola dominada, vem pro campo de ataque. William José tentou passar, toma a defesa do São Paulo. Na sequência, recupera o Bahia outra vez. Abertura pela meia direita, conduzindo, levando outra vez, agora partindo. Ainda Everton, vai tentar abertura. Everton Ribeiro abriu na ponta agora pra Kiki Oliveira. Chutou, bate no Wendel. Vai pela linha de fundo, escanteio. Bahia, Kaique.
1: Pelo lado direito, né? Chega por ali o Kiki Oliveira, mas ele vai deixar pro Everton Ribeiro e sua perna canhota. O Bahia busca o empate.
0: Vai o Bahia para o ataque, toma posição, Everton Lindo, aí bater o escanteio, Everton Ribeiro, lá pela direita, o capitão do time do Bahia, vem para a bola, bateu para a perigosa, Rafael chegou socando, tirou dali, voltou o rebote agora para Jean Lucas, e primeira da esquerda para Eric Pulga, recua pelo cabo de defesa, servindo na intermediária, dá em a bola dominada agora Luciano Juba, recuando a bola para o goleiro, vem na meta, pintor automotivo que quer evoluir, entra para o jogo certo, Clube Sherwin Automotivo, reconhecimento, vantagens, reconhecimento pra você. Bola rolando, solta, atenção, ouvinte, TNC, bola corre, solta em Bragança. 20 minutos jogados no primeiro tempo, placar Jeep no futebol do Brasil. 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Placar Jeep, São Paulo 1, gol de Arthur, Bahia 0.
2: Ontem tivemos Cruzeiro 1, Atlético 3.
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0: Vem o Bahia, outra vez agora para o campo de ataque, abertura da esquerda, Ramos Bingo, desceu, tentou chutar, carimbo Arthur, reboteada na bateira, desce outra vez agora para Bingo, Bingo recebendo, levando na esquerda, ainda Ramos Bingo, prendeu, dominou, tentou abertura, mandou na esquerda, agora para Eric Pulga, tentou, tomou a defesa do São Paulo, Luciano faz o corte, abre rápido pela direita, agora tentou Arthur, na sequência, desarmado, volta para Pulga, Pulga na faça, central do campo, rápido agora para Eric, Eric dominando, avança, pela meia direita, vai tentar abertura, abriu na ponta agora para Kiki Oliveira, recolhe Kiki, chama contra si, marcação no primeiro, volta na meia direita, tocou para Azevedo, Azevedo a Kiki, Kiki abriu na ponta, Everton Ribeiro tentou passar, vem na contenção a defesa do São Paulo, tirando de qualquer forma pela linha lateral, posse de bola para o Bahia, já batido, bola colocada outra vez, agora na ponta para Kiki, Kiki recuando, deu jogo a Azevedo, domina pela meia direita, acaba de ataque, vai tratar a aproximação, desce pelo meio, volta recuando, movimentou rápido, agora entregando para Juba, Juba põe na ponta, Eric Pulga, recebeu, trouxe direto, bateu, Rafael na meta para fazer a defesa. Nosso Osvaldão da COFAP tremeu com esse chute aí. Bem contido pelo Rafael, pegou bem, Kaique.
1: O Eric Pulga, né, se pegou bem por um lado o Rafael, do outro lado o Eric Pulga não bateu bem nela, né? De perna direita, o corte pra dentro, jogada tradicional dele, segue 1-0 São Paulo.
0: 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Olha o São Paulo, bora da grande área, passa, vai se oferecer para a defesa da Bahia, que faz o corte. 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Bola para Kiki Oliveira, retrocedeu, deixou na zaga lá atrás, agora pelo campo de defesa de primeira para Azevedo, Azevedo para o Jean Lucas, gira pela direita, cabe o ataque, para tocada na ponta direita, agora para Everton Ribeiro, vem embora Everton, parte contra a marcação no primeiro, volta de recuo, o Jean Lucas tentou, bateu no pé errado, volta para Danielzinho, Danielzinho de primeira para o Luciano, lá ia Danielzinho, dá bombadilha outra vez, Danielzinho, domina pela esquerda pelo campo de defesa, lançou na canhota, agora para Cauli, recolheu Cauli, Cauli vem embora, chegando na intermediária do Bahia, prende o jogo, Azevedo na combate, Cauli desacelera, volta recuando, tocou para Wendel, Wendel rápido, primeiro agora para Bobadilha, olha o sol aparecendo em Bragança, bola para Cauli, recebeu, vem embora, ainda trabalhando, Cauli voltou recuando, deixou de primeira para Lucas Gamon, larga pela direita agora para Alan Franco, Alan Franco de primeira agora entregando para Bobadilha, domina para Faça Santana do campo, troca passo o time do São Paulo, ele volta recuando agora entregando para Alan Franco, Alan Franco de primeiro pelo meio para Cauli, Cauli se mexe, vem embora o São Paulo, tem opção de jogada na ponta direita, abriu rápido agora para Arthur, recuando na meia direita para Alan Franco, domina Alan Franco, prende pelo time do São Paulo, pisa na bola, lê o lance, segura mais um pouco, Bobadilha se aproxima, de volta recuando, deixa lá atrás agora, tocou para Sabino, levantou para o comando, entra Eric, faz o corte pela defesa do Bahia, volta para Danielzinho, perdeu para Eric, contra-ataca o Bahia, vem embora Eric, se enrosca, perde a bola, chega na contenção, bate-lhe a carteira outra vez, agora Sabino. Deu jogo a Luciano, Luciano vem embora, conduzindo Luciano, girou, faz abertura, toca curta agora para a Bobadilha, abre pela direita, lá embaixo agora para Lucas Gamon, domina pela meia direita, Lucas volta outra vez agora para a Bobadilha, Bobadilha pelo meio para Luciano, Luciano recebendo, abriu para Danielzinho, conduzindo o

0: Vem embora, levou na linha de fundo, cruzou na boca do gol, tentou bater, Luciano, trava Duarte, põe a bola pra fora, escanteio para o São Paulo bater, Kaique.
1: No corte providencial, porque o Luciano já tinha armado a finalização, essa bola morreria no fundo da rede, escanteio, pelo lado direito vem o Arthur na bola parada.
0: Arthur para bater pelo time do São Paulo, dá-lhe São Paulo, torcida do São Paulo ligada na TMC, acompanhando o tricolor que vai vencendo, 1 para o São Paulo, 0 para o Bahia. Arthur para bater o escanteio, vai mandar lá dentro, levantou no banco do gol, desvio de cabeça, a bola vai pela linha de fundo, subiu Luciano com a defesa, mas tocou por último no jogador do Bahia, Eric. Mais uma vez o São Paulo tem a chance aí, Kaique.
1: Vem de novo o Arthur e de novo na perna canhota, Eder.
0: Arthur, de

0: Volta outra vez agora para Kiki Oliveira. Recuando pela direita para Azevedo. Azevedo tentando bater para o contra-ataque. Levanta lá a linha meta no time do São Paulo. Corta o Wendel. Volta o rebote outra vez agora para William José. William José tá gordo, hein, gente? A bola tocada para o ataque. Vai sair o goleiro. Rasga ali atrás, Rafael. Levanta na ofensiva. Olha o Caleri. O goleiro Léo Vieira sai da meta. Intercepta. Tira a Caleri da jogada. Faz o passe agora para Eric. Abre pela direita agora para Everton. Domina pelo campo de defesa. Volta recuando. Deu jogo outra vez. Põe a bola para Acevedo, Acevedo na branteira pelo campo de defesa, abrindo na esquerda agora do campo de ataque, leva a bola conduzindo, vem tocando outra vez, agora Gianluca se mexe, prende na esquerda, volta recuando, meu jogo, agarramos Bingo, Bingo de primeira agora para Eric, vira pela direita para Acevedo, conduzindo Acevedo, partindo para o campo de ataque, fez o passe agora por dentro, Luciano Juba dominou, tentou a devolução, abre pela direita para Acevedo, põe na ponta Kiki Oliveira, prende Kiki, Kiki vem fugindo, levando outra vez, recuando, fez o passe agora por dentro, tocou de primeira para Juba, largando na esquerda, vem de trás, Ramos Bingo. Bingo de primeira, põe na ponta, Eric Pulga. Domina pela esquerda, vem chegando. Bate a marcação de Lucas Ramon, rolando pelo miolo. Atenção, tentou recuar. Bate pro gol, Everton pelo alto. Pela linha de fundo, erra e erra muito alvo. Por favor, Everton Ribeiro, linha de fundo, tiro de gol, Kaique.
1: A gente vai encontrar essa bola do Everton Ribeiro lá na hora da zona mista, né? Porque foi lá no ginásio, foi lá na quadra, chutou na lua o Everton Ribeiro, pegou mal nela.
2: Caiu em Atibaia essa bola.
3: É, lá na casa do Moranguinho.
2: Exatamente.
3: Agora, Éder, William José e Rogério Ceni devem estar acabando com a Carajé da Bahia. Aqui o nosso ouvinte, o Jô de Barueri, dizendo que o trânsito na Castelo, difícil na volta a São Paulo, região de Itu, Éder.
0: Muito bem, e o nosso Mário Leão, grande Mário Leão, do nosso comercial aqui, São Paulino fanático, ouvindo a TNC. A Luísa caprichando no volante, hein? Toma cuidado aí, Luísa. Olha a bola dominada na esquerda. Vem o Bahia. Cruzamento na área. Kiko Oliveira recebeu. Dominou pela meia-direita. Perde o ângulo. Já no bate-bateiro. Volta recuando pela meia-direita. Agora entregando para Acevedo. Acevedo pelo meia. Everton. Everton domina. Devolveu na meia-direita para Acevedo. Põe na ponta. Troca passes. Abre rápido agora para Kiki. Ainda Kiki. Kiki Oliveira. Volta recuando. Outra vez agora para Acevedo. Prendeu na meia-direita. Chama contra si. Marcação no primeiro. Volta recuando no meio de campo. Entregando para David Duarte. Primeira direita, outra vez agora para Azevedo. Azevedo dominando, desce o Bahia para o campo de ataque. A bola recuada, fica para Duarte. Duarte recebeu, tentou partir outra vez. A intermandada do time do São Paulo, faz abertura para Mingo, de primeira põe na ponta lá embaixo. Agora para Juba, recolheu Luciano Juba, recuando outra vez. Agora deu jogo a Mingo, Mingo de primeira para Eric, devolveu a Mingo. Mingo domina pela esquerda, troca passes. O Bahia segura a bola do campo de ataque. Bora tocar para Everton, recuando a Mingo, Mingo de primeira para Eric. Eric dominou no campo de ataque, retrocede a bola na face central do campo, reinicia. Se outra vez agora Azevedo, prende pelo time do Bahia, levanta a bola para o campo de ataque, Eric, cabeça erguida, tentou escapar, Danielzinho dá combate, ele recua, abre para Azevedo, Azevedo de primeira, na meia direita, para Gianluca, Gianluca outra vez agora para Azevedo, Azevedo vai tentar bater, o São Paulo marca forte, dificulta para o Bahia, ainda Gianluca, volta retrocedendo, ligando na esquerda, bora tocar para Mingo, vai tentar abertura, abriu na esquerda agora Eric Pulga, desce Mingo, tentou abertura, abriu na ponta esquerda, troca, passa agora.

0: bater, vem no fundo, cruza na boca do gol, chega parando ali atrás, agora Bombadini pela defesa do time do São Paulo, dispara de qualquer maneira, voltou para Luciano Juba, abre pela direita, é pro Azevedo, Azevedo tentou outra vez a Juba, entra Caulin, intercepta pelo São Paulo, ganhou outra vez o Bahia, abertura na área, tentativa, Rafael defendeu o tiro de kick, voltou pra Zé Lucas, cruzou, bate no Sabino, quase o kick, Oliveira empata, Kaique!
1: Uma bola perdida pelo Cauli ali na entrada da grande área defensiva do time do São Paulo. Ele está reclamando até agora com o David Oliveira Lacerda de uma falta. E aí, se saísse o gol, seria revisado. Escanteio pelo lado direito, veio o Luciano Juba na cobrança, atravessa o campo todo.
0: 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Vem para o escanteio, Bahia. Olha o cruzamento, desvio de cabeça. Tentou tocar lá dentro, Azevedo vai pela linha de fundo. O árbitro tá vendo um desvio na defesa do São Paulo. Viu um desvio na defesa, vai marcar novo escanteio aí no lance.
1: Pelo outro lado, agora do lado esquerdo, o Juba até atravessa para fazer a cobrança, mas o Eric Pulga tá por lá, vai deixar pro Juba, ele vem de novo.
0: Toma posição, vem para bater o escanteio, 30 minutos já temos jogados do primeiro tempo, o juramento dos médicos deixa claro. Medicina e humanidade são inseparáveis, prevente sênior, a gente acredita que saúde pode ser mais humana. 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Olha o escanteio.

0: O senhor agrandeiro desvio, Eric tenta ali cabeça, o William José vai pela linha de fundo. É tiro de meta para a equipe do São Paulo bater. 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José Calil comenta: 32, primeiro tempo, 1-0 para o São Paulo.
1: O jogo é bom, é um jogo corrido. O São Paulo estava inferiorizado no domínio de bola pelo Bahia e achou o gol na falha do Acevedo, que tentou sair jogando e perdeu. O Cauli roubou, o Endel fez a jogada e o Arthur, como caiu bem esse Arthur, hein, no time do São Paulo. O Arthur, com muita confiança, bateu da entrada da área e fez o gol. O Bahia agora pressiona um pouco mais, luta pelo empate, mas em compensação abre mais o seu sistema defensivo ao contra-ataque do São Paulo.
0: 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Domina o Bahia, sai jogando o Juba, ativou pro câmbio de ataque, sobe Lucas Ramon de cabeça para tirar pela defesa do São Paulo, faz o passe para Arthur, de primeira para Danielzinho, tentou a sequência, falta, falta no Danielzinho, foi ali, chegou, chegando o meio campo do Bahia, Eric, é falta marcada para o São Paulo bater, o tempo vai passando e a galera tá com a gente aí, Gabião.
2: O Ronaldo Nunes perguntando pro Kaique se corre o risco de algum jogador do Tricolor não voltar para se apresentar depois da Copa do Mundo.
3: Bobadilha, pelo fato de ir para a Copa pela seleção do Paraguai, pode ter algum tipo de sondagem. Até o momento, nada chegou ao São Paulo, nem por ele, nem por outro jogador.
0: Olha a bola recuada para Rafa.

0: mais Léo Vieira na meta para fazer a defesa. 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Bola para Everton Ribeiro, tentou passar, tomou bobadilha com falta. Falta para o Bahia, Kaique.
1: Falta ali para cima do Everton Ribeiro, para mim absolutamente nada, né? Achei que o Bobadilha tocou na bola, reclamou a beça por conta disso.
0: Desce o Bahia, domina Eric, volta, recobra, faça a Santana do campo, toca jogo, rápido agora entregando para Juba. Juba dominando, vem bola outra vez agora para o campo de ataque, rolando na meia esquerda, bola colocada por dentro, ficou na ponta outra vez agora.

0: sobra no beira-direita agora para Acevedo. Acevedo recuando, entregando para Everton. Ribeiro devolveu na ponta outra vez. Agora para Acevedo, tocou para Everton. Everton vai tentar levar na liga de fundo. Perde o ângulo, volta recuando, ligando outra vez agora para Kiko. Kiko Oliveira, outra vez Everton devolveu a Kiko. Chegou na liga de fundo, bate a bola no Danielzinho. Vai pela liga de fundo, escanteio para o tricolor de aço bater aí no lance, Kaique.
1: Vem o Everton Ribeiro na jogada do Kiko Oliveira. Vem o Everton Ribeiro na bola parada.
0: De novo, Everton Ribeiro.

0: vai pra fora! E nocauteados aí dois jogadores do São Paulo, o Rafael e um deles. Trombaram ali na grande área, o toque de cabeça no Alan Franco, mas a carga ali dentro. E o Rafael que se deu mal no lance, hein, Kaique?
1: Rafael e Alan Franco estão caídos até agora, tá com a mão ali na nuca o Alan Franco, e o Rafael ainda não foi autorizado no atendimento médico, porque parece que ele vai se levantar, é isso mesmo. O William José tá auxiliando no chute do Jean Lucas, né? Uma bola mal rebatida pelo próprio Rafael. E ele salva na sequência. Escanteio, vem o Everton Ribeiro de novo nela.
0: Bateu no Alan Franco, escanteio. O Bahia apertando a defesa do São Paulo. O Bahia querendo o empate. O Bahia e Rogério Ceni, grande ídolo tricolor. Vai o Bahia. Everton.

0: Lucas de longe, recuando a bola para o goleiro, vem na meta, dominando lá atrás agora Léo Vieira, e depois o jogo fim de papo, sempre para Movida, Movida por você, Movida aluguel de carros, alugue 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de ataque, agora para Eric Pulga, recebeu, desceu na esquerda, Kiki já abriu na meia direita, bola para Kiki Oliveira, recebendo o Kiki, Kiki partindo, voltou para Acevedo, Acevedo vai tentar, bateu, bateu pra fora pela linha de fundo, encheu o pé, mas o árbitro viu o desvio, deu um escanteio para o Bahia aí, Kaique Silva.
1: Na sequência ficou sentindo ali o lateral esquerdo, o Wendel tá caído até agora no gramado, teve um desvio, tentou um chute de bico ali, o Acevedo, né? Não pegou bem nela, vem escanteio lá do lado esquerdo, vem o Luciano Juba nela.
0: 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TMC Esportes SP, vem para bater o escanteio, colocado lá na esquerda agora Juba, Juba para fazer a cobrança pelo Bahia,

0: Acerta! Chegou o kick na hora do arremate do Arthur Kaique!
1: Impressionante, né? Porque todo contra-ataque do São Paulo é praticamente uma possibilidade de arrancar no mano a mano. E aí ninguém na marcação, né? O Arthur veio trazendo, na hora do chute ele foi travado porque não tinha nenhum companheiro do lado. Escanteio, Cauli nela.
0: Lá vai Cauli para bater o escanteio pelo time do São Paulo. Vai baixar na linha de grande área. São Paulo lá dentro, tentando mais um gol. Vence por 1-0. Dá-lhe tricolor. Olha o escanteio. Cauli no cruzamento.

0: Recebe, tentou passar, toma Danielzinho. Danielzinho recebe, domina outra vez. Agora pelo time do São Paulo, faz o passe para Sabino. Abre pela direita, agora para Bombadilha. Vem o cruzamento, o Calleri vai tentar fechar o desvio de cabeça. A bola vai passando pro goleiro, fazendo defesa. Léo Vieira na meta. José Calil, 39 minutos do primeiro tempo, 1-0 São Paulo.
1: O São Paulo precisa ter cuidado, porque o Jean Lucas, o Eric e o Everton Ribeiro estão tentando envolver o Danielzinho e o Bobadilha. E ali o São Paulo pode ficar numa situação delicada. O Bahia se abre atrás, você vê que o São Paulo já contra-atacou duas, três vezes, mas é um perigo esse domínio do Bahia. O São Paulo tinha que tentar ficar um pouquinho mais com a bola.
0: Bola dominada pela direita com Kiki Oliveira. Recuando para Azevedo, retrocede a bola para o goleiro, vem na meta, Léo Vieira. 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Bora para Azevedo. Recordo o primeiro campo de defesa. Tenta partir outra vez. Agora para o campo de ataque. Abre na ponta. Abertura lá embaixo. Agora para o Everton. Everton Ribeiro. Põe na ponta direita. Agora para Kiki Oliveira. Desce Kiki Oliveira. Voltou para Everton. Na área. Preparou o chute. Chutou. Pegou na zaga. Corta reta. Guarda no time do São Paulo. Corta ali atrás. Agora com o Calil entregando para Arthur. Que chegada do Azevedo. Marco da sequência. A bola só. Sobra para Calleri, abre pela direita outra vez, agora para o campo de ataque, desce Lucas Ramon, fugindo, recebendo, dominando na ponta direita, prepara o cruzamento, vai tentar pingar na liga de grande área, Calleri vem por dentro, Lucas Ramon voltou para Calleri, põe no peito, trouxe para a esquerda na hora da finalização, chegou Duarte, desarmou e tem cartão para o Azevedo. Aquele lance lá de trás, hein? O lance lá de trás da pegada em cima do Arthur. O Arthur foi lá e deu amarelo pra ele aí, Kaique.
2: O Arthur já tinha dado o passe e o carrinho acertou apenas o atacante do São Paulo, que ficou caído ali na frente do banco do Roger Machado e tomou o cartão Azevedo. Na minha lista dos pendurados ele não tá. É o Bahia que encara o Cruzeiro no próximo sábado, 9 da noite, em casa, pelo Brasileirão.
1: O jogador dá um pontapé desse aí no outro, Éder, leva cartão e ainda reclama. O que, que ele queria?
0: 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Bala pra Cauli, Cauli tentou passar, ganhou no zagueiro, invadiu o grandeiro, vai tentar bater pro gol, espalma o goleiro Léo Vieira! Põe a bola pela linha de fundo, bem o Cauli, agora Kaique!
2: Teve drible num curto espaço, teve pedalada, teve o corte para a direita e o chute no contrapé, quase o segundo de São Paulo, vem escanteio, o próprio Cauli nela.
0: Cauli! Para...

0: Pra Kiki Oliveira, prendeu, recebeu na ponta direita, cruzou, tira Danielzinho, mandou pra trás, quase complica a vida no Rafael. Vai pela linha de fundo, escanteio. Essa assustou, hein, Kaique?
1: Uma pra trás, mais duas entrega o taco ao adversário, né? Escanteio, vem o Everton Ribeiro na cobrança e sua perna canhota, Eder.
0: 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São Paulo chegando a 26 pontos. Escanteio batido, bola cruzada. Duarte tenta de cabeça pelo alto. Vai pela linha de fundo, teve de Duarte. É tiro de gol pro São Paulo. E a galera tá com a gente aí, Gabião.
2: A Vera de Curitiba, o Toguro, derrubaram o Crespo porque se incomodaram com as verdades que ele fala. E o João Paulo em Pirituba, ao lado do Pico do Jaraguá, na sintonia, Éder.
0: 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E atenção, ouvinte TMC, bola corre solta em Bragança Paulista. 43 redondos deste primeiro tempo de partida. 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São Paulo ganhando, chegando a 26 pontos do campeonato. Placar Jeep, São Paulo 1, Bahia 0.
3: 44 do primeiro tempo. Flamengo 1-0 no Vasco.
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0: Falta batida pelo time do Bahia. Requata pela meia direita agora para Everton. Everton já descarta, manda pelo meio, entregando para Eric. Vira jogada na esquerda agora para Luciano Juba. Partida para o campo de ataque. Carrega, leva a bola, Luciano, recuou para Ramos. Bingo, Bingo volta, recuando agora, entregando para David Duarte, tenta partir para o campo de ataque. David faz a chegada no campo de ataque do time do São Paulo, carrega na intermédia, desceu, rolou, macio na direita, desbravando outra vez agora para Cevedo. Cevedo volta, retornando no meio de campo, reinicia outra vez David Duarte, abre na esquerda agora para Ramos Bingo, abriu na ponta para Eric Pulga, recebendo Pulga, levando lá na canhota, volta, recuando outra vez agora, entregando para Ramos Bingo, parte o Bahia para o campo de ataque, troca passos, manda pelo meio, bola pra Pulga, Pulga vai tentar passar, vem a retaguarda do São Paulo, mas o jogador do Bahia já ficou no chão, falta marcada, tem dois do Bahia em campo, o Juba é um deles e tomou amarelo o São Paulino aí, Kaique.
1: Pintou cartão amarelo aí, o Danielzinho tá conversando, né?
5: Bobadinho.
1: O Davi Lacerda, não, então justamente o Danielzinho tá conversando porque ele não gostou do amarelo pro companheiro, né? Pro Paraguai, o Bobadilha, que não tá na lista dos pendurados, mas dois de acréscimos desse primeiro tempo, Eder.
0: 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Olha a falta marcada. Temos aí 45 minutos.

0: volante para o time do São Paulo. Toma posição Bahia, vem para bater agora Luciano Juba, ajeitando, vai mandar na liga de grande área, lá dentro colocaram os zagueiros, David vai, David Duarte fechando, Ramos Bingo colocaram também, tomou distância agora Luciano Juba para bater, vai de esquerda, correu, levantou na boca do gol, passa pela cabeça do grandalhão David Duarte, vai pela liga de fundo, tiro de meta para o São Paulo. 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Aí o toque, já marcando 46, um além do tempo. Vai terminar, tem 2 minutos de acréscimos desse primeiro tempo na cidade de Bragança Paulista. São Paulo ganhando o jogo. 1-0, golaço de Arthur. Bora tocada de cabeça, vem pela direita outra vez, intercepta o Wendel. Levanta a bola para Cauli, deu ao Wendel. Leda Caleri, Caleri tentou passar, não passa, fecha a porta, tira outra vez ali atrás, Eric. Levanta no meio de campo, toma Danielzinho, a bola sobrou para Pulga. Pulga tentou abertura agora para Kiki Oliveira. Lançado, sabe. Sabino ficou, Kiki vem, entra Sabino, vai no lance, chegou interceptando, foi na bola, não tem que reclamar o torcedor do Bahia, foi na bola, tirando ali atrás agora Sabino, abre na esquerda, domina Cauli, prende pelo campo de defesa, entregando para Luciano, Luciano abriu para Caleri, Caleri vai tentar virar, mandou no meio, a bola passa, sobrou na ponta, Lucas Ramon recebeu, domina pela meia direita, tentou abertura agora, cutucou na ponta direita, vem embora Arthur, Arthur vem chegando pelo time do São Paulo, tentou, mandou por dentro, tira. Tira Eric Pulga, corta pelo Bahia, desce no contra-ataque, dá-me, dá-me contra-golpe, prende bola Everton Ribeiro, grandeira pelo campo de defesa, fatiou, voltou por dentro agora jogando para Eric, quando o árbitro levanta os braços, termina o primeiro tempo, um já foi, e o São Paulo vai derrotando o Bahia, 1 para o São Paulo, Arthur 0 para o Bahia, Kaique Silva.
1: Preocupação com o Wendel, que imediatamente assim que o jogo se encerrou na primeira etapa, chegou ali no médico do São Paulo, no Dr. Hilton, e tá mostrando ali a costela, porque teve aquele lance que ele ficou caído, me parece algo no ombro, na verdade, ao invés da costela, né? Ele tinha levado a mão na região da costela também, algo no ombro esquerdo, e o Enzo Dias, por conta disso, já tinha começado o processo de aquecimento. Pode ser problema para o São Paulo para a segunda etapa, o lateral esquerdo, o Wendel, todos os jogadores já deixaram o gramado por parte do São Paulo, Adê.
0: Muito bem,

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1: Intervalo de jogo também no Maracanã, o Flamengo vai batendo o Vasco 1-0, gol do Pedro, logo mais às 18h30 tem Chapecoense e Bragantino, Internacional e Fluminense, e às 20h30 da noite termina a rodada com Mirassol e Corinthians, AD.
0: Muito bem, reto intervalo e já voltamos com você. 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
3: Muito bem, meus amigos, estamos de volta em Bragança Paulista, intervalo de partida. E o São Paulo derrotando o Bahia 1-0, gol de Arthur, chegando a 26 pontos do Campeonato Brasileiro. Hoje tem mais um jogão para você. Mirassol e Corinthians, Guilherme Lassi transmitindo, André Galvão vai comentar com Marco Bello nas reportagens. Logo depois do jogo de Bragança Paulista entre São Paulo e Bahia, você vai ter Mirassol e Corinthians. E agora, o ouvinte participa da transmissão aqui com as perguntas para o nosso Zé Calil. Fala, Gabião!
4: Separei três aqui para o José Calil.
5: Sim, senhor.
4: Rosemilson de Guarulhos. Calil, o que, que você acha do jogador Dória de São Paulo? Ajudaria ele a entrar no segundo tempo?
5: O Dória, na passagem anterior pelo São Paulo, foi bem, jogou no Botafogo. Agora, nessa passagem aqui, nas vezes em que ele entrou, não agradou, não. Eu acho que sem o Arboleda, né, que foi afastado de vez, a dupla e o Ferraresi foi vendido para o Botafogo. A dupla tem que ser essa mesmo, Alan Franco e Sabino, não tem outros.
4: O César Augusto, Calil, quando o Lucas entrar, hoje sim, entrar no final do segundo tempo, quem sai para ele poder jogar?
5: Bom, com a configuração desse momento, sairia o Cauli. Aí o Luciano talvez viesse um pouquinho mais para a esquerda e o Lucas entraria no meio. Porque o Luciano, ele não vai tirar. O Luciano tá jogando bem, o Luciano faz gol. Então, nessa configuração, sairia o Cauli. Embora o Cauli esteja jogando bem hoje, hein? Tá fazendo uma boa partida. Mas se for para entrar o Lucas, ele vai ter que sair.
4: O José de Assis, o Zezão de Franco da Rocha, pergunta Calil. O São Paulo fez gol e recuou. Não tinha que continuar jogando como começou?
5: Na verdade, não é que o São Paulo recuou. O Bahia está tomando iniciativa desde o começo. Quando o São Paulo fez o gol, o Bahia já estava mais no ataque. Tanto é que o gol sai numa bola que o Acevedo sai jogando errado, perde. O São Paulo rouba, a bola é tocada para o Wendel cruza e o Arthur faz o gol. Então, na verdade, o São Paulo esteve o tempo todo mais na defesa do que o Bahia.
3: Muito bem, Gabião, trazendo aí ouvinte as perguntas aqui para José Calil. E ele volta daqui a pouquinho para comentar o primeiro tempo. São Paulo está derrotando o Bahia. 1-0, gol de Arthur. Voltamos já já aqui na TMC. 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Vai terminar.
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0: Bahia, 1-0 gol de Arthur. E agora quem comenta é José Calil. Fala, Calil!
1: O jogo não foi muito diferente do que a gente imaginava. O Bahia é um time que gosta de controlar, que foi pra cima do São Paulo, teve mais posse de bola, né? Eu tô olhando aqui no nosso YouTube da TMC, o Bahia chegou a 60%, uma média de 60% de posse, mas teve um pouco mais em alguns momentos do jogo e tentou controlar. Mas na verdade não criou grandes chances. O Everton Ribeiro está muito lento na partida, o armador do Bahia. Ele não é mais aquele Everton Ribeiro do Cruzeiro e também do Flamengo. Então quando a bola chega no pé dele, ele para, pensa, e nisso o São Paulo consegue armar a sua defesa. O Eric Pulga, que é um jogador perigoso, criou pouco pela esquerda. O Kiki criou um pouquinho mais por aqui, mas a verdade é que embora tenha mais posse de bola, o Bahia criou menos chances. A chance mais, digamos assim, expressiva do Bahia, aliás, foram duas. Uma que o Rafael salvou o gol do Kiki Oliveira aos 29 e aos 35 teve aquela bomba do Jean Lucas que ia entrar, Éder, com o Rafael batido, a bola tocou na cabeça do Alan Franco meio sem querer mesmo, né? Bateu na cabeça do Alan Franco e subiu uma bola que ia pro gol. O São Paulo fez o gol com o Arthur aos 16 minutos, numa bola, como eu já disse, que o Acevedo errou a saída. E a partir do gol, claro, né? O São Paulo se tranquilizou na partida. Eu disse antes do jogo, esse é um jogo que é muito importante sair na frente. Qualquer jogo, né? É importante sair na frente. Mas esse em especial, porque a gente sabia que o Bahia tentaria dominar o jogo contra o São Paulo. E saindo na frente, o São Paulo poderia se fechar, aceitar até certo ponto esse domínio do Bahia, mas criar os espaços para jogar em contra-ataque. Eu só achei que o meio-campo do São Paulo ficou muito pouco com a bola. Tanto o Danielzinho como o Bobadilha, o Luciano que volta às vezes ali para ajudar, e o Cauli, que tenta trabalhar mais pelo lado esquerdo, eles têm ficado muito pouco com a bola. E isso está favorecendo o domínio da equipe do Bahia. Então é importante que o São Paulo agora, vencendo por 1-0, se reorganize, bloqueie as principais alternativas ofensivas do Bahia, mas ao mesmo tempo saia na velocidade. O Arthur, o ponta direita que veio do Bragantino, né, que jogou no Palmeiras, o Arthur caiu muito bem no time do São Paulo. Ele chegou com confiança, ele faz aquela diagonal, que ele é canhoto, mas joga pela direita, ele faz aquela diagonal e bate pro gol, como foi o lance do gol, quando ele vinha por dentro e da meia lua acabou acertando o canto direito do goleiro Léo Vieira. O Arthur é um jogador que caiu muito bem no São Paulo. Ele deu ao São Paulo uma alternativa que o São Paulo não tinha, uma bola de velocidade pelo lado direito do campo. Ele não jogou ainda com o Lucas, né? Porque o Lucas está voltando ao time hoje. É uma formação que eu quero ver. Eu quero ver Arthur, Lucas, eu quero ver Danielzinho, quando voltar o Marcos Antônio, né? Eu acho que esses caras podem criar ali jogadas muito importantes para alimentar o centroavante Calleri. Calleri não fez um bom primeiro tempo hoje, praticamente não pegou na bola, mas é um jogador sempre muito perigoso. Toda vez que a bola vai na direção dele, dá a sensação de gol. Calleri é um grande finalizador e o São Paulo precisa fazer essa bola chegar mais vezes ao seu comandante de ataque. Porque o Calleri, ele não vem aqui atrás buscar dialogar com os homens de meio. Ele tem que receber essa bola em condição de finalização. E o São Paulo não conseguiu fazer isso no primeiro tempo. O Luciano hoje jogou mais como um armador, ele recuou um pouco mais, ficou mais perto dos volantes para tentar alimentar principalmente a jogada na esquerda com o Cauli, e até que não fez um mau jogo, não, o Luciano. Ele está lutando, está se dedicando e tentando ajudar o time. A verdade, Éder, é que o São Paulo está com uma grande vantagem, embora apenas um gol, mas jogando

0: Partida 1 a 0 para o São Paulo, tem chamado, tem informação.
1: São Paulo voltou e o Wendel foi o primeiro a puxar a fila aqui dos jogadores, né? Então São Paulo não muda, os mesmos 11 que iniciaram a partida voltam para a segunda etapa, o Bahia a mesma coisa. Jogadores se fecharam ali numa roda de conversa com o Rogério Ceni antes de retornar, estão de volta. Nossa, e o DJ daqui também é exagerado, hein? Pra que tocar nesse volume? Essa
0: música gosta de um volume, hein? Ela gosta do volume, hein, Kaique? Tá louco,
1: é, rapaz. Eles não conhecem o DJ Willy Colono. É muito melhor do que esse DJ daqui, viu?
2: Aê!

0: No segundo tempo de partida, vai começar a etapa final de jogo. A saída vai pertencer ao time do São Paulo. Bola vai rolar no segundo tempo de jogo. Caleri vai movimentar a bola pelo time do São Paulo. 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Saída pertencendo ao São Paulo. Caleri vai movimentar a bola pelo time tricolor. O árbitro vai autorizar o início do segundo tempo. 1-0 São Paulo. Autoriza o árbitro. Rolou a bola em Bragança. É comigo no futebol, nota 10 do Rádio Brasileiro. Bola recuada ali atrás agora pro goleiro. Está jogando Léo Vieira. Levanta no meio de campo. Retoma Arthur. Arthur dominando pelo time do São Paulo. Fugindo pela meia direita. Acabou ofensivo no time tricolor. Tentou passar. Descensão. O Silvio Bernini invadiu a grandeira. Tentou bater. Agora tocou na defesa. Voltou para Arthur. Chutou. Bateu no peito do goleiro. Salva Léo Vieira. Quase o São Paulo chegou outra vez. Contra-ataca o Bahia. Everton Ribeiro vem embora. Distribui pela direita agora para a Cefeta. Cefeta partida para o campo de ataque. Tempo sendo jogada na ponta. Com Eric Pulga. Bora tocar para aqui. Que Oliveira sai. O goleiro do São Paulo para fazer a defesa. Que chance teve o Arthur aí, Kaique Silva.
1: Cara com o goleiro Léo Vieira, né? Ele chutou ali no peito do goleiro adversário. Depois de um bate-rebate na insistência, ele ganhou essa. Vem o Bahia, Eder.
0: Tenta contra-atacar o time do São Paulo. Danielzinho tira. Voltou o rebote agora para Luciano Júbari. Primeira para Everton. Everton tentou passar. Vacila, perde a bola. Corta Sabino. Sabino preparou a jogada na esquerda agora para Wendel. Domina pelo campo. Intermandaram. Faz o passe para Cauli. Recuando outra vez agora para Danielzinho. Danielzinho a Cauli. Cauli domina pela esquerda. Está jogando outra vez agora pelo campo de defesa. Passa na defesa no ataque. Faz a abertura. Lá na canhota. Wendel. Wendel devolveu. Vem embora Cauli. Prepara o cruzamento. Vai mandar na área. Trouxe pelo meio. Prepara. Chuta, a bola bate na defesa em cima de Eric. Vai pela linha de fundo, terá escanteio São Paulo, Kaique.
1: E ali no meio da área ficou sentindo o David Duarte, depois da disputa com o Luciano, tá tudo certo já com ele. Veio o Cauli na cobrança de escanteio, lado esquerdo.
0: O zagueirão não meteu a mão na bola ali não, hein?
2: É, eu fiquei com a impressão que quando caiu naquele lance que o Arthur perdeu o gol, a bola tocou no braço sim do jogador do Bahia.
0: Lá vem o São Paulo, levantamento na boca do gol, cabeçada, tentou na primeira, virou, bateu pro gol, Luciano, a bola vai pra fora. A chance do São Paulo. Cauli levantou na grande área. Por duas vezes o São Paulo quase chega. Entra Luciano Juba. Intercepta pela defesa do Bahia. Levantamento de bola para o campo de ataque. Vai sair pela liga lateral. Quando tem jogador do São Paulo caído aí, Kaique.
1: O Lucas Ramon, ele fez o cabeceio. A bola sobrou para ele e finalizou de perna esquerda do jeito que deu. E imediatamente quando ele cai, ele sente a panturrilha. O Cedric já está aquecendo por conta disso. Ainda não foi chamado e nem informado, né, para o banco de São Paulo se vai precisar mudar.
2: Agora, aquela conversa que o Kaique falou dos jogadores com o Rogério Ceni na volta do intervalo, acho que não deu certo, hein? Porque o Bahia voltou desatento, o São Paulo teve duas chances claríssimas de gol em 2 minutos para matar o jogo e perdeu.
0: 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Continua caído ali o Lucas Ramon, que foi o autor do chute no lance anterior, sentindo a perna do jogador do time do São Paulo. Pode ser que tenhamos aí até alteração no time tricolor, hein, Kaique?
1: Vai mudar. O Cedric já tá tirando ali o colete e também o blusão. É só que o preparador físico, um dos auxiliares ali do Roger, ele tá pedindo para alguém informar se vai mudar. Agora sim, o Luciano, o doutor Luciano examinou o Lucas Ramon e vai precisar mexer o São Paulo. O Lucas Ramon vai embora para a entrada do Cedric Soares daqui a pouco.

0: É o Paulo Paixão, né? Preparador físico super campeão pela seleção brasileira, pela dupla Grenal. Ele que estava ali na beira do campo tentando descobrir o que aconteceu com o Lucas Ramon.
1: 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Cedric Soares vai entrar no time do São Paulo nesse segundo tempo. 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Olha o São Paulo, vem embora. Galera, vem no fundo, cruzou. Rebate de qualquer maneira. Agora Acevedo tirou dali, rifou a defesa do Bahia pela linha lateral. Que chance no São Paulo com a chegada no Caleri. Ali pela direita, lateral para o São Paulo bater. Dá uma posição. Cedric Soares vem para bater pelo time do São Paulo. O Matilha vem chegando ali por dentro. Defesa do Bahia aperta a marcação. Levantamento de bola vem para Caleri. O árbitro vai mandar voltar. Para que seja batido outra vez no lateral, ele faz. A questão seja no local exato onde saiu a bola. E atenção, ouvinte TMC. 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Placar Jeep em Bragança, São Paulo 1, gol de Arthur, Bahia 0.
2: Segundo tempo também para Flamengo 1, Vasco 0.
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1: Desce o time do Bahia outra vez agora para o cabo de ataque. Abertura para Eric Pulga. Recuando pela meia direita. Meu jogo outra vez agora entregando para Everton Ribeiro. Recuando para Eric. Eric na esquerda outra vez agora para o cabo de ataque. A Ramos Bingo. Ramos Bingo põe na ponta. Luciano Juba. Volta para Ramos Bingo. Prende pelo setor esquerdo. Volta. Recuando outra vez agora da faça central do campo. Toca a bola para Devinir Arte. Receberam dominando outra vez agora pelo cabo de defesa. Partindo para o cabo de ataque. Faça a chegada na intermandada do São Paulo. Tempo sendo jogada por dentro. Toca a bola para Everton Ribeiro. Tentou passar. Lutou Caleri. Toma. Volta recuando ali atrás agora para Cedric, abre pela direita, desce o São Paulo, Caleri vem embora, entra tomando outra vez a defensiva do Bahia, chega na contenção ali atrás de Lucas, volta recuando no goleiro, vem na meta outra vez agora Léo Vieira sai tocando, abre rápido agora entregando para Eric, domina pelo campo de defesa, sai jogando Bahia, prende Eric faz a abertura pela direita agora para Acevedo, partindo para o campo de ataque, abriu na ponta direita lá embaixo agora para Eric Pulga, prepara o cruzamento, levantou na área aqui que Oliveira vai servindo lá na esquerda, recebeu, tentou passar, lutou por ela, bateu no calcanhar, a bola bate na defesa do São Paulo e sai. É lateral e o árbitro tá parando. O que que tá aí, hein? A marcação. O que que houve?
4: Ele vai dar... Se a bola tinha saído ou não, porque o Kiko Oliveira, ele consegue dar um toque de calcanhar, bate no Alan Franco e vai pra fora. Mas a bola já tinha saído. É que o Bandeira hoje em dia ele é um figurante em campo, né? Ele
1: é figurante, esperando... Os caras...
4: Ele fica esperando o VAR e o juiz.
1: Ela marca, mas não marca, né?
0: Agora, eu tô vendo o Everton Ribeiro correr mais por aqui, Éder. O Everton Ribeiro tá indo no mesmo restaurante do William José, hein?
1: Olha para o dominado, outra vez à esquerda, agora com o Ramon. Domina outra vez, agora falta reclamando o Ramos Bingo. Bingo tentou levantamento de bola, ativou. Lá na esquerda aqui, que Oliveira servido não domina. A bola passa por ele, vai pela liga de fundo, é tiro de meta para a equipe do São Paulo bater. 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Bora dominada na esquerda. Reinicia o time do São Paulo. Domina pelo campo de defesa. Outra vez o Wendel. De primeira para Cauli. Cauli por dentro. Agora vai tentar para Danielzinho. Na sequência foi contido. Acaba atropelando o aniversário Eric. Marco marca falta para o Bahia bater. Cobra Acevedo. Recuando na linha intermediária. Lá atrás agora para David Duarte. Domina pelo campo de defesa. Vai carregando. Leva outra vez agora para o campo de ataque. Toca pela direita para Acevedo. Acevedo recebendo. Domina pelo campo de defesa. Tenta o passe agora por dentro. Ajeitando rápido para Everton Ribeiro. Recuando para David Duarte. Prende pelo campo de ataque, guarda, abre na esquerda agora entregando para Ramos Bingo. Bingo volta. Recuando outra vez agora para David Duarte. Parte o Bahia. Vai tentando fechar para o campo de ataque. O São Paulo só ali atrás da cobertura. Everton Ribeiro recebeu. Abriu na esquerda. Carregou. Tentou passar na frente do primeiro. Outra vez o dianteiro já acabou perdendo. Entra rasgando a defesa do São Paulo. Ramos Bingo completa. A bola volta pela direita agora para Arthur. Arthur da Luciano. Carrega pelo time do São Paulo. Vem pelo Milo Luciano. É para bater Luciano. Voltou para Cauli. Cauli tentou outra vez. cabeça agora. Luciano fez a volta, escapou, bateu cruzado, defendeu o goleiro. Pega bem o goleiro Léo Vieira, Kaique.
4: O desvio ainda fez com que a bola tomasse o rumo ali fácil das mãos do Léo Vieira, depois de uma jogada do quarteto, né? Arthur, Caleri, também o Cauli, e terminando com o Luciano de perna esquerda, vence o São Paulo 1-0.
1: 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Domínio pelo campo de defesa, o time do Bahia tenta partir para o campo de ataque. Acevedo prende pela direita, tem o jogador por dentro, Everton Ribeiro pedindo falta, recuando no campo interbandeira, fez o passe agora para David Duarte, prende Duarte, opção de passe na esquerda agora com Ramos Bingo, ele domina pelo campo, garrata, guarda, prende o jogo, bate de perna direita, ativou lá na esquerda, põe na ponta, Luciano Juba, Juba vem por dentro, voltou, recuando, tentou a sequência, Jean Lucas foi curtindo a bola, sobrou, Jean Lucas chutou, bate na defesa do São Paulo, pegou ali no Sabino, viu? E aí para o jogo, juizão, por favor, hein, porque aí dói.
2: Essa hora ele tá falando
1: nocaute, hein? Que nocaute, hein, Kaique?
0: Foi forte, hein?
4: Na hora do chute do Jean Lucas, que foi muito forte, o Sabino já caiu, né? Deu pra ouvir até daqui, ele fez...
1: Pois é. E o Cuca já mandou um recado aqui, né? Você já imagina onde pegou. Ele pegou em cheio, rapaz. E aí complica,
0: hein? E eu vou te dizer que salvou o São Paulo, viu? Porque a bola tinha endereço certo. O Jean Lucas é o jogador mais perigoso do Bahia, ele corre o campo todo. Guardadas as proporções, Éder, o Jean Lucas lembra um pouco o Toninho Cerezo, né? Um cara que corre o campo todo, que tem todos os lugares do campo. São Paulo tem que ter cuidado com ele, porque ele apareceu agora para finalizar a jogada.
1: 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Olha o São Paulo, vem chegando pro campo de ataque, Caleri tentou passar, não passa, bola volta pela direita outra vez, quando temos a alteração, Kiki Oliveira saiu, me parece o Sanabria que entrou, é isso?
4: Com a 23 Sanabria, foi embora o Kiki Oliveira.
1: Sanabria, número 23, na equipe do Bahia nessa etapa complementar de jogo. Bora batida na esquerda, câmera de ataque, carrega, leva a bola ao São Paulo. Luciano no cruzamento, execução forte demais, não deu para Arturo. Vai sair a bola, lateral Bahia na esquerda pelo campo de defesa. 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Olha o Arthur, levou na linha de fundo, cruzou, bate no Ramos Bingo. Vai pela linha de fundo na tentativa de Arthur. O São Paulo segue atacando, terá escanteio, Kaique.
4: Pelo lado direito, o Arthur não tem pressa para cobrança, tá todo mundo lá na área, né? Só o Sabino não subiu. Sabino tá fazendo movimentos ali, até agora tá sentindo dor, né?
1: Toma a posição, Arthur para

0: Sobra outra vez, agora da esquerda, Danielzinho apontou de longe, bateu na cabeça no zagueiro, vai pra fora. Mais um escanteio para o São Paulo, Kaique.
1: O Eric Pulga queria falta no lance anterior, né? O Danielzinho conseguiu dominar a bola na sequência, depois de um entreveiro, e vem escanteio, vem o Arthur de novo nela.
0: Lá na direita, Arthur chegando para bater pelo São Paulo. Vem o tricolor, escanteio batido, bola tocada pela meia, agora para Cedric, volta para Arthur, cruzamento na grande área, sobe de cabeça para cortar outra vez, agora David Oliveira tira, David Duarte, digo, afastou na sequência na jogada, bola batida para fora pela linha lateral para o Cedric, é posse de bola para o time do Bahia que vai ser jogando futebol e churrasco no ponto certo, só pode ser 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A bola dominada na esquerda, ataca outra vez o Bahia. Ramos Bingo descendo na esquerda, tentou a chegada para o campo de ataque, cutucou na ponta esquerda, lá embaixo o Rato agora, dominando, levando, vai tentar outra vez agora o Luciano Juba, volta, recuando, largando pela meia, Ramos Bingo, toca para Eric, de primeira pela direita, agora entregando para Severo, vem embora para o campo de ataque, recua outra vez a Eric, de esquerda agora para Ramos Bingo, voltando, outra vez Eric, dominando no campo de ataque, volta recuando na faixa central do campo, dominando outra vez agora Duarte, tentou abertura, bola colocada pela meia direita, rápido agora para o campo de ataque, Everton Ribeiro, dominando na meia direita, prepara o cruzamento, vai tentar, rolou no meio, pegou de volta no William José, voltou para Everton, bateu na cabeça do Alan Franco, intercepta pela defesa do São Paulo, volta para Caleri, vacina, perde a bola para Luciano Juba,

0: Tá ainda servindo, recuando a bola para Duarte, carregando para o campo de ataque, vem partir o David Duarte, partindo no ofensivo do Bahia, rolou na esquerda lá embaixo, a Luciano Juba tentou travado pela defesa do São Paulo, a bola se oferece a Ramos Bingo, prende na meia esquerda, campo de ataque, devolveu o mando na ponta, Luciano Juba volta outra vez agora para Ramos Bingo,
1: Lucas
0: recua no campo de defesa, desce na intermediária, trabalha para o campo de ataque, Eric desce, vai tentar abertura, abriu para Luciano Juba, prendeu o tempo, seu de passe com Sanabria, fez a abertura, Jean Lucas vai tentar invadir a área, Alan Franco faz a cortina ali na cobertura, liga de fundo, é tiro de gol. Tem gol no campeonato.
2: Jorginho amplia para o Flamengo de pênalti, Flamengo 2 Vasco 0.
0: 2 a 0 pro time do Flamengo. Flamengo 26, 27, 28, vai para 29 pontos o time da Gávea.
3: Fica 4 pontos do Palmeiras, só que o Flamengo ainda tem um jogo atrasado em casa contra o Mirassol. Empate de ontem complicou pro Palmeiras.
0: Complicou, complicou sim, não facilitou não, Calil. E alteração aí no São Paulo.
1: Vem o Lucas Moura, que nesse começo, nesse momento, conversa ali com o técnico Roger Machado, recebe orientações, já já o camisa 7 volta ao time do São Paulo.
0: Olha para o Dominador,

Agora para Luciano Juba, domina pela esquerda, flutuando pela meia esquerda no campo de ataque, volta, reclama outra vez, deu jogo, Ramos Bingo, Bingo de primeira agora para David Duarte, tenta partir para o campo de ataque, rola, pira o miolo, bola colocada pela meia, dominando outra vez, agora fugindo, ainda São Lucas prendeu, dominando rápido agora pelo setor esquerdo, Digo, a bola tocada para Acevedo, Acevedo recebendo, dominando pela direita, vai invadir, São Lucas vem por dentro, a bola tocada para Everton, daí a São Lucas senta a devolução, agora para William José, rebate, Danielzinho tira, voltou para Everton, Everton na esquerda, bola bate na direita, Luciano Juba, gol!

Bahia!

0: Leão, sem chance para Rafael. Luciano Juba empata para o Bahia aos 16 minutos do segundo tempo de partida. Luciano Juba empatando. Essa já foi, Rafael, já era, já era. Rafael, bota na conta, Rafael, é gol do Bahia, Luciano Juba, brilha Luciano Juba, gol fortaço, mais que gol, golaço, jogada de garra, vibração, gol com a cara do Cimento CSN, mais do que forte, é fortaço, 1-1, Kaique.
1: No momento que o Roger Machado orientava o Lucas Moura, passava inclusive orientações para o camisa 7 que acaba de entrar em campo, o Bahia rodava a bola. Foi trabalhando de um lado para o outro, até ela aparecer nos pés do Luciano Juba, que bateu cruzado, uma bola que foi no ângulo, o Rafael só no golpe de vista não conseguiu fazer nada. É o sexto gol do Luciano Juba, o artilheiro absoluto do Bahia no Brasileirão, tudo igual, 1-1.
0: Retoma o time do São Paulo, tenta partir pelo campo de ataque, Sabino vem no encalço do primeiro, recupera o domínio Bahia pelo campo de retaguarda, o William José volta recuando, deixa a bola para Eric, Eric de primeiro, agora entregando para Jean Lucas de primeira pela direita, agora para Acevedo, recebe no meio pelo campo de defesa, tenta ativar para o campo de ataque, bola tocada na ponta, vai chegar primeiro da cobertura, toma a defesa tricolor, rasga Alan Franco, levanta no meio de campo, vai tentar a sequência, Lucas tentou, não dominou, a bola sobrou, luta pela bola, Pulga, vem Eric Pulga, levou na linha de fundo, tentou ingressar na grande área, o árbitro vai marcar uma falta sobre ele, junto à linha de fundo, falta sobre Eric Pulga. O Bahia cresce no segundo tempo aí, Kaique.
1: O banco do time do Bahia reclama demais, o Pulga foi pra cima pelo lado direito do ataque, fez uma boa jogada, recebe a falta, o Rogério cobra inclusive cartão, e o William José faz agora o gesto ali do VAR, né, cobrando o banco de que pressiona a arbitragem porque poderia ter sido dentro da área. O Everton Ribeiro já pega a bola para fazer a cobrança da falta ao meio passo da entrada da grande área pelo lado direito, Éder.
2: O árbitro está correto, foi falta fora da área. E veja, Éder, a mudança dos pontas, né, que o Rogério fez. O Sanabria entrou aqui pela esquerda, o Pulga foi para a direita. Está dando resultado, o Bahia melhorou.
0: O Bahia cresce no jogo, vem para cima. Everton Ribeiro para bater, vai mandar na área, o cruzamento na grande área, o desvio, toque de cabeça na trave, voltou a

0: Salva! E a bola na trave, Kaique!
1: Na cobrança ali da falta do Everton Ribeiro, né? O desvio ali no meio, no bolo de jogadores, o Acevedo estava entre eles. E aí agora no contra-ataque, o São Paulo tentava cobrar rápido o lateral. E o juizão faz uma sinalização que ninguém entende, mas está retardando o jogo, Eder.
0: Acevedo cabeceou na trave no time do São Paulo. O jogo pega fogo, o Bahia cresce. O São Paulo ganhava de 1 a 0. Agora temos um empate no placar Jipe. Bola para Wendel. Wendel recuando, deixando na esquerda na intermediária. Alô, meu amigo Edgar Alexandrino, torcendo pelo seu São Paulo. Placar Jipe aqui, 1 a 1. Olha o São Paulo. Cedric mandando para o campo de ataque. A bola descendo na intermediária do Bahia. Vem na meta, Léo Vieira, para fazer defesa. E atenção, ouvinte TMC. 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Placar Jipe, São Paulo 1, Bahia 1.
2: 6:30 tem Chapecoense e Bragantino.
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0: Chega rascando Alan Franco pela defesa do time do São Paulo, mantendo a bola para fora. Lateral pro Bahia, já batido, bola tocada na ponta direita, agora para Eric Pulga. Recuando pela meia direita, ele é o jogo Azevedo. Azevedo por dentro, agora para William José. Devolveu na ponta direita, outra vez agora para Eric Pulga. Dominando Pulga, recuando na meia direita, cabe de ataque, entregando para Everton Ribeiro. Tenta o levantamento, ele bora da grande área. Chegou o primeiro Sabino, corta pela defesa do São Paulo. Tirou dali, afasta. Ainda Sabino, bate na esquerda, descartou de qualquer forma. Volta o rebote agora para Everton. Everton de primeira. Na direita para Severo, vai tentar a passagem. Danielzinho vem no encalço dele. Ele tenta o passe na ponta, intercepta o Wendel, tira pela defesa do São Paulo, lateral Bahia. 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Dominata na direita, campo de ataque, Acevedo volta recuando no meio de campo, agora para Ramos Bingo, parte Ramos Bingo, descendo para o campo de ataque, rolou na esquerda, agora para Juba, recebeu Luciano Juba, parando na esquerda, volta recuando outra vez, deu soco a Ramos Bingo, entregando agora para David Duarte na faixa central do campo, abre pela direita para Acevedo, Acevedo partindo para o campo de ataque, abriu na ponta, toca a bola outra vez, Everton Ribeiro de primeira, põe na ponta, Eric Pulga volta para Everton, Everton de primeiro já descarta, manda pelo meio para William José, recuando a Everton, aí agora para Lucas, entrou Alan Franco, bate a carteira, volta outra vez do meio, entra Luciano Juba, toma pelo Bahia, o árbitro vai marcar, falta não, deu sequência normal, trombada normal de jogo, Everton Ribeiro recupera, domina pelo Bahia, lança na esquerda agora para Jean Lucas dominando na esquerda, campo de ataque, volta o Bahia, tá mandando no jogo no segundo tempo, tentativa do Everton, toma outra vez a retaguarda do São Paulo, domina pelo campo da retaguarda, Arthur tentou o drible, fez a volta, já bateu o primeiro, volta recuando, toca curta, agora por dentro, entregando para Danielzinho, domina pelo campo de defesa do time do São Paulo, tempo sendo jogada na esquerda, o Wendel foi pensando, bola colocada na ponta, agora para Lucas Moura, recolhe Lucas Moura, desce na esquerda, ataca o São Paulo, vem embora Moura, tentou o giro, bateu a marcação no primeiro, tentou mais um drible, é desarmado, toma a defesa do Bahia, corta ali atrás, outra vez Eric tentou, Lucas Moura vem, recupera com falta. Árbitro marca falta para o Bahia fazer a cobrança. 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
1: Daqui a pouco, Ferreirinha, Luan e Enzo Dias. Três mudanças de uma vez do Roger.
0: E aí, Calil, o que você acha das alterações aí do técnico de São Paulo?
4: Ele tem que fazer alguma coisa. O Juba está com muita liberdade. O Juba é um jogador de seleção brasileira, né? Ele foi convocado pelo Ancelotti. Você vê que no momento da finalização, quando ele empata o jogo, ele estava por dentro. Nós falávamos sobre isso no primeiro tempo. O Juba é um lateral que ele não é um jogador corredor de beirada de campo, ele constrói jogadas, e ele acabou livre ali, fazendo o gol do empate. O São Paulo está inferiorizado. No começo do segundo tempo, teve duas chances o São Paulo para liquidar o jogo, perdeu. A partir daí, o Bahia voltou a tomar conta do jogo. O São Paulo precisa reagir rápido, Éder, senão, capaz de tomar o segundo gol, aí a vaca vai pro brejo.
0: 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Alterações acontecendo agora na equipe do Clube São Paulo. Kaique.
1: O Wendel vai embora para a entrada do 13, Enzo Dias é a primeira. Enzo Dias entra, vai embora com a 94, Danielzinho para a entrada do 33, Luan, e vai embora o Luciano, até porque ele está pendurado e tem jogo contra o Corinthians, né? Luciano vai embora com a 10 para a entrada do 11, Ferreirinha, 13 Enzo Dias, 33 Luan e 11 Ferreirinha, 3 mexidas do Roger Machado.
4: Boas.
1: Foi chamado de burro atrás do banco.
4: É, mas as substituições são boas. Ele mexe no meio, Danielzinho não estava marcando ninguém. Coloca o Ferreirinha para tentar explorar a profundidade ali. Foram boas mudanças.
0: Atenção, ataca o São Paulo. Ferreirinha para Arthur. Arthur dominou, tentou o passe. Lucas Moura corta a defesa do Bahia na hora certa. Tira Acevedo e sai no contra-ataque. Faz abertura, Eric Pulga. De primeira põe na ponta, bora tocar no William José. De primeira para Everton. Desceu, Everton Ribeiro invadiu, tentou bater, tocou na zaga, voltou para Everton. Chutou a bola, bate, vai pela linha de fundo. Que contra-ataque do Bahia. O Everton Ribeiro não viu. Sanabria livre, Kaique.
1: Eram dois contra um. Ele até tentou dar o passe, né? Trouxe pra perna direita. Fechou bem demais a zaga do São Paulo. Faz o corte. Escanteio. Everton Ribeiro vem nela de perna canhota.
0: Pega fogo o jogo em Bragança Paulista. O Bahia no ataque. O São Paulo modificou o time. E o Bahia atacando agora, procurando o Everton Ribeiro para fazer o cruzamento. Vai baixar na liga de grande área, Ramos Bimbo colocado lá dentro, William José também fechando, tomou licença para fazer o cobrante no escanteio, levantou o desvio de cabeça, casquinha ali no Acevedo, vai pela liga de fundo, é tiro de gol para a equipe do São Paulo bater. 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
4: Uma coisa boa, Éder, ninguém está satisfeito com o empate, hein? O São Paulo agora faz substituições para ganhar o jogo e o Bahia também, continua no ataque, é lá e cá.
0: Olha o São Paulo, vem bola para o campo de ataque, Bombadilha, faz abertura, lá na ponta direita, carrega, Caleri, vai tentando cruzamento, esse controle, garantindo, toca de cabeça, Ferreirinha!

gol! Do São Paulo! Ferreirinha! Ferreirinha! Centro perfeito de Caleri! Ferreirinha de cabeça! Manda pro fundo do gol! Sem chance pro goleiro do Bahia! Um contra-ataque fulminante do São Paulo. Bobadilha na assistência. Caleri acreditou, mas dessa vez não foi ele que finalizou. Ele deu assistência a Ferreirinha, Ferreirinha, Ferreirinha, Ferreirinha de cabeça. Faz o segundo gol do São Paulo. Expressão máxima de alegria. Olha o grito, olha a emoção, olha a festa da torcida são paulina. 28 minutos, etapa final de jogo. Ferreirinha de cabeça, é

0: muito Ferreirinha. Gol fortaço, mas que gol golaço. Jogada de garra, vibração, gol com a cara do Cimento CSN. Mais do que forte, é fortaço, Ferreirinha, fortaço, Kaique.
1: A jogada na trama pelo lado direito do time do São Paulo, né? Espetacular a jogada, vem Bahia, já completa.
0: Atenção, leva a bola outra vez da ponta, preparou o Puga, cruzou, defendeu Rafael. Pega o goleiro do São Paulo, Kaique.
1: E o jogo tá lá e calma, loucura, né? No lançamento do Bobadilha, a bola pro Calleri, que deu uma de ponta, né? Ele inverteu o papel com o Ferreirinha, ele cruza na área. O Ferreirinha aparece como um raio, né? Por trás da defesa, faz o cabeceio, ela toca no pé da trave com requintes de crueldade, ela entra, vai pro fundo da rede. O quarto do Ferreirinha na temporada e o quarto dele no Brasileirão. O São Paulo tá na frente, 2-1 aqui em Bragança.
0: Bola recuada ali atrás agora pro goleiro do Bahia, vai tentar bater pro contra-ataque, ativando na esquerda, agora entregando pra Ramos Bingo. Domina pelo campo de defesa, vai tentar bater pro contra-ataque. 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Domina pelo campo de defesa, Everton, vira pela direita, agora entregando pra Acevedo, tenta partir pro contra-ataque, pega fogo, joga em Bragança, 2-1 São Paulo, vem a outra vez o Bahia, Everton tenta, toma Luan de primeira agora do meio de campo, vem embora Calleri de primeira, deu o jogo Arthur dominou, lançou na esquerda. Arthur, por favor, que passe é esse, Arthur? Bola pela linha de fundo, é tiro de meta, e a galera tricolor ligada aí, Gabriel.
2: O Zezão, em Marília, hein, tá em Marília, falou, Éder Luiz, você é 10, o Flávio Nasser, de Guaxupé, diz que vai dar Flamengo no Clássico Carioca 2-0, o Rodolfo Souza e o Scaloni, a galera vibrando com o tricolor.
0: E olha a bola do William José de letra, Rafael salva o São Paulo, volta a bola do campo de ataque do Bahia, retoma Luan, está jogando pelo campo de defesa do time do São Paulo, ativando para Lucas Moura, devolveu para Luan, Lucas Moura, recuando na esquerda agora para Enzo Dias, bate pelo campo de defesa, trabalha a jogada, segura a bola o São Paulo, quando está caindo o goleiro, zagueiro ali, o Alan Franco. Jogo parado em Bragança Paulista. 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É fortaço José Calil. Já temos 31 do segundo tempo, 2-1 São Paulo.
3: Eu preciso desabafar, Éder.
0: Desabafa, Calil.
3: Olha, é impressionante os caras xingando o Roger Machado de burro. Eu falei pra você, a substituição foi boa. E na hora que o Roger é xingado de burro, na primeira bola que o Ferreirinha pega, ele faz o gol. Sabe, eu acho que as pessoas deveriam ter um pouco de cuidado, né? Xingar o cara de burro, as substituições foram boas. O Ferreirinha é um jogador perigoso, que dá profundidade ali pelo lado. Agora o jogo tem que mudar. Esse lá e cá, agora não interessa mais. O São Paulo tá ganhando. Agora o São Paulo tem que se fechar.
0: 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Daqui a pouco, Mirassol e Corinthians, Guilherme Lage e André Galvão. 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Toda a emoção de Mirassol e Corinthians. 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Mais gente ligada aí, Gabriel.
2: O Robson Ramos, a galera de Diadema e Embu das Artes ligada, acertou o placar. 2-1, só errou os marcadores. A enfermeira Andréia e o enfermeiro Pablo, galera de Caieiras, fãs da equipe TMC.
0: 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Vai sair jogando outra vez o time do São Paulo. Sabino já descarta, tenta mandar para o campo de ataque, a bola tocada na ofensiva, agora para Arthur. Sobe de cabeça para cortar, Ramos Bingo afasta, volta a bola para Luan. Luan de primeira beira direita, agora para Cedric. Tenta partir para o campo de ataque, Cedric atingiu com força. Põe na ponta no Calleri, Calleri vem na linha de fundo, bateu, defende, Léo Vieira na meta, vai bem Léo Vieira, já Leandro Bulbaquian assumindo o comando na TMC, fim de papo aqui na TMC, meus amigos, faltando 39 dias para o início da Copa do Mundo, cobertura completa na TMC, a melhor do rádio brasileiro, bola para Luciano Juba, domina pela esquerda, volta, recuando no cabineiro, fez agora para TV Miroate, tenta partir para o cabineiro, ataque, faz a chegada, lança a bola no ataque, entregou para Everton, Everton Ribeiro gira, bate a marcação no primeiro da sequência, o lance, abre na esquerda, rata agora da ofensiva, soltou para Jean Lucas a Everton, outra vez Jean Lucas agora para Jean Lucas, tenta a sequência, retoma o São Paulo, corta a Bobadilha, passa o passe agora para Lucas Moura, vai no contra-ataque, abriu na ponta esquerda, Figueirinha recebendo, olha aí a chance, Figueirinha invadiu a área, bateu, defendeu Léo Vieira, manda a bola pela linha de fundo, Kaique Silva!
1: No contra-ataque ligado pelo Lucas, né? Uma bola totalmente displicente do Everton Ribeiro com o Jean Lucas no último lance do Everton Ribeiro, porque subiu a placa e ele vai embora daqui a pouco, né? Mas o Rogério pediu para esperar o escanteio lá do lado esquerdo. Aí o Figueirinha traz para a esquerda, toca na saída do Léo Vieira, que salva o Bahia. Vence o São Paulo 2-1.
0: Toma posição São Paulo para bater o escanteio. Chegando na lado esquerda agora para fazer a cobrança. Figueirinha pelo São Paulo. Ferreirinha vai bater. Ele que fez o gol de desempate tricolor. Toma posição. Vem para bater o escanteio. Arthur. Bobadilha chegando na grande área. O São Paulo vem com tudo lá dentro. Atenção, escanteio. Batido bola para Lucas Moura. Trabalhou, levou na esquerda agora para o campo de ataque. Falta recuando. Deu jogo a Figueirinha. Figueirinha conduzindo. Devolveu na ponta esquerda. Lucas Moura. Outra vez agora para Figueirinha. Figueirinha trabalhou. Devolveu para Lucas Moura, outra vez agora para Figueirinha, levou na ponta esquerda, carrega, leva a bola, encara o zagueiro, pensa, para, ajeita, tenta a sequência na jogada, vai tentar levar na linha de fundo, descolou, tentou passar, virou, mandou na esquerda, tenta agora a chegada, o atacante Enzo, a bola dominada vai pela linha de fundo, a arbitragem vai determinar, outro escanteio aí, Kaique.
1: Outro escanteio pelo lado esquerdo, Figueirinha e Lucas Moura, Vinela.
0: Vem para bater o escanteio. São Paulo persistindo no ataque. Lucas Moura domina pelo setor esquerdo. Prepara o cruzamento. Escapa a marcação no primeiro. Toma o Bahia. Recupera. Domina outra vez. Agora vai tentar fugir para o campo de ataque. Sanabria. Falta na defesa tricolor. Arthur marcou a infração ali do Enzo. Enzo Dias toma cartão amarelo no lance.
1: Tá amarelado lateral esquerdo, camisa 13. Vem três mexidas no time do Bahia. Anota aí, Eder. O Rodrigo Nestor vem com a número 11. Vai embora o Everton Ribeiro com a 10. E a braçadeira de capitão vai passar para outro jogador. Vai embora o William José para a entrada do 27, Everaldo. Centroavante Everaldo, aquele mesmo do Fluminense da Copa do Mundo de Clubes. E vem aí o Ademir com a número 7. Vai embora, está subindo ali a placa. Vai embora com a 16, o Eric Pulga. Para a entrada do Ademir, o Fumacinha, com a número 7.
3: É, as mudanças do Rogério são boas, Éder, mas elas são tardias, né? São
1: tem mais uma, viu, Calil?
3: 37 minutos, não sei se vai dar tempo de alguma coisa.
1: Vem mais uma, o Rogério aproveitou essa mesa parada. Até por isso ele pediu para o Everton Ribeiro enrolar para sair. Vem o Michel Araújo com a número 15 e vai embora o Jean Lucas com a número 6.
3: Michel Araújo era de São Paulo também.
0: Michel Araújo entrando, Jean Lucas deixa o campo, modifica bastante o Bahia nesse final do jogo, é o tudo ou nada no Rogério Ceni. 37 minutos do segundo tempo, São Paulo ganhando 2-1, para Ramos Bingo, domina pela esquerda, vem chegando para o campo de ataque, desacelera, volta, quando faça a centrada do campo, bora tocar pela direita, outra vez agora trabalha David Duarte, tenta partir para o campo de ataque, voltou para Ramos Bingo, Bingo dominando, prepara a jogada, vai tentar, mandou na ponta, trabalhou outra vez agora, Juba, volta, quando Bingo, tocou no meio de campo, recebendo David Duarte, partiu outra vez agora, vai tentar a chegada para o campo de ataque, devolveu na meia esquerda, bora para Ramos Bingo, recebendo, dominando, levando na esquerda, lança na canhota, outra vez Luciano Juba, troca passe, Jubaia, tenta chegar, vem pelo miolo ali, dominando no campo de ataque, quando tem jogador do São Paulo caído, o jogo está parado ali, epa, Lucas Moura tá chorando ali no gramado, hein, a disputa de bola, tá chorando o jogador do São Paulo, será que sentiu de novo aí? É isso, Kaique?
1: O Carlinho Maca foi chamado, sentiu o Lucas Moura e ele tá chorando, se contorcendo de um lado pro outro. A gente lembra, né, Eder? No ano passado uma lesão no joelho tirou o Lucas de quase toda a temporada. Hoje ele tá voltando, tentando retomar a confiança. Mas por ser uma queda na hora que ele afirma a perna no chão, né, me pareceu um problema na região do joelho direito dele que está sendo examinado pelo médico.
3: É, o São Paulo não pode mexer mais, né? Então, se o Lucas não voltar, o São Paulo vai terminar com o jogador a menos. Mas eu estou achando que ele volta, Éder. Eu vi ali um gesto de cãibra, né, de dor na panturrilha. Eu acho que não foi o joelho, não. A impressão que dá para ele voltar, vamos ver.
0: Ele pisou meio de mau jeito ali no gramado, né? Quando ele cai, o pé de apoio dele fica preso ali. Caiu o jogador do time do São Paulo. Vamos ver o que acontece. Tomara que não seja nada demais.
4: Tem gol.
0: E que ele possa continuar. E tem gol no Campeonato Brasileiro.
4: Robert Renan desconta para o Vasco. 40 do segundo tempo. Flamengo 2-1 sobre o Vasco.
5: Dá tempo ainda.
0: 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Bola recuada, chegando na esquerda, cabe ataque, trabalha jogando outra vez, agora Ramos Bingo, mandou na esquerda a Luciano, Luciano Juba, prende, domina, volta, recuando outra vez, agora entregando pra Ramos Bingo, toca a bola pra David Duarte, recebendo a CF da Abril, na meia direita, cabe ataque, tem a bola dominada, vai dominando, carregando, outra vez agora da ponta direita, preparando a jogada, e Charaújo vem por dentro, bola rolada na ponta direita, trabalha outra vez agora pra CF da Severo, tentou cruzar. Lançamento, levantou na grande área, rasga a defesa do São Paulo com Sabino. Foi bem no lance para interceptar o Sabino, tirando na hora certa, Kaique.
1: Afastou para onde estava apontando o nariz. Lucas está chorando aqui no carrinho, Mac.
0: Olha aí a chance, o cruzamento, Ademir levantou, Rafael!

0: Pelo meio, dominada na esquerda, outra vez agora do campo de ataque, Luciano Juba, partiu, carregou, Cedric dá combate, ele vira pelo meio para Sanabria, tenta outra vez da ponta, bate na bola defesa do São Paulo, pedindo lateral, outra vez o São Paulo, Enzo Dias foi para a jogada, bola para Ademir, Ademir volta, recuando pela meia direita, campo de ataque, trabalha a jogada, vai tentar outra vez, agora Michel Araújo, tentou abertura, deixou na ponta para Luciano Juba, prepara o cruzamento, levantou na cara do gol do São Paulo, rebote cai na esquerda, domina Ferreirinha, já descarta, está jogando outra vez, agora pelo campo de defesa para Caleri, Caleri prendeu, sentiu a perna, o São Paulino no chão, falta marcada para o São Paulo bater, e atenção, pois não, fala Kaique.
1: São Paulo vai ficar com um a menos, o Lucas está sendo carregado pelo Dória e pelo médico do São Paulo, pro túnel do vestiário, está indo embora o Lucas Moura.
2: Coitado do Lucas, eu gosto muito do Lucas, acho que foi o tornozelo, vem impressão.
1: Tornozelo direito, ele tá sem chuteira.
2: Exatamente, acho que foi o tornozelo. Que coisa lamentável, né, Éder?
0: Porque o Lucas... cara tá voltando hoje,
2: ele é um menino...
0: demais, hein?
2: Não, ele é um menino muito bom, sabe? O Lucas é um menino bacana, bem triste mesmo. E o sufoco que o São Paulo vai passar agora.
0: Sufocado São Paulo no final do jogo! Vai jogar com 10 agora o São Paulo, um a menos até o final da partida. Temos 42 minutos do segundo tempo. Olha o São Paulo, Ferreirinha, domina pela esquerda, vai tentar o levantamento. Prendeu, dominou, chamou o zagueiro. Dois na cobertura, dobra a marcação, time do Bahia. Bola recuada, sobrando agora pelo setor esquerdo. Tocada na canhota, recebe na mina Enzo Dias. Volta recuando para Sabino, tem que esfriar o jogo. Sabino, ele bate na esquerda. Dentro do levantamento, ele bola para o campo de ataque. Bola tocada na ponta, agora pelo mato a Ferreirinha. Tentou fazer o domínio. Quando o Alan Franco também tá manquitola, hein? O Alan Franco acho que já não tem uma condição de jogo.
2: O próprio Caleri também, viu?
1: O Alan Franco tinha sentido a região da virilha. Por isso o Luan tá jogando também ali na zaga, né? E o Enzo Dias. O Alan Franco tá quase como um atacante, porque ele não consegue correr. Mas o São Paulo não tinha como mexer mais.
0: Olha o Bahia, desce a ponta o Bahia, vem para o ataque, quer o gol de empate o Bahia, troca passos do campo de ataque, bola recuada, fica outra vez agora para Ademir Duarte, recebendo, vai jogar pelo miolo, Ademir pedindo, bola recuada, vem para Michel, dominando na meia direita, campo de ataque, descartou, mandou na ponta agora, preparou, na ponta, vai tentar fechar, trava Alan Franco, toma a bobadilha, rasga pela defesa tricolor, tenta ser tocando, abre rápido na esquerda, a bola dominada outra vez agora pelo campo intermediário, vem tocando o time do São Paulo, carrega Enzo Dias, prendeu, já descarta, manda na esquerda, bola para Ferreirinha, abriu na ponta, Bobadilha, recebendo, levando na esquerda, vai tentar a passagem, volta recuando, ligou na esquerda agora para Ferreirinha, chutou, bateu na zaga, volta o rebote, vem na ponta, carrega o São Paulo, Enzo vai tentar por dentro, Caleri tentou o toque, sai o goleiro do Bahia para fazer defesa. 43 minutos e meio do segundo tempo. É um verdadeiro drama para a torcida do São Paulo. É um drama para a torcida tricolor. 2 a 1 São Paulo. Resultado importante. Desce outra vez agora para o campo de ataque. Acevedo. Acevedo prendendo pela face sentada do campo. Levando para o campo de ataque. Tempo sendo tocado pela direita. Bola tocada por dentro. Carregando. Vem descendo outra vez. Agora levando a Ademir. Ademir tentou. Rolou lá embaixo. Bola colocada na ponta. O Bahia tenta fechar. Bola recuada. Servindo outra vez agora pelo setor esquerdo. Carregando bem de fora, vai tentar bater de longe, Rafael na meta para a defesa, no lance, Kaique.
1: E ele faz a defesa, depois o Everaldo tenta ficar ali na frente dele para impedir a saída rápida, vence o São Paulo 2 a 1.
0: E atenção, ouvinte no Brasil, bola corre, solta em Bragança Paulista. Você confere o som da TMC, 44 minutos e meio no segundo tempo, desce o São Paulo, Arthur de primeira, Ferreirinha desceu, preparou, vai tentar pro Caleri, Caleri insistiu, prendeu a bola, tempo sendo de passe, ainda Caleri, dobra a cobertura, defesa do time do Bragantino, Caleri prende, dominando pelo time do São Paulo, segura a bola, carregou na ponta, vai tentar, levou na liga de fundo, ainda Caleri chama dois, bola batida contra ele, vai pela liga de fundo, tiro de meta pro Bahia. Vai ser um
1: mais
0: final
1: sete.
0: De jogo terrível. Quanto, Kaique?
1: Mais 7 minutos.
0: 7 minutos. Mais 7 minutos pro torcedor do São Paulo sofrer. Abertura para Sanabria. Dominou na ponta esquerda. Desce Sanabria. Fez a volta. Já bateu o primeiro tiro. Ali atrás a defesa do São Paulo. Bombadilha da Luan. Luan de primeira pela direita para Arthur. Arthur da Luan. Luan partindo para o campo de ataque. Segura a bola. Toma a marcação. Defesa do Bahia. Luan descendo para o campo de ataque. Rolou para Arthur. Vai Arthur. Acredita Arthur. Levou para o campo de ataque. Entrou dentro do Duarte. Falta nele. Luan pede para a torcida do São Paulo gritar. Já batemos 45 e meio. Mais 6 minutos e meio de sofrimento, Kaique Silva.
1: E a torcida do São Paulo começa a cantar Rogério, Rogério, Rogério. Porque se ele ainda fosse jogador, goleiro do São Paulo, essa falta seria para ele. Mas aí o torcedor olha para o passado e para o presente, né? Quem está ajeitando a bola é o Bobadilha, nem se comparam, né?
0: Olha a falta, enquanto o Rogério Ceni, que em muitas oportunidades fez gols importantes pelo São Paulo, cobrando falta dessa natureza. A bola vai parada ali, ele grita com seu time, enquanto o Bobadilha ajeita para bater pelo time do São Paulo. Já passamos um minuto, faltando 6 minutos para o final. É um drama para a torcida são paulina. 2-1 para o São Paulo. Nova posição, Arthur e Bobadilha para bater essa falta. O São Paulo do campo de ataque. Arthur para chutar, o gol é meu. Emoção é sua, intenção a dele, meta gol. Atenção, correu Arthur, bate na barreira, vai pela linha de fundo. Escanteio, Kaique.
1: Escanteio pelo lado direito, o Arthur vai gastar o tempo que tem, né? São Paulo com um a menos, na verdade 2 ou 3 a menos, porque o Calera e o Alan Franco estão se arrastando em campo.
0: Toma posição, vai bater o escanteio, São Paulo. Já passamos 2 minutos, vamos bater 2 minutos de acréscimos. Estarão faltando mais 5 para o final da partida. Toma posição, São Paulo para bater o escanteio, vai baixar na liga de grande área. Arthur ajeita para fazer a cobrança, batendo a bola curta, ligando para Caleri, prendendo, levando na liga de fundo, vai tentar, chutou, bateu de forma proposital no zagueiro, a bola sai de novo. São Paulo se mantém no campo de ataque. 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Toma posição, Arthur para bater o escanteio, São Paulo agora na raça, com um a menos garantindo o resultado, 2-1 no placar. Toma distância para fazer a cobrança, a bola chutada pelo Caleri, bate na zaga, mais um escanteio consecutivo e no lance aí o Caleri uma a uma, ele vai chutando nos zagueiros, ganhando a posse de bola para o time do São Paulo, se segurando no ataque o time tricolor. Toma posição, vem para fazer a cobrança outra vez, ajeita na ponta, Arthur do lado dele, Caleri rolou macio, soltou para Caleri, Caleri chutou, bate na defesa, é o quarto escanteio consecutivo aí, Kaique.
1: E a cada novo escanteio a torcida vem junto, sobe o som, o pessoal comemorando demais, né? Porque sabe que o Caleri tá gastando tempo importante para se manter na vitória.
0: Temos 3, estarão faltando 4 agora para o final do jogo. Toma posição, vem Arthur para bater o escanteio, Caleri, a tática é tocar no Caleri. Caleri vem, prepara, volta recuando, liga, bota a bola pela linha lateral, errou o passe, bola para fora, o Arthur vai e dá cartão amarelo agora. Cartão Sanabria. Amarelo, foi para quem aí, Kaique?
1: O Sanabria, 23, porque ele deixou o braço para cima do Caleri, tá irritado que o Caleri tava fazendo cera, né? E aí agora a confusão envolve até os médicos do São Paulo, ali na marca do escanteio. Os médicos querem atender o Caleri e os jogadores do Bahia não querem deixar.
0: Calil, agora é manter a confusão, é isso que o São Paulo está tentando fazer, Calil.
2: É, agora são aqueles minutos finais, eu acho que o árbitro exagerou um pouco nos 7 minutos, 5 estava bom. E agora o Caleri está usando a malandragem, né, na verdade... O cara acertou o peito dele, ele colocou a mão no rosto, aquelas coisas que a gente já sabe. E o São Paulo não pode ficar sem o Caleri, porque ele tá já com o Lucas que saiu e o Alan Franco machucado. E expulsou alguém aí. Não foi?
0: Teve uma
2: expulsão. Vermelho,
0: é. Tem um vermelhinho aí pro jogador de São Paulo. É o Bobadilha. Bobadilha, número 16 do São Paulo. Me parece foi expulso de campo. Você confirma, Kaique?
1: É, o Bobadilha tá voltando. Tá voltando ali. Tá do lado do árbitro. Me pareceu que o vermelho foi para algum membro da comissão. Ou pro médico. É, foi para um dos médicos do São Paulo.
2: É que o médico entrou para atender
1: isso,
2: o Caleri.
1: Sem foi pro massagista.
2: Sem autorização, né? Porque mesmo que o jogador esteja lesionado, o árbitro tem que autorizar a entrada do departamento médico. Parece que alguém invadiu o campo lá.
0: Vai na reposição, Bahia! O São Paulo no peito! na raça, segurando aí, ele deu falta em cima do Caleri. Lá pela direita vem para fazer o cruzamento, o São Paulo se mantém no ataque, São Paulo garantindo o resultado. Atenção, Arthur deixou a bola para Caleri, Caleri desencilhou-se agora da marcação, o primeiro conduziu, vai tentar a passagem, cai, o árbitro marca, outra falta, o Caleri vai segurando o São Paulo ali no ataque, agora toma amarelo, Kaique.
1: Amarelo pro Caleri porque ele jogou a bola para longe. O banco do Rogério Ceni está revoltado porque o São Paulo não deixa ter jogo nessa reta final.
0: 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Volta para o domínio, São Paulo fazendo a cobrança. Perto da bola colocado, Caleri e Arthur. Arthur e Caleri perto na jogada para tentar o cruzamento ali na liga de grande área. Arthur volta para Caleri. Caleri prendendo na ponta direita, segura, chuta a bola para fora. O zagueirão pulou e a bola saiu. Liga de fundo, tiro de meta. Bahia vai do tudo ou nada. 6 minutos e acréscimos. O Arthur olha para o Galógio, domina o Bahia, já jogando outra vez, agora o Cacero Mendo, volta, recuando no campo de defesa, para tocar para Teve Miruati, abre na esquerda agora para Ramos Mingo, prende pelo campo Inter, mandaram o Mingo, vai tentar partir para o campo de ataque, o capitão do Bahia passa da defesa ao ataque, vai tentar assistência outra vez, rolou na esquerda de primeira Sanabria, a Luciano Juba de primeira para Sanabria, deu corte, escapou no primeiro, devolveu na esquerda, Luciano Juba cruzou na boca do gol, toca de cabeça, Rafael dá o tapa, subiu na cabeçada, tocou lá dentro, é gol!

Mandou pro fundo do gol. Eric, camisa 14, empata para o Bahia. Aos 52 minutos de jogo. Eric, número 14. Essa já foi, Rafael. Já era, Rafael. Eric.

0: Fortaço, Eric Fortaço, Kaique.
1: E o segundo gol do Eric nesse campeonato brasileiro. O São Paulo não queria mais jogo e o juizão deixou que a partida prosseguisse. E agora será confirmado o gol, apesar de toda a confusão e rodinha ali pra cima do Davi Lacerda. E aí a jogada pelo lado esquerdo, Sanabria com o Juba. O Juba num cruzamento perfeito, fez o arco. O cabeceio ali pro meio da área. O Sabino até resvalou nela, o Rafael tentou tirar. Ela toca no travessão e desce para que Ademir, ou Fumacinha, na verdade o Eric, né? O Ademir Fumacinha tava no lance, o Eric toca pro fundo da rede. Tá empatado tudo igual, 2x2 em Bragança.
2: É, e o gol foi legal, não tem nada a ver. A bola ali, chutaram uma bola para dentro do campo lá atrás, não teve nada a ver com o gol. Gol legalíssimo.
0: Olha a bola do Mirata, Luan rasga pela defesa do time do São Paulo. Levantou para o campo de ataque. Bola vai ficar para o goleiro. Galera reclamando. Já temos 9 minutos. 9. 2 para o São Paulo. 2 para o Bahia. Etapa final. Domina Acevedo. Carrega pelo campo de defesa. Tentando partir para o campo de ataque. Trabalha a jogada na ofensiva. Rola pelo miolo. Faz o passe curto agora. Domina. Carrega.

0: Léo no alto, vem e domina pelo São Paulo, vai sair jogando, vai terminar em Bragança Paulista, 2-2 São Paulo e Bahia, jogo tumultuado no final do jogo. Rafael vai sair jogando pelo time do São Paulo. O juramento dos médicos deixa claro, medicina e humanidade são inseparáveis para o evento sênior. A gente acredita que saúde pode ser mais humana. Levanta para o campo de ataque, outra vez agora Rafael, descartou, mandou na ponta, Caleri tentou subir, vem na cobertura Ramos Mingo, tira o árbitro, vai marcar a falta para o time do São Paulo, bateu, vai pedir a bola, vai terminar o jogo. Fim de jogo em Bragança Paulista. Final de jogo em Bragança. O Bahia consegue tirar o empate do São Paulo aos 52 minutos do segundo tempo. 2 para o São Paulo, 2 para o time do Bahia. Termina o jogo, é fim de papo chegando na TMC.
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3: 6 horas mais 3 minutos. Estamos no ar com o fim de papo na TMC, 14ª rodada, estádio Cícero de Souza Marques em Bragança Paulista. Tudo igual, São Paulo 2, Bahia também 2, um jogo caótico na reta final.
4: Leandro.
3: E vamos voltar, pois não, meu caro Lucasito, antes de voltar a Bragança.
4: É rapidinho porque acabou também no Maracanã e no último lance do jogo, o Moura empatou.
3: Mentira.
4: Para o Vasco da Gama. Fim de jogo, Flamengo e Vasco 2-2, né?
3: Quer dizer que o Vasco arranca 2 pontos importantes do Flamengo na briga pelo título. Agora sim, vamos voltar pro palco da partida. Tudo bem, Kaique? Boa noite.
5: Tudo certo, Lelê. Abraço pra você, pra todo mundo ligado aqui no nosso fim de papo TMC. O bicho tá pegando, o André Silva tomou cartão, os jogadores agora aplaudem o torcedor, mas a devolução não é nada agradável, né? O torcedor está muito chateado com esse gol tomado na reta final, mas o São Paulo estava com 3 a menos. O prejuízo pode ser muito grande para os próximos jogos, tá? O São Paulo tinha o Caleri que estava se arrastando em campo, mas acredito que mais pelo cansaço. Mas o Alan Franco foi um problema na virilha, ali do lado direito da virilha, e o Lucas Moura foi embora direto para o vestiário carregado e chorando, com um problema no tornozelo direito. Então o São Paulo pode ter problemas. Estava praticamente com 3 a menos, né? Quando sofreu esse gol na hora que o Bahia se lançou todo ao ataque. Jogadores indo pro túnel do vestiário agora. E agora a gente vai dar uma caminhada, viu, Lelê? A minha maratona tá feita. Tô pronto para São Silvestre, para poder chegar até a zona mista e também a coletiva aqui do Cícero de Souza Marques. É lá do outro lado, atrás de um ginásio, atrás de uma quadra,
3: mas
5: onde
3: tá
5: o pessoal
3: bem,
5: costuma jogar futsal.
3: Você tá bem, você tá em forma. E, aliás, daqui a pouco vamos ter a palavra dos treinadores, os dois, hein? Tanto o Rogério Ceni quanto o Roger Machado neste jogo que acaba em Bragança Paulista. Caótico, São Paulo 2, Bahia também 2. 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Comentarista da TMC, José Calil. Bom, Calil, são vários tópicos para a gente poder debater. Nova lesão do Lucas Moura, que me chamou a atenção. Não parece que ele torceu o pé, né? Ele pisa com o pé direito, talvez não da forma normal, mas também nada

0: tirou o Danielzinho, pôs o Luan. E o São Paulo faz o gol. As alterações do Roger são corretas. Porque assim que o Ferreirinha entra, ele faz o gol. Um minuto depois, ele faz o gol no cruzamento do Calleri. E o São Paulo estava administrando o resultado. Até que saiu o Lucas machucado. Isso acabou, sem dúvida nenhuma, abalando o time. Não só pela perda de um jogador, mas o emocional também. Quase ao mesmo tempo, o Alan Franco sente a virilha. E o Calleri também sente alguma coisa aqui na frente. E aí, com três jogadores debilitados, é muito difícil segurar. O Bahia foi pra frente, empatou o jogo. Me pareceu uma falha do goleiro Rafael, porque foi uma bola espirrada que caiu no travessão. Pô, ele tinha que dar o tapinha ali. Joga por cima da trave. Ele tentou dar o tapinha, mas a mão dele não chegou. E nessa bola bateu na trave. E aí ele caiu pra dentro do gol. E o Eric, sem goleiro, fez o gol de cabeça. Falhou o goleiro Rafael. O Sabino, que tava na jogada, também falhou. E o São Paulo acaba perdendo 2 pontos no último lance. Dói porque foi no último lance. Mas pelo que foi o jogo, o empate era o resultado mais justo, viu, Leandro?
1: Muito bem, Calil, continua com a gente neste fim de papo da TMC. Éder Luiz narrou mais uma bela partida. Este 2x2, que em termos de tabela não alivia muito para o São Paulo, mas não deixa de ser mais uma partida sem derrota e com as dificuldades, especialmente nessa reta final de jogo, Éder. Boa noite.
2: É, foi lamentável perder, né, Leandro? Boa noite a você, aos ouvintes da TMC agora no fim de papo. Uma pena ter perdido o Lucas Moura, né? Essa diferença aí. O São Paulo passou a jogar com um jogador a menos, poderia ter matado a partida no início do segundo tempo, não fez e deu a chance aí do gol de empate no Bahia. Quer dizer, o São Paulo é aquele problema de sempre que a gente destaca aqui, né? Muita oscilação no campeonato, vai, ganha um jogo, depois do segundo tem um problema, um tropeço, acaba perdendo pontos importantes. Você vê que se o São Paulo ganha o jogo hoje, ia para 26 pontos na tabela de classificação. O Flamengo empatou com o Vasco, não conseguiu chegar naquela pontuação. Quer dizer, não deu a chance até do Palmeiras conseguir ainda manter uma boa vantagem na liderança do Campeonato Brasileiro. Mas o São Paulo vence hoje, ficava colado ali no Flamengo. O Flamengo foi a 27, se não me engano, né, Lucazeto? Vai a 27 pontos. Flamengo, quer dizer, o São Paulo estaria colado no Flamengo, o segundo time aí na tabela de classificação do Campeonato Brasileiro. Então é lamentar, né? Lamentar a perda de 2 pontos importantíssimos. Tinha que garantir o resultado de São Paulo e acabou não fazendo.
1: Éder, para te liberar também e para você poder descansar, afinal de contas, mais uma grande transmissão para conta. Vote no seu destaque da partida. Quem foi o melhor, Éder, de São Paulo 2, Bahia 2?
2: Ó, vou votar no Arthur hoje, pelo gol, Arthur, pela movimentação dele em campo. Achei que fez uma boa partida, o 37 do São Paulo. Meu voto é pra ele, Leandro.
1: Obrigado,
2: grande abraço
1: Leandro.
2: A você. Um abração pra você e a todos os ouvintes da nossa TMC.
1: Boa semana pra você, 10 do país. Agora vamos lá com o Lucas Ito. Já participou no começo do programa, Luquinhas, mas tá agitada essa rodada, hein, Luquinhas? 14ª rodada do Campeonato Brasileiro. Algumas partidas já se encerraram, mas tem mais coisa ainda neste domingão, hein, Luquinhas? Boa noite.
3: Exatamente. Boa noite, Leandro. Lembrando que essa 14ª rodada do Brasileirão começou ontem com o Botafogo 1, Remo 2, Palmeiras e Santos 1-1. O Vitória goleou o Coritiba 4-1, Atlético Paranaense e Grêmio 0-0 e o Cruzeiro perdeu o clássico para o Atlético Mineiro por 3-1. Hoje, além de São Paulo e Bahia 2-2, tivemos também empate no clássico Flamengo e Vasco 2-2 também. O Vasco conseguiu um gol no último lance do jogo. Daqui a pouquinho, às 6:30, mais 2 jogos do Brasileirão: Internacional e Fluminense, Chapecoense e Bragantino, e às 20h30 da noite, o último jogo da rodada, Mirassol e Corinthians, Leandro.
1: E a classificação, Luquinhas, como que estamos nesse momento, após 14 rodadas para algumas equipes? Nem todos têm o mesmo número de jogos. Mas neste momento, como que estamos com a classificação do Campeonato Brasileiro, Luquinhas?
3: Com o Palmeiras na liderança isolada, conseguiu manter a diferença para o Flamengo, que só empatou também no clássico com o Vasco. O Palmeiras tem 33 pontos, o Flamengo agora foi a 27 pontos, é o segundo colocado. O Fluminense, que vai jogar daqui a pouco com o Internacional, tem 26, pode assumir a vice-liderança do Brasileirão. São Paulo segue na 4ª colocação, tem 24 pontos. O Atlético Paranaense é o 5º com 23, o Bahia é o 6º colocado com 22 pontos, o Coritiba tem 19, Vitória, 18 pontos. Logo depois temos Bragantino, Botafogo, Atlético Mineiro, Vasco e o Grêmio, que é o 13º, todos com 17 pontos. O Cruzeiro é o 14º com 16. O Corinthians e o Santos são os 2 primeiros fora da zona de rebaixamento e os 2 com 15 pontos. E no Z4, neste momento, Internacional 14,

0: tem 11 pontos, o Mirassol é o penúltimo com 9 e a Chapecoense é a lanterna, 8 pontos, Leandro.
1: Perfeito, Lucas Ito, o plantão esportivo da TMC segue com a gente dentro deste fim de papo para também, né, trazer mais detalhes. Daqui a pouco a bola rola em mais partidas dessa 14ª rodada. E agora sim, destaque para o Gavião. Fala, Gaviva! Olha, jogo quente, né? Certamente muita participação. O povo gosta, né, Gavião? Quando o jogo fica quente assim, começa a mandar mensagem, reclamar, falar alguma coisa aí. Então, traga a participação do povo e o que mais você quiser, Gavião. Afinal de contas, é só o comecinho do programa, Gavi. Boa noite.
2: Boa noite, Lelê. Ainda temos segundo fim de papo depois do jogo do Timão, hein? A galera ficou meio no veneno com o goleiro Rafael. O Adler, esse Rafael já deu na meta do São Paulo. Que saudades do mito no gol. Agora achei muito curiosa que a mensagem chegou do Vinícius Fonseca, de Urupês, interior de São Paulo. Ele fala, meu filho...
3: Perto de Rio Preto. São José do Rio Preto.
2: É lá no extremo oeste, né? Noroeste do estado de São Paulo. Ele fala, meu filho, o nome dele é Rogério Ceni. Meu cachorro chama Rogério Ceni. Meu papagaio chama Rogério Ceni. E eu e minha esposa temos tatuagem do Rogério Ceni. Só não torcemos por ele quando joga contra o São Paulo.
3: Agora, quando ele fala na casa dele, Rogério Ceni, quem que atende? É o papagaio, o cachorro?
2: O cachorro late, o filho responde e o papagaio fala, Loro! Viu, Lelê? Hoje, essa semana aqui, o José Calil, não sei qual que era a transmissão, falou dos lanches lá de Bragança Paulista.
1: Foi no jogo do Corinthians, não foi? No fim de papo, na quinta-feira, que o Fará foi lá no estádio.
3: Não, isso foi o Fará botou o meu nome no lanche. Ah. Agora, do Bragantino foi antes. Foi um jogo que teve lá outro dia que o...
1: Palmeiras e Bragantino, não foi, não?
3: É, que o cara perguntou se eu queria comer o Nabia Bichedi ou o Mauro Silva.
1: Quem que você escolheu comer?
3: Eu escolhi
1: o Luxemburgo também.
3: Não é que o Luxemburgo tem bacon, é muito pesado. Ah, tá, eu escolhi o Mauro. Não, o Nabi, que era só calabresa e queijo, só.
1: Só.
3: Porque o outro, o Mauro Silva, é calabresa, queijo e salada. Entendi. Tem salada, mas calabresa e queijo só tá bom.
2: Então, eu vou trazer o cardápio completo dos lanches com o nome de ex-jogador.
1: Sim.
2: E também a foto com o lanche do Mauro Silva. É um linguição que você nunca viu igual, Lelê.
1: É aqueles que o pão fica bem no meio.
3: Ah, só o pênalti que deram pro Flamengo.
1: Cara. Você não tinha visto antes?
3: Não, o Pedro caiu sozinho e os caras marcaram o pênalti. Alguma agora novidade? Foi Pedro, era Rasca pênalti, agora foi Pedro pênalti?
2: É pênalti.
4: Teve pisão ali, gente, que isso?
2: Por o nome dele de pênalti.
1: Teve um pisão no pé do atacante Pedro. É, então quer dizer que vai ter fotinho também, mas tem foto de todos, Gavião?
2: Só o do Mauro Silva, que é o mais relevante.
1: Entendi. Quantos comem, Gavião? Serve quantos?
2: Olha, se tiver fome, por exemplo, eu, José Calil, né? O Kaique Silva, no bons tempos dele, a gente come encara um sanduichão desse. Tá. Mas uma pessoa que come normalmente, dá pra duas pessoas.
1: Dá pra dividir em dois a linguiça do Mauro Silva.
2: Dá pra satisfazer duas pessoas.
1: Tá bom, este é o fim de papo da TMC. A gente segue em Bragança Paulista. Daqui a pouco os bastidores do empate do Tricolor, que mandou o seu jogo lá no estádio do Bragantino, né, por conta de eventos no estádio do Morumbis. Seguinte, galera, vamos pro rápido intervalo. Na sequência tem muito mais, tem mais Calil, tem mais Kaique, mais Lucas Ito, mais Gavião também com a gente. Fiquem conosco, Transamérica agora é TMC. Quem escuta, sabe.
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1: 6:19, de volta na TMC, fim de papo, após pela 14ª rodada no estádio Cícero de Souza Marques, na Bela Bragança Paulista, São Paulo e Bahia empataram em 2-2. Será que o Kaique já tem condições de dar uma participadinha na entrevista lá do estádio?
11: Tô aqui, beleza?
1: Ô, queridão, você está com nós, então vamos lá, Kaique, só pra saber se tá tudo certo por aí, já tá em condições, aguardando a palavra do técnico Roger. E mais detalhes deste empate em Bragança Paulista, Kaique.
11: É isso, Lelê. Tô aqui aguardando a chegada do Roger Machado. Também daqui a pouco o Rogério Ceni, numa única sala dividida em dois. Né? O Rogério Ceni vai falar de um lado, o Roger vai falar do outro. A gente tá aqui aguardando, portanto, a chegada dos dois. E depois, na sequência, temos zona mista, bem aqui do lado, né? Temos a zona mista... onde os jogadores do São Paulo vão passar, a gente vai tentar saber também, através do técnico Roger Machado, boa, atualizações do Lucas Moura e também do Alan Franco, né? Os dois que sentiram bastante.
1: Aproveitando, Kaique, vota rapidamente então no seu destaque da partida. O Éder tinha deixado o voto no bloco anterior, ele votou no Arthur. E você, Kaique?
11: Eu voto também no Arthur, o atacante do São Paulo.
1: Dois votos para o Arthur. Luquinhas, o seu voto?
12: Arthur.
1: Ó, todo mundo votando no Tutu. E você, Calil?
13: Juba.
1: Ó, Luciano Juba, fez um belíssimo gol. Ô, Gavião, você também tem direito a voto, claro, meu querido. Então vai em quem?
2: Tem problema se empatar e votar no Juba, não?
1: Não, já, não dá, porque o Arthur já tem 3 votos.
2: Ah, então é Juba. Achei então... que tava, ia ser 2-2, então tá tudo certo.
1: 3 votos para Arthur, 2 votos para Luciano Juba. Então o Arthur, mais uma vez, escolhido pela equipe da TMC. O destaque do jogo, São Paulo 2, Bahia 2. E de novo, né, o Arthur como destaque. E chama atenção, né, Calil, que alguns jogadores, eles parecem que já estão no clube há muito tempo. E o Arthur é um caso desse, né, Calil? Mesmo o São Paulo aos trancos e barrancos, o jogador tem se destacado nas partidas com o Roger Machado.
12: Ele caiu bem no time, né? O Arthur, ele entrou com confiança, provavelmente por causa do discurso do Roger. O Roger pediu a contratação dele e ele deve ter ali... conversaram bastante com o jogador. O Arthur entrou bem, já fez gols, né? Fez gols já importantes. O gol de hoje foi um gol muito bonito, inclusive. E agora, pelo menos esse problema, o São Paulo resolveu. Eu gostaria de ver mais o time com Arthur e Ferreirinha. Eu gosto dos dois pontas. E o Lucas por dentro, talvez o Luciano saindo do time até. O problema é que agora o Lucas machucou de novo, né? E a gente não sabe quando ele volta. Mas o Arthur realmente é um jogador que caiu. Ele está jogando mais do que ele jogou no Palmeiras o tempo todo. Mais ou menos chegando àquela fase que ele teve, a melhor fase da carreira dele no Bragantino.
1: Então o Arthur eleito pela TMC o melhor em campo. Agora, ô Calil, uma questão em relação ao Bahia. O Bahia, ele disputou, na verdade ele só disputou, mesmo que ele foi eliminado da pré-Libertadores, na primeira fase. Então ele, consequentemente, ele não disputou a Sul-Americana, não disputou a Copa do Nordeste. Então ele disputa agora a Copa do Brasil e o Campeonato Brasileiro. A Copa do Brasil já tá por um fio, né?
12: Perdeu de 3-1 do Remo.
1: 3-1 em casa pro Remo, agora tem que reverter. E no Campeonato Brasileiro, qual que é a posição do Bahia, Luquinhas, com esse empate?
14: O Bahia, neste momento, é o sexto colocado, 22 pontos.
1: Dá pra dizer que a gente esperava mais desse Bahia do Rogério Ceni, Calil, até pela questão de calendário, foi o time que mais jogou ano passado e o que menos vai jogar no passado, neste ano, dos times de Série A.
12: Sem dúvida, esperava-se mais pelos investimentos, né? E eu fiquei um pouco preocupado com a forma física de alguns jogadores do Bahia. O William José me pareceu muito gordo, muito acima do peso, o Everton Ribeiro também. Né, ali você tem o Jean Lucas, que corre o campo todo, o Eric, que fez o gol, também foi premiado, porque fez uma boa partida. O Juba, ele é o construtor das jogadas ali pela esquerda, mas alguns jogadores do Bahia estão abaixo daquilo que podem produzir. Então, realmente, eu diria a você que sim, pela expectativa de início de ano, né? O Bahia estava na pré-Libertadores, não conseguiu nem chegar na Libertadores e agora também não consegue praticamente aí a classificação na Copa do Brasil. Então, sim, é uma decepção esse ano do Bahia, tanto é verdade que o Rogério Ceni andou balançando no cargo. Talvez esse empate de hoje no finzinho não coloque o cargo do treinador em xeque, mas que balançou o Rogério Ceni, balançou.
1: Ô, Gaviva, você tem alguma participação da galera enquanto a gente segue aguardando os bastidores do estádio Cícero de Souza Marques? Que o povo se manifesta e reitero, faça o convite pra galera continuar mandando mensagem, porque daqui a pouco vem mais, né? Vem Ricardo, ou vem o Guilherme Lage, na verdade, né? Com a transmissão de Mirassol e Corinthians. Então, que o povo manda aí pra você, Gavião?
2: Convidando a galera no YouTube, vai lá no chat do YouTube, TMC Esporte, TMC Esporte no YouTube, você vai no chat, faz a sua pergunta, né? Pode fazer sugestão também, no WhatsApp é a mesma coisa, 994-33-2121, 994-33-2121, o Antônio Carlos Milani. Manda um superchat, o São Paulo não tem goleiro, esse Rafael não pode jogar no São Paulo, e ele já está detonando também aqui o Roger Machado. O Zinho da Casa Verde...
1: Quem não está, né, Gavião? Quem que não está detonando o Roger Machado nessa altura, né?
2: Torcida não gosta do cara. O Zinho da Casa Verde, Calil, quem é mais treinador, Rogério Ceni ou Roger Machado?
12: O Rogério, ele tem uma carreira, digamos assim, numa prateleira superior, né? Mas eu diria que é pau a pau. Os dois ali são treinadores no mesmo nível. Se você pegar os títulos, os times que o Rogério já dirigiu, o Flamengo, né? Dirigiu o São Paulo duas vezes, dirigiu o Fortaleza há muito tempo, já tá, acho que uns, pelo menos 3 anos lá no Bahia, né? A carreira do Rogério é mais consolidada. Mas capacidade, eu acho que são iguais. Tanto é verdade que hoje, quando o Roger faz as substituições, você vê como é o futebol, né? O Roger está sendo injustiçado aí, porque ele fez as substituições corretas. Tanto é verdade que ele coloca o Ferreirinha aos 25 e o Ferreirinha faz o gol aos 27. Então a substituição não foi errada. Agora, que culpa tem o treinador se dois caras se machucam? Que culpa tem o treinador se o goleiro que tinha feito boas defesas, o Rafael pegou uma bola de letra do William José, não sei se você viu esse lance, Leandro, a bola veio da direita, o William José meteu de letra, ele pegou uma bola do Kike no primeiro tempo, do Kike Oliveira, uma bola muito difícil, pegou outra bola do Eric Pulga, agora no fim ele mandou tudo pro espaço, né, porque caramba, foi uma bola ali, ele ficou indeciso, me pareceu, aí eu teria que ouvir algum goleiro, né, alguém que jogou no gol, para ter uma imagem mais precisa do que aconteceu. A impressão que deu é que ele ficou indeciso, se ele jogava a bola por cima da trave ou tentava pegar. acabou não fazendo uma coisa nem outra. A bola bateu na trave e voltou para o Eric fazer o gol. Então realmente ficou uma impressão ruim do Rafael nesse último lance. Mas ele não é um goleiro tão ruim assim. E sobre os técnicos, estão me xingando aqui na rede social, mas é engraçado, né? Porque a torcida do São Paulo, que está falando tanto do Rogério Ceni, colocou ele de lá para fora duas vezes. Foi a torcida que colocou o Rogério Ceni fora do São Paulo duas vezes. Agora estão defendendo o Rogério Ceni. Agora eles vão tirar o Roger Machado. Aí vai pôr o Dorival. A hora que perder dois jogos, vão tirar também o Dorival. Aí vai pôr quem? Então, sabe, a gente precisa ter um pouco de calma, porque o técnico tem a sua culpa. Agora, hoje o Roger, a culpa dele foi zero. Que culpa ele tem que o jogador machucou? Que culpa ele tem que o outro, que dois machucaram?
15: Calil. Então,
12: vamos com calma.
15: Roger vai começar a falar por aqui.
1: Boa, Kaique, vamos lá.
16: Agradecer a entrevista coletiva com o técnico Roger Machado após o duelo entre o São Paulo e em Bragança Paulista.
17: Roger, tudo bem? Kaique Silva da TMC. Vou pedir para você falar o quanto você lamenta o resultado, o gol sofrido já na reta final. E se você pode falar para a gente já o quanto te preocupa na sua primeira percepção ali depois do jogo sobre dois jogadores específicos, o Alan Franco e também o Calleri. O Lucas.
16: O Lucas. É frustrante, né? Por todo o contexto da partida, né? Ter o Sérgio na frente. Ter sofrido o empate e depois novamente voltar à frente do placar. Penso que a gente criou outra chance para definir o jogo ali, né? Mesmo logo na abertura do segundo tempo a gente já podia ter feito o 2-1 no lance individual do Arthur, né? E quando faltava ali uns 20 minutos a partida acabou mudando completamente o contexto, né? Com a lesão ali do Lucas, né, e dentro de campo também a lesão do Alan, né, que acabou que a gente teve que empurrar para frente da linha, né, então, né, nós ficamos com 10 jogadores em campo, mas, né, na prática, né, com menos um, né, porque o Alan, dentro do sacrifício que ele pôde fazer pelo coletivo, permaneceu, né, até porque não havia outra troca. A gente lamenta muito o resultado, né, porque penso que a gente criou o suficiente para vencer. Né, mas eu tenho que valorizar o esforço dos atletas. Nesse ponto a gente vai comemorar lá na frente, sim, né, mesmo não vencendo, né, mas atuando, né, com consistência, né, contra uma grande equipe que também busca se recuperar e estava disputando posição com a gente. Quanto ao Alan, né, vai ser reavaliado ali. Acho que penso que o caso do Lucas, né, é um pouco mais preocupante. Né, ele vai ser encaminhado ao hospital agora para fazer uma avaliação mais precisa. Né, achei que tinha sido no lance de falta, mas parece que ele torceu sozinho o tornozelo no gramado. Né, vai ver, torcer para que não seja nada mais grave que o tire por muito tempo do nosso convívio.
18: Roger, boa noite. Giovanni Chacon, da Jovem Pan. Depois do término da partida, a gente próximo ali da entrada do túnel do vestiário, a gente viu uma equipe do São Paulo que parecia que estava voltando de uma guerra, né? Calleri frustrado com o resultado, Lucas saiu carregado, Lucas Ramon estava saindo apoiado ali no companheiro, né? Fora o Alan Franco que saiu até o limite. Diante de todos os contextos dentro de uma mesma partida, de tantos lesionados, queria que você falasse da postura do São Paulo, não só taticamente, mas também animicamente dentro dessa partida, como resistiu a esse jogo até o gol nos segundos finais e quanto isso pode impactar para os próximos jogos que são decisivos em Sul-Americana, em três competições diferentes, Sul-Americana, Brasileira e Copa do Brasil.
16: Perfeito, avaliação perfeita, e foi um dos comentários feitos por mim e pelos atletas no vestiário, né, justamente da entrega, né, de como a gente se deu como coletivo na adversidade de jogadores a menos, né? E cada jogo tem que ser assim, né? Quem quer vestir a camisa de São Paulo, né, nós vamos procurar sempre jogar, fazer um jogo atraente, mas, né, o jogo que precisa competir, como a gente competiu para valorizar o resultado, né, esse ponto conquistado, né, ou perto dos três pontos, né, que o gol foi perto do final do jogo, faltavam poucos segundos, né, faz com que esse grupo se una dentro, né, desse coletivo, unidade como coletiva, né, um brigando pelo outro, né, um ajudando o outro, um colaborando com o outro. outro, né, do lance, o gol do Ferreirinha mais uma vez foi uma assistência do Calleri, né, que nos últimos jogos não tem feito gol, mas tem contribuído com assistência e com sua doação, né, aqueles que começaram o jogo abriram o placar e aqueles que entraram nas mudanças deram a vantagem novamente pra gente, né, são coisas do futebol que a gente identifica como momentos importantes, né, de uma criação, de uma coletividade e equipes que querem brigar por algo maior.
19: Roger, boa noite. Gabriel Sarque, bancada Tricolor. Nas últimas coletivas você foi questionado a respeito das cinco trocas, né? Você explicou que era um mínimo e hoje faltaram trocas para esse São Paulo, né? Queria que você explicasse um pouco em relação às suas escolhas, porque o Lucas Amon teve uma questão física, mas o Wendel pediu para sair, não? Queria que você explicasse um pouco em relação às suas escolhas e é um certo aprendizado para você para ter uma troca sempre de reserva ao final do jogo, pensando nesse contexto da partida?
16: Não, para esse momento não, né? Eu fiz as trocas ali até porque eu tinha um momento, né? Eu não tinha mais momentos, né? Eu tinha um momento só para fazer as trocas, mas mais do que isso, né? Foi porque, né, para o Enzo tem uma capacidade de linha defensiva, né, maior que a do, né, Wendel, né? Então, como eu estava trocando, estava tirando o Daniel também, colocando o Luan, a ideia é que eu fortalecesse um pouquinho mais defensivamente, sem que o Enzo perdesse sua capacidade ofensiva, né, mas posicionando o Alan na frente da defesa, liberasse mais Bobadilha para entrar para dentro do campo de ataque. Na medida que, a partir do momento que eu botei Ferreira, né, Lucas, ficou Calleri e Arthur, né, eu fiquei com um time bastante ofensivo. Foi um reequilíbrio da equipe como nas duas fases, né, atacar e defender. Né, então, não penso que poderia ter ficado com uma substituição, até porque não teria outro momento para fazer. Né, como eu disse, as cinco substituições, elas são... Você tem o direito a fazê-las, né? Quando entende que seja necessário, se faz, né? Mas hoje, né, como a gente perdeu, né, o Lucas por lesão, né, e não havia necessidade de alterar, fazer duas substituições naquele momento, né, sobrou esse último momento para fazer as três, mas foi por opção também. Não, né, já tinha ali, acho que 30 minutos, eu acho, né? Né, é fatalidade, que umas coisas, infelizmente, eu não controlo.
20: Roger, Everton Ramos aqui da Rádio Bandeirantes, boa noite. Em meio a baixas como as de hoje, a gente teve o Lucas e o Lucas Ramon saindo ali sentindo, também o Alan Franco muito desgastado em campo. Queria uma projeção sua, inclusive agora para os próximos jogos. No duelo da Sul-Americana você acabou preservando contra o Milionários alguns jogadores. Deve repetir isso contra o Higgins ou não, se tratando de um duelo direto pela liderança do grupo na Sul-Americana e também já te pedindo uma sequência de um São Paulo jogando quatro partidas fora de casa.
16: Então, né, a gente faz um planejamento prévio, mas ele acaba sendo reajustado justamente quando você tem cenários como esse, né? Amanhã a gente senta e avalia, né, quem desses poderão estar presente nos próximos jogos, né, quem vai ter que se ausentar mais tempo. Mas a ideia, como sempre foi e como foi na Colômbia, a gente não só simplesmente levar uma equipe diferente, né, mas levar uma equipe que pudesse competir, né, em nível de energia, né, com uma equipe jogando fora de casa na altitude. Né, para os próximos eventos, né, era importante a gente trazer ponto da Colômbia, a gente trouxe, que fez que a gente mantivesse o primeiro lugar no grupo, né, mas a partir de agora a gente pensa e avalia, né, com critério, né, para ver, né, quem a gente pode levar para campo nas melhores condições, né, como teu colega frisou, foi uma batalha muito dura, né, um jogo desgastante que nós jogamos 20 minutos com quase dois jogadores a menos, isso tudo pesa nas avaliações para os próximos eventos.
21: Roger, tudo bem? Roger, em determinados momentos o São Paulo ele consegue ter muito controle do jogo, mas dentro de uma mesma partida parece que tem uns 20 minutos assim que o São Paulo perde esse controle. Hoje, no segundo tempo, por exemplo, quando leva o gol de empate, né? O São Paulo ele durante o primeiro tempo praticamente todo teve a bola, teve as oportunidades, mas no início do segundo tempo, a primeira metade, o Bahia cresce e o segundo gol do São Paulo até sai em um momento em que o São Paulo parecia que estava um pouco atordoado com a forma que o Bahia estava jogando. Por que que você acha que isso acontece em algumas partidas? Por mais que você mantenha o controle por um bom tempo, mas às vezes parece que tem uns 15, 20 minutos assim que o São Paulo tem uma queda muito grande.
16: Eu penso que isso é natural do futebol. Tu não vai conseguir controlar o teu adversário o tempo inteiro. O adversário também fez mudanças buscando retomar o controle que não conseguiu no primeiro tempo. Em alguns momentos retoma, né? Mas retomou nos momentos do primeiro tempo, retomou muito pelos nossos erros em tomada de decisão, né? Um passe errado para o centro, um domínio que, né, que ficou curto e o adversário ficou com a bola, né? No segundo tempo, penso que essa alternância de, né, de, digamos, de controle do jogo é em função da qualidade dos times, né? Os times, não, o São Paulo e o Bahia têm por característica tentar ter o controle da partida, né? E você fica buscando, alternando esses momentos, né? Então acho que, claro que quanto mais você aumentar essa janela de controle da partida, melhor, né? Mas quando você não o tem, é importante, né, não permitir que o adversário consiga lhe atingir, né? Talvez no último lance ali, talvez o ideal seria deixar o adversário ganhar campo, não acelerar a jogada do adversário, né? Marcar mais a área, sabendo que as jogadas seriam de cruzamento, né? Ao invés muito menos de infiltração, né? Porque faltavam poucos segundos ali para acabar a partida. Isso sim fica de aprendizado, né? Para que a gente nos próximos eventos tenha que entender o que o jogo está pedindo, né? Conseguimos segurar ali no final do jogo, 5 minutos, né, ali perto, ganhando um lateral, ganhando uma falta, ganhando um escanteio, né? Diz que isso mostra maturidade, né? Mas por vezes, né, você perde esses pequenos momentos dos jogos que podem custar caro, como, né, a gente valoriza o ponto conquistado, né? Mas a gente sabe que a gente merecia e poderia ter levado mais esses 2 outros pontos.
0: Roger, é Alexandre Salvador, canal Arnaldo Tirone. Você falou agora, exemplo dessa jogada aérea. O São Paulo tem sofrido muito com bolas alçadas na área, principalmente pela ausência dos jogadores talvez que fossem os melhores nessa posição. No caso do Arboleda, agora o Tolói também está fora, Alan Franco fora. Queria saber como é que você vai cuidar da parte defensiva com tantas baixas, com a falta de opções. Se você pretende fazer alguma outra mudança tática, talvez para proteger mais a bola área, vai trabalhar mais isso durante a semana?
16: Estatisticamente, né, os adversários conseguem acessar a bola na nossa área não mais que a média do que... Então a gente, não é que a gente venha sofrendo, né? Adversários têm valências. Agora, com as ausências, né, e com jogadores que têm por virtude essa característica, né, a gente vai buscar eliminar, né, com maior eficácia, digamos, essa bola, né? E às vezes ela não está, e às vezes não está só na estatura do jogador que tem lá dentro, né? Talvez seja por vezes tu encurtar mais rápido naquele que tem a bola para que ele não consiga ter acesso à área de cruzamento, né? Fazer uma boa dobra de marcação para que não tenha jogada de combinação e o jogador consiga acessar a área, né? São várias questões, mais do que só um bom posicionamento ou a estatura ou a característica de um jogador específico, né? Mas vamos trabalhar para não estávamos sofrendo gol nos últimos três jogos, né? E principalmente lá na Colômbia fomos muito castigados com a bola aérea e conseguimos suportar, né? Levar esse aprendizado desses momentos assim para que a gente corrija essas pequenas questões para evoluir sempre.
0: Seguimos então com o técnico Roger Machado.
1: Tá certo, a palavra do técnico Roger Machado explicando todas as questões do jogo aí, né, Calil? Reiterando a preocupação com o Lucas, todo mundo imaginava que tinha sido algo acidental numa falta, mas foi absolutamente sozinho. E, enfim, hoje parece mais tranquilo o Roger, ou Calil, por conta das circunstâncias do jogo, que se apresentaram de forma, né, bastante difíceis para ele. O São Paulo perde o Lucas já tendo feito todas as alterações, perde o Alan Franco sentindo já tendo feito as alterações, e o Calleri também não terminou no seu melhor da forma física, Calil.
12: Mas eu concordo com algumas coisas que disse o Roger, a maioria delas. Eu acho que ele não errou nas substituições. Quando ele fez as substituições, o São Paulo desempata o jogo nas substituições dele. E depois, que culpa tem o técnico se ele perde 2 jogadores machucados? Aí o cara fala, mas ele não deveria ter substituído. Não, deveria sim. Porque os jogadores que saíram cansados. O Wendel estava cansado. Porque o que que aconteceu? O Rogério Ceni, ele mudou os pontas, né? No começo do jogo, o Bahia tinha o Kike Oliveira, ex-jogador do Grêmio, uruguaio, na ponta direita, e o Eric Pulga, ex-jogador do Ceará, na ponta esquerda. No segundo tempo, O Rogério, aos 11 minutos, ele coloca o Sanabria. Mas o Sanabria entra na esquerda e o Pulga passa para a direita. E o Pulga estava levando problemas em cima do Wendel, que estava cansado. Então ele vem com o Enzo Dias aos 25, foi correta a substituição. O Pulga não fez mais nada depois que entrou o Enzo Dias. E, na verdade, o Bahia não tinha criado mais oportunidades. Teve aquela bola de letra do William José, mas a chance maior de gol foi do São Paulo, quando o Ferreirinha já tinha feito 2-1, ele perdeu 3-1. Então, as substituições do Roger, elas foram corretas. Você poderia criticar o técnico se você falasse assim: olha, o Bahia cresceu depois das substituições do Roger. Não, o Bahia não cresceu depois das substituições do Roger. O São Paulo tinha o jogo controlado, até que ele perdeu dois jogadores. O Lucas torce o tornozelo sozinho e depois, quase que ao mesmo tempo, o Alan Franco sente a virilha. Então aí o Alan Franco teve que sair da zaga, porque você não pode ter um jogador baleado na sua defesa, ele foi jogar lá na frente e o São Paulo compôs ali com o Luan, com o Sabino, né, para tentar marcar a bola aérea do Bahia. Mas aí o Bahia, com dois jogadores a mais, colocou a bola no chão e criou a jogada do gol de empate. Então eu não vejo, sabe, primeiro que o resultado foi justo, espelhou o que foi a partida. O São Paulo teve alguns momentos, mas o Bahia teve muita dominância, o Bahia teve muito mais posse de bola e não merecia perder. Então o resultado espelhou o que foi a partida. É que dói você tomar o gol no último lance. Aí fica aquele sentimento de tristeza, né? Você tomar o gol no último lance. Mas o resultado foi justo e eu não vejo culpa nenhuma do treinador. O Roger faz o que ele pode, o Rogério usou as cartas que ele tinha, usou os jogadores que ele tinha no banco e acabou conseguindo um empate no final.
1: Tá certo, São Paulo empatou 2-2 com o Bahia, ouvimos o técnico Roger Machado, por enquanto nada do Rogério Ceni, né, o Kaique Silva?
3: Ainda não, Lele, ainda nada de Rogério.
1: Tá, e por enquanto também nenhum jogador na zona mista, como é que
3: nenhum
1: tá?
3: Jogador na zona mista, mas o que a gente tem de informação é que o Lucas sentiu a região do tendão de Aquiles.
1: Puta.
3: É sempre uma lesão muito complexa, muito complicada. A gente vê muito no basquete, né, Lelê? Quando o jogador sobe, quando vai aterrissar, ele sente aquela dor.
1: Ou então, quando ele vai dar a passada, né? Quando ele dá aquela, um impulso para dar a passada, quem teve a lesão diz que sente um estalo, né? E aí, tipo, ele olha para trás como se tivesse alguém acertado ele, né?
12: Nossa, mas seria terrível, porque sozinho. O Lucas ficou quanto tempo parado agora, Kaique, com a costela?
3: Desde 18 de março.
12: Então, hoje é 3 de maio,
3: né? Ele tem contrato,
12: né?
3: Só até o fim
12: seriam
3: do ano.
12: Quase 3 meses, né? E agora, tomara que não seja o rompimento.
1: Tendão das mais graves.
12: Né? Se for o tendão de Aquiles, ele não joga mais esse ano. Agora, ele foi pro hospital, Kaique, é isso?
3: O Roger confirmou que ele será levado pro hospital.
12: Ah, será levado.
3: Muito provavelmente, tô vendo aqui na passagem da zona mista, membros da comissão do São Paulo, né? E os médicos também acabam saindo junto.
12: É muito, né? Triste isso, cara. Eu gosto
3: Lucas,
12: muito...
3: ele deve voltar pra capital paulista separado da delegação, creio eu. Ou será levado daqui direto pro hospital, mas... Em São Paulo mesmo,
12: ele tava se tratando...
3: São Paulo leva os jogadores no Einstein.
12: No Einstein, é isso que eu ia dizer. Ele estava se tratando no Einstein, ali no Morumbi, provavelmente ele será levado para lá. E o Lucas é um menino bacana, sabe? Um menino bom, um menino de caráter. Eu fico muito, muito triste mesmo com essas lesões. Eu já falei aqui, a lesão do jogador de futebol é algo que me atinge profundamente. Eu não sei se pelo tempo que eu cobri clube, que eu vi vários jogadores... lesionados em muitos momentos, né? E é muito triste a gente ver um cara como o Lucas, que ficou 3 meses parado, se machucar de novo. Tomara, quem sabe, né, ainda possa haver um diagnóstico não tão cruel, né? E outra coisa, cara, os caras estão... Você vê, tem gente na rede social aí... A rede social tá perdida, né, meu? Tem gente na rede social... dizendo que tá feliz com a lesão do Lucas.
2: Eu vi essa mensagem aí, lamentável, hein?
12: Que tem que machucar mesmo.
1: Quem sabe? Que tem coragem de fazer isso?
12: Quem
1: agora?
12: Tem coragem? Essas pessoas que ficam aí dizendo que vão nos matar, que essas pessoas que fazem mensagens machistas, misóginas, homofóbicas.
2: Leandro, né?
12: É lamentável.
1: Pois não, Luquinhas?
14: Começaram mais dois jogos do Brasileirão, Chapecoense e Bragantino, Internacional e Fluminense. Ainda estamos com por volta de antes dos 15 da primeira etapa nos dois jogos. Por enquanto, tudo 0-0. E o Fabiano Fará com certeza vai apurar, Leandro, mas informação publicada pelos nossos colegas do GE aí, teve treta no Santos, hein?
1: É, então, rapaz...
14: O Neymar se desentendeu com o Robinho Júnior.
1: Eu tava lendo aqui exatamente agora há pouco, um pouco antes da gente entrar no ar, parece que ele... O Robinho deu um drible no Neymar, Neymar não teria gostado.
14: Teria dado uma rasteira no Robinho Júnior. O staff do Robinho Júnior parece que foi reclamar com a presidência do Santos também. Por enquanto, informações oficiais do clube a gente não tem ainda, mas a informação publicada pelos nossos colegas do GE é essa. Treta entre Neymar e Robinho Júnior.
1: Meteu-lhe a rapa. Vamos ver se o Fabiano Fará vai atualizar pra gente as informações. Pois não, o Gavi vai te chamar, inclusive, para trazer mensagem e também para falar um pouco mais das delícias de Bragança Paulista, né, Calil?
2: Daqui a pouquinho nós vamos com o André Serf nas imagens mostrar, inclusive, o cardápio e também o sanduíche Mauro Silva, que tem gente que pensa que é brincadeira, que é uma zoeira nossa, mas
12: o Mauro Silva é aquele que eu falei que eu ia comer, mas depois eu troquei pelo Nabi, porque o Mauro Silva tem salada e o meu é só linguiça e queijo, tá bom.
2: O James Silva tá falando, Calil, o Roger fez todas as substituições antes da hora. Com um jogador como o Lucas voltando de lesão, ele não tinha que ter deixado mais uma substituição na manga?
12: Não, porque o Lucas já entrou no fim do jogo. O Lucas entrou aos 17 do segundo tempo. Aí ele tem que fazer a substituição da substituição. Desculpe, mas não tem nada a ver. Se o Lucas estivesse jogando desde o início, aí eu concordo com o ouvinte. Mas, pô, ele pôs o cara aos 17 do segundo tempo, ele tem que guardar uma substituição. Não tem nada a ver. Desculpa, substituições. E outra, vamos lembrar que ele perdeu o Cedric, ele perdeu o Lucas Ramon machucado também. Ele teve que fazer uma substituição aos 4 do segundo tempo, porque o Lucas Ramon sentiu e entrou Cedric. Precisa ver também, viu? O Kaique vai ver daqui a pouco o que que teve o Lucas Ramon, porque parece que foi lesão muscular também. Aí ele teve
3: Lucas Ramon foi tornozelo esquerdo.
1: É, mas que tarde de noite pro São Paulo
12: não
1: hoje.
12: Não importa, mas tirou o cara do jogo. Então, veja, ele teve que fazer uma mudança forçada aos 4 minutos do segundo tempo. Depois ele fez a do Lucas aos 17. Ele só podia parar o jogo mais uma vez. E quando ele parou aos 25, ele trocou 3. Eu não vejo não houve nenhum absurdo. Ele trocou o lateral esquerdo porque o Eric Pulga estava fazendo um salseiro por ali. Pôs o Ferreirinha que fez o gol. Porra, vai dizer que está errado. Ele pôs o cara fez o gol. O cara deu a profundidade ali pelo lado esquerdo. Eu falei para o Éder na hora, é uma substituição boa, que o Ferreirinha vai atacar ali o lado direito da defesa do Bahia, que tá com um volante, né? O Rogério tem dois laterais e colocou um volante para jogar ali e deu certo, Ferreirinha fez o gol. Então, sabe, eu não consigo entender, cara, é uma perseguição.
1: Exatamente, Calil, uma perseguição, uma predisposição que isso aí em algum momento vai acabar, porque resultados o São Paulo ele tem tido. São Paulo, ele tá liderando o seu grupo na Sul-Americana. Ele tem a vantagem do primeiro jogo da Copa do Brasil. Não é uma vantagem muito grande, mas ele... E ele tá ali... Qual que é a posição do São Paulo, Luquinhas, na tabela?
14: São Paulo é o quarto colocado. Quarto 24 colocado. Pontos.
1: G4. O que, que mais a torcida gostaria? O que precisa acontecer mais, Calil, pro Roger poder, pelo menos, né, não ter que ficar passando
12: por isso. É o Roger, é a classificação normal do São Paulo. O São Paulo está atrás do Palmeiras, do Flamengo e do Fluminense, não é isso? É a classificação normal do São Paulo. O que, que eles querem? Que o São Paulo seja campeão? O São Paulo está na classificação normal. Claro que hoje, é o que eu falei, dói bastante, porque o gol do Bahia foi no último lance. Então fica uma sensação de frustração, mas nesse momento em que saiu o gol, o São Paulo tinha dois jogadores a menos, o Lucas já tinha saído machucado e o Alan Franco estava fazendo o número, e o Calleri machucado. Então, na verdade, o São Paulo, no duro ali, tinha três jogadores em condição, quer dizer, o Lucas saiu, né? O Lucas saiu, nem estava no campo mais. Tinha 10 contra 11, e desses 10, dois lesionados. dois não estavam na totalidade da condição física, que eram o Alan Franco e o próprio Calleri. Então, sabe, cara, é culpar o treinador tem culpa que o jogador se machuca, eu nunca vi isso. Então é uma perseguição, né, muito grande, como existe, infelizmente, existem perseguições a outras pessoas também no futebol brasileiro.
1: Ô, Kaique, pois não, Gavião?
2: Não, só mais duas aqui, o claro. Luiz está perguntando para o Lucas Zito se é verdade que você vai refilmar O Senhor dos Anéis.
14: Não, que isso.
1: Não, como assim?
14: Você fica inventando essas coisas aí, o pessoal acredita.
12: Mas Gabriel, como seria essa refilmagem? Isso que eu estou interessado.
1: Só um minuto que o Rogério está falando. Receba o sinal aqui do Kaique e do Willi Colono. Então vamos lá.
3: Rogério Ceni falando.
1: Rogério Ceni, só uma caixa, Willi.
5: A respeito desse empate por 2-2 hoje e dessas reações da equipe em campo. Bom, boa noite. Eu acho que nós lutamos até o fim do jogo, acho que no momento que nós empatamos, né, fizemos o gol do Juba, né, a gente melhora no jogo, dominando o jogo, e não é que erramos algumas vezes, né, porque desde o lateral, né, ele é infelicidade, né, eu acho que o Eric vai chegar para fazer praticamente um passe, a cobertura, ela passa embaixo do pé, aí eles ligam o contra-ataque, e se eu não me engano o Nico fica um pouco aberto, né, na hora do cruzamento, o David também não marca individual, mas são coisas que acontecem, que a gente tem que melhorar, tem que diminuir o número de erros, e parece que qualquer errinho que a gente tem, acontece o gol, né? E a gente sofre tanto para produzir, produz bastante, mas sofre tanto para fazer os gols. Então, prestar atenção mais nisso, porque é uma coisa relativamente básica. Eu acho que a infelicidade foi no primeiro corte do Eric, ela escapar por baixo do pé, e na hora que ele vai dar o passe, ela pega nas travas da chuteira e acaba ajeitando para o jogador de São Paulo já ligar, se eu não me engano, o Calleri, que faz o cruzamento para o Ferreirinha. Mas de se destacar, eu acho que as coisas positivas da luta, da entrega, a todo tempo, eu acho que ser praticamente dono do jogo, ter as melhores ações, mais controle de jogo do que o São Paulo jogando fora de casa. Lamentar no momento, melhor momento do jogo, tomar esse segundo gol, que dificultou bastante, e ressaltar que o time não desistiu até o final, até o último minuto. Acho que poderia ter tranquilamente mais 3, 4 minutos de jogo pelo tempo que ficou parado o jogo. Acho que o árbitro, não sei, foi 54, 55, eu não sei quanto foi, mas ele já tinha dado 7 minutos, e daqueles 7 minutos em diante que ele jogou, que ele deu, não houve mais jogo, né? Então ele poderia ter deixado estender, acho que ele não quis se complicar e resolveu acabar o jogo de maneira mais rápida, apesar de conduzir bem a partida, com poucas faltas. Eu gosto muito da arbitragem dele, mas poderia ter deixado um pouco mais de tempo. Eu acho que com um pouco mais de tempo a gente teria muitas chances, com mais 3, 4 minutos, de criar mais uma ou duas oportunidades de gol, tendo o fato que a gente tinha um jogador a mais naquele momento.
6: Boa noite, Rogério. Como você falou, hoje não foi o jogo ideal do Bahia, mas conseguiu ter mais posse, conseguiu ter mais finalizações. Diante desse contexto de o Bahia tendo um certo domínio do jogo, o quanto erros na defesa que vem acontecendo por uma saída de bola, algo assim, esses erros podem interferir principalmente num jogo como esse, um jogo muito apertado?
5: O jogo é um jogo, principalmente o jogo construído, ele é um jogo de erros, né? Infelizmente, se você comete erros um pouco maiores que o adversário, mas ali eu acho que foi uma bobeira de posicionamento mesmo na saída do lateral. Nós já podíamos ter matado a jogada, não era nem para ter chegado a possibilidade do jogador cruzar e fazer o gol. Nós poderíamos ter, era uma marcação simples, padrão. No primeiro tempo a bola sobra, uma bola meio dividida, mas acho que talvez poderia ter cortado de maneira melhor o David. Agora, você vê que todos eles se doam, né, se dedicam ao máximo. Não vou crucificar um atleta porque ele foi um passe errado, uma bola que foi dominar, escapou, né? Infelizmente, eu acho que também esse momento de oscilação, ele traz um pouco mais de desconfiança, de falta de confiança no atleta, né? No momento de uma ação. Mas o nosso foi infelicidade mesmo, tanto o fechamento, a bola do David poderia ter ido um pouquinho mais firme, e a do Eric, porque lógico, depois tem o erro lá atrás, lógico, depois do cruzamento, logicamente. Mas ali foi uma infelicidade, porque o Eric fez um grande jogo no meio-campo hoje. E naquele momento ali estava com uma bola relativamente tranquila, mas acabou escapando. Nós não conseguimos, foi tão rápido que a gente não conseguiu se ajeitar dentro da área, né? Um pouquinho melhor o fechamento, um espaço menor entre zagueiro e lateral. Poderia até ter resolvido em segundo plano o erro que nós fizemos no meio campo.
7: Rogério, boa noite. Analisando algum dos números das últimas três temporadas, que você começou 24, 25, 26, a de 26 tinha alguns números abaixo de aspectos importantes do jogo, como número de grandes chances criadas, finalizações, posse de bola, passes certos. E hoje, por coincidência, o Bahia faz uma boa partida e esses números melhoram em quase todos os quesitos. Uhum. Finalizações aumentam, passes certos aumentam, posse de bola muito maior da parte do Bahia hoje. Queria saber se você acredita que hoje tenha sido uma partida mais próxima do que o Bahia costumou fazer nas últimas duas temporadas e por que você acha que hoje o Bahia conseguiu jogar um jogo mais parecido com essas duas?
8: Bom, eu acho que o Bahia desta temporada está diferente das outras duas temporadas e talvez nós não vamos conseguir atingir... em alguns quesitos, pode melhorar em alguns, porque é um time diferente, é um time que joga com... Nós não temos mais tanto jogador de qualidade técnica no meio, tanto que a gente tenta muitas vezes usar o William baixando para jogar, mas, por exemplo, se a gente quiser mudar o estilo de jogo, o Cauli, por exemplo, que é um cara que vinha para dentro, já ajudava muito nessa parte de construção, de parte técnica, né? Hoje eu acho que o time fez um grande jogo. Eu acho que o time não fez um segundo tempo. Claro, foi um pouco desorganizado contra o Santos, porque você vai na urgência de você virar um 2-0, né? E contra o Santos, o 2-0, ele é resultado de dois pênaltis. A gente tem que analisar uma bola que bate na mão do jogador, um carrinho desnecessário, né, do Pulga naquele momento. Eu conversei com ele. E hoje também são bolas que, em tese, estavam em domínio da gente, né? Agora, hoje o time conseguiu melhorar no segundo tempo, depois que abriu um pouco mais Juba, colocamos um segundo jogador para trabalhar junto com o William na parte de frente. Juba ora para o meio, depois ora para o lado. Coincidentemente, ele mesmo jogando para o lado, ele vai para o centro fazer o gol e o Sanabria está para o lado de fora. Eu acho que assim, não é um time que tem as mesmas características dos anos de 24, 25, com quatro jogadores de meio campo, técnicos, jogava com, né, hoje a gente joga com mais velocidade, com mais transição. Naquela época, 2024, você lembra, nós não jogávamos praticamente com pontas, né, jogávamos com Tassiano e Everaldo, que a gente não pode considerar pontas, né. 2025, aí sim nós começamos a ter mais jogadores de lado, e Juba fazendo uma grande temporada, jogando por dentro, e... No dia de hoje, no jogo contra o Santos, no segundo tempo, no jogo contra o Palmeiras, nós fizemos alguns bons jogos que merecíamos resultados melhores. E mesmo no Santos, onde nós não conseguimos o resultado que nós e todos esperávamos, eu acho que teve uma reação boa no segundo tempo do time. Desorganizou, sofreu contra-ataques, é claro, pô, você põe um volante de zagueiro, você passa uma casa para trás, todo mundo, né? O volante vem para trás, o meia vem para volante, para você ter mais essa condição de jogo. Hoje é a mesma coisa também, nós... Já empurramos Eric na parte final, quando o São Paulo tentamos empurrar o Eric para ficar como o segundo atacante, praticamente com o Everaldo, né, pesando com seis a última linha. Então você corre sempre alguns riscos, alguns erros, mas eu acho que é um time que tem peças diferentes de 24 e 25, respondendo. Por isso que talvez índices sejam diferentes. Você pode ver que é um time mais que transita mais, que faz mais transição do que no ano de 24 e 25. Então é a característica dos jogadores que faz com que o time mude seus comportamentos. E uma pena que qualquer pequeno erro que a gente cometa, infelizmente, se torna um gol do adversário. E a gente sofre mais, precisa de mais oportunidades para conquistar os gols.
7: Rogério, boa noite. Pode parecer positivo, mas Juba marca pela segunda vez consecutiva em relação aos jogos. Marcou um golaço de falta marcou um golaço no dia de hoje, marcou de falta contra o Santos. E chega a 6 gols no Brasileiro, artilheiro do time na competição. Fala não só dessa sequência que ele vem decidindo para o Bahia, mas sobre esse mês decisivo para o atleta. O como você conversa com ele em relação a esse ultimato, digamos assim, e como tem sido essa evolução para ele, para você?
8: O Ju é um menino excepcional de trabalhar, cara. É extremamente profissional, vem e faz o trabalho dele, quieto. Com o passar do tempo, vem ganhando cada vez mais respeito dos jogadores, tanto é que, em alguns momentos, é o capitão do time, quando o Everton não está, foi já em alguns jogos capitão do time. É um jogador de versatilidade, assim, incrível, porque ele joga numa construção a três, se você precisar. Ele joga por dentro numa construção, num quadrado. Ele joga pelo lado, no momento que você quer botar dois homens pesando a área, para ter um pouco mais de peso de área. Então, assim, tem fundamentos técnicos, tem boa técnica, boa condição física. É um jogador que raramente se lesiona. Joga 90 minutos a cada jogo, seja por dentro, seja na base, seja por fora. Então, assim... Eu acho que talvez seja um dos grandes acertos em contratações do Bahia desde de 23, quando ele chegou, né? E é um cara que vem crescendo cada vez mais. E, assim,
9: Eu acho ele com sérias possibilidades de poder estar numa seleção brasileira, porque não tem jogadores que façam o serviço que ele faz jogando por dentro. Por fora, não discuto, porque tem muitos jogadores de força, né, de passagem e tal, mas por dentro e até dentro da característica, assim, o Juba tem sido, para nós talvez, ele e Nico, né, nesse ano, dois jogadores mais regulares, assim, que vem, então, sempre constante, né? Hoje até o Nico não fez a, né, não atuou no nível que ele vem atuando em todo o resto do campeonato, mas os dois são, sim, tem sido a base de sustentação do nosso time com criação, aonde já você pega um Everton marcado muitas vezes, né, você pega um Gianlucas com marcação individualizada e dificulta um pouco mais. O Juba constante, Nico muito constante, hoje um pouquinho abaixo, Juba um pouco acima, mas é um jogador fundamental pra gente. Sem ele, a gente tem que mudar sistema de jogo praticamente, porque ele é que nos dá essa facilidade de mudar dentro do jogo sem mudar peças, né? Com a ausência dele, nós teríamos que mudar realmente peças para jogar de maneira diferente.
1: Tá certo, este é o Rogério Ceni, a palavra do técnico do Bahia. Deixamos aí um tempo considerável, né? É sempre muito legal ouvir o Rogério, não, dos grandes técnicos do futebol do Brasil. Rasgou elogios ao Luciano Juba aí, hein, Calil? Que realmente tá numa fase incrível, lateral esquerdo, barra ponta do Bahia.
12: Ele explicou que a gente já tinha falado aqui no começo da transmissão do Éder, o Juba, ele é um meia, né? Ele era meia no Sport Recife. E o Rogério adaptou o Juba à lateral para que ele arme o jogo. Ele é um armador de jogadas. Na verdade, o Bahia arma ali com três jogadores. Ele segura mais...
3: Calil,
12: Oi?
3: Rapidinho, tá, gente? O São Paulo postou uma nota no, nas suas redes sociais e também no seu site, que o Lucas deixou o estádio, né? Deixou a partida, na verdade. A gente está aguardando a saída dele do estádio, até para poder, se conseguirmos, registrar imagens, né? Porque provavelmente ele vai passar mancando bastante. Não sei se já com uma botinha ortopédica ou algo do tipo, mas o São Paulo informou que ele sentiu a região do tendão calcâneo da perna direita e vai passar por exames de imagem ainda hoje no Einstein. Então a preocupação do São Paulo é tão grande que ainda hoje ele retorna à capital paulista e vai passar por exames de imagem, torcer para que essa região do tendão calcâneo não seja uma ruptura total, né, de tendão de Aquiles ou algo do tipo, porque uma nova lesão grave do Lucas Moura pode inclusive ultrapassar o período de fim de contrato dele com o São Paulo, que é até o final desse ano.
1: E a imagem, ele colocando a camisa na cabeça, foi a que mais me chamou a atenção, porque, repito, depois olhando a imagem...
3: Ferreirinha chegou por aqui, Lelê.
1: Não tem torção, então realmente preocupa bastante. Calil, você já completa o comentário, não, mas vamos lá com...
12: Fiquem tranquilos.
1: O Kaique na zona mista.
10: A partida de hoje, apesar dali do empate no final, é mais um jogo de uma sequência que vai dando um pouco mais de respiro, especialmente pro Roger Machado. Queria que você falasse nessa perspectiva, do que na perspectiva só negativa, e também do Lucas Moura, né? Como é que tá a situação dele, como que vocês falaram com ele, enfim.
22: Primeiramente, eu vou falar do Lucas. Lucas, que é um amigo meu pessoal, um amigo que eu ganhei aqui no São Paulo, meu vizinho. Tô com ele diariamente, é um cara que se dedica muito, trabalha muito, tem a equipe particular, fisioterapia, tá sempre tratando, treinando, tá passando pelo momento difícil. Infelizmente teve outra lesão hoje, espero que não seja nada demais, acho que o grupo todo espera que ele se recupere logo, volte e nos ajude como ele sempre ajudou. Sobre o jogo de hoje, foi um jogo atípico, né, onde acho que a gente fez um grande jogo, acho que não dá para tirar isso. Infelizmente o Lucas teve a lesão, o Alan, a

0: a imagem da TV, é. Senão o cinegrafista te dá um cascudo.
1: E pra não ser cutucado também, né, Gavinho? Que isso aí acontece bastante na zona mista, né, Gavinho?
0: Eu geralmente sou o último da fila pra evitar qualquer tipo de situação assim.
1: Tá bom.
2: Eu nunca fui repórter, mas o José Calil, que foi repórter e um grande repórter por muitos anos...
3: Muito obrigado.
2: Já falou pra mim que existe umas mãos bobas na hora lá
1: das coletivas.
3: É. Infelizmente existe.
1: É, exatamente. Mas enfim, Calil, pode completar o seu comentário sobre o jogo.
3: Eu acho que o Kaique nem sentiu, cara.
1: No jeitão da coisa, acho que não,
3: jeito,
1: né?
3: Ele nem sentiu, já tá acostumado. Mas, não, eu tava falando sobre a entrevista do Rogério, né? Ele tava explicando que o Juba... poderia ir para a seleção, porque o trabalho que ele faz não tem outro lateral que faça. Em parte ele tem razão. Só que o Ancelotti não usa muito lateral construtor. Se ele usasse, porque o que que acontece? O Bahia, ele tem uma linha de três jogadores que constroem. O Everton Ribeiro, o Jean Lucas e o Juba. O Juba joga como um armador. Ele não joga como lateral. Quem faz a cobertura ali é o Ramos Mingo ou é o próprio Eric, né? Quando o Juba toma alguma bola nas costas. Então o Rogério estava explicando isso, que o Juba poderia ir para a seleção. Aliás, ele foi, né? O Ancelotti chamou o Juba, se eu não me engano, na terceira, segunda ou terceira convocação dele, ele chamou o Luciano Juba e, de repente, ele está na lista para a Copa do Mundo. A gente não sabe. A lista será divulgada dia 18. Mas o mais importante é o que o Rogério estava explicando. E foi ele, Rogério, que adaptou o Juba nessa posição. Porque o Juba era um meia no Sport Recife, né? Ele era um meia, às vezes jogava na ponta, mas nunca como lateral. E no mais, acho que o que o Rogério falou... Eu só não concordo com uma coisa. Que ele falou assim, nós falhamos e tomamos o gol. Mas quando ele faz o gol, também é porque tem falha. Por exemplo, outro dia ele só empatou o jogo com o Santos porque o goleiro do Santos entregou o ouro. E hoje ele só empatou porque o Rafael falhou no último gol. Então ele fala que existe falha quando ele toma o gol, mas também existe falha quando ele faz o gol, né? Então só isso, mas o resto o Rogério falou, Calil, que tem que falar mesmo, Kaique.
0: Rapidinho só, Calil, Lelê, o Lucas ele saiu... Ele não vai passar aqui na zona mista, ele já saiu, inclusive, e ele saiu por uma parte de trás aqui, né? Inclusive, alguns jogadores do Bahia estão fazendo isso, estão fazendo esse caminho, mas ele saiu, a informação que a gente confirmou agora é que ele saiu de muletas, tá? O Lucas Moura, com apoio de uma muleta, não volta no ônibus do São Paulo, ele vai de carro já diretamente ao hospital, ao Einstein, será acompanhado também pela equipe médica do São Paulo e também toda a equipe do Einstein já está esperando a chegada do Lucas por lá.
1: E é provável, então, que hoje a gente tenha alguma informação em relação aos exames, então.
3: São Paulo postar.
0: Hoje a noite será longa, viu? O pós-jogo, teremos um fim de papo do jogo do Corinthians?
1: Ou se teremos, então, um bem longo, então você pode participar bastante, viu, Kaique?
0: Eu nem vou gravar. Provável que eu entre ao vivo da estrada, porque o trânsito na volta do feriado...
1: Ah, é verdade.
0: Sabe como é que tá o trânsito hoje, Lelê?
3: Mas você tem que parar. Comer uma linguicinha.
1: É.
3: Para aí com o Willy Colono. Aí dá uma linguicinha pra ele também.
1: Tem que alimentar a fera.
3: Tem que parar. Agora não adianta ter pressa pra voltar. Eu já passei por isso muitas vezes e é assim mesmo.
0: Já aviso que eu nem vou gravar, a minha entrada será ao vivo.
3: Vamos torcer.
1: Maravilhoso.
3: O tendão fíbulo, né, que falou aí, é o tendão de Aquiles mesmo, que é um...
0: O São Paulo citou tendão calcâneo, né?
3: Fíbulo calcâneo, é o tendão que vai da fíbula, que é o osso da perna, né, antigo, falavam tíbia antes, até o calcanhar, tem um tendão ali que é o fíbulo calcâneo, e gol do Inter, hein, PQP, mano. Gol do Inter, ou seja, o Santos já entrou na zona
1: de rebaixamento. Calma, Calil, peraí, Calil, você tá muito
3: E agora nervoso. Só não vai ficar na zona de rebaixamento se o... passou por baixo das pernas do Fábio, hein?
1: Foi gol do Inter mesmo, Lucas, então é devaneio do nosso José Calil.
4: Se o Calil falou, tá falado.
1: Ih, rapaz.
3: Desculpa, Luquinhas, é que eu tava falando...
1: É que foi bem na hora, né?
3: Saiu o gol aqui, saiu o palavrão, já saiu tudo.
1: Quem fez o gol?
4: Bernabé.
1: Então,
2: Lelê.
1: Nós estamos com o primeiro tempo em andamento, o Inter sai na frente. Pois não, Gaviva?
2: O Zé Tripa, gente boa, o Zé Tripa, santista do Butantã. Ele fala: Calil, o Fluminense tem Ganso, tem Fábio, agora o

0: Hulk é um time muito velho. Será que eles não querem levar o Zé Rafael também?
1: Podia levar, né? Zé Rafael, Rony, Mike. Tem um monte lá.
0: E o Neno Soares tem uma dúvida, Leandro. Diga. Quero saber de vocês, quando o árbitro vai no VAR, ele tem que fazer aquele anúncio pro público do estádio, da decisão ou não? Porque ontem no Allianz, o árbitro não falou nada. E hoje no Maracanã falou.
2: São alguns jogos, né, que eles estão escolhendo para que tenha essa definição, a fala ligado lá com
1: na
2: o microfone do estádio.
1: Né? Na Copa do Mundo de Clubes e na Copa que vem aí, na FIFA eles
2: todas falam. As decisões, será que vão ser anunciadas?
1: Eu acho que sim.
3: Leandro?
2: Pois não, Luquinhas.
3: No outro jogo que a gente tem em andamento neste momento, a Chapecoense também abriu o placar sobre o Bragantino, gol do Bolassi. Então, neste momento, a Chapecoense é a penúltima colocada, está deixando o Mirassol como lanterna com 9 pontos. E com essa vitória parcial do Internacional, o Santos está na zona de rebaixamento, só que o Corinthians não pode perder para o Mirassol. Se o Corinthians perder para o Mirassol, é o Timão que vai terminar a rodada na zona de rebaixamento.
2: Ih, rapaz, então o jogo de daqui a pouco promete, hein? Guilherme Lage com André Galvão, Marco Belo, com toda a galera da TMC. Gavião vai continuar? Você vai da área agora, Luquinhas?
3: Agora o Gavião vai assumir o plantão.
2: Então tá bom, Luquinhas. Então traga o seu destaque final.
1: Espera aí, isso aí também.
2: Vamos passar então os resultados e repita, por favor, Lucasito, a situação na tabela de classificação. Afinal de contas, ontem o líder empatou e hoje parecia que dava tudo errado, mas o Vascão colaborou também, hein, Lucas?
3: Exatamente, se recuperou ali no último lance do jogo. Passando os resultados da rodada, então. 14ª rodada começou ontem com 5 jogos. Botafogo 1, Remo 2, Palmeiras e Santos 1-1. Vitória 4-1 sobre o Coritiba. Atlético Paranaense e Grêmio 0-0. E o Cruzeiro perdeu o clássico para o Atlético Mineiro por 3-1. Hoje, um pouco mais cedo, além de São Paulo e Bahia 2-2, tivemos também Flamengo e Vasco 2-2 também. Flamengo abriu 2-0 e o Vasco foi buscar o empate e conseguiu o segundo gol no último lance do jogo. Neste momento, 2 jogos em andamento, Internacional 1-0 sobre o Fluminense e Chapecoense também 1-0 sobre o Bragantino. E só um jogo para as 8h30 da noite, o último da rodada, Mirassol e Corinthians. Neste momento, então, na classificação, Palmeiras líder isolado, 33 pontos. O Flamengo foi a 27 pontos, é o vice-líder. O Fluminense, que está perdendo, é o terceiro colocado com 26. O São Paulo fecha o G4 com 24 pontos. O quinto colocado é o Atlético Paranaense com 23. O Bahia é o sexto com 22. Coritiba tem 19, o Vitória tem 18, logo depois temos o Botafogo, o Bragantino, o Atlético Mineiro, o Vasco, o Grêmio e agora o Internacional, que está subindo para a 14ª colocação, todos com 17 pontos. O Cruzeiro é o 15º com 16, o Corinthians é o primeiro fora da zona de rebaixamento, tem 15 pontos e no Z4 o Santos também tem 15 pontos, por isso que o Corinthians não pode perder, senão é ele que vai para a zona de rebaixamento. O Remo é o 18º colocado, tem 11 pontos. E neste momento, o Bragantino acaba de empatar, então tá mudando tudo de novo na parte de baixo. O Mirassol volta para a 19ª colocação com 9 pontos. E a Chapecoense é a lanterna por enquanto, também tá indo a 9 pontos, acaba de levar um empate, mas pelos critérios de desempate, ela tá ficando na lanterna, Leandro. E para fechar...
2: Vamos, Soteldo! Vamos, Soteldo! Não, que acho é que isso? Não foi, não deu nada aí.
3: E pra fechar, Leandro, alguns destaques internacionais. Hoje a gente teve o clássico lá na Inglaterra, Manchester United 3-2 sobre o Liverpool, destaque pro Matheus Cunha, né, que marcou o primeiro gol do United. Pelo campeonato espanhol, o Real Madrid adiou o título do Barcelona, venceu o Espanhol fora de casa 2-0, 2 gols do Vini Júnior. E pelo campeonato francês, o Hendrick foi para a rede de novo. Lyon 4-2 sobre o Rennes e o quarto gol foi do Hendrick.
1: O Hendrick vai para a Copa do Mundo. Eu estou ansioso para chegar à convocação, Leandro, porque no dia que faltava um mês para a convocação, eu vim aqui no TMC 360, apresentado pela Joana Trepto e pelo Felipe, e eu fiz uma lista lá de 25 jogadores e deixei uma brecha para o Neymar. Agora eu quero ver...
2: Você mandou pro Tilote essa lista? Não?
1: Não, o problema é que eu já me ferrei porque tinha o Militão e tinha o Estevão, né? Na minha lista eles já machucaram, mas esses aí eu não vou contar como erro, porque o cara machucou.
2: Exato.
1: Eu quero ver as outras, se eu vou acertar o meio do campo, a defesa, vamos ver.
2: Ô Kaique, então por aí Zé Fini, né, meu querido? Você vai voltar agora?
4: Sim.
2: Vamos aguardar então a definição sobre Lucas e mais tarde dentro do outro fim de papo. né? Você traz mais informações, se tiver tido antes, você pode mandar pra gente. Fique à vontade também se você optar pela entrada ao vivo, porque a gente sabe que nesse momento é uma informação que todo mundo, né? Não só os São Paulinos, estarão esperando, Kaique.
4: Tá certo, Lelê. Por aqui, retornei à cabine. O Rogério tá falando por lá ainda, lá no, na sala de entrevista coletiva, né? Mas a gente já ouviu bastante das respostas do Rogério Ceni. E o São Paulo tá se preparando para que o ônibus possa sair. Tricolor que volta a campo no meio de semana no Chile contra o Higgins pela Sul-Americana. Muito provavelmente a reservada toda. Não só por colocar a Sul-Americana como não prioridade nesse momento, mas porque no domingo de Dia das Mães, hein, às 6:30, teremos o Clássico Majestoso. No próximo domingo, portanto, Clássico Majestoso na Neoquímica Arena, de olho em Alan Franco, de olho em Lucas Moura e também de olho em Lucas Ramon, que podem ser desfalques novos do São Paulo para essa partida, Lelê.
5: E não esquece da linguiçinha do Willian, hein? Para, dá uma linguiçinha pra ele.
2: Cuida bem dessa linguiçinha aí.
5: Não se preocupa com o trânsito.
2: É, porque...
5: Bem devagar.
2: Porque o Willy tem...
5: Só não pode bebida. O Willy não bebe, né? Não pode bebida alcoólica que vai dirigir, mas come a linguiçinha.
2: Tem que tratar ele direitinho.
5: É, viu, se ele preferir inteira, você dá inteira. Se ele preferir em rodelas, você manda cortar.
4: O Willian tá feliz, né? Vocês sabem que ele tá bem feliz?
5: O que que aconteceu?
4: Porque aqui em Bragança, o Cícero de Souza Marques fica numa região bem alta, diferente do Nabi. O Nabi também fica numa parte alta, mas o Cícero de Souza Marques é ainda mais alto. Aí na altitude ele se sente bem, ele tá ambientado, nosso chumaceiro.
0: Exatamente. Agora vou falar uma coisa.
2: Ele já há muito tempo em La Paz, o Willian sabe muito bem.
5: Da linguiçinha.
0: Lá na Copa da Rússia, a gente foi numa lanchonete, eu e o Willian Colono, pra comer um sanduíche. Tinha lá linguiça, sanduíche de linguiça.
5: Tá vendo? Não tô
0: falando, não falei. E ele quis. Eu falei assim, como é que você gosta da linguiça? Ele falou, bem passada. Aí eu falei, bem passada onde?
2: É. Pois é, isso. Dependendo, né? É
5: exatamente dependendo. Isso, eu falei. E
2: às vezes... se fosse um colega nosso, Gavião, ia dizer assim, só na farofinha.
0: Só na farofinha.
5: Se precisar, se ele preferir, manda cortar, ó. Manda, tem aquele pão mais molinho.
2: Aliás, pra
5: tem
2: gente.
5: Tem o pão mais durinho, depende.
2: Pra gente dar sequência aqui e pros conceitos, antes dos conceitos. É agora que você vai falar da linguiça de Bragança, Calil?
4: Pode ser. Que você ia mandar um abraço pro prefeito de Bragança.
2: É verdade.
0: Um abraço pro
2: Kaique. Prefeito, meu amicíssimo, tá na audiência. Valeu, Kaique. Boa volta pra você e pro Iricolô. No Gavião, antes do Calil conceituar.
0: Sim.
2: Então manda aí o que você vai trazer de Bragança Paulista.
0: É.
2: Quer dizer então que tem uma linguiça um tanto quanto pomposa aí, Gavião?
0: Isso, vou pedir para o André Sérgio, primeira imagem do cardápio, olha aí o cardápio.
5: Mesmo, olha o cardápio, é verdade mesmo.
0: Para não falar que é mentira, tem o X
2: calabresa
0: na Bia...
2: Calabresa da casa.
0: Nabia Bichedi,
5: Luiz Miller foi o atacante campeão pelo Bragantino que veio da Portuguesa. Ele jogou ele começou na base do São Paulo, depois ele foi para a Portuguesa e depois para o Bragantino.
2: X? Olha lá, tem até o X Alberto ali, ó.
0: Tem o pintado.
5: Alberto é técnico, hoje é Alberto Félix. Alberto jogou no Fluminense, depois jogou na Alemanha, num bom meia.
2: O pintado tinha que ser linguiça de peixe, né, Gavião?
5: Pintado que jogou no São Paulo, é treinador hoje também.
0: Parreira, Gil Baiano, tem o Vanderlei Luxemburgo, do Luxemburgo é caprichado, é então, queijo, linguiça, salada, bacon, ovo, presunto e maionese.
5: Por isso que eu falei que eu não ia comer o Luxemburgo, porque é muito pesado, eu prefiro um lanche, não precisa ser tão pesado. Assim.
0: E finalmente a foto do X Mauro Silva, por favor.
5: Isso aí você tá inventando.
0: Mano, não fecha o pão, velho.
2: É, o pão fica um tanto quanto meio que prejudicado.
5: Aí que o Willian Colono vai comer.
2: Essa daí, mano,
0: o cara pra comer o sanduíche.
2: Dói os maxilarga, ô Gavião. Você não consegue abocanhar a parte. Você tem que ir por etapas, Gavião.
5: São tronco de árvore. Mano,
0: isso parece, mano, um braço. Parece um pedaço de braço, o tamanho
5: da verdade mesmo essa foto. Você tá inventando essa porra aí, cara.
2: Olha, Gabriel, dá tempo de você tomar uma água aí, vai dar uma relaxada, a gente vai
0: dar
2: sequência, passar água pro Guilherme Lage.
0: Tá,
2: eu vou conceituar com o Calil.
0: Valeu, Lelê.
2: Então, mais tarde a gente volta, tá? Tem outro fim de papo, estarei mais tarde até as até as meia-noite, como diria o outro. Tá certo, campeão?
0: Um abraço também pra você, Zé Calil.
2: Até daqui a pouco.
5: Tamo junto, cara.
2: Calil, você tá pronto pra conceituar péssimo, regular, bom ou ótimo?
5: Sim. Prontinho.
2: A pergunta é minha, o conceito é teu. São Paulo 2, Bahia 2. Começamos com o tricolor do goleiro Rafael.
5: Eu vou dar regular porque ele falhou no gol, mas ele fez 3 defesas, então regular.
2: Lucas Ramon.
5: Regular.
2: 5 minutos da segunda etapa, entrou o Cedric.
5: Regular.
2: Quer dizer, o Lucas Ramon também saiu machucado, né?
5: É, saiu machucado aos 4 do segundo tempo, entrou o português Cedric. Também não teve culpa, não elevou o nível do time, nem piorou. Regular.
2: Alan Franco.
5: Regular.
2: Sabino.
0: Péssimo!
5: Falhou no gol, né? Ele também atrapalhou o goleiro, viu? Porque a gente criticou o goleiro, mas o Sabino também falhou.
2: Wendel.
5: Regular.
2: 26 minutos do segundo tempo, entrou o Enzo Dias.
5: Regular.
2: Damian Bobadilha.
5: Bom.
2: Danielzinho.
5: Regular. O Danielzinho começou muito bem no São Paulo e deu uma caída. Regular.
2: 26 minutos da segunda etapa, entrou o Luan.
5: Sobre o Luan, um rápido comentário. Eu falei que o William José está muito gordo, né? Está muito acima do peso. Que ele e o Everton Ribeiro estavam frequentando o mesmo restaurante lá em Salvador. É. Porque o Everton Ribeiro também está acima do peso. Mas eu me lembrei que no ano passado o Luan jogou lá. Então provavelmente foi o
2: mesmo
5: Luan que
2: restaurante.
5: O Luan que indicou o restaurante para eles. Porque também está muito acima do peso.
0: Péssimo!
2: Arthur.
5: Bom.
2: Luciano.
5: Regular.
2: 26 minutos da segunda etapa, entrou o Ferreirinha.
5: Melhorou o time, o Ferreirinha fez o gol. Bom.
2: Cauli.
5: Regular.
2: 18 minutos, entrou o Lucas Moura.
5: É, o Lucas, cara, eu não tenho como dar conceito pra ele, porque ele jogou pouco e se machucou e a gente tem que torcer agora. Eu tô meio abalado com isso daí, sabe? Meio triste, trabalhando nesse final de jogo, porque eu não me conformo do Lucas se machucar de novo, cara. Eu não tenho nenhum conceito pra ele.
2: É, lembrando que o Kaique seguirá atento, né? A gente vai ter essa informação. O Lucas tá diretamente indo de Bragança para o Einstein pra passar por exames.
5: É um dia que eu não gostaria de estar trabalhando aqui pra dar essas notícias, sabe? Falar, porra, o cara ficou 3 meses parado, voltou e machucou. E mais grave ainda, pelo jeito. Pelo jeito, vamos aguardar o diagnóstico, mas a primeira informação é que a lesão é de tendão de Aquiles, ou seja, é pior do que a que ele teve agora.
2: Jonathan Calleri.
5: Bom, eu ia até, se o São Paulo ganha, eu ia votar nele. Porque ele não fez gol, mas
2: segurou a bola 5 minutos sozinho lá no segundo
5: Calleri
2: tempo.
5: Calleri fez um grande jogo. Bom, eu só não votei nele porque o Bahia ficou com resultado melhor. Né?
2: Roger Machado.
5: Bom.
2: Agora vamos conceituar o Bahia do Rogério Ceni e do goleiro Léo Vieira.
5: Regular.
2: Acevedo.
0: Péssimo!
2: Ué, o Rogério falou bem dele, né? Diz que é um dos pilares do time.
5: O Rogério falou bem porque ele que escala um volante na lateral. Ele tinha o Gilberto, que era do Palmeiras, e o argentino Romano Gomes.
2: Esse Gilberto é outro. O Gilberto, que é do Palmeiras, ele tá no Atlético Paranaense. Esse é aquele Gilberto veterano.
5: Jogou no Benfica.
2: No Benfica, ele mesmo. Certo.
5: Então, ele não escalou o Gilberto, nem o Romano Gomes, o argentino. Sim. Dois laterais no banco. Escalou a ser feito que jogou mal. Péssimo.
2: David Duarte.
5: Regular.
2: Ramos Mingo.
5: Regular.
2: Luciano Juba.
5: Ótimo, melhor em campo.
2: Eric.
5: Bom, fez o gol no fim.
2: E o Gian Lucas.
5: Bom.
2: 37 minutos da segunda etapa, entrou Michel Araújo.
5: Regular.
2: Everton Ribeiro.
5: Putz, eu ia dar péssimo, mas em respeito à carreira dele, né? Regular, vai.
2: 37 da segunda etapa, entrou o Rodrigo Nestor.
5: Regular.
2: Kiki Oliveira.
0: Péssimo!
2: 11 minutos da segunda etapa, entrou o Sanabria.
5: Regular.
2: Eric Pulga.
5: Bom.
2: 37 minutos do segundo tempo, entrou o Ademir.
5: Regular.
2: William José.
5: Regular.
2: 37 minutos do segundo tempo, entrou o Everaldo. Regular. Chuta, Everaldo!
5: É ele mesmo, chuta, Everaldo.
2: Regular?
5: Regular.
2: E o Rogério Ceni.
5: Bom.
2: Vamos agora conceituar a arbitragem do jogo. Apitou o senhor Davi de Oliveira Lacerda, do Espírito Santo.
5: Eu não gosto desse árbitro porque ele é meio exibido, mas ele apitou bem hoje. Bom.
2: Douglas Pagung, do Espírito Santo, bandeira 1. Pedro Amorim Freitas, o bandeira 2.
5: Bom.
2: E o VAR de Rodrigo D'Alonso Ferreira.
1: Como ele não chamou nenhuma vez,
2: bom. E o jogo, José Calil?
1: Bom, foi lá e cá. Eu e o Éder damos sorte nesse fim de semana. Às vezes a gente trabalha em cada jogo em aca, mas nós trabalhamos num grande jogo ontem no Allianz. E hoje também um ótimo jogo. Pegamos dois jogos bons nesse fim de semana. Bom jogo, de bom para ótimo.
2: Muito bom, Calil. Eu sei que um caldo verde te espera maravilhoso agora. Verde. Bom descanso, você trabalhou desde da manhã. Parabéns pelo trabalho, imagina, pelo empenho.
1: Estamos aí, Leandro.
2: E boa semana, Calil.
1: Se Deus quiser, estaremos juntos esta semana, né? Boa. Tem jogo terça, quarta, quinta e, se Deus quiser, vamos nos encontrar. Um abraço e boa transmissão aos colegas que vão assumir agora o jogo Mirassol e Corinthians.
2: Exatamente, mas antes do Guilherme Lage, do André Galvão, do Marco Melo, temos informações dos jogos de ontem. Vamos lá, então. Vamos chamar agora os repórteres que participaram do duelo de ontem. Empate no Allianz Parque. Palmeiras e Santos empataram em 1-1. Começando pelo mandante de ontem, o Palmeiras, que deu uma sorte, hein, Palmeiras? Empatou com o Santos e hoje o Flamengo vencia, né, o Vasco por 2-0, o Vascão empatou no finalzinho, então a tabela segue a mesma. E aí, Soler, boa noite. Não temos, daqui a pouco a gente vai ouvir então o Soler, né, com as informações do Palmeiras, só reiterando, ontem no Allianz Parque, Palmeiras e Santos empataram em 1-1, O Santos marcou com o Rolieser e o Palmeiras empatou com o Flaco Lopes. Agora sim, Soler, aí, boa noite.
6: Tudo bom, Moldakian? Grande abraço para você e para todo mundo que nos acompanha aqui no Fim de Papo TMC. Após o empate amargo contra o Santos no Allianz Parque por 1-1 na noite de sábado, o Palmeiras já está a caminho de Lima, no Peru, onde na terça-feira encara o Sporting Cristal pela Copa Libertadores da América. Mas o jogo não vai acontecer no Estádio Nacional de Lima, a casa do time comandado pelo técnico brasileiro Zé Ricardo. Isso porque o mês de maio está com agenda lotada de eventos dentro do Estádio Nacional. E desta forma, o Sporting Cristal terá que jogar na casa do seu rival, o Alianza Lima, no estádio Alejandro Villa Nueva, onde o Palmeiras fez a sua preparação para a final da Libertadores do ano passado, onde acabou perdendo o título para o Flamengo. Visando este compromisso diante dos peruanos, a tendência é que o técnico Abel Ferreira conte com os retornos de Giai, Alan e Sosa ao time titular. O trio ficou no banco no empate contra a equipe do Santos e Sosa e Alan entraram ao longo do segundo tempo. De acordo com o departamento médico do Palmeiras, eles tinham uma possibilidade alta de se lesionarem se eles jogassem mais de 60 minutos neste compromisso contra a equipe do Peixe. A grande novidade para os relacionados nesta partida contra o Sporting Cristal é o atacante Paulinho. Ontem a gente falava, né, Lelê, no fim de papo, que o Palmeiras não tinha boas expectativas para um segundo jogo consecutivo de Paulinho, já que ele ficou 302 dias longe dos gramados, se tratando da segunda cirurgia por causa da fratura por estresse que ele sofreu na canela esquerda. Hoje o Paulinho nem trabalhou com bola na academia de futebol. No entanto, ele passou por novos exames médicos, por uma reavaliação física dentro do núcleo de saúde performance e foi liberado. Na segunda-feira, o Palmeiras já treina na sede da Federação Peruana de Futebol. O Paulinho aí sim vai trabalhar com bola com o restante do elenco para ficar à disposição de Abel Ferreira na terça-feira, mas é claro, ainda com minutagem controlada. Quem também esteve hoje na Academia de Futebol do Palmeiras e vai ficar um longo período por lá é o atacante Estevão, formado na base do Verdão, hoje jogador do Chelsea, que está se tratando de uma lesão muscular de grau 4 na coxa. O Estevão ainda corre risco de perder a Copa do Mundo de 2026 e por isso ele pediu a sua liberação do Chelsea para continuar o tratamento em território brasileiro na Academia de Futebol do Palmeiras para tentar ficar à disposição de Carlo Ancelotti para a Copa do Mundo, que é claro, né, Lelê, terá a cobertura completa aqui da TMC.
2: Com certeza, Calil e Soler, boa recuperação pro Estevão, né, se tratando agora no Palmeiras. Dificilmente vai ter condições de atuar na Copa, mas de qualquer maneira ele estará, né, se tratando no Verdão. Agora vamos com o Peixe, Fabiano Fará, lado a lado com o Santos Futebol Clube. Muito boa noite, Fará.
7: Fala, Leandro, amigos do Fim de Papo TMC. O técnico Cuca confirmou que Neymar não quis jogar contra o Palmeiras no empate de ontem no Allianz Parque por causa do gramado sintético, mas que o camisa 10 do Peixe tem presença confirmada em todos os jogos do Santos daqui até a pausa para a Copa do Mundo. Terça-feira, o Peixe encara o Recoleta no Paraguai, partida de retorno, primeiro jogo do retorno do Grupo D da Copa Sul-Americana. O Santos viaja amanhã com Neymar e Gabigol na delegação, com o camisa 10, confirmado por Cuca já, entre os titulares, contra a equipe paraguaia. Tá certo, Leandro?
2: Tá certo, meu caro Fabiano Fará. Volta mais tarde também no segundo fim de papo da TMC após Mirassol e Corinthians, com todos os detalhes. Né, os nossos repórteres continuam atentos a tudo. Bom, é o seguinte, então a gente coloca um ponto final nesta edição do Fim de Papo, agradecendo ao Ciba, agora no comando da nossa mesa de som, nosso André Serfi nas imagens, o Gustavo Garcês segue por aqui na produção, vamos pro rápido intervalo, na sequência tem Guilherme Lage, tem André Galvão, tem Marco Belo, tem Gavião, tem todo o time TMC, e a bola não para de rolar, hein? Mirassol e Corinthians o jogo, eu volto depois em mais um Fim de Papo. Valeu, galera! Daqui a pouco vem Guigui Lage e todas as emoções da 14ª rodada Campeonato Brasileiro.
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13: 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Mirassol e Corinthians, fechando a 14ª rodada do Campeonato Brasileiro. O estádio José Maria de Campos Maia, o Maião, recebendo esse jogo, esse duelo paulista, no fechamento dessa rodada, já se encaminhando aí pro final do primeiro turno, o Campeonato Brasileiro. O Mirassol vive uma tentativa de recuperação no Brasileirão. Perdeu 6 dos seus primeiros 10 jogos, mas ensaia uma recuperação. Recentemente, o técnico Rafael Guanais mexeu na maneira de jogar da equipe, tem atuado com 3 zagueiros, deu resultado, conseguiu bater o Internacional. 2 vitórias na Libertadores em 3 jogos. O Mirassol tem sinais de reação, mas perdeu para o São Paulo na última rodada e, claro, freou um pouquinho essa recuperação no Campeonato Brasileiro. Do outro lado, o Timão, o Corinthians, que vive praticamente duas realidades paralelas. Na Libertadores é candidato a ter a melhor campanha da primeira fase, da fase de grupos. No Campeonato Brasileiro, ainda deixa a desejar e está próximo da zona de rebaixamento. Aliás, neste momento, o Timão é o primeiro time fora da zona de descenso, mas claro, né? A maioria das equipes já atuou nesta rodada. O Corinthians contra o Mirassol fecha a 14ª rodada do Brasileirão. Mirassol e Corinthians é o jogo! Estádio José Maria de Campos Maia, o Maião é o palco e você vai curtir as emoções do melhor futebol do seu rádio aqui, né?
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0: o Futebol TMC chegando pra você. Mirassol e Corinthians, fechando a 14ª rodada do Campeonato Brasileiro. É, meu amigo, você vai curtir aqui na TMC, Mirassol e Corinthians. Dentro de instantes nós vamos com os primeiros destaques do Mirassol e do Corinthians. Mas antes, deixa eu dar um alô no Gavião. Tá tudo bem no bar do Cabeção, Gavião?
1: Tá tudo bem, por quê?
0: Fala mais um pouquinho, Gavião, só pra eu ver essa sua cara bonita, essa sua cabeça de ovinho aí, Gavião.
1: Tá tudo certinho, hoje já vou fazer até o plantão esportivo aqui. O Brasileirão, que teve jogos ontem, sabadão, Botafogo 1, Remo 2, Vitória 4, Coritiba 1, o Palmeiras e o Santos empataram em 1-1, empate também Atlético do Paraná e Grêmio 0-0, Cruzeiro 1, Atlético de Minas 3, o Galo venceu a Raposa. Jogos de hoje, 4 da tarde, São Paulo e Bahia empataram 2-2, também 2-2, com gol no finalzinho, hein? Flamengo e Vasco empatou no final, Chapecoense e Bragantino, jogo das 18h30, e o Internacional e Fluminense estão voltando de intervalo, Chapecoense e Bragantino 1-1, Internacional 1, Fluminense 0, Guigui.
0: Obrigado, Gavião, é isso aí. A gente precisava fazer um remanejamento aqui no nosso estúdio, entendeu,
2: Gabi?
0: Na nossa cabine. Mas sim, você, por favor, não rasgue o seu currículo e também não rasgue essas informações aí que você acabou de dar, porque já você vai repetir tudo. A gente tem uma hora de abertura, tá, Gavião?
1: Deixa comigo.
0: É isso aí. A gente precisava varrer um negocinho aqui, tô brincando. A gente precisava dar uma remanejada e você, Gavião, como sempre, ajudou. Você é famoso pau pra toda obra, né, Gaviva?
1: Pra toda obra. Pode sempre contar, Guigui.
0: Muito bem. É o Futebol TMC pra você. Estamos na abertura da transmissão de Mirassol e Corinthians. Fechamento da 14ª rodada do Campeonato Brasileiro. Vamos com as primeiras informações do jogo, então. Começando pelos donos da casa. O Leão da Alta Araraquense, o Mirassol. Boa noite, Marco Belo.
3: Tudo bem, Guilherme Laje. Um abraço pra você, Gaviva, o André Galvão, o pessoal ligado na jornada esportiva TMC. O Mirassol na zona de rebaixamento do Campeonato Brasileiro, 9 pontos apenas, mas pela Libertadores da América ganhou do Always Red na última rodada, então vem embalado. Tá todo mundo com 6 pontos neste grupo do Mirassol da Libertadores da América. O grupo G da Libertadores, LDU, o Lanús e também o Mirassol, e por isso a equipe espera uma recuperação também no Campeonato Nacional. E na estatística entre Mirassol e Corinthians, o Mirassol só ganhou uma vez do Timão. Uma vez em 16 jogos, uma derrota do Corinthians para o Mirassol. A equipe do interior paulista vai tentar pela segunda vez vencer o Timão, Guilherme.
0: Muito bem, este Marco Belo com a sua primeira participação. E do outro lado, o Timão, Coringão. Libertadores, tudo certinho. Corinthians luta pela melhor campanha nesse momento tem, né? A melhor campanha da fase de grupos. Campeonato Brasileiro, por enquanto o dedão tá para baixo, porque o Corinthians tá lá na segunda página, hein, Marco Belo?
3: Pois é, com o Fernando Diniz, o Corinthians está a 7 jogos sem tomar gols. 5 vitórias e 2 empates. Mas estes jogos foram pela Copa do Brasil, pela Libertadores e também pelo Campeonato Brasileiro. No Nacional venceu o Vasco na rodada passada, ainda é muito pouco. Conseguiu sair da zona de rebaixamento, mas precisa continuar vencendo para subir na classificação. Atualmente é o 15º colocado. Hoje o Diniz não tem Gustavo Henrique, Mateuzinho, André e André Carrijo. Todos suspensos. 4 suspensos pro jogo. E parece que ele não gosta muito do Pedro Milans, não, porque o Ranieri vai mais uma vez improvisado na lateral direita e o Alan no meio de campo do Timão. Jess Lingard, que fez o gol bonito, gol contra o Peñarol na rodada passada da Libertadores, será mais uma vez titular do Timão, Guilherme.
0: Muito bem, este Marco Belo trazendo para você informações de Mirassol e Corinthians, que começam a jogar em 49 minutos a partir das 20h30 da noite, hein? Neste novo horário aí nos últimos anos, essa tentativa de consagrar aí este novo horário do domingo, 20h30, né? Numa época que já parece um pouco mais distante, futebol de domingo era às 4 e às 18h30, depois começou a ser às 11h. Aí 18h30, 19h, 20h, agora 20h30, Já tivemos jogos até às 9 horas da noite do domingo, os horários mais diversos. Percebo muita gente ainda cornetando, reclamando desse horário, entre profissionais do futebol, né, de dentro de campo e do microfone, entre torcedores, enfim, mas tem quem goste também, a gente vai se adaptando, se acostumando, né, já tem algum tempo que o futebol aí tá rolando também às 8h30 da noite do domingo. E quem chega agora com a gente, quem é de balançando, hein, já o Gavião vai atualizar pelo Campeonato Brasileiro, mas quem chega para comentar com a gente, para fazer análise do jogo para você, aquela leitura da partida pro ouvinte da TMC ficar atualizado, saber quem tá jogando bem, quem tá próximo do gol, quem tá pisando na bola, é com ele, com o comentarista elétrico, André Galvão. Boa noite, Galvão. Teremos Mirassol e Corinthians, dois times que estão ocupando a parte lá de baixo da tabela de classificação no Brasileirão, Galvão.
2: Muito boa noite a você, Guilherme Lage, boa noite a todos ligados aqui na TMC. Eu vejo o jogo de hoje como mais uma grande prova, né, para o técnico Fernando Diniz neste início de trabalho tão bom, né, de tão alto nível, né, com 7 jogos sem nenhuma derrota e nenhum gol sofrido. Mas hoje o Corinthians tem desfalques importantes, como explicou o Marco Melo, né, o André não está jogando tão bem, mas é um jogador de muita vitalidade. O Mateuzinho já não jogou na última partida. O Ranieri foi bem como lateral direito, mas não é a posição dele, evidente, né? Não dá pra gente cobrar que o Ranieri tenha a mesma qualidade que o Mateuzinho, e principalmente o Gustavo Henrique. Me parece um desfalque muito importante nesse time defensivamente perfeito do Fernando Diniz. Talvez o Gustavo Henrique seja aquele que seja o maior responsável dentro de campo por esse trabalho defensivo da equipe do Corinthians, né? Jogando muito, muito bem o Gustavo Henrique. Então, vamos ver como o Corinthians vai se comportar contra um time que dá sinais de reação, né? O Mirassol, que precisa da vitória para deixar a zona de rebaixamento, ainda mais uma rodada em que o Remo já ganhou, né? Fora de casa do Botafogo. A Chape também, o Gavião já falou, tá jogando contra o Red Bull Bragantino agora. É uma rodada em que os times de baixo estão pontuando mais do que os times de cima, Guilherme Lage.
0: E lá em cima muita gente tropeçando, né? Palmeiras empatou, Flamengo tomou empate no finalzinho.
2: Acho que nenhum dos G6 ganhou.
0: O Bahia empatou com o São Paulo fora de casa no finalzinho do jogo, né? Tem sido uma rodada complicada. E o Fluminense, o nosso Gavião, atualiza já, encara o Internacional fora de casa neste momento. Muito bem, vamos começar agora a girar os outros grandes de São Paulo, começando pelo clássico.

0: clássico de ontem no Allianz Parque. Teve polêmica, teve reclamação, teve de tudo ontem no Allianz Parque. E o Palmeiras buscou o empate com o Santos, chegou a comemorar a virada no finalzinho do jogo, mas o gol foi anulado. Informações do Verdão, do Palmeiras, chegando com ele, Gustavo Soler. Fala, Soler!
1: Turbo Guilherme Lage, grande abraço para você e para todo mundo que nos acompanha no potente microfone da TMC. O Palmeiras já está a caminho de Lima, no Peru. O Verdão ficou no empate por 1-1 contra o Santos no último sábado, na reestreia de Paulinho com a camisa 10 do Verde.
0: Muito bem, aí o nosso Soler destacando o Verdão para você. Lembrando, tá, gente? Essa é só uma manchete. No próximo bloco tem o boletim para você, né? Tem mais informações dos nossos repórteres com os grandes de São Paulo. Agora o outro lado do clássico, Peixe, o Santos, com Fabiano Fará.
2: Fala, Gui, amigos da Jornada Esportiva TMC. O técnico Cuca confirmou que Neymar joga contra o Recoleta no Paraguai, terça, pelo Grupo D, primeira partida do retorno da Copa Sul-Americana. O jogador não quis atuar no clássico contra o Palmeiras por causa do gramado sintético. O técnico santista não deve poupar os principais jogadores atletas para a partida da competição continental, Gui.
0: Muito bem, aí o nosso Fabiano Fará com informações do Santos para você. E para fechar esse giro, vamos com Kaique Silva, São Paulo, chegando na voz do nosso repórter Kaique Silva. Tricolor jogou, fez uma partida brigada contra o Bahia, esteve à frente no marcador duas vezes, tomou um empate praticamente no último lance, com jogadores a menos. E aí o nosso Kaique Silva, Lucas saindo lesionado, preocupando muito, Alan Franco terminou o jogo se arrastando. Kaique Silva atualiza o baleado, com o balido tricolor. Fala, Kaique!
3: Grande abraço, Guilherme Lage, pessoal que se liga no Futebol TMC, com informações do São Paulo, aqui direto do Cícero de Souza Marques, em Bragança Paulista, onde o tricolor empatou em 2-2 com o Bahia, de olho em três jogadores que saíram lesionados: o Alan Franco sentindo um problema na região da virilha, também o Lucas Ramon deixou o estádio mancando, e Lucas Moura, esse mais grave, inclusive com a possibilidade de ter rompido o tendão de Aquiles, será reavaliado ainda hoje, chega à capital paulista e vai direto para o hospital para realizar exames de imagem.
0: Muito bem, aí o Kaique Silva com as informações do tricolor, ele que esteve em Bragança Paulista. Agora vamos com ele, já que você passou os jogos da rodada, primeiro vamos falar das mensagens do canal que você sempre deixa aberto para todo mundo entrar, para a galera mandar mensagem, aproveitar aí.
4: Você é trouxa, né, velho?
0: Não, seu canal de participação da galera, né? Não é o canal que o povo aproveita?
4: É, o chat do YouTube e o WhatsApp, pra galera poder interagir, né, Guigui?
0: Então, são os canais do Gavião abertos pro povo inteiro, do mundo inteiro. Fala, Gaviva!
4: O YouTube é TMC Esporte. TMC Esporte, se aproveita e deixa o like lá também. E debate o futebol, aquela resenha bacana com outros ouvintes que estão colado aqui com a gente na TMC. YouTube é TMC Esporte. O WhatsApp, perguntas pro André Galvão, hein? 994-33-2121. Galvão, que viu a Antonelli ganhar de novo hoje na Fórmula 1, hein? 994-33-2121.
0: Eu nem sei quem é Antonelli, mas tenho certeza que não é da Ferrari, né? Porque Ferrari
4: é italiano, é italiano, mas corre pela McLaren, pela Mercedes.
0: Ferrari e Vitória não combinam muito.
5: Calma,
0: né?
5: Calma, o campeonato tá só começando. Nosso motor será atualizado e teremos novidades lá na frente.
0: É como macarrão e feijão, assim, sabe, Gabriel? Não dá pra misturar, não dá pra andar junto um pouco.
5: Acalma-te.
0: Apesar que tem gente que gosta, né, de macarrão com feijão.
4: Tem.
0: É feijão com pizza, vai. Aí não tem como você...
4: Pelo amor, velho.
0: É, então. É igual a Ferrari e Vitória, né? Não andam juntas, não tem intimidade. Esses tempos já passaram.
5: Foi a primeira corrida sem pódio. Você tá falando bobagem aí, Guilherme Lage. Pelo amor de Deus, vamos seguir em frente, que foi só a primeira corrida sem pódio do ano.
4: E saiu o gol, viu, Guigui?
0: Teve gol, Gaviva?
4: Teve gol, o Alejandro. O Alejandro fez o segundo do Internacional, Inter 2, Fluminense 0. E esse resultado muito ruim para o Santos, né? Porque o Inter estava um ponto atrás do Peixe, agora o Inter está indo a 17 pontos, 12º lugar, e empurrou o Santos para ser o primeiro da zona do rebaixamento, o Peixe que só tem 15 pontos.
0: Muito bem, aí já entramos então no plantão esportivo Gavião, né? Contribuindo para o aumento do acervo de filmes... De filmes adultos? Não, filmes...
5: O que é isso, velho?
0: Não, filmes... como é que podemos falar, Gavião? Educativos, filmes, né?
5: Educativos adultos.
0: É isso que a gente costuma falar. Não, adultos. É do filmes educativos. O nosso Lucasito, ele está ampliando, está em filmagens da sua mais nova película. E o Gavião, então, substitui o Lucas, né, em algumas partidas aqui no plantão esportivo para que ele possa desenvolver o seu outro trabalho, fazer as suas filmagens, o seu trabalho de diretor, né? Não, vem aqui, faz essa pose para lá, sobe um pouquinho aqui, monta ali. Enfim, o Lucasito tá na sua outra atividade e o Gavião chega agora com as informações do plantão esportivo TMC. Fala, Gaviva!
4: Durante o jogo eu vou falando dos resultados de ontem, do Brasileirão e de hoje também, Guigui. Vamos passar agora a tabela de classificação, como é que está o Brasileirão nessa 15ª rodada. O Palmeiras está com 33 pontos, 14ª rodada na verdade, né, Guigui? Palmeiras com 33 pontos. O Flamengo em segundo lugar está com 6 pontos a menos e um jogo a menos que o Palmeiras, 27 pontos. O Fluminense, que está perdendo do Inter de 2-0, está em terceiro com 26. São Paulo em quarto, empatou hoje com o Bahia em 2-2, 24 pontos tem o Tricolor. Aí da quinto para baixo, Atlético do Paraná 23, Bahia 22, Coritiba 19, Bragantino e Vitória tem 18, aí tem um monte de time com 17 pontos. O décimo é o Botafogo, depois vem Atlético Mineiro, o Inter, Vasco da Gama e o Grêmio é o 14º com 17 pontos. Cruzeiro tem 16, dois times têm 15 pontos. O Coringão, que vai jogar daqui a pouco, e o Santos, que é o primeiro da zona do rebaixamento. O Remo, 18º lugar, tem 11 pontos. O Mirassol, que vai jogar hoje, 9 pontos. Mesmo se ganhar, o Mirassol continua na zona do rebaixamento. E a Chapecoense, que está empatando, tem só 9 pontos e a lanterna, viu, Guigui?
0: Legal demais, Gavião no plantão esportivo TMC, chegando para você aqui, trazendo todas as informações e atualizações da rodada. E eu reforço mais uma vez, tá, gente? Terminando Mirassol e Corinthians, entra em campo o melhor pós-jogo do rádio brasileiro, nosso Jaca. Leandro Boldaquiel, o Jacaré, vai chegar com fim de papo, sempre no oferecimento de Movida por você. 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Equipe TMC escalada e pronta para transmissão de Mirassol e Corinthians. Quem acompanha as duas equipes nas reportagens é ele, Marco Belo. Tá despojado nosso Marco Belo nessa noite de domingo. Pra comentar o jogo, ele, o comentarista elétrico, André Galvão. No plantão esportivo TMC e também com as mensagens da galera fazendo aquela interação, o Gavião. Canal aberto para quem quiser entrar na nossa sonoplastia. Quem temos hoje na nossa sonoplastia, hein, Gavião?
4: É Siba.
0: É o nosso Siba, tá na sua... É só pra te testar, só pra ver se você tá... E nas imagens, Gavião?
4: André Serf.
0: É o nosso André Serf. Você é demais, hein, Gaviva? Equipe TMC escalada e pronta pra transmissão de Mirassol e Corinthians. Eu sou o Guilherme Lage. Vamos a um rápido intervalo e na volta tem muito mais pra você. 7 horas mais 54 minutos em 36 minutos. Tem bola rolando pra você com Mirassol e Corinthians direto do Maranhão no próximo bloco. Mais informações, Gavião vai seguir de olho nos jogos entre Chapecoense, Red Bull, Bragantino, Internacional e Fluminense. Nós vamos girar novamente os quatro grandes de São Paulo e agora teremos pitaquinhos do André Galvão. Após cada boletim, o Galvão vai falar um pouquinho sobre a situação do seu clube do coração e mais interação também com o Gaviva, mais informações com o Marco Belo. Já, depois de um rápido intervalo, TMC, quem escuta, sabe...

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2: Estamos de volta aqui na TMC. Quem escuta sabe. 7:57. 33 minutos para a bola começar a rolar. Mirassol e Corinthians vão fechar a 14ª rodada do Campeonato Brasileiro. Vou acionar mais uma vez o repórter Marco Belo com mais informações do jogo. Vou te fazer uma pergunta. O que você quiser trazer informação do jogo, você fica
3: faça
2: à vontade, Belo. Tenho certeza que poucas pessoas te perguntaram isso nas últimas semanas.
3: Sim.
2: Memphis, alguma previsão? Como estamos com o retorno do holandês? Você, pelo menos, acredita, Belo, que ele possa voltar a jogar pelo Corinthians antes da Copa do Mundo?
3: Ele pode e deve voltar a jogar contra o São Paulo, viu, Guilherme? O Memphis, por ele já teria voltado a jogar. E foi por causa disso que ele se machucou duas vezes. Ele tentou forçar uma volta contra o Palmeiras e por isso o departamento de fisiologia do Corinthians entregou ele para o departamento físico antes do que deveria e ele acabou abrindo uma fissura na perna onde há a lesão, né? Que ele está com uma lesão na perna direita, uma lesão de grau 2, se cuidando, se curando dessa lesão. Então ele teve essa fissura, atrasou em duas semanas o retorno dele. E por ele já teria voltado, porque ele quer mostrar serviço para o técnico da seleção holandesa. Mas depois desse problema aí, que acabou pegando muito mal para os preparadores físicos do Corinthians, que ninguém sabe qual deles que errou, não foi divulgado, foi divulgado só que alguém errou no tratamento do Memphis, os preparadores e o técnico Fernando Diniz, claro, estão o mais conservador possível no retorno do jogador. Então ele já poderia ter jogado, por exemplo, hoje, ele já poderia ter, ou já pode jogar contra o Santa Fé, se ele quisesse e se o Fernando Diniz quisesse dar uma adiantada na recuperação dele, colocaria ele para treinar com os companheiros e colocaria ele em campo contra o Santa Fé, mas a possibilidade maior é dele jogar contra o São Paulo no próximo dia 10 na Neoquímica Arena, até pelo tamanho do jogo e tal. Ainda uma possibilidade pequena, caso ele não consiga contra o São Paulo, tem contra o Barra no dia 14 de maio. Agora, você terminou a sua pergunta dizendo, ele vai jogar antes da Copa do Mundo? Ele tem que jogar antes da Copa do Mundo. Ele tem que mostrar que ele está bem para o Ronald Koeman. Porque o Koeman disse, só se ele estiver 100% que ele será convocado. Então, pelo menos 2-3 jogos ele tem que fazer. Por isso que ele está com muita pressa nesse retorno. Está treinando em 3 períodos, de manhã, de tarde e de noite, no CT Joaquim Grava. Há profissionais ao lado dele o tempo todo. E ele, como eu disse, por ele já teria voltado. Mas houve esse erro, adiantaram demais o retorno por uma pressão dele, é bom que se diga, tá? Por uma pressão dele, houve esse erro e foi aberta uma fissura na perna dele, não é tão grave assim, mas atrasou em 2 semanas o retorno. Por isso que eu acredito, ninguém dá previsão lá no Corinthians, tá? Se você perguntar pra alguém, ninguém dá previsão. Mas eu, Marco Belo, acredito que ele volte contra o São Paulo.
2: Ô Belo, e a situação de renova, não renova? Qual sua informação nesse setor, nesse campo?
3: O Corinthians não quer gastar um só centavo no novo contrato do Memphis. O Corinthians quer tirar todos os gatilhos do contrato. O que pode passar o salário do Memphis de 6 para 3 milhões, pode cair pela metade. porque daí você não paga apartamento, chofer, segurança, cozinheira, não sei o quê, não sei quem, não sei quem, gatilho por assistência, gatilho por gol, gatilho por título, é uma série de coisas lá que o amigão dele, o Pedro Silveira, colocou no contrato quando trouxe o Memphis para o Corinthians. Então, tirando todos esses gatilhos, o salário dele pode passar a 3 milhões de reais. O Memphis aceitou, Guilherme, o Memphis quer continuar no Corinthians e aceitou um contrato por 2 temporadas, porque daí iria até a Eurocopa. E ele faria a mesma coisa que ele está fazendo para a Copa do Mundo agora, se manter em forma, para a Eurocopa, assinando esse contrato por 2 anos. Mas, como eu disse no começo, o Corinthians não quer gastar um só centavo, porque não está provisionado no orçamento do Corinthians deste ano nem nada do salário do Memphis, nada, nem um real. E há algumas empresas interessadas, inclusive uma delas, a Esportes da Sorte, que é a patrocinadora master do Corinthians. E outras empresas também estão interessadas e conversando com o Corinthians. A conversa mais adiantada, por enquanto, é com a Esportes da Sorte. Mas é muita grana, né? Imagina 3 milhões de reais por 3 anos, 36 meses. Não é pouca coisa. A empresa vai poder usar o Memphis como garoto propaganda, o que hoje não existe no contrato atual dele. Pelo contrário, o Corinthians não pode usar o Memphis como garoto propaganda, um negócio absurdo, né? Ter um jogador desses e não poder utilizá-lo como garoto propaganda. O Corinthians não pode nem citar o nome do Memphis em um comunicado interno sem pedir para ele ou para o staff dele. É um negócio absurdo esse contrato dele atual. Então, o contrato novo colocaria o Memphis como um garoto propaganda da empresa, a empresa pagaria a totalidade do salário dele e aí ele ficaria mais 2 anos no Corinthians. Como eu disse, a Esportes da Sorte é uma das empresas, há mais 2 empresas interessadas, pode ser que até haja um acordo e 1 ou 2 empresas acabem pagando o salário do Memphis. Hoje eu diria que é uma possibilidade boa dele continuar, viu, Guilherme?
2: Muito bem, então Marco Belo trazendo para você, ouvinte da TMC, todas as informações, lesão, recuperação, renovação, tudo na voz do Belo. E é uma situação, né, Galvão, que realmente tem várias ramificações aí, porque essa questão de Copa do Mundo, ela tá pegando para muita gente ao redor do mundo, em vários clubes grandes, gigantescos, médios, alguns até pequenos, tem jogadores que vão na Copa do Mundo. Isso é no Brasil, é na Espanha, na Itália, na Alemanha, na Argentina, enfim, toda a equipe que tem jogador que vai à Copa do Mundo, é natural que na cabeça do cara também esse assunto esteja ali, né, latente, presente, porque além do desejo de disputar a competição, ela ajuda muito também. Você pode pensar o lado que você quiser, o lado do sonho do garoto, mas ela ajuda também numa questão de contrato para o futuro, do que vai ser a carreira do cara nos anos seguintes. Muita gente fica conhecida na Copa do Mundo, alguns se consagram, outros se decepcionam, tem o seu nome manchado, enfim. Então isso por si só já geraria, renderia muito assunto. E o contrato ainda está acabando, né, Galvão? O contrato do Memphis tão discutido e falado aí, como trouxe pra gente o Marco Belo. Então é um assunto bastante complexo, eu quero te ouvir um pouquinho sobre isso também, Galvão.
3: Só pra completar, Galvão, com o jogo de hoje, são 9 jogos do Corinthians até a parada pra Copa.
4: 9 jogos até a parada pra Copa. Ainda falta bastante, né, cara? Se a gente parar pra pensar, ainda falta... Faltam muitos jogos.
2: Vai passar rápido, mas tem jogo ainda.
4: Tem bastante jogo ainda. Nós estamos entrando no mês de maio, né? Quer dizer, são 9 jogos num mês aí, né? Um jogo atrás do outro, e essa é a realidade. O Memphis. Cara, o Memphis é um jogador útil pro Corinthians, tá? Eu começo falando isso porque isso precisa ficar claro. Se de repente alguém tem alguma dúvida, o Memphis é um jogador útil pro elenco do Corinthians. O Memphis, ele foi importante na conquista dos títulos do Corinthians. O Memphis talvez não tenha sido protagonista, tá? Do jeito que as pessoas imaginariam quando ele veio do futebol europeu. Protagonista talvez ele não tenha sido. Agora,

0: candidato à reeleição. Então, essa renovação do Memphis também entra entre os assuntos eleitorais do clube.
1: É mais um ingrediente. Mas o Osmar Stable não falava em ser presidente quando ele entrou, né, Belo?
0: Pelo contrário, ele falava em não ser presidente. Ele foi reeleito depois que ele entrou no lugar do Augusto Melo, que sofreu impeachment. Ele entrou para o mandato tampão e daí houve uma eleição no Conselho Deliberativo. Daí ele falou para os conselheiros assim: podem votar em mim, fiquem tranquilos que eu não serei candidato. Aí votaram nele. Aí ele virou presidente e ele falou: quer saber? Acho que eu tô gostando disso aqui. E provavelmente vai ser candidato. Por isso tem conselheiro muito bravo com ele.
1: Cada vez mais, né? Você pode pegar o noticiário do Corinthians e dar um Ctrl-C, Ctrl-V, um copia e cola e colocar como noticiário do São Paulo e vice-versa, né? Impressionante como as situações são iguais, cara. Elas não são nem parecidas, é incrível. Muito bem, vamos falar agora dos outros grandes de São Paulo. A gente começa pelo Palmeiras, que empatou o clássico da saudade, né? De ontem contra o Santos no Allianz Parque. O Gustavo Soler tá chegando com informações do Verdão. Fala, Soler!
2: Bora lá, Guilherme Lage, falar um pouco mais deste time do Palmeiras que na terça-feira encara o Sporting Cristal precisando da vitória para reassumir a liderança do Grupo F da Copa Libertadores. Paulinho foi liberado mais uma vez pelo Departamento Médico do Verdão e vai para sua primeira viagem internacional como relacionado pelo técnico Abel Ferreira. O time palestrino ficou no empate por 1-1 contra o Santos na noite de sábado no Allianz Parque, por sinal, o último jogo da casa palmeirense com este nome. O Palmeiras, que também recebeu neste domingo Estevão dentro do seu centro de treinamentos. O garoto vai fazer a reta final da sua recuperação da lesão de grau 4 na coxa para tentar ficar à disposição de Carlo Ancelotti.
1: Muito bem, aí o nosso Gustavo Soler com informações do Verdão e até um pouquinho um bis aí da seleção brasileira. E a gente fala com o nosso André Galvão agora. O que você achou do jogo, Galvão? Pelo lado palmeirense, né? Parecia um resultado ruim, assim, sabe? Daqueles dolorosos. Até que o Vasco da Gama acho que ajudou o final de semana do Palmeiras a ser um pouquinho mais tranquilo, ou não, Galvão?
3: O Vasco com certeza conseguiu um resultado que foi importante para o Palmeiras, né? Claro, para ele, Vasco da Gama, e para o Palmeiras na disputa pelo título com o Flamengo. Porque por mais que outras equipes ainda estejam próximas, né? Como é o caso do Fluminense, do São Paulo, do Bahia, a gente sabe que Palmeiras e Flamengo devem brigar por esse título brasileiro, né? Preferencialmente os dois. Então, o Palmeiras tropeçou, jogou mal. Jogou muito mal no Allianz Parque, o Santos foi melhor do que o Palmeiras, especialmente no primeiro tempo, né? O Palmeiras foi muito mal escalado ontem, né? Ontem o Abel cometeu alguns erros que pioraram o time, que já tem muitos problemas com os desfalques. E o Santos poderia até ter vencido, se tivesse aproveitado melhor as oportunidades. Mas hoje o Flamengo também jogou mal contra o Vasco. Eu assisti o jogo, Flamengo e Vasco, boa parte do jogo entre Flamengo e Vasco, né? Então, é duro. O Campeonato Brasileiro, às vezes ele traz algumas surpresas que ninguém tá esperando. Nesse final de semana, nós tivemos 3 clássicos. Palmeiras e Santos, o Palmeiras era, obviamente, favorito. Flamengo e Vasco, o Flamengo era, obviamente, favorito. Cruzeiro e Atlético, o Cruzeiro era, obviamente, favorito. E nenhum dos três venceu. Nenhum dos três venceu. O Santos empatou, o Vasco empatou e o Galo ainda meteu uma surra no Cruzeiro, no Mineirão. Então, isso posto, tá tudo igual e esse campeonato ainda vai longe.
1: Muito bem, aí o nosso André Galvão falando um pouquinho do Palmeiras. A gente vai ouvir o outro lado agora. 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Informações do outro lado no clássico. Peixe chegou a ficar à frente no marcador. Quase tomou a virada no final, né? Informações do Santos chegando com Fabiano Fará.
4: Olha só, Gui, o técnico Cuca entende que o Santos tem sim possibilidades de avançar a outra etapa da Copa Sul-Americana. Por isso, não vai preservar nenhum jogador contra o Recoleta nesta terça, 9:30 da noite, no Paraguai. Neymar está de volta, Gabigol confirmado entre os titulares. Rolazer ganhará a sequência de Cuca, que elogia muito as atuações do argentino, principalmente nos últimos 3 jogos, com 3 gols marcados em 3 jogos e assistências para gols. Tá certo, Gui?
1: Tá certo.

0: Certo, Fabiano Fará. Santos saiu na frente, né, Galvão? Fez um primeiro tempo ontem que muita gente gostou, elogiou e reclamou ali dos gols do Palmeiras, né? Um deles foi anulado pelo toque na mão do Arias, reclamou também do gol. O Palmeiras também reclamou. Quem não reclama de um gol sofrido, não tenta anular de alguma maneira aqui no Brasil? Enfim, mas o Peixe saiu com um pontinho do Allianz Parque, assim como saiu com um ponto também de Salvador. Mas a verdade é que de pontinho em pontinho você não sai muito do lugar na tabela, né, Galvão?
1: É, isso aí, né? É, o Santos, veja bem, com o Cuca, o Santos joga bem dentro das possibilidades, né? Da falta de qualidade do elenco. Na média, o Santos joga bem. O Santos coletivamente hoje com o Cuca está sendo bem treinado. A gente precisa reconhecer isso. Mas a falta de qualidade é latente, né? E o time ganha muito pouco. Aliás, não ganha, né, cara? Não consegue ganhar os jogos. Ontem, quando o Santos venceu o Palmeiras por 1-0, no começo do segundo tempo, o Santos teve pelo menos 3 contra-ataques. 3. Eu estive no estádio. Então, é diferente da transmissão pela TV. Eu estava lá e eu vi 3 contra-ataques que iniciaram 3-2. E o Santos desperdiçou os 3 contra-ataques. Em 8 minutos, 3-2, o Santos desperdiçou os 3 contra-ataques. Então, o Santos que não matou o jogo ontem. Se o Santos fizesse 2-0, estava morto o jogo. O Palmeiras não ia empatar nunca, do jeito que o Palmeiras não estava jogando bem, né? Então, e o pior é o seguinte, o Gavião pode confirmar, mas eu fazendo as contas aqui, Gaviva,
0: sim.
1: É até interessante para o jogo que nós vamos transmitir agora mesmo. Se eu não me engano, com a vitória do Inter, sobraram só Santos e Corinthians ali na primeira posição da zona de rebaixamento, na briga, não foi isso?
2: Isso, o Corinthians tem 15 pontos e disputou só 13 jogos, vai fazer o 14º agora. O Santos já jogou os 14 jogos, tá na rodada certinho o Peixe, 15 pontos. André?
1: É, então... O Santos está na zona, mas qual que é o critério de desempate que está prevalecendo aí? Os dois estão com 15 pontos, certo?
2: Então, o Santos tem menos 3 de saldo e o Corinthians menos 2.
1: Então, se o Corinthians perder hoje, volta para a zona de rebaixamento, é isso? Eu acho que sim.
2: É, acho que sim, porque aí se perder, ou vai empatar em saldo com o Santos, né? Se perder de 1-0, por exemplo, os dois ficam com menos 3.
0: É, mas o Santos tem mais gols marcados, né?
1: É, então agora pro Santos sair da zona de rebaixamento, o Mirassol precisa ganhar do Corinthians. Veja como é importante esse jogo Mirassol e Corinthians pro Corinthians, né? O Corinthians não pode perder, senão ele volta para a zona de rebaixamento do Campeonato Brasileiro. Foi uma rodada muito ruim para quem tá na parte de baixo da tabela e não pontuou, né? Porque os times estão pontuando. E o Santos, o empate acabou ficando curto, né, para comemorações.
2: Viu, Galvão? Ah, só para te responder certinho, o Corinthians marcou 9 gols, sofreu 11, por isso tá menos 2. E o Santos, olha quanto gol, hein? O Santos marcou 19 gols e sofreu 22 gols.
1: Ah, entendi. É, então é isso aí. Então o jogo do Corinthians hoje é preciso pelo menos empatar com o Mirassol para não voltar para a zona de rebaixamento.
0: Muito bem, informações do Santos e o nosso André Galvão analisando para você. Tá com ciúme, Galvão? E agora vamos com informações do São Paulo. O tricolor vai chegar na voz dele, Kaique Silva. Fala, Kaique.
3: Voltando, Guilherme Lage, com mais do time do São Paulo, que agora vira a chavinha no Campeonato Brasileiro de volta para a Copa Sul-Americana, mas a tendência é poupar novamente os seus principais jogadores, a exemplo do que aconteceu diante do Milionários. Sinal de alerta ligado no São Paulo quanto ao DM. Alan Franco, Lucas Ramon e Lucas Moura, esse um pouco mais grave, será reavaliado ainda hoje em exames de imagem no Einstein. A gente atualiza a situação do camisa 7 do São Paulo depois de uma torção ali na região do tornozelo. Suspeita, inclusive, de problema no tendão calcâneo, como o próprio São Paulo acabou informando. Para esse jogo diante do O'Higgins, como a gente já disse, um time muito próximo do reserva deve ser levado a campo, não só por conta da Sul-Americana não ser prioridade nesse momento, mas no final de semana que vem tem clássico majestoso diante do Corinthians na Neoquímica Arena.
0: Aí o nosso Kaique Silva com informações do Tricolor. Foi uma guerra, hein, Galvão? Foi uma guerra esse jogo do São Paulo em Bragança contra o Bahia. O Alan Franco termina o jogo mancando. Já estava o São Paulo sem o Lucas Moura, né, que se machuca. Aliás, o Lucas Moura volta de lesão e aparentemente se machuca com alguma gravidade, né? O Kaique vai confirmar aí na sequência. O Kaique abriu a coletiva hoje perguntando pro Roger Machado sobre isso. O Roger lamentou, vai torcer, vai rezar para não ser nada grave e tudo mais, aquela coisa padrão. Mas existe o medo, inclusive, de tendão de Aquiles, né? Pro Lucas, essa é uma lesão grave, cara. É uma recuperação bem chata, a de lesão de tendão de Aquiles. É a pior lesão que... Obviamente são jogadores de futebol, né? Mas assim, é a pior lesão. O que é o cruzado pro jogador de futebol é o Aquiles, o tendão de Aquiles pro jogador de basquete, porque envolve muita questão de impulsão, né? De pulo. E lógico, para um jogador de futebol também tem que usar o tendão de Aquiles. Então também atrapalha demais. Então dessa maneira, aí todo baleado, São Paulo foi lá no último lance ainda e tomou um gol do Bahia. Não sei se você vai concordar comigo, Galvão, mas na falha do Rafael, né? Tentou segurar a bola e acabou jogando na trave, e no rebote o Bahia conseguiu empatar em cima da hora, Galvão.
1: É, o São Paulo acabou perdendo, né? 2 pontos, porque a vitória estava muito próxima, já nos acréscimos tomou o gol, mas o jogo foi um jogo equilibrado, um jogo bem disputado por duas boas equipes, então o resultado não surpreendeu pelo que as duas equipes produziram. O São Paulo tem mais a lamentar, porque estava jogando na sua casa, né? Mesmo que o jogo estivesse acontecendo em Bragança Paulista, e porque tinha a vantagem no placar até os acréscimos. Mas é evidente que a grande nota da partida é essa lesão do Lucas, né? Porque o pior é o seguinte, tá? Aqui vai um relato, é porque eu acompanhei o São Paulo lá na Colômbia contra o Milionários. Eu ouvi, né, de uma pessoa que eu vou preservar, o seguinte, que o Lucas já queria voltar a jogar e que o São Paulo entendia que não dava para voltar ainda, tal, mas que contra o Corinthians ele estaria apto a jogar, né? Então o São Paulo estaria preparando o Lucas para jogar contra o Corinthians, viajaria agora para o Chile para enfrentar o O'Higgins, para depois jogar contra o Corinthians. Eu ainda ouvi assim, mas do jeito que o Lucas é, ele já vai querer jogar contra o Bahia. E, claro, é só uma coincidência, né? Ele realmente quis jogar, ele foi pro jogo e tomou uma pancada que acabou tirando da partida. É duro, viu? Tem jogador que realmente parece que tem um alvo na cabeça dele. E o Lucas, infelizmente, com relação às lesões, é um caso desse.
0: E é outro, enfim, de contrato, né? Não como o Memphis na metade do ano, mas no final do ano o Lucas vai ter aí o seu contrato se encerrando, e também existe aí essa discussão com o São Paulo se ele fica ou não, e aí essa questão de lesão, claro, bota mais um ingrediente nessa história. Vamos ver o que acontece aí nos próximos dias, se o Lucas vai ter a lesão ou não confirmada. Muito bem, nesse bloco você ficou a par das informações do seu clube do coração. Agora, o Gavião traz a sua palavra, interações da galera Gaviva.
2: Tem aqui mensagem do Antônio Carlos, vai Corinthians. O Lopes e a galera de Santo Amaro. O Valcélio Silva, vai Corinthians. Como diz o Tomás Rafael, entoando o mantra. Tem aqui o Jean Melo, o treinador TMC, hein? É o nosso treinador.
0: Itália não... Pit Bitoca, hein?
2: O Pit Bitoca. E ele tá provocando o Galvão. Itália não vai mais pra Copa no futebol. E também no automobilismo não ganha nada.
1: Mas ganhou a corrida hoje. Foi o italiano que ganhou a corrida. Avisa o amiguinho aí.
0: O amiguinho é o seu treinador na Copa Imprensa.
1: Então.
0: Tá sabendo legal.
2: Não vai ser escalado mais. O Ricardo Nascimento. Gavião, ainda tem pastel de feijão? Tem um pastel de feijão salgado e doce. Tem pergunta pro André Galvão aqui. O Jânio de Suzano. Galvão, os jogadores tinham se acomodado com o Dorival? Foi isso que aconteceu, essa mudança de chave no Corinthians?
1: Ah, veja bem, o Dorival é um bom treinador e conseguiu fazer um bom trabalho no Corinthians, né? Com todas as dificuldades, faturou 2 títulos. Eu só prefiro o estilo do Fernando Diniz. Me parece mais apropriado aquilo que pede o Corinthians como instituição.
2: Viu, Guigui? Posso passar Gaviva. A Série B pra galera aqui ou não?
0: Ah, passa. Se quiser passar também a atualização do bingo... Não, tô brincando, Gavião. Passa aí a Série B pra rapaziada, Gavião.
2: Começou ontem a 7ª rodada da Série B. Botafogo de Ribeirão e Náutico 1-1. 1-1 também para Cuiabá e Criciúma. E o Fortaleza, líder do campeonato da Série B, meteu 4-1 no Goiás. Hoje tivemos já Operário 3-0 no Londrina do André Galvão. São Bernardo, também do André Galvão, 3-0 contra Ponte Preta. Sport 2, Ceará 0. Esses jogos já acabaram. Agora jogo em andamento. Estamos no segundo tempo já de Atlético de Goiás e Juventude 0-0. 8:30 vamos ter América de Minas contra o CRB e Avaí contra Novo Horizontino.
0: Muito bem, plantão esportivo, Gavião trazendo todas as informações do futebol brasileiro para você, séries A e B. Tá rolando também série C, que coisa, né? Nesse novo calendário, a Ferroviária garantiu a subida dela para a série A1 do Campeonato Paulista na última quinta-feira. E tava jogando agora pela Série C contra o Anápolis, se não me engano, ganhou por 1-0. Eu fui dar uma olhada, a Ferroviária não tinha ganho um jogo ainda na Série C, tava na zona de rebaixamento pra Série D. Claro, tava jogando a vida pra subir pra Série A1 do Paulistão, que é o que alimenta muito também essas equipes em questão de cota, né? Cota que você vai receber por participar do campeonato, cota de direitos de televisão, de transmissão. Então, realmente é um novo calendário que todo mundo está se adaptando, mas não é só o clube grande do seu coração, não. Você vê, um time da Série C, na A2 do Paulista, conseguiu subir de volta, mas estava priorizando totalmente o estadual e por isso estava mal na Série C do Brasileiro. Ganhou a primeira Ferroviária nesse domingão, bateu o Anápolis por 1-0. Fala, Gavião!
2: Finalzinho de jogo, saiu o gol do Bragantino, hein? Chapecoense 1, Bragantino 2.
0: É o gol do Lucas Barbosa, formado no Santos. Valeu, Gaviva, vamos então a um rápido intervalo. Na volta, Marco Belo vai escalar as equipes de Mirassol e Corinthians e nós vamos pro jogo aqui na TMC. 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
0: Estamos de volta aqui na TMC, quem escuta sabe. 8:25, 5 minutinhos para a bola começar a rolar no Maião, em Mirassol. Mirassol e Corinthians vão fechar a 14ª rodada do Campeonato Brasileiro. Chegou a hora, torcedor do Leão, torcedor do Timão. Vamos conferir como jogam as duas equipes. Primeiro aí vem os donos da casa, aí vem o Leão da Alta Araraquense. Aí vem o Mirassol!
9: experiente goleiro Walter, 38 anos de idade, camisa 22. 32, Igor Formiga. 34, capitão da equipe João Vitor. E 3, William Machado. 12 para Vitor Luiz. 25, Neto Moura. 8, Denilson. 7, Shailon. 96, Carlos Eduardo. 77, Alisson. E 95, Edson Carioca. Este o time dirigido pelo Rafael Guanais. Este o Mirassol, Guilherme.
0: Muito bem, agora chegou a hora de conhecermos como joga o Coringão. Aí vem o Timão. Aí vem o Corinthians.
9: O time do povo escalado com Hugo Souza, camisa 1. 14, Raniel, improvisado na lateral direita. 5, André Ramalho. 3, Gabriel Paulista. 21, Matheus Bidu. 29, Alan. 23, Matheus Pereira. 7, Breno Bidon. 8, Rodrigo Garro. Na frente, 77, Jesse Lingard. E 9, Yuri Alberto. Este o time do Fernando Diniz, o invicto Fernando Diniz. Este o Corinthians.
0: Confirmado o timão pra você, pra encarar a equipe do Mirassol. Arbitragem pro jogo, Belo.
9: Matheus Delgado, Candansan, apita. Fabrini Bevilacqua e Miguel Catânio nas bandeiras. Paulo Roberto Alves, o quarto árbitro. Márcio Henrique de Góes, o VAR.
0: Muito bem, em 3 minutinhos a bola vai começar a rolar, a gente acredita, né, no Maião, para Mirassol e Corinthians. André Galvão, quero escutar a sua expectativa pro início do jogo, você tá imaginando, imagina bastante, Galvão, nesse momento, bota a cachola para funcionar. Eu sei que a sua imaginação é muito boa. Mirassol e Corinthians, quem que você imagina aí? Como é que vai começar a partida? Alguém em cima, o Mirassol toma iniciativa, o Corinthians do Diniz vai pra cima. E aí, Galvão?
1: Legal que a gente tem acesso às imagens e temos um bom público no Maião, né? A torcida do Mirassol, que é uma torcida local, uma torcida apaixonada, né, pelo time que tá fazendo mais uma temporada muito importante na sua história, né? Jogando uma Copa Libertadores da América. O Mirassol tá na zona de classificação para as oitavas de final da Libertadores, assim como o Corinthians, né? Porque, claro, o Corinthians faz a melhor campanha da Libertadores até aqui, mas o Mirassol também tá se classificando, cara, para as oitavas de final da Libertadores. Então, é lógico que esse torcedor do Mirassol, ele tá animado, né? Ele tá satisfeito com a temporada do time, apesar da zona de rebaixamento, né? O Mirassol no Campeonato Brasileiro não consegue se livrar dessa zona de rebaixamento, mas é um time perigoso, jogando na sua casa, jogando no Maião, o Mirassol costuma ser muito forte, por isso eu imagino sim um desafio duro para o Corinthians no Campeonato Brasileiro não repetiu até aqui as grandes atuações que teve jogando pela Libertadores, né? Pelo contrário, os jogos do Corinthians foram ruins, como aquele contra o Vitória, por exemplo, em Salvador, que acabou 0-0. Aliás, o Corinthians é responsável por 3 empates sem gols nesse Campeonato Brasileiro, né? Em jogos que foram, repito, muito ruins, né? Hoje, a gente vai ver também se a dupla Lingard e Yuri Alberto, mais uma vez, se apresenta muito bem, né? Como nós tivemos uma amostra na partida contra a equipe no meio da semana, né? A equipe do Peñarol, né? Que o Corinthians venceu muito bem. Os dois jogadores se entenderam, né? Os dois jogadores conseguiram desenvolver um bom futebol juntos. E o Lingard pode ser, de repente, no futuro, esse jogador que o Corinthians tinha no Memphis. Por que não? Né? Se o inglês continuar atuando em bom nível. Então, e na zaga, com a entrada do André Ramalho, o Corinthians perde porque o Gustavo Henrique estava jogando o fino da bola, né? Era, para mim, um dos melhores jogadores do Corinthians nesse momento da temporada em que o Timão é muito forte, né? Tem 7 jogos sem sofrer gols.
0: Ô Galvão, você pode concluir aí, é só uma questão que eu já trago para você.
1: Tá faltando iluminação.
0: A iluminação não parece boa nesse momento. Hoje em dia a gente tem iluminações, né, que... Por exemplo, na Neoquímica Arena, eles apagam, acendem antes de começar o jogo e tudo mais, dá pra controlar. Não me parece o caso do Maião que tá... Eu me lembro de um jogo no São Paulo, no campo do Mirassol, que as luzes se apagaram um pouquinho antes de começar o jogo e depois foram acesas. Mas nesse momento tá meio boate ali, hein, a iluminação, Galvão?
1: É, tá voltando, né? Tá voltando aos pouquinhos, né? A gente percebe que algumas luzes apagaram ali dos refletores e ela tá voltando aos pouquinhos. Tem todo o tempo, né, da luz esfriar para voltar a funcionar. Isso aí a gente sabe como é que funciona. Então pode ser que o jogo atrase dois, três minutinhos, né? Mas, enfim, de qualquer maneira, né, o Corinthians tem time, já ficou provado isso em outros momentos, tem time para conseguir jogar um futebol melhor também dentro do Brasileirão, né? Não ficar restrito a Libertadores. E a questão... Agora apagaram tudo, hein? Rapaz, agora apagaram tudo.
10: Agora ou é show ou acabou de vez.
0: Pois é, né? E passando uns refletores pelo campo.
10: Eu acho que agora
0: mais.
10: É por querer, é aquele negócio que você falou, Guilherme.
0: Mas é o seguinte, né, Belo? O jogo tá marcado para 8h30, já são 8h32, né?
10: E os jogadores já estavam no campo.
0: Show de luz e você faz...
10: Fizeram show na hora errada, igual da Shakira, que atrasou uma hora ontem.
0: Que eu falar, faz um show da Shakira, show de luz, né?
1: Eu até porque eu observei ali o árbitro chamando os capitães, né, das duas equipes, eu entendo que foi o problema lá do refletor, que precisava apagar todos os refletores para eles esfriarem novamente e aí todos serem acesos, né? Isso aí, tem estádio de futebol que demora, sei lá, cerca de 5, 10 minutos, dependendo da situação. É um sistema de iluminação mais antigo, né? Lá do Maião, que nós estávamos mais acostumados no passado. E bonito agora, né, os torcedores... Com as luzes acesas, nos telefones celulares.
0: Lindo, Galvão. Maravilhoso.
10: Galvão.
0: Maravilhoso.
10: Só aproveitar para dar duas informações importantes. O Lingard é titular da equipe, ao lado do Yuri Alberto, até porque o Vitinho sentiu dores no quadril, tá? Nos últimos treinos e está cortado. Ele não está no banco de reservas. Então não foi uma escolha técnica. O Vitinho está com dores no quadril. E o Mateuzinho está suspenso. Porque ele pegou dois jogos de suspensão pela expulsão, mas ele levou também o terceiro cartão amarelo. Então, porque ele levou o amarelo e depois o vermelho. Então, ao todo, três jogos de suspensão. Não pegou o Vitória, não jogou contra o Vasco e não joga hoje contra o Mirassol. Por isso que o Mateuzinho não está em campo. Ele volta na próxima rodada do Campeonato Brasileiro.
1: E aí, ó, aquilo que nós prevíamos. Eles apagaram todas as luzes e agora reacenderam. As lâmpadas esfriaram e agora foram reacesas para finalmente a gente ter
0: você
1: o
0: técnico de iluminação, Galvão?
1: É porque isso é velho, né? Em estádio de futebol, a gente
0: esse
1: já
0: refletor,
1: viu isso
0: esse
1: vezes.
0: Refletor é a válvula?
1: É, mais ou menos.
10: O Galvão está acostumado com boate, é isso?
1: Não.
0: Ah,
1: faz tempo, hein? Mas.
0: Ah, então se faz tempo, você já foi. É,
1: ele só não nega. Faz tempo, faz. Isso é louco.
0: Faz quanto tempo, hein, Galvão? Só prefeito de repente mesmo, a família tá ouvindo?
1: Até parece.
11: Faz o cálculo de quanto tempo ele vai tá casado, ele vai falar um ano a mais.
1: Até parece.
0: Aquela multa, 4h30 da manhã, da madrugada, dirigindo, na viagem.
11: A camisa da Holanda.
0: Autoriza Matheus Delgado Candançan! Tem bola rolando em Mirassol. O tempo com bom humor, informação e muita emoção é aqui, né? Saída do Corinthians, bola já rolando no interior de São Paulo. Carro tentava por dentro, desarmado por Denilson. Para tocar mais à frente agora para Carlos Eduardo. Vem participar aqui o Cadu. Ex-Palmeiras, hein? Carlos Eduardo deixou saudades no coraçãozinho peludo de André Galvão. Equadra no comando de zaga, vai sair jogando outra vez por ali. Na defensiva da equipe do Mirassol, João Vitor. Carregando, aliás, Neto Moura. Tenta ligação com o campo de ataque. Carlos Eduardo não domina, ela volta a Denilson, que larga para o lado esquerdo. Faz abertura para Vitor Luiz, outro ex-Palmeiras. De primeira agora para William Machado, dominando o zagueirão da equipe do Mirassol, abre outra vez na canhota, no corredor, bola para Vitor Luiz, empolgando mais à frente a Alisson. Grande destaque da equipe do Mirassol neste ano, Alisson, e apagar a luz de novo, hein, cara?
1: Ih,
0: Palmeiras. Apagaram a luz hoje com 55 bom, segundos de jogo. Ah, que maravilhoso, Galvão.
10: Não,
0: você
10: tinha esfriado, Galvão?
0: É.
1: Acabamos de descobrir que temos problemas graves de iluminação.
10: Não tinha esfriado a luz, pô. Pô, o Galvão tinha descoberto o sentido do mundo. Pô,
11: e ele falou com uma confiança, né? Que nós acreditou.
1: Mas é, porque normalmente é assim que acontece, né? Mas agora, ah lá, já acenderam de novo.
0: Já esfriou de novo, é isso? Então, peraí, o primeiro tempo vai ser disputado em 90 minutos. Um minuto pra esquentar, outro pra esfriar.
10: Quantas vezes acontece isso?
0: Vai durar 180 minutos esse jogo, é isso?
1: É, olha, acendeu já.
0: Acendeu legal, né? Bonito e tal.
1: É, não vai ter luzinha no celular agora.
0: Mas é bonita a festa, né, Galvão? O importante é que você gosta, você acha bonito.
1: Não, quando os telefones celulares ficam nas arquibancadas, fica uma imagem bonita, né, Guilherme?
0: Lembra aquele...
11: Acabou!
0: Lembra aquele show do YouTube, né, que você tanto... Aliás, não é o YouTube que você gosta, é o Coldplay.
1: Gosto também, Coldplay, muito bem.
0: Vamos chegando a dois, hein? A luz apagou com 55 segundos, um minutinho aí de atraso. Lateral batido, bola tocada para a grande área do Mirassol, né? A tentativa de ataque no Mirassol. Tranquilo, sai do gol. Hugo para fazer a defesa. Diga, Gavião.
11: Acabou, hein? Chapecó, Chapecoense 1, Bragantino 2. E acabou lá no Beira-Rio, Internacional 2, Fluminense 0.
0: Agora só um encerramento da rodada que você confere junto com a gente aqui na TMC. Vambora, hein? Vamos para os primeiros 45 minutos, 2 e meio da primeira etapa. Neto Moura distribui para a elevação, abertura para o lado direito, buscando Igor Formiga. Já no campo de ataque, território alvinegro, tocou para Carlos Eduardo, tentou a devolução. Vem no meio do caminho, Matheus Bidu vai no caminho e corta. Tira o perigo parcialmente, bola volta reboteada outra vez no campo de ataque para a equipe do Mirassol, tocada por dentro, agora para Shailon. Esticou na ponta direita, Igor Formiga já na área, travado na hora do cruzamento. Chegou Matheus Bidu, fechou a porta, bloqueou, tocou, linha de fundo, escanteio. O primeiro do jogo é pro Leão, Belo.
10: O Bidu, que segundo o técnico Fernando Diniz, ex-técnico da seleção, junto com o Mateuzinho, era um jogador para ser observado pelo Ancelotti.
0: Então, tá bom. Vitor Luiz chegando para tomar distância para a movimentação. Vamos chegando a 3,5 da primeira etapa. O homem da luz está no celular lá falando com o quarto árbitro, né, Belo?
10: O cara tá no celular falando com o outro lá em cima, com a chavinha.
0: Porra!
10: O negócio tá complicado.
0: Se for apoiar o braço, não apoia no botão da luz de novo. Toma a distância, Vitor Luiz, pra movimentação. Ele vem de pé, canhoto, levantou a primeira trave lá no alto. Yuri Alberto tocou, tem rebote, voltou, Shailon bate, a bola desviou, tá viva na grande área. Chega pra casga, tira de cabeça Alan. Cai pra André Gamalho. Na intermediária, tenta o passe, é travado, bloqueado por Shailon, que já recupera, tenta passar pela marcação, toque em Bidon. Volta pra Shailon, que recomeça na intermediária. Retrocede até Denilson, voltando tudo dentro do círculo central para João Vitor. Ele já distribui na direita agora para Igor Formiga. Formiga tentou por elevação já na grande área. Gabriel Paulista! Ele indicou para o Hugo Souza sair. Quase que o Shailon chega antes. É um golpezinho de vista meio perigoso. Aí o Gabriel Paulista, hein, Belo?
10: É, o Gabriel demorou um pouco para fazer o sinal para o Hugo Souza, que demorou um pouco para entender. E nisso, quase que o jogador do Mirassol chega, o Mirassol continua no ataque.
0: Experiente zaga alvinegra hoje, né? O Gabriel Paulista com 35 anos e o André Gamalho com 34. Olha o Carlos Eduardo costurando do lado esquerdo, trazendo para dentro. Denilson de primeira deixa recuada mais atrás, agora para William Machado. Dentro do círculo central com o João Vitor. Ele larga de lado para Neto Moura, que abre na canhota outra vez para Machado. Todo o Mirassol no campo de ataque, intermediária, trocando passes no território alvinegro. Baixa a Alisson, eu dizia, né, quando a luz apagou, o Alisson é até aqui o grande destaque da equipe do Mirassol nesta temporada. Na vitória sobre o Always Red na Libertadores, meio de semana, ele fez um gol e deu assistência. Agora o Vitor Luiz tentava o Alisson, por baixo chegou André Gamalho. Carrinho bate na bola, põe pela linha lateral, é manual para a equipe do Mirassol seguir no campo de ataque. Tem pressa, Vitor Luiz já movimenta, lateral batido curto para William Machado. Tabela com Denilson, tentou Shailon mais à frente, de primeira na canta, Alisson tentava a ligação com o Vitor Luiz, passe muito forte, corta mal Alan, dá-lhe presente para Neto Moura, que não domina. Entra Matheus Bidu, fica com o rebote, controla para a equipe do Corinthians, abertura para o lado esquerdo, agora buscando Matheus Pereira, passe por dentro, domina por ali o Matheus Pereira, tentou a ligação com o campo de ataque, chega para cortar a marcação do Mirassol, recupera na intermediária e volta tudo lá atrás, recomeçando com o goleirão Walter, que de primeira distribui mais à frente a William Machado, domina o zagueirão, esse era, distribui por dentro agora para Denilson, larga de lado chamando o João Vitor, de primeira outra vez a Denilson. Yuri Alberto se antecipa, vem na marcação, sobe a pressão a equipe do Corinthians. Bola recuada para Walter. Ele abre para o lado direito agora para João Vitor. Dominando na defensiva. Aperta a marcação. Alvinegra mais uma vez. João Vitor parou, pisou, voltou para o Walter. Dominou mal. Piton apertou. Abertura para o lado direito com o João Vitor. Sai jogando Denilson no aperto bem de primeira. Levita por ali. O Ranieri toca ali primeiro. Recebeu de volta. Tentou o lançamento para o campo de ataque. Bola muito forte. Vai passando por todo mundo. Era o Lingard na pressão. Ela cai tranquila. Hugo Souza sai do gol para fazer a defesa para a equipe do Corinthians. 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Desceu o Mirassol para o campo de ataque com Alisson. Bola já tinha se perdido pela linha lateral. Último toque do Corinthians é manual. Bate Vitor Luiz, tocar agora por Shailon. E primeira para Alisson, devolveu para Shailon. Ele levantou para a boca do gol, bola passando com perigo. Matheus Bidu chega, se antecipa Carlos Eduardo. Tira de qualquer maneira, cai, fica pedindo falta. Ela cai para Lingard. E primeira por dentro, agora para Garro. Falta nele. Fica na reclamação ali o Denilson, né? Os dois camisas 8, Garro e Denilson. Mas o Belo, o árbitro tá pegando o Belo a falta do 8 do Mirassol. Denilson sobre o 8 do Corinthians. Rodrigo Garro, Belo.
10: O Belo árbitro está marcando a falta, já cobrada, e o Timão já perdeu a bola.
0: Muito bem.
1: Por que isso, hein?
0: É? Considera o Candanção Belo árbitro?
10: Eu só segui o que narrou o Guilherme.
0: Você se considera um Belo, Belo, Marco Belo?
10: Não, é só o sobrenome.
0: Belo, Belo. Muito bem, abertura pelo lado direito para Ranieri. Ele vai sair jogando, recuou para o Hugo. Bola meio quadradinha, a marcação do Mirassol se antecipou, chegou na pressão, tirou dali o Hugo de qualquer maneira. Sobe e toca de cabeça, Alan. Ela ganha boteada na intermediária outra vez para a equipe do Mirassol com Carlos Eduardo. Larga na canhota agora para Vitor Luiz, deu para o Alisson. Alisson já dominou, pisando, balançando para cima na marcação do Ranieri. Tentou o passe por elevação para Edson Carioca na grande área. Ele dominou de costas para o gol, não dá para bater. Voltou para Vitor Luiz na ponta da canhota. Olha o Vitor Luiz chegando, tocando por dentro. Bola outra vez para Alisson na ponta, devolvendo para Vitor Luiz de primeira, mais atrás, chamando Neto Moura. Ele domina, o Mirassol sai um pouquinho de perto da grande área. Neto Moura na canhota, Alisson tenta o cruzamento, ela pega em Bidon, vai bloqueada pela linha lateral. É manual para a equipe do Mirassol seguir no campo de ataque. 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Lateral batido curtinho, bola para Neto Moura, tentou passe mais à frente, corta bem no meio do caminho a marcação. Na sequência recuperou Denilson. Arthur não deu falta, bola para Edson Carioca de primeira. Alisson levantou para a boca do gol, lá no alto Gabriel Paulista, sobe e toca em cabeça nela, tira parcialmente. Aí na sequência o Garro só protegeu, né? Neto Moura entrou todo desajeitadão e ficou sentindo aquela região do cóccix, né? Abaixo das costas, em cima do bumbum, Marco Belo.
10: Tá caído o jogador do Mirassol, mas o árbitro mandou seguir o jogo.
0: Ele caiu fora do gramado, né?
10: É, exatamente.
0: Jogo que segue. E a galera participa com a gente, manda mensagem, Gavião.
11: Mandar um abração pro nosso ouvinte, o Celso Bueno, taxista, e o filho Gabriel, corintiano. Pessoal da melhor qualidade que está na sintonia. O Alê, motoboy, outro gente boa aqui, pergunta ao Marco Belo se contra o São Paulo o Corinthians vai poder ter torcida, Belo.
10: Não vai poder vender o setor oeste inferior, ou seja, 8 mil lugares. Estes lugares estão bloqueados pelo STJD por causa daquele caso de racismo. Mas os assinantes, uma mensagem para o Benjamin Bach, os assinantes do programa Minha Cadeira, ou seja, as pessoas que têm cadeira. Vai lá, Guilherme.
0: Chegando o Corinthians, bola tocada de cabeça pelo Ranieri para dentro da grande área. Consegue cortar o William Machado e o Roberto ainda na pressão. William joga pela linha lateral, manual Corinthians. Diga, Belo.
10: Os assinantes do programa Minha Cadeira, o pessoal que tem cadeira cativa, né? Lá nesse setor oeste inferior, exatamente lá onde ficam as cadeiras cativas, serão realocados para o setor leste. Então eles não serão proibidos de assistirem o jogo contra o São Paulo, até porque eles compraram o ano inteiro de uma cadeira, não poderiam ficar fora do jogo contra o São Paulo. Aí o Corinthians teve que realocá-los para outro lugar.
0: Muito bem, agora tentou o lançamento para o campo de ataque, equipe do Mirassol, antecipação de André Gamalho, que volta de primeira, recuando para Hugo Souza, distribui, está jogando curto por dentro, agora com Matheus Pereira, ele volta no comando de zaga, bola para Gabriel Paulista, abrindo para o lado canhoto, entrega agora para Matheus Pitu, mais à frente, campo de ataque para Jesse Lingard, o inglês vem de primeira, dá um tapinha nela, volta recuando, só carimba a bola, volta lá para o campo de defesa, o Corinthians vai trabalhar outra vez de pé em pé com André Gamalho, larga Gabriel Paulista, ele domina no comando de defesa, deixa de lado agora para Alan recolhendo a encomenda no campo defensivo, fica cercando por ali o Shailon também, mais à frente o Edson Carioca. O Corinthians sai jogando na boa, tocada agora para Matheus Bidu, já antecipou, mandou pro campo de ataque, linga para Yuri Alberto, ele bate, Walter! com a perna direita, evita a finalização de Yuri Alberto. Se encontraram bem de novo os atacantes corintianos, como na quinta-feira, de Lingard para Yuri Alberto, de Yuri Alberto para o gol, Walter salvou, mais Timão, lateral já batido, Alan levantou da intermediária para a boca do gol, Vitor Luiz subiu, tocou de cabeça, a bola está viva, Walter sai da meta e faz a defesa. Lingard e Yuri Alberto se encontrando, falando a mesma língua no ataque albinegro, Belo.
10: A dupla está se dando bem no jogo contra o Peñarol, e Yuri Alberto deu gol para o Jesse Lingard. O Lingard tentou devolver depois para o Yuri Alberto, que acabou perdendo aquele que seria outro gol do Timão. Agora o Lingard deixou o Yuri Alberto na cara do gol, e o Walter, como sempre, muito bem, segue 0-0.
0: 11 minutos e meio da primeira etapa no Maião, 0-0 Mirassol e Corinthians. Já já, primeira análise de André Galvão. Sai tocando o William Machado, bola aberta para o lado esquerdo, Denilson se enrolou legal com a bola, hein? E aí conseguiu controlar, voltou para o Machado, ele larga de lado agora para João Vitor, dominando na entrada da grande área para a equipe do Mirassol. Rodrigo Gago ameaça a pressão, bola tocada mais à frente, consegue dominar agora por ali, Neto Moura, distribui para o lado esquerdo para William Machado, que tem liberdade. Bidon não aperta, observa a distância, bola tocada para o campo de ataque, Alisson tentou um passe de letra sem direção, tranquila para Alan, que recupera, gira, volta mais atrás, recomeça com Gabriel Paulista, abertura para o lado direito a Ganielli, domínio direcionado para tentar escapar da marcação, Alisson chegou, deu duro, eles trombaram, Ganielli foi pro chão, árbitro parou e marcou falta para a equipe do Corinthians. Ganielli caiu ali pertinho do banco de reservas, já ouviu ali as orientações do Fernando Diniz. 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Ô Galvão, 12 e meio da primeira etapa, e ficou sentindo ali no chão agora o Matheus Pereira. Antes do Galvão comentar, o Belo pode falar pra gente aí. Rapaz, pegaram pesado o Edson Carioca ali pra cima do Matheus Pereira, hein, Belo?
10: Pois é, deu um carrinho que pegou a perna direita do jogador do Corinthians. O árbitro expulsou. Ih,
0: tá expulso!
10: Edson Carioca expulso pela entrada. Muita reclamação do time do Mirassol, porque ele demorou pra expulsar. O árbitro demorou pra dar a falta e expulsar o jogador do Mirassol. Por isso a reclamação, mas que mereceu, mereceu.
0: Está expulso Edson Carioca. Entrada no Matheus Pereira, travas da chuteira na região do calcanhar. Lance que, no primeiro momento, o monitor não flagrou. André Galvão, quer a sua opinião. Nesse momento, Edson Carioca está expulso, como foi de forma direta. Cabe a revisão, Galvão.
1: É sempre um lance polêmico, né? Porque ele é interpretativo. Você pode concordar com a decisão da arbitragem ou pode discordar. Não vai ter nenhuma opinião que seja 100% a correta, a verdadeira nesse caso. Eu não expulsaria.
10: Ele vai no VAR.
1: É, ele vai no VAR.
10: Ele vai olhar o VAR, ou seja, o VAR discordou dele, senão não chamaria.
1: Eu não expulsaria. O Belo já trouxe a opinião dele achando que deveria ser expulso. Eu não expulsaria. Eu acho que seria um exagero expulsar nesse momento. Porque é aquilo que a gente sempre fala, né? O carrinho ele é perigoso, ele deve ser advertido. Acho que o cartão amarelo tem que ser aplicado. Agora não é assim aquela entrada com as travas na chuteira, né, na canela do jogador adversário.
0: O Galvão,
1: acima, né?
0: E assim, pra gente ser, né, falar pro nosso ouvinte a realidade, a gente tá pelo monitor e o monitor não captou o lance ao vivo, certo?
1: Exato.
0: Galvão? Não foi mostrado. Quando a gente tem o primeiro replay, é a entrada por trás, né? E meio em slow motion. Acho que isso pode ter também sugestionado, né?
1: É.
0: Não sei. É a impressão que eu tive. Eu tô falando pela minha cabeça.
1: O árbitro
10: volta. Tirar o cartão.
0: Volta pro gramado.
10: E dá amarelo.
0: E muda o vermelho pra amarelo no Edson Carioca, Galvão.
1: Eu concordo com a marcação da arbitragem, tá? Mas eu entendo que vai ter muita gente que vai achar que o jogador do Mirassol deveria ter sido expulso, o Edson Carioca. Eu acho que seria um exagero, né? Porque quando a gente fala em expulsão direta, cartão vermelho direto, poxa, tem entradas tão mais duras nesse Campeonato Brasileiro que não foram coibidas, né? Então, eu acho que fica de bom tamanho. Quanto ao jogo, o Mirassol, ele tem a posse, o Mirassol, ele pressiona, ele ataca, mas quem teve a melhor oportunidade foi o Corinthians, né? Na chance do Yuri Alberto, que o Walter defendeu, Então o Corinthians está marcando bem até aqui.
0: 15 minutos e meio da primeira etapa no Maião, em Mirassol, interior de São Paulo. 0 para a equipe do Mirassol, 0 também para o Corinthians, que tem lateral para o lado direito com o Ranieri. Meu mãe, o Ranieri bateu esse lateral de um jeitinho. Mas no profissional, muitas vezes, a arbitragem deixa passar, né? Alguns laterais que poderiam até ser passíveis de reversão. Mirassol recupera na intermediária, recomeça tudo no campo de defesa com o João Vitor. Abertura para Neto Moura. Outra vez no cobrador de zaga para o capitão da equipe do Mirassol, João Vitor. Remanescente, né? Da grande campanha do ano passado, ele larga de lado para William Machado. Outra vez abertura, recebe por dentro. Agora Neto Moura escapa na pressão do primeiro, que é Jesse Lingard. Faz abertura para o lado direito a Shailon. Shailon adianta. Manda mais à frente no campo de ataque para Igor Formiga. Tudo isso na intermediária, campo de ataque. Território alvinegro, lançamento de Neto Moura no meio do caminho, sobe, toca de cabeça, tira dali Matheus Bidu, ela cai para Lingard, por dentro agora para Rodrigo Gago, vem apanhar encomenda no campo de defesa, falta nele. Denilson chegou por trás, empurrando, ele olha para o árbitro e fala: fica de olho que ele tá lançando o braço para cima de mim. É falta que favorece a equipe do Mirassol. 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Olha o Hugo Souza, saiu jogando curtinho, ficou apertado a zaga corintiana, a bola é despachada. Yuri Alberto consegue recolher na intermediária, tenta o passe, chega João Vitor, antecipa, retoma, bate a carteira para a equipe do Mirassol, adiantou mais à frente, agora para Carlos. Carlos Eduardo domínio na ponta direita, evita a marcação no primeiro, vai pro chão, falta nele, falta de Alan, que chegou ali trombando, né? E aí a arbitragem confere a falta para cima do Carlos Eduardo, que está ostentando Miguel Leonardo na camisa dele, Marco Belo.
10: Exatamente, falta ali do Alan, que é um jogador muito querido pelo Fernando Diniz. O Alan já poderia até ter sido titular na partida contra o Vasco da Gama na rodada passada, mas o Diniz acabou colocando o André, até porque o André precisava de uma força, estava mal com a torcida e tal. Senão o Alan já teria sido titular naquela partida e pode virar titular do Corinthians daqui para frente.
0: Aquela mão cheia dele lá no Maracanã já foi meio que esquecida, ficou tudo bem?
10: Nos bagos?
0: É. Vamos chegando a 18 da primeira etapa. João Vitor, William Machado, Edson Carioca, Carlos Eduardo na grande área. Igor Formiga levantou para a boca do gol. Bola passando, desvio corintiano. Ela vai se perder pela linha lateral. Continua com a equipe do Mirassol no campo de ataque. Chegando Carlos Eduardo para a movimentação. Ele batia rápido lateral para o Vitor Luiz, mas tem jogador do Corinthians, o André Ramalho. Caído ali na pequena área, sentindo um pouquinho. O jogo vai ser paralisado, me parece, por instantes, né? Acho que não vai nem precisar de médico, André Ramalho. 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Lateral batido, Shailon tenta o cruzamento, a bola desvia, Yuri Alberto. Hábito tá pegando o último toque no jogador do Mirassol. Ela sai pela linha de fundo, é tiro de meta para a equipe do Corinthians movimentar. 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Mais mensagens da galera, Gavião.
11: O Paulé tá falando do Memphis aqui, o holandês só joga na boa. O Wilson falando, Gavião, Jonas disse que você tomou todas no boteco dele e saiu sem pagar. É que é força do hábito, como eu saio sem pagar aqui no bar do Cabeção, eu devo ter esquecido mesmo. Fica pra próxima.
0: Esqueceu, Fernando, a carteira, né, Gavião?
11: Não, essa desculpa eu não dou, acho muito cara de pau quem fala isso. Fernando, motorista de busão internacional. Tá em Porto, Portugal. Cada dia ele manda de um lugar. Outro dia tava em Bordeaux, na França, viu, Guigui?
0: Beleza, o cara é internacional, hein? E tem aqueles amigos, né, Gavião? Às vezes você vai viajar com a rapaziada e tal, aí chega no pedágio, o cara fala, pô, deixei minha carteira lá na mala, no porta-mala. Quer parar pra gente abrir? Ou, não, deixa pra depois, né? Chegando lá, a gente depois se...
11: A gente acerta,
0: a gente acerta, né? Muito bem, cara, vamos
11: ver. Pagar o pedágio. Tudo bem que o da Imigrantes é caro, mas pagar o pedágio é 10, 12 conto, pô.
0: Esse é o nosso Ricardo Melo. Vamos chegando a 20 da primeira etapa. 0 Mirassol, 0 para a equipe do Corinthians. Recepciona João Vitor. Vai sair jogando a equipe do Mirassol. Ele volta recuando na grande área. Agora para Walter. De pé direito, solta mais para o lado esquerdo. Agora para William Machado. Domínio não foi legal. Quase o Gago chegou. Ele despacha. Bola caindo para Alisson. Tentou o lançamento. Bolão na diagonal para Igor Formiga. Para tentar explorar as costas do Matheus Bidu. Formiga chegou, dominou, rolou para o Carlos Eduardo. Já na grande área. Passou no meio de dois. Olha o Carlos Eduardo. Grande jogada. Foi para o chão. É pênalti! Penalidade máxima pro Mirassol! Gabigol, derrubado Carlos Eduardo na grande área. Jogada foi bonita, um baita lançamento do Alisson, que bolão, na diagonal, o Igor Formiga descia nas costas do Bidu, rolou mais atrás, Carlos Eduardo passou no meio de dois marcadores, foi pro chão, Candansan próximo ao lance, marcou, penalidade máxima para a equipe do Mirassol, Marco Belo.
10: O árbitro viu um puxão ali do Matheus Bidu no Carlos Eduardo, houve o contato. E aquele negócio que o André Galvão falou, o árbitro pode entender como contato normal ou como puxão de camisa intencional, que seria pênalti. Agora, vamos ver se o árbitro vai continuar com a marcação do pênalti ou se vai ouvir o VAR.
0: E aí, Galvas?
1: Para mim, não foi pênalti. Eu tenho uma opinião muito, muito definida a respeito desse tipo de lance. Eu entendo que é aquele pênalti que no Brasil a gente vê aos montes. Então muita gente vai defender esse tipo de pênalti mesmo, né? Eu sei que eu sou quase que contra a maioria nesse caso, porque tem lá um puxão, né? Um puxão bem de leve na camisa e tal. E aí pra muita
10: ele
1: gente...
10: Ele confirmou o pênalti, tá?
1: É, pra muita gente isso é suficiente para que o pênalti seja marcado. Eu entendo que o Carlos Eduardo, ele se joga quando ele sente o contato, justamente porque os árbitros aqui no Brasil marcam esse tipo de pênalti, né? Aquele lance que o atacante em muitos países não cairia, aqui no Brasil ele cai, ele sabe que o juiz marca. E aí o VAR também, é duro para o VAR interferir, porque teve o contato, né? Nem é certo, na verdade, o VAR interferir nesse tipo de lance, porque o contato existiu e o árbitro marcou, porque é um árbitro que atua no futebol brasileiro.
0: E vai para a batida o próprio Carlos Eduardo, com 22,5 da primeira etapa, metade do primeiro tempo no Maião, em Mirassol. Carlos Eduardo vai encarar o paredão de pênaltis chamado Hugo Souza. E aí, quem leva melhor? Autorizado pelo Candansan, Carlos Eduardo, pé direito, Carlos Eduardo bateu! Gol!

0: do Mirassol! Carlos Eduardo abriu placar no Maião! E talvez o segredo, né, para vencer o Hugo Souza. Uma paradinha bem feita, o Hugo cai pro lado esquerdo. E o Carlos Eduardo desloca para o lado direito. Só bola. Mansinha, ela vai mover no fundo do gol. Carlos Eduardo. De pé direito, o pé que balança. A rede alvinegra no Maião. Hugo Souza confere que ela está lá. No fundo do seu gol. Primeiro gol sofrido por Fernando Diniz no Corinthians. É de Carlos Eduardo. Um gol fortaço, mais do que um gol golaço. Jogada de garra, de vibração. Um gol com a cara do Cimento CSN. 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Ele mais do que forte é fortaço, Carlos Eduardo. Mirassol 1, nada pro Corinthians, Belo.
1: E é de pênalti que o Carlos Eduardo marca o primeiro gol sofrido pelo Corinthians na era Fernando Diniz. Se o Corinthians passasse hoje sem levar gols, seria a primeira vez na história, desde 1910, que o Corinthians passaria 8 jogos sem levar gols. Seria uma marca histórica. Não aconteceu. O Corinthians ficou 7 jogos. Já ficou assim em 2014 e em 1978, outras duas vezes. Primeiro gol do jogo, primeiro do Mirassol, que vence 1-0.
0: Na frente o Leão, Carlos Eduardo cobrando o pênalti. 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Campeonato Brasileiro, 14ª rodada em Mirassol, 25 da primeira etapa. Mirassol 1, Carlos Eduardo cobrando o pênalti, nada pro Corinthians. Gaviva.
2: Com esse gol sofrido pelo Coringão, o Santos sai da zona do rebaixamento. É o gol contra o Coringão e o Coringão vai pra zona do rebaixamento, é o primeiro dentro do Z4.
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0: E vem mais Mirassol, bola invertida para Vitor Luiz descendo para o lado esquerdo. O Galvão já fala sobre a abertura de placar antes. O Leão ataca. Denilson distribui por dentro para Neto Moura, outra vez a Denilson na intermediária, dominando, rolando outra vez de lado para Neto Moura. Dentro do círculo central, ele recomeça com o João Vitor. É, Galvão, placar aberto no Maião, 1-0 Mirassol, Galvão.
4: É, no primeiro ataque, de fato, perigoso do Mirassol, né? A jogada pelo lado direito, onde o Igor Formiga é muito bom, lateral. O Matheus Bidu, que a gente vem elogiando bastante, sofre hoje com os avanços do Igor Formiga e com a dobradinha que ele faz com o Carlos Eduardo. E o Carlos Eduardo fez toda a jogada do gol. Ele não deixou saudades da passagem dele pelo